0: Baixo pra você no microfone da TMC. Escanteio. Flamengo vem com tudo. Paquetá na área chegando. Carrascal para bater o escanteio pelo time do Flamengo. Rolou o Marcinho descendo pela meia direita para tocar outra vez. Agora para Nino. Vem na linha de fundo. Já acordou o primeiro. Chamou pro meio esquerdo. Cruzou na tentativa de chegada do Everton Araújo. A bola vai pela linha de fundo. Outra chance no lance Soler.
1: E perdeu mais uma oportunidade o time do Flamengo, que com menos de 2 minutos de bola rolando, já faz o Maracanã comemorar. E agora o Alexandro vai para a Copa, mas que canelada ele deu na bola, Éder.
0: Olha lá, quatro no campo de defesa do time do Flamengo. Erra o passe, a tentativa do Alexandro. Vai pela linha de fundo, erra novamente Alexandro. Escanteio para o time do Palmeiras, Andréas Pereira. Levantou para Gustavo Gomes, sobe a retaguarda do meio, tirou dali, volta para John Arias. Recebeu, chamou no perna direita, vai tentar o cruzamento, levantou Andréas, tentou bater e errou o alvo. Joga pela linha de fundo, é tiro de gol. José Calil, comigo no microfone TMC, 2:50 no primeiro tempo no Maracanã, 0 para o Flamengo, 0 para o Palmeiras no placar. Jipe Calil.
2: E nesses 2 minutos, Éder, já deu para ver que será um jogo de alto nível, lá e cá. O Flamengo parte para cima, mas o Palmeiras se impõe também nas divididas. O jogo começa muito bem.
0: Agora o Dominato no campo de defesa, recomeça outra vez, jogando Everton Araújo. Tenta abertura pela direita, bola toda cara para Varela. Varela recepcionando, domina pelo campo de defesa do time do Flamengo. Passa na defesa, o ataque, tentou chegar Carrascal. Pediu na ponta direita ainda Carrascal. Livra a marcação no primeiro, não pode bater, voltando para Paquetá. Paquetá domina, Marlon Freitas apertou na cobertura, bola tocada pelo meio, agora para Everton. Recuando a Léo Ortiz, de primeira, deixou na esquerda Léo Pereira. Avança, leva agora para o campo de ataque, deixou com Pedro. Pedro a Carrascal, tem opção de passe, abriu na meia direita para Varela. Varela Paquetá, domina Paquetá, chama contra si, marcação no primeiro, tentou chegar a Marlon, aperta na cobertura, ele toca na ponta direita agora para Carrascal, volta a bola para Everton. Everton dominando na meia direita, soltou para Carrascal, retrocede outra vez do meio de campo, bola para Léo Ortiz, virou jogada na esquerda, Léo Pereira atacando o Flamengo, leva outra vez Léo, tentou abertura, largou na ponta esquerda, Alexandre dominou, soltou para Samuel Niro, tentou outra vez Alexandre, sobe a retaguarda Gustavo Gomesina, Marlon Freitas tendo corte. Reboteada, vem para Everton. Daí a Paquetá limpou o primeiro, ficou no chão. Arthur da sequência, quarta John Arias. Recupera, domina pelo cabo de defesa. Vem embora outra vez agora para o cabo de ataque. Carregou, levou a marcação no primeiro. Trava Varela, vem na cobertura. A bola fica dominada outra vez, é intermediária. Recuada para Murilo. Murilo pelo meio, outra vez agora do cabo de defesa. Marlon recebendo, volta recuando agora do campo intermediário. Bora tocada na zaga. Vem lá atrás a intermediária para Giai. Já é rápido agora entregando para Marlon. Vai tentar a sequência. Para o cabo de ataque, intercepta o Flamengo. O passe seria para o Paquetá. Cortou o Marlon, recuperou. Desceu, vem embora pela meia direita. Cabo de ataque, entregou para Flaco Lopes. Olha o Flaco, vai tentar bater perto do ângulo. Gira, faz a volta, tentou o cross, levantou na área. Corta Léo Pereira na hora certa, Soler.
1: E na hora certa e corretíssima, porque essa bola chegaria no Alan, totalmente livre. Afasta o zagueiro convocado pelo Ancelotti.
0: Dá uma posição, é jogo laica, é jogo. Jogaço, é a magia do futebol do Brasil. Lá vem Arthur, desceu na ponta, calibrou, mandou na área, defendeu o goleiro do Flamengo, Rossi. 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A bola dominada no campo de defesa, carrega, leva a bola, tentando partir para o campo de ataque. O time do Palmeiras para enfiar para Arthur. Retrocede no meio de campo, deu jogo a John Arias. Arias em primeiro agora para Marlon. Tempo de passe na ponta. Tentativa de abertura outra vez agora para Andréas. Volta para Marlon Freitas, trabalha sua cara pela faça central. Vai tentar bater marcação no primeiro. Pedro aperta na cobertura. Bola recuada, fica lá atrás agora para Andréas. Vai a torcida no Flamengo. Bola recuada, vem para Gustavo Gomes de primeira para Murilo. Murilo recebendo, domina intermediária, vai tentar, ativou na esquerda agora para John Arias, retrocede pelo campo de defesa, deixando para Murilo. Murilo recuando a bola para o goleiro Carlos Miguel. 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E a galera tá conosco, Gavião tá na área, fala Gaviba.
3: Convocando, boa noite, Éder, convocando a galera pra colar com a gente no YouTube, TMC Esporte, e também no WhatsApp, 994-33-2121. Já já as primeiras mensagens, Éder.
0: Beleza, Gavi, comigo na transmissão de Palmeiras e Flamengo, Flamengo e Palmeiras, Samuel Lino, rolou pra Paquetá, dominou pra esquerda, chuta, bate na defesa do time do Palmeiras, é rebocada, na batida, falta na esquerda, da sequência da jogada, pega pesado Alan, vai, desarma, põe no chão, flamenguista, é falta para o Flamengo bater na tentativa de chegar outra vez, agora com o Jorginho no ataque, vai pintar ou reformar, a Condor tem uma linha completa, desde a proteção da obra, ferramentas para pintura de excelência e acessórios para limpeza, ferramenta de pintura é Condor, dê um like, 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Maracanã, Flamengo 0, Palmeiras 0.
3: Hoje à tarde, um empate, São Paulo e Botafogo 1-1.
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0: Olha para Samuel Lino, apontou, atirou na liga grande. Era para tocar para Carrascal, Varela passa o cruzamento, vem subir o Murilo, tira a falta, reboteada na batida, vem outra vez ali atrás, agora vai tentar a sequência, André é desarmado, rebote, falta no meio de campo, insiste o time do Flamengo, para tocar para Léo Ortiz de primeira para Paquetá, domina pela meia direita, René Picô deixou na ponta, vem desbravando, leva o Mengo, Varela partindo, levando outra vez, agora da ponta direita, não pode bater, falta de Evandro, ligando no meio de campo, soltando rápido agora para Evandro, tentativa de abertura, Everton Digo, Everton Araújo põe na ponta, bola para Carrascal, mandou na área, subiu Gustavo Gomes, tira, volta, rebotear, Marlon completou, rebote no Flamengo, domina outra vez, agora Jorginho, bate bola curta agora para Everton, Everton a Léo Pereira Everton, Everton dominando, vem embora Everton Araújo, partiu Everton, rolou na ponta direita, agora para Carrascal, falta, recuando para Jorginho, domina, escapa a marcação no primeiro tiro, o André, essa jogada abre pela direita, agora para Varela, Varela vem embora, rolou para Carrascal, outra vez a Varela, cruzou na boca do gol, Gustavo Gomes cabeceou, tirou dali, voltou, rebote, insistiu Alexandro, foi buscar, dominou pelo Flamengo, rasga de qualquer maneira, atirar, afasta pela defesa do verde, é pressão, o Flamengo vem pra cima na defesa do Palmeiras, do estádio do Maracanã, 9 minutos, é jogaço de bola pelo campeonato brasileiro, bola para Carrascal, domina pela meia direita, vem subir o time do Flamengo, outra vez agora para o campo de ataque, abertura para Varela, Varela repicou, deixou por dentro, agora para Lino, volta outra vez agora para Varela, de primeira para Everton, Everton recuando agora na direção de Léo Ortiz, fez a abertura pela meia esquerda, agora para Léo Pereira, tentou a chegada, na aproximação, preparou, virou, mandou de primeira para Lino, recuando na meia direita, agora para Everton, Everton põe na ponta direita para Varela, Varela recebendo, domina pela direita, soltou outra vez, agora para Samuel Lino, largando para Varela, Varela de primeira, agora para Everton, vai cruzar, cruzou, sobe a retaguarda no Palmeiras com Emiliano Martínez, tira pela defesa do Verdão, rebote na volta, vai ficar outra vez agora para Léo Pereira, carregando, levando pelo time do Flamengo, cativa, redonda, volta, recuando no meio de campo, outra vez agora para Léo Ortiz, Léo Ortiz a Léo Pereira, vira pela meia direita, ataca o Flamengo, Flamengo vem pra cima, bola dominada, Everton, volta recuando, deu jogo a Jorginho, Jorginho de primeira agora para Léo Ortiz, domina pelo

0: Quem comete a falta? É falta para o Flamengo bater o Soler.
1: E o time do Palmeiras, Éder, nesse começo de jogo já deu para perceber. Passa a bola, não passa o jogador do Flamengo. O Palmeiras para muito na falta.
0: Domina Cagascal. Vem.

falta nele. Confere o árbitro. Falta para o Altimiro Palmeiras bater pelo campo de defesa. 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É T de torcida M. Imagina o futebol sendo em conexão de coração. 11 minutos do primeiro tempo. 0-0 no placar Jeep. Para tocar para Murilo. Murilo volta. Recuando ali atrás agora para o goleiro Carlos Miguel. Vai bater para o cabra-ataque. Carlos Miguel descarrega de perna direita. Levanta para a ofensiva. Bora descendo para Flaco. Flaco de cabeça. Tentou levantar na ponta. Outra vez agora na tentativa de chegada de Giai. Para trouxer até o posse de bola para o time do Flamengo. Já jogando o Everton. Everton a Paquetá. Paquetá volta. Retrocedeu. Deixou outra vez agora entregando para Everton. Vira jogada na esquerda agora para Léo Pereira. Passa outra vez agora chegando para o cabra-ataque. Domina pela meia esquerda. Vai tentar chegar. Chutou. Bateu na zaga. Tira a retaguarda. Mineiro Martínez faz o corte. Recupera o domínio pelo campo de defesa. Sai jogando pelo Altimiro Palmeiras da sequência na jogada. Faz o passe curto agora por dentro. Deixou na meia para Flaco. Recuando na meia esquerda para John Arias. Domina pelo campo de defesa. Batendo para curta para Marlon Freitas. Volta outra vez agora para Arias. Arias dominou. Penteou a redonda ali na faixa central do campo. Paquetá dá combate. Ele volta recuando.

0: Caco tira, Léo Pereira rifando pela defesa da Gávea. Manda a bola pela linha lateral. Lateral para o time do Palmeiras fazer a cobrança. 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Lateral batido, bola dominada no campo de defesa. Carrega, leva a bola outra vez. Gustavo Gomes retrocedeu, deixou no goleiro. Está jogando outra vez Carlos Miguel. De primeira põe na esquerda para Murilo. Murilo recebendo. Domina pelo campo de defesa. Carrascal vai, aponta na cobertura. A bola fica dominada no meio de campo. Ana volta recuando para Marlon Freitas. A primeira direita no campo de intermediária. Bola dominada na intermediária do Verdão. Leva outra vez agora para o campo de ataque. M. Martínez domina para a pensa. Faz a leitura da jogada. Batendo bola curta, entregando para Marlon. Marlon recuou. Deixou na zaga lá atrás agora para Gustavo Gomes. De primeira para André. Girou na esquerda para Murilo. Murilo recebendo. Domina pela intermediária. Tentando partir para o campo de ataque. Ativou na ponta esquerda para Arthur. Arthur domina. Volta, desacelerou. Recuou no meio de campo. Soltou para Andréas. Andréas de primeira para Marlon. Marlon trabalhando. Levando outra vez o time do Palmeiras. Ele recua outra vez. Deixou na zaga, bora tocar para Gustavo Gomes, vive pela direita no campo de defesa, bola para Giai, Giai prendeu, soltou para Martínez, Martínez levantou na ponta, Alan tentou para André, tirou Everton, falta rebotada e dali, dali contra Gomes, o Flamengo, Paquetá na ponta para Samuel Lino, devolveu, Paquetá, e vai para o Bandeira, chutou, defendeu Carlos Miguel, salvou o Palmeiras, voltou para Paquetá, pressando o Flamengo, vai para cima, bola dominada, tentativa de passe de Everton Araújo, vai pela linha de fundo, é tiro de gol, José Calil, que pressão é essa do Flamengo, Calil?
1: E o Carlos Miguel fez um milagre agora, veja bem, Éder, milagre, olha lá, o Paquetá chutou a queima-roupa, não tinha mais o que fazer, e o Carlos Miguel esticou o braço e conseguiu evitar o gol do Flamengo. O Flamengo ataca muito por dentro e o Palmeiras, Éder, escalou o Emiliano Martínez para não deixar o Jorginho cartear o jogo do Flamengo. Isso está acontecendo. O Jorginho está marcado, mas tem um buraco ali que o Paquetá está aproveitando.
0: Leva a bola ao Flamengo. Vem bola para o campo de ataque. Léo Pereira abriu na ponta esquerda. Samuel Lino

0: Jorginho de primeira para Carrascal, retrocedeu, deixou no meio de campo, agora para Léo Ortiz, de primeira para Everton, Everton domina, carrega, Everton Araújo para, pensa o lance, volta, recuando, faz a leitura da jogada, toca de primeira, agora entregando para Léo Ortiz, de primeira pelo meio para Jorginho, Jorginho pela meia esquerda, agora para Samuel Lino, dominando, na intermandeira, preparou, descartou, na ponta, lá embaixo, Varela vai tentar o domínio, levou na linha de fundo, ainda vem Varela, cruza na boca do gol, Murilo cabeceou, a bola sobrou, Alexandre tentou, Gustavo afasta, volta, Paquetá, bate, a bola vai pela linha de fundo. É tiro de gol pro Palmeiras fazer a cobrança. 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E atenção, ouvinte TMC, bola corre solta no Maracanã. 16, meu amigo, 16 do primeiro tempo, que jogo! Palmeiras e Flamengo estão em campo. Flamengo e Palmeiras é campeonato brasileiro, placar Jeep. 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Placar Jeep Campeonato Brasileiro Maracanã, Flamengo 0, Palmeiras 0.
1: Acabou agora há pouco, Mirassol 1, Fluminense 0.
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0: Bora tocar para o campo de ataque do time do Flamengo. Carrascal, a Paquetá devolveu na área, John Arias e Carrascal no lance. Trombaram, não houve nada, liga de fundo, tiro de meta para a equipe do Palmeiras fazer a cobrança. 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Flamengo e Palmeiras jogando é campeonato brasileiro. Murilo na tentativa de abertura para a batida para Flaco, é desarmado, rebote, volta lá atrás, agora para Léo Ortiz de longe, recuando a bola para o goleiro, vai bater para o campo de ataque, bola colocada pela meia para Léo Pereira, domina pelo campo de defesa do Flamengo, carrega da intermandeira passando outra vez agora para o campo de ataque, vai tentar a chegada, domina pela meia esquerda na aproximação, dominou, virou por dentro, a tentativa seria para o Pedro, corta Marlon, volta o rebote agora para Alan, Alan domina no campo de defesa, sai jogando, Palmeiras vem no contra-ataque, Flaco de primeira, põe na ponta para Andréas Pereira, carregou Andréas,

0: Ganha pelo domínio Flamengo, bola para Pedro. Pedro domina pelo intermediário, ativou na ponta esquerda, lá embaixo, agora para Lino, vai tentar chegar, rasga de qualquer maneira Marlon, tira pela liga lateral, lateral para o time do Flamengo bater. 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
1: O Nilton Pereira, vamos palestra. O José Joaquim, avante palestra. E também o João Brito Lima na escuta, Éder.
0: Bola recuada no campo de defesa do time do Flamengo. Domina lá Léo Pereira. Vira jogada outra vez agora para Léo Ortiz. Domina pela meia direita pelo campo de defesa. Passa outra vez agora para o campo de ataque do time do Flamengo. Léo Ortiz levando, dominando na meia direita. Tempo sendo jogada por dentro. Carrascal pede. Ele volta recuando. Toca a bola de primeira outra vez a Everton. Everton ligando para Léo Pereira. Léo Pereira devolveu na meia direita agora para Léo Ortiz. Põe no peito. Carrega. Leva a bola pela meia direita. Tentativa de abertura. Cutucou. Evitou o primeiro. Tocou na ponta para Varela. Varela Carrascal outra vez agora para Varela. Recuando a Léo Ortiz. De primeira por dentro a Everton. Everton rápido agora para Jorginho. Põe na ponta direita. Campo de ataque a Léo Ortiz. Dominando, levando o Flamengo. O Mengão toca a bola no ataque. Palmeiras observando. Palmeiras fica mais na defesa. Fica esperando o time carioca. Flamengo troca passes. Mengão outra vez agora com Everton. Everton faz abertura a Léo Ortiz. Dominou na meia direita. Campo de ataque virando pelo meio. Soltando a Carrascal. Trava de qualquer maneira, Arthur. Tira a bola pela linha lateral. É posse de bola para a equipe do Flamengo. 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Olha o Mengo, Samuel Lino, deu jogo a Pedro, tentou passar, não passa, fecha a porta, toma dele, outra vez a defesa do Palmeiras, bola para Giai. Giai tenta abertura para o campo de ataque, bola colocada na meia flaco, luta contra o primeiro, tira Jorginho, levanta a bola para o campo de ataque, a bola tocada pelo meio, Carrascal levanta o pé e a acerta o zagueiro do Palmeiras. Acertou o palmeirense e está expulso de campo Carrascal. Expulso de campo Carrascal. Está expulso o atacante do Flamengo, Soler.
2: E no primeiro momento, Éder, o David Oliveira Lacerda parece que ele ficou na dúvida. Ele ficou olhando para o Bandeira para ver qual era a sinalização do Bruno Rafael Pires, o Bandeira número um, que estava na mesma linha dos dois jogadores envolvidos no lance. E aí o David Oliveira Lacerda saca o cartão vermelho e expulsa o Carrascal, jogador camisa 15 da equipe do Flamengo. Revolta dos flamenguistas no Maracanã, pedindo o VAR e por enquanto Murilo sendo atendido depois de receber um chute na cabeça.
0: Olha, ele vai na direção da bola, mas foi imprudente, né, Calil? Porque ele levantou a sola da chuteira no rosto do jogador do Palmeiras, o Murilo. E aí, Calil, o que, é que você achou do lance?
3: Não há dúvida que o Carrascal ergueu demais a perna, né? Ele ergue a perna acima da cabeça do jogador do Palmeiras, mas eu, árbitro, mostraria amarelo. Eu acho que a expulsão foi muito rigorosa e acho que ela vai na conta, né, daquelas pressões que o Abel fez na entrevista outro dia, falando da arbitragem lá da Libertadores. O árbitro vê, lê, acompanha, ouve tudo isso e ele entrou na pilha. Pra mim era lance pra amarelo.
0: 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Complica-se a coisa para o Flamengo. É Carrascal, expulso de campo. Flamengo passa a jogar com 10. E nós só temos 22 minutos do primeiro tempo de partida. E esse jogador vai fazer falta ao time do Flamengo. 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E a galera ligada aí, Gabiba.
1: O Nil do Moraes, que acabado de mandar mensagem aqui, vamos ficar de olho na arbitragem. E aqui o Rubinalvo falando que o Mengão vai ganhar e vai ser na raça. E também o André Luizinho em Morato, Éder.
0: 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IPVA grátis e amarra. 23 minutos, Carrascal deixando o gramado. E agora, o Palmeiras que vinha tomando pressão da equipe do Flamengo, agora vai reequilibrar. Palmeiras em campo, lutando por 3 pontos, vale a liderança no campeonato. Flamengo tem um jogo a menos, está a 4 pontos o time do Palmeiras na tabela de classificação. Bola recuada, ainda pelo campo de defesa, trabalha a jogar outra vez agora para o intervalo de Gustavo Gomesinho descendo, leva outra vez o Palmeiras agora para o campo de ataque, batendo bola curta, ligando o Miro, servindo rápido agora para Marlon. Marlon Freitas dominou, tensão de passe, volta recuando para Martínez, domina Emiliano Martínez, recuando para Andrés Pereira na passagem, batendo na esquerda agora para Murilo, Murilo carregando, levando, descendo outra vez agora para o campo de ataque do time do Palmeiras. Tem opção de jogada na ponta, abriu rápido agora para Flaco. Flaco tentou passar, toma a defesa do time do Flamengo, domina Everton, de primeira para Pedro, Pedro para Samuel Lino, Lino recebendo, domina pelo meio de campo, vem bola Lino, Lino vem descendo, abriu na meia direita, cutucou para Paquetá, Paquetá desensinou-se na marcação no primeiro, da sequência no jogador, tentativa de abertura, põe na ponta lá embaixo para Varela, cruzou contra John Arias, vai pela linha de fundo, escanteio Flamengo, Soler.
2: E o técnico Abel Ferreira muito irritado com Flaco Lopes, que perde a bola no campo de ataque, reclama de algo que não aconteceu e na sobra, o Pedro já puxa o contra-ataque, dando tapa de letra. O Flamengo com a menos, parte em velocidade, ganha escanteio, Jorginho vem de pé direito.
0: É jogão de bola no microfone da TNC, você se ligando nesse grande clássico, duas grandes forças do futebol do Brasil, dois gigantes se enfrentando no Maracanã, 0-0 placar Jeep. Olha o escanteio, Flamengo vai bater, toma posição lá na ponta direita, Jorginho vai fazer o cruzamento, correu Jorginho, levantou na banda do gol, Carlos Miguel lá no alto vem buscar. 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Bola do campo de defesa, outra vez agora para Giai, retrocedeu o terço na zaga do campo de defesa para Gustavo Gomesinho, jogada na esquerda agora para Murilo, Murilo prende pelo campo de defesa, vai tentar ativou na esquerda agora entregando para chegar do lateral, domina outra vez Arthur, volta de recuando outra vez agora para Emiliano Martínez, Martínez vira, põe na direita agora para Gustavo Gomes, domina pelo campo de defesa, tenta partir para o campo de ataque, tempo sendo jogada na ponta, abre rápido agora pelo meio para Marlon Freitas em buscar, domina pela intermediária, sai jogando na faixa central do campo, abre pela direita para Alan, Alan recebendo, tenta o passe agora para Emiliano Martínez, Martínez volta, retrocedeu, deixou no campo de defesa, outra vez agora para o Capita, domina Gustavo Gomes, mantendo na esquerda para Murilo, Murilo rápido agora para Martínez, Martínez volta, bola curta demais, Gustavo Gomes interceptou, toca a bola para Murilo, apertado pelo primeiro campo, Paquetá, a tentativa de abertura pela direita, outra vez agora para Emiliano Martínez, põe na ponta para Giai, Alexandro vem, a bola sai pela linha de lado, posse de bola para o time do Palmeiras, churrasco, carne Mondelli, futebol é gol e placa, carne Mondelli, todo dia especial, bola para Marlon, largando na intermediária, reinicia o time do Palmeiras, domina outra vez agora para o intermediário de Murilo, Murilo de primeira para Gustavo Gomes, recebeu, domina pela intermediária, faz o passe na direita, agora servindo para chegar do lateral, tentativa de abertura, Emiliano levantou para o campo de ataque, Léo Pereira tira, volta, rebotada, ficou para Marlon, Marlon retrocedendo, deixando lá atrás agora para Gustavo Gomes de prima, para Murilo, Murilo recebe, domina pelo campo de defesa do Palmeiras aos 26 minutos desse primeiro tempo de jogo, é Maracanã, no som da TMC, domina Marlon, Marlon Freitas de primeira para o campo de ataque, no comando agora para Andrés Pereira, abriu na ponta esquerda para Arthur, Arthur vem, tirou, deu come no primeiro, tentou o cruzamento, Léo

0: Martínez, ele gira, recua outra vez agora para Gustavo Gomes, partindo pela meia direita, trabalha jogada no campo de ataque, devolveu na ponta para o Mineiro Martínez, daí a Giai para Martínez, Martínez dominando outra vez na meia direita, vai tratar ultrapassagem, Lino dá combate de longe, Martínez volta sossegando a defesa, recuando lá atrás para o goleiro, Pintor Automotivo que quer 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Domina o Verdão, levando para o campo de ataque, Murilo, deram liberdade, ele vem embora, tocou no meio, Léo Pereira interceptou, tirou dali, tocou para Jorginho de primeiro, deu jogo a Pedro, Pedro recebendo, domina pelo campo de defesa, licença, ele de primeiro, tentou mais uma fita, corta a área, volta de rebote, sobrou para Gustavo Gomes, falta, falta no Pedro, pega pesada, reta, guarda no Palmeiras, não economiza, chega duro ali na cobertura do Pedro, agora o Alan disputando com ele, passou na primeira, Arias na segunda, na terceira, o Alan acabou empurrando, é falta para o time do Flamengo, bateu aos 28 no primeiro tempo de partida. 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Bora dominada, leva o Flamengo, vem embora. Alexandre tentou passe, a Paquetá tirou de ai. Mata a jogada, mandando para fora, é lateral para o time da Gávea bater. 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Lateral batido pelo time do Flamengo, bora tocar para Paquetá, Giai, vai, Paquetá evitou contato, a bola sai. É lateral, domina Martínez, volta de recuo para Gustavo Gomes, abre pela direita no campo de defesa para Giai, e o Paquetá dá o troco. Acerta o lateral do Palmeiras que fica caindo, toma amarelo. Tô achando que o time do Flamengo tá excessivamente nervoso, José Calil. Tá tenso o Flamengo, hein, Calil?
1: O Flamengo entrou em campo pilhado para fazer o gol logo de cara. O gol não saiu por causa do milagre do Carlos Miguel aos 14 minutos. E depois veio a expulsão do Carrascal. Agora, Éder, o Flamengo vai tentar obter a compensação, né? Ele vai tentar obter aí a expulsão de um jogador do Palmeiras. Mas a verdade é que as pedrinhas já foram mexidas depois da expulsão. Paquetá está aqui na ponta direita agora. Duas linhas de quatro do Flamengo com Pedro à frente. E o Palmeiras puxa o Arias um pouco para o meio e aposta no apoio do lateral Arthur Gabriel.
0: 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Para dominar no campo de defesa, só jogaram Everton. Everton repicou, deixou na ponta esquerda. Alexandre tentou passar. Lino luta, bola batida pela defesa do Palmeiras. Sai pela linha lateral. Posse de bola para o time do Flamengo. A bola dominada no campo intermandero. Sai jogando o Mengo outra vez. 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Leva o Flamengo. Corta a Giai, afasta. Pedro luta. Entra outra vez a reta. Guarda a bola dominada. Marlon Freitas de primeira pela direita. Agora para Alan. Alan tentando partir para o campo de ataque. Desbravando. Vem levando, bateu o primeiro, tentou bater o segundo, vem na cobertura, Everton Araújo toma dele, recua entregando para o goleiro Rossi, Rossi levanta no meio de campo, rebota na falta outra vez, agora para Mineiro Martínez de primeira para Marlon, Marlon partindo para o campo de ataque, vem chegando, vem na aproximação, abriu Alan pela meia direita, ele largou, evitou o primeiro, bateu na esquerda de primeira para Arthur, Arthur recuando, outra vez agora para Marlon Freitas, dominando, ligando pelo meio, soltando para Andréas, Andréas Pereira carrega, leva para o campo de ataque, abriu na meia direita, dominou outra vez Alan, vai o Verdão. Vai o Palmeiras, Alan retrocedeu, deixou para Gustavo Gomes em primeira, Marlon trabalhando aos 31, chegamos a 31 depois daquela pressão inicial do Flamengo, o retorno vai retomando o controle, o Palmeiras, Andréas abre pela direita, pegou falta o árbitro, falta do Andréas e amarela para ele aí na disputa de jogada com Samuel Lino, Soler.
2: E foi bem na minha frente, Éder, realmente o Andréas ele coloca o braço na altura do pescoço do Samuel Lino, que é claro, valoriza, primeiro cartão amarelo para o Palmeiras. E um detalhe, Éder, a camisa do Murilo tá com uma marca de sangue. O David Oliveira Lacerda não percebeu até agora.
1: Eu respeito a opinião do Soler, mas para mim não foi nem falta esse negócio do Andréas Pereira. A verdade, Éder, é que o árbitro expulsou o jogador do Flamengo sem convicção. E agora ele tá meio perdido, ele tá tentando compensar de alguma forma. Para mim, não foi nem falta agora do Andréas, um lance normal.
0: 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E atenção, ouvinte TNC, bola corre solta no Maracanã. 32 minutos jogados, desce o Flamengo, Alexandre, de primeira para Samuel Lino, voltou para Paquetá, de esquerda, bate a bola, desvia na defesa do Palmeiras, vai para fora, Soler!
2: E mesmo com jogador a menos, o Flamengo continua se impondo no estádio do Maracanã, finalização do Paquetá, o Gomes coloca o corpo na frente, é mais um escanteio para o Flamengo, mais uma vez, Jorginho na batida.
0: Vem o Flamengo para o ataque, buscando, tira a Gabi, o time com o Brunego vem pra cima, Palmeiras se defendendo, é jogaço no Maracanã, no microfone da TNC, 32 minutos jogado, Jorginho, vai bater o escanteio, lá na ponta direita, Jorginho colocado, Everton Araújo na grande área pra tentar a cabeçada, tomou distância, correu Jorginho, levantou no banco do gol, corta Andréas, volta, rebotar outra vez na ponta, agora pra Jorginho, Jorginho preparou, cruzou no banco do gol, Paquetá de cabeça, tenta a cabeçada, a bola vai pela linha de fundo, é tiro de gol, precisou de um empréstimo, o PicPay tem 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Você se ligando no futebol da TNC depois do jogo, meu amigo, tem fim de papo. Fim de papo vai chegar aqui na TNC. 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Bola recuada. Outra vez agora para Gustavo Gomes. Abre pela direita no intermediária. Primeiro Martínez tentando bater para o campo de ataque. Levanta a bola da ofensiva. Para tocar na rápida de cabeça. Agora da tentativa de Flaco Lopes. Vem levando Everton Araújo, toma, vai na cobertura, bola volta para Varela, Varela de primeira agora para Paquetá, Paquetá de essência na marcação do primeiro tiro da Arthur, da jogada levantou para o campo de ataque, bola tocada para Pedro, abre na meia direita para Varela, Varela vem embora, devolveu na ponta, olha o Pedro, vem no fundo, cruza, tira, Marlon Freitas, mata a jogada, contém o avanço e vem no contra-ataque, abre rápido pela direita agora para Alan, Alan domina pelo campo, intermandário tentando partir para o campo de ataque, de essência no primeiro volta, recua na intermandário, deixando na esquerda agora de primeira para Murilo, Murilo na ponta para Arthur, Arthur domina pelo setor esquerdo, carrega para o campo de ataque, carregou, dominou, parou, limpou a jogada, deu sequência ao lance, trabalhando, vem levando, aperta na cobertura, Paquetá, ele volta no recuo para Marlon Freitas, domina pela faixa central do campo, desce Marlon, abriu, na meia direita, boa bola, Alan tentou no meio, toma defensiva no time do Flamengo, vai na proteção ali atrás, Alexandra, a bola fica dominada com o goleiro, Jeep Renegade, compras com bônus exclusivos e até R$10 mil, taxa zero 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E atenção, ouvinte TNC, a bola corre solta no Maracanã, quando o Palmeiras aperta, Marlon de primeira, Flaco, deixou para André, chutou, bate a bola no Léo Pereira, desvia, bate na rede pelo lado de fora, quase o Palmeiras chega lá, num erro na saída do Flamengo, Soler.
2: E o Jorginho foi pra cima do Samuel Lino, que vacilou e perdeu a bola para o Emiliano Martínez, que desarma, já acha o Marlon Freitas, que encontra o Flaco, Flaco Andréas, ele é travado, escanteio Palmeiras, Andréas Pereira vem bater de pé direito.
0: Andréas para bater o escanteio pelo time do Palmeiras, é a vez do Verdão, agora vai Palmeiras, avante, Palestra, 36 minutos, Andréas na tentativa

0: tentar a cabeçada, atenção, Murilo levantou pelo miolo, tenta a sequência, Gustavo, a bola fica dominada outra vez, agora pelo setor esquerdo do campo de defesa, Everton tentou, Gustavo Gomes vem, recupera com falta, Arthur parou, marcou, falta para a equipe do Flamengo, pintor profissional, a Sherwin Williams tem um programa especial de plataforma só para você, treinamento, crédito, orçamento, 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José Calil, 36 minutos do primeiro tempo, 0-0 no placar, Jipe.
1: Depois da expulsão, Éder, o jogo voltou a estaca zero, porque o Flamengo já não pressiona tanto, afinal tem um jogador a menos, e o Palmeiras não conseguiu ainda tirar benefício da expulsão.

Arias, vem o time do Palmeiras, Arias, lá na ponta esquerda, agora para Arthur, voltou, retrocedeu, deixou com Arias, Arias de primeira, agora para Marlon, Marlon prepara o cruzamento, levantou, Alan, dominou na boca do gol, recuou, Flaco, é com você, é para fazer, ele bate, gol!

0: a torcida do Palmeiras do Maraca. Alan dominou, que categoria, um totó na bola, recebendo, ele foi mortal, fulminante, chegou chegando para bater e fazer o gol do Palmeiras, Flaco! Você mexe com o coração dessa torcida, Flaco Lopes, Flaco Lopes, Flaco Lopes faz o gol do Palmeiras do Maracanã. Essa já foi, Rossi, já era, já era, Rossi, bota na conta, goleirão, é gol do Palmeiras do Maracanã. Flaco brilha muito, Flaco Lopes, gol palmeirense do Maracanã, gol fortaço, mais que gol, golaço, jogada de garra, vibração, gol com a cara do Cimento CSN, Cimento CSN mais do que forte, é fortaço aos 38, Flaco faz, Palmeiras 1, Flamengo 0, desce o Flamengo, Varela, recuou para Paquetá, tentou enfiada no jogador, bateu na zaga, voltou para Everton, abre pela direita agora para Varela, Varela prepara o cruzamento, levantou para Lino, tentou o desvio de cabeça, vai para fora, o detalhe no gol de Flaco Lopes, Soler.
1: E toma cartão amarelo por bater na bandeirinha de escanteio com a bandeira do Flamengo. Aparentemente, o banco do Verdão ligou na TMC e ouviu o Calil falando. Palmeiras não troca passe, Palmeiras não chega no ataque. O Andreas Pereira finalmente encontrou o passe de Andreas Pereira. Na medida para Alan, mata no peito, toca de calcanhar. Flaco Lopes, com muita agilidade, domina, bate no canto. 1-0, Sociedade Esportiva.
0: 40 minutos, o Flamengo vem pra cima. Olha o cruzamento, Flaco de cabeça, tira. Afasta a defesa do Dimiro, Palmeiras volta, a bola rechaçada, Giai faz a curtida, a bola vai pela liga de fundo, é tiro de gol. 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Seja bem-vindo, Bet365, no futebol da TMC. 41, a bola batida para o campo de ataque, desce outra vez agora da cabeçada, Alexandre, levanta a bola para o campo de ataque, desceu para Jorginho, tentou passar, não passa, aperta a bola para Marlon, levanta a bola para o campo de ataque, volta a bola reboteada, sobrou para Léo Pereira, pela direita, agora para Varela, domina pelo campo de defesa, carrega, leva o Flamengo. 41 minutos, é jogão de bola no Maracanã, e você na TMC. A bola batida para o campo de ataque, Paquetá, chapéu no primeiro, tira áreas da jogada, recua ali atrás agora para Léo Ortiz prendendo, dominando pelo Flamengo, abre pela direita para Varela, Varela para Everton dominando, trabalhando, vem trazendo pelo Flamengo, recuando na esquerda, fez o passe agora para Léo Pereira, de

Ataca, bola volta, outra vez agora do meio de campo para Everton, recuando para Léo Ortiz. Léo Ortiz avança, toca para o campo de ataque, corta, Gustavo Gomes tenta afastar, Pedro insiste, a bola fica para Giai, rápido agora para o Mineiro, Martínez, daí a Marlon, Marlon recebendo, e dali, dali, dali, contra golpe no time do Palmeiras, Marlon vem embora, puxa a bola e evita o aniversário, conduz da intermediária, prende pelo time do Palmeiras aos 42, recua, toca para Murilo, Murilo rápido agora pelo miolo, erra o passe, Samuel Lino recuperou, tentou chutar, tira Gustavo Gomes, quase o Martínez dá o ataque.

ataque do Flamengo, a chance. A bola volta para Alan. Recupera. Domina pelo time do Palmeiras. O Flamengo tenta o tudo ou nada para tentar o empate no finalzinho do primeiro tempo. Palmeiras tem a bola dominada. Bola para Arthur. Arthur Amaro. Avante, Palestra. Palmeiras ganhando no Maracanã, derrotando o Flamengo. 42. Bola para Marlon. Marlon de primeira pela direita. Agora do campo de ataque. Carrega, leva para o Verdão. Bola recuada. Vem outra vez agora para Marlon. Marlon dominando. Trabalhando na faixa central do campo. Tenta partir para o campo de ataque. Abre outra vez agora do campo. Intermediário para Gustavo Gomes. Recebeu. Largou pela direita para Martínez. Domina Martínez. Ainda pelo campo de defesa. Emiliano Martínez. Daí a Marlon Freitas. Dominou. Trabalhou na faixa central. Recua. Bate na esquerda. Põe a bola para Murilo. Murilo de primeira da esquerda. Agora para Alan. Alan participou de forma brilhante.

apontou outra vez agora para Emiliano, desce Martínez, Martínez vem, para o jogo, recua, larga outra vez agora para Andrés Pereira, recortou, mandou na esquerda, descartou para Arthur, Arthur recebeu, dominou na ponta, prepara o cruzamento, Flaco tentou subir, defesa, rebate, já bate, a bola estoura na defesa do Flamengo, em Alexandro, volta para o Emiliano Martínez, o Palmeiras agora readquiriu o controle do jogo no Maracanã, bola

Arthur retrocedeu, tentou outra vez agora no meio de campo. Murilo, Murilo para Marlon. Marlon Freitas embora. Palmeiras ganhando o placar. Jipe 1 a 0. Verdão, Flaco Lopes. Dominou Gustavo Gomes. Abriu na direita. Bola colocada outra vez. Emiliano largou para Giai. Giai tentou passar. Vem a defesa do time do Flamengo. Corta já o empurrão em cima de Alexandre. O árbitro marcou. 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A bola batida pelo campo de ataque, intercepta Flaco, domina, tenta passar, Paquetá aperta, o árbitro marca a falta. 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Ataca o Flamengo, bola para Léo Pereira, recebendo, levando outra vez à esquerda, campo de ataque, carrega, leva na intermediária do time do Palmeiras, atenta, time de abertura, cutucou na ponta para Alexandre, daí Alino.

0: Tentou ajeitar o Pedro, rasga John Arias, tira pela defesa do Palmeiras, a bola volta, outra vez lá atrás para o Léo Pereira, recupera o domínio outra vez, retoma o domínio no primeiro Flamengo, tentando partir para o campo de ataque, trabalha a jogada bem na esquerda, volta, recuando, faz o passe atrás, agora de primeira para Jorginho, vira pela direita para Léo Ortiz arranca, levando para o campo de ataque, dominando na meia direita, vem subindo, bateu a marcação no primeiro, tentou sequência da jogada, Arthur vem na cobertura, insiste Léo Ortiz, bola vai pela linha de fundo, é tiro de gol. 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Você chamou aí, Gabiba?
1: Chamei. A Gis Creuza falou assim para mim que se o Palmeiras ganhar do Flamengo hoje, eu posso pedir para ela o que eu quiser, mano.
2: O que você vai pedir?
0: Sabadão, hein, Gabi? Tá prometendo isso, hein?
1: Quero uma camisa da seleção.
0: Bola solta pro goleiro, vem na meta agora pra fazer a defesa, vai bater pro campo de ataque, bola pra Marlon, recebendo, dominando na intermadeira, tentando partir pro campo de ataque, ainda Marlon, volta recuando na direção de Alan, Alan prendendo na intermadeira, partindo, levando, abre pela direita outra vez, agora para chegar de Giai, Giai prendendo pelo campo de reta, guarda, volta recuando, deixou pra Martínez, Martínez em primeiro outra vez, agora pra Marlon Freitas, dominando no pivô, trabalha, vira, recua a bola para Gustavo Gomes, de primeiro da esquerda para Murilo, Murilo trabalhando, levando pro campo de ataque, bola pra Andréia, essa rápida agora pra Alan, Alan partiu, leva o Palmeiras, ainda Alan, fez a volta, bateu primeiro, voltou para Andréas, repicou, deixou na esquerda outra vez, John Arias carregando, Arthur passou, ainda Arias, voltou pelo miolo para Marlon, Marlon prepara e bate, a bola vai para fora pela linha de fundo, é tiro de gol. Tiro de meta para a equipe do Flamengo, Bateira. 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
3: Ô Eder, mas o Marlon Freitas tomou uma bronca agora merecida. Porque se você tem um jogador a mais, você tem que trabalhar a bola. O Palmeiras tinha a maioria de jogadores ali no ataque e ele chutou lá na arquibancada, era pra fazer o segundo gol.
0: Olha a bola para Alexandro, domina pelo time do Flamengo, avança, vem para o campo de ataque, toca a bola para a chegada de Pedro, Pedro recebendo, vira um jogado na meia direita para Paquetá, rolou para Valera, tira Murilo, vem bem na cobertura, mata a jogada, bate a bola no Pedro, espirrou, ficou outra vez a zaga, domina Mineiro Martínez, está jogando pelo campo de defesa, vamos bater 48, vai terminar o primeiro tempo no Maracanã, Flamengo com 10, Palmeiras ganhando o jogo, 1-0, gol de Flaco, Flaco Lopes, domina outra vez Arias, Arias dominando, Deus para Vando, na esquerda, volta Rigoni para vez, agora tocando para Arthur, Arthur rápido para Marlon, Marlon domina pelo meio de campo, escapa a marcação no primeiro, volta Rigoni agora para Gustavo Gomes, dominando, vem levando pela meia direita, tenta abertura, abriu na meia direita, campo de ataque para Andréas, Andréas dá Marlon, Marlon para Andréas, Andréas Pereira, abre pela direita para Giai, o árbitro já olhando para o relógio, vai terminar o primeiro tempo no Maracanã, a bola dominada na esquerda, outra vez agora com Emiliano Martínez, de primeira para Murilo, Murilo atravessa o meio de campo, leva outra vez, ataca o time do Palmeiras, segue atacando na esquerda, Arias volta recuando, deixando lá atrás do campo de defesa, carrega Emiliano, recua a bola, tocou no Carlos Miguel, esfria o time do Flamengo, bola para Gustavo Gomes, recebeu, recortou, abre pela direita outra vez, agora do campo de defesa, tentou abertura, mandou para o campo de ataque, já é, a bola passa, fica para Léo Pereira, recupera, domina pelo Flamengo, quando o árbitro vai pedir a bola e terminar o primeiro tempo no Maracanã. O Palmeiras derrotando o Flamengo e abrindo mais vantagem no Campeonato Brasileiro. Palmeiras 1-0, gol de Flaco Lopes do Maracanã, Gustavo Soler.
4: E se o Palmeiras, Éder, conseguir essa vitória, vai derrubar muitos tabus dentro do Campeonato Brasileiro. O Verdão não vence o Flamengo na competição desde 2017. Não vence o Flamengo como visitante desde 2016. E o último triunfo contra o time da Gávea aqui no Maracanã foi em 2015. Flaco Lopes, 14º gol dele na temporada de 2016. E 26, o de número 71 pelo Palmeiras e sonhando com a Copa do Mundo.
0: Muito bem, é o futebol da TNC. Gustavo Soler, direto do Maracanã. 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Placar Jeep no Maracanã, Palmeiras 1, Flaco Lopes, Flamengo 0.
1: 17ª rodada do Brasileirão, mais cedo a gente teve o Vitória ganhando do Internacional por 2-0. O empate do São Paulo com o Botafogo em 1-1. Grêmio 3, Santos 2, Mirassol 1, Fluminense 0. Amanhã a gente vai ter o Remo pegando o Atlético Paranaense às 16h, também o Cruzeiro contra Chapecoense. Jogo das 18h30, você vai curtir aqui na TMC com Ricardo Melo, Corinthians e Atlético Mineiro. O jogo que encerra no domingo, 18h30 é Vasco e Bragantino. A rodada acaba na segunda-feira com Coritiba e Bahia, Éder.
0: Beleza, Gavião trazendo aí as informações do Campeonato Brasileiro de Futebol. 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Terminou o primeiro tempo no Maracanã. Voltamos já já com você. Tem o Calil para comentar, para responder as perguntas. Tudo aqui na TMC. 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Voltamos já já. 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
1: Muito bem, meus amigos, voltamos, Maracanã, intervalo de jogo, Palmeiras derrotando o Flamengo 1-0, gol de Flaco Lopes. Perguntas pro nosso Zé Calil aí, Gabriel.
2: Manda.
3: Tem três aqui pra você, Calil. O Danilo Correia. Calil, o Palmeiras joga com um esquema tático medroso.
2: Não, foi um esquema tático correto, aí depois da expulsão o Abel soltou mais o time, não é esse o problema não, pô. A tática do Palmeiras é correta e agora com a vitória tudo fica mais fácil, né?
3: Wagner, palmeirense da Vila Matilde, Calil, esse elenco do Palmeiras pode jogar mais do que isso?
2: Um pouco mais, pode sim.
3: E encerrando aqui com o Antônio Ferreira, Calil, o Alan não é canhoto, por que que ele joga na direita e o Arias na esquerda?
2: Porque se usa muito isso hoje no futebol mundial, né? Os pontas invertidos, pro ponta ir para dentro e o lateral aproveitar o corredor, então é uma tática mundial, se usa isso hoje no mundo inteiro, inclusive na seleção brasileira, Gabriel.
1: Voltamos em seguida com você, Transamérica, agora é TNC, quem escuta sabe...
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1: Muito bem, meus amigos, voltamos. Maracanã, intervalo de partida, um para o Palmeiras, gol e flaco, lobby zero para o Flamengo. E agora quem comenta é ele. É, José Calil tá chegando, meu amigo. Fala, Calil.
2: É isso aí, Éder. Olha, eu não queria estar na pele do Leonardo Jardim. Apesar dele ter um grande salário, de morar no Rio de Janeiro, uma linda cidade, eu não queria estar na pele dele. Porque agora ele tem que arrumar o time, partir para cima do Palmeiras para tentar o empate, mas não pode se abrir. Isso tem um jogador a menos. Você ter um jogador a menos numa partida dessas, desse nível, de tamanho equilíbrio, é muito complicado. E o Flamengo perdeu o Carrascal, expulso aos 20 minutos. Ele ergueu demais a perna mesmo, numa dividida. Eu não expulsaria. Para mim foi um lance de cartão amarelo. Eu revi o lance agora e mantenho a minha convicção. É um lance de cartão amarelo. Mas o árbitro expulsou. Pelo sinal que ele fez, o VAR referendou a expulsão, porque ele colocou a mão no ouvido e depois ele falou para os jogadores do Flamengo que a expulsão estava confirmada. Portanto, ele ouviu o VAR e mesmo assim decidiu manter a expulsão. E a partir daí o jogo foi outro, né? Porque o Flamengo começou muito forte, com 20 minutos criou algumas chances e a maior delas foi aos 14, quando o Paquetá invadiu livre, chutou, não havia mais nada a fazer e o Carlos Miguel conseguiu esticar a mão e tirar a bola, defender o chute do Paquetá, um verdadeiro milagre do goleiro do Palmeiras. Foi a grande chance da partida. Após a expulsão do Carrascal, o Flamengo fez duas linhas de quatro. O Paquetá, que estava centralizando todo o jogo, teve que passar aqui para a ponta direita, porque você tem que preencher os espaços. O Pedro ficou sozinho à frente, não fez mais nada. E o Palmeiras também não fez, viu? O Palmeiras não chegou a ter um grande controle de jogo até o gol. Aí o gol mudou tudo. Quando a bola foi trabalhada, o Andréas levantou para o Alan, você destacou bem na narração, Éder, o Alan fez uma parede, fez uma linda jogada e colocou o Flaco Lopes em condições de finalizar. O argentino fuzilou o goleiro Rossi, o compatriota dele, o Rossi, e acabou fazendo o único gol. Bom, aí, meu amigo, quando saiu o gol, o Flamengo sentiu, caiu a ficha, porque aí os jogadores do Flamengo começaram a perceber o seguinte: eles estavam perdendo o jogo, inferiorizados em campo, com um jogador a menos e sem ter como atacar o Palmeiras. Então o final do primeiro tempo foi cruel para o Flamengo, porque o Flamengo, jogando diante da sua torcida, não conseguiu dar nenhuma resposta, nem melhorou o seu nível de defesa e muito menos a sua situação ofensiva, tendo um jogador a menos. Por isso que eu falei no início do comentário que eu não gostaria de estar na pele do Leonardo Jardim. Eu estou bastante curioso para saber o que é que ele vai fazer, porque se ele encostar um atacante no Pedro, ele vai enfraquecer o meio e o Palmeiras vai dominar o setor. Por outro lado, se ele mantiver esse quadro do final do primeiro tempo, ele está perdido, porque o Palmeiras, depois do gol, assumiu totalmente o controle da partida. O Palmeiras não jogava bem, o Palmeiras não criou nenhuma chance até o gol. Agora, a partir do momento que você tem um jogador a mais num jogo como esse, equilibrado, e ainda coloca o gol na frente, aí fica muito complicado para o adversário. O Abel não quis alterar jogadores, ele não quis, por exemplo, tirar o Emiliano Martínez, poderia, para pôr um jogador mais ofensivo, mas ele centralizou o Arias após a expulsão, puxou o Arias mais para dentro e apostou no apoio do Arthur Gabriel. O Arthur Gabriel fez ali umas duas, três jogadas, mas não conseguiu levar muito perigo ao gol do Flamengo. E agora nós estamos revendo, Éder. Olha o milagre do Carlos Miguel. Milagre do goleiro do Palmeiras. Não havia mais nada a fazer. O Paquetá chutou, a bola ia passando, era gol. E ele conseguiu esticar a mão e salvar. Então agora o jogo, mais do que nunca, Éder, está na mão do Palmeiras, porque ele está ganhando, tem um jogador a mais. O Flamengo está perdido em campo, terminou o primeiro tempo completamente perdido. E vamos aguardar o que é que o Leonardo Jardim vai fazer para minimizar esses prejuízos todos. Porque o primeiro tempo terminou muito favorável ao Palmeiras.
1: Calil. José Calil comentando no microfone da TNC. O primeiro tempo de Flamengo e Palmeiras. Vai mudar o Flamengo, é isso, né?
9: E vai para cima do Palmeiras. Sai com a 52, Everton Araújo. Vem 27, Bruno Henrique.
1: Bruno Henrique entrando no time do Flamengo com a número 27. Leonardo Jardim vai pôr o Flamengo pra cima aí, Calil.
2: E o Palmeiras poderá dominar o meio campo se o Palmeiras jogar de forma inteligente. A bola não vai nem chegar no Bruno Henrique.
1: E atenção, ouvinte do Brasil! Autoriza o árbitro, agora é pra valer no Maracanã! É comigo no futebol, nota 10 do Rádio Brasileiro. Olha para a batida para o campo de ataque do time do Flamengo. Sobrou na meia direita, agora para a chegada de Pedro. Desencerrou-se na marcação do primeiro, carrega na meia direita. Tentou chutar, bateu na zaga, vai pela liga lateral. Lateral para o time do Flamengo, bater, cobra Varela. Varela de primeiro agora para Samuel Lino. Tentou recuar, Arthur da combate na cobertura. Ele, John Arias, a bola sai de novo, repicando na defesa palmeirense. É posse de bola para o time do Flamengo pela direita, campo de ataque. Bola recuada, chegando para Léo Ortiz. Domina pelo campo de defesa, na passagem na esquerda, agora de primeira para Léo Pereira. Prendendo pelo campo de defesa no time da Gávea, passa na defesa, o ataque, tentativa na abertura, na ponta, Gustavo Gomes, vem Bruno Henrique, fica reclamando falta, domina Gustavo Gomes, chuta, bate no BH, vai pela linha de lado, é lateral para o time do Palmeiras bater. 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Recupera o Flamengo, domina Jorginho, Jorginho rápido, agora pelo meio, fez o passe a Samuel Lino, voltando para Jorginho, na esquerda agora para Alexandre, Alexandre partindo para o campo de ataque, vem levando, abriu na ponta esquerda agora para a chegada de Bruno Henrique, falta de recuando, deu jogo a Paquetá, Paquetá, Bruno Henrique, Paquetá, para Samuel Lino, tentou bater, Carlos Miguel vai buscar o tiro de Lino, Soler!
9: E agora vacilou, porque se ele tenta o cruzamento, o Éder Pedro entrava dentro da área com possibilidade de finalizar, foi bem o Carlos Miguel.
1: Vai pegar fogo o segundo tempo do Maracanã, Palmeiras com esse resultado, alarga ainda mais a sua vantagem, bola para Marlon, domina pelo meio de campo, tentando partir outra vez, agora para o campo de ataque, carregando, vem levando o Flaco Lopes e Léo Ortiz na jogada, Flaco Lopes caiu, a bola sobrou na ponta para Giai, Giai dominou, vai cruzar para Andréas, corta a defesa do Flamengo, Léo Pereira para a volta no meio de campo, ficou para Samuel Lino, domina pelo campo intermandário, tentando partir para o campo de ataque, Lino, Lino vem levando, Martínez dá combate na cobertura, Lino faz a volta, vira jogado outra vez, agora da face a central do campo de primeira para a chegada de Bruno Henrique, tenta partir para o campo de ataque, volta no recuo, brigando pela meia, soltando o gráfico, agora entregando para Paquetá, levantou, subiu Murilo, cabeça na bola, afasta a defesa do Palmeiras, volta para Arias, luta contra a marcação, Paquetá retoma, domina pelo Flamengo, tocou para Léo Ortiz, rápido agora pela meia direita, para Jorginho, Jorginho vem embora para o campo de ataque, rolou para Bruno Henrique, domina Bruno Henrique, abre na esquerda, Alexandre dominou, arrumou, tentou passar, não passa, perde a bola, toma ala, viajou o lateral do Flamengo, recupera outra vez, agora vem embora para o campo de ataque, Flaco, Flaco tenta a finta, faz a volta, escapa a marcação, primeiro tentou virar para John Arias, Arias dominando na esquerda, vem John Arias, invadiu a área, preparou, bateu para o gol, passa, que passa essa bola, vai à direita de Rossi, Soler!
9: E foi inteligente o John Arias, porque na hora que ele olha para o Rossi, ele olha para o canto esquerdo do goleiro, que dá um passinho, esperando a finalização, ele bate no contrapé, passa perto, mas vem pela linha de fundo.
1: 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Arthur, vai pela linha de lado, é lateral para o Flamengo, Flamengo permanece no ataque, é pressão total no início do segundo tempo, domina Lino, volta de recuo pela meia direita, deu jogo a Paquetá, Paquetá de primeira para Léo Pereira, de longe apontou, chutou, cortou, Gustavo Gomes afastou, faltou, rebate outra vez, agora para Flaco, tentou desencilhar-se na marcação no primeiro, evitou o contato, a bola sobra para Jorginho, Jorginho domina pelo campo de defesa, a primeira direita segue atacando, domina o Flamengo, prende bola Paquetá, na ponta direita, agora para Varela, recebeu o lateral, Lino vem por dentro, rolou para Lino, Lino tenta o passe, chega Murilo, toma Bateram defesa do Dimiro. Palmeiras tenta, Sérgio Cano deixou na esquerda, põe a bola para John Arias. Arias de primeira para Murilo. Murilo tentando outra vez, agora para Flaco. Flaco domina pelo campo de defesa, tenta a sequência da jogada, levantou para o campo de ataque. É Marlon. Marlon Freitas vem embora. Alan vem passando. Andrés do outro lado ainda. Marlon tentou, bate na defesa. Alexandro toma. A bola se oferece outra vez agora para o PH. Domina Bruno Henrique. Tenta bater para o campo de ataque. O árbitro pegou falta lá atrás, parou a jogada. E atenção, ouvinte no Brasil. Bola correndo solta no Maracanã. 5 minutos do segundo tempo de jogo. 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Placar Jeep, Campeonato Brasileiro, Maracanã, Palmeiras 1, Flaco Lopes, Flamengo 0.
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1: Lateral batido, bola tocada para o campo de ataque, Bruno Henrique, acaba em empurrando o aniversário, o árbitro pega a falta. Falta no campo de defesa do Palmeiras. Giai vem para fazer a movimentação. 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Para maiores de 18 anos, jogue com responsabilidade. 6 minutos do segundo tempo. José Calil mudou alguma coisa em relação ao primeiro tempo depois de entrar do Bruno Henrique ou não, Calil?
2: Mudou, o Flamengo mudou sua segunda linha, né? O Samuel Lino foi para a ponta direita, o Jorginho e o Paquetá ficam por dentro e o Bruno Henrique entrou na ponta esquerda, com o Pedro continuando à frente sozinho. O cenário é muito favorável ao Palmeiras, Éder, tocando a bola. O Palmeiras não pode dar chutão, não pode rifar a bola. Tocando a bola, sempre o Palmeiras vai ter maioria e poderá aumentar o placar, Éder.
1: 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Bola recuada do campo de defesa para Gustavo Gomes. Descartando pela direita. Agora do campo de defesa para Emiliano Martínez. Bate na ponta direita para Giai. Giai recuando para Marlon. Marlon levanta a bola para o campo de ataque. Flaco. Lindo passe. Alan tenta levar chapelado pelo Paquetá. Deu a toco o Paquetá. Paquetá tentou bater. Alan toma. A bola bate no Paquetá e sai. Tá tenso demais o Lucas Paquetá no jogo. Bola pela linha de lado. Posse de bola para o time do Palmeiras. 7 minutos da etapa complementar de jogo. É jogo jogado no Maracanã, meus amigos. O resultado é muito importante para o Palmeiras. A liderança no campeonato. Leva Giai. Giai vem embora. Escapou no primeiro, bateu na zaga. Falta, rebotada, vem na ponta direita. Outra vez agora para chegar de Alan. Dois na cobertura. Golou para Giai. Giai tentou passar. Vai em cima dele, Jorginho. Outra falta. Outra falta. O Flamengo está numa situação de descontrole absoluto. Flamengo descontrolado, vai pro pontapé, outra falta marcada aí, Soler.
9: E o time do Palmeiras, Éder, vai picotando o jogo, vai tranquilo, recebendo faltas, vai cadenciando, os jogadores do Palmeiras demoram para levantar do gramado, vão irritando os flamenguistas. Falta para o alviverde, Andrés Pereira toma posição, Gustavo Gomes homenageado na quinta-feira, agora ele tem um espaço exclusivo na sala de troféus do Palmeiras, já tá dentro da área o Capita.
1: Toma posição na meia direita, campo de ataque, entra agora para fazer a cobrança, 8 minutos da etapa complementar. Avante Palestra! Palmeiras vai na pressão agora, vencendo por 1-0. Tomou distância para batida. Andréas vai mandar a área, levantou na boca do gol. Sai Rossi, afasta, rebotearam, voltou. Arias de primeira para Alan. Alan tentou, chapelou o primeiro, tentou bater o segundo. Léo Pereira vem, corta pela defesa do time do Flamengo. Volta a bola para Bruno Henrique, tenta bater outra vez agora para o campo de ataque. Bate na bola, afastando o Giai. Manda a bola pela linha de lado, é posse de bola para o Flamengo. 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Alô, meu amigo Daniel Coutinho, torcendo pelo seu Flamengo, acreditando ainda que o Flamengo vai fazer alguma coisa. 9 minutos da etapa final de jogo. Você se ligando no futebol da TMC, não para de cantar a torcida do Flamengo no estádio do Maracanã, acreditando segundo time, o Palmeiras ganhando 1-0. O lado é para Rossi. Rossi vai bater outra vez agora para o campo de ataque. Abre pela direita, bola colocada para o zagueiro Léo Ortiz. Prende Léo Ortiz. Domina pelo campo de defesa. Sai jogando outra vez agora, tentando bater para o campo de ataque. Levantou na ponta direita para Samuel Lino. Lino dominando. Arranca, vem bem na ponta. Toma áreas. É falta no Lino. Arthur marca. Falta de Arthur aí, Soler.
9: Os dois acabaram se enroscando e o Arthur deu um trança-pé para cima do Lino. Falta para o Flamengo que vai jogar na área.
1: 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Alô, Fernando. Alô, Eduardo Palmito. Ligados aqui, torcendo pelo Verdão, acreditando na vitória alviverde. Toma posição lá na ponta direita agora para fazer a cobrança. O time do Flamengo, Paquetá, vai mandar na área. O Flamengo no ataque. O Palmeiras ganhando 1-0. Está tensa a torcida carioca. Paquetá levanta ali no toque de cabeça. Espalma, Carlos Miguel. Uma defesa sensacional. Com as duas mãos, o goleiro do Palmeiras vai se transformando na grande figura, no herói do jogo, Soler.
9: Uma defesa espetacular. E o Lino, um dos menores jogadores em termos de estatura no time do Flamengo, apareceu como elemento surpresa. E o Carlos Miguel, o jogador mais alto em campo, foi um gigante mais uma vez.
1: Toma posição, Jorginho, para bater o escanteio. Pressão total, aperta o gargalo, o Flamengo. Bola para Lino, recuando na meia esquerda agora para Alexandre, vai cruzar, levantou na boca do gol, bola sobrou, Paquetá, Gualbo, por favor, por favor, por favor, Paquetá, assim não, patrão, jogou longe pela linha de fundo, tomara que na Copa ele esteja com a mira melhor, hein, porque desse jeito não vai, hein, Calil.
2: Paquetá tá muito nervoso, Éder, você destacou bem, ele não tá no normal, não sei porquê, se ele assumiu para si algum protagonismo de ter que fazer o Flamengo ganhar o jogo, não está conseguindo. E agora ele bateu muito mal, mas o detalhe é que o Palmeiras não pode deixar o Lino, Éder, cabecear essa bola com um jogador a mais, né?
1: Carrega, leva a bola, domina o Palmeiras, Zala, tentando fugir para o campo de ataque, licença, não, se não, primeiro bateu a marcação no segundo, de Omar Arias pede, ele rolou para Arias, Arias virou, bateu, tocou na zaga, voltou, Alan, toca de cabeça, gol!

Palmeiras!

0: tocou no Arias. O Arias tentou, a bola tocou no Varela. Alan de cabeça vem e põe no canto direito. É gol do Palmeiras. Alan corajosamente dividindo com a chegada no Varela, que tentou chutar. Ele foi com tudo e completou com coragem, com vontade. 12 minutos do segundo tempo, Alan incendiando a torcida do Palmeiras no Maracanã. Pode soltar o grito, torcedor alviverde. Alan, número 40, marca. Essa já foi, Rossi, já era, Rossi. Bota na conta, põe na caderneta, bota na conta aí, Rossi. É do Palmeiras, brilha muito, Alan. Gol fortaço, mais que gol, golaço, jogada de garra, vibração, gol com a cara do Cimento CSN. 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Alan, fortaço no jogo, Soler.
1: E como ele foi fortaço, porque quatro jogadores do Flamengo tentaram parar a cria da academia. Ninguém teve sucesso, até essa bola se oferecer ao John Arias. Ele girou pra cima da marcação, bateu e foi travado. Aí o Alan, na coragem, na determinação, na disposição, ganha no alto do Varela. Testa firme, mas vou falar pra você bem baixinho, Éder. Agora o Rossi foi Tiranossauro Rossi. Brasinho, cinho de jacaré. Não pega a bola, o Palmeiras marca o segundo. Mais líder do que nunca no Campeonato Brasileiro.
0: Palmeiras, sigo líder. Palmeiras, líder absoluto no Campeonato Brasileiro com esse resultado. E vai se desenhando no estádio do Maracanã. 14 minutos do segundo tempo, 2-0 para o time do Palmeiras. O placar Jeep. Trabalha a jogada Marlon. Marlon tenta partir para o campo de ataque. Desanuvia, tenta bater a marcação do primeiro. Falta recuando, faz a ligação pela direita. Agora pelo campo de defesa, entregando para o Mineiro Martínez. Levantou para Andréas. Tem a abertura pela meia direita para Alan, que joga demais hoje. Jogando muito Alan. Que partida, faz o camisa 40 no time alviverde. Tem Arias, contém o avanço, mata a jogada, comete falta em Jorginho. Bate Jorginho, abre pela direita outra vez, a bola tocada na ponta para Varela. Varela tentando partir para o campo de ataque, passa na defesa, para ataque, tenta outra vez da aproximação, rolou na ponta direita, agora para Samuel Lino, tentou de inserir o Cine Arthur, volta para Varela, aí no Flamengo, Varela vem embora, abriu na ponta para Samuel Lino, preparou de esquerda, engraxa a canhota, não bate, volta quando toca a bola ali atrás, agora para Jorginho de primeira, Léo Pereira na ponta, levantou, subiu Arthur, cabeça na bola, tirou dali, afasta, volta Arias, Amaron, daí é Murilo, Arthur domina, volta para Murilo planteira pelo cabo de defesa, sai tocando, domina o Palmeiras, tocou para Marlon jogou quadrada ali atrás, agora para Murilo, descartou, mandando para o campo de ataque, vem a bola na defesa do Flamengo, que recupera e sai jogando. 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E atenção, ouvinte, TMC ataca o Flamengo, olha Samuel Lino, tentou partir para o campo de ataque, passou pelo primeiro, falta do Arias, amarelo agora para o Arias do lance, Soler.
1: Cartão amarelo para John Arias, ele não estava pendurado, Éder, mas ele será desfalque no time do Palmeiras na próxima rodada contra a Chapecoense, porque já estará à disposição da seleção da Colômbia.
0: 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Lino de primeira pelo meio, arrumou, preparou, Léo Pereira bate, não acerta o canto, manda à esquerda de Carlos Miguel pela linha de fundo. José Calil comenta na TMC. 17 minutos, vamos chegar à etapa final, Palmeiras 2-0, Calil.
2: É como nós dizíamos, Éder, o panorama é muito favorável ao Palmeiras, ganhando o jogo com um jogador a mais, fez a linda jogada o Alan, foi premiado com o gol, e por enquanto, Éder, a aposta do técnico do Flamengo no Bruno Henrique não deu certo, porque ele nem pegou na bola, foi o que a gente falou, ele tá marcado ali.
0: Carrega pega, leva a bola, o time do Palmeiras outra vez agora para o campo de ataque. Emiliano Martínez largando na esquerda agora para a chegada de Arthur. Arthur domina pelo centro esquerdo, preparou, colou por dentro, tenta chegar outra vez. João Arias é desarmado, tira Léo Ortiz, distribui, abre pela direita agora para Samuel Lino. Lino volta, recuando no campo de defesa, tocou para Léo Ortiz, arrasta agora pelo meio para Paquetá, entra Flaco Lopes, recupera,

0: se pega bem na meta do Flamengo. 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Que festa bonita na torcida palmeirense. 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Palmeiras 2-0 no placar Jeep. 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Bora dominar da esquerda. Léo Pereira ativou para o campo de ataque. Gustavo Gomes bate nela, é lateral pro Tubino Flamengo bater, cobra Alexandro, Alexandro para Samuel Lino, Lino dominou, avançou, rolou no meio, olha o Pedro, Varela livre, abriu, corta na hora certa, Arthur, domina pelo campo de defesa, tenta, sempre tocando, Varela apertou, Arthur, volta recuando, toca a bola da intermediária, fez o passe curto agora para Murilo, Murilo vai embora, domina pelo campo de defesa, ativou pro campo de ataque, se passa, o Flaco ia com tudo, toma Léo Ortiz a Bruno Henrique, domina Bruno Henrique, faz a volta, bate a marcação na primeira, abriu na esquerda lá embaixo, agora para Alexandre, vai na cobertura, defesa do Palmeiras, Gustavo capitão, Jai faz o corte, recupera sai jogando, abre pela direita para Alan, Alan tentando partir para o campo de ataque, licenciou-se na marcação no primeiro, rolou na ponta direita para Flaco, Flaco Lopes vem embora, Léo Pereira chegou, falta, falta no Flaco, falta para o Palmeiras bater. 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Palmeiras, embora Arias, Arias em primeira, costurou, mandou na esquerda de primeira para Arthur, Arthur a Marlon, Marlon Freitas dominando na meia esquerda, campo de ataque, sobe outra vez o time do Palmeiras, bola para Emiliano Martínez, recuou, deixou na esquerda para Murilo, Murilo rápido, agora da faça, central do campo para Gustavo Gomes, abriu na meia direita, bora tocar para Andréas, na ponta para Giai, já recebendo, domina pela meia direita, campo de ataque, volta na faça central, trabalha outra vez Andréas, recua, passe curto, batendo a bola curta, entregando para Gustavo Gomes, devolveu para Andréas, Andréas tentando partir para o campo de ataque, abre na ponta direita para Alan, Alan recebendo, domina lá na ponta direita, carrega, volta outra vez agora para Andréas, de primeira para Marlon, ajeitou a jogada, vai fazendo olé em cima do Flamengo, hein, tá ficando feio, acho que o Leonardo Jardim já começa a pensar aí, não é que o conterrâneo Jorge Jesus está chegando, já tá com o bilhete comprado pro Rio de Janeiro, o Jorge Jesus, desse jeito complica, hein, Calil?
1: E o Bruno, é verdade, Éder, o Bruno Henrique entrou completamente nervoso, ele deu um pontapé agora no Andréas, a bronca dele é com o Andréas, viu? Eu não sei se eles não se deram bem lá quando o Andréas jogou no Flamengo, a verdade é que o Flamengo continua perdido e o Palmeiras só tem que fazer uma coisa, tocar a bola, administrar, trabalhar a bola que os gols vão saindo naturalmente.
0: Olha Flaco na tentativa de passagem desarmado, corta Varela, domina pelo campo de defesa, domina o Flamengo, entregando para Paquetá, levantou para o campo de ataque, corta Gustavo Gomes de primeira outra vez agora para Murilo, Murilo descartou na esquerda para Arthur, Arthur prende bola pelo campo intermediário, vai tentar a passagem, volta, recuando outra vez à esquerda agora para Murilo, Murilo domina, larga pelo meio para Marlon, Marlon Freitas sem buscar, vem na intermediária, toca curto outra vez a Alan, Alan recebe Bruno Henrique, aperta na cobertura, Alan volta, recuando na direção de Gustavo Gomes, domina pelo campo de defesa, domina o Palmeiras, sai tocando o Verdão, abre na esquerda outra vez agora para Murilo, Murilo recebendo, dominando na intermediária, fez o passe agora para John Arias, recuando lá atrás, agora saída calma no time do Palmeiras, prende na intermediária, coordena a jogada outra vez agora Gustavo Gomes, abre pela direita, bola coloca na primeira, Martínez abre na direita agora para Giai, Giai Pirmilo para Marlon, levantou para o campo de ataque para Alan, vem na ponta, Léo Pereira toma, chegou primeiro, contém um avanço, mata a jogada, recupera, domina pelo Flamengo, Andréas, hein, recupera pelo Palmeiras, levou na ponta direita, preparou, mandou na área, tira a retaguarda, Léo Ortiz afasta, volta no Léo Pereira, Léo Pereira dominando, ali atrás agora pelo campo de defesa, escapa a bola no controle, vai pela linha lateral, depois do jogo, fim de papo para Yamaha, aproveita as vantagens Yamaha, Factor com entrada zero, 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
2: Sai com a 16, Samuel Lino, vem com a 19, recuperado de lesão, Plata.
0: Plata vai entrando no time do Flamengo. José Calil comenta a alteração de Leonardo Jardim.
1: Quando o time fica com o jogador a menos, Éder, é um desgaste muito grande. O Lino jogou na ponta esquerda no primeiro tempo e tentou agora jogar do outro lado, mas é difícil. O Arthur Gabriel corre muito, o Arias cai por ali também. Então o treinador substituiu aí por cansaço.
0: Olha, Flaco tentou desencilhar-se no primeiro defesa do Flamengo. Vai na contenção, bola tocada para fora pela linha lateral. 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Olha, Alan, vem embora. Tentou, bateu o primeiro, carregou, tentou passar. Pedro corta, volta, bola para Jorginho. Perde a bola para o adversário. Recupera o domínio outra vez, Alan. Alan levando na ponta direita, endiabrado. Alan tenta passar, não passa, é desarmado. Bate na bola, Pedro, a bola sai. Jogando um partidaço, Alan. Impressionante o que esse menino tá jogando hoje, Calil.
1: Ele, o goleiro Carlos Miguel, Gustavo Gomes, né? Olha, jogadores muito bem hoje, acima do nível normal até. O Palmeiras, com muitos jogadores fazendo uma grande partida.
0: Toma a posição, Andréas, para bater o escanteio. Vai mandar na área. O Flamengo espremido agora pelo Palmeiras. Andréas para fazer o cruzamento. 2 a 0 para o Palmeiras no placar. Jipe tomou distância agora para fazer a cobrança. Marlon vem, Gustavo Gomes na linha de grande área. Bora cruzar, perigoso. Desce de cabeça, subiu. Léo Ortiz tirou da linha, bastou, voltou para John Arias. Carrega pelo domínio. Palmeiras volta, recuando pela meia direita, tocando para Giai. Giai faz a abertura lá na ponta para Andréas. Andréas Pereira vem embora, prepara o cruzamento, levantou na boca do gol, passou batido, sai lá do outro lado. É lateral para o domínio Flamengo. 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Vamos a 25 minutos do segundo tempo. Desce o Flamengo, vem embora Pedro, bate a marcação no primeiro. Plata pede para tocar para Plata, deixa o corta-luz amarela. Varela deu a Plata, Plata tentou passar, luta, toca. John Arias contém um avanço, recupera o domínio pelo campo de defesa do domínio. Palmeiras voltando para Gustavo Gomes, em primeiro agora domínio para Marlon, abre outra vez agora no Alan, que de forma inteligente bate contra o Alexandro e ganha o lateral para o time do Palmeiras bater. 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Bola para Marlon. Marlon trabalha jogando pelo campo de defesa, carregando, levando na intermédia, falta de recuando. Deu totó para Murilo, Murilo para Marlon. Marlon para Murilo, Murilo na esquerda, agora pelo campo de defesa, entregando para Arthur. Arthur volta para Murilo outra vez. Plata apertou na cobertura, ele volta de recuando para Carlos Miguel. Vai tentar bater para o campo de ataque, abre pela direita agora para Gustavo Gomes, de prima para Emiliano Martínez. Recebe na mira, tenta ligação. Marlon levanta a bola para Andréas. Andréas põe no peito, tenta partir para o campo de ataque. Arias pedindo na esquerda, Flaco Lopes vem pelo comando, ataca o time do Palmeiras. Área, atenção, Andréas rolou para Flaco, tentou passar. Léo Pereira tira, mata a jogada, toca pela direita, sai jogando Varela. Varela dominando, abre na esquerda agora para Bruno Henrique. Domina o BH, prende no campo de defesa, carrega na intermediária do Flamengo. Recua outra vez, deixou na esquerda para Alexandro. Alexandro dominando, volta, recuando a bola para o goleiro Rossi. E atenção, ouvinte TMC, bola corre solta no Maracanã. 26 minutos do segundo tempo, placar Jipe. O Maraca, Palmeiras 2, Flamengo 0.
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0: Carrega, vem embora o Flamengo. Varela volta recuando, tocou na meia-direita. Léo Ortiz, primeira para Jorginho. Jorginho devolveu na meia-direita, agora para Léo Ortiz. Abriu na ponta, Paquetá, tenta pelo meio para Plata. Plata desinseriu-se agora da marcação do primeiro. Varela apontou lá na ponta direita, bola recuada. Vem para Lucas Paquetá, domina Paquetá. Virou jogada para Léo Pereira, vem de trás, ajeitou, descartou, mandou na esquerda, Alexandro chegou, chamou na perna esquerda, prepara o cruzamento, Pedro de cabeça, mal pela linha de fundo. É tiro de meta para a equipe do Palmeiras fazer a cobrança. 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A bola vai correndo solta nos gramados amarelo do Brasil no Campeonato Brasileiro. Tem amarelo aí acontecendo.
2: Amarelo para Carlos Miguel por cera. E com isso, Marcelo Lomba será o goleiro do Palmeiras contra a Chapecoense. O Carlos Miguel estava pendurado.
0: 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Palmeiras Goiás conquistando um resultado espetacular no Maracanã, 2-0. Vai se reabilitando na derrota para o Cerro Porteño pela Libertadores da América. Para tocar pela meia direita, agora para Paquetá. Por dentro, agora para Bruno Henrique. Recebeu no campo intermediário do time do Palmeiras. Abriu a jogada na esquerda, agora para Léo Pereira. Vem para o campo de ataque, carregando o futebol. Levou, desceu na esquerda. Agora Alexandro tenta o cruzamento. Levantou, Bruno Henrique subiu. Vai na cobertura da cabeçada. Giai tirando a bola, saiu. Escanteio para o Flamengo, Soler.
2: Que tenta na bola parada diminuir esse prejuízo. Vai perdendo por 2-0 para o Palmeiras. Jorginho é quem toma a posição de pé direito.
0: 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Ora, Jorginho levantou na área, sobe Gustavo, afasta, volta, rebotada para Alexandro, abre pela direita, agora para Gonçalo Plata. Plata volta, outra vez agora para Alexandro, domina vermelho e campo, descartou, mandou na esquerda, rápido, agora entregando para Jorginho, volta para Alexandro, domina vermelho e campo, tentando a passagem, soltando para Varela. Varela, rápido agora no comando, vem embora Jorginho, rolou para Plata, Plata na ponta para Varela. Varela recebendo, chamou na perna esquerda, atenta o cruzamento, bate na defesa do time do Palmeiras, tira Andréas, volta para Alexandro, recuando na direção de Varela. Varela domina pelo meio de campo, descartou, mandando para Alexandro, prepara Alexandro, tenta o levantamento, ele bora para o campo de ataque, bora tocada na ponta, vem para Plata, Plata recebendo, dominando, Léo Pereira vem passando, bola recuada, ficou outra vez agora para Paquetá, driblou primeiro, tentou carregar, Arthur toma, Paquetá cai, insiste Paquetá, bola para Gonçalo Plata, tentando bater, tocou na defesa, vai pela liga lateral, batendo por último no flamenguista. Posse de bola para o Palmeiras, José Calil, o tempo passando, já vamos para os 30 aí, antes a alteração no time do Palmeiras, diga isso, né?
2: Sai com a 11, John Arias, para a entrada do número 7, Felipe Anderson. Sai com a 8, Andrés Pereira, vem com a 18, Maurício.
1: É, o Abel, Éder, ele fez o sinal ali na beira do campo de toque de bola. Não há outra coisa a fazer. O Palmeiras tem que ficar com a bola. Quem tá ganhando? Com um jogador a mais. Se ficar com a bola, não tem como tomar gol. Então é isso que o Palmeiras tem que fazer. O Flamengo, Éder, tá no desespero. Léo Pereira abandonou a posição dele de zagueiro e foi lá pra frente. Ou seja, deixou um buraco atrás. O Palmeiras tem que se aproveitar disso.
0: Carrega, leva a bola. O time do Palmeiras dominando na intermediária, tentando voltar na vez. Agora partindo por campo de ataque. Bora tocada na ponta direita para Alan. Alan levando na ofensiva. Dominando pela direita. Maurício vem passando ali por dentro. Pede o passe. Domina Alan. Desacelera, gira, faz a volta. Tenta bater. Toca pela direita. Agora soltando para Giai. Retrocede no campo de defesa. Agora para Gustavo Gomes. Tem o salto. Passa na esquerda. Murilo vem passando aí. É cravados. Cuca marcando. Nosso Cuca marcando 30 minutos do toque TMC. 30 minutos do segundo tempo, 2-0. O Palmeiras derrotando o Flamengo em pleno Maracanã, abrindo uma vantagem sólida no Campeonato Brasileiro na liderança. Bola para Murilo. Murilo recebendo, tentando partir para o campo de ataque, ativa no ataque, tira o Jorginho. Volta a bola outra vez agora da faixa central. BH, Bruno Henrique faz a volta, já tirou o primeiro. Pedro pede, ainda Bruno Henrique dominando, levando, faz a abertura pela meia direita. Agora deixou para Paquetá. Paquetá vem bola para o campo de ataque, de longe, pé esquerdo, bate a bola adesiva. Vai pela liga de fundo, escanteio Flamengo, Soler.
2: Escanteio pro Flamengo, Plata vai tomar posição e daqui a pouco o Abel vai equilibrar o jogo, Éder. Ele vai colocar o Jefté.
0: Jefté vai entrar em campo. Aí a corneta suou forte, hein, José Calil?
1: E o Jefté é alto, né? Ele vai entrar talvez no lugar do Arthur Gabriel. Não há mais necessidade de atacar por ali.
0: Olha o cruzamento, vem passando. Rebate na defesa do Palmeiras, soltou o Bruno Henrique. Deu a Varela, Varela, Gonçalo Plata. Ajeitou na esquerda, cruzou. Carlos Miguel subiu a defesa, afastou. Marlon completa, volta a bola para Felipe Anderson. Descartando, fez o passe agora para Maurício. Descendo para o campo de ataque do time do Palmeiras. Ainda Maurício volta recuando. Deixou com Alan, vem embora. Pode pintar o terceiro. Alan vem embora, rolou. Tira Plata, corta pela defesa do Flamengo. Mata a jogada e dali. Um dragão virou Flamengo. Plata tentou passar, passa pela marcação no primeiro, desceu lotado, vem embora, dominando na direita, passa batido, tira Arthur, bate-lhe a carteira, toma ali a bola, abre rápido agora para Felipe Anderson, botou na ponta Flaco. Flaco prende, recua outra vez, deixou na esquerda para Arthur. Arthur devolveu na ponta esquerda agora para Felipe Anderson, desce o time do Palmeiras. Anderson de primeira agora para Flaco. Flaco Lopes vem embora para o campo de ataque. Giai vem passando, rolou na meia direita para Giai, pintou mais um, invadiu Giai, bateu, gol! Passe! Defendeu o goleiro do Flamengo, Soler.
2: Na boa jogada do Giai, quase aconteceu algo praticamente inédito. O Giai nunca marcou com a camisa do Palmeiras, 86 jogos, por sinal, Éder. Na segunda-feira o Giai vai completar 2 anos sem marcar um gol como profissional.
0: 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A bola dominada outra vez agora para o Inter, de Léo Ortiz. Recua no campo de defesa, batendo a bola curta, ligando pela direita agora para Jorginho. Jorginho vem embora para o campo de ataque, abre na ponta direita agora para Plata.

para Jorginho. Jorginho recuando, deixou outra vez agora para Alexandro. Prende embora do time da Gávea. Ele domina, abre pela direita outra vez agora, soltando para Léo Ortiz. Rápido para Paquetá, domina pela face, a central do campo, abriu na esquerda agora para Léo Pereira. Vem embora, é o Flamengo tentando. Palmeiras 2-0 no placar, Jipe. Bola para Paquetá, virou na meia direita, ataca o Flamengo. Jorginho cruza, Pedro tenta, tira Gustavo, afasta, volta o rebote, caiu outra vez Léo Pereira, insistindo, leva a bola, recuando para Alexandro. Alexandro vem chegando, devolveu na ponta esquerda Léo Pereira, prende o jogo, recua outra vez à esquerda, Paquetá cruza, Pedro põe no peito, tenta afastar, volta o rebote, sobra para Jorginho, recupera, domina pelo Flamengo, tocou para Léo Ortiz, abriu na esquerda, Paquetá vem de fora, carrega Paquetá, vem levando, tentou tocar, tira Maurício pela defesa do Palmeiras, volta a bola para Bruno Henrique, recupera, domina pelo campo intermediário do Palmeiras, abriu na esquerda agora para Léo Pereira, conduzindo, vem levando, desce na esquerda, tenta bater a marcação do primeiro, volta, recuando pela meia direita, campo de ataque, tocou na

0: Pro Palmeiras, avança, leva Léo Ortiz de primeira pela meia direita, tentou outra vez agora para Paquetá, recebe, domina Paquetá, Lucas Paquetá faz a volta, dominou, invadiu, preparou, chapou, bateu, vai pela linha de fundo, tiro de Paquetá que não acerta de novo, Soler.
1: É a sexta finalização dele, a sexta que vai pela linha de fundo e a última também, vai embora Paquetá com a 20, vem com a 18, De La Cruz, De La Cruz, camisa número 18 na vaga do Paquetá. Tá 20, o Abel também chamou o Paulinho, também vai entrar o camisa 10, sobe primeiro a 56, Arthur sai para a entrada do meia dúzia, Jefté, e sai com a número 42, o Flaco, acho que o Flaco só vai tomar água, o Flaco tava indo na direção do Abel, e sai com a 40, sai com a 40, o Alan para a entrada do 10, Paulinho, então repetindo 20, Paquetá para a entrada do 18, De La Cruz, 56, Arthur para o meia dúzia, Jefté e 40, Alan para a entrada do 10, Paulinho.
2: Calil. É, o Abel agora, ele coloca o Paulinho para tentar puxar um contra-ataque e ganhar o jogo de vez, já praticamente ganhou, né, para definir o placar e... coloca ali o Jefté porque ele é mais alto que o Arthur Gabriel numa bola cruzada, de repente ele pode ajudar, mas o Palmeiras só tem que fazer isso que está fazendo aí agora, é tocar a bola e esperar o tempo passar, quem sabe até fazer mais um gol.
0: Alô, Pedro Michelone, meu amigo Pedro Michelone, palmeirense fanático, tá ligado, torcendo pelo seu Verdão. Bola na quadra do campo de defesa, sai jogando, domina o Palmeiras, outra vez, vem embora para o campo de ataque, Maurício tenta, toma, Léo Pereira, faz a volta para Flaco, Flaco recupera, domina o meio de campo, tentou passar, se escapa do De La Cruz, recupera a direita, outra vez, agora soltando para Martínez, rápido agora pelo meio para Maurício, vem buscar pelo campo de defesa, volta, retrocede, a bola na zaga, tocou para Gustavo Gomes, abriu na esquerda para Murilo, Murilo para a bola pelo campo, Inter Mandela vai tentar partir para o campo de ataque, desafoga, recua outra vez agora para Gustavo Gomes, abre pela direita para Emiliano Martínez, prendendo pelo campo de defesa, abre na direita agora para Jai, Jai por dentro para Marlon Freitas, ainda Marlon, Marlon Freitas levantou na ponta direita para Paulinho, recolhendo, dominando Paulinho, escapa para marcação, primeiro volta, recuando lá atrás, o Palmeiras toca a bola, garante o resultado, 2-0, 37 minutos do segundo tempo, grande resultado para o Palmeiras, líder absoluto, segundo líder aqui na TNC, Palmeiras líder do campeonato, bola presa dominada, Jefté, volta recuando na direção de Marlon Freitas, retrocede a bola pela direita, bola tocada para Emiliano, Emiliano Martínez vem embora outra vez agora para o campo de ataque, chegando pela meia direita, abriu na ponta direita para Giai, volta outra vez agora para Emiliano Martínez, Martínez recua no campo de defesa, entregando a bola para Gustavo Gomes, amacia na esquerda para Murilo, Murilo penteou, tocou por dentro agora para Marlon, levanta a bola para o campo de ataque, rebate outra vez, ele vence, o time do Flamengo com Léo Ortiz, a bola voltou para Maurício, Maurício carregou, deixou a posição, bateu, espalma, Rossi! Defendeu Rossi, uma pedrada do Maurício Soler!
1: E agora foi inteligente o Paulinho, porque ele faz a saída da marcação do Léo Ortiz e abre um buraco, possibilitando a finalização do Maurício. Ele bate firme de pé direito e agora foi muito bem o Rossi.
0: Toma posição, vem o Palmeiras, se mantém no ataque, Felipe Anderson para bater o escanteio, vai mandar lá dentro, recua, faz o passe na esquerda, toca para a GTA, outra vez agora da ponta, trabalha, jogada Paulinho, Paulinho de primeira, agora para Felipe Anderson, virou, cruzou, tira, Jorginho, chega primeiro, domina pela defesa do time do Flamengo, tocou, De La Cruz tentou, Jefté, vem a falta.

0: volta para o Flamengo. 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Desce o time da Gávea, bola para Alexandro, recontra na direção de Bruno Henrique, tenta partir para o campo de ataque, passa na defesa, ataque, tentou para Dela Cruz, tomou outra vez a defesa do Palmeiras, a bola vem para Flaco, Flaco domina, tentou passar, Jorginho vem, corta pelo time do Flamengo, abriu na ponta para Gonçalo Plata, entra Murilo, faz o corte, soltando para Felipe Anderson, recuando a bola para Marlon Freitas, trabalho da intermediária do Palmeiras, já pintou a Pedro, falta, recuando, deixou na esquerda agora para Jefté, Jefté outra vez agora para Marlon, deixando para Murilo, Murilo trabalha pelo campo de defesa, abriu na esquerda, ativa mal, bola para fora, é lateral para o time do Flamengo. 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Vamos a 40 minutos do segundo tempo. Palmeiras encaminhando uma vitória importantíssima no Campeonato Brasileiro. Olha o Flamengo, vem embora. Plata, Pedro, Pedro chuta, bate, travado pelo capitão. Gustavo Gomes afastou. Escanteio para o Flamengo, Soler.
1: Em mais uma partida gigante do capitão Gustavo Gomes, ele trava o Pedro. Escanteio para o Flamengo. Dela Cruz vai tomando posição de pé direito.
0: Dela Cruz para bater o escanteio pelo Flamengo. Aperta o Flamengo agora, querendo gol. Tomou distância, bate, levantou. Flaco Lopes de cabeça, subiu inteiro de cabeça para tirar. Rebocada na bandeira, falta na ponta direita. Ainda o time do Flamengo domina outra vez agora para o intervalo de Dela Cruz. Dela Cruz engraxou a canhota, prepara o cruzamento, levantou. O toque de cabeça, Léo Ortiz voltou para Léo Pereira. Léo Pereira dominando, vem levando outra vez. Agora tocou para Léo Ortiz. Recebeu, prepara o cruzamento, executou na bandeira do gol. Pedro tentou a cabeçada, corta a defesa do Palmeiras, afasta com Gustavo Gomes no contra-ataque. Flaco tenta para o ataque, entra Alexandro, recupera, domina pelo time do Flamengo. Rápido aí.

0: Arbitragem já pega a falta ali atrás. Falta para o Clínio Palmeiras, pintor profissional. 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Tá mudando o Flamengo.
1: Já pensando no jogo de terça contra o Cusco. As duas últimas do Léo Jardim, sai com a 21, Jorginho. Vem com a 8, Saúl. Sai 9, Pedro, entra 64, Wallace Ian
0: entrando no time do Flamengo. Wallace Ian, Pedro, deixa o campo. 41 minutos da etapa final de jogo, e atenção galera, a bola corre solta no Maracanã. Tempo vai passando, 42 minutos do segundo tempo. Vem embora, Giai, tenta passar, não passa. Fecha na cobertura outra vez, fecha a porta ali atrás. Alexandre é empurrado. É falta para o time do Flamengo bater. Amarelo. 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Palmeiras 2, Flamengo 0.
2: Com esse resultado, o Verdão vai abrindo 7 pontos de vantagem para o Flamengo, Éder.
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0: Recupera o time do Palmeiras, está jogando outra vez agora pelo campo intermediário. Vai tentar partir pelo campo de ataque. Mineiro Martini chutou, bate a bola no contrário. Saúl interceptou, bola para fora, é lateral para o Palmeiras. Que virada, hein, José Calil? Impressionante. Não é nem sombra daquele time que foi derrotado pelo Cerro no meio de semana, Calil.
4: E quem diria, Éder, que o Palmeiras ganharia do Flamengo e ainda forçaria cartões, hein? Giai aí forçou cartão, o Carlos Miguel também. Ou seja, o Palmeiras ganha do Flamengo com tranquilidade dentro do Maracanã e fica perto aí, muito perto da conquista do campeonato, porque falta um turno inteiro ainda. Mas a vantagem que o Palmeiras abre é significativa.
0: Olha Paulinho, retrocede, bora pelo campo de defesa, Marlon. Marlon agora para Maurício, domina pelo meio de campo, rolou de primeira para Felipe Anderson, domina Felipe Anderson, levando pela meia esquerda, campo de ataque, ativou na ponta esquerda lá embaixo, agora para Jefté. Jefté para, domina, faz a leitura da jogada, recua, toca para Paulinho, Paulinho recebendo, levando outra vez, agora voltou, recuando para Marlon Freitas, domina pelo meio de campo, abre pela direita, agora para Emiliano Martínez, 43,5 no segundo tempo, ameaçou Léo, Palmeiras do Maracanã. Olha a torcida do Palmeiras gritando olé no Maracanã. Toca a bola, o Verdão. Bola recuada. Gustavo Gomes para Emiliano Martínez. Para Emiliano Martínez. Dá Marlon. Marlon trabalha. 2-0, Verdão no placar. Jeep. Abertura, inversão na esquerda. Jefté. Jefté domina pela esquerda. Varela vem na cobertura. Martins já parou. Deu posse de bola para o time do Flamengo. Posição irregular do ataque. 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E atenção, ouvinte no Brasil, a bola corre solta no Maracanã. 44 minutos do segundo tempo, placar Jeep. Palmeiras 2, Flamengo 0.
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0: Olha, De La Cruz, cruzou, bateu na zaga, volta, prata, bate, isola, joga longe pela linha de fundo, é tiro de gol. 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Uma festa linda vai fazendo a torcida do Palmeiras do Maracanã. Parabéns, torcedor do Palmeiras. O Palmeiras agora é líder com uma vantagem de 7 pontos em relação ao Flamengo. E olha o Flaco deixando o campo aí, Soler.
1: Sai com a número 42, vem com a 30, Lucas Evangelista. Teremos, Éder, mais 5 minutos de acréscimo. Público no Maracanã, 71.205 torcedores. Ingresso salgado, renda de 7.748.820 reais.
4: No meu tempo, Éder, falava assim, o cara entrou só para ganhar o bicho.
0: Olha a bola batida para o campo de ataque do Flamengo. Domina Bruno Henrique. Corta Ziai. Volta a bola. Léo Pereira. Mandando outra vez agora para Dela Cruz. Abre pela meia direita. Na chegada de Varela. Varela correndo. Vai tentar a abertura. Abriu na ponta direita. Lá embaixo agora para Gonçalo Plata. Domina Plata. Volta pela meia direita para Varela. Varela domina. Prepara o cruzamento. Vai tentar. Levantou para Saúl. Subiu a defesa do Palmeiras. Afasta Evangelista. Tira. Volta para Saúl. Na puxada. Levanta. Tira. Schefter. Afasta pela defesa. O Viverde. Tem a bola para o campo de ataque. Contra-ataque é bom. Domina Paulinho. Olha o Evangelista. Assim, confiando, Paulinho vem levando, conduzindo na meia direita, dessa acelera, retrocede outra vez, agora servindo no campo de defesa, toca a bola para Giai, Giai perdendo para Emiliano Martínez, o Palmeiras tem o jogo sob controle, bola para Paulinho, Paulinho de primeira, Evangelista, Evangelista para Paulinho, bate a marcação, passou lotado, tenta o drible, fica no chão, Dela Cruz, acerta o Paulinho, toma amarela aí, Soler.
1: Mais um cartão amarelo para jogadores do Flamengo, agora o Dela Cruz pegou o Paulinho, princípio de confusão, mas o Evangelista já está evitando ali o Alacian, que é partir para cima do Paulinho.
4: Uma atitude lamentável do uruguaio Dela Cruz, de quem não sabe perder. Para que dar um pontapé desse no Paulinho? O jogo está decidido, o jogo acabou. O que você ganha atingindo um companheiro de profissão dessa forma? Justo Dela Cruz, que sofre tanto com lesões.
0: 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Bora bater outra vez agora para Felipe Anderson. Tentou passar, não passa. Fecha a porta, defesa do Flamengo. Ganha o lateral. Bola para Plata. Retrocede a bola para Varela. Varela, Léo Ortiz. Domina Léo Ortiz. Abriu na meia direita. Campo de ataque para Dela Cruz. Faz abertura pela meia direita. Troca passe. O Alacian tentou ajeitar. Mandando pelo meio agora para o BH. Tira, Giai, chegou estourando, levantando para o campo de ataque. A bola volta para Léo Ortiz. Léo Ortiz a Léo Pereira. Domina Léo Pereira. Vamos bater no 48. 2 para o final do jogo. Uma vitória espetacular do Palmeiras no estádio do Maracanã. Bola para Varela. Varela recebendo. Partindo pela meia direita. Tentou na ponta outra vez agora para Plata. Plata tenta a devolução para Varela. Varela tentou. O campo terminou. Liga de fundo. Tiro de meta para o Palmeiras bater. 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Pode cantar, pode comemorar, torcedor do Palmeiras, que essa vitória é importante. Encaminhe o Palmeiras para a conquista desse campeonato brasileiro de 2026. Levantamento de bola outra vez agora, Maurício levantando para o campo de ataque. Léo Pereira passou, batida, Evangelista vem, Léo Ortiz tira, levanta a bola Dela Cruz, Dela Cruz a Léo Pereira, mandando para o campo de ataque para Saúl. Saúl domina, tentou passar, toma Evangelista, bate a jogada e dá-lhe, contra golpe do Palmeiras. Abertura, outra vez à esquerda agora para a chegada de Schefter. Schefter tem embora, carrega para o campo de ataque, invadiu a área, cruzou Paulinho, bateu, o goleiro vai, pega,

0: gol, portaço, mais que gol, golaço, jogada de garra, vibração, gol com a cara do Cimento CSN. Cimento CSN mais do que forte, é portaço, gol do Palmeiras e quebra o pau do Maracanã. É isso, Soler!
1: Porque na hora do gol do Paulinho, o Éder, ele que não marcava desde o jogo contra o Botafogo na Copa do Mundo de Clubes, ele que passou por mais uma cirurgia na canela para conseguir voltar a jogar futebol. Foi quase um ano afastado dos gramados. Na hora que ele balança as redes em mais um frangaço do goleiro Rossi, ele vai na direção da torcida do Palmeiras e faz o gesto da torcida organizada do Verdão. E esse gesto não é o gesto dos mais bonitos, porque são dois dedos do meio levantados. E é claro, tem flamenguista embaixo da torcida do Palmeiras. Depois ele pede pro Maracanã ficar em silêncio, fazendo o De La Cruz, o Alacian, todo mundo do Flamengo partir pra cima dele. A festa palmeirense termina em confusão flamenguista. O Palmeiras atropela o Flamengo no Maracanã, 3-0, Sociedade Esportiva. Pode comemorar, Paulinho, seja muito bem-vindo de volta à Sociedade Esportiva Palmeiras.
0: Frangaço de Rossi no Maracanã, briga no final, mas o que importa é que o Palmeiras está goleando o Flamengo, José Calil, 3-0 para o Palmeiras.
2: E é um resultado, Éder, se você se lembra dos nossos comentários, absolutamente natural em relação ao que aconteceu na partida. Eu disse no intervalo que eu não queria estar na pele do Leonardo Jardim, porque ele virou perdendo de 1-0 e teria que organizar o time para empatar o jogo. Sem conseguir, sem tomar o segundo gol. E não dá, com um jogador a mais, um time da qualidade do Palmeiras, deitou e rolou, fez 3, poderia ter feito mais. O Flamengo não viu a bola no segundo tempo e o Palmeiras ganha merecidamente. Agora, essa confusão toda aí poderia perfeitamente ter sido evitada. O Flamengo não sabe perder, né? O Flamengo, olha lá, tá vendo? Quem é esse? É o De La Cruz. Eu já tinha falado do De La Cruz. Ele já tinha dado um pontapé no Paulinho. Esse uruguaio não sabe perder. Perdeu, cara, perdeu. Vai pra casa, arruma os problemas pra ganhar na próxima. O Varela tá indo pra cima do Paulinho também. São jogadores que não sabem perder. Perdeu, perdeu, cara. O Palmeiras foi melhor hoje, ganhou. Perdeu, vai, tira o time de campo e tenta melhorar na próxima. É lamentável a atitude de alguns personagens aí do time do Flamengo.
0: Vamos ver qual atitude vai tomar o árbitro. Deve distribuir alguns cartões aí, hein, Soler? O árbitro está esperando o negócio acalmar, a poeira baixar para tomar a decisão agora, Soler.
1: Exatamente, os dois bandeiras, Éder, estão dentro do campo conversando com o árbitro.

0: não foram brilhantes, mas conseguiram ali compor bem o meio-campo e o Palmeiras passou a criar chances. No segundo tempo, o Flamengo teve uma chance, que foi uma cabeçada do Samuel Lino aos 10 minutos, que não poderia ter acontecido. Porque com um jogador a mais, você não pode deixar um jogador baixinho como o Samuel Lino cabecear com perigo. E o Carlos Miguel salvou de novo. Depois, só deu Palmeiras. O Rossi salvou o tiro do Giai. Enfim, o Rossi pegou um tiro do Maurício. E aí o Alan já tinha feito 2-0 e no fim o Paulinho fez 3-0. Uma vitória categórica, uma vitória que não deixa margem aí, o Palmeiras avança no campeonato, fica perto de uma conquista, porque alguém falará, ah, mas falta um turno inteiro. É verdade, mas você tirar essa diferença, dois times parelhos, né? Porque veja...
1: Tem a parada da Copa ainda, né, Calil?
0: Sim,
1: então, assim, você pode ainda saborear essa...
0: Até a Copa.
1: Se remoer na Copa durante o período inteiro com essa distância,
0: claro,
1: que provavelmente vai ser mantido.
0: Ou aumentar.
1: No final da próxima
0: semana. Porque o próximo jogo do Flamengo é com Coritiba no Maracanã. Tudo bem, pode ganhar, né? Se o juiz não trocar um jogador do Flamengo, como fizeram outro dia, que o juiz trocou o jogador do Santos. Se o juiz não trocar o jogador do Flamengo, o Flamengo pode ganhar do Coritiba. Deve ganhar, mas o Palmeiras vai receber a Chapecoense, deve ganhar também. Então, realmente, tudo indica que o Palmeiras vai ficar durante a parada da Copa com essa liderança folgada, poderá ainda se reforçar na janela, né? Fala-se na chegada do Danilo, na chegada do Nino, o Alexander Barbosa já foi contratado, e o Flamengo, que já perdeu a Copa do Brasil, foi um drama pro Flamengo, perdeu pro Vitória, pô. Né, perdeu para o Vitória, com todo respeito ao Vitória, já foi um drama, está perto de perder o Campeonato Brasileiro, e aí o Flamengo vai ter que se agarrar na Libertadores, onde o Palmeiras, o Corinthians e outros times também têm chance, Leandro.
1: Muito bom, Éder Luiz, você esteve quarta-feira no Allianz Parque, Éder, na derrota, que foi quarta-feira, na derrota para o Cerro Porteño, e presenciou o clima, né, o clima como ficou, com muita gente incomodada, depois na quinta-feira veio o protesto e hoje uma vitória para pacificar o Palestra e claro, olhar também para a tabela e ver essa boa vantagem diante do Flamengo. Éder, boa noite.
2: Boa noite, Leandro Baldacchian. Olha, como o futebol é incrível, né, rapaz? O torcedor do Palmeiras saiu desapontado lá do Nubank Park na última quarta-feira. Foi um jogo muito ruim do Palmeiras e aí ficou aquele questionamento, né? Será que o Abel virou o fio no Palmeiras, comandando o Palmeiras, e de repente, olha, o Palmeiras vai no Maracanã, faz 3-0, e quem vai cair daqui a pouquinho, você pode anotar, Leandro, na lista aí de treinadores que já caíram no Campeonato Brasileiro, o nosso Leonardo Jardim vai ser rifado daqui a pouquinho, né? Porque o Jorge Jesus, depois
0: se
2: de
0: fosse brasileiro, o título já pelo tinha caído.
1: Ele tá vindo pro
0: se
1: Rio.
0: Se fosse técnico tá brasileiro, já tinha caído.
2: Ele já anunciou, comprou a passagem, tá indo passear no Rio de Janeiro. Mas eu acho que esse passeio vai virar trabalho pro Jorge Jesus, viu? Porque já já ele vai ser contratado pelo Flamengo. Leonardo Jardim não deverá continuar, principalmente depois desse resultado. Já perdeu pro Vitória a Copa do Brasil. E o nosso Rossi também é o outro que vai perder o emprego no Flamengo já já, hein, Leandro?
1: Éder, vota aí no melhor em campo e já traga o seu destaque final.
2: Meu destaque final é pro Alan. Que partida fez o Alan? Saiu no segundo tempo, mas participou daquele totó na bola, que ele deixa o Flaco Lopes na cara do gol para fazer o primeiro. E depois o segundo gol do Palmeiras. Alan é o meu voto, melhor jogador em campo. Forte abraço para você. A gente volta no meio de semana com o Palmeiras, dessa vez pela Libertadores, precisando de uma vitória contra o Júnior Barranquilla para arrancar para as oitavas de final da competição. Abraço, Leandro.
1: Bom domingo, Éder Luiz. Rapidamente vamos para o intervalo com trabalhos técnicos de Cláudio Cuca. Na mesa de som da TMC, nas imagens, o André Serf. Na produção, nosso Gabriel Damaso. Vamos então para o intervalo. Na volta tem muito mais. É o Microman e o Dudu Camargo.
0: O Duduzinho Camargo.
3: Ele ganhou uma grana na fazenda.
1: O Dudu Camargo já é pequeno. E o nosso é o mini Dudu Camargo. Então, Microman, exatamente. Já já voltamos, hein? Fiquem conosco. 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
4: Estamos de volta, 11h16 aqui na TMC. Este é o fim de papo na TMC. Palmeiras, eu ia falar esquenta, papo uma. Vamos nessa, Cláudio Cuca. É o fim de papo. Esquenta já foi mais cedo. Estamos ao vivo, Flamengo 0, Palmeiras 3. Não, você não ouviu errado não, hein? Flamengo 0, Palmeiras 3 no Maracanã. Agora a vitória do Verdão diante do Flamengo. Vamos voltar para... Pro estádio, o Soler não tá? Ele mandou aqui que tá ok? Tá ok, né?
5: Tá ok.
4: Ele tá, falou pra mim que tá ok. E aí, Solerzito, bastidores, como tá? Como é que estão as coisas por aí depois de um fim de jogo meio quente, né? Com a comemoração do Paulinho no terceiro gol. Aí, aquela turma que tá perdendo cria aquele caos, né? Pra mostrar que são mais machos que os outros, mas tudo certo no final, né, Soler?
5: Tudo certo sim, Lele. Time do Palmeiras... Conseguiu, né, controlar os ânimos depois da comemoração efusiva do Paulinho, né? Foi muito provocador realmente o Paulinho, saiu mandando todo mundo ficar quieto no estádio, fez o símbolo da organizada do Palmeiras, que é o mesmo símbolo da organizada do Vasco, e o Paulinho, com um bom vascaíno, sabe muito bem qual que é o símbolo, e aí teve toda a confusão, mas depois... Quando o David Oliveira Lacerda conseguiu controlar os ânimos, aí terminou o jogo, a rapaziada até saiu abraçada aqui do gramado do Maracanã e já estamos na sala de entrevista coletiva esperando o técnico Abel Ferreira, daqui a pouco ele chega por aqui. E lembrando, né, Lele, o Palmeiras ganhou de todos os times que estão no G6 do Campeonato Brasileiro, o sétimo colocado é o Coritiba, que será o primeiro time que o Palmeiras vai enfrentar quando voltar da pausa da Copa do Mundo.
4: Perfeito, Soler, estamos no seu aguardo, qualquer novidade você traz pra gente aí, né, a palavra do técnico Abel Ferreira, e também, né, qualquer novidade diretamente do Maracanã. Ô, Calil, óbvio que a expulsão faz toda a diferença, né, pelo menos a gente entende isso, e antes de mais nada, você deu a sua opinião de que não era pra expulsão, né, na sua visão.
6: Veja, não é um lance polêmico, né, não é um absurdo, um roubo... ter havido a expulsão. Eu falei na hora da transmissão pro Éder a seguinte frase: eu mostraria cartão amarelo, porque foi uma imprudência do Carrascal, ele levantou o pé acima da cabeça, o jogador do Palmeiras não abaixou a cabeça, como os flamenguistas...
5: Alô, Mick pergunta.
6: Opa, já vai ter a coletiva aí?
5: Estão testando, mas o Abel já tá aqui, vai começar.
6: Veja bem, Leandro Soler, amigos da TMC, aliás, meu amigo Carlos Guimarães...
7: Boa noite, aqui à sua direita, Maurício Ferreira.
6: Depois eu termino.
7: Era uma semana que depois da derrota de quarta-feira no Allianz Parque, ela havia se tornado tensa, de certa forma, né? Pelo jogo de hoje... A importância das equipes que vão brigar pelo título do campeonato. Depois do resultado de quinta, tem um posicionamento também da principal organizada do clube pedindo a sua saída. Queria ouvir em relação à importância dessa vitória de hoje contra um adversário direto, fora de casa, encerrando tabus. Já não venceu o Flamengo Campeonato Brasileiro há muito tempo, aqui no Maracanã ainda mais. Qual a importância dessa vitória de hoje?
8: Olha, desde que eu estou aqui há 5 anos, o futebol... ou esta liga é super competitiva e sabemos que vários resultados podem acontecer, cada jogo tem uma história diferente, e acho que preparámos bem este jogo, mesmo neste contexto que tu acabaste por falar. Agradeço acima de tudo a confiança dos nossos jogadores, porque acreditam naquilo que é o trabalho, mesmo em momentos difíceis, porque sabem, eles tanto como eu, com uma equipa que já ganhou um título, está na disputa por mais 3, sabe que durante uma época competitiva vai ter altos e baixos e tem que se manter resiliente, acho que foi isso que eu lhes disse a eles. Uma equipa como o Palmeiras, quando não ganha, existe sempre cobrança. Portanto, quando isso acontece, nós ligamos o modo resiliência, que é algo que eu tenho comigo e se vê nesta equipa. E acho que foi uma vitória justa. Claro que quando o nosso adversário tem um jogador a menos, numa expulsão justíssima, igual ao que podia ter acontecido na final da Libertadores, não me canso de falar nisso porque há um lance exatamente igual, mas de qualquer das maneiras acho que foi uma vitória justa, num campo difícil, com excelentes jogadores, com um excelente treinador, com um público que puxou pela equipa do início até ao fim, uma atmosfera super vibrante durante o jogo todo, difícil de jogar aqui, não só pela qualidade da sua equipa, mas pela vibração de todo o estádio a puxar pela sua equipa, e acho que os nossos, mesmo em minoria, os que vieram aqui, a nossa torcida, que veio aqui mesmo poucos, mas super ruidosos, e respondendo também à primeira parte da tua pergunta, eu acho que tu estás aqui no Palmeiras e que já me acompanhas há muito tempo, sabes que há um carinho, um respeito e uma admiração muito grande do treinador para a torcida. Entendo perfeitamente que a partir do momento em que um ou outro jogo não corra como nós queremos, que a cobrança exista. E a minha promessa, juntamente com a diretoria e os jogadores, é sempre estar dentro da academia a fazer o melhor para conseguirmos entregar o que entregamos há 3 meses atrás, onde todos estivemos abraçados, a torcida, o treinador, os jogadores, a diretoria. E passado 3 meses, quando não ganhas um jogo, estás 17 jogos invicto, perdes um jogo em casa e as cobranças vêm, mas isto também é bom para...
4: Tivemos uma pequena queda do nosso Gustavo Soler lá diretamente do Maracanã. Vamos ver se a gente...
8: Tenho e sinto. Voltou. Carinho, admiração e respeito pela nossa torcida, e o que mais peço é que eles continuem a apoiar o time, o elenco, porque se estivermos juntos somos mais fortes. Se estivermos divididos, as coisas ficam mais difíceis, seguramente.
5: Abel, boa noite. Gustavo Soler da TMC. E o Palmeiras encerra o primeiro turno do Campeonato Brasileiro vencendo todas as equipes que hoje fazem parte do G6 da competição. Mas queria que você fizesse uma leitura de como foi a estratégia que você adotou após a expulsão do Carrascal, mas principalmente quando você viu a entrada do Bruno Henrique no segundo tempo. O que você pensou para conseguir gerar mais espaço a favor do time do Palmeiras? E uma segunda, se me permite, com relação ao Paulinho. Você fala tanto da resiliência do elenco e ele claramente é um jogador que passou por um ano de muita resiliência e hoje volta a marcar com a camisa do Palmeiras num jogo tão importante.
8: Olha, é bom para ele, tem sido, não é só ele, vocês que estão mais atentos entendem, nossa equipa tem sofrido por muitas alterações, tem sofrido com muitas lesões, isso é super difícil, as opções são menos, a quantidade de jogos, o desgaste, sem zagueiros no banco hoje. Mas como te disse, esta equipa tem essa característica, não é de hoje, é uma característica que é do seu treinador, resiliência. Cheguei até aqui, foi à custa do meu trabalho, não tive Jorge Mendes da vida, não tive nada, foi à custa daquilo que tem a ver com vir de baixo, e isso é algo que eu gosto, que transmito aos meus jogadores, e portanto o Paulinho acaba por ser também um pouquinho dessa resiliência, daquilo que pode acontecer a um jogador, daquilo que pode acontecer a uma equipa durante uma época, ter obstáculos a ultrapassar, e eu acho que ele aos pouquinhos vai continuando a aparecer, ainda está num protocolo que nos permite só determinado tempo, mas a vontade dele também e contagia os nossos jogadores. A estratégia, eu acho que a partir do momento que ficamos com mais um jogador, a nossa equipa ficou... A partir do momento que tu tens mais um jogador em campo, o que nós programamos fazer foi subir o Andreas e o Lopes para pressionar a primeira pressão, a primeira fase de saída de bola do nosso adversário, encorajar o nosso Emiliano a juntar só o Marlon para encostar nos dois volantes deles, porque a superioridade já estava por trás, portanto procuramos não dar tempo e espaço ao nosso adversário, e mesmo com menos um jogador, o Flamengo é super qualificado, tem jogadores super experientes, jogados, a maior parte deles jogou na Europa, tem um treinador que já correu o mundo, conheço muito bem o futebol, mas como te disse, acho que fomos competentes, e não posso negar que a partir do momento que o adversário fica com menos um, o jogo fica menos difícil, e acho que foi uma vitória justa da equipa, que manteve o controle emocional, começou com 11, acabou com 11, e nestes jogos, na minha opinião, a parte emocional tem um peso maior do que a parte técnica ou tática.
9: Abel, Felipe Melo, da Rádio Energia. Em muitos jogos, o Palmeiras cria muitas oportunidades e acaba pecando no último passe. Algo que hoje foi diferente, né? O Palmeiras conseguiu ali, nas suas finalizações, levar muito trabalho para o goleiro Rossi e conseguiu vazar o goleiro 3 vezes. Do jogo, da derrota do meio de semana para agora, foram poucos dias de trabalho, assim. Mas a parte mental foi trabalhada para que os jogadores tivessem um aproveitamento melhor que aconteceu hoje com a vitória por 3-0?
8: Olha, eu sou muito consistente e equilibrado naquilo que são os processos. Já vos disse isso várias vezes, já trabalhamos juntos há muito tempo. E por falar em trabalhar juntos, gostaria de dedicar esta vitória a 2 mulheres. A primeira é a nossa presidente, agradecer-lhe por toda a tranquilidade que passa ao elenco, que passa ao seu treinador, que passa aos seus jogadores. Talvez seja o ser humano com mais coragem que eu conheço. E é sempre bom poder trabalhar com pessoas assim, que confiam naquilo que é um trabalho de continuidade, um trabalho com processos, um trabalho onde sabe, ela mesma diz que sabe que não vai ganhar sempre, mas sabe aquilo que fazemos dentro do CT, dedicar-lhe a vitória a ela também. E a outra mulher é a minha filha Maria Inês, que já não está comigo há um ano. Várias vezes fiquei longe dela por não poder estar nos anos dela e prometo-lhe que em breve estaremos juntos. É uma promessa do pai, está bem, fica tranquila, mas dar-te os parabéns e que te tenhas divertido no dia 2. E o futebol é mesmo isto, futebol, há jogos que estamos mais inspirados, há jogos em que estamos mais criativos. O futebol é exatamente o reflexo da nossa vida. Há dias em que o trabalho nos corre muito melhor que aquilo que estávamos à espera, fazemos textos magníficos, sem erros, de fio a pavio, damos opiniões espetaculares, feitas com inspiração, e outros dias parece que não sai nada. E a verdade é que quando tu não estás tão descansado, quando tens menos tempo, às vezes esse refino técnico que tu acabaste por dizer fica mais notório, mas o mais importante é que hoje tivemos acerto, quer na parte ofensiva, quer na parte defensiva. Como te disse, cada jogo tem uma história, é uma equipa que começou o ano a vencer, é uma equipa que é resiliente, é uma equipa que está na luta por mais 3 títulos, é uma equipa que tem já quinta-feira um jogo extremamente importante para passar à fase seguinte da Libertadores, é uma equipa que tem muitas ambições e quer ganhar a Copa. Portanto, vamos estar juntos e unidos, e se possível, se a nossa torcida nos quiser apoiar ou apoiar os nossos jogadores, agradeço muito, porque quinta-feira vai ser importante. Estarmos juntos a puxar para a equipa, porque todos somos um, e isso é fundamental em todos os momentos, nos bons e nos maus, e é isso que nós temos dentro do clube, com a nossa presidente, com o nosso diretor, com o nosso staff, com os nossos jogadores, e hoje que ainda vimos a nossa torcida, mesmo em menor número, podemos ouvi-la do início ao fim.
10: Rivalidade especial, muito pelos investimentos e pela competição, competitividade das equipes nos últimos anos. Mas hoje a gente viu confusão no final do jogo, também na hora da comemoração, o Flaco Lopes derruba a bandeira do Flamengo, e aí começa também uma outra confusão ali, depois tem a comemoração do Paulinho, pisando no escudo. Como é que você tem instruído os jogadores para que essa provocação não passe do ponto, para que essas confusões não venham a acontecer e fique realmente no campo da rivalidade do jogo?
8: Eu gostava muito de te responder à pergunta, mas gostava primeiro de te ver as imagens. O que te posso dizer sem ver as imagens, sou completamente contra essa mentalidade instalada no futebol brasileiro de provocar o rival, seja, já nos aconteceu em nossa casa, não sei se foi o caso ou não porque não vi. O que te posso dizer é que sou contra qualquer tipo de ato que seja provocatório, que incentive a violência, seja dos nossos torcedores ou seja dos torcedores adversários. Isso que te posso dizer, mas do caso em questão não te posso falar porque eu não vi. Sei que essa propriedade é muito grande, mas...
4: Tá bom, tá certo. A palavra do técnico Abel Ferreira, pegamos um belo trecho aí com o Gustavo Soler, que segue lá, né? O Soler segue lá no Maracanã pra trazer mais detalhes.
6: Soler vai ficar 10 dias aí no Rio de Janeiro, Gavião.
5: 10 dias?
4: Ele vai pra Granja Comari na semana que vem.
6: Você faria o quê? 10 dias no Rio, Gavião?
11: Bom, 10 dias no Rio de Janeiro, eu ia pra... Tem um lugar lá, como é que eles chamam lá? O pessoal do Rio falava...
6: Galeria Alasca.
11: É o Léo Pinheiro, eu falava, não, tem um nome lá, rapaz, que...
6: Não é tem Galeria Alasca?
11: Eu não conheço. Galeria Alasca tem... Não é o que eu gosto que tem na Galeria Alasca, não. Eu vou lembrar o nome daqui a pouquinho. É tipo perto das docas ali, tem um lugar muito bom ali.
4: Ó, boa, Gavi, eu preciso fazer mais um intervalo rápido. Na sequência, quero ouvir o Calil, né, sobre a coletiva do
11: Vila Abel. Mimosa, lembrei o nome.
4: Vila Mimosa, grande Vila Mimosa, hein, Gavião?
6: O Soler não pode falar agora que ele tá anotando.
4: Não demorou pra você lembrar, hein, Gavião? Quer dizer que você é muito bom de memória. Ó, então é o seguinte.
11: Tava na ponta da língua.
4: Ser corajoso, hein, Gavião? Vamos pro intervalo, na volta tem mais Gavião, tem mais Calil, tem mais Soler, mais fim de papo, Flamengo 0, Palmeiras 3, já voltamos! 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
4: 11:35, estamos de volta no Maracanã. Palmeiras goleou o Flamengo por 3-0, Calil, e você ouviu atentamente a palavra do técnico Abel Ferreira, calmo, sereno, não quis tripudiar em cima de ninguém, né? Porque ele poderia, depois de tudo que ele viveu nessa semana. Mas respondeu as perguntas, elogiou a torcida mais de uma vez até nos seus comentários e tá tranquilão, técnico alviverde, Calil.
6: Mas a atitude dele, quando saiu do campo, tem que ser destacada, né? Segundo o Soler informou, o Soler tá lá no Maracanã, ele não foi comemorar com a torcida, ele não tem que ir mesmo. Eu sou do seguinte pensamento.
5: Foi sim, Calil, ele foi sim, só que ele ficou atrás dos jogadores.
4: Só não foi linha de frente, né?
5: Isso.
4: Foi lá na...
6: Mas ele levantou o braço pra torcida?
5: Sim.
6: É, eu não
5: só
6: faria.
5: Que ele ficou atrás dos jogadores.
6: Então o elogio que eu ia fazer a ele eu retiro, porque eu não faria. Eu sou do seguinte pensamento. Eu, quem me acompanha, quem me conhece, sabe, eu trato muito bem quem me trata bem. Quem quer a minha demissão, eu não trato bem. Então, se eu fosse o Abel, inclusive eu responderia na coletiva, eu responderia, puxa vida, eu queria uma foto agora lá da rua Turiaçu para saber se a faixa tá lá ainda, fora Abel. Até me mandaram aqui a foto, mas foi a foto do dia que colocaram a faixa, né? Eu queria saber se a faixa tá lá. Ele devia falar isso. É que ele também já deve ter ligado o F, né, em relação a isso. Porque é um absurdo mesmo. Pessoas que não entendem nada de futebol, porque veja bem, Leandro, eu estava até discutindo com alguns torcedores do São Paulo hoje sobre o caso do Roger Machado. O que aconteceu hoje no São Paulo? Até o Ivan Drago, o Guilherme Lage, o Kaique, que estavam lá, reportaram. O São Paulo estava ganhando do Botafogo de 1-0, com o jogo relativamente controlado. O Dorival fez duas substituições para pôr o time tudo na defesa. E o São Paulo tomou o gol.
4: Ah, se fosse o Roger.
6: Pois é, essa é a minha pergunta. Se fosse o Roger Machado, será que ele seria criticado ou não? Porque o Dorival não está sendo criticado. Então eu fico triste com isso, sabe? Eu acho que você tem que ter posições firmes. Por exemplo, a minha posição é de que o Abel deve continuar no Palmeiras. Eu disse isso quando perdeu para o Cerro Porteño, portanto eu estou à vontade para falar isso hoje. O Abel tem que continuar no Palmeiras. Vai tirar o Abel? Vai pôr quem? O trabalho do Abel é perfeito? Não é, mas de qual técnico é? Vejam o que aconteceu no Flamengo. Os caras apostaram tudo nesse técnico português e tá uma porcaria. Ele já caiu fora da Copa do Brasil, perdeu pro Vitória e agora tá distante, super distante. Eu vou até falar um negócio pra você, Leandro. Pra mim não será surpresa se outro time começar a polarizar a disputa do título com o Palmeiras. Porque o que eu vi da desorganização do time do Flamengo hoje, depois da expulsão, é muito preocupante. É. Daqui a pouco o Fluminense...
4: Ele achou que era videogame, né? Exato, bota o Fluminense atacante, tira o volante.
6: O Fluminense fez o favor de perder pro Mirassol hoje, né? Mas um Cruzeiro que tá arrancando aí na competição, de repente ultrapassam o Flamengo, cara. Porque o Flamengo já perdeu a Copa do Brasil.
4: Sim.
6: Está a caminho de perder o brasileiro. E aí vai restar a ele apenas a Libertadores, que é uma conquista que não é fácil. Se fosse fácil, todo mundo tinha um monte, né? Você vê, tem time aí que tem mais de 100 anos e tem uma Libertadores. Pra você ver como é difícil. E tem time que não tem nenhuma. O Botafogo conquistou a primeira dele agora, dois anos atrás. Então o Flamengo está caminhando para uma situação muito difícil. E o Palmeiras hoje sai extremamente fortalecido desse jogo. Eu esperava uma reação, sabe, conhecendo... Eu tenho certeza que no íntimo o Abel queria dar uma resposta, porque a gente conhece ele. Sim. Só que ele deve ter sido aconselhado por alguém, né? Ó, cuidado, você tem filhos, você tem esposa, você tem família, cuidado com esses caras, que eles podem aprontar uma pra você. Então ele preferiu não responder, mas eu responderia... É. Porque é um absurdo, e a gente sabe quem colocou as faixas, né? A gente sabe quem manda em quem colocou as faixas e quem colocou as faixas, que é mandado por uma determinada pessoa. A gente sabe. Então o Abel preferiu não responder, ok, mas a resposta dele também foi no campo. Acho que ele armou muito bem o time hoje. É verdade que o Palmeiras escapou de tomar o gol logo de cara num milagre do Carlos Miguel, e se sair aquele gol, claro que a história da partida seria outra. Mas quando ficou com um jogador a mais, como você falou aí, outro dia o Palmeiras ficou com um jogador a mais, dois a mais com o Corinthians e não aproveitou. Um a mais contra o Remo e não aproveitou.
4: Não aproveitou.
6: Hoje aproveitou e aproveitou muito bem. São as lições, né, que ficam quando você faz uma coisa errada na vida. Deus te dá, às vezes, uma oportunidade de corrigir. E o Palmeiras teve hoje a oportunidade de se corrigir jogando contra o melhor time que tem aí, tirando ele, Palmeiras, o melhor time é o Flamengo, e soube hoje aproveitar. Também, viu, Leandro, soube aproveitar pela desorganização do Flamengo. O Flamengo foi um time muito desorganizado. Toda hora o Léo Pereira ia pro ataque, queria resolver tudo sozinho. O Paquetá queria resolver tudo sozinho. No futebol, você ganha com organização. Eu já vivi o suficiente para aprender. Ninguém resolve nada sozinho. Mesmo quando tem uma individualidade, um craque de bola, que o Palmeiras não tem, mesmo quem tem o Messi, quem tem o Cristiano, quando tinha o Neymar em forma, quando tinha o Mbappé, Lamine Yamal, mesmo quando você tem esse jogador, você precisa do coletivo. Sozinho, de forma desorganizada, ninguém resolve nada. E o Flamengo hoje foi extremamente desorganizado e o Palmeiras se aproveitou muito bem.
4: Aproveita aí, Calil, vamos votar, o Gavião, só pra pegar o voto da galera. O Éder votou no Alan, melhor em campo. Vamos completar a votação, Calil?
6: Eu tô entre Alan e Carlos Miguel, mas eu vou atrás do Éder. Vou ficar com o Alan pelo gol que ele fez, pelo que ele ajudou muito no gol do primeiro gol do Flaco Lopes, né? Eu vou ficar com o Alan, mas o Carlos Miguel, pelo milagre que fez quando estava 0-0, também poderia ser votado.
4: Gaviva, antes da sua participação, e também já vou encaminhar o seu destaque final, Gaviva, vota aí no melhor em campo também.
11: É, o meu voto, acho que só eu vou votar nele, mas eu gostei tanto da raça desse cara, mano. O Giai jogou muita bola hoje, Giai.
4: O Giai tava virado no Giraia, viu?
11: Exatamente.
4: Hoje ele veio. Soler, você tem condição de votar, Gustavo Soler?
5: É, não dá pra sair aqui da sala, mas voto no Balotelli Mirim, o famoso Alan Andrade Elias.
4: Ah, pô, o Soler veio com uns apelidos, mano, Balotelli Mirim.
5: O apelido dele da época de base, antes dele chegar na base do Palmeiras, ele era conhecido assim, lá em Florianópolis.
4: Como é que
5: chegou o DVD dele na mão do João Paulo Sampaio, e o DVD era Balotelli Mirim. O João Paulo Sampaio, ele falou, que é isso? E encontrou o tal do Alan.
4: E como é que é o apelido do goleiro do Flamengo também, ô Soler?
5: Ah, o Tiranossauro Rossi.
4: Tiranossauro Rossi.
11: Muito bom.
4: Soler é maravilhoso.
6: Hoje ele tomou um baita de um
4: frango. Ô, Gavi, vai. Então traga aí a sua mensagem, não sei o que você ia trazer, e também aproveita pra dar o seu destaque final, descansar, né, Gavi? Hoje... Opa. Três sem parar, não sei qual foi a última vez que você conseguiu
6: Não, e ele falou ter que sucesso. Ele falou que se o Palmeiras ganhasse, a Giscreza falou que ele podia pedir qualquer coisa.
4: Hoje é dia, e goleado. Agora,
6: então, mas tava 1-0 quando ele falou.
4: Bora, Gavi.
6: Imagina com 3-0. Aí ele, sabe o que ele falou que ia pedir? Uau. Uma camisa da seleção brasileira.
4: Gavi, vai lamber esse sabão, pô.
11: É, mano, eu tô cansado, velho. Eu vou cair na cama, eu vou dormir agora, velho. Então, só para falar que o Vitória da Bahia ganhou de 2-0 do Internacional hoje, o São Paulo e o Botafogo empataram em 1-1, Grêmio 3, Santos 2, Mirassol 1, Fluminense 0, e agora o Flamengo, né, o Éder Luiz narrou, Flamengo 0, Palmeiras 3. Amanhã, Remo e Atlético Paranaense, Cruzeiro e Chapecoense, Corinthians e Atlético Mineiro às 18h30 aqui na TMC, Vasco e Bragantino às 20h30, e na segunda-feira, fechando a rodada, Coritiba e Bahia. Queria falar que a galera tá mandando muita mensagem falando, o Flamengo... É a base da seleção brasileira dos times, né? Dos times do Brasil. É o Flamengo que está emprestando jogadores para a seleção e disputar a Copa. E estão perguntando para o Calil, se isso aí é a base da seleção brasileira, nós estamos lascados, Calil?
4: Boa, Gaviva, vou passar. O Calil tá ouvindo, mas deixa eu me despedir de você descansar também.
11: Valeu!
4: Amanhã você tá na transmissão, Gavião?
11: Amanhã com o Ricardo Melo, Corinthians e Atlético Mineiro às 18h30.
4: Isso, 18h30, dá pra acordar um pouco mais tarde.
6: O jogo, a jornada é às 18h, hein, Gavião? Faz favor.
4: Às 18h, o esquenta.
11: Estaremos aqui.
4: O Esporte TMC, depois tem um tempo aí pra vocês
6: descansarem. Agora, quando o Corinthians ganha, você também fala pra Giz Criança que ela pode escolher qualquer coisa, Gavião?
11: Eu falo, pode escolher qualquer coisa. É um perigo, hein, Gavião? Ela fala, prefiro que não.
4: É, isso é um perigo. Tchau, Gavião, vai descansar, Gavião.
11: Valeu, mano.
4: Responda aí, Calil, a pergunta do Gavião, e eu já vou também liberar o Gustavo Soler, né, sobre essa questão da base da seleção brasileira ser a defesa. Ó, vou te contar, o Alexandro, o Calil.
6: E o Léo Pereira, né, eu até entendo que o Léo Pereira fez um bom jogo, uma boa data FIFA, né, na última data FIFA do Ancelotti, por isso que ele foi convocado. Aliás, o Ancelotti deixou claro que a última data FIFA influiu na convocação do Danilo, do Léo Pereira e do Igor Thiago, do próprio Rayan, jogadores que não estavam antes cotados para ir à Copa do Mundo. Agora, realmente é preocupante o Alexandre, né? O Alexandre já teve chance na última Copa do Mundo. Nós estávamos lá no Catar, quando o Tite mais precisava dele, ele negou fogo.
4: Machucou, né?
6: É, então, sabe, são jogadores, Danilo não jogou hoje, que estava suspenso, né? Mas são jogadores que já... O Léo Pereira ainda, eu acho que hoje foi muito mais uma questão de desorganização, ó, tá vendo? Ele não aparece, na arrancada do Alan, o Léo Pereira não aparece. Ele aparece no fim do lance, ele estava mal posicionado, ele estava tentando resolver o jogo. Zagueiro não pode ir para frente que nem louco, isso aí eu aprendi nos anos 30 antes de Cristo. Zagueiro tem que ficar na posição dele. Se houver uma oportunidade de sair, ele sai, mas principalmente, olha lá, tá vendo? O Léo Pereira não aparece de novo, ó. Nos últimos gols do Palmeiras, cadê o Léo Pereira? Agora que ele tá voltando igual um maluco ali. Futebol não é isso, cara. Então, e agora o Alexandre dá pena, né? E ele vai ser o lateral esquerdo titular. Já pensou ele marcando o Lamine Yamal? Ele marcando o Bukayo Saka? É muito preocupante, é, né? Enfim, marcando o Pedro Neto.
4: Mas agora já foi, né? Como diria o outro, né?
6: Porque o Douglas Santos, que é o concorrente dele, é um jogador muito tímido, sabe? Não é jogador de seleção. E o Alexandre, hoje, deu pena do Alexandre. Realmente, é bastante preocupante a situação do lateral esquerdo, que deverá ser o titular na Copa do Mundo. Agora, o Pedro, que poderia ir, não foi. Então, também aí são as escolhas do treinador, né?
4: Você tá pronto pra conceituar, né, Calil? Oh,
5: mas eu acho
4: tá.
5: Que o Pedro vai pra Copa, hein?
4: Que
5: tá
4: Copa?
5: Até agora no bolso do Gomes, pô. Não sei se vai dar excesso de bagagem. Mas
4: Soler, aproveita
5: o vai,
4: seu... Então,
5: talvez ele vá também.
4: Seu bom humor aí, traga o destaque final do Verdão aí, Soler. 10
6: dias no Rio de Janeiro.
5: Vamos lá, Lele. Amanhã tem uma jornada interessante. Fui convidado pra ver Vasco e Red Bull Bragantino. Amanhã eu vou ver o Sunga no comando técnico do Vasco. Segunda-feira seguimos aqui no Rio de Janeiro. Na terça, programação será na sede da CBF. Vamos acompanhar o sorteio da Copa do Brasil e será no horário do Papo 1. Então, podemos ter aí a palavra de dirigentes importantes do futebol brasileiro dentro do Papo de Craque TMC Primeiro Tempo. E na quarta-feira já vamos falar do friozinho de Teresópolis na preparação de Carlo Ancelotti para a seleção brasileira. O Palmeiras volta agora para São Paulo. Amanhã já tem aquele descansinho para a turma. Segunda-feira já inicia a preparação para o jogo contra o Júnior Barranquilla, onde o Palmeiras precisa vencer para se classificar na Libertadores.
6: Ô, Soler, nem precisa ir no sorteio da Copa. Da Copa do Brasil. Já vou te dar aqui. Palmeiras e Remo. Santos e Cruzeiro.
5: Não, mas o Remo, pode anotar. Foi enroscado aí pra gente. Hein?
6: Palmeiras e Remo, Santos e Cruzeiro.
4: Tchau, Soler. Não, boa sequência aí, de trabalho. Né? A gente se fala na semana direto aí do Rio. Tamo junto.
5: Grande abraço, Leleu. Tamo junto.
4: Vamos conceituar José Calil. Essa vai ser pronto. Eu conheço bem meu amigo Gustavo Soler. Acho que ele vai aproveitar bem. Péssimo regular. Travei. Bom, ótimo. Flamengo 0, Palmeiras 3. Vamos começar.
6: Os tecos da Lapa estão todos abertos ainda. Vamos começar. Vai até às 5 da manhã, mano.
4: Ai, Cláudio Cuca,
6: meu amigo Sérgio Matrone, conselheiro do Palmeiras, tá me mandando mensagem aqui sobre quem mandou colocar as faixas. É, a gente sabe, Matrone, fica tranquilo.
4: Flamengo começa com um Tiranossauro, o Rossi.
6: Péssimo!
4: Varela.
6: Regular.
4: Léo Ortiz.
6: Péssimo!
4: Léo Pereira.
6: Péssimo!
4: Alexandro.
6: Pelo amor de Deus, vai ser titular na Copa do Mundo, Cuca.
4: É.
6: Péssimo!
4: E o Everton Araújo?
6: Regular.
4: No intervalo entrou... Você achou que foi uma aposta errada a entrada dele, né? O Bruno Henrique.
6: O Leonardo Jardim apostou no Bruno Henrique e não deu certo.
4: Péssimo! Bruno Henrique, péssimo. Jorginho.
6: Regular.
4: 41 do segundo tempo, entrou o Saúl.
6: Regular.
4: Lucas Paquetá.
6: Olha, o Paquetá, Leandro, eu não vou dar péssimo, porque ele lutou, cara. Ele foi desorganizado, ele tentou resolver tudo sozinho, em alguns momentos atrapalhou o Flamengo, mas ele lutou, então eu vou dar regular.
4: Regular para Paquetá. E o De La Cruz, que entrou aos 35 do segundo tempo, quis arrumar confusão com todo mundo.
6: Entrou, deu um pontapé no Paulinho e depois quis arrumar a briga também com o Paulinho. Não sei se ele tem alguma diferença com o Paulinho, parece que sim.
4: Péssimo! Carrascal!
6: Foi expulso, né? Eu repito, eu não expulsaria, mas ele foi um lance infeliz dele, né? Não havia a menor necessidade no campo de ataque do Flamengo de fazer o que ele fez.
4: Péssimo! Samuel Lino.
6: Regular.
4: Plata entrou aos 22 do segundo tempo.
6: Péssimo!
4: Pedro.
6: O Pedro, ele não tem culpa, né? Ele ficou isolado depois da expulsão. mas ele não fez nada. Péssimo!
4: O Wallace entra.
6: Péssimo!
4: Você não precisa nem passar o tempo, né? E o Leonardo Jardim?
6: Se fosse um técnico brasileiro, hein? Já tava na rua. Por muito menos demitiram o Tite. Péssimo!
4: Eu não lembro de um jogo com tantos péssimos pro Flamengo, hein? Vamos agora
6: assim
4: conceituar o Palmeiras vencedor de hoje do Carlos Miguel.
6: Ótimo!
4: Giai.
6: Bom.
4: Gustavo Gomes.
6: Ótimo!
4: Murilo.
6: Bom.
4: Arthur.
6: Bom.
4: 35 do segundo tempo, entrou o Jefté.
6: Regular.
4: Emiliano Martínez.
6: Bom.
4: Marlon Freitas.
6: Bom.
4: Andréas Pereira.
6: Regular.
4: 30 minutos da segunda etapa, entrou o Maurício.
6: Regular.
4: Alan.
6: Ótimo!
4: Paulinho entrou...
6: 35
4: do segundo tempo.
6: Exato. Bom.
4: Arias.
6: Bom.
4: Felipe Anderson entrou aos 30 do segundo tempo.
6: Regular.
4: Flaco Lopes.
6: Bom.
4: E o Evangelista, que entrou nos acréscimos, 45 do segundo
6: conceito.
4: Tempo. E o Abel, o Calil?
6: Ótimo, grande jornada do Abel, né, que soube hoje aproveitar muito bem o fato de ter um jogador a mais.
4: Vamos conceituar agora a arbitragem do jogo. Apitou o senhor David Oliveira Lacerda.
6: Regular, a expulsão foi polêmica, mas eu não gostei, eu acho que ele perdeu o controle em alguns momentos do jogo. Regular.
4: Bruno Rafael Pires, o bandeira 1, Bosquilha, o 2.
6: Bom.
4: E o Caio Max no VAR?
6: Regular, porque eu acho que ele poderia ter discutido um pouco mais com o juiz a expulsão. Enfim, regular.
4: E o jogo?
6: Bom, foi bom pro Palmeiras, mas o Juarez que falava, né? O Juarez Soares falava. O jogo foi bom pro Palmeiras. mas foi bom.
4: Calil, obrigado pela participação, tamo junto.
6: É você?
4: Até amanhã. Não, amanhã estarei de fora.
6: Quem estará no fim de papo amanhã?
4: Fim de papo,
6: Fabiano
4: fará,
6: provavelmente. Estaremos aqui logo após antes, né, e durante e depois. Corinthians e Atlético Mineiro. Se o Corinthians empatar, sai da zona. Ele saiu hoje da zona de rebaixamento com a derrota do Santos. Se o Corinthians perder, ele volta para a zona de rebaixamento. Se empatar ou ganhar, espanta o fantasma. Tchau, Leandro.
4: Tchau, Calil. Bom descanso. Agora vamos às informações dos outros clubes. Cláudio Cuca, de quem jogou hoje primeiro, né? Vamos começar pelo São Paulo Futebol Clube. O tricolor levou o empate nos acréscimos do Botafogo, deixou 2 pontos pelo caminho. Kaique Silva, boa noite.
15: Fala, meu amigo Leandro Boldaquian, pessoal que se liga no nosso fim de papo TMC com informações do São Paulo, que mais cedo no Morumbis, diante do Botafogo, ficou no empate em 1-1. Preocupação para o próximo jogo do São Paulo pelo Campeonato Brasileiro contra o Remo no próximo domingo, porque o Luciano recebeu o terceiro cartão amarelo e ainda saiu com problema na panturrilha. Outro problema muscular foi do zagueiro Sabino, os dois substituídos ainda no primeiro tempo. Além disso, São Paulo perdeu, também suspenso pelo terceiro cartão amarelo, o lateral esquerdo Wendel. Apesar da preocupação ser menor com ele, porque o Enzo Dias volta de suspensão, tanto ele quanto o atacante André Silva, quem também poderia voltar contra o Remo, mas já vai estar servindo a seleção do Paraguai para o período de preparação pré-Copa do Mundo, é o volante Bobadilha. Ele que também, viu, Lelê, provavelmente ficaria de fora dos jogos dessa semana, porque ele recebeu uma pancada no joelho no treino de ontem no CT da Barra Funda e seria poupado. Essas as informações, as atualizações do Tricolor Paulista.
4: Valeu, meu caro Kaique Silva. E depois, né, logo depois do jogo de São Paulo, teve a derrota do Santos em Porto Alegre. Santos foi bem, 2 vezes na frente do placar, mas tomou a virada.
6: Péssimo!
4: Fará. Boa noite. Qual o conceito do Santos, Calil?
6: Péssimo!
4: Vamos lá, Fabiano Fará, informações do Peixe.
16: Fala aí, Leandro, amigos do Fim de Papo TMC. Pois é, mais uma vez o Santos esteve à frente no placar. 2 vezes e tomou a virada. E, por consequência, foi para a zona do rebaixamento. Santos 2, Grêmio 3 em Porto Alegre. Gabigol marcou 2 vezes. Carlos Vinícius marcou 2 vezes pelo Grêmio, mas o jovem TT entrou no segundo tempo para resolver a partida. O técnico Cuca mais uma vez falou da falta de experiência, de malandragem. O Santos teve o Gustavinho expulso na reta final do segundo tempo, que também prejudicou a equipe que tentava o empate. O Santos não teve paciência para administrar o resultado, sofreu os gols de empate logo na sequência. Então o Cuca alertou para tudo isso, pediu mais uma vez reforços no meio da temporada mas ainda diz que Neymar é um mistério para terça-feira contra o Deportivo Cuenca pela Copa Sul-Americana. O Peixe precisa vencer para avançar a outra etapa da competição continental. O que temos de informação é que Neymar deve ficar à disposição para 5, 10 minutinhos para saudar a torcida antes da Copa do Mundo. Tá certo, Leandro?
4: Tá certo, o Fabiano fará. Agora vamos pro jogo de amanhã. O Corinthians recebe o Atlético Mineiro e o Corinthians é com ele, Marco Belo.
17: Leandro Boldacchian, pessoal do Fim de Papo TMC. Amanhã, 6:30, o Corinthians entra em campo para enfrentar o Atlético Mineiro na Neoquímica Arena, nesta penúltima rodada antes da paralisação do Campeonato Brasileiro para a Copa do Mundo. E o Corinthians quer sair desesperadamente da zona de rebaixamento da competição. Por isso, o técnico Fernando Diniz colocará time completo em campo, com Hugo Souza, Mateuzinho, Gabriel Paulista, Gustavo Henrique e Matheus Bidu, Ranieri, André, Breno Bidon e Rodrigo Garro, Jesse Lingard e Yuri Alberto.
4: Valeu, Marco Belo, é isso aí, galera. Muito obrigado, Cláudio Cuca, muito obrigado ao André Serf nas imagens, valeu, Gabriel Damaso. A gente coloca um ponto final na edição de hoje do Fim de Papo na TMC, mas amanhã tem 10 horas da manhã, tem o Esporte TMC com o André Galvão e mais tarde Ricardo Melo, Calil e Marco Belo com o jogo do Corinthians com o Atlético Mineiro. Bom restante, já vemos virar madrugada, né? Bom

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1: Hoje é dia 23 de maio. Seja muito bem-vindo, muito bem-vinda ao Amanhã TMC. Eu sou a Alexia Marília e te faço companhia até às 7 horas da manhã. Aqui no Amanhã TMC, você fica por dentro do que aconteceu de mais importante no noticiário do Brasil e do mundo, além de saber das primeiras notícias do novo dia que está começando. 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

0: 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Sim, Transamérica agora é TMC. Quem escuta sabe, seja muito bem-vindo, muito bem-vinda ao Sobremesa, o seu programa favorito. Comigo, Lucas Salles, e também com ela, Mini Ruth.
1: E pessoal, hoje eu já vim aqui, ó, pra lutar com a audiência, hein? Vim com tudo, né, Batistinha?
0: Exatamente, já estamos no nosso canal do YouTube, que é o TMC News BR. Por lá você comenta, compartilhe com seus amigos. Você que tá com aquela aba aberta aí no escritório, né? Compartilha com a turma do escritório, deixe o seu like, se inscreva no nosso canal, @TMC News BR. A gente tem a participação do ouvinte pelo Zap.
2: Sim, é verdade, né? Batista, convide agora o ouvinte para participar do nosso programinha de meu Deus.
0: É o 11, que é o DDD 97221-1001. 11 97221-1001. E a pergunta de hoje é a seguinte, deixa eu ver aqui, ó, com toda a sinceridade. O ano de 2026 ainda tem jeito?
1: Samini Ruth. Não, o ano vai começar depois da Copa pra mim só. Por enquanto eu só tô pra lá, pra cá, uhul, não, Brasil.
0: A pergunta é se o ano ainda tem jeito, não é se o ano vai começar ou não.
1: Não tem jeito não, cara. Não tem jeito não. Não tem.
2: Mini Ruth, esse ano tem eleição, tem que ter jeito.
1: Não, gente, aí que vai começar a briga de família. Aí é meu tio saindo do grupo, xingando o outro tio. Ai, não. Um inferno.
2: Brigam,
1: que...
2: Brigam muito. Acho que Batista, não tem jeito. Você acha que não tem jeito?
0: Não,
2: esse ano?
0: 5 meses trabalhando pra pagar imposto. Não sobrou dinheiro pra você que tá acima do peso comprar a canetinha. Né? Terminou relacionamento. Você acha que 2026 ainda tem jeito?
2: Tá bom, eu quero ouvir de você.
0: Não vai.
2: Cara ouvinte que nos ouve com seu ouvido, manda pra gente no WhatsApp 011 97221 1001. Eu quero que você responda: esse ano, com toda sinceridade, ainda tem jeito? Responda lá que a gente vai ler aqui o seu comentário. E se você quiser, pode também escrever no nosso chat do YouTube, @TMCNewsBR. Nós estamos em todas as plataformas: Facebook, Instagram, TikTok, Threads, Twitter, em todas elas, @TMCNewsBR. Siga para ficar muito bem informado. E se você quer informação, nós acabamos de receber, poucos minutos antes de entrar no ar, uma informação privilegiada do nosso convidado de honra. Ele que, inclusive, é filho de um grande jornalista e apresentador. Ele também é lutador profissional, atleta, praticante de calistenia. Ele também é ex-fazenda. Senhoras e senhores, vamos receber ele, que vai lutar no Fight Music Show contra o Matheus Martins, dia 30 de maio, às 6 horas da noite, no Pacaembu. Vamos receber com uma salva de palmas, Luiz Otávio Mesquita!
3: É o Mesquitinha!
2: Já tô aqui, já. Já me esquiva, já me esquiva.
1: Caramba!
2: Pra você que está nos ouvindo agora no rádio do carro, no fone de ouvido, cara, Luiz Otávio Mesquita nada mais é de que um grande personagem, porque ele é realmente um comunicador nato, filho do Mesquita, e é lutador, cara. Ele tá indo pro ringue pra lutar no Fight Music Show, que é basicamente chama pessoas que não são tão conhecidas por serem atletas pra lutarem umas com as outras. E você vai lutar contra o Matheus Manieri.
3: Matheus
1: Manieri?
2: Manieri não, perdão. Matheus Martins, peço desculpas.
3: É muito conhecido mesmo, é normal. Ninguém sabe quem que é, eu tenho que explicar.
0: Eu não sei quem é. Eu não sei quem é.
3: Cara, Matheus é um cara que eu arrumei uma confusão lá. É que assim, gente, vamos lá, vamos por partes, né?
2: Tá.
3: Eu sou um cara muito tranquilo. Eu, por incrível que pareça, sou o cara que é da luta, a galera acha que quem é da luta é um cara estourado, um cara nervoso e tal. Só que é o contrário, a gente tem muita paciência. E aí na fazenda, as pessoas queriam testar minha paciência.
2: Tá.
3: E nada mais justo do que lá na fazenda, eu não posso agredir ninguém. Porque se você fizer assim, o cara, você é expulso na hora, né?
2: Verdade.
3: E aí aconteceu umas situações lá dentro, eu nunca fui muito com a cara dele, assim, ele sempre um cara muito bobão, assim, sabe, um moleque. E aí eu, no meio dos meus treinos, ele ficava, tipo, dando risada nos meus treinos, porque eu não parava de treinar lá, né?
2: Ele ficava te provocando.
3: Ele me provocava, tirava uma onda com a minha cara lá no meio dos treinos. Eu falei, beleza, cara, você tá tirando uma onda. Vamos fazer o seguinte, aceita lutar comigo agora que você sair daqui da fazenda, a gente vai lá e luta e você...
2: O convite foi feito no reality show A Fazenda. Então, dois participantes do reality show que não se davam, um deles era o Luiz Otávio Mesquitinha, chamou na chincha o Matheus pra jogar.
0: Isso é uma maneira de resolver as coisas. Eleição devia ser resolvida assim.
3: Imagina,
0: no braço.
3: Nossa, eu gostaria muito de ver.
0: Genial. Devia ser.
3: O Lula
0: treta de vizinho, treta de vizinho, sair no braço, bota o ringue e acabou, e sai na porrada.
1: Eu achei que ia rolar depois da cadeirada que teve.
2: Mas ô Matheus, não, ô Luizinho, vem cá, essas lutas aí, esses fight music show, é realmente luta de verdade ou é só showzinho?
3: Cara,
2: os artistas que sobem no ringue,
3: a melhor maneira de você saber isso é ver a minha última luta que tenho do Borel. É você assistir, porque que acontece? Ali dá pra entender a parada, porque a galera acha que é muita mídia. Lógico, a gente faz uma mídia, a gente gosta da mídia, tem que ter a mídia pra vender a luta. Porém, no entanto, a luta não tem como você manipular, porque você tá em cima do ringue, lutando contra o cara que arrancar a tua cabeça. Então assim, lógico, o que acontece por fora, muitas vezes, é show, tem o Bambam, que faz um ótimo marketing, que vocês sabem. Aí chegou lá, durou 30 e poucos segundos. Mas também tem as pessoas como eu, como alguns lutadores, que levam a sério esporte e que vão fazer um show não só pra nós, mas pro público também. Porque a galera quer ver sangue lá em cima do ringue. A gente tem que, no mínimo, trazer o que o público
0: entregar.
3: Quer. Entregar. Né? É lógico.
0: Entregar.
3: Então, assim, não dá pra dizer que é combinado. Assim, pode até ser combinado o pré. Mas, meu amigo, a hora que você sobe no ringue, que tem só você e o

0: dando pra dar o ranking, não perca. Então tá bom, mais um ponto. Agora eu quero saber de você, seu pai te incentivou a entrar na luta ou ele tá realmente só esperando dar algum vacilo pra ele entrar falando: ok, pessoal!
1: Boa noite, pessoal! Cara, acontece o seguinte, o meu pai, sabia que a gente brigou na minha primeira luta? Ele não queria que eu lutasse, cara. Isso foi, uma desavença que a gente teve grande, assim, de parar de se falar por uma semana.
2: Ou seja, seu pai é chato mesmo, como
0: é,
2: fala.
0: Chato. Nossa, e ele ficou uma semana sem falar com o pai, que presente. Que presente, hein?
1: Não, é que assim, meu pai, cara, ele falou assim: cara, isso vai queimar o teu filme, isso vai acabar com a tua imagem, porque é um esporte violento. Eu falei: pai, deixa eu te falar uma coisa, isso aqui é um esporte olímpico, o boxe é uma coisa reconhecida. Porque pra ele era tipo assim, briga de rua, você põe lá, igual briga de galinha, que os caras abrem lá, jogam as galinhas e vai lutar. Não, tem regra, tem juiz, tem... é diferente, né? Porque na visão dele era isso. E aí eu falei: faz o seguinte, não precisa ir não, não vá, já que você não tá me apoiando. Mas também, se eu ganhar, você não sobe naquele ringue pra comemorar, que eu vou ficar bravo com você. A quem vai apanhar vai ser você. E assim, brincadeiras à parte, mas aí meu pai foi lá, ele assistiu, ele não foi realmente me visitar antes. Eu até pedi pra não deixar ele entrar lá, pra não me desconcentrar. Mas, cara, a hora que ele viu a torcida gritando: Mesquita! É assim, foi muito legal. Porque eu peguei a luta, a primeira luta foi com 15 dias. Eu peguei o Thomas Costas pra lutar, e o Biel tinha quebrado o dedo.
0: Thomas Costas é o ator que é o foi ator... namorado de Larissa Manoela, interpretou um personagem naquela novela, se não me engano, Carrossel.
3: Carrossel.
0: Na verdade, ele ficou famoso, depois chegou até a fazer fotos para um conteúdo adulto, né?
3: Namorou a Tati Zaki.
0: Exatamente. Tati Zaki. E lutou contra Luiz Otávio Mesquita.
1: Pois é, eu peguei a luta com 15 dias porque o Biel tinha quebrado o dedo. Aí eu entrei no lugar do Biel, peguei essa bucha e consegui ganhar uns 6 rounds lá, unanimidade. E aí foi aí que iniciou o meu ciclo no boxe realmente, que foi daí depois que eu tretei com o Nego do Borel, né?
2: E a grana é boa? A grana é boa ou você faz pela diversão, pela mídia?
1: É. Cara, ó, vou ser bem sincero com vocês.
0: Por favor, por favor.
1: A bolsa não, assim, pra nós influenciadores que já estamos acostumados a trabalhar com publicidade, a bolsa é bem... é bem razoável. O que a gente consegue fazer, graças a nossos, né, nossa mídia que a gente tem, é os patrocínios, né? Então hoje, tem, graças a Deus, tem muitos patrocinadores que se interessam em ter uma logo na bermuda, se interessam em fazer uma produção de conteúdo antes da luta, coisas do tipo. Então isso daí a gente consegue vender esse pacote, né? Inclusive, quem quiser patrocinar a luta ainda, temos algumas cotas disponíveis.
0: E você pode patrocinar, então, Luiz Otávio Mesquita, o Mesquitinha. Ele que é atleta profissional, praticante de calistenia, que é difícil pra caramba, sabia, Miruti?
3: É muito difícil.
0: É uma arte. Ele também é lutador, ex-participante de A Fazenda, conta com muitos seguidores nas redes sociais e é filho de Otávio Mesquita. Ou seja, o seu merchan pode valer dobrado, porque às vezes o pai pode fazer. O pai vai junto. Você vai comprar um anúncio com o Mesquitinha, vem o Mesquita
1: vem
0: grande.
1: Mesquitão.
0: É. Vem o Mesquitão, vale a pena. Agora aquela perguntinha básica, boba, não tem que se fazer. Você já deu uma tremidinha na base antes de entrar com o Nego do Borel? Porque ele metia uma pressãozinha ali.
1: É engraçado, ele era um
2: morro,
1: cara...
2: né?
0: É, do morro.
2: Malandro, carioca.
1: É o cara do Rio, cria, né? Pô, porque... Então, sabe o que acontece? Eu não sei, assim, eu tenho os momentos... Todo lutador tem um momento que fica mais nervoso. E o meu momento que eu fico... É no dia que eu não tenho medo, porque eu sou um cara... Eu sou paraquedista, eu sou loidão mesmo. Mas ali, onde dá ansiedade pra mim, é o corredor de entrada. Ali é onde, assim, antes de entrar no ringue, eles têm uma enrolação, porque você tá esperando acabar a última luta, então você tá meio que vendo o ringue ali lá no finalzinho, a torcida gritando, aí, pô, você sai um nocaute, sai um knockdown, blá, blá, e aí te chamam. Agora, Luiz Mesquita, pô, essa hora... Ah, aí que você vê que o filho chora, a mãe não vê. Entrou no ringue ali, passou todo mundo e tal. Você entrou no ringue, cumprimentou todo mundo. Pum, aí eu entro no modo foco. Eu esqueço tudo, eu não vejo nada, cara. É muito louco, você não enxerga.
3: Caramba!
1: Você só vê, você só quer matar arrancar a cabeça do cara lá da frente.
3: Você falou que não tem medo de nada. Você tem medo de alguma coisa?
1: Olha, sabe o que eu tava me perguntando? Eu falei, por que eu sou assim? Acho que porque eu me acostumei com...
0: Com seu pai também, né?
1: Com meu pai também.
0: Seu pai faz as maiores loucuras.
1: Isso é verdade. Faz eu acho tudo. Que dali que veio, talvez, sabia? Eu acho que talvez dali que veio esse meu negócio. Mas assim, eu não tenho medo de muitas coisas. Cara, faz muito tempo que eu não sinto medo. E às vezes eu me preocupo, porque assim, a gente acaba entrando num ritmo do dia a dia. De, por exemplo, andar de moto, eu gosto de moto e tal, e rápido, assim. Você para e pensa, cara, mas e aí? É, isso é ruim também, né? Não ter medo é uma coisa ruim. Mas eu diria que acho que por conta dos que eu faço, do paraquedismo, do drift, do tiro esportivo, é uma

0: uma coisa que me dá uma ausência de medo.
1: Tiro, porrada e bomba!
0: Literalmente,
1: rapaz.
0: Literalmente.
2: Marcelo Bastidinha, eu sei que você entende bastante de esporte. E hoje a gente tá aqui na presença de um atleta. Você não gostaria de tirar uma dúvida pra saber se alguém aí, que é um youtuber, comediante, famoso, se ele realmente é lutador ou não? Você não gostaria de tirar essa dúvida, não?
0: Quem?
1: O Whindersson Nunes, ele vai lutar.
2: O Whindersson Nunes vai lutar novamente.
0: Tomou um cacete do Popó, né?
2: Já vai lutar de novo com o Popó.
0: De novo, é revanche dos dois aí.
2: Mas, ô Luizinho, você não acha que o Whindersson, ele tá fazendo isso mais por mídia ou ele realmente é lutador? Qual é a sua opinião?
0: Cara, minha opinião é a seguinte, ele provavelmente tem a mesma mentalidade que eu e que muitos atletas. Eu vi o treino do Whindersson e pelo treino a gente consegue sacar se o cara realmente ele tá ali pela mídia ou se ele realmente tá se dedicando. Porque você vê no olho do cara, assim, tipo, se ele gosta da parada. E o Whindersson, ele gosta porque ele achou uma maneira de, vamos dizer, um esporte que salvou a vida dele. Então, o apelo não é somente pela luta, é pelo que aquilo traz de benefício pra ele. Não só fisicamente, mas mentalmente também. E eu conversei com o Whindersson, perguntei, e aí, Whindersson, tá preparado? Então, eu falei, cara, eu amo isso daqui. Isso daqui me tirou da depressão, isso daqui mudou a minha vida. Então, eu acho que muitas vezes as pessoas vêm e falam, não, mas é por mídia. É óbvio, gente, que é muito difícil. Eu não digo que é impossível, tá? Mas é muito difícil a gente ter um cara que começou agora ganhando um tetracampeão como o nosso grande Popó.
2: Nossa,
0: né?
2: Sinistro.
0: Mas cara, tem a questão da idade? Tem a questão da idade. Mas um leão velho não deixa de ser um leão, certo? Mas eu acho que assim, ali, eu acho que a mensagem que passa é muito mais importante do que somente ali a questão da luta em si. Eu acho que a mensagem de superação e, obviamente, o incentivo ao esporte, eu acho que é uma das coisas mais importantes que dali. E se você fosse falar, eu tenho certeza que o Whindersson tá levando a sério e que o Whindersson vai dar o seu melhor dentro daquele ringue.
3: E tem alguma coisa nessa luta aí no Fight Music Show? Tem algum tipo de regra, algum tipo de golpe que não é permitido, que é permitido talvez entre os profissionais? Tem alguma coisa que não pode?
0: Cara, basicamente o que não pode, bom, de regras é o seguinte, são rounds um pouco menores. Então, por exemplo, hoje o profissional ele conta com até 15 rounds de 3 minutos, isso na categoria profissional.
3: Jesus!
0: Pois é, você imagina.
2: Nossa, você conseguiria, Batista?
3: O quê?
2: 3 minutinhos?
3: 45 minutos, imagina.
0: É? Imagina.
1: Ah, eu conseguiria. A gente já põe a vida inteira, não?
3: Você não consegue ficar nem na esteira 5 minutos, vai ficar no
0: minuto. Tem um treino com todo mundo aqui pra saber quem tá disposto a conseguir fazer pelo menos 5 minutos.
2: Olhando superficialmente, quem você acha que aguentaria? Nós três aqui.
0: Vocês?
2: Marcelo Batista, Mini Ruth e Lucas Salles.
0: Cara, quem? Uma coisa que eu aprendi é nunca julgar pela aparência, sabia?
2: Tá vendo,
0: Mini
2: Ruth?
1: Tá vendo? Eu ia arrasar no sumô, galera.
3: Vocês dois.
0: Eu acho que daria pra fazer um teste aqui pra gente descobrir.
3: Tá com medo.
2: Não precisa ficar com medo. Você pode falar a verdade, tá? Se você achar.
0: Não, mas não tem medo, não, gente.
2: Nossa, fique tranquilo.
0: Mas ó, no nossa categoria, que é de influenciador, porque, gente, eu deixo bem claro, eu não sou profissional do boxe, longe de ser um profissional do boxe. E o que acontece? A galera que treina tem que entender isso. A gente é meros amadores fazendo a luta ali, com influenciadores. Nós temos 6 rounds de 2 minutos. Então, na minha categoria, são 6 de 2 e no profissional são até 15 de 3 minutos.
3: E na regra muda alguma coisa ou não?
0: Tipo, cara, não muda.
3: Vale dedo no olho?
0: Não vale dedo no olho. Nem
2: xingamento pode?
0: Chute nas bolas não pode.
2: Entendi, nas partes íntimas não pode.
0: Xingamento, cara, depende muito das regras, né? Porque tem cara que gosta de ser performático durante a luta, zoar e tal, fazer careta, né? Mas
2: isso aí é o que tá no contrato, então. O contrato você assina com o Fight Music.
0: Sim.
2: Você não pode, então, bater nas partes íntimas.
0: Acho que o principal é a questão do peso. Acho que é o mais sério, né, ali. Porque acontece no boxe, a gente que nós somos influenciadores, a gente não faz no peso igual. Então, por exemplo, normalmente tem lá até 69 quilos, por exemplo. Na minha categoria é até 69 quilos. Então, o meu adversário tem que bater os 69 e eu tenho que estar no 69. Então, já no profissional, por exemplo, a galera realmente desce muito peso. Então, eu que tenho 69 quilos, eu teria que lutar nos 62, 61, que é tipo peso pena. Então eu teria que descer tudo isso pra encaixar nessa categoria e lutar com outro cara que seria de 62 quilos. Então,
2: entendi.
0: Essa meio que é a diferença.
3: Imagina, perder 7 quilos.
0: Mas as regras são iguais. O que eles ficam mais atentos é o quê? O knockdown. O que é o knockdown? É quando a pessoa toma um golpe, ela cai, mas ela não desmaia. Ela fica ligada. No dos influenciadores,
2: fica
0: eles,
2: meio bamba,
0: eles
2: né?
0: São mais cautelosos e eles, se eles veem que o cara levanta meio grog, ele já acabou a luta.
2: É. Entendi.
0: Eles não, porque é muito perigoso, realmente.
2: Pode machucar.
0: Gente,
2: sério.
0: O boxe, ele é incrível, mas a luta, ela é muito perigosa.
1: Eu
0: muito
1: fui ano passado, cara, muito legal. Eu adorei a briga dos anõezinhos. Nossa, muito teve, legal.
2: Teve, briga dos anões.
1: É, que isso? Era o Hollywood. Não, era dois anão dois brigando, lutando. Nossa, muito legal.
0: Dando a raça, viu?
1: É.
3: Que coisa, hein? Agora, a gente separou aqui alguns famosos pra saber se você gostaria ou não gostaria de lutar contra. Aí você responde, luto ou não luto?
0: Que isso, lá
3: Mini bom. Ruth, olha lá, Mini Ruth perdida, vamos procurando na porta.
0: Popó, lutaria com o maior respeito do mundo.
3: Ah, é?
0: Lutaria com
3: o
0: Popó.
3: O Xandão ministro.
0: Lutaria?
3: Opa. Lutaria?
0: Vambora! Opa!
3: Eu só queria ganhar no tapetão, já. É.
1: Próximo. Com Lula!
0: Lutaria?
3: Bolsonaro!
0: Lutaria!
1: Marcos Mion?
0: Amigo do meu pai, lutaria com o Mion também, cara. Lutaria.
3: Tchuplac, tchuplin?
0: É.
3: Neymar!
0: Neymar? Será que o Neymar era bom na corrida, mas será que é bom no boxe?
3: E a hora que ele cai, não levanta mais.
0: Não levanta mais. No será que ele ia dar uma fingida ali que tomou um soco imaginário ali? Não sei, não. Lutaria com o Neymar também.
1: Anderson Bora. Silva!
0: Ih, aí sim.
1: Complica, não.
3: Olha só. Não, o Spider não.
0: Não, Spider não.
3: O Padre Marcelo Rossi.
0: Pô, não, gente, é padre essa canagem.
2: Não, ele tá monstruoso, cara. Você viu o tamanho dele?
3: Ele só
2: tá
3: empurrar ele pra fora do rio, que nem a tia fez.
2: Tem a corda, não dá.
0: É água benta boa ali, que ele tomou aquela água benta, tava. Tinha alguma coisa ali com
3: água benta. Água benta com whey.
0: Água benta, tinha alguma coisa
3: ali. É whey. Água benta com whey. É o suco do parque.
2: É. Padre, queremos você aqui, tá?
0: Por favor.
2: É a hoxa com proteína.
0: Água benta que a gente quer analisar. Tomar um golinho.
2: É hoxa com proteína. Vai, Minigut.
1: Qual próximo. Luana Piovani?
0: Não, mulher, né? Não dá, né, gente?
3: É?
0: Não, não dá.
3: Ela pulou um aqui que ela não sabe quem é, porque ela não é do futebol. O Daronco, o árbitro Daronco.
0: Não sei quem.
3: Não sabe o Daronco? O Daronco é aquele.
1: Vai, aí, ó, tá vendo?
3: O árbitro bombadão.
0: É alto?
3: É.
0: Não, passo, deixa
1: eu ver. Quem é Daronco, G? Daronco? Nunca vi essa minha.
2: Eu conheço da Didaé, mas Daronco.
1: É, com a Anitta, não? Ou com a Virgínia?
0: Nem uma mulher, não tem como, gente. As mulheres não merecem ir pro ringue, né? A mulher merece carinho, amor, atenção.
1: Ai,
0: separe,
1: Luizinho, separa.
2: Ela tá fazendo tratamento aqui. Ficar emocionada.
3: O Ramon Dino.
0: Nunca nem feio. O Ramon não, porque ele era da calistenia, o bicho é muito forte, ele não tem só tamanho, não. Ele é forte de verdade.
1: Olha só, o jogador Hulk.
0: Hulk, bora, eu iria.
2: Sério mesmo?
0: É,
2: lógico. Ele é três vezes seu tamanho.
0: Mas aí, ele desce pro meu peso, fica um
2: pouco. Tá sentido.
0: Você acha que eu sou bobo?
3: O Bitelo.
0: Nem, mas nunca do Brasil. O Bitelo. Se o Bitelo me dá um peteleco, eu saio voando, nunca mais volto, cara.
2: Bitelo também é conhecido como o homem mais forte do Brasil.
0: Ele é mesmo, cara.
1: Nem Mato Grosso.
0: Como Ney, é que ele tá fazendo? Quantos anos o Ney tá?
2: O Ney tá com 100, quase todos.
0: Mas daí eu vou bater em 12, eu vou preso, não.
3: É. Se correr, o bicho pega, meu. O Ney Mato Grosso. Ó, Ed Mota...
0: Não teria.
1: O seu papi, Otávio Mesquita?
0: Jamais.
2: Vou ficar
0: sem depois não tem mesada, não tem nada, deixa pra lá. Papai, te amo, tamo junto.
2: Você fez a voz do seu pai. Você imita seu pai?
0: Cara, só o... Boa noite, pessoal! Funhento!
2: Peraí. Faz pra mim, por favor. Faz o mundo, que é Transamérica agora é TMC. Quem tá. Escuta sabe, vai.
0: Transamérica agora é TMC, quem escuta sabe.
3: A bolinha
2: é um pouco esponja com a
0: cintura. Peraí, vou responder você, peraí. Ei, Patrick, vamos comer hambúrguer de siri.
2: Olha aí, parecido, você... Vai. Nossa,
1: olha. Bom,
2: nós recebemos aqui o Wendel Bezerra, que faz a voz original.
0: Wendel, pô, é
2: meu cara, conhecer. Muito boa.
0: Fazer um dueto com ele.
2: Muito bom, muito bom.
1: Lutaria com o Wendel?
0: Não, né? Eu tenho. Pô, admiro o Bob Esponja, cara. Não tem como.
2: Sou fã.
3: Ô, Mesquitinha, explica pra gente que é leigo, pro ouvinte, pra senhora que está ouvindo a gente agora e assistindo também, o que é essa calistenia que você faz aí, esse negócio?
0: Eu falo, cara, isso agora. Calistenia...
3: É um esporte...
0: Isso aqui é calistenia, ó.
2: Olha, que, pra você atenção, que está nos ouvindo no rádio...
0: Você... pode fazer na tua casa, ó.
3: Tipo fazer uma flexão de braço na mesa da cozinha.
2: É, nesse
0: pessoa,
2: momento...
0: A pessoa idosa tá, tem um pouco mais
3: tipo
0: de
3: idade.
0: Tipo você seria isso aqui, ó.
2: Entendi.
0: Não, brincadeiras à parte, gente, a calistenia, ela é todo treinamento que se usa o peso corporal. Basicamente, ela é
3: tipo, metodologia. Tipo, é de moda, não consegue.
0: Depende, ali, a
2: gente depende da dedicação. Tem
0: elásticos ali pra dar uma...
1: Depende da taxa da rolha.
2: Então, calistenia é usar o peso que eu tenho a meu favor pra fazer exercício.
0: Exato. Então, o que acontece? A gente não precisa ir até uma academia, porque você acaba virando a sua academia. Você é a sua academia. Então, literalmente, você consegue adaptar o seu ambiente pra fazer o seu treinamento. Inclusive, eu estou lançando um aplicativo que tem inteligência artificial que vai auxiliar as pessoas a executar de forma correta. Ele vai fazer uma leitura ali da pessoa e vai ver se você está executando, por exemplo, uma flexão certa, uma barra certa. Mas basicamente a calistenia é isso: usar o peso do corpo.
2: Que legal.
0: Sem, por exemplo, pegar uma barra. Você pode colocar uma carga, para quem é mais avançado, coloca a carga, um colete de peso e tal. Mas você não vai usar um equipamento. Você não vai usar uma barra para fazer um bíceps. Você vai usar o seu corpo para fazer o bíceps. Você não vai usar, por exemplo, puxar uma polia para fazer as costas. Você vai se levantar, você vai se puxar. Você é seu peso, entendeu?
2: Que interessante.
3: Dá pra fazer na praça.
0: Cara, isso que é o legal da calistenia. Na pandemia, foi a época que eu mais consegui ajudar as pessoas, porque as academias fecharam, as pessoas não podiam sair de casa. O que aconteceu? A única opção que a galera tinha era a calistenia. Então eu ensinava o pessoal a adaptar, por exemplo, o cara tá em casa, tem um sofazão igual esse daqui. Como é que eu treino usando um sofá e um rodo, por exemplo? Ia lá e ensinava, tem como treinar usando um rodo, quem não tem barra de porta.
1: Segurando um saco de arroz?
0: Por exemplo, não precisa nem pegar peso, mas eu já ensinei a galera a como é que treinar costas em casa com um cinto de calça travado na porta. Você acredita que dá pra treinar costas?
2: Caramba!
0: Tem uma técnica pra isso. E você põe o cinto, você trava a porta e você usa como puxador, colocando o pé na porta, e você faz as costas com um cinto, cara. Então, assim, é muito legal, porque é muito acessível, não tem limitação de idade, de criança até, a gente tem casos aí de alguns anos, de 81 anos que praticam. Então, você que tá no seu carro aí, na sua casa,
1: o Batista
0: que tá
1: consegue,
0: com preguiça e quer tentar fazer calistenia, vou dar a dica pra vocês. É a melhor maneira de iniciar a atividade física, porque você consegue fazer qualquer nível, e o mais legal de tudo, não precisa ficar indo pra academia.
2: E você, inclusive, ajuda isso no próprio YouTube, né? Você YouTube. Tem vídeos no YouTube ajudando.
0: Hoje eu tenho o maior canal da América Latina, que é o Luiz Mesquita Calistenia, né? Que é onde eu ensino as pessoas. Virou uma biblioteca, aquilo lá, uma enciclopédia de treinamentos. Mas também hoje pela rede social do Instagram também eu ajudo as pessoas. E agora com esse aplicativo que vai ser lançado no Dia da Luta, para as pessoas poderem treinar e ter essa correção.
2: Parabéns.
0: Cuidado, é sério.
3: Não,
0: sério,
3: mas quer ficar lá na
2: FIB.
3: O sangue espirrar na mini rute.
0: Imagina ela lá ensanguentada.
1: Né? Eu quero passar com as plaquinhas, sabe?
0: Gostei da ideia, vou sugerir pro mamá. Mini rute com a plaquinha.
3: É,
1: pra mim. Eu ou você na plus size, eu acho. É,
3: ela
1: eu
3: vai
1: acho.
3: Levantar em arroba o número do round.
2: Para, foi. Deixa minha mini root.
0: Para de ser maldoso.
2: Deixa minha mini root. E você também não fica fazendo pé de velho, que ele não é velho.
1: Não, tá. Não. É. Quase um museu ali, quase meu museu. Deus do céu.
2: Ô, Luiz Mesquita, por favor, voltando aqui à nossa
0: tem
2: pauta.
0: Tem que ter um Fight Music Show entre vocês aí pra resolver isso aí também.
2: Eu quero saber de uma coisa: qual parte do corpo dói mais? Você já sabe que se der um soco ali, o seu oponente vai cair no chão.
0: Cara, essa é uma pergunta muito legal, porque a galera acha que é na cabeça, né?
3: Baixo.
0: Não é na cabeça. Em fígado, cara. Lateral aqui. Depende do lado que o cara tá. Se o cara, às vezes, ele é destro, ele é canhoto, vai variar um pouco isso. Mas o golpe que não... Assim, se você der um bem dado na região lateral aqui na esquerda, o cara não sobe mais, porque... Lembra da contagem que eu falei? Que abre 10 segundos de contagem pro cara no knockdown. Dificilmente o cara, quando toma um bem dado, ele sobe. Na cabeça ele sobe porque dá uma tontura. Às vezes você desliga e volta. Mas quando pega embaixo, meu amigo, você não levanta mais a perna. Parece que dá. Sabe enfiar o dedo na tomada, aquele choque?
2: Sim.
0: As pernas ficam bamba. Você não levanta mais.
1: Mas você já levou um chute na sacola? Cara,
0: graças a Deus, não. Eu nunca tomei nenhum nocaute, nem nos treinos. E nem na luta, graças a Deus. Eu tenho um pouco mais de... Eu gosto mais de trocar soco. Eu não sou um cara que fica muito na defensiva. Eu vou meio que pra frente e vou até acabar ali. Então eu ganho da galera do cansaço mesmo, assim, da mentalidade de do cara não aguentar mais, falar, meu, pelo amor de Deus, esse cara não para e eu continuo indo pra frente. Basicamente, essa é a minha estratégia.
2: Tentar trazer um pouco mais de imparcialidade, que eu anteriormente comentei, não, porque o Luiz Otávio Mesquita vai detonar o Matheus Martins, e não é bem assim, né? A gente tem que ser imparcial. Nós não sabemos, mas tudo nos leva a crer que será uma luta muito, muito acirrada. Até acirrada, talvez não saiba, mas uma luta muito, muito provocativa, porque parece que o Matheus Martins, que participou junto do Luiz Otávio Mesquita na Fazenda, fez uma live e entrou em contato com uma ex-namorada dele. Você sabe disso?
3: É?
2: Você viu isso?
0: Foi ajuda, seguinte, né? Olha isso, eu tava lá de boa. Pô, já faz um tempo que eu terminei, né? Então segue, vida que segue, né, gente? Beleza, tá solteira, faz o que ela quiser. Aí, ele fez o quê? Na live, a gente tem que fazer uma live obrigatoriamente com o Mamá, que é o organizador do evento. Inclusive, um abraço, Mamá Brito. E a gente faz essa live com ele, junto com o nosso adversário. Tava lá no meio da live, papo vai, papo vem. Aí ele, eu sabia que ele ia fazer alguma coisinha assim pra tentar me desestabilizar ali. Não! Porque se eu quisesse, eu vou te mostrar uma coisa aqui, mas eu não quero te deixar preocupado ou te desestabilizar. Aí ele abriu assim, mostrou um print de um convite da Duda pra um show. Ele, ô, tudo bom? Você quer fazer uma live comigo? Pra dar engajamento, enfim, é porque a gente sabe que live hoje em dia no TikTok dá muito dinheiro, né? Tava na moda aí, teve o caso do ex-BBB que tá fazendo bastante live. Sim. Teve lá a nossa da Fazenda que ganhou não sei quantos milhões lá fazendo live, então ela deve ter chamado, ou não sei, também não é problema meu. E aí ele pegou essa provocação e jogou no meio da tela, como se fosse me atingir.
2: Então, Luiz, agora a hora é tua. Porque nós, o Sobremesa, estamos aqui com você, ao vivo, Luiz. E agora, a sua provocação, a sua retoca. Vai, manda bala.
0: Meu irmão, a provocação, Matheus, não vai nem ter provocação. Eu queria dizer o seguinte. No dia do ringue, que você estiver lá em cima, que você fez tudo o que fez, mexeu só com a Fazenda, ficou me chamando de baixinha, né, que ele tem essa mania de fazer isso aqui, né? Eu queria dizer pra você o seguinte, meu amigo. Você acha que futebol é igual boxe? Você acha que ser esportista vai te ajudar alguma coisa? Eu vou te falar uma coisa. Todo mundo tem um plano até tomar o primeiro soco. E esse seu plano aí que você tá tendo vai por água abaixo no primeiro soco que você tomar. Então prepara aí que tudo que você tá falando aí, tá cantando na internet, porque na internet você é bem machão, né? Pessoalmente você não sabe revidar nenhum tapa que eu dei na sua cara. Mas fica tranquilo, porque lá em cima você vai aprender de verdade o que é ser homem e não ser moleque. Que o que você fez, cara, nada mais é que uma atitude do moleque, do menino, né? Do moleque que tá aprendendo um pouco sobre a vida. Talvez você vai aprender da pior forma, mas pode ter certeza que quem vai te ensinar a ser um homem de verdade vai ser eu.
2: A gente recebeu o Luiz Otávio Mesquita, que mandou um vídeo aqui na lata pro oponente dele, hein? Foi bonito de se ver.
1: Mandou bonito, chupa, Matheus. Quero ver se vai ter mais provocação até dia 30, porque tem chão, né, rapaz?
2: Cervo.
1: Tem chão.
2: Amigos e amigas, vocês mandaram pra nós a resposta da enquete do dia. E agora a gente vai ler. E a enquete de hoje é... Na sua opinião, com sinceridade, o ano ainda tem jeito? Você respondeu pelo WhatsApp 0197221-1001.
1: O
2: que é que o pessoal respondeu, Batista?
3: Olha aqui, o Sérgio Murilo diz o seguinte: o ano só tem jeito se a gente pular direto pro Réveillon e fingir que esses meses aqui foram um surto muito coletivo.
2: Muito bom, muito bom.
1: Rodrigo Maia, ele mandou: o jeito do ano agora é acertar o caos, abraçar o desespero e torcer para que 2026-27 venha com o manual de instruções.
3: E a Flávia Diniz, ela falou: ter esperança agora em maio é como chegar no rodízio perto de fechar. Você sabe que o que sobrou é o que ninguém quis, rapaz. Né?
2: Cara, eu amei essa analogia, muito boa.
3: Você viu só?
2: E se você acha com sinceridade que o ano ainda tem jeito ou não, manda pra gente no WhatsApp 0119-7221-1001. Agora, amigos, eu gostaria de fazer aqui um pedido especial. Você que fica gastando o seu dinheirinho com essas inteligências artificiais, saiba que você tá gastando errado. Sabe por quê?
1: Ah, é?
2: Porque tem a própria IA feita aqui pelo Sobremesa, que dá de 10 a 0 nessas outras IAs. A gente tem a nossa IA, e não é inteligência artificial, é ignorância artificial. Senhoras e senhores, começa agora o Chato GPT! Como funciona? Vou fazer uma pergunta para a IA, a inteligência artificial, e depois vou fazer a mesma pergunta para o Chato GPT. Você vai ver a diferença. Chat GPT, o universo é infinito?
1: O universo pode até ser infinito, mas parece pequeno perto das estrelas que cabem no seu coração.
2: Bom, agora vamos então fazer a mesma pergunta para o Chato GPT. Chato GPT, o universo é infinito?
3: Infinito é a falta do que fazer, né? Que você tem pra ficar perguntando esse tipo de coisa pra uma inteligência artificial, né? A única coisa que é infinita é o tanto de conta que eu tenho pra pagar. E isso aí não acaba nunca. Esse Chato GPT também não sabe nada da realidade, viu? Infinita estrela que cabe no coração.
2: Mais uma! Chato GPT. Quais são os meus pontos fortes?
1: Você tem seu próprio jeitinho. Isso já mostra uma força linda dentro de você.
2: Chato GPT. Quais são os meus pontos fortes?
3: Ah, pra estar perguntando isso pro chat, um deles deve ser a burrice, né? É, e se ninguém te falou que você tem ponto forte, é que você não tem nenhum. Fala a verdade, porque às vezes a pessoa fala, nossa, você é tão... Né? Hein? Você é um desocupado e ponto final. Hashtag ponto final.
2: É chega. Isso aí. Ah. Senhoras e senhores, esse foi o Chato GPT. Ah. Muito bom. Pare de gastar dinheiro com essas IAs que não são o Chato GPT, a nossa. O nosso é muito melhor.
3: Ouve o sobremesa.
2: Olha, eu gostaria de dar um parabéns especial pra aos ouvintes de Uber que nos ouvem, sabia? Pessoal, cara, nós somos sucesso. Ontem eu peguei um Uber e o cara, ele não reconheceu. Ele falou, nossa, tava sintonizado na TMC aqui em São Paulo, 100,1. E eu perguntei, você gosta da TMC? Ele falou, adoro a TMC, muito bom. É. Falei, qual é o seu programa favorito? Na hora ele respondeu, cara, tem um programa aqui que é muito engraçado, muito bom. Começa às 2 da tarde, é divertido a beça, os caras são malucos. E é o Sobremesa, o seu programa favorito. Olha que legal.
1: Olha que maravilha.
2: Então, beijo a todos os motoristas de Uber que nos acompanham. Tem a Rádio Uber aqui na Transamérica, TMC. Não deixe de acompanhar. Agora, pra você que me ouve com o seu ouvido, chegou o momento de se informar. Mas se informar de um jeito diferente. Aqui não tem Dona Trepton, Dani Lima e Marina Silva, não. Aqui tem informação com diversão.
3: Exato.
2: Aqui não venha me copiar, não, tá bom, Pietra, do link da Trend das 11. Não venha copiar a gente, não. Porque chegou a hora de trazer informação com diversão do jeito que só a gente sabe.
3: É hora do Girinho de Notícias, vai!
1: Vai, girando, vai. Ah, vem girando. Pra cá, Batistinha, vem pra cá, pegar seu girando. Aviãozinho. Oi!
2: É o Silvio Santos.
3: É uma das piores. É uma das piores imitações do Silvio que eu já ouvi na vida.
2: Vamos lá. Primeira notícia, traga você, Marcelo Batista.
3: Ah, eu. Vocês viram que a Polícia Federal transferiu o Vorcarão lá de cela, hein? Foi pra cela comum, hein? Viu? E agora ele vai ficar, né? Vai ser submetido às regras internas, né, da PF, por exemplo, pra receber visitas dos advogados. Antes ele tava naquela salinha estilo Estado Maior, sabe?
2: Ah, sei que tem, sabe? Uma caminha
3: que
2: maior.
3: Que nem o Bolsonaro.
1: Tem TV, não tem?
3: Sabe, que
1: tem,
3: nem o Bolsonaro, pô. Tinha frigobar, uma televisão, ar-condicionado.
1: Pois isso aí tá melhor que minha casa, cara.
3: Tinha 12 metros quadrados. Agora, ele foi pra cela comum, tá vendo?
2: Eita.
3: Tá vendo? Pra quem sempre viajou de jatinho, agora você vai sentir o que a gente passa na classe econômica. Tá vendo, porcarão? É, agora você vai ver o que é o Minha Cela, Minha Vida. Você vai ver só.
1: Eu queria ter, sabe o que? A lista de visitas íntimas que ele tá recebendo.
2: Pô, de tantos namorados que ele tem. Agora uma pergunta genuína. Essas namoradas continuam fiéis a Vorcaro?
3: Será?
2: Será? Ou eram fiéis ao status do Vorcaro? Porque o amor se prova nessa hora, Batista.
3: Sim.
2: O amor é o que, é aquilo que você tem quando você não tem nada.
1: É verdade. Sim.
2: Entendeu? Agora eu quero ver se vão amar. Cadê?
3: Na alegria e na tristeza.
2: Na alegria, na pleso ou solto, né? Quero ver se vai amá-lo desse mesmo jeito. Próxima notícia, traga a Mini Ruth.
1: Olha só, gente, que loucura isso aqui. Uma técnica de enfermagem, ela acabou sendo registrada como presidente da República há 24 anos. Pois é, ela lá em Recife, né? É, no Grande Recife, em Jaboatão dos Guararapes, ela foi procurar um emprego. E aí, essa técnica de enfermagem acabou descobrindo que o nome dela consta 24 anos atrás como uma ocupante do cargo de presidente da República. Olha que loucura.
3: Quer dizer que tá no registro dela, na carteira.
1: Tá na carteira e trabalha na Previdência.
3: Está fichada.
2: Tá fichada.
3: Fichada como presidente da República.
2: É a única presidente da democracia brasileira que não precisou ser eleita e nem reeleita.
1: É verdade.
2: Ela continua. Vem cá, ela não dá pra pedir não um salário de presidente?
3: Acúmulo de função.
2: É
3: acúmulo de função. Enfermagem e presidência da República, acúmulo de função. No mínimo. mínimo um cartão corporativo que fosse, eu exigiria.
2: Eu exigiria também, né? Oh, uma boa pergunta, e ela poderia, porque olha só, o que que aconteceu? Essa moça, ela que foi se registrar lá na hora como enfermeira, alguém registrou por engano como presidente da República. Ah, ok, passou despercebido. Agora que ela foi procurar de novo um emprego, na hora que abriu lá a ficha...
3: Olha, a senhora é presidente.
2: Senhora, parece que inclusive o funcionário que estava atendendo falou assim, ah, a senhora tá presidente da República e veio pedir aqui trabalho, não, tá de gozação com a minha cara, e ela ficou sem graça. Eu pediria danos morais.
3: Eu também.
1: Um
2: saláriozinho, 24 anos.
3: Porque ser presidente desse Brasil aqui, você tem que ter insalubridade aí também, viu? Tem que ter adicional de insalubridade.
2: Cara,
3: que olha, isso aqui é um país de louco.
2: Nossa, coitado.
1: Um manicômio isso aqui, rapaz.
2: Pelo amor de Deus. Bom dela que não precisou, nunca se envolveu nenhum escândalo de corrupção, né? A presidente mais honesta do Brasil.
3: Tá vendo só? E ainda salvou vidas. Aí, olha, ó. Informagem.
2: Partido político que tá à procura de um presidente.
3: Aí, ó.
2: Pega ela, cara.
3: Tá vendo?
2: Já tem um slogan, a presidente que nunca foi envolvida em escândalo de corrupção.
3: Tá vendo?
2: Próxima notícia. Essa aqui, ó.
3: É.
2: Vamos lá. STF tem 40% de reprovação, mostra a pesquisa. Alguém quer fazer alguma piada?
3: É a maior...
2: É a maior. Né? É a maior reprovação já registrada. É, Mini Ruth, quer fazer alguma piada?
1: Ah, tá tomando água. Oi?
2: A notícia. STF tem 40% de reprovação, mostra a pesquisa. É a maior reprovação já registrada aqui no Brasil. É, Marcelo Batista, quer fazer alguma piada?
3: Eu tô bebendo água.
2: Entendi.
3: Mas acho que maior reprovação que essa, só lá da turma do UOL com a convocação do Neymar.
2: Olha, os petistas são menos críticos ao tribunal, enquanto a rejeição é maior entre bolsonaristas. São dados da pesquisa Datafolha. É, como a gente quer continuar aqui com o programa, né, a gente não, também não tem nenhuma piada, não. Até escreveram, até os roteiristas até escreveram piada. Não quer mesmo fazer, Mini Ruth?
1: Passa.
2: Próxima notícia, então. Vamos lá. Vai, Mini Ruth.
1: Olha lá, eu que adoro uma fofoquinha, rapaz. Você já pensou na treta do seguinte? Eu, do nada, viro pra vocês e falo quanto a gente ganha. Eu tenho certeza que o Batista e o Lucas iam ficar pé da vida comigo, né?
3: Sim.
1: E foi exatamente o que aconteceu com os atores de Friends.
3: Da série Friends?
1: Pois é, uma atriz, a Lisa Kudrow, né? Ela que fez aí a Phoebe em Friends. Ela acabou revelando aí que eles recebem cerca de 101 milhões de reais por ano pela série que acabou em 2004. E aí, o elenco da série, o restante, né, não gostou dessa revelação não, viu? Principalmente a atriz Jennifer Aniston.
3: Olha só, quer dizer que eles recebem pela exibição que continua, os direitos, né, de imagem, exatamente, essas coisas.
2: Direitos autorais, direitos conexos.
3: 100 milhões por ano, tava bom, né?
1: É.
3: E aí eles brigaram, é?
1: Brigaram,
3: mas rapaz, eles não eram Friends?
1: É, não são mais
2: que Friends, são amigos.
3: É,
2: caramba,
3: né?
2: Agora imagina só você faz uma parada, você faz um trabalho, e aí esse trabalho todo ano vai te render 100 milhões.
3: Sem você fazer nada.
2: Sem fazer nada.
1: Nossa.
2: Sem vida boa.
3: Sem casa no sofá do Friends.
2: Artista, né? Tem vida
1: era
2: boa,
1: meu,
2: né?
1: Sonho.
2: Cara, como artista tem vida boa. Próxima vez que você vê um ator reclamando da vida, manda ele ir procurar um trabalho, tá bom? É. Fala assim, ah, o ator que trabalha numa emissora, ai não, porque eu estou cansado. Fala assim, ah, pá.
3: Mas isso lá fora, né? Porque aqui no Brasil tem uns caras que reprisam novela e ganham mil conto.
2: Ganha mil conto.
3: É centavos.
2: Não é? Eu ganho até hoje a cartinha.
3: Você ganha?
2: Eu ganho, juro por Deus.
3: Quanto você ganha?
2: Fala 50, pra gente. 52 centavos, 60 Mas centavos.
1: 50 centavos?
2: Juro por
3: ano?
2: Não, cada vez que vende. Como é? Ó, eu trabalhei em novela e eu vou dizer como é. Você tem os direitos conexos. E aí, quando a emissora vende para ser exibida em outro país, em outra emissora, ela te paga os direitos conexos. Só que é uma fração daquilo que você recebeu na época. Então é uma fração bem baixinha. Então eu já cheguei a receber 52 centavos. Acho que a melhor fração que eu recebi foram 80 reais.
3: É mesmo?
1: Olha, até um
3: vaso que aparece na novela ganha mais que você. Então.
2: É claro, porque tem a ver com o salário que você ganhava na época, tem a ver com a porcentagem e tem a ver também com o valor que a emissora que gravou vendeu, entendeu?
1: Olha só, então que beleza. Eu queria fazer teatro, deixa quieto.
2: Não vai não.
1: Melhor não.
2: Eu desanimo qualquer pessoa. Ai, que eu quero ser... Não, vai estudar teatro se quiser, mas se ator, atriz...
1: Ai, queria fazer o remake da Pícara Sonhadora. Minha novela...
2: Corre, nem que se queria fazer.
1: Da Pícara Sonhadora. Eu adorava essa novela.
3: É?
2: Que novela? Peraí, Cuca, não precisa botar risada que a gente tá rindo de verdade. Qual é a novela que você...
1: Pícara Sonhadora.
3: Eu lembro do nome da novela.
1: Era legal, né?
3: Eu lembro do nome, mas não sei o que era.
2: Era Bianca Bim que fazia a novela?
1: Era mesmo, ela mesma.
2: O que que era a novela Pícara
1: Sonhadora? Ah, e era uma moça que sonhava, ela morava num shopping. Nossa, era super legal.
3: A mulher morava num shopping?
2: É. Morava no shopping, olha aí. Que sucesso. Coisa, hein? Bom, campanha Mini Ruth para Pícara Sonhadora. Muito bom.
1: Para.
2: O que foi? O que aconteceu?
1: Para tudo, galera.
2: O quê?
1: Cadê a vinheta, Cuca?
4: Agora o mundo para. 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
1: Batista quase teve um AVC com o meu para agora. Agora
2: o mundo para. Exatamente. Agora o mundo para. Por quê? Virgínia faz primeira aparição após o término com o Vini Júnior.
1: Pois é, a influenciadora publicou uma série de stories no Instagram na manhã do sábado e acabou informando aos seguidores que já está de volta em casa com o amor da vida dela, ou seja, seu filho caçula.
2: Essa é a notícia. A Virgínia faz a primeira aparição após o término com o Vini Júnior.
3: É mesmo?
2: Tá vendo?
3: Então tá.
2: É isso. Então só tá. Isso, meu notícia. Agora.
1: Eu não vou nem comentar o que a Virgínia andou postando com o rapaz.
2: Nossa, é verdade. Olha, agora que o mundo parou, a gente pode voltar com notícias bem menos importantes do que essa.
3: Copa do Mundo.
2: E acabaram de me avisar aqui no ponto. Atenção, parece que nós temos uma nova escalação de uma seleção da Copa
3: convocação,
2: do Mundo.
3: Convocação.
2: Vamos lá, Mini Ruth,
3: qual por favor. Capital da Suécia, por gentileza.
2: Capital da Suécia, Copenhague. Não, Dinamarca, Copenhague, Dinamarca. Suécia, esqueci. Qual é a capital
3: Estocolmo.
2: Da Suécia?
3: Estocolmo, claro.
2: Direto de Estocolmo.
1: Nossa, é a primeira pergunta que o Lucas não soube responder. Eu tô
3: direto
1: chocada.
3: De Estocolmo. Vai, saiu a convocação da Suécia.
1: Vamos lá para os convocados da grande Suécia. Gabriel Gundmundsson.
2: Repita, por favor.
1: Gabriel Gundmundsson. É. O Jacob Widel.
2: Por favor, repita.
1: Zetter. Calma que não acabou, não. Zetter. Jacob Widel Zetterstrom. O Alexander Bernhardsson.
2: Fala direito.
1: Bernhardsson? Bernhardsson. O Gustavo Lagerbielk. O Christopher Nordfeldt.
2: Por favor, de novo.
1: Christopher Nordfeldt. O Victor Jokeres. O Jokeres. Gente, que acento é esse no Jokeres?
3: É.
1: Victor Jokeres.
3: É.
1: O Torbjörn.
2: Por favor, de novo.
1: Torbjörn.
3: É.
1: Deve ser atacante isso aqui. E o Lee Dong-yong.
3: Dong-yong. Pô, mas Lee Dong-yong é sueco?
2: Não é?
3: É naturalizado esse cara aí.
1: Certeza que ele tava no Donkey Kong, no joguinho.
2: Senhoras e senhores, muito bom. Agora, eu tenho uma dúvida. Senhor diretor, é pra encerrarmos aqui o nosso programinha de meu Deus?
3: Não.
2: Ah, convocação.
3: É, o Lucas tá bem louco.
1: Você
3: também.
1: Tá 10 minutos.
3: Eu já ia encerrar o programa. TMC é a emissora oficial da Paixão dos Suecos, né? Não pode esquecer.
2: Muito bom. Ah, eu adoro essa escalação.
3: Olha, o Lucas
2: bom.
3: Tá bem louco.
1: O que você tomou hoje, hein, Lucas? Meu Deus, você não sabia nem a capital da Suécia. Que absurdo.
2: É que é o seguinte, no nervosismo, eu tentei buscar na minha cabeça e eu lembrei de Copenhague. Copenhague é a capital da Dinamarca. E veio uma confusão, é Estocolmo.
1: É um absurdo para um sabichão.
2: Inclusive,
1: uma coisa dela não saber responder qual a capital da Suécia. É um absurdo.
2: Eu vou te ensinar ainda mais uma coisa. Você sabia que em Estocolmo que teve o sequestro, onde os sequestrados ganharam... Tiveram carinho pelo sequestrador, por isso que é síndrome de Estocolmo.
1: Olha,
2: vamos lá.
1: Isso.
2: Próxima notícia, senhoras e senhores, eu trago essa. Porque essa aqui é bem louca. Vocês estão falando que eu que sou louco? Imagina eu venho aqui e falo uma coisa. Não, porque eu sou contra tal pessoa. Essa pessoa não tem nada a ver com nada. Aí depois vaza um áudio meu falando com essa pessoa. Aí depois vocês descobrem que eu fui visitar essa pessoa. Eu estaria bem louco também, não estaria?
1: Ah, você ia ser um Falciane, né?
2: É, são Falciane, bom. Palavras essas que talvez caibam para Flávio Bolsonaro, que visitou o Vorkaro após a primeira prisão do ex-banqueiro pelo caso Master. O encontro ocorreu na casa do Vorkaro em 2025 e o Flávio confirmou, sendo que o Flávio mesmo tinha dito que não tinha contato nenhum, que o banco Master era do Lula e o Bix era do Bolsonaro, coisas assim que... Agora a gente tá meio confuso, Flávio. Peraí, você é amigo do cara, não é? O que tá acontecendo? Ô, Batista, você entendeu alguma coisa
3: não
2: nesse caso?
3: Nada, não entendi nada. Só sei que tá todo mundo envolvido nessa parada, eu acho.
2: E ó, a gente fez um bolão aqui. A gente fez um bolão pra saber quem ia ser citado na delação premiada do Vorkaro. Eu falei que ia ser presidente e ex-presidente. Vocês não
3: vão acreditar em mim? Mais fácil fazer o bolão.
1: Eu quem tô envolvido, não, vai... não! Tá ok? Tô envolvido, não, tá ok?
2: Desculpa.
1: Não me manda, não!
2: É, senhor Jair Bolsonaro, o senhor?
1: Isso mesmo!
2: Senhor Jair, o senhor viu o que já aconteceu da declaração do seu filho?
1: Não, não, não, tô em casa de boa vendo filme! Entendi. Pô, me deixa quieto!
2: Mas o senhor tá preso, na verdade, né, senhor Jair? Tá em casa? O senhor disse que tava em casa?
3: É prisão domiciliar.
1: A prisão já é minha casa, pô!
3: Prisão, o cara que é casado já vive na prisão.
2: Vamos lá, próxima notícia, Traga Batista.
3: Olha só, vocês viram que a Xuxa revelou que fez transplante capilar?
1: Mentira.
2: Eu não sabia, isso eu não sabia não.
3: É, ela falou que começou, ela tirava fotos ali no dia a dia e começou a notar uma calvície. E aí a Xuxa, a rainha dos baixinhos, né?
2: Dos carequinhos agora.
3: Exato, ela falou que baixou a autoestima dela, ela foi lá e fez um transplante capilar.
1: Ai, tô precisando disso aí, gente.
3: A Xuxa Cal. Eu achei que o Xuxa careca era o nadador. Não, não a apresentadora.
2: Muito bom. Né? Já tem Xuxa careca, Xuxa. É. Não vai me inventar esse cabelo agora. Vai.
3: Que coisa, viu?
2: Próxima notícia, vai, ô baixinha. Oh, vai você.
1: Baixinha?
3: Você já teve sonho de ser Paquita?
1: Não, né? Não tem como, não sou loira.
2: Ué, mas teve Paquita já, morena.
1: Mas teve Paquita gordinha?
2: Deveria ter, né?
1: É, deveria ter tido, mas não tem. Alô, Xuxa, me chama pra ser Paquita agora.
2: Agora não dá mais
1: eu
2: tempo.
1: Eu sei dançar hilari, larie.
2: Você tem cabelo. Agora ser Paquita vai ter que ser calva. Não vai dar
1: pra... Calma, já sou meio calva, né? É. Nossa, fico bravo quando alguém me chama de Roberto Carlos.
3: Esse cabelinho é meio Roberto Carlos, né? Fala isso, são muitas emoções. Fala, são muitas emoções.
1: São muitas emoções.
2: Vai, ô perna de pau, fala aí, vai.
1: Olha lá.
3: Que isso,
1: mano. Que isso,
2: não, louco. Perna de pau, ela não sabe jogar futebol. Ela foi jogar futebol, não sabe. Vai.
3: Falando em futebol
1: aí, ó, gente. Aí, ó. A Panini, ela teve o maior número de erros com o Brasil e no álbum de Copa aí, em 40 anos. Ou seja, né, eles lançaram um álbum de figurinhas, só que eles erraram praticamente a seleção convocada inteira. Não tinha nem o Neymar, né, galera?
2: É, mas que loucura fazer isso,
3: eles
2: né?
3: Eles colocaram, o Bento, colocaram o Éder Militão, o Rodrigo, o João Pedro, colocaram todo mundo, rapaz. Esqueceram, botaram o Estevão.
1: E a última vez aí que a editora acabou lançando um álbum com tantos nomes que não participaram do Mundial foi em 1986. Tá. Mas também fiquei sabendo que eles vão lançar uma nova versão do álbum.
3: Isso aí, será que eles não fazem isso pra poder
2: vender mais,
3: fazer
2: vender
3: uma
2: mais,
3: nova edição com novas figurinhas?
2: Total, guarde as figurinhas que você já tem desses jogadores que não foram escalados, tá? Que a próxima, aí você já pode vender. Opa! Falando em futebol, parece que nós temos mais uma convocação. Batista, é isso mesmo?
3: É.
2: Houve mais uma convocação de uma seleção.
3: Exatamente. A seleção nacional do Uzbequistão.
1: Gente, a Uber tem um país?
2: Não.
3: Uzbequistão convocada.
2: Vai, Minigute. Traga a convocação.
1: Olha os convocados da Uzbequistão. Vamos lá. Ih, rapaz, isso aqui tá difícil. Mukarramadekodir. Rami Haliev. Muhammad Rasul.
2: Sim.
1: Abdulmajidov.
2: Fale direito, Minute.
1: Muhammad Rasul Abdulmajidov. Jalolidin.
2: Sim.
1: Masharipov. É bonito, esse Masharipov é bonito, né?
3: Bonito.
1: Borin Khalil Yildushev.
2: Próximo.
1: Nome de pôr de gasolina. Odiljon Kanrobekov. Nodirbek. Nodirbek? Nodirbek. Abdurazokov.
3: Esse é craque, Abdurazokov.
1: Não, nome de vodka, né? Abdurazokov.
2: Vai.
1: Abosbek faz o Laev.
2: Faz o L. Abosbek faz o L.
1: Abedu Kodir Kuza 9.
2: Pronto, esse aí. É a escalação do Uzbequistão.
3: A convocação do Uzbequistão.
2: Caramba, hein?
3: Lembrando que TMC.
2: a emissora oficial da paixão do Uzbekistão.
3: Os bens que tem.
1: Vai certinho, vai, isso gente.
2: Isso aqui é sensacional, eu adoro essa
3: frase. E a capital. E eu fui buscar aqui, a capital do Uzbequistão é Toshkent.
2: Toshkent.
3: Toshkent.
2: Toshkent.
1: Claro que quente?
2: Não, Toshkent. Toshkent.
3: É.
2: Muito bom. Amigos e amigas, infelizmente.
3: Acabou. O nosso mas você programa quer ir embora? Falta não. Cinco minutos ainda.
1: Você cinco tem minutos.
2: É pra acabar? Gente. Claro que não.
3: Aí,
2: vamos
3: ó.
2: Lá. A gente tá chegando ao fim do nosso programa, mas não sem antes de dar uma olhadinha na nossa enquete do dia. Que traz a pergunta, na sua opinião, com sinceridade, esse ano ainda tem jeito? Você respondeu através do WhatsApp 011 97221 1001. O que é que o pessoal respondeu, Batista?
3: Caio Mendes diz o seguinte: quem diz que agora o ano começa está apenas empurrando o fracasso pessoal com a barriga até o Natal.
2: Caramba!
1: Já entendi a indireta, tá? Aline Duarte mandou: a gente entra em janeiro com metas fitness e cheguei em maio aceitando que sobreviver já conta como cardio.
3: E a Fernanda Salles: se o ano fosse um grupo de WhatsApp, eu já tinha silenciado desde a primeira semana de 2027.
2: Bom, amigos e amigas, infelizmente o nosso programinha de meu Deus vem chegando ao fim de hoje. Seu programa favorito aqui na TMC. Marcelo Batista, traga o seu recadinho final, meu querido.
3: O recado é: me segue lá no Instagram, @Batista. Se quiser, chama no direct que eu passo a chave Pix, tá bom? E amanhã às 2 da tarde estaremos de volta e sempre vem aí o Link TMC com Mayara Bastianello, Tomás Rafael e Rodrigo Álvares.
1: Tá bonita hoje, viu?
2: Mini Ruth, qual é o seu recadinho final?
1: Beijo, até amanhã, me segue lá, Mini Ruth Oficial.
2: O meu recado final é: pode me seguir lá se você quiser, o @LucasSalles. Um beijo, um queijo. Obrigado pela sua audiência e sintonize sempre aqui na TMC. Tchau, pessoal. Valeu, tchau, tchau.
1: Beijo da gorda.
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0: E olha só, em entrevista para a TMC, o ex-ministro da Fazenda, Maílson da Nóbrega, falou sobre o atual cenário econômico do país. Vamos ouvir.
1: Muita gente fala, né, que uma eleição presidencial se define em parte pela economia. Não a macro, mas aquela do bolso do eleitor e da eleitora. O senhor concorda com essa análise? E se sim, o que, que dá para a gente prever? Prever não, né? Prever é feio. Projetar agora, estando no meio do mês de maio, hein, ministro?
2: Olha, a economia seguramente é o fator mais relevante no processo econômico. Perde a pena para escândalos, né? Coisas como corrupção e tudo mais. Você deve se lembrar que o marqueteiro do Bill Clinton falou: é a economia, estúpido, é a economia, idiota, mais ou menos isso, né? Então, realmente, a economia será um fator relevante no andar da campanha eleitoral e da própria eleição.
3: E câmbio e bolsa ainda são termômetros confiáveis da saúde econômica de um país, mesmo estando tão longe da realidade das ruas?
2: Desculpe, eu não entendi bem o que você falou.
3: Câmbio e bolsa ainda são termômetros confiáveis porque são indicadores que estão longe da realidade das ruas.
2: Olha, câmbio e bolsa raramente têm influência nas eleições. O público que acompanha, que se preocupa com essa realidade, é um público de maior instrução, maior experiência. Não é o caso da massa de eleitor do Brasil. Você deve se lembrar que cerca de metade do eleitor brasileiro, dos eleitores brasileiros, ganha até 2 salários mínimos. Não tem acesso a essa informação para avaliar o efeito de bolsa e câmbio no processo eleitoral.
1: Agora, ministro, dá para a gente juntar a primeira pergunta com a segunda, né? Quando a gente fala que a economia pesa no bolso das pessoas e as pessoas consideram isso numa eleição, e vendo o contexto internacional, o cenário de alta do petróleo, a gente pensa em inflação, preço de frete, preço de combustível, né? Logo no começo da guerra teve uma ameaça nas redes sociais de greve de caminhoneiros, o governo já entrou na história para reduzir impostos também, negociação com alguns estados. Então, nesse sentido, né? Nesse sentido, é o momento em que a macro encosta na micro, conversa com a micro, e aí sim o consumidor é impactado?
2: Aí você tem toda a razão, né? Porque aí vai impactar em algo que o consumidor sente no seu bolso, na sua pele, nas suas perspectivas, que é inflação. Por outro lado, dependendo de como evolui essa guerra, dependendo de quais sejam as consequências de um novo ataque americano a Teherã, isso vai ter um aumento maior ainda do salário do preço do petróleo, desculpe, né? A revista The Economist falou essa semana que está muito longe de ter atingido o pico de preço de petróleo. Eles calculam que pode chegar a 150 dólares por barril. E aí o impacto é duplo num processo eleitoral. Primeiro, porque ele afeta a inflação, o bolso do consumidor e do eleitor. Em segundo lugar, porque o Trump, com toda a sua maluquice da condução desse processo, ele não tem saída fácil para isso, tudo isso pode resvalar por uma recessão mundial muito grave. E afeta a economia brasileira, afeta o emprego. Você vai ter um aumento do desemprego, aí o dólar fica mais caro, isso impacta adicionalmente no preço do petróleo, o preço do petróleo impacta na gasolina, no querosene, no gás de cozinha, e assim por diante, né? Então, a eleição, ela pode mudar de rumo, ou se intensificar em seus aspectos, se todo esse processo maluco do Trump redundar não apenas na inflação mais alta, mas numa recessão mundial.
3: Como um especialista, acredita que o Brasil tem maturidade para discutir nesse momento, para aprovar neste momento uma mudança no regime de trabalho conforme está sendo discutida?
2: Olha, maturidade para discutir, sim. Nós somos uma democracia plena, temos liberdade de imprensa, temos que discutir. Por outro lado, o que a gente vê é a demagogia, o populismo presidindo essa decisão que é grave para o país, não é? Se você olhar a jornada de trabalho, a escala de trabalho ao longo do século XIX para cá, ela foi diminuindo. Quem estudou história industrial da Inglaterra sabe que a jornada, né, os trabalhadores trabalhavam mais de 12 horas por dia. As mulheres trabalham 10, 12 horas por dia também. Então, com o aumento da produtividade, isto é, começou-se a produzir mais com os mesmos recursos, né? Isso foi possível, tornou-se possível negociações entre sindicatos e empresa no sentido de reduzir a escala de trabalho. Então, a escala de trabalho hoje, nos países ricos, vão de 35 a 42 horas por semana. Né? Então, desculpa, a 35 a 40 horas por semana. Se o Brasil estivesse ganhando produtividade, é mais do que razoável, mais do que justo, repartir os frutos desses ganhos entre os empresários e os trabalhadores, como aconteceu no mundo rico do século XIX para cá. Né? Sucede que o Brasil está com a produtividade estagnada. Só tem um segmento brasileiro que gera produtividade, que é a agropecuária, mas onde está o menor contingente de trabalhadores. A indústria está com produtividade negativa. Então, sem produtividade, o fim da escala 6x1 se traduzirá automaticamente em custos. Custos para as empresas, custos para as associações, custos para a sociedade. Isso tudo vai reduzir a produtividade. E a produtividade é o principal fator de geração de riqueza de um país. Portanto, o Brasil vai experimentar um desastre, a meu ver, derivado da irresponsabilidade, da ignorância, né, de quem está lidando com isso de alguma forma, para tornar o Brasil menos produtivo, certo? E mais, outra coisa, estão dizendo que isso vai permitir que o trabalhador viva mais com a família, que ele não tenha que ter tantos dias para o trabalho de ônibus, mas ficar 2 horas no trânsito. Isso tudo é razoável. A pergunta é, será que o Brasil está, para usar essa palavra sua, Joana, com maturidade econômica suficiente para isso? Não está. Né? Mesmo assim, a minha previsão é que essa demagogia, esse dano à economia brasileira e aos trabalhadores, né? Os trabalhadores vão ser prejudicados se isso reduzir o ritmo de crescimento da economia, já vai gerar menos emprego, né? E outra coisa, estão dizendo que o trabalhador vai ficar mais com a família. Tudo indica que os trabalhadores de baixa renda que forem beneficiados com essa medida, eles vão aproveitar o dia a mais para buscar um bico, para trabalhar mais, para ganhar mais. E ele está justo, está correto em fazer isso e não ficar com a família. Ele não valoriza, né, como as pessoas de mais alta renda, ou esse convívio. Né? Então, essa medida ela é equivocada em qualquer ângulo que se possa imaginar. E ela vai cobrar um preço grande à economia brasileira. E só para concluir, eu ouço muita gente, leio, vejo muita gente, mas vocês economistas também diziam isso quando a escala de trabalho caiu de 44 para 40, quando veio desse terceiro salário, e nada disso aconteceu. Na verdade, aconteceu. E aconteceu de forma silenciosa, através da produtividade. Não é à toa que essas medidas demagógicas adotadas por políticos de esquerda e direita no Brasil contribuíram para reduzir o ritmo de crescimento da economia brasileira. Hoje, nós temos uma economia medíocre, uma economia que cresce menos de 2% ao ano. Nós vamos crescer, segundo os cálculos da tendência, de que sou sócio, nós vamos crescer este ano 1,6%, 1,8%. Os Estados Unidos vão crescer 2,2%. Então, se você olhar os últimos 12 anos, a economia americana cresceu cumulativamente 36%, a brasileira 11%. Ou seja, nós estamos ficando para trás. Em vez de seguirmos para, vamos dizer, cumprir esse objetivo que todos nós temos, que é legítimo, de um dia nos tornarmos ricos, nós estamos ficando para trás. O Brasil já cresce menos do que Botsuana na África, já cresce menos do que a Costa Rica, já cresce menos do que países do leste europeu que saíram do comunismo. Né? Então, realmente é uma contribuição negativa, desastrosa, irresponsável para a economia brasileira.
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5: Olá, olá. Sejam muito bem-vindos ao Corre TMC. TMC, quem escuta sabe. Afinal de contas, quem cedo madruga já correu 2 quilômetros, eu sou Mirelle Mosquela. Muito bom estar aqui com você. Você está, por acaso, nos escutando no, no carro, ou você tá no fone, você tá indo pro seu longão logo cedinho, nessa sua caminhada, na sua correria, na sua rotina, ou você está de boa hoje, porque também o descanso faz parte. Já já vou falar sobre isso com a nossa convidada, trocar, né, essa figurinha sobre o descanso, que também faz parte da nossa rotina. É bom e todo mundo gosta, não é verdade? Mas será que você corre uma meia maratona? Você é daqueles que está começando agora a correr 5 quilômetros? O mais importante, repito, hein, eu sempre digo aqui no começo do Corre TMC, tem que tirar o popô do sofá e fazer um exercício, porque o corpo, a alma e a mente agradecem, não é verdade? Falando em corrida de rua, por acaso você já ouviu falar da Ticket Sports? Sim ou com certeza? Porque se você já fez uma inscrição de corrida de rua ou de qualquer outro esporte, você já teve que entrar então em uma das maiores e principais plataformas, né, do país, quando o assunto é corrida e também de outros esportes, e funciona como praticamente uma ponte, né, entre o atleta e o evento esportivo. Então, para a gente falar sobre essa gigante no mercado, eu vou dar boas-vindas para ele, que já está em contato aqui com a gente do Corre TMC, que é o Daniel Krutman, CEO da Ticket Sports. Alô, alô, Daniel, como é que você está? Tudo bem? Bem-vindo ao Corre TMC.
6: Obrigado, Mi. Obrigado a todos da Transamérica, da TMC. É um prazer enorme estar aqui para falar de inscrição, de corrida e de esporte, que são as minhas coisas preferidas no mundo.
5: E eu acho que de vocês. Daniel, vambora, vamos com tudo, porque para falar então de Ticket Sports, já vou perguntar, né? A corrida, ela virou um fenômeno cultural, é o boom daqueles gigantes, né? E sobre os dados, o que você pode falar pra gente? Quem é o corredor hoje no Brasil, Daniel?
6: Essa é uma pergunta que a gente tenta responder sempre. São atualmente 15 milhões de corredores no Brasil, espalhados pelos todos os estados do Brasil, com seu comportamento, sua identidade, um público super heterodoxo. Não tem como ter uma persona só para o corredor brasileiro, mas tem algumas coisas que nos definem como unidade, essa questão da comunidade, essa questão de estar junto. O corredor brasileiro, ele gosta de estar cercado de amigos, cercado de pessoas que façam sentido na vida dele. Ele gosta de menores distâncias de entrada, mas também está cada vez mais chegando nos 21, nos 42K. E temos aí um universo inteiro, um continente inteiro de pessoas correndo e curtindo essa mudança social, que eu costumo dizer que está longe de ser um hype, está longe de ser uma moda, e é muito mais.

0: Absoluta, várias.
1: É isso, várias. Então, Daniel, para a gente tentar entender um pouquinho mais do mercado da corrida hoje, a corrida ela virou um grande negócio, mas dá para dizer que a corrida hoje ela é uma indústria?
2: Olha, eu não gosto da palavra indústria. Eu acho que a palavra indústria cria uma falsa expectativa de pasteurização, de que tudo é igual e toda a experiência ela é, vamos dizer, industrializado. Eu gosto mais de falar como um setor. É um setor econômico cada vez mais relevante, mas ainda longe de ser tão relevante quanto deveria. E ainda enfrenta um grande tabu com relação a negócios. Então, nós vemos muitas vezes que as pessoas acham que o esporte não é um lugar para se ganhar dinheiro, não é um lugar para se prosperar. É quase às vezes como se fosse um pecado ganhar dinheiro para o esporte. A gente vê isso em outros setores também, na educação, enfim. Mas tentamos lutar contra isso em benefício da corrida. Quanto mais for um setor econômico relevante, mais inovação vai ter, mais acesso vai ter, mais oportunidades para trabalhar com isso, que é uma grande paixão, vai ter, mais patrocínio a atletas. Então, é muito mais sobre trazer visibilidade e identidade do que propriamente se colocar como uma indústria. É um setor, mas é mais do que tudo uma mudança de paradigma. Eu bem que falei, é sobre uma nova estrutura da sociedade que se preocupa muito menos, por exemplo, em beber ou em sair de balada e muito mais em estar junto, conectado através do esporte.
1: Isso é uma mudança que a gente tem visto assim muito na nossa rotina de pessoas que estão acordando na madrugada, claro, para correr 5 horas da manhã. Maurinha, você gosta de correr mais na madrugada, assim, 5, 6 da manhã ou não?
0: Eu sou 100K matinal, pessoal, totalmente. Acordo cedo para correr.
1: É isso, mas também já foi, porque acho que tem toda uma fase, quem não passou por isso, de você chegar de madrugada na balada, né?
0: Com certeza,
1: É
0: mudança de
1: isso.
0: comportamento, né?
1: É isso, mudança de comportamento, a gente vai falar muito sobre isso. Agora, Daniel, falando, você falou agora de patrocínios, né? Que eu acho que é um assunto que nos interessa também, em relação a essa conexão e essa relação com as marcas. Como é que elas estão olhando mais para a corrida do que para outros esportes? Como é que você tem visualizado também e acompanhado essas marcas de olho na corrida?
2: As marcas estão entendendo essa plataforma profunda e necessária que é a corrida para a sociedade. Então, não tem momento de maior conexão com um ser humano do que quando ele está numa experiência memorável. E aí a gente olha outras referências do mercado de eventos, tipo o Rock in Rio, ou Lollapalooza, esses festivais, ou a Fórmula 1, já chegando mais perto do esporte, ou até o futebol, já chegando mais perto do esporte, e vê uma pujança muito maior de patrocínio, uma procura muito maior de patrocínio, porque até então era misturar emoção com uma audiência super, vamos dizer, envolvida, engajada, né? No caso da corrida, ele passa esse ponto. E tem um ponto extra, que é o corredor, o atleta, é o protagonista dessa história. E isso acho que passa a ter muito valor para as marcas, porque as marcas não querem mais ser passageiras na vida das pessoas. Elas querem fazer parte das histórias que as pessoas contam sobre a própria vida delas. Quando você expõe uma camiseta diante de uma prova que você foi, por exemplo, com o logo de uma marca, isso significa que aquilo fez muito parte da sua história, né? Não é sobre um ídolo que está ali na televisão, não é sobre alguém na Olimpíadas quebrando uma marca incrível, e a gente ama Olimpíadas, é sobre a pessoa comum que foi lá, pôde sonhar com alguma coisa e passar uma barreira. E aí, como marca, se conectar com isso é um valor imensurável.
1: Não, incrível, é exatamente isso que você disse, concordo. E na verdade, o que a gente tem visto também, essas provas de corrida, elas acabaram se tornando assim, eventos, né? Com várias marcas ativas ali também, quase festivais, com a comunidade. A Mourinha mesmo já chegou aqui no estúdio, eu já olhei para o tênis dela e falei, nossa, que tênis lindo! Ou seja, eu acabei me conectando também com isso, né? Essa relação de quem corre, né? De quem gosta, essa comunidade, elas

0: Acabam se entrelaçando, isso é legal demais. É, Daniel, para a gente finalizar, o que vem por aí? O que que a gente pode esperar? Qual é a tendência do mercado, da corrida ou também de outros esportes, que a gente ainda não percebeu, mas você, com a sua visão, né, de empreendedor, de empresário, você já sacou?
1: Vamos tentar então fazer um exercício de futurologia aqui, de pai de Ná. Vamos ver se eu consigo falar uma coisa que é relevante para um futuro próximo. E eu iria numa linha de hiperpersonalização. Se a gente estiver falando de experiência esportiva, o foco é usar a tecnologia para dar cada vez mais uma experiência individualizada para as pessoas. Então não é mais sobre uma experiência única para todo mundo que participa, mas sim deixar cada um ter ali a experiência que mais faz sentido para si mesmo, em termos de performance, em termos de conforto. Então, se eu quero tomar uma Coca-Cola no quilômetro 17, que tenha uma Coca-Cola para mim no quilômetro 17. Se eu quero água gelada no 3 e no 8, que tenha lá para mim. Se eu quero comer uma barrinha para quem faz maratona, por exemplo, no 35, ou um gel de carboidrato, que tenha lá para mim. Então, essa customização do percurso, da medalha, da experiência do pós-prova e até do jeito que você escolhe as provas que você faz hoje, acho que é um passo próximo para esse futuro de eventos. A AI recomendando o próximo evento que você deveria fazer, os treinadores usando até inteligência artificial para prescrever cada vez mais e melhor treinos que dão resultado. Então, tem muitas revoluções vindo aí, a gente tem que escolher qual que a gente vai olhar. E aqui a gente olha muito para eventos, para experiência, então acho que eu trouxe algumas que podem ser relevantes. Mas tem coisas assim mais no futuro que a gente pode falar também, se a gente quiser viajar aqui como ficção científica.
0: Olha, eu adorei e vou te falar, se isso começar a acontecer, eu vou lembrar de você. Eu vou chamar depois assim, olha, eu tinha falado e eu conversei com o CEO lá da Ticket Sports, Daniel Krutman, ele já tinha cantado essa bola. Muito bom, Daniel, achei diferente.
1: Você
0: Olha, eu
1: vai lá
0: nunca
1: e
0: tinha pensado
1: aprende.
0: nessa possibilidade, mas gostei, né, dessa customização, de você personalizar para esse para esse corredor, uma coisa que é só dele, né? Isso não acontece com outra pessoa na corrida. Eu gostei, gostei bastante.
1: Só um
0: Obrigada.
1: comentário sobre isso, viu? A gente já vai ver isso. É uma das metas da Maratona de Londres para até 2030, oferecer
0: Olha.
1: essa customização para no mínimo 2 a 3 mil pessoas que estiverem na prova. A Maratona de Londres, que é hoje de longe a mais inovadora do mundo.
0: Nossa, que incrível! Isso eu tava falando, daqui 5 anos, não. 2030, daqui a pouquinho, né? Daqui 3 anos a gente já pode ver isso.
1: 3 anos.
0: 27, 28, 29, 30, daqui 4 anos. Excelente. Daniel, muito obrigada. Obrigada por participar do Corre TMC. E, poxa, qualquer novidade da Ticket Sports, por favor, traga pra gente aqui no Corre, tá? E você que nunca se inscreveu em nenhuma plataforma, em nenhuma corrida da Ticket Sports, fica aqui a minha visão, que é uma plataforma maravilhosa, um site que tem tudo. Já corri inúmeras provas na Ticket Sports e sempre muito legal você conhecer um pouquinho das atividades que eles oferecem. Obrigada, viu, Daniel?
1: Eu que agradeço o espaço, eu adorei participar do programa. É muito importante para a gente ter um veículo como a TMC falando de corrida, com tanta qualidade, tanta leveza, e sempre que vocês me chamarem, estarei a postos.
0: Legal. Obrigada, Daniel, e bom corre para você, viu?
1: Obrigado. Para vocês também.
0: Valeu. Agora sim eu vou apresentar a minha, né? Agora sim, na classe, tá, gente? Por favor, na classe. Porque assim, ó, tem gente que corre sozinho, tem gente que corre por muito tempo, mas tem gente que transforma a corrida em comunidade. E muda a vida de muita gente no processo, inclusive a vida dela também. Então, muito bem-vinda agora, né, Ana Paula Moura, mais conhecida como
2: Maurinha!
0: Mourinha. Bem-vinda ao Corre TMC, Mourinha. Muito bom ter você aqui, amiga.
2: Muito obrigada, estou muito honrada com o convite, muito feliz de estar aqui. tendo essa oportunidade de contar um pouco sobre mim, sobre o projeto, o meu projeto Fechados com a Verdade. Amei a apresentação, porque acho que está bem definido o que é esse momento agora, de do sozinho para o coletivo.
0: É isso. E comunidade. A Morinha eu conheci num evento da Olímpicos, que foi o lançamento do COC 5, que nós estivemos por lá, mais de 200 pessoas, foi maravilhoso. Isso. E a Morinha estava no palco, estava apresentando, e quando eu vi essa mulher maravilhosa no palco e só apresentando ali, eu já falei, nossa gente, qual é a conexão dela com a corrida? Sim. Qual é a conexão dela com o esporte? Porque eu vou levá-la no Corre TMC, e que bom aqui que deu estamos, tudo certo, aqui estamos. E Ana, já começo te perguntando, quem é você no Corre?
2: Quem sou eu no Corre? Ana Paula Moura Mourinha, eu já corro há mais de 15 anos. A corrida sempre, a atividade física sempre fez parte da minha rotina, da minha vida. Então, a corrida, pensando hoje em comunidade, ou até depois desse boom, desse grande boom que teve a corrida, ela sempre fez parte da minha rotina, como disciplinadora, como organizadora, como terapêutica. A corrida sempre teve aliada ao meu bem-estar, né? Eu nunca corri por performance, enfim. Mas corria por alto performance, como bem me ensinou o Ademir Paulino, grande referência.
0: Já foi o nosso convidado, Ademir, lindíssimo.
2: E ele sempre me falou isso sobre alto performance, cada dia você ser melhor para você. Então, acho que são essas premissas também que eu consegui diluir hoje na minha comunidade, no Fechados com a Verdade. Essa comunidade que completou um ano, agora é dia 6 de abril.
0: Já.
2: Uma comunidade extremamente engajada, maravilhosa, e que eu movimento no Museu de Ipiranga nos primeiros domingos do mês. Então, eu acho que eu sou essa pessoa no corre, eu sou essa pessoa leve, verdadeira, que tem a corrida como cultura, a corrida como conexão, a corrida como instrumento de acesso, de pertencimento, de bem-estar, desse verdadeiro bem-estar aí que eu acredito.
0: Excelente. E Ana, a corrida ou atividade física, ela sempre fez parte da sua rotina na infância, na adolescência? Ou teve um momento que você olhou com mais carinho ali e falou, nossa, me conectei?
2: Eu sempre fui ativa. Garota baiana, nordestina.
0: Ai, gente, o baiano não nasce, o baiano estreia.
2: Do interior, então assim, sempre muito ativa, brincadeira, na escola, na rua. A minha mãe é uma grande referência também. Minha mãe tem 65 anos e sempre foi muito ativa. Minha mãe é costureira, mas ela encontrava todo dia um horário para se dedicar, para ir fazer caminhada, para ir fazer alguma atividade. Então, isso, subjetivamente, isso já estava ali como uma grande referência. Eu não tenho memória de não me exercitar. Então, olha, sempre fiz academia, fiz crossfit, fiz muay thai, boxe. Eu sempre fui muito ativa e corria também. Eu olho para a corrida hoje com mais cuidado, talvez de uns 8 anos para cá. Cuidado, eu digo, de fazer um treinamento personalizado. Hoje eu tenho condição de conseguir ter uma rotina mais organizada dentro da rotina para melhorar o meu ritmo, para melhorar o meu condicionamento, enfim, dentro da corrida. Então, talvez de uns 8 anos para cá eu tenho essa rotina mais organizada, pensando na corrida.
0: E, Ana, quando é que você deixa de ser Ana Paula Moura e se torna a Mourinha? Para influenciar e para ser uma grande inspiração para as pessoas.
2: Sim, sim.
0: Foi natural? Assim, essa transição na hora
2: Não
0: que você...
2: Não foi natural, Mi, porque assim, na verdade... A Ana Paula Moura, ela tem uma trajetória corporativa. Eu trabalhei a minha vida inteira em cargo em multinacionais e como executiva comercial. Trabalhei na indústria farmacêutica, trabalhei em banco. Minha carreira financeira, trabalhei no mercado financeiro 12
0: Tudo
2: anos.
0: Tudo muito sério.
2: Tudo muito sério.
0: Burocrático, né?
2: 2 celulares, tablet, computador, tinha estagiário. Então, assim, sempre fui muito bem sucedida nessa minha passagem corporativa. Até o momento que eu não entendi que aquilo não cabia mais dentro de alguns anseios, dentro de algumas perspectivas que eu tinha da vida. A minha última passagem corporativa foi há 2 anos atrás. que quando a Ana Paula Moura, ela virou...
0: Mourinha.
2: Arroba Mourinha. A Mourinha era um apelido, porque o meu arroba em Instagram, o nickname era Mourinha.
0: Já sigam, gente, lá no Instagram, arroba Mourinha com Y, né?
2: Com Y.
0: É isso.
2: Era um bullying na faculdade, logo quando eu cheguei em São Paulo... As meninas na escola ficavam falando, ai, as Mourinha, xenofobia, né? Racismo, assim, com nordestino, enfim. Então, era as Mourinha, como se aquilo fosse uma coisa ofensora. E quando eu entrei na faculdade, tinha que fazer e-mail, aí eu falei, meu e-mail vai ser mourinha@gmail.com. Aquele nome eu já tinha subvertido, já tinha ressignificado. Eu falei, esse meu nome é Mourinha. Aí tudo que você tinha que cadastrar, tinha que colocar um arroba no Instagram, foi arroba Mourinha. E isso virou um apelido também, né? Virou um nome entre os meus amigos, a Mourinha, Mourinha, Mourinha.
0: Mas tão lindo, Mourinha.
2: E hoje é meu nome artístico.
0: Exato, maravilhoso. Olha como a gente pode ressignificar, exatamente.
2: Absolutamente.
0: Ressignificar, essa é a palavra certa mesmo.
2: É a palavra. E como eu fiz em tudo na minha vida, como ressignifiquei na carreira, então... De 2 anos para cá, a Mourinha vem para frente desse palco. E tudo o que acontece hoje na minha vida não é em um lugar de, ai, deixa eu experimentar. São coisas que eu sou. Então, o meu projeto de corrida, Fechados com a Verdade, é um movimento do corpo para você ter acesso à cultura, à arte, esporte, conexões reais. Então, você vai no meu projeto, vai participar do evento do Fechados com essas premissas, com esse alicerce. Não é um clube para performance, é de conexão. Então, como o coletivo pode te inspirar a você ser melhor? A você correr, como a você criar laços realmente de comunidade.
0: Antes da gente falar do Fechados com a Verdade, que é essa comunidade maravilhosa, sim, que eu já quero até já participar, já tô vendo até aqui na agenda, meu primeiro dia do domingo do mês, pra eu estar lá, como é que você enche... O que que a corrida hoje, ela te trouxe? O que é hoje a Mourinha sem a corrida? O que seria ela sem a corrida? E o que ela hoje com a corrida? Porque é o que eu comecei falando aqui, né, no nosso programa no Corre TMC. Tirar o popô do sofá, quando eu falo carinhosamente isso, né? É que a corrida, ela faz bem pro corpo, pra alma e pra mente. E faz, né, Mourinha? A gente, recebemos aqui milhares de... Milhares não, tô, olha, que exagero. Mas muitos já convidados no Corre TMC, dizendo como a corrida é uma ferramenta de transformação. Ela também te fez mudar alguma coisa? Ou falou, não, é mais pro meu lado estético?
2: Absolutamente, ela mudou e muda. Todos os dias, a cada quilômetro, a cada metro... A cada desafio que eu me proponho, porque eu acho que a corrida é o esporte individual mais coletivo também.
0: Essa
2: que
0: frase
2: existe.
0: É maravilhosa. Eu também gosto muito
2: sempre,
0: dela.
2: Porque definitivamente é. Você levanta, muito. Eu corri domingo totalmente desencorajada, assim. Eu não queria sair da minha casa. E assim, fui vencida.
0: Preguiça?
2: Preguiça, desânimo, assim, porque não são todos os dias que você acorda. Que maravilha, vou botar meu tênis e você correndo e você feliz.
0: E é tão bom a gente falar sobre isso, porque o Instagram, gente, é um recorte da nossa vida.
2: Exato.
0: E muita gente...
2: Muito positivo, né?
0: Pois é, e muita gente fala, nossa, Mirelle, eu queria tanto ter essa energia. Eu falo, meu amigo, querida, quem disse que eu tenho essa energia todo dia? Não tem, né, Mourinho?
2: Não tem, e eu acho que também esse é um dos grandes ganhos da corrida. É a disciplina. Eu hoje sou uma mulher muito mais disciplinada também. Eu estava falando, a corrida ela também me cura todos os dias. A partir do momento que você levanta e você vence aquele desafio que você colocou para você, ou até num exercício também de humildade, de entender que você não vai conseguir cumprir aquilo que você se propôs, do que está na sua planilha, do que você se propôs para você, ou simplesmente aceitar que você está cansado e que você não precisa ir. Eu acho que esses exercícios diários, contínuos, e eternos, que a corrida sempre vai... A corrida, ela sempre vai ser desafiadora.
0: E qual é a sua rotina? Rotina, você treina todos os dias, você faz musculação, você faz corrida, você tenta encaixar uma outra atividade aí, já que você é muito ativa. Como é que é a rotina da Mourinha hoje?
2: A Mourinha é extremamente ativa, eu sou a ariana.
0: Ixi, Maria!
2: Então, o esporte também, essa rotina, eu amo rotina, assim, eu amo aqueles rituais. Eu me exercito todos os dias, Corro em média 4 vezes por semana, intercalando com a musculação que eu faço também todos os dias. Sempre tive essa questão do cuidado, e isso é para além do estético. Eu sou muito acelerada, né? A mente dela que não para, eu estou dormindo, eu estou pensando já. Então, a corrida, ela me centra, me coloca ali no eixo.
0: Olha aí, ó, quem tá acompanhando a gente no YouTube, aproveita, segue a gente lá também, @TMC Esportes. Estamos acompanhando as imagens, né, da Mourinha ali correndo, tá com alto-falante, provavelmente na comunidade,
2: na
0: né?
2: Na comunidade, foi uma corrida cultural. Eu faço umas edições da corrida cultural. É o nome da corrida cultural, que é dentro do Fechados também.
0: Tá.
2: É um braço, né? Então, essa corrida cultural, a gente percorre. Eu fiz em Salvador uma edição em novembro e fiz aqui no Minhocão. Então, aqui no Minhocão, em São Paulo, a gente percorreu 5 quilômetros, passando por 4 empenas específicas e explicando a relação daquela empena, desacelerando o olhar e trazendo essa conexão com a cidade que a corrida proporciona. Então, você se relacionar com o território, se relacionar com o chão, entender o que tem atrás daquelas cores. É um manifesto, a corrida também é política.
0: Total.
2: Então, o que é que aquelas imagens, o que é que aquele artista quis passar? Então, você ia correndo e passando por cada empena, e eu fazia essa curadoria junto com artistas e uns parceiros incríveis.
0: Nossa, que maravilhoso!
2: E em Salvador fiz também da mesma forma, foi da Cidade Baixa até no Pelourinho. Fiz, a gente então passava por alguns pontos, contando e ressignificando essa história. Eu fiz no novembro negro. Então, ressignificando aqueles pontos e trazendo esse pertencimento também. A ideia da Corrida Cultural é isso, trazer esse pertencimento do chão, entender a cidade sobre esse olhar, a cidade com o seu corpo em movimento.
0: Então, aí surgiu a comunidade, né? Fechados com a Verdade.
2: Sim.
0: Primeiro, era um projeto que você já tinha em mente há muito tempo? Ou teve alguém que deu essa ideia para você? Como é que surgiu?
2: Cara, quando surge a Mourinha... E dentro dessas coisas que eu já fazia da minha vida, né? Eu sou uma pessoa muito conectada com a arte. São coisas que eu gosto de leitura, ou da corrida, do esporte. Uma marca, era um aplicativo de date, me convidou para liderar uma corrida deles. E eu ia montar aquilo da forma que eu quisesse. Eles só precisavam que alguns participantes usassem uma meia azul. Você lembra da meia azul?
0: Lembra a famosa meia azul. Quem usasse meia azul, para você que está nos escutando aí, né? Tanto no YouTube ou na rádio, era para quem estivesse solteiro.
2: Era um código, né?
0: Um código. Não usa mais, né, Mourinha? Não vejo mais a galera de meia azul. Inclusive, minha amiga, levei ela para correr no Ibira, ela solteiríssima, ela... Gente, cadê a galera de meia azul?
2: Eu acho que usa, assim, talvez estejam falando menos, né? Porque tem ondas, assim, na internet, mas tem a galera ainda de meia
0: então
2: azul.
0: Tá bom.
2: Então, tudo surgiu, o poder dessa comunidade que eu criei, eu tive esse entendimento a partir daí. Que eu fiz esse primeiro encontro com 20 amigos, aí o segundo encontro tinha 30, terceiro 40, eu falei, gente, eu tenho... Isso tá muito maior do que parece, porque eu tô movimentando e tipo, simplesmente convidando as pessoas para correr comigo. E tava movimentando tudo isso. Eu falei, gente, tipo, você vê a influência. É a influência que eu acredito quando eu falo que eu sou influenciadora. Essa influência é real. As pessoas se influenciam no que elas conseguem também tangibilizar, né? Para além dessa vida perfeita e editada que a gente acompanha no Instagram, tem a vida real. Eu corro cedo, muito cedo, porque eu tenho um dia enorme também para poder cumprir de diversas atividades. Acho que cada um tem a sua especificidade, né? A sua vida, que faz a pessoa única, com sua história, enfim, respeito tudo isso, mas o meu corre é esse. De uma vida, eu acho que isso também traz muito esse pertencimento também da comunidade, de olhar para mim e se enxergar numa mulher comum. Uma mulher nordestina, uma mulher que também acessa, que pertence, que movimenta, que fala, faz e prova tudo isso. Então, voltando só para como formou essa comunidade, eu formei essa comunidade a partir daí dessa meia azul e falei que o nome daquele projeto, a partir de dado momento, era Fechados com a Verdade. E Fechados com a Verdade, ele vem de uma grande brincadeira que eu ficava tirando foto na academia, e ficava falando, meu compromisso é com a verdade, daí que veio o nome. Aí eu falei, aí todos os meus amigos, isso virou uma grande hashtag, todo mundo repostava e ficava, eu tô na academia,
0: virou meme ali,
2: virou. Aí me marcavam infinitamente, eu falei, o nome do projeto vai ser Fechados com a Verdade. E o nome não poderia ser outro, hoje eu penso, eu falei, se, talvez se eu tivesse que pensar em um nome para essa comunidade, para esse movimento, não existiria, porque eu acho que ele é fechado e despido de muitas verdades, porque todo mundo vai em um clube de corrida, 70% talvez das pessoas que estão lá nem performam ou nunca correram.
0: Isso
2: e
0: é
2: eu fico ouvindo relatos de pessoas que, tipo, que não conseguiam andar 100 metros, correm 1 quilômetro sem parar.
0: Isso é verdade.
2: E tudo isso gerado pela força coletiva, por esse movimento Fechados com a Verdade, por esse encontro genuíno. Então, eu acho que isso me deixa muito, muito, muito, muito feliz. Nesse um ano, você pediu para trazer alguma coisa marcante. Eu vou aproveitar que eu gancho alguma coisa.
0: Ai, vamos então. Olha aí, Fechados com a Verdade, a comunidade. Ai, gente, deixa eu ver.
2: Na edição de um ano, eu acho que isso aqui é um para sempre. Eu acho que essa é a maior resposta desse movimento de uma comunidade. A comunidade fez esse caderno para mim com cartas escritas à mão.
0: Não, primeiro que o caderno, ele é super personalizado.
2: Quem personalizou lindíssimo. Foi o Pedro, que tem 11 anos. Ele é filho da minha treinadora, da treinadora do projeto.
0: Tá.
2: Agora um beijo pra eles.
0: Olha que lindo, Fechados com a Verdade. Colocou FCV aqui, FCV. Né? 100K, maravilhoso. Ah, mentira.
2: E cada participante da comunidade escreveu
0: o seu relato, o seu testemunho.
2: Então, eu acho que isso tangibiliza tudo o que a gente está falando aqui sobre pertencer, sobre essa corrida tá cada vez mais personalizada. A corrida, ela precisa, eu acho que é disso, como todos os esportes,
0: lindo,
2: né?
0: Cara, nossa.
2: Não é demais? Não, eu chorei tanto quando eu
0: abri
2: isso.
0: É de
2: cuidado.
0: Uma sensibilidade, porque assim, não foi comprado, não veio de fora, não é gringo, sabe assim? Mas isso aqui vale mais do que tanta
2: tudo.
0: Coisa.
2: Então, assim, eu acho que quando completou um ano desse movimento, eu acho que é para onde eu quero que a corrida continue me levando. Sabe, assim, de tipo, essa é a maior resposta que eu tô correndo, eu acho que no lado certo, que é essa performance que eu quero ter. Desses encontros, desses relatos, dessas pessoas que tiveram e têm a sua vida transformada pelo movimento do esporte, pela corrida, que é a minha paixão.
0: Ai, eu
2: então,
0: amei, gente.
2: Fez sentido.
0: Vou falar só um trechinho aqui, tá? Porque um trechinho pode. Mourinha, parabéns por esse projeto incrível de corrida, Fechado com a Verdade. Sua dedicação e evolução é inspiradora. Que venham muitos anos e muitas conquistas e o primeiro ano de muitos. Beijo da nossa família, olha aqui.
2: Lindo, né?
0: Ai, gente, não, maravilhoso. Demais. Isso aqui tem que ser guardado a sete chaves. Muito lindo.
2: Um beijo para toda a comunidade.
0: Cara, e isso também não te dá uma inspiração e uma energia para saber que você está no caminho certo?
2: Absoluta, eu acho que, porque não é fácil contar aqui, tem um ano, fotos, vídeos e parece que nunca foi nada pronto para mim. E nem é e nem será para uma mulher que se parece comigo. Eu sou uma mulher negra, eu já sou uma mulher. Isso já é totalmente você.
0: Já
2: mulher,
0: começamos
2: também,
0: já, por aí.
2: Já sou uma mulher.
0: É.
2: Você vai indo para camadas. Eu sou uma mulher negra, uma mulher nordestina. E eu estou construindo toda essa história com o meu nome. Isso é muito poderoso. E isso é um valor que é meu. E eu celebro isso a cada momento. E tenho muito orgulho de poder falar isso. Eu estou construindo essa história, ela é toda no meu nome.
0: Mas tem que ter orgulho
2: entendeu?
0: Mesmo,
2: então, assim, são inspirações. É uma inspiração real. Então, quando eu olho para toda essa materialidade agora do que se tornou, do que é o projeto, que é muito além de um projeto, uma extensão do que eu sou, do que eu acredito realmente, eu me sinto ainda mais entusiasmada. Como eu te falei, não tem nada fácil, não tem nada dado. Todas as portas eu abri, chutei e vou continuar. É uma janela, uma hora, tem hora que é só uma
0: frestazinha,
2: fininha, tem hora que é um portão, mas acho que é isso, a vida acontecendo em movimento. E só está acontecendo para quem se movimenta e quem está atento. Então, eu estou aqui vivendo.
0: E hoje, essa corrida que acontece, esse evento que acontece, é o primeiro domingo de todo mês.
2: Todo mês, porque é quando a visita do museu é gratuita. Então, porque foi quando eu te falei.
0: A largada é lá direto do Museu do Ipiranga?
2: No Museu do Ipiranga tem um bosque. No fundo dele, que tem cerca de 1 quilômetro. Então, como o treino não é sobre performance, não é para quem quer fazer aquele treinão de corrida do final de semana, é um momento muito mais de encontro e de muito movimento, sim. Você sai suado.
0: Tá.
2: É, a gente se encontra lá todo primeiro domingo do mês, por conta da visita do museu ser gratuita. Então, tem esse estímulo também, porque isso também é bem-estar. Quando a gente está falando de bem-estar, não é só o suco verde e o tênis da moda.
0: É, total.
2: É você estar em um ambiente seguro, que você se sinta bem, enfim. A gente faz no primeiro domingo, é mediante inscrição, pelo Simpla, eu divulgo, e as vagas são limitadas, porque para ser uma experiência confortável para todo mundo. Eu também não tenho intenção de...
0: Sim, não tem nenhuma estrutura para receber.
2: Física para aquilo, eu acho. Dentro do que a gente consegue comportar hoje, são até 100 pessoas.
0: O que é muita gente,
2: né?
0: É muita gente já.
2: Eu acho que isso eu consigo atender. Aí tenho também esses eventos fora do museu. Por exemplo, a Corrida Cultural. Vou fazer uma edição agora em maio, no bairro do Bexiga.
0: Que acontece uma vez por mês também ou não?
2: Não, a Corrida
0: é
2: pontual.
0: Aí já é um pouco mais espaçada.
2: É mais espaçada. Vou fazer uma edição agora em maio no Bexiga.
0: Tá.
2: Trazendo também essa conexão do território da cidade. Vou fazer uma edição no Rio de Janeiro, da Corrida Cultural. Então, aí, fora do fechado dessa agenda de primeiro domingo do mês, tem esses eventos especiais que eu vou fazendo à parte. Todo mundo é convidado para participar, mas lembrando que é sempre mediante a inscrição.
0: Legal. Então, você que está nos escutando agora, nossa, é o primeiro domingo de todo mês, eu quero fazer parte dessa comunidade, quero correr um dia, como a própria Mourinha disse, não é performance, não são muitos quilômetros, normalmente são 5 quilômetros.
2: De 3 a 5.
0: De 3 a 5, excelente.
2: Tem grupo de caminhada, de trote e da corrida.
0: Ih, então, já quero levar minha família toda. Família toda já vai pra lá. Família Mosquela vai pra lá. E aí, pra entrar no Simpla, é só te seguir, porque todas as informações estão lá no Instagram,
2: exatamente,
0: né? No @Mourinha.
2: E no Fechados com a Verdade, no @Fechados com a Verdade. Todas as informações estão lá, quando eu abrir a vaga, enfim, tá tudo bem explicadinho.
0: Mourinha, é uma baita responsabilidade também, é claro que você faz isso com todo o amor do mundo, mas uma baita responsabilidade. Em algum momento você ficou com receio de assumir essa responsabilidade com a comunidade do Fechados com a Verdade, ou você não passou por isso? Você achou que realmente estava indo no caminho certo, no trajeto certo, e se for com medo, vambora mesmo assim?
2: Eu não tenho nem tempo de ter medo.
0: É, olha
2: porque
0: aí.
2: Essa pessoa não é nem dada. Quando eu falo assim, eu sigo o meu plano A porque eu só tenho o A.
0: Excelente.
2: Se não der certo o A, eu vou partir para o outro plano, que é o A também. E a minha relação com a comunidade, que são amigos hoje, sempre foi de respeito. Não coloco no lugar do medo, mas é numa relação pessoal mesmo, de troca, porque eu entendo que eu estou movimentando 80, 100 pessoas que estão saindo da sua casa para participar de um evento. Elas têm que ser minimamente respeitadas pelo tempo dela de dispor. Eu sempre agradeço isso, porque eu acho que é o que a gente tem mais precioso na nossa vida, é o nosso tempo. Agradeço o tempo de vocês de estarem aqui confiando em mim, porque é simplesmente por isso. Eu anuncio, sempre a gente tem alguma ativação especial, ou não também nas edições. Eu fiz uma edição linda do Dia da Mulher, que teve a participação da Giza, inclusive do Corre Quilombo. Foi a Bruna, foi a Paty de Jesus.
0: Sim.
2: E a minha amiga Letícia, que fez o lançamento do livro dela. Então, assim, no meu clube de corrida, no final do corre, eu fiz o lançamento de um livro.
0: Sim.
2: É muita coisa, porque é o que transforma. A cultura, ela é libertadora. Corrida é cultura, antes de qualquer coisa.
0: Não, e o mais importante, né? Você está dando esse acesso para as pessoas que, às vezes, não tem mesmo, não tem acesso, não tem oportunidade.
2: E essas pessoas são da comunidade, minha. A Letícia, ela é da comunidade, ela corre na comunidade. Eu tenho publicações quinzenais também na página do Fechados com as pessoas da comunidade dando dicas de alguma coisa. A Carol, que é uma advogada brilhante, minha amiga, ela deu dicas sobre regulamentos de corrida de rua, que a gente passa, que muitas vezes passa desapercebido do dia a dia.
0: Isso.
2: A Aline, que é uma personal chefe maravilhosa, dá dicas de receitas que você tem tudo em casa e você pode fazer. Então, as potências estão do nosso lado.
0: É.
2: Isso é uma comunidade.
0: Total.
2: Né? A gente está numa era que perdeu até a referência do que é referência.
0: É,
2: parece que está tudo atrás de uma tela do celular. Não está, está do seu lado.
0: Tá.
2: Então, acho que a comunidade ela vai transbordando isso. E a minha relação com a comunidade é e será humana, de respeito, mútuo, né?
0: E de muita verdade.
2: E de muita verdade, então...
0: Morinha, agora eu quero saber qual é a sua distância favorita? Quando você corre, você fala, nossa, eu adoro correr nessa distância. Qual que é?
2: Cara, olha, mas que loucura isso, né? Eu me machuquei, aí eu vim de uma semana de regenerativo. Eu tava correndo 6, 7. E eu achava um saco, assim, de tipo, eu falei, nossa, tipo...
0: Só isso, é isso?
2: Só isso, de tipo, eu falei, gente, em que momento que isso é pouco... Né?
0: Pessoas normais não correm.
2: Não correm.
0: 5 quilômetros e não correm.
2: 5% da população mundial corre acima de 5 quilômetros. Corre até 5 quilômetros.
0: Uhum.
2: Não é muito pouco.
0: Muito. É a bolha da bolha da bolha.
2: É a bolha da bolha da bolha. Então, assim, e você vê, às vezes, a gente vivendo essa bolha, parece que todo mundo corre menos você.
0: É.
2: E isso é uma absoluta mentira. É, mas uma distância que eu gosto, assim, tipo 12 quilômetros. De treino, sabe?
0: Aí você gosta.
2: Tipo, eu gosto, porque eu acho que é um treino que, tipo, deu pra dar uma cansada, deu pra entender o ritmo. Não que
0: pegou um pouquinho mais firme,
2: peguei,
0: né?
2: Mais
0: não
2: firme.
0: Foi ali uma distância tão curtinha.
2: É.
0: Também não foi um longão, né?
2: Exato.
0: Uma meia maratona.
2: Exato.
0: Ah, acho que 12 eu também gosto.
2: Eu gosto,
0: é
2: de
0: verdade.
2: 12, sim. Quando eu tenho treino 12, 14, eu sempre termino. Eu gosto dessa distância assim.
0: E sempre. Meia maratona já correu meia? E maratona também já correu?
2: Meia já corri.
0: Tá.
2: É, já corri 3 ou 4, se eu não me engano.
0: Tá.
2: É, maratona ainda não corri.
0: Mas tem vontade ou não?
2: Eu confesso que ainda não me mordeu essa... Tô sendo muito sincera aqui, ainda não me mordeu essa...
0: Eu acho
2: essa...
0: muito legal, porque muita gente vem pra cá e fala, ah, eu tenho a medalha Six Majors,
2: uhum.
0: das principais.
2: Uhum.
0: E só teve uma pessoa que eu lembro, porque ela foi a única que falou... Eu não tenho vontade de correr a maratona.
2: Então,
0: eu falei, gente...
2: A segunda agora.
0: Que incrível. Que foi até o treinador, o Júlio Moraes.
2: Uhum.
0: O personal trainer maravilhoso também, Júlio Moraes. E agora você. E eu acho muito legal, porque as pessoas também se identificam. Porque muita gente também, como a gente fala de imediatismo,
2: uhum.
0: tudo pra ontem. Esse novo boom, essa nova bolha... que um monte de gente começou a correr, a gente vê no Ibirapuera,
2: claro.
0: Na USP, lotado, a galera tá queimando etapa.
2: Assim, absolutamente, e eu acho isso tão... Cada um com o seu processo,
0: claro.
2: Cada um com o seu tempo, que é um grande privilégio ter tempo hoje. É... Mas eu acho que a corrida, como tudo, ela é um caminho que você percorre.
0: É.
2: Não tem como você deixar passar pelo seu corpo... Em 2 meses, você vai fazer 21 quilômetros, vai fazer 42, você faz. O seu corpo, ele vai responder, você vai fazer. Mas assim, eu acho que tudo é um processo. E aquilo tem que ser vivido. A dor, eu lembro até hoje, quando eu corri 7 quilômetros pela primeira vez. Que eu fiquei uma semana dolorida, deitada, o resto do dia inteiro, não conseguia me mexer.
0: Não, e provavelmente você deve ter pensado, gente, eu corri 7 quilômetros!
2: Então assim, e quantas vezes eu tive que parar pra isso, sabe? Então eu acho que a corrida como cultura, como respeito também do entendimento do seu próprio corpo, das suas limitações, dos seus estímulos, sabe? Então eu entendo isso como um processo. Então, pensar hoje em 42 quilômetros, não é uma coisa que falar, nunca vou fazer, mas assim, eu não tenho vontade, porque a corrida pra mim, ela tá nesse lugar. Tipo, já tá dentro da minha rotina, eu já corro.
0: E o que tá muito bom também,
2: tá,
0: né?
2: Ótimo.
0: Pô,
2: também.
0: Correr todo, né? Pô, já faz, já é ativa, 4
2: Sim.
0: vezes por semana, já corre,
2: tá,
0: já faz
2: demais.
0: Musculação.
2: Os 100K matinal que eu fico falando toda hora, é uma brincadeira de um meme que tem
0: uh-huh.
2: de um baiano maravilhoso, que ele fica falando, aquela corredora que corre 6 da manhã. Aí ela dá um giro, fala 1K. 2 giros, fala 3K, dá 3 giros, fala 100K, e eu fico 100K matinal, e todo mundo fica 100K matinal, 100K matinal.
0: A gente começa a pensar também um pouco mais no corpo, depois de seus 30, talvez, Morinha. Porque antes a gente não pensa muito nisso,
2: Eu tô sentada nessa cadeira aí com você, porque antes, assim, eu não precisava nem dormir, e já saía correndo
0: Amiga,
2: loucamente,
0: total.
2: E o corpo respondia, hoje, amor, ela dormiu menos que 8 horas, dormiu... Depois da meia-noite, ela já não é mais ninguém no dia
0: você
2: seguinte.
0: Acredita? Eu também, às vezes eu saio com meu marido, vamos pra uma festinha e tal. Gente, da meia-noite a gente quer ir embora. Eu falo, ai, que vergonha, meu Deus. Mas é o corpo,
2: novos
0: né?
2: Tempos, mas é exatamente, eu acho que é isso, de entendimento desses processos, né? Que a gente passa e que a gente chega. Hoje eu priorizo também, assim, tipo, não é nem mais de priorizar. Acho que eu tô falando bonito aqui, mas é mentira. É que eu não aguento mais mesmo, assim, tipo, durmo cedo.
0: Dorme cedo,
2: 10 da noite, amor, já tô bocejando, assim, já não tô aqui.
0: Eu acho que até nas nossas próprias escolhas de alimentação, do que a gente come, a gente quer, né? Assim, a gente, óbvio, eu como um hambúrguer quando eu tenho vontade, eu como pizza, mas assim, no dia que eu faço aquele treino encaixadinho, eu falo, ah, eu não vou dar mole e comer esse hambúrguer gordurento, não, eu vou, pô, meu dia foi, tá tão clean, tá tão legal, por que não, né?
2: As escolhas ficam muito mais conscientes, né? Eu acho que essa é a riqueza desse corpo em movimento, de estar ativa, né? Tudo fica mais natural, assim, tipo, são escolhas conscientes, não, eu não sofro mais também hoje por essas escolhas, né? Porque tudo é pro nosso bem-estar, de fato.
0: Claro, e a gente pensa também tanto em longevidade, né? Ai, eu quero viver até os 80, até os 90. Gente, olha, a única coisa que a gente sabe que vai fazer nessa vida é morrer. Isso é verdade. A gente nasce sabendo que vai morrer. Se você vai durar até os 90 anos, a gente não sabe. Então, acho que a gente tem que tomar também conta muito bem do nosso templo, que é o nosso corpo.
2: Exato.
0: Então, como a gente vai encarar, como a gente vai chegar nos 80 anos cuidando bem do nosso corpo? Isso é uma coisa que a gente pensa, mas você que tem seus 20 e pouco, talvez você não pense nisso agora. Mas quando vocês passarem seus 35, aí eu acho que cai uma bigorna na cabeça, né, Morinha?
2: Essa
0: de como você
2: vem.
0: Quer. A conta vem,
2: e negociável
0: é
2: ainda, assim, tipo. Então, o que a gente tá fazendo hoje, cuidando desse templo, é justamente garantindo essa longevidade.
0: É.
2: Eu quero viver melhor, eu quero viver bem. Eu tenho 40 anos já, assim,
0: sim.
2: Tipo, e ativa, disposta, bonita.
0: Então, assim, maravilhosa, é isso aí.
2: Vamos embora, é isso, cuidar do que é mais importante, da nossa saúde, né?
0: É isso. Ó, eu vou contar um bastidor aqui, tá? Porque a Mourinha chegou no estúdio, linda, maravilhosa, perfeita. Um look de bom gosto, tá? Pra quem não a viu, é lá no YouTube ver. E eu, óbvio, como corredora, já olhei pro tênis, né? Porque corredores é assim, gente, a gente se identifica. Ou é por um relógio, né? GPS que a gente tá ali usando, uma olhar pro outro. Ela não tá usando no momento, mas na hora eu olhei pro tênis e falei, gente, que tênis lindo. É um tênis todo colorido da Olímpicos. É o Corre 4 ou 5? É o Corre 4.
2: Esse é o Corre 4.
0: Tá.
2: E ele tá customizado de forma personalizada.
0: Ah.
2: Pelo grande artista, o ícone K, um beijo para esse amigo. É um artista visual, um grafiteiro incrível daqui de São Paulo, da Zona Leste. E ele fez a primeira camiseta pro Fechados com a Verdade.
0: Ai, que incrível!
2: E nessa comemoração, na celebração de um ano do projeto, eu pedi para ele customizar um tênis para mim. Aí ele customizou esse corre que eu uso assim, de formas pontuais, de tanta dó que eu fico de usar, mas eu acho que hoje merecia, eu queria mostrar
0: pra todo
2: mundo.
0: Não, e ele é lindo, colorido, né? Tem um pouco também, me lembra ali, um animal print ao mesmo tempo também.
2: E é bem a identidade dele, né? Essas cores, o traço, enfim. Ícone K, esse artista imenso, que não conhece, segue ele lá.
0: Um beijo, então, pra você, grande artista.
2: Sim.
0: Não, maravilhoso.
2: Ficou lindo, né, Mê?
0: Lindo, adorei, adorei.
2: Eu amo também.
0: Agora, falando de quem faz parte da comunidade, Fechados com a Verdade, eu imagino que cheguem muitas histórias para você, de inspiração, como a gente viu algumas no seu livro. Tem alguma história, assim, de alguém, de alguma pessoa que chega com uma história difícil e através da corrida ela consegue se renovar? É o que a gente falou agora do pertencimento, do renascimento. Chegam muitas histórias para você na comunidade?
2: Muitas. E aí volta aquele lugar que você tinha perguntado da responsabilidade. E eu falo, cara, olha o quão profundo é tudo que está acontecendo aqui. Porque no fazer, na materialidade ali, às vezes eu nem acabo me dando conta do quão profundo que mexe. As pessoas lembram do primeiro oi que eu dei, do primeiro abraço que eu dei. Eu sou uma pessoa muito afetuosa, né? Eu sempre fui, eu vejo que isso sempre, eu sempre fui essa coisa da comunidade. Eu sempre conhecia todo mundo da minha sala da faculdade. Eu ia para forró, eu conhecia o forró inteiro. Aí tinha um cara que falava, eu venho pro forró aqui há 12 anos.
0: Você deve
2: anos.
0: Ter um pouco de geminiana também, talvez. Geminiana é bem assim, eu sou assim também, bem afetuosa.
2: Eu sou essa pessoa que aglutina, então eu sempre tô com muitas tribos, sempre tenho amigos de diferentes núcleos, assim, e tô com todo mundo. E na comunidade não é diferente. Então, chega inúmeras mensagens, termina o treino, manda no WhatsApp, manda no inbox, todo mundo que vai fica esperando pra me dar tchau.
0: Olha isso.
2: Assim, não vai...
0: Não
2: quase
0: vai
2: ninguém
0: sem te dar
2: embora
0: tchau,
2: sem
0: né?
2: me dar tchau. Eu acho aquilo, essa sutileza, né, que eu observo, acho que a beleza está nos detalhes e nessa sutileza. E eu vejo também que é esse cuidado também que eu tenho com eles. Então, assim, como tudo volta e a gente vai se retroalimentando dessa energia, né? Então, é numa mensagem, é em uma das participantes que perdeu o emprego e já estava desacreditada de absolutamente tudo. De um outro amigo lindo, maravilhoso, e que você olha ali para ele e parece que está vivendo a plenitude. E que desde a pandemia ele já estava assim com pavor de convívio social. E esse grupo salvou ele desses lugares, assim. Virou essa chave para ele de coletivo, de troca, de conhecer novas pessoas. Porque a gente está se isolando também cada vez mais.
0: Uhum.
2: Acho que o grupo também... Um grupo saudável, ele também tem essa responsabilidade, né? E traz isso. As pessoas querem estar juntas, querem trocas reais, assim. O quão difícil hoje é você conhecer pessoas novas, aumentar esse ciclo, ter essa conexão de fato real. Eu acho que também a comunidade, um esporte coletivo, a corrida, ela permite isso. Então, ou de uma, já ia falar o nome dela, de uma das participantes que não corria, eu lembro da primeira vez que ela foi, que ela ficava ofegante, ela falava, nossa, ela é treinadora hoje, puxou muito e tal, e depois ela mandou uma mensagem para mim dizendo que correu pela primeira vez 1 quilômetro, sem parar.
0: Nossa,
2: então,
0: uma vitória, né, uma conquista.
2: Porque aquele mesmo 1 quilômetro que ela fez em 15 minutos, que eu fizer em 4, em 3:38, ele vai continuar sendo 1 quilômetro. Então, cada um tem que contar a sua história dentro daquele 1 quilômetro. Eu acho que essa é a mágica. Assim, eu fico muito feliz de compartilhar e de liderar e de ser o motor, o combustível de algo tão potente assim. E onde todo mundo se retroalimenta. Eu estou ali à frente, mas estou me retroalimentando também dessa energia.
0: Claro, e não só você acaba recebendo essas milhares de histórias também, né? Como você também é impactada. Então, assim, é uma troca de energia, né? Entre esses novos atletas, com você também. Não, incrível. Ó, quando a Mourinha chegou aqui, ela falou, eu tenho uma sacolinha para você. Não sei o que, eu falei, não, você vai me entregar no... programa. Como a gente tá encerrando o programa agora, eu vou aceitar um mimo, porque eu adoro um mimo, gente. Que sacolinha é essa maravilhosa? Olha só.
2: Gente,
0: vou mostrar pra vocês.
2: Ela não é a Beyoncé, mas ela tem os manchos também, tá? Trouxe aqui pra você.
0: Ai, gente, olha que linda aqui a sacolinha pra quem tá acompanhando a gente no YouTube, tá vendo?
2: De fechamento.
0: Ai, olha que lindo. É um kit, então, do fechamento. Todo mundo que recebe esse kit ou não?
2: Não.
0: Tá.
2: Tem a camiseta do projeto. Esse copo com a Coffee Walk, que é um parceiro incrível, que tá desde o começo do projeto, da artista Mariana Teles.
0: Os mimos.
2: E toda a arte é feita por uma artista baiana que se chama Mariana Teles.
0: Olha só.
2: E que...
0: A fitinha do Nosso Senhor do Bom Fim.
2: Já pra vir com a Xé, já pra você.
0: Já tô acreditando nessa energia há muito tempo. Olha que lindo, então, essa aqui é a camiseta. Tô tentando falar e mostrar pra vocês ao mesmo tempo, gente. Amei. Olha atrás dela, tá muito linda. É, pra você que está nos escutando, tem várias ilustrações, fechado com a verdade.
2: Fechado com a verdade.
0: Lindo. E esse é daquele artista que você disse ou não?
2: Esse é da Mariana Teles, de Salvador.
0: Ah, lindíssimo.
2: São vários artistas que fazem alguma intervenção dentro do projeto, assim.
0: Ai, nossa, amei. Ai, tem mais
2: é pra
0: coisa,
2: você,
0: gente.
2: Pra você, quando for lá da sua família.
0: Também. Ah, lindo, amei. Mourinha, quero muito agradecer a sua participação. Obrigada, parabéns.
2: Obrigada,
0: pela iniciativa da comunidade Fechados com a Verdade. Eu acho que a gente precisa de mais pessoas assim, né? Mais vida. Verdade, mas vida real, menos offline, menos Instagram. A gente sabe que é só um recorte da nossa vida. E que bom que você está aqui podendo falar com a gente, poder se expressar dessa maneira tão legal aqui no Corre TMC. Eu falo que o Corre TMC é uma família, né?
2: Sim.
0: E não só com pessoas que são atletas elite de performance, mas eu quero trazer pessoas assim como eu, como você, né? Que a gente deu o primeiro passo e a corrida acabou conquistando a gente e sendo apaixonante, um esporte apaixonante. Obrigada.
2: Eu agradeço muito pela oportunidade, agradeço o espaço de estar aqui nesse veículo também tão importante, né? Falando com tantas pessoas, que tenham muito mais iniciativas fechadas nessa verdade, que propõe esse movimento aí do corpo para caminhos tão bonitos e de bem-estar.
0: É
2: Acho
0: isso.
2: Que é uma grande palavra. Muito obrigada pela oportunidade.
0: Ah,
2: muito
0: obrigada
2: feliz de estar aqui.
0: Eu vou quebrar o protocolo porque eu tô quebrando o protocolo sempre. Venham pra cá e já vou dar tchau com você aqui. Muito obrigada.
2: Eu também.
0: Obrigada. Gente, então pra você que participou aqui, que tá junto com a gente, né, ouvinte do Corre TMC, obrigada pela companhia. Aproveite a sua corrida, descanse também, não é verdade?
2: Sim, importante.
0: E é isso, gente. Valeu, a gente se encontra no próximo Corre, porque a gente sempre está na correria. Até a próxima, fui. Tchau.
2: Obrigada, tchau, tchau.
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7: Olá, seja bem-vinda, seja bem-vindo. Começa agora mais um A Cidade é Sua na nossa TMC. Toda semana um tema de interesse de São Paulo, de você que mora em São Paulo. E o assunto de hoje é o idoso. Qual é o papel do idoso em São Paulo, já passado um quarto de século desse nosso século XXI, pós-moderno, pós-verdade e tudo mais? A gente começa esse programa com a reportagem do Ronaldo Sáez. Vamos lá.
8: Rodrigo Simões, que é economista e professor da Faculdade de Comércio aqui de São Paulo. É isso mesmo, né, Rodrigo? Tudo bem?
9: É isso mesmo. Muito obrigado pelo convite, Ronaldo. E é um prazer estar com toda a nossa audiência da TMC.
8: Prazer é nosso. Começando aqui para falar dessa geração prateada, né? A força do consumo dessa geração, dessa fatia da sociedade. Trazendo aqui um estudo, né, que o Rodrigo apontou para nós. A economia prateada movimentou 1,8 trilhão de reais em 2024, 24% do consumo privado total. Rodrigo, como a gente consegue avaliar o impacto desse oceano prateado na sustentação do PIB brasileiro?
9: Não, muito bem. Sabe, Ronaldo, você trouxe um dado importante, que essa economia prateada, o Silver Economy, né, que bem diz assim, conhecido por todos, tem uma grande importância na economia, não só na economia nacional, na economia de São Paulo, do estado de São Paulo, e também na economia mundial. A economia da geração prateada, que é referente à população 50 mais, acima de 50 anos, tem um poder aquisitivo, tem um mercado de consumo muito ampliado e também tem um perfil de consumo diferente da população com 20 anos, com 30 anos, com 40 anos. São outras necessidades, são outros objetivos, são outras perspectivas. E assim, e a economia como um todo, não só o mercado privado, mas também como o setor público, tem alguns desafios pela frente.
8: A gente estava conversando, você falou do quanto isso pode chegar daqui 20 anos, mais ou menos. É, né? Um crescimento absurdo. A gente está falando de atingir de 35% a 40%, né, da parcela total. Você acha que as empresas brasileiras estão subestimando essa parcela da sociedade?
9: Olha, você vê, né, que interessante. Realmente, a perspectiva é que esse mercado suba aí de 24% para quase 40% da população, aumentando muito o consumo tá, da área privada, do mercado privado, em relação ao PIB, para mais de 3 trilhões de reais, porque é uma parcela significativa da população. E o que acontece? Isso está subestimado pelo mercado das empresas, pela análise propriamente que os profissionais não têm feito, aliás, e também pelo governo, de poder entender como que a economia será afetada por essa parcela da sociedade que será muito representativa. Imagina que hoje é 27%, 24%, 27%, podendo chegar em 2050 a quase 40%, ou seja, um quarto da população brasileira é da geração 50+. Então, assim, são muitas oportunidades, mas também muitos desafios, que é o que a gente vai bater um papo aqui.
8: Ótimo. Trazendo um recorte do estudo, para você ter ideia, na Europa, e aí a gente pode exemplificar com a França, eles demoraram 120 anos para ter o mesmo recorte que o Brasil tem hoje, que demorou 20 anos. Uma diferença absurda. Você está falando de 100 anos. Por que na Europa esse recorte maior e aqui no Brasil essa diferença?
9: Você vê que esse também é um dado interessante, né? A Europa, ela demorou nos estudos demográficos, tá? Estudo de aging, de população, de perfil de consumo, taxas de natalidade, etc. Isso, a Europa, ela demorou um pouco mais para o continente envelhecer. Já o Brasil, situado aqui na América Latina, na América do Sul, na América do Sul, corrigindo, o que acontece? A nossa população, com a taxa de natalidade, ela reduziu muito rápido da década de 80 para cá, Ronaldo. Então, assim, foi uma redução muito drástica. E por isto que fez com que, se antigamente, na década de 70, as famílias brasileiras tinham entre 2 e 5 filhos, hoje é pelo menos 2, 2.1, 2.2, dependendo da metodologia que se usa. Então, quando você tem uma menor natalidade, você tem uma ampliação das pessoas de maiores idades. E isso aí vem a contribuir para poder pressionar a previdência, o mercado de trabalho e também um fator importante, que é a renda. A renda dessas pessoas impacta diretamente na economia.
8: Você falou agora de renda. No estudo também há essa questão da renda, como colocando que a renda dessa parcela da população é 38% maior do que a dos jovens. Só que quando a gente vai entrar no mercado, e aí quando eu falo mercado é em todos os setores, a gente não vê essa demanda sendo atendida, ou essa renda sendo utilizada, né, pelo mercado, pelo setor, pelos braços aí da indústria. Por que tem essa invisibilidade?
9: Muito bom. Você sabe que, Ronaldo, quando a pessoa, né, o homem ou a mulher, ele entra nessa faixa, nessa silver economy, nesse range de 50 mais, o que essas pessoas acabam demandando? Elas demandam outros tipos de serviços. Elas demandam mais tratamentos médicos, começam a demandar outro tipo de vestuário, começam a demandar também outras formas de aprendizados, querem fazer cursos, querem cuidar da saúde, né? Recentemente eu conversei com o proprietário de uma rede de academias, e de 100% dos alunos, 30% já é para quem tem mais de 50 anos. Olha só.
8: Impressionante esse dado.
9: 30% de uma rede de academias. E está muito em linha com o estudo da ONU, que fala que hoje no Brasil você tem 27%. Dessa população. Você vê, lá na academia, de cada 10, 3 é 50 mais. Então, eu vejo que é interessante a gente analisar, porque é um mercado muito promissor. Você vai ter, e nós já temos, aliás, e teremos um novo redesenho da economia com as demandas. Então, você tem uma demanda menor por transporte em relação aos jovens, mas uma demanda maior por gastos de saúde em relação aos jovens. Esse é o primeiro ponto. O segundo ponto que é interessante, você tem uma demanda maior por medicamentos, diferente do que a geração mais nova demanda. Então, o pessoal 50 mais tem seus tratamentos, né, tem as questões de saúde, então você tem um gasto maior com medicamentos. Outra demanda que vai impactar muito é a demanda da saúde. Não só a saúde privada, mas a saúde pública também. A geração 50+, ela demanda também custos maiores com convênio médico, com seguro-saúde, por exemplo. E também acaba pressionando a parte da saúde pública. Você acaba pressionando também um pouco mais, porque as pessoas, não é porque elas chegaram nessa faixa dos 50+, da geração prateada, que vão viver menos. Pelo contrário, na década de 70, 80, a expectativa do brasileiro era de 62 anos, em média. Hoje é de 77 anos. Veja só, 15 anos a mais de vida significa 15 anos a mais de consumo, de demanda por produtos, por serviços, tá? E essa geração, ela está na sociedade e irá aumentar, só que as empresas precisam também estar atentas a esse mercado, estudar esse negócio, porque são outras demandas. Outros tipos de vestuário, são medicamentos, são outros planos de saúde adequados, tá? E até mesmo entre a parte que eu vejo que é fundamental, o turismo. O turismo dos 50+ é diferente das pessoas mais jovens. Então, assim, são formas, mercados,

0: sociedade, para a economia, traz estabilidade para a população. E o governo, ele tem que pensar assim, ele tem que pensar nas crianças, tem que pensar no público jovem, tem que pensar no empreendedor e também nessa economia, que é das pessoas de 50 anos. Mas, e como funciona, Ronaldo, essa questão de política pública? Primeiro você começa a redesenhar e verificar como está a questão da saúde pública, o atendimento no SUS, nos hospitais, nas saúdes e principalmente tentando trabalhar na questão da saúde preventiva. Então, para você não superpopulacionar ali a parte de demandas por tratamentos, internações, você começa a criar programas de prevenção de saúde. Isso que é muito importante. Então, isso seria uma política pública ótima. Segundo ponto é transporte. Transporte adequado para esse público que cada vez mais. E tem uma demanda também no transporte. Por exemplo, você pega pessoas acima de 60, 70 anos, tem muita dificuldade de se locomover. Então, você tem que ter transportes adequados. Transportes com menos lotações. Transportes mais rápidos, mais variedade de transportes, porque como essas pessoas vão se locomover? Esse é o segundo ponto. E o terceiro ponto é você poder oferecer e trazer uma análise sobre o mercado de trabalho para essa população 50 mais, porque muitos deles saem do mercado por entre 50 e 60 anos, aí muitos se aposentam, mas eles precisam continuar trabalhando, muitas vezes para poder contribuir com a própria renda. Porque os custos de remédio, de alimentação e até mesmo de saúde, gastos com saúde, eles aumentam.
1: Até por uma questão psicológica em alguns casos, né? A pessoa, ela se aposenta, mas ela gosta do que faz e segue ali trabalhando e tudo mais.
0: Exatamente. E a pessoa quer se sentir ativa e quer se sentir pertencente à economia. Por isso que esse ponto que você abordou, ele é essencial. Então, essas pessoas, elas já estão na economia, mas a gente precisa inseri-las, tá? De forma com que a sociedade ganhe com isso, tá? Porque a sociedade ganhando, as empresas vão bem, o governo vai ter um gasto adequado, tá? Não vai ser pressionado o orçamento público. Então eu vejo assim muitos bons caminhos e muitas boas oportunidades, Ronaldo.
1: Olha, a gente citou transporte, saúde e trabalho. Agora, um setor aqui que me veio à cabeça é a educação. A educação, muitas vezes, ela é associada aos jovens, mas não é uma lei, não é propriamente dito que deve ser assim. Como que o mercado da educação, como que esse setor pode atrair essa demanda que, de fato, tem e existe no Brasil?
0: Olha, muito, muito boa sua pergunta no mercado de educação. Eu, como professor, já começo a ver nas salas de aula, Ronaldo, pessoas acima de 50 anos retornando aos estudos, querendo muitas vezes fazer uma pós-graduação, fazer uma segunda faculdade, sabe? A pessoa, ela quer mudar de trabalho, quer mudar de emprego. Então, eu vejo que existem possibilidades dessas pessoas voltarem aos estudos. Só que também as universidades, elas ainda não estão preparadas 100% para poder atender essa demanda. Porque essas pessoas que eram, talvez, advogados, contadores, profissionais liberais, muitas vezes, na transição da idade e na transição de emprego, elas querem outras carreiras. E muitos vão até para o meio digital, para a economia digital. E
1: Que é um novo
0: você,
1: setor hoje, assim,
0: que é um
1: está
0: setor.
1: consolidado hoje, mas é novo.
0: Exatamente. E aí, o que que falta, Ronaldo? Essas pessoas poderem ter acesso a cursos voltados para essa população que muitas vezes já tem uma boa formação, já tem uma formação consolidada, já tem uma carreira, já tem um trabalho ali, desenvolvido ali por décadas, mas que chegou o momento de se aposentar e muitas vezes essas pessoas querem se reinventar. E reinventando, o que que acontece? Elas trazem a experiência. Trazendo a experiência e juntando com a energia do jovem, eu acho que dá um bom caldo ali para a economia poder fluir cada vez melhor, porque é um equilíbrio. No final das contas, economia é a busca pelo equilíbrio, é a busca para poder solucionar a escassez entre as demandas, as ofertas e a necessidade do povo.
1: Você comentou disso da educação, de atender essas demandas, né, a todo momento, mas também existe um recorte de região, né? A gente tem o costume de colocar muito para o Sudeste. Mas quando a gente olha o relatório, ele aponta disparidades claras. O Sudeste lidera o consumo em saúde, enquanto

0: Centro-Oeste e o Sul investem mais em transporte. A gente consegue entender o porquê alguns setor, algumas regiões têm maior predileção para aquele setor?
1: É, muito bom. Você sabe que esses estudos regionais são muito interessantes. É, quando o Nordeste investe mais em saúde, é porque a população daquela região, como você tem a falta de bons acessos, a boa alimentação, tá? E a boa qualidade de vida, isso impacta diretamente na saúde. Por isso que a demanda por gastos de saúde é maior, tá? Em regiões mais pobres. Em regiões onde não tem saneamento, muito provavelmente. Já nas grandes metrópoles, e aí falando São Paulo, Rio, Minas, algumas cidades do Sul, etc., você tem as pessoas 50 mais, ainda que com uma renda menor, ela consegue ter mais variedades, ou de hospital público, ou de alimentação. Então, isso impacta diretamente na longevidade dessas pessoas. Impactando na longevidade, uma pessoa com 60, 70 anos de idade, com uma qualidade de vida um pouco melhor, fazendo uma academia, praticando um exercício físico e se alimentando na medida do possível um pouco melhor, significa que ela vai viver mais, vai impactar menos o gasto público com saúde. E aí, o direcionamento ou o redirecionamento da renda dela vai para outros itens, como, por exemplo, transporte, vestuário, cursos e lazer, porque existe um grande mercado também de lazer para essa geração.
0: Como seria esse mercado de lazer? Qual, tanto o setor público quanto o privado, como que hoje eles atuam nessa área?
1: Então, muito bem. Sabe que eu também conversei com algumas empresas de corretores de viagem, empresas que vendem passagens, né, que criam excursões, tá? E existe um mercado que já vem já de um tempo, de alguns anos, e essas pessoas, 50 a mais, eles têm uma outra perspectiva e um outro olhar sobre o que é o lazer. Por exemplo, no turismo, as viagens são viagens muito com enfoque cultural, museus, sabe, paisagens, locais, visitas. Então, isso é um mercado. Que enquanto o jovem busca uma diversão, talvez assim, algo um pouco mais radical, talvez, o pessoal 50 mais não, eles querem muito, em alguns casos, não todos, que alguns também querem alguma coisa com mais
0: Mas a
1: emoção,
0: maioria.
1: mas a maioria eles querem cultura. Cultura, lazer e até mesmo dentro do próprio setor de turismo, a demanda pelo pessoal da geração prateada é um gosto também um pouco mais refinado quando possível. Então, exige-se alimentação, estadia, hospedagem e também trajetos e percursos que sejam mais tranquilos e mais refinados. Principalmente em questão de cultura, museus, etc.
0: Está muito atrelado a adquirir um conhecimento, né? Então, por exemplo, como você citou da educação, esse curso não, ele tem que agregar aquilo que a pessoa já está trazendo de fora. A viagem é a mesma coisa. Ela está chegando ali num espaço novo, que seja um país, ela quer algo novo daquele lugar. Ela não quer as mesmices que ela viu antes em outras viagens ou naquilo que ela já conhece.
1: Exatamente. E aí a vida dela, a experiência de vida dela e o que ela construiu, porque o público, o Ronaldo, 50 a mais, ele tem um poder aquisitivo muito bom. Um poder aquisitivo que hoje o jovem ele ainda não construiu. Vai levar um tempo. E então, como esse pessoal muitas vezes já tem duas rendas, já é aposentado, mas ainda continua ativo no mercado de trabalho, ele tem um poder aquisitivo maior. Então, isso é um nicho a ser explorado com muitas possibilidades, tá? E essa geração prateada, eu vejo também com o desejo de se reconectarem de novo com a sociedade. Você pode ver, tem muitas pessoas 50 a mais que buscam até novos relacionamentos, você entendeu? Busca se inserir na vida de novo. Às vezes os filhos já casaram, né? Já saíram de casa. A pessoa está sozinha, ela acaba querendo voltar a se integrar de novo. criar novos relacionamentos, fazer novas amizades, participar de guias e excursões. Então, acho que eu vejo assim, um movimento, não só no Brasil, não só no estado de São Paulo, mas um movimento mundial que a nossa sociedade vai mudar bastante, viu? Eu acho que tem grandes chances aí.
0: Quando a gente estica a corda um pouco, não, mas assim, por exemplo, para pessoas de 80 anos, mais 80, é uma demanda diferente para alguém entre 50 e 60 anos. Essa, digamos, quarta idade, ela tem um custo de vida muito maior por conta até de alguns problemas de saúde ou de acessibilidade dentro da sua casa, dentro de algumas questões de transporte, como a gente conversou. É como fazer, e aí você como economista, como fazer com que essa parcela da sociedade consiga ter um equilíbrio do alto custo de vida a ter uma segurança financeira também? Porque às vezes a pessoa chega nessa fase e por estar, às vezes até perdendo as noções motoras, noções psicológicas, ela naturalmente se perde financeiramente. Então é uma situação difícil, com 80 anos lidar com isso.
1: Não, dificílimo. E tem pessoas nessa idade em que a família cuida, né? A família dá todo o amparo e o apoio, não só financeiro, mas também psicológico e emocional. O que acontece, mais uma vez, é que eu vejo também algumas casas já oferecidas pelo poder público, aquelas casas de repouso, que são durante o dia só. Muitas vezes é assim.
0: Um pouco semelhante com aquele que também tem dos artistas.
1: Exato.
0: Eu não sei a nomenclatura, mas também tem uma espécie de serviço, né?
1: Exatamente. Então, onde os membros da família, durante o dia, cada um tem os seus compromissos, trabalhar, tudo e tal, e essas pessoas, para poderem não ficarem abandonadas dentro de casa, terem um lugar, um espaço público de convivência e de acompanhamento. Claro que também precisa ter acompanhamento de profissionais especializados. Então também é uma outra parcela. E isso também acaba abrindo oportunidades para que o mercado de trabalho e o mercado privado consiga criar essas ofertas. Porque não só as casas de repouso, que é aquela que a pessoa se instala, tá? Ou periodicamente, ou definitivamente, de acordo com a família, com a necessidade, mas você também pode ter essas casas de repouso que são só durante os dias, só durante as noites, porque precisa, porque às vezes os membros da família não conseguem dar atenção por completo, viu?
0: É isso, Rodrigo. Muito obrigado. Foi ótima entrevista. Para a gente entender quais são esses movimentos, não só do cotidiano, mas a gente fala de transporte, que é um setor que está em movimento, um setor de saúde, que acho que é o que é predominantemente falado nessa parcela da sociedade. Então, economista e professor da Faculdade do Comércio, Rodrigo Simões. Obrigado, Rodrigo.
1: Ronaldo, eu que agradeço o convite, muito feliz de estar aqui e agradeço também toda a nossa audiência da TMC.
2: E dando sequência ao nosso A Cidade é Sua de hoje, o nosso convidado a partir de agora é o Walter Feldman, presidente do Fórum de Longevidade São Paulo, Fórum de Longevidade SP. É uma pessoa que a gente conhece, você ouvinte da TMC conhece de outras funções, ocupou muitas funções públicas, parlamentar também muito conhecido. Como é que vai, Walter? Tudo bem?
3: Tudo bem, é um prazer falar contigo, com a TMC, com quem eu já estive tantas vezes em outras oportunidades, realizadora de grandes eventos. É uma alegria nós estarmos aqui e, como você disse, agora numa nova função, já há 5 anos, depois que eu saí da Confederação Brasileira de Futebol, imediatamente assumi a presidência do Fórum São Paulo da Longevidade, e agora é uma tarefa para construir o planejamento desse novo momento da pirâmide etária do Brasil e do mundo. E à sua disposição, sempre na TMC.
2: É um fenômeno, né, Walter? Vamos começar contextualizando isso, porque é um fenômeno que não é de São Paulo, não é do Brasil, é do mundo. A gente vê uma situação totalmente nova na Europa, por exemplo, com o envelhecimento da população já há algumas décadas, né? Essa consolidação que vem depois da Segunda Guerra e foi consolidando ao longo das décadas, e agora a gente vê, nesses últimos tempos, isso acontecer no Brasil, que em tese, né, historicamente, teve uma população mais nova. Eu te pergunto, as cidades, né, e especificamente as cidades de São Paulo e a nossa capital, estão atrasadas? Como é que estão para receber, tanto em termos de mercado de trabalho, como atendimento à saúde, essa população que está envelhecendo?
3: Bem, é um fenômeno sociológico, antropológico, humano, de dimensões jamais existentes, até por uma análise da Organização Mundial da Saúde, que diz que é o maior fenômeno humano da história. Imagina o significado, o impacto disso e o que deveria significar exatamente o que você fala na sua conclusão, que é o planejamento. Porque uma mudança desse tipo requer, primeiro, um acompanhamento através dos números, das mudanças dos movimentos populacionais e o governo, o setor privado, institucional, se preparar, porque você ter uma população que tem uma faixa etária de morte próximo dos 50, 60, é diferente de ter aquela que já se aproxima de 80 e vai caminhar para 100. Como é que é a característica dessa população, mercado de trabalho, sistema de saúde, previdência, estrutura familiar, urbanismo? Bom, eu diria para você, então, respondendo a sua questão. Não, o Brasil não está preparado para enfrentar essa realidade que já está batendo na porta. Não é que ela vai acontecer daqui décadas. Não, ela já está acontecendo, já aconteceu na Europa, onde 30% da população em média tem acima de 60 anos, imagina aposentar com 62, 63 e ter mais 30 anos de vida, em grande parte bancado pela Previdência. Como é que é isso? Como é que se constrói estrutura, parques, equipamentos de saúde, de atendimento, de lazer, entretenimento? É muito complexo. Eu queria fazer só um comparativo. O Brasil não se preparou, o Brasil continua ainda pobre e sem planejamento para atender essa nova população, mas a cidade de São Paulo já há 3 anos vem se preparando para isso. Tanto que ganhou o ano passado o título de cidade mais importante do planeta em termos de política pública de longevidade. Tem quase 80 programas e com cobrança permanente para que esses programas possam se qualificar. Mas é uma realidade diferente, particularmente do centro, do Nordeste e do Norte do Brasil.
2: Ô Walter, eu quero trazer voltar duas casas aqui, porque você estava contando no começo que você está há 5 anos trabalhando nesse setor, nessa área. Então, voltando a um tempo em que nós estávamos tentando sair do ápice da pandemia, que atingiu, né, da Covid-19, que atingiu principalmente, né, os idosos e as idosas. A gente nem quer se lembrar do que aconteceu, mas a gente se lembra até como lição. Então, naquela época, as dificuldades eram ainda maiores, como você falou, né, o Brasil, de certa forma, não está preparado, né? A gente tinha um outro fenômeno mundial, que era a pandemia da Covid. De lá para cá, o que se conquistou, e acho que talvez a palavra seja essa também, o que, que se aprendeu?
3: Se aprendeu muito. Primeiro, que nós temos uma população de proporções do ponto de vista da sua presença na pirâmide etária, ou seja, o longevo hoje é um segmento muito expressivo. Por exemplo, no Brasil corresponde a quase 17% da população acima de 60 anos. Em 2050, nós vamos ser 30%. E é uma curva que não para de crescer, ao contrário exatamente da população de 0 a 14. Hoje, 60 a mais já é maior do que 0 a 14. E progressivamente, essa população que eu chamaria de infantil e jovem, ela proporcionalmente está reduzindo e a faixa etária dessa população mais idosa está aumentando. A pandemia, como você disse, trouxe muita informação, que eu diria uma certa fragilidade desse segmento para poder enfrentar aquele vírus tão maléfico para todos, mas particularmente para essa população. Houve uma certa reestruturação do sistema de saúde, houve uma compreensão melhor. O IBGE tem nos dado cada vez mais elementos para nós sabermos como que deve ser a abordagem. E eu diria que há um movimento, ou seja, São Paulo tem sido uma boa experiência, outras cidades do estado também, Esse ano, em San Sebastián, na Espanha, vai haver o terceiro congresso da Organização Mundial para discutir a longevidade e uma orientação para todo o planeta, dizendo o seguinte: olha, presta atenção, essa população precisa ser bem cuidada, bem tratada, bem orientada, porque senão o sistema público, particularmente o sistema, a área financeira, não vai suportar. O Brasil está se movimentando, mas ainda numa velocidade muito aquém daquilo que nós poderíamos esperar.
2: Ô Walter, eu quero puxar um pouco da sua experiência, porque a gente sabe que há desafios enormes na área da saúde, na área da assistência social, na área do emprego mesmo, né? Empregos para essas pessoas, muitas buscam, são interessadas, querem fazer alguma coisa. Mas antes, as pessoas têm que chegar a esses serviços. E a gente sabe, você conhece muito bem isso, a questão da mobilidade é um problema nas grandes e nas pequenas cidades. Então a gente fala de coisas que, né, para muita gente, são absolutamente corriqueiras, não tem a menor diferença. Então um ônibus com piso baixo, né, uma calçada nivelada, um acesso com elevadores, com escadas rolantes, com esteiras e tudo mais. Nesses aspectos muito básicos do ir e vir, você acha que tem ainda grandes desafios?
3: Muitos desafios, muito. Ou seja, primeiro, talvez o maior desafio é o poder público. E eu diria, talvez até um pouco mais, o setor privado, institucional, tem que aumentar sua visão para essa população. Há uma certa invisibilidade e há um tratamento que eu chamaria de idadista. Há um preconceito, há um sonho do cidadão viver mais tempo, mas a hora que ele chega numa determinada faixa etária, há um grande preconceito contra ele. E ele continua, se tiver o preparo em termos de atividade física, nutrição, boa qualidade no sono, convívio social, propósito de vida e mercado de trabalho, ele pode atingir 75, 80, 85 anos trabalhando, produzindo, socialmente ativo e politicamente. O presidente Lula vai fazer 80 anos e os seus concorrentes não têm muitas diferenças, a não ser o candidato de oposição, mas são diferenças que vão cada vez mais se afunilando. As cidades precisam se preparar, sim, do ponto de vista arquitetônico, particularmente do ir e vir, como você disse, transporte público, melhorar o acesso, particularmente nas calçadas. As calçadas, eu diria que é um tema central hoje da possibilidade de ir e vir, porque além de permitir o acesso, ela estimula a atividade física, que para essa faixa etária é fundamental. Então, eu diria que tem que haver um reordenamento e um novo planejamento urbanístico e arquitetônico para que as cidades possam estar preparadas para isso.
2: Queria colocar um outro elemento, Walter, que é importante, antes da gente chegar na essência da discussão sobre trabalho, saúde, assistência social, e você vai concordar que é importante também, é a inclusão digital, né? A gente sabe que muitas dessas pessoas não têm o conhecimento suficiente para operar um aplicativo de banco satisfatoriamente, vão às agências bancárias, as agências bancárias estão cada vez em menor número, os caixas eletrônicos também estão desaparecendo, e isso abre espaço também para outra questão, que é a questão da segurança digital, né? Então essas pessoas não precisam simplesmente aprender a mexer com esses aplicativos, com esse universo, mas também se proteger daquelas pessoas que estão lá para roubar o seu pequeno dinheirinho, né? Então, como enfrentar esse problema, Walter?
3: Em termos numéricos, eu diria que há uma inclusão digital ainda não qualificada dessa população. Uma parte já ponderável dos 60 a mais já compra virtualmente, acessa WhatsApp, Instagram, TikTok, Facebook com uma certa frequência, se comunica muitas vezes por ele e tem, eu diria que, uma identidade básica já instalada. E aí tem essa segunda conexão que você fala da questão bancária, dos sistemas de segurança. Hoje as fraudes são muito frequentes aqui na cidade de São Paulo. Infelizmente, os maiores roubos são de celulares, não apenas para o aparelho, mas é para ser área que os hackers fazem de uma maneira muito quase incompreensível, dada a sua agilidade e competência. E há, como você cita de maneira muito clara, há uma emergência e uma preocupação do sistema financeiro em termos de melhorar a inclusão digital. É tão importante essa questão da segurança bancária que 4 bancos já participam do nosso Fórum da Longevidade, não apenas com apoio, patrocínio e presença, mas com mesas orientando o cidadão, a sua eventual clientela, a ter sistemas de proteção e educação digital. Eu diria que educação financeira hoje é fundamental, particularmente para essa população, e o BNDES, como instituição nacional de peso e transversal, também já está começando a participar.
2: A gente já está chegando, Walter, ao fim da nossa conversa. Eu queria daqui a pouco, inclusive, convidar para o fórum propriamente dito, que vai ser em setembro, depois você me corrija. Eu tenho as datas aqui, a partir do dia 25, se eu não estou enganado, mas a gente já fala sobre isso já já. Mas antes eu queria então falar sobre esses três aspectos que a gente tocou no começo, quais sejam o emprego, a saúde e a assistência social. Falando do ponto de vista de São Paulo, que o Brasil é muito variado, né, as realidades são muito distintas, aqui do ponto de vista de São Paulo, quais que você acha que são as principais necessidades dessa população nesses três aspectos? E, obviamente, os desafios para sanar esses problemas. Imagino que seja um trabalho não só de poder público, mas também iniciativa privada, talvez até a academia, né, e a sociedade civil como um todo, imagino, né?
3: Primeiro, a mudança de conceito. Ou seja, nós temos que ter clareza que saúde não é apenas atendimento na ponta, através dos equipamentos de saúde, de atenção básica, atenção hospitalar e atenção terciária. Não. É prevenção, é promoção, é predição com os elementos de genética que hoje nós temos à mão. Ou seja, uma grande ação pública para que nós ensinemos o longevo de que ele tem que praticar atividade física, ter um bom sono, ter uma boa alimentação, para reduzir a demanda aos equipamentos de saúde e as filas que normalmente são gigantescas exatamente por falta de uma prevenção e promoção adequada. Então, eu diria que em São Paulo há um movimento muito positivo nesse sentido. Temos trabalhado órgãos estaduais, nacionais e até internacionais no sentido de estimularmos esse novo aspecto que é antigo, mas está sendo aplicado com mais intensidade, que é a questão da atenção e promoção de saúde. Eu diria que avançamos bastante. Em relação ao trabalho, eu estive com o prefeito Ricardo Nunes recentemente e ele cobrava dos 2 bilhões e 100 mil 60 a mais em São Paulo, quantos que estão trabalhando? E na hora ele teve a resposta a 400 mil. Falou, não, é muito pouco, nós temos que fazer uma grande campanha, abrir oportunidades, fazer jornadas mais flexíveis. Eu diria que tem um movimento em relação ao mercado de trabalho muito intenso, tanto no setor privado como público, para que essa população, mesmo aposentada, possa continuar produzindo economicamente para a sociedade.
2: Eu não errei a data não, né, Walter? 25 a 27 de setembro, é isso, o fórum desse ano?
3: Não, você acertou, 25 a 27 de setembro, Parque Ibirapuera, 3 dias seguidos, intenso debate, estandes, festival da longevidade, com atividades de lazer, entretenimento, esporte. Olha, vai ser a melhor edição do fórum nesses últimos 8 anos.
2: Quem quiser mais informações tem no site longevidade.com.br. E eu quero agradecer a participação aqui no A Cidade é Sua, do Walter Feldman, que é presidente justamente do Fórum São Paulo de Longevidade. Um grande abraço, Walter, obrigado pela participação e a gente volta a se falar com certeza. E agora, no A Cidade é Sua, você acompanha uma entrevista feita pelo Ronaldo Sainz com a Rosa Maria Marucci, que é coordenadora da área técnica da saúde da pessoa idosa da Prefeitura de São Paulo. Você acompanha a partir de agora.
4: Como que a Prefeitura avalia o crescimento da população idosa em São Paulo nos últimos anos?
5: Bom, o envelhecimento da população é um ganho para a sociedade, né? Ele é fruto de várias ações e do próprio progresso e da evolução, né? Da tecnologia, da melhoria das condições de vida. Então, de um modo geral, a gente deve comemorar o fato da população estar envelhecendo. Mas, de uma certa forma, existe essa preocupação, né, que é uma das nossas, dos nossos eixos quando pensamos nas políticas públicas, que é promover o envelhecimento saudável, né, garantir que as pessoas que envelhecem tenham a melhor qualidade de vida possível.
4: Mas a cidade hoje está preparada para uma maior demanda dessa população?
5: A cidade, ela já vem se preparando para esse processo de envelhecimento já há mais de 20 anos. Então, dentro das políticas públicas de saúde e também de outros setores, a gente tem várias medidas que começaram lá no início dos anos 2000. E ao longo dessas décadas, a gente vem aprimorando todos os processos e trabalhando em função dessa mudança, né, da faixa etária populacional. Quando a gente pensa em envelhecimento e qualidade de vida, a gente envolve várias demandas, né? O processo de envelhecimento, ele é fruto da qualidade de vida ao longo da existência. Então, a gente, de fato, precisa ainda caminhar muito enquanto sociedade para um envelhecimento mais adequado.
4: Fazendo um recorte para a mobilidade urbana, existem medidas da prefeitura para que, por exemplo, no transporte, nas calçadas, sejam adaptadas para essa população?
5: Quando a gente fala de mobilidade, a gente tem algumas questões específicas, né? Os transportes, acho que a parte de acesso aos veículos, ela tem sido modificada com a modernização da frota, não é, né, a área da saúde, mas a gente acompanha também. Temos também algumas medidas que são que é chamada de bairro amigo do idoso, onde se estreita os grandes cruzamentos para facilitar a travessia. A cidade como um todo tem tido uma preocupação de acessibilidade que não só afeta a população idosa, mas também pensando na população que tem algum tipo de deficiência.
4: E aí, indo para uma outra parte, mais para atividade física, cultural, de lazer, que também é fundamental para essa parcela da população, quais medidas a prefeitura sempre procura atender a essa população? Realizar e envolvendo essa parte que é mais leve, né, mas que é importante para essa parcela?
5: Nem diria que é mais leve, né? Ela é fundamental também. Acho que a socialização, ela faz parte de um conjunto de ações de grande importância para a saúde do idoso. Dentro da própria saúde, das ações da Secretaria Municipal de Saúde, a gente tem várias ações coletivas nas unidades básicas, as equipes do programa acompanhante de idosos, das unidades de referência em saúde do idoso, elas promovem ações de socialização. Então, os pais, que é o programa acompanhante de idosos, eles fazem muitas reuniões em datas temáticas. Então, isso estimula a vinda da família, estimula o contato entre idosos que normalmente não saem de casa por diversas questões, né? Primeiro, pela questão da fragilidade em si, muitas vezes a família não tem tanta disponibilidade nesse auxílio, então esses encontros, eles são promovidos para isso. A gente tem ações de outras secretarias também. Então, pela Secretaria de Assistência Social, a gente tem os núcleos de convivência de idosos, que são exatamente serviços que promovem essa integração, né, essa possibilidade de integração e socialização. Temos também, pela Secretaria de Esportes, a gente tem várias ações. Então, tem os Jogos Municipais do Idoso, que estimula a prática de esportes, e ele é feito por territórios da cidade, e anualmente ele é refeito, realizado. A gente tem também os bailes, né? Existe um programa que chama Vem Dançar Comigo, que é justamente a promoção de bailes da terceira idade em diferentes pontos da cidade para estimular essa atividade cultural. E nós também sabemos que a própria Secretaria de Cultura, ela tem três frentes de promoção de eventos, né? Uma é a própria programação de eventos mais voltados para essa idade, né? Para essa faixa etária. Outra seria eventos que são mistos, né? Que estimula essa intergeracionalidade. Eles também têm uma linha de ação que promove a contratação de artistas idosos para se apresentarem nas viradas, nas ações que eles promovem.
4: Rosa, você cita esses programas, e aí me surgiu uma dúvida, qual que é a melhor maneira dessa parte da população, dos idosos, conseguirem acessá-los? É por meio da internet, é por meio de um espaço físico? Porque às vezes pode acontecer dessa dificuldade, né? De a gente entender que existe o programa, mas não ter acesso a ele.
5: Eu acho que existe a questão da internet, né, que é um meio mais acessível hoje, embora a gente ainda saiba que para a população idosa ainda existe uma barreira de acesso, quando a gente pensa em tecnologia, mas assim, as próprias secretarias trabalham na divulgação dessas ações na mídia, né, rádio, TV, e também existem as divulgações nos bairros. Então, quando vai acontecer alguma coisa, normalmente essas divulgações são feitas nos territórios onde as ações serão realizadas. E existem os equipamentos, né? Eu acho que é importante a gente estimular essa população a frequentar esses serviços, né? Os núcleos de convivência, as unidades básicas de saúde, fundamentalmente. Nesses serviços, sempre acontece a divulgação das ações nos territórios.
4: Você cita os programas. Existe também um trabalho da prefeitura com os profissionais para que esse trato com os idosos aconteça de uma maneira treinada, profissional? Claro que necessariamente aconteça de maneira profissional, mas existe algo específico para essa relação, para esse meio de campo feito pela prefeitura?
5: Bom, eu posso falar especificamente da saúde, né? A gente tem todo um processo de treinamento dos profissionais, até porque nós estimulamos exatamente que as equipes tenham esse olhar mais específico para o processo de envelhecimento. Então, dentro dessas capacitações, a gente trabalha a importância de um acolhimento mais específico para essa população, com uma escuta mais qualificada, com esse reconhecimento, né, de que muitas vezes por conta de alguma dificuldade, de alguma perda de capacidade funcional, a comunicação fique um pouco mais difícil. Então é importante que a gente primeiro acolha, né, de maneira da maneira mais humanizada e adequada, e também se certifique, né? Isso é importante quando a gente está falando de um tratamento, orientando sobre alguma conduta que será feita. É importante que a gente oriente adequadamente essa população e que busque saber se esse entendimento foi realmente efetivado, né? Para que não haja erro, por exemplo, de medicação, de tratamento, de de conduta, existe também todo um acompanhamento das equipes de estratégia de saúde da família pelos agentes comunitários de saúde. Esses agentes vão, fazem visitas, né, no domicílio, então, além desse contato, ainda a gente tem uma preocupação também que é o combate à violência contra a pessoa idosa. Então, existe todo esse olhar mais atento para essa população, principalmente os idosos mais frágeis.
4: Quando acontece uma análise por parte da secretaria, do setor, dentro dos problemas do cotidiano dessa população idosa, qual que é o recorte que a prefeitura faz de imediatismo na situação, que a gente precisa resolver, quando eu coloco precisa, né, por parte da prefeitura, que é algo fundamental para acontecer nesse momento?
5: Eu acho que o melhor exemplo disso é a própria pandemia, né? A forma como a gente atuou na saúde, buscando atender a população idosa, mesmo que à distância. Então, a gente colocou a teleassistência para monitorar os idosos que já tinham acompanhamento com doenças como hipertensão, diabetes, priorizou a vacinação dos idosos institucionalizados, dos próprios idosos que estavam em acompanhamento pelo pai. Quando você tem essa necessidade, a vacina da gripe, por exemplo, que é anual e que a gente acaba atuando de forma mais enfática, porque é um problema realmente que traz muitos agravos para o idoso, pode trazer várias complicações. Então, nessas questões mais pontuais, né, quando a gente tem alguma situação que necessita desse olhar, tem todo um contingenciamento da secretaria envolvendo vários setores para tomar medidas que sejam mais urgentes, né? Para além dos programas normais que já são realizados.
4: Há um movimento de parceria entre setor público e setor privado, também nessa categoria, nesse setor, nessa parte para o público, para os idosos. Há também parcerias envolvendo o setor privado e público?
5: A nossa rede, ela atua nessa parceria, né? A gente tem as organizações sociais que gerenciam os territórios e a população idosa está dentro desse contexto, né? Elas são responsáveis pela gestão dos serviços ali no território, e esses serviços atendem todos os ciclos de vida.
4: Quando a gente pensa em metas para os próximos anos, como que a prefeitura lida com isso?
5: Bom, a gente tem trabalhado bastante na questão da prevenção, né? Isso é fundamental. Então, quanto mais a gente conseguir manter esses idosos o mais saudáveis possível, né, dentro do processo, isso é importante, né, mas também a gente tem trabalhado bastante com as possibilidades. Então, dentro do processo de envelhecimento, a gente trabalha a qualidade de vida dessas pessoas, mas a gente entende, né, que é uma questão inerente ao processo de vida, que em algum momento vai existir um processo de finitude, né? Então, isso também é uma preocupação da secretaria, tanto que a gente tem um plano municipal de cuidados paliativos hoje, foi implantado e vem sendo ampliado para toda a cidade, justamente pensando nesse momento, né, nessa finitude que inevitável, mas que a gente possa garantir um processo de final de vida que seja digno para o idoso e que dê suporte também para essa família.
2: Esse foi o A Cidade é Sua desta semana aqui na nossa TMC. Na semana que vem, mais um tema do seu interesse. Até lá.
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0: E a quinta edição do Fórum Esfera Brasil, o nosso repórter Rafael Tebas foi ao evento e conversou com o ministro de Minas e Energias, Alexandre Silveira. Ele comentou sobre o leilão de baterias, o impacto da guerra no Oriente Médio, no combustível e sobre o encontro recente entre o presidente Lula e o presidente americano Donald Trump. Vamos ouvir.
1: A gente conversa agora com o ministro de Minas e Energia, Alexandre Silveira, aqui na TMC. Ministro, muito obrigado por nos atender. Agora há pouco, no Fórum Esfera, o senhor comentou sobre o leilão de baterias. Em 15 dias, alguma novidade em relação a esse assunto? E como que isso pode impactar o consumidor diretamente, pensando no futuro? Por exemplo, a conta de luz, que todo mundo pensa bastante.
2: Na verdade, nenhuma alteração. É uma inovação fundamental para que a gente possa estabilizar o sistema, para que a gente possa dar o primeiro passo para que a gente tenha condições aí sim de avançar com a eólica, com o solar, porque essas intermitentes entram no sistema hoje criando instabilidade. E nós precisamos, quando elas aumentam, aumentar a potência, aumentar a energia firme e despachável, que é as térmicas, que são as nossas hidrelétricas, e nós sabemos que as hidrelétricas não avançam há muito tempo no Brasil, as últimas foram feitas durante os dois mandatos do presidente Lula, por isso aumenta a necessidade térmica. A bateria é uma alternativa fundamental, que é o BESS, vamos fazer esse leilão, tivemos que conversar com o mundo inteiro, porque como é uma inovação, precisava da gente ter segurança se nós podemos ou não colocar conteúdo local. Queremos colocar porque queremos a nossa indústria participando e se fortalecendo, mas estamos estudando o percentual e como fazer isso para garantir o sucesso do leilão e uma inovação tão fundamental para o desenvolvimento da sustentabilidade, o desenvolvimento dos investimentos, mais geração de emprego e renda nas renováveis no Brasil.
1: Em relação aos combustíveis, essa é uma questão também muito importante, não vai haver desabastecimento e como que a guerra também no Oriente Médio impacta em relação a essa pauta?
2: O Brasil é um dos países que foram menos impactados. Por quê? Primeiro porque somos exportadores de óleo, somos quase autossustentáveis na produção de diesel e de gasolina, o nosso etanol ajuda muito, o biodiesel ajuda muito, a nossa matriz é muito consistente, temos muita matéria-prima. Segundo, porque o governo do presidente Lula, de forma rápida, célere, tomou todas as providências para minimizar os impactos dessa guerra na bomba de gasolina para o consumidor brasileiro, para a economia nacional. Tivemos o menor impacto de todos os países do mundo, mas é preocupante. E o presidente Lula levou essa preocupação ao presidente Trump. Ele estava presente, dizendo que a economia do mundo inteiro preocupa-se. Por quê? Porque é necessário que a gente tire o povo da fome, da miséria, que a gente faça a inclusão, desenvolvimento econômico e social. E, em especial, nos países em desenvolvimento como o Brasil. E nós fizemos e conseguimos até agora muitos avanços para que a gente e ninguém do povo brasileiro pague pelo preço de uma guerra que não é nossa. Mas precisamos de fazer absolutamente tudo para que essa guerra termine o mais rápido possível. Primeiro porque termina aquilo que machuca a todos, que é tantas vidas sendo ceifadas. Segundo, porque impacta a economia também matando, porque gera mais fome, mais miséria, menos desenvolvimento econômico com inclusão.
1: Ministro, muito obrigado pela entrevista. Para a gente fechar, ano eleitoral, de que forma o senhor observa essas próximas semanas, próximos meses também, durante esse ano eleitoral?
2: Com otimismo. O presidente Lula retomou todas as políticas públicas tão fundamentais a melhorar a vida da população brasileira e implementou outras tantas. O Brasil cresceu, tem o menor índice de desemprego da sua história. O Brasil está se desenvolvendo, está dialogando com o mundo, isso é fundamental para atrair investimentos nos setores fundamentais da economia. Estamos no dia a dia fazendo muitas coisas na infraestrutura, na inclusão, e por isso os resultados, naturalmente, eu quero acreditar, virão na confiança, e nós teremos pela quarta vez o grande líder que é o presidente Lula, líder da maior democracia do mundo, o único a governar uma democracia de um país transcontinental como o Brasil, por 3 vezes, e eu espero que pela 4ª.
1: Muito obrigado pela entrevista, ministro. Valeu.
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3: Olá, seja bem-vindo, bem-vinda ao Imprevista, um espaço para conversas que não cabem no tempo acelerado das manchetes, das redes sociais. Aqui a ideia não é colecionar respostas prontas, é tentar entender o que, que existe por trás delas. Tem contradições, tem dúvidas, tem bastidores, tem escolhas que moldam toda uma trajetória, histórias de vida. Toda semana, aqui neste sofá, há uma conversa sem pressa com alguém que, de alguma forma, ajuda a explicar o nosso tempo. E o convidado de hoje talvez seja justamente uma das pessoas que mais tentam decifrar o mundo contemporâneo. Enquanto muita gente comentou os acontecimentos à distância, ele passou décadas vivendo os bastidores do poder global. Das salas da ONU, às crises diplomáticas, dos escândalos da FIFA, às negociações internacionais mais delicadas. Sempre tentando entender não só o fato, mas o que existe por trás do fato. E num momento em que o jornalismo vive, e vive sim, uma crise de confiança, uma crise que também é relacionada à velocidade da publicação, à superficialidade, ele continua apostando na apuração obsessiva, na experiência acumulada e na complexidade. Correspondente internacional, escritor, colunista, músico formado em orquestra, filho de imigrantes libaneses e um dos jornalistas mais respeitados no exterior. Nosso convidado de hoje é Jamil Chad. Jamil, bem-vindo.
4: Muito obrigado, Joana. Obrigado pela acolhida. E que bom que tem um lugar que a gente possa falar com tranquilidade. Parabéns.
3: Jamil, que é nosso correspondente em Genebra, já trabalhei com o Jamil em outras oportunidades, sem ser aqui na TMC, mas todos os dias na TMC o Jamil tem informações apuradas, informações de bastidores, informações importantes para o nosso dia a dia, mas hoje o papo não é sobre as informações que o Jamil traz, é sobre o Jamil. Jamil, eu descobri 2 coisas sobre você que me deixaram muito intrigada. Na verdade, eu descobri várias, mas essas duas a gente... junta para que você comente. A primeira é que você escreve em pé. E a segunda é que você acende velas quando alguém que você ama precisa de proteção. E eu te faço a pergunta. Entre a racionalidade absoluta do jornalismo investigativo e a racionalidade que você mostra, que você traz todos os dias, e esse teu lado quase ritualístico, quem é o Jamil fora da reportagem?
4: Puxa, essa foi uma apuração, hein? Esses dois dados.
3: Aprendi aí, com você.
4: Esses dois dados, aí, só realmente quem me conhece para dizer isso, é verdade. Eu escrevo de pé. Sempre que eu posso, eu escrevo de pé. Eu tenho uma mesinha que ela sobe. Então, eu coloco ela numa altura para escrever de pé. E sim, eu acendo muitas velas com muita frequência. Eu não sei te responder isso, João. Realmente nunca parei para pensar, mas eu me recuso a abrir mão da espiritualidade, não de uma religião específica, mas de acreditar que não é possível que a gente está aqui só como carne e osso, que a gente está aqui só como indivíduos racionais. Deve ter mais do que isso, né? Então, por que não uma vela? E além disso, fica muito gostoso o cheiro também. Dependendo da vela que você escolhe.
3: Oi, Jamil, e aí procurando entender esse inexplicável que você está trazendo até em relação à espiritualidade, você tem como missão fazer com que os outros entendam o mundo e, claro, ao mesmo tempo, você também tenta entender para conseguir explicar. Em algum momento você sentiu que o mundo está inexplicável?
4: Constantemente. Quase todos os dias. O que acontece, Jona, é que eu acho que esse ponto que você falou da entrevista aqui, ou desse exercício que você faz, que é de assumir que existe uma complexidade. Ou seja, enquanto a gente vê nas redes sociais muita gente, isso você deve também ver, muita gente com respostas prontas para temas e assuntos extremamente complexos. Mas calma aí, se existem respostas prontas, como é que esses temas já não foram resolvidos? Porque obviamente eles são complexos, porque obviamente a resposta não vai ser imediata. Tem temas que estão percorrendo a história da humanidade e são tão velhos quanto a própria humanidade. Fome, as doenças, pobreza, etc. São temas absolutamente perenes na história da humanidade. Então não adianta a gente achar que nós, na nossa geração, temos uma resposta óbvia. O problema, e aí eu tenho sentido sim muitas vezes, que a gente tem uma certa arrogância de achar que a gente sabe o que está acontecendo, o que sabe, o que a gente tem a resposta. E eu acho que é um erro, porque essa arrogância nossa, às vezes como jornalista, mas também como ser humano, ela impede que a gente possa ver a complexidade. E eu acho que está na complexidade a história da nossa geração. A nossa geração vive uma encruzilhada, essa encruzilhada é absolutamente complexa. Eu não quero, sabe o que eu não quero? Eu não quero dizer não aceito a complexidade. Eu quero ao contrário, eu quero enfrentar a complexidade, eu quero entender a complexidade. Mas você tem toda a razão, tem muitas vezes que eu termino o dia pensando, não entendi nada, não entendi nada mesmo.
3: Você sempre foi curioso? Como é que você era quando você era criança?
4: Eu acho que, não sei se eu era curioso, mas tem uma coisa que eu ficava muito intrigado, que era como que as decisões eram tomadas. Por que que alguma coisa acontecia?
3: Você lembra disso?
4: Eu lembro porque vinha numa mistura de, talvez até de inconformismo, dizendo, não, mas eu não concordo com isso, quem que tomou essa decisão? E também um pouco para descobrir por que que a gente faz o que a gente faz. Vou te dar um exemplo, por que futebol é no fim de semana? Né? Parece uma coisa tão óbvia, mas ao longo dos anos você vai descobrindo que não é óbvio. O fim de semana é uma construção, né? Foram trabalhadores, foram pessoas muito engajadas que lutaram para que o fim de semana existisse. E aí os ingleses foram lá e colocaram diversão naquele fim de semana. Entre elas, o futebol. Né? Então, o futebol é o resultado de uma construção. O local do futebol do fim de semana é uma construção. Então, eu acho que eu sempre tive uma curiosidade de saber por que as coisas acontecem, né? Mas eu jamais pensei que isso ia resultar no jornalismo.
3: Uma profissão.
4: Não, imagina, de nenhum. De nem...
3: Você não sabia que você queria ser jornalista?
4: Não, até o último dia da faculdade. Eu não fiz jornalismo.
3: Você fez o quê?
4: Fiz relações internacionais.
3: Ah, mas hoje em dia você trabalha com...
4: Isso, mas eu nenhum momento da faculdade eu pensei em ser jornalista. Até literalmente, não é uma brincadeira, no último dia da faculdade, que tinha um cartaz de um curso de trainee, na época, da Gazeta Mercantil, século passado. Desculpa.
3: Ô Jamil, você é um imigrante, que vem de uma família de imigrantes. Como é que isso reverbera em você, na sua personalidade?
4: Eu até escrevi certa vez sobre isso. Eu acho que eu acordo todos os dias imigrante. E eu vejo como isso de alguma forma afeta o meu trabalho, você também. Não quer dizer que a gente não se sente, que a gente não se sinta em casa. Eu me sinto em casa em Genebra, eu estou lá há 26 anos, é a minha casa. Eu não tenho dúvida onde é a minha casa. Mas eu sei que muita gente me olha como não sendo de lá, apesar. Ele está 26 anos lá. E aí

0: questionar de onde nós somos ou quem nós somos. Essa é uma pergunta que permanentemente faz parte da minha vida.
1: E de onde é que você é?
0: Eu não sei. Não, eu acho que é na complexidade que a gente vai encontrar essa resposta. Eu sei que eu sou brasileiro. Eu só tenho um passaporte brasileiro. Então eu tenho certeza que eu sou brasileiro. Mas ao mesmo tempo eu tenho certeza que ao não morar no Brasil, eu perco muitas das gírias, das
1: Da
0: tendências, da
1: cultura
0: cultura,
1: atual, né?
0: de quais são as músicas que a gente está ouvindo, qual a escalação do meu time, que às vezes eu peno para saber. Então eu sei que tem algumas referências que eu perco.
1: E ao mesmo tempo você não tem essas referências de base da Suíça, que é o que eu
0: Não.
1: sinto aqui. Trabalho com jornalismo aqui. Jornalismo precisa de referências, seja referências históricas, seja referências culturais. Eu não tenho referências culturais da minha infância aqui. Então, uma discussão agora há pouco na redação era que eu nunca vi Chaves. Nunca vi Chaves. Eu sei que existe, sei que é importante, sei que muitas pessoas têm um apego sentimental, mas eu não vou parar para ver Chaves só porque eu sei que é importante. Então, tem Chaves, tem Xuxa, tem Sandy Júnior, tem tantas coisas. Eu não tenho aqui, tenho de Portugal. Mas, ao mesmo tempo, eu já não estou a par de tudo que está em Portugal. Então,
0: Exatamente.
1: fica um pouco nebulosa a questão da identidade. Eu me sinto meio lá, meio cá. Você também?
0: Entre mundos. Né? Eu me sinto entre mundos. Agora, com dois filhos adolescentes que nasceram lá, é curioso, porque você vai descobrindo coisas daquele local que você nunca tinha entendido. Né? Por quê? Porque eles são de lá. Eles não são de outro lugar, local. Eles absolutamente são daquela cidade. Mas viver entre mundos não é ruim, não. Eu não acho um problema, eu acho uma riqueza.
1: Eu acho super interessante. É um privilégio, é isso. Um
0: Absolutamente.
1: privilégio.
0: Desde que você entenda essa complexidade, desde que você entenda talvez o privilégio que você está vivendo. Mas insisto, na minha situação, provavelmente na tua, situações de muito privilégio em comparação a milhões de refugiados e imigrantes que, pelo mundo, muitas vezes são obrigados a sair dos seus países, por guerra, fome, desastre natural, etc., e não são recebidos do outro lado. Então, o entre mundos deles é em terra de ninguém. O nosso entre mundos é uma riqueza.
1: A gente
0: Então,
1: fala do entremundo sorrindo.
0: exatamente. Exatamente.
1: Muita gente não consegue nem falar sobre isso.
0: Exato. Num dos textos, uma vez, eu coloquei isso, que quando meus filhos vêm para o Brasil, a acolhida a esses dois imigrantes é de tapioca, pão de queijo, abraços da avó, festa, etc. Então, é uma acolhida. A acolhida para um refugiado, um imigrante haitiano, venezuelano, boliviano, é outra. E a gente precisa entender que não é o país da acolhida. Para quem, né? Quem são os imigrantes desejados e quem são os indesejados? Aonde é que esse país, aqui cabe todo mundo? Não é verdade. É um país discriminatório, xenófobo, racista. O Brasil é tudo isso. Então, a gente não confundir que existe uma acolhida para todos. Não é para todos.
1: Jamil, você acha que porque a imigração permeia a tua história, a história da tua família, é por isso que você tem uma sensibilidade maior com a questão de imigrantes e refugiados?
0: Eu realmente acredito que tem uma parcela dessa história que é impossível não se identificar, né? Você vai entender que a história dos teus avós poderia ser uma história de qualquer uma dessas pessoas que hoje migra. Então não tem como você não fazer a ligação. Não tem como eu me dizer, não tenho nada a ver com isso. Eu sou produto disso, eu sou resultado disso. Mas também tem outro componente, Joana, que eu acho que é a necessidade de a gente entender que muitos dos imigrantes saem dos seus países forçados. E aí é um outro componente, que é justamente entender por que eles saíram das suas casas. A maioria, isso eu muitas vezes faço essa pergunta quando eu estou em rotas com os refugiados, imigrantes, eu sempre faço a pergunta: se você pudesse, o que você faria? E quase todos falam:

0: voltaria para casa. Então, é muito tocante, no fundo.
1: De todos os assuntos que você trata todos os dias, qual é o que te deixa mais indignado atualmente?
0: São muitos. Mas eu acho que a desigualdade. Porque a desigualdade, ela é uma decisão política. Tem dinheiro para todo mundo. Ou tem o planeta tem recursos para que a pobreza e a fome sejam temas do passado. Então, qual é esse pacto de sociedade que a gente fez que não precisa lidar com a pobreza e a fome? Por que que a gente vai dormir tranquilo e acha que a fome e a pobreza são é da história, é da natureza humana, ou sempre foi assim? E isso me deixa muito indignado, porque a gente tem uma oportunidade absolutamente histórica de erradicar esses dois problemas. A gente tem essa oportunidade, vou colocar em números, para não pensar que a gente está falando aqui de uma tese idealista. Não. Em 2025, o mundo gastou 2 trilhões e 800 bilhões de dólares, 2 trilhões e 800 bilhões de dólares em armas. Em um ano, se a gente pegasse esse dinheiro e transformasse em combate à pobreza e à fome, a gente teria erradicado a pobreza extrema no planeta, não no Brasil, não na América Latina, no mundo. Então, qual é essa decisão de dar preferência a soluções militares? Por quê? Por que que a gente acha que é natural que exista alguém vivendo abaixo da linha da pobreza, ou na fome, quando o planeta produz alimentos para dois planetas? O planeta produz alimentos para dois planetas. E a gente tem mais ou menos 600, 700 milhões de pessoas que passam fome todos os dias no mundo. Como? Então, essa parte que eu não consigo, até posso explicar racionalmente, não, porque, etc., a taxação, impostos, não sei o que tal. Tudo bem, dá para a gente explicar. Mas eu não consigo entender como a gente vai dormir todo dia tranquilo dizendo: tem dinheiro, mas a gente opta por não distribuir.
1: E esse é um dos tantos assuntos que passam por aquela complexidade que você falou agora há
0: Sem
1: pouco. A
0: dúvida.
1: gente começou falando sobre complexidade. Esse assunto é muito complexo. Você gosta de assuntos complexos. E a sociedade cada vez menos está pronta para lidar com assuntos complexos, porque a tendência é de respostas rápidas,
0: Exato.
1: de conversas rasas, viver em bolha. Quando você vive em bolha, você só se alimenta daquilo que você gosta. Você não consegue suportar mais o diferente, aquilo que não pensa, aquele que não pensa com você. Nesse sentido, você defende muitas pautas, você escreve sobre muitas pautas, você se interessa sobre muitos assuntos que são relativos a direitos humanos. No nosso mundo simplista, direitos humanos é uma pauta, um assunto, um grande assunto que é muito associado a uma ideologia.
0: Isso.
1: E os jornalistas sofrem mais do que nunca com esse processo de serem enfiados em duas caixinhas, ou você é A ou você é B. Como é que é isso para você?
0: É muito complicado, porque daí a gente esquece da história da Declaração Universal de Direitos Humanos, que é uma operação basicamente norte-americana. E vamos lá, Eleanor Roosevelt, que era a mulher do presidente americano e que foi a pessoa que coordenou basicamente a redação da Declaração Universal de Direitos Humanos, não tinha nada de esquerda. Nada. O que é que. Da onde surge a ideia contemporânea de direitos humanos? Do fato de que 20 milhões ou 15 milhões de pessoas morreram durante a Segunda Guerra Mundial. E aí eles precisavam resgatar o óbvio. Qual óbvio? O direito à vida. Então, não tem. Ali naquele momento, não era de direita ou de esquerda. Era de dignidade. Era de recuperação. O cheiro da morte ainda pairava no ar naquele momento. E aquelas pessoas foram escrever uma declaração dizendo: a partir de agora, a gente precisa de uma bússola. Não, o genocídio não pode ser autorizado. Não, não dá para a gente aceitar que, de repente, uma guerra gere 10, 15, 20 milhões de pessoas mortas. Ali não existiu o debate de esquerda e de direita na construção dos direitos humanos. Onde é que, né, em que momento isso foi sequestrado por uma bandeira ou por outra, para dizer que não, que é assim ou que não é assado. Então, eu realmente acredito, e eu vou além de direita e esquerda, eu realmente acredito que os direitos humanos, eles são universais. E aí também, em relação à religião ou não religião, você pode não querer ter uma fé, é absolutamente independente do teu gênero, é absolutamente independente da tua nacionalidade, da tua cultura, etc, etc. Porque nós não estamos falando, não, olha, isso aqui é uma conquista que tem a ver com uma pauta de esquerda, ou de uma nacionalidade, ou de um gênero. Não, é do ser humano. Você deveria nascer com esse direito, não conquistá-lo. Você nasce com o direito de ter uma vida digna. Ponto. Como é que isso pode ser de direito ou de esquerda? Então, aí, claro, tem todo o debate sobre de que forma isso foi sequestrado. Isso é extremamente complexo. Mas eu fico muito indignado quando isso é colocado como um lado. E aí volto na historinha do futebol. Quem vai ao futebol no fim de semana assistir o seu jogo tem que entender que aquilo ali foi uma conquista de direitos humanos. Ela não foi, não é por acaso que o fim de semana existe, e não é por acaso que na Inglaterra os trabalhadores, depois de muitas greves, depois de muita operação, basicamente, de muita pressão, conquistaram o direito a ter um dia de folga. Nesse dia de folga foi colocado o futebol. Insisto, essa história do futebol não é de direita e nem de esquerda. Então, quando você for ao estádio no fim de semana, lembre-se que aquilo ali foi uma conquista de direitos humanos.
1: Jamil, nós sabemos que você tem fontes importantíssimas, claro, que não vamos revelar, e que você faz um trabalho de apuração incrível, mas nós aqui também,
0: Sim.
1: em relação a você.
0: Aí
1: A gente foi atrás de fontes e acho muito interessante o que nos falaram, uma fonte, que não podemos dizer quem é, claro, sobre você, que é o seguinte, abre aspas, ele nunca negocia a própria consciência tranquila, fecha aspas. Jamil, você já pagou caro por não flexibilizar alguns princípios?
0: Ah, muitas vezes. Muitas vezes, inclusive, não só, eu diria, no nosso trabalho, mas eu acho que também na relação com outras pessoas. Isso não estou falando de ser intolerante. Eu acho que realmente a gente precisa saber escutar. Eu acho que escutar, e como jornalista, a gente sabe disso, eu acho que a gente escuta 90% do nosso tempo. Quando a gente vai fazer a pauta, é um exercício de escuta. Eu não tento convencer ninguém quando eu faço uma entrevista de que a pessoa está certa ou está errada. Não é essa, esse não é o nosso exercício. Agora, eu obviamente já tive situações de que textos em alguns momentos foram sugeridos que fossem amenizados, que fossem modificados. E eu sempre tentei mostrar de uma forma muito clara, que o que eu estou fazendo não é negociável, né? Mas insisto, não é a intolerância em relação ao outro, porque eu vou ouvir o outro. No livro que eu publiquei agora, sobre esse ano que eu passei nos Estados Unidos, eu
1: Qual o título?
0: tomara que você seja deportado. Eu fiz questão de estar entre os trumpistas. O livro é basicamente um percurso com os trumpistas. Então, não é porque eu não quis escutar, eu quero escutar, eu quero saber de onde vem aquilo ali. O que eu não posso é abrir mão, eu diria, de uma linha mínima de defesa da dignidade do ser humano. Quando a história passa a ser de violência, de ódio, de xenofobia, de racismo, de misoginia, não tem negociação.
1: É inegociável.
0: Não tem negociação, não pode ter. Se a gente normalizar qualquer um desses elementos que eu te disse, qual que é o próximo passo? É você dizer que aquilo não é mais crime. E perdão, é crime. Ah, não está codificado. Ok. No Brasil está. No Brasil quase tudo está codificado, inclusive. Mas abrir mão dessa defesa, eu acho que eu estaria me traindo. Eu acho que esse é o ponto fundamental.
1: Você se considera uma pessoa corajosa? Uma pessoa que te conhece desde a infância disse que você é corajoso e que você ganhou mais coragem com o tempo.
0: Eu não me vejo assim. Eu não
1: Não?
0: vejo. Não, coragem não. Eu me vejo. Não, coragem acho que não é a palavra que eu uso para mim. Eu acho que só busco em algum lugar, e a gente falha todos os dias nisso, mas um pouco de coerência. Mas eu falho todos os dias na coerência também. Mas eu acho que se eu acredito nisso, se eu acho que realmente é escandaloso a gente passar pela rua e ter gente incapaz de servir a seus filhos, a gente precisa ser coerente com aquela indignação. Então, eu acho que eu sou coerente com a minha indignação. Eu não sei se coragem. Tudo bem, aí quem disse isso deve ter algum motivo para dizer, mas eu fico só com a coerência diante da indignação.
1: Ó, mas tem histórias suas que demonstram coragem. Por
0: Ai, ai, ai.
1: exemplo, você ficou preso uma noite em Chernobyl. Para isso, você precisa ser corajoso.
0: Não, não sei, aí também, aí foi falta de planejamento, mas que.
1: Mas não tem, você teve que assumir uma parcela de coragem
0: Tá
1: nesse
0: bom.
1: momento. O que que aconteceu?
0: Não, olha só, esse ano está fazendo 40 anos da explosão de Chernobyl. Eu fui fazer uma matéria sobre os 20 anos de Chernobyl.
1: Não, não tem tanto tempo, vai.
0: 20 anos de Chernobyl. Não existia guerra na Ucrânia, né? Chernobyl, obviamente, era uma história dramática, é uma história absolutamente dramática. E aí eu queria visitar Chernobyl. E tinha uma regra, basicamente, do governo ucraniano, que você pode, tinha um ônibusinho lá que eles levavam quem quisesse visitar, precisava pedir autorização, etc, etc, etc, mas você só podia ficar algumas horas na cidadezinha, que está praticamente abandonada, desde então abandonada. E o que aconteceu foi que eu fui para lá. Há 20 anos não tinha smartphone, né, não tinha nada disso. E o ônibus ia sair a tal hora para voltar para Kiev. E eu perdi o ônibus.
1: Você estava sozinho?
0: Eu estava sozinho. E eu perdi o ônibus. Mas daí eu descobri que, claro, fica um grupo durante a noite lá, basicamente para ocupar. O local ficava um padre também. Tinha um
1: Ai, que
0: padre.
1: surpresa. Ele podia acender uma velinha para você, com
0: Então,
1: certeza.
0: aí eu não tinha como voltar. Tinha que esperar o dia seguinte o ônibus voltar para você pegar. E eu falei, bom, então.
1: Mas assusta ou não?
0: Aí eu fiquei assustado, né?
1: É uma
0: Porque assim.
1: cidade que. É um lugar que dá medo por si só ou dá?
0: Dá medo. Dá medo. E é curioso, porque é como se fosse uma guerra que tivesse matado todo mundo, mas tivesse mantido todos os prédios intactos. Então é uma cidade
1: Fantasma, né?
0: fantasma. É uma cidade fantasma. E como tem algumas poucas pessoas que precisam estar lá para justamente cuidar do reator. Tem toda uma operação, aquilo ali é para sempre, né, no fundo. Então tem um grupo de pessoas que se revezam ali
1: Ou
0: para.
1: seja, tem vida lá, mas é uma vida muito
0: E são pessoas.
1: extremamente necessário, né?
0: Só as pessoas, os técnicos, basicamente, algumas outras pessoas que fazem os serviços para os técnicos.
1: E um ou outro que esquece o ônibus e dorme lá.
0: Não dormi.
1: Não?
0: Não, não consegui.
1: Você ficou acordado a noite
0: Claro.
1: inteira? Você ficou fazendo o quê? Escrevendo.
0: Não, eu apurando, pensando, fiquei andando pela cidade, aí
1: Rezando.
0: eu fiquei rezando, culpado. Não, aí eu descobri, aí eu resolvi andar pela cidade. E aí eu descobri que à noite a cidade tinha uns alto-falantes na cidade com barulho de cidade de verdade. Eu falei, mas isso aqui é uma loucura total, uma distopia,
1: E se
0: né?
1: você não tivesse ficado lá, você não
0: Eu
1: saberia
0: não
1: disso.
0: saberia. Aí teve um momento que, para as pessoas que ficam pela noite, eles serviam uma espécie de lanche da noite, uma coisa assim. E eu lembro que estava na mesa, todo mundo meio que rindo de mim, né? Do brasileiro que perdeu o ônibus para voltar e sair de Chernobyl. E aí tinha uma cesta de frutas. E eu pensando, come alguma coisa aqui ou não? Como é que funciona? E alguém me passou assim e falou: pode ficar tranquilo, elas vieram lá de fora.
1: Ai, que
0: Ou
1: horror,
0: seja,
1: não pode nem. É,
0: não,
1: não sei.
0: e aí tem toda uma. É uma história muito dramática do que a
1: Sim.
0: tecnologia, a política, a a manipulação, uma ditadura, porque na época era uma ditadura, o mal que essas coisas podem fazer quando não há transparência e controle público. É uma história muito triste, muito, muito triste.
1: E agora tem uma história interessante que é sobre o teu primeiro contato com a Suíça e um escritório de lavagem de dinheiro. O que você tem para... Você pode falar sobre isso?
0: Posso. É uma daquelas histórias que se eu contasse... Que se alguém me contasse, falar...
1: Você acha que é mentira?
0: Para. Né? Não, não pode ser que seja assim. A Suíça mudou muito desde então. Mas há 26 anos, quando eu fui para lá pelo Estadão, o jornal falou, olha, para a gente fazer o pagamento do teu salário, vê se tem um banco que tem escritório lá e aqui. Não é para facilitar. A transferência vai ser todos os meses, então, de repente, não era tão fácil, enfim. Eu fui procurar e eu achei um banco, ou pelo menos eu achava que era um banco, que tinha escritório em Genebra, em São Paulo. Então eu ligo para esse banco, eu estava em São Paulo ainda, banco, escritório, ligo para eles e falo, olha, eu vou morar em Genebra, eu sou repórter, gostaria de abrir uma conta, queria saber com vocês como é que pode fazer, pessoa extremamente, extremamente educada, claro, vem aqui no nosso escritório, eu ficava aqui em Moema, acho que era, vem aqui no nosso escritório, a gente abre a conta para você, não tem problema, tal. Eu fui lá no dia seguinte, no horário marcado, super sofisticado, etc, sento numa mesa, entro numa sala, tem um rapaz que preenche o formulário para abrir a conta. Nossa, isso são espetaculares, né? Eu não preciso nem eu preencher a coisa. E ele comentando sobre Genebra, etc, etc. Aí ele me diz o seguinte, como é que você vai fazer o primeiro depósito? Eu falei, olha, eu tinha um Honda Civic velho, na época, no ano 2000. Eu falei, olha, eu vendi meu carro, lembro que eu tinha 7 mil reais, eu lembro direitinho o valor. Eu tenho 7 mil reais, que está no Bradesco, eu faço a transferência. Você vai fazer uma transferência pra gente? Falei, mas e era cheque na época, né? Uhum. Não tinha Pix, nada disso. Falei, eu faço a transferência. Falei, mas como que você vai fazer a transferência? Falei, qual é o problema de fazer uma transferência de uma conta? Eu vi que ele ficou super incomodado. E ele falou, tá, e além da venda do carro, o que mais você vai colocar na conta? Eu falei, olha, eu também tenho um pouco de dinheiro na minha conta, mas era tipo, um moleque de 24 anos na época. Pensei, bom, eu devia ter uns 3, 4 mil reais na conta. Falei, eu vou fazer essa transferência também. Ele, tá, mas e o resto? Eu falei, olha, o resto é assim, o mês que vem vai ter o salário, então essa é a ideia do jornal, fazer a transferência, usar vocês. E o cara falou, mas e o resto?
1: Ele estava achando muito pouco que você tinha.
0: Mas é muito. Não estava entendendo nada. Eu falei, não, além disso, nada, porque
1: eu sou jornalista.
0: Ficou jornalista. aí cai a ficha e ele fala assim, mas era verdade que você é jornalista? Eu falei, como que é verdade? Ele para tudo e falou assim, espera um pouquinho, isso aqui é uma brincadeira? Eu falei, não, como brincadeira? Eu não estou entendendo nada. Eu falei, não, isso aqui é um absurdo. Você está brincando com a minha cara? Está tirando o saco na minha cara? Desculpa, não estou entendendo nada. Ele falou, sabe quanto que precisa para abrir uma conta aqui? Falei, quanto? Ele, $1 milhão. Falei, não tenho $1 milhão. Ele levantou, aí ele entendeu que eu era de fato um jornalista, ele levantou, foi embora da sala, nunca mais apareceu, ninguém veio me tirar da sala, eu fui embora sozinho.
1: E você não fez matéria sobre isso, reportagem?
0: Eu estava chegando lá, eu queria entender ainda tudo isso.
1: Não queria se comprometer.
0: Mas hoje, depois de muito tempo trabalhando nisso, fazendo matéria sobre isso, entendendo como funciona o sistema financeiro suíço, entendendo as relações entre Brasil e Suíça por tantos e tantos assuntos, logo depois, para você ter uma ideia, uma das primeiras matérias que eu fiz quando cheguei lá foi das contas do Paulo Maluf na Suíça. Isso é no século quase passado. Aí você entende que sim, aquilo é uma indústria de lavagem de dinheiro, de evasão de divisa. O que aquele escritório era, eu não sei, João. Eu só sei que meu primeiro contato com a Suíça foi alguém que achava que eu estava fazendo lavagem de dinheiro com a Suíça.
1: E estavam muito felizes com isso. Então,
0: muito,
1: assim, boa
0: muito.
1: Coisa não
0: Temos
1: era.
0: Um novo cliente. Na verdade, eles estavam me considerando como um novo cliente. quando eu falei que eu ia vender um Honda Civic velho, uma conta bancária no Bradesco e o ele salário de jornalista. Pô, não é possível, tem alguma coisa errada aqui.
1: Tio Wilson, tem muitas histórias. Tem outra que eu queria que você... Não, não é.
0: Não é.
1: Porque você é interessante. Por que que você não quis carregar a tocha olímpica no Rio?
0: Nossa, vocês foram fundo, hein?
1: Eu falei que a nossa apuração é boa. Se você quiser, depois eu te ensino.
0: Tá, por favor. Não, o que aconteceu? Desde mais ou menos 2006, 2007, eu passei a cobrir os assuntos esportivos com muita intensidade. Por quê? Porque o COI é na Suíça, o Comitê Olímpico Internacional, a FIFA é na Suíça, a UEFA é na Suíça. Então, era basicamente natural que eu cobrisse esses assuntos, principalmente para meios brasileiros. A gente tem uma enorme demanda para tudo isso. E aí, o que acontece a partir de 2006, 2007? O Brasil vira sede da Copa do Mundo de 2014, vira sede da Olimpíada de 2016 no Rio de Janeiro. Então, a minha cobertura ganhou esse componente pelos fatos, não é? Não foi eu que escolhi. Então, de repente, no meu bairro, estava o local onde estava sendo organizado talvez o grande evento do Brasil naquela década, né? Copa do Mundo, depois a Olimpíada.
1: Caiu no teu colo?
0: Caiu no meu colo. E eu gosto muito de futebol, então assim, prato cheio. Agora, eu não escrevia sobre futebol do ponto de vista esportivo, eu estava escrevendo sobre política. Eu não estava escrevendo sobre quem seria convocado, eu estava escrevendo como os estádios seriam construídos, com que dinheiro... os desvios e tudo aquilo que a gente sabe, que até deu um livro que chama Propina Política e Futebol. O livro chama Propina Política e Futebol. Então, assim, ali diz tudo. E chega em 2016 para a Olimpíada, 10 anos depois de uma cobertura, com um convite para eu levar a tocha olímpica. Eu não posso fazer parte disso. Eu não posso... levar a tocha olímpica significa fazer parte daquele evento. Eu preciso ter a independência total para denunciar eventualmente uma corrupção na elaboração daquela tocha. Eu não posso levar aquela tocha. Essa é a nossa tocha. Essa é a nossa... Essa é para onde a gente precisa ir. E muita gente, inclusive muitos amigos, falam: você está louco, cara. Isso é um privilégio, etc. Eu entendo como um privilégio. Mas se nós queremos fazer uma cobertura absolutamente imparcial, não é contra o evento. É imparcial. Não é partir do princípio que aquilo é uma coisa ruim. Não, jamais. Mas é ter autonomia e independência suficiente para que ninguém, em nenhum momento, diga: você está criticando, mas você levou a tocha.
1: Uhum.
0: Entendeu? Não jogo esse jogo.
1: Faz parte daqueles valores inegociáveis que a gente estava falando.
0: Exatamente.
1: Agora, já...
0: Sem contar que eu fiquei com medo de queimar a mão. Né? Mas...
1: Agora, eu admiro muito a tua trajetória, o teu trabalho. Você é um dos jornalistas mais respeitados do Brasil e, assim, do Brasil no mundo, que leva a história para outro nível. Mas eu te enxergo, apesar de você sempre ter trabalhado para grandes veículos, e hoje em dia você faz uma alternância de grandes, pequenos, médios veículos, eu sinto que para você o que importa é o trabalho, você vai na contramão de muitos jornalistas que sempre quiseram trabalhar para o que a gente pode chamar de mainstream, né? O que são os maiores jornais, os maiores veículos, com a maior propulsão de imagem e tudo mais. E existe uma patota na nossa profissão. Existe uma patota, assim, que se retroalimenta, que se leva, sei lá, a ganhar prêmio, a lançar livro. Como é que é para você ter uma trajetória independente disso? É que nem a tocha. Não é que você não possa fazer parte, mas eu sinto que você é tão autêntico que você construiu toda a tua trajetória junto com essa independência.
0: Pode ser, eu nunca tinha pensado dessa forma. Talvez o fato de eu estar no exterior e longe da redação, e aí, Joana, eu fecho o computador, eu não estou mais no Brasil.
1: Uhum.
0: Né? Eu saio à rua, eu não, ninguém sabe o que eu escrevi. Ninguém me ouve. Eu não estou na... eu não sou na mídia local. Então, talvez isso tenha criado essa situação, de distanciamento. Dito isso, a gente tem jornalistas absolutamente espetaculares, referências no mundo. Tenho enormes amigos, aprendo com muita gente. Eu leio a imprensa brasileira diariamente, aprendo, anoto frases que eu gosto, que os colegas usam. Então, assim, eu tenho muita admiração pelo jornalismo brasileiro, pelo que nós, nos últimos, eu diria, anos, criamos em termos de infraestrutura da democracia, né? Sim, é falho, claro, como em qualquer lugar, né? Mas, ao mesmo tempo, eu acho que não existe a história, da luta pela democracia do Brasil sem a história da imprensa, com muitas falhas, com locais que autocrítica deveria ser realizado, sem dúvida nenhuma. Voltando à história da complexidade, né? A complexidade faz parte de todo mundo, de todos os setores. Eu não sei se eu. Eu tenho uma coisa que eu gosto sempre de fazer. Eu acho que todos nós, eu vejo as grandes jornalistas, grandes jornalistas fazem isso com muita frequência. Estou falando dos brasileiros. Que é ir para a pauta com um sentimento de muita humildade diante daquela pauta. Ou seja, eu não posso sair à rua sabendo o que eu vou escrever quando eu voltar. Não. É na rua que eu vou descobrir o que eu vou escrever quando eu voltar. Quando é que dá errado? Quando você vai à rua certo de que você sabe aquela história. Não, aí você está perdendo. Você está perdendo a escuta, está perdendo a capacidade de observar.
1: Isso não vale como uma visão de mundo também? Não vale para tudo o resto? Para relações, para a forma como a gente vê os outros?
0: Sim, você tem razão. Esse comportamento, eu não digo que é abrir mão dos teus valores, mas é de não impor a história. É aquela história, os fatos precisam prevalecer, não a tua visão de mundo, né? E às vezes a gente tem uma tendência a. Eu não estou dizendo que eu sempre consigo isso, muitas vezes, e eu sei quando eu estou num local e estou pensando. Agora, acabei de ir para a China. E na China aconteceu uma coisa que, mais uma vez, me colocou no meu lugar. Né? Você não sabe. E as suas perguntas nem sempre fazem sentido. Eu fiz uma pergunta para muita gente na China, a mesma pergunta, que era o seguinte: vocês chineses, quando vocês leem o que o Ocidente escreve de vocês, o que que vocês pensam da gente? Ou o que que vocês pensam sobre o que a gente pensa de vocês? Pior, onde que vocês leem e põem a mão na cabeça e falam, cara, eles não entenderam nada de nós, né? E vários chineses me responderam a mesma coisa, Joana. Nós não nos importamos sobre o que vocês pensam da gente. Tá certo. Ah, eu pensei que vocês se importavam. Ou seja, eu estava partindo de um princípio
1: Sim.
0: que a gente era relevante para eles. Não.
1: É antes disso.
0: Não, nós não nos importamos sobre o que vocês pensam sobre nós. Você fala, uau.
1: Jamil, você tem quantos livros escritos?
0: Vou publicar semana, daqui a 2 semanas, o 11º.
1: 11º livro. E qual a importância para você de escrever? Me veio aqui agora uma imagem de você escrevendo 11 livros de pé. Mas tudo
0: Não,
1: bem. Às
0: às
1: vezes
0: vezes eu
1: que
0: sento.
1: bom, nossa, coitada dessa coluna. Qual a importância disso para você? Uma das nossas fontes nos disse que você praticamente não a conhecia pessoalmente quando você a convidou para escrever um livro. O que é para você escrever e agregar? Informações, histórias, almas.
0: Jona, muitas vezes acontece o seguinte: eu preciso colocar no papel a apuração, até para saber a dimensão dela. E claro, e é normal, como você sabe, na nossa profissão, temos tempos limitados, espaço limitado, audiência limitada. E eu acho que a complexidade do mundo exige um maior número de páginas.
1: Tá aí a
0: Não,
1: complexidade de novo.
0: voltando nela. Para explicar a complexidade, não cabe num post. Ele não cabe. Então, o livro é um instrumento que eu uso para tentar entender primeiro a complexidade e tentar colocá-la no papel e mostrar o que eu descobri sobre aquela complexidade. Não é a conclusão final. Eu tento, pelo menos, não ter um comportamento de falar: olha aqui, isso aqui é assim. Não, eu acho que na maioria das vezes, o que eu coloco é: essas são as perguntas sobre esses assuntos.
1: E nesse sentido, nós também ficamos sabendo que você é uma pessoa muito presente, apesar de trabalhar muito, de viajar bastante, de ter uma agenda comprometida com o teu trabalho, com a tua família. Você é uma pessoa que faz questão de se fazer presente na vida de quem você gosta. Isso também faz parte da complexidade do que nós precisamos ser?
0: Mas a gente tem outra opção? Eu não sei.
1: Eu enxergo e eu vejo que talvez isso possa ser algo das novas gerações. As pessoas usam muito a mesma frase, a mesma expressão, a vida está corrida. E aí ligam menos, aparecem menos. Eu sinto isso como uma tendência.
0: Sem dúvida. Assim, eu tenho muito medo de que a interação se transforme num diálogo superficial, né? Eu acho que a gente não ganha nada com isso. Eu realmente gosto dessa interação, mas eu não consigo, Júnior, mas aí, de repente, se você for perguntar para as pessoas que estão do outro lado, vão falar: não, ele não está suficientemente aqui, né? Então, eu tenho um pouco de cautela nesse sentido. Não sei te responder isso. Eu só sei que nós somos uma espécie social, né? Eu sei que as tecnologias transformaram a forma, e muitas vezes de uma forma muito positiva também. Não,
1: Claro.
0: não, não é para não uso, não faço, imagina. Eu uso e vou usar todos os instrumentos. Mas em algum momento você precisa traduzir aquela interação digital numa interação presencial. E aí não tem preço, né? É a melhor coisa do mundo. Melhor.
1: Você é sensível?
0: Me disseram que o pessoal de peixes Então.
1: Não acredito que você acredita em horóscopo.
0: Não,
1: Tem isso,
0: não, não tem,
1: Jamil?
0: não, não tem, não tem, não tem, eu nem entendo.
1: Ah, tá.
0: Mas por isso eu digo, me disseram que
1: Eu falo, nossa, a sua complexidade é ainda maior do que eu imaginava.
0: Não,
1: Mas
0: mas
1: nesse sentido, você acredita em algumas coisas?
0: você está falando para além de nós? Sim, eu tenho certeza.
1: É que o teu trabalho é muito racional. Você
0: Então.
1: trabalha com diplomacia, com assuntos sérios, com pessoas importantes. Você lida com pessoas muito importantes no dia a dia. E a gente tende a associar uma pessoa que
0: Ah,
1: faz isso com uma pessoa que é muito mais racional do que talvez sentimental.
0: mas a história não é racional. A história é repleta de imprevistos, de jogadas que ninguém absolutamente poderia antecipar. A imprevisibilidade da vida é impressionante. É impressionante. Eu acho que a racionalidade é uma tentativa de a gente organizar justamente essa imprevisibilidade absoluta. Isso não quer dizer abrir mão da organização, da tentativa de construção, mas reconhecer a imprevisibilidade também faz parte. Eu acho que é importante. Inclusive, acolher a imprevisibilidade para você poder deixar portas abertas
1: Claro.
0: para oportunidades, para coisas boas, né? Então, não descarte a imprevisibilidade da tua vida. Eu acho que faz bem.
1: E qual é o momento da sua vida em que você organiza? A gente está falando disso, né? Organizar o que acontece, organizar as ideias, os sentimentos, organizar a vida. Qual é o momento em que você organiza? Você faz terapia, você para e...
0: Já fiz.
1: Teve alta.
0: Não, não teve alta. Fugi. Ai, se meu terapeuta escuta isso. Não, é... Eu...
1: Sai pra correr? Você faz o quê pra colocar a cabeça em ordem?
0: Não, eu toco música, né? Mas eu não sou músico. Essa eu acho que é uma diferença muito grande. E é uma coisa que, por exemplo, eu insisto com meus filhos. Aprender um instrumento não é, com o objetivo de ser um artista, um músico, etc. É você conseguir entender que a dimensão, apesar da música ser super racional, a música, quando você aprende, ela é matemática, você tem que contar, você tem que respeitar o ritmo, você tem que contar até mudar de nota, principalmente quando você toca numa orquestra, num grupo, é absolutamente algo, eu diria, coordenado e ensaiado, mas a música é quase dessa parte encantada da vida, né? Que uma estrutura racional de produção se transforma em sentimento. Isso é espetacular. Né? Então, eu me organizo muitas vezes ouvindo ou tocando música, mas aí é uma organização, eu diria, da alma
1: interna,
0: né? não da agendinha, né? A agenda eu tento fazer todo.
1: Você tem aí a sua agenda, por favor, Jamil? Já que
0: você vai querer ver
1: eu
0: isso?
1: Eu vou ter que. Vocês imaginam, a agenda do Jamil Chad é uma agenda concorridíssima. Agora, vejam como é que ele...
0: Essa aqui é dessa semana.
1: Escreve a agenda. Para quem está nos acompanhando apenas no rádio, é um papel arrancado de algum caderno, papel pequenininho.
0: Porque o caderno não dá para levar.
1: Aí ele dobra o papel em minúsculo e tem assim, sábado, aí os compromissos, segunda. Se ele perde isso, ele não sabe para onde ir. Eu tenho mais uma pergunta sobre o teu trabalho, que também envolve tua visão de mundo. Que diz respeito àquilo que a gente fala todos os dias no noticiário. Você ainda acredita na diplomacia? Você ainda acredita nos organismos internacionais, naquelas convenções que foram feitas e que nós crescemos entendendo como algo que seria incorrompível, inabalável?
0: Jona, quando a gente mata os negociadores, ficam só os soldados. Então, matar o negociador não é bom negócio. Excluir o negociador, o diplomata, eu diria de uma forma mais ampla, o diálogo é você dizer que a única via é a da força. A força nem sempre é a guerra. A força pode ser uma imposição de tarifas, a força pode ser a imposição de um modelo de vida.
1: Uma chantagem.
0: Uma chantagem, um bullying, uma ameaça. Então, eu realmente acredito que a gente só pode... E aí vamos pegar o histórico, vamos olhar com... vários passos para trás. Em 1900, no ano 1900, de cada 10 pessoas no mundo, 2 sabiam ler e escrever. De cada 10, 2. Em 1900. Em 2015, de cada 10 pessoas no mundo, só 2 não sabiam. Isso no mundo, população mundial. Em 1900, a expectativa de vida média no mundo era de 37 anos de idade. 37 anos a expectativa de vida em 1900. Em 2015, era de 71 anos de idade. Pobreza, educação, você pode pegar vários critérios e todos eles apontam nessa direção. Então, há sim uma enorme esperança. Você vai falar, não, mas isso é porque inventaram um antibiótico, isso é porque inventou algum remédio, etc. Sem dúvida nenhuma. Mas se não tivesse tido o direito a ter direitos, né, se você não tivesse tido um protocolo, um acordo, um diálogo que estabelecesse que aquele benefício seria distribuído para o mundo todo, você não teria tido essa revolução. Então, a revolução do século XX não foi da tecnologia, foi do direito. Não do direito como...
1: Da Constituição.
0: Não. Foi da capacidade de sociedades inteiras chegarem à conclusão de que ter direitos básicos é a parte revolucionária da vida.
1: Jamil Chad, muito obrigada por estar aqui conosco. Muito obrigada por uma hora de papo aqui com o Imprevista. Espero que você tenha gostado.
0: Adorei. Adorei.
1: E você seja sempre bem-vindo. Você é de casa, não precisa nem falar nada, só estou sendo formal.
0: Mas que bom que vocês têm esse programa, porque realmente poder dialogar é o que mais falta hoje. E ter um espaço para isso. Enfim, muito bom.
1: Obrigada, Jamil. Muito obrigada a todos pela companhia. Na semana que vem tem mais Imprevista. Um beijo. Tchau.
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7: O governo federal determinou novas regras para a atuação das plataformas digitais no Brasil. O pesquisador Rafael Evangelista, do LabHOR, órgão integrante da Unicamp, comentou as novas diretrizes em entrevista para a TMC.
8: Bom, professor, essas alterações que vieram nesses decretos aí, o senhor entende que tem o alcance necessário para mudar de alguma forma esse cenário com relação a postagens criminosas, fake news, deepfake, né? Nudes e tudo mais?
9: Eu considero que sim. Eu acho que tem um alcance muito interessante e eu acho que é importante que é uma regulamentação que olha agora para riscos sistêmicos, né? Não olha para postagens individuais, algo assim. É algo mais em volume, em massa, que possa de fato afetar questões como ataques à democracia e questões desse tipo.
1: E existe um prazo de adaptação, prazo de transição?
9: Tem. Quem vai determinar esses prazos e vai fazer essa fiscalização é a ANPD. E isso é algo muito positivo, porque a ANPD é agora uma agência muito capacitada, que entende tecnicamente da internet e que vai poder, acho que por diversas normas e portarias que vai soltar agora, nos próximos meses, vai poder estabelecer um contato com as plataformas, colocar essa abertura para canais de denúncia dos usuários e aí ter uma atuação mais frequente com relação a esse acompanhamento e a que as plataformas sejam mais transparentes também com relação às políticas que elas empregam no gerenciamento dos conteúdos de terceiros que circulam por elas.
8: Ah, e professor, já que o senhor falou de responsabilidades, né? Vamos explicar então para quem está nos acompanhando como é que ficam, como é que eu posso dizer assim, a divisão das responsabilidades, como é que fica essa divisão? Então, a gente tem responsabilidade para quem produz esse conteúdo, para quem divulga, compartilha esse conteúdo e para quem hospeda esse conteúdo. E aí que entra a responsabilidade das chamadas big techs, é mais ou menos isso.
9: Isso é importante porque se reconhece agora que as big techs, as plataformas, e são as maiores plataformas, não é qualquer plataforma, se reconhece agora que quando elas sugerem conteúdos para as pessoas, elas são parcialmente responsáveis por esse conteúdo. E aí a gente joga para trás uma ideia de que elas eram um intermediário neutro. Elas não são intermediário neutro se elas estão sugerindo conteúdos para as pessoas. Se o que a gente está recebendo não é exatamente só aquilo pelo qual a gente assinou, uma pessoa que você seguiu, algo assim. Mas é algo que a plataforma vai sugerindo para você quando ela entende que existe algo que pode viralizar e que beneficia o modelo de negócios dela. Então ela agora se torna, é reconhecida como alguém responsável que tem que ter algum tipo de cuidado naquele ambiente, né? Ela deve se responsabilizar por um certo cuidado para que você não tenha coisas que possam prejudicar a sociedade.
8: É como se fosse assim, professor, aquela conversa de balcão de padaria, né? Aquela coisa etérea chamada algoritmo, que não é etérea coisa nenhuma, então ela tem uma certa culpa, né?
9: Tem muita culpa. Então, a questão do risco sistêmico, essa ideia de risco sistêmico é muito importante, porque é pelo algoritmo que esse risco sistêmico se torna material. Quer dizer, quando ela identifica aquilo aquele conteúdo que também a beneficia, porque aquilo atrai muita atenção, ela se torna responsável por aquilo também. Ela faz isso por meio de algoritmos. Algoritmos que utilizam dados que eles têm sobre nós. Então, eles têm um conhecimento profundo sobre os usuários e usam esse conhecimento profundo que eles têm sobre os usuários para fazer sugestões de conteúdos que possam prender as pessoas mais na tela, possam engajar, despertar reações, que é o que interessa para elas. Então, é um avanço enorme a gente ter um reconhecimento de que essa é uma responsabilidade delas também. E, ao mesmo tempo, também não é uma lei que vai agora colocar elas como somente a única responsável, não é isso. Mas elas também são responsáveis e têm que ter um contato com o poder público para gerenciar esse ambiente.
10: Professor, só para a gente encerrar, a gente está em ano de eleição, esse conteúdo, se for eleitoral, ele também vai responder, ou vai ter que seguir as mesmas regras, vai ter a responsabilização?
9: Existem normas específicas para o conteúdo de campanha, isso é importante, e o TSE já tem acompanhado bastante essa questão. Mas o que escapou na última campanha presidencial, foram conteúdos que têm um caráter político, mas não são necessariamente de campanha, não são oficiais, que foram conteúdos de ataque à democracia. Então, se reconhece agora que esses conteúdos foram sistematicamente distribuídos para as pessoas. Então, é nesse sentido que existe, claro, uma conexão, não é, entre um conteúdo que não é um conteúdo de campanha, mas é um conteúdo político. Quando você tem incitação para que as pessoas deem golpe de Estado, isso é um conteúdo claramente político.
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15: Olá, sejam todos muito bem-vindos ao Dinheiro TMC, esse cantinho aqui da nossa programação dedicado a fazer você entender melhor e cuidar melhor do seu din-din. Eu sou Estela Ribeiro e estou, como sempre, muitíssimo bem acompanhada de Thiago Matheus.
16: Tudo bem, Estela? Um abraço para você, para quem ouve a gente aqui na audiência da TMC, para quem nos assiste também, @TMCNewsBR, programa que ajuda você a ficar de bem com o seu bolso, fazer as pazes com a finança. E mais do que isso, Estela, hoje é um programa especial, porque a gente vai tratar de economia, mas vai trazer uma paixão do brasileiro, que é o futebol, Copa do Mundo. O quanto que uma Copa pode mexer com a nossa economia, pode mexer com o seu bolso, seus afazeres, o happy hour, as compras. Será que você vai gastar mais? Vai se endividar mais? Vamos falar com especialistas, vamos tratar do assunto ao longo dessa próxima hora de Dinheiro TMC.
15: É isso aí. Então a gente começa com as principais manchetes dessa semana, assuntos que de uma maneira ou de outra acabam afetando o nosso bolso. E olha só, a Índia mandou a população trabalhar de casa para reduzir o consumo de combustível devido à falta de petróleo. Essa orientação foi dada pelo primeiro-ministro indiano Narendra Modi e marca uma mudança de tom que é incomum nesse país que está acostumado a políticas de estímulo ao crescimento, reflete também a pressão crescente sobre a economia.
16: Outra notícia importante ao longo dessa semana foi que a Meta, ela demitiu 8 mil funcionários para priorizar gastos com inteligência artificial. Então, os desligamentos, eles foram anunciados na última quarta-feira e eles representam cerca de 10% da força total de trabalho da empresa.
15: O Lula anunciou 30 bilhões de reais em crédito para quem quer comprar carros, para ser motorista de aplicativo e também para táxis. Olha só, e a diferença de juros entre homens e mulheres, viu? Esses financiamentos ficarão disponíveis a partir de junho e podem ser feitos até 72 meses. A expectativa é de que esse estímulo possa ampliar em 300 mil vendas de carros para aplicativos ou para táxis.
16: Outra notícia que importa para você, que mexe muito com a nossa economia e com o nosso bolso, é que a ANEEL aprovou o uso de mais de 5 bilhões de reais para reduzir conta de luz em até 4,5% ao longo desse ano de 2026. Então, são recursos que serão usados para reduzir as tarifas de energia de consumidores atendidos por 22 distribuidoras das regiões Norte e Nordeste, além do Mato Grosso e também partes de Minas Gerais e também do estado do Espírito Santo.
1: E já que o nosso tema é a Copa do Mundo, olha só que curiosidade. Foi feita uma análise comparando o poder aquisitivo do brasileiro em relação ao valor, ao preço da camisa da seleção brasileira que vai ser usada durante a Copa. E isso mostrou que a nossa é a camisa mais cara dentre os países campeões. Não é louco isso? É o cruzamento entre a renda média mensal dos brasileiros e os R$ 749,99 cobrados pela Nike por cada camisa, mostra que o Brasil é o país onde o preço do uniforme mais pesa no bolso do torcedor.
16: É um aumento considerável, significativo, em comparação aí com a última Copa. Outra notícia que importa para você é que a Petrobras prevê R$ 6 bilhões para a Replan e anuncia a produção de combustível de aviação nesse ano de 2026. A refinaria de Paulínia, um município que fica no estado de São Paulo, ela deve produzir o combustível usando fontes como óleos vegetais, gorduras de origem animal e também óleo de cozinha usado. A capacidade da unidade será ampliada em 5%.
1: E o Brasil tem o menor número de bebês não registrados no ano de nascimento, segundo o IBGE. Esse levantamento indica que o percentual de crianças que deixaram de ser registradas no ano de nascimento atingiu o índice de 0,95%, o menor valor da série histórica iniciada em 2015.
16: E o Conselho da Petrobras, ele aprova a adesão de subsídio do governo para combustíveis. A medida abre espaço para que a estatal reajuste preços com impacto menor nas bombas em meio à pressão provocada pela alta do petróleo no mercado internacional.
1: E o presidente dos Estados Unidos, Donald Trump, esteve numa visita relâmpago lá, né, à China, e entre conversas com o Xi Jinping, o presidente da China, a China renovou a licença de mais de 400 exportadores de carne vinda dos Estados Unidos. Essa medida reabre o mercado asiático para centenas de plantas americanas de carne bovina e sinaliza a tentativa de aproximação entre as duas maiores economias do mundo após dias de negociação em Pequim. E a gente lembra que anteriormente a China também fez restrições à carne que ela importa do Brasil. Então esse contraponto, ela ampliou a importação dos Estados Unidos e diminuiu a importação do Brasil.
16: E falando desse ponto, dessas restrições, tem novidade ao longo dessa semana, porque o país asiático também retomou a compra de carne bovina, mas de apenas 3 frigoríficos brasileiros, após mais de um ano. Então, entre eles, está a unidade de Mozarlândia, da JBS, a maior processadora de carne do mundo. O Ministério da Agricultura ainda solicitou a habilitação de 33 novos frigoríficos brasileiros para a exportação ao país.
1: E a gente tem esse clima em torno dos jogadores de futebol, né? A gente sabe que muitos deles ganham salários milionários, o que faz com que muitas crianças e adolescentes sonhem com essa carreira de ser jogador de futebol. Olha só, os 28 jogadores convocados para a seleção brasileira valem cerca de 908 milhões de euros.
16: Ô, louco.
1: O equivalente a 5 bilhões de reais. 5 bilhões e 31 milhões de reais. Segundo o site especializado em valores de mercado do futebol, a Transfermarkt, apesar de ser o atleta mais badalado da seleção, o Neymar está longe de ser o mais caro entre os convocados. O status de jogador brasileiro mais valorizado pelo mercado vai para o atacante Vinícius Júnior, do Real Madrid, estimado em 150 milhões de euros.
16: É para respirar fundo, Estela Ribeiro. Esses foram os destaques, as manchetes que envolvem economia para você aqui no nosso Dinheiro TMC. Mas agora vamos fazer aquele giro pelas praças da TMC, praças espalhadas pelo nosso Brasilzão. A gente começa querendo saber um pouco mais sobre as vendas de televisões no Rio de Janeiro, que pelo que eu soube vão crescer 10% no período da Copa do Mundo. É aquela coisa, né? Chega a Copa do Mundo, então tem muitas promoções, seja na alimentação, nas viagens, mas principalmente nos eletrônicos, eletrodomésticos para sua casa. E um levantamento mostrou que todo o setor do comércio da cidade maravilhosa vai ser inflamado pela competição. Mais detalhes com a nossa repórter Rebeca Renzi.
10: Mesmo não acontecendo no Brasil, a Copa do Mundo vai aquecer os motores do comércio no Rio de Janeiro. Um levantamento do Clube dos Diretores Lojistas do Rio prevê um aumento de 2,5% nas vendas no período da competição. Foram levantadas as opiniões de 250 comerciantes de diferentes regiões da capital fluminense. Alguns segmentos se destacam. No setor de eletroeletrônicos, principalmente

0: serviço para acompanhar os jogos. O gasto médio planejado por pessoa é de R$ 619. Os itens mais procurados são as roupas e os enfeites. Muitas pessoas fazem questão de comprar a camisa oficial do Brasil, por exemplo, ou roupas com as cores da seleção brasileira. Bandeiras e cornetas também vendem muito antes do início das partidas.
1: Valeu, Carol. Obrigado pelas informações. E você sabia que os alimentos estão liderando aí a intenção de consumo dos mineiros? Aliás, o lugar para ter comida boa. Quem chega com as informações é o nosso repórter Júnior de Castro.
2: A Copa do Mundo de 2026 também deve movimentar o bolso dos mineiros. Pesquisas recentes mostram que comida e bebida lideram as intenções de gastos durante o torneio. Segundo o levantamento da NeoGrid com a Opinion Box, 51% dos brasileiros pretendem gastar mais com alimentos e bebidas durante os jogos. Já uma pesquisa Data Makers aponta que 71% dos torcedores planejam aumentar o consumo de produtos e serviços no período da Copa. Os itens mais procurados devem ser snacks e petiscos, com 72% da intenção de compra, além de carnes para churrasco, doces e bebidas. Vestuário também aparece em destaque. 43% dos entrevistados pretendem comprar roupas e acessórios temáticos da seleção brasileira. Em Minas Gerais, a expectativa da indústria é de crescimento forte nas vendas durante o Mundial. A FIENG projeta aumento na procura por carnes, bebidas e moda, impulsionado pelas reuniões entre amigos e familiares para acompanhar os jogos.
3: Muito obrigada, Júnior de Castro, pelas suas informações. E agora a gente vai para o Paraná com o nosso querido Ângelo Sfaier. Manda aí, Ângelo.
4: O comércio do Paraná está otimista com a chegada da Copa do Mundo, que começa nas próximas semanas. E isso vai muito além das tradicionais compras de televisores. Os supermercados projetam um crescimento de 5% nas vendas, apostando, por exemplo, nas bebidas e nos petiscos. As papelarias também estão otimistas e se preparam para surfar essa onda, oferecendo itens de decoração, acessórios e bandeiras. Com os jogos começando em vários horários do dia, entre 1 da tarde até 1 hora da manhã, os bares de Curitiba também projetam um movimento 50% maior durante o Mundial. E por fim, mas não menos importante, o álbum de figurinhas da Copa tem impulsionado vários setores, desde os shoppings, que prepararam espaços e eventos de trocas, até as bancas de revistas, que viram o ticket médio das vendas dobrar desde a disponibilização dos pacotes de figurinhas.
1: Valeu, Ângelo. Obrigado pelas informações. Um abraço para você. Mas agora a gente quer saber de você, ouvinte. Como é que vai ser o seu gasto aí para a Copa do Mundo? Quanto que você desembolsa aí no seu dia a dia, ou no mês de Copa, ou num fim de semana, num jogo específico da seleção brasileira? Manda para a gente aqui no nosso WhatsApp, que você sabe, é o 11 São Paulo mesmo, 97221-1001. Vai fazer aquele churrasco? Você vai num barzinho para assistir os jogos, né? Já demanda um certo dinheirinho, a gente sabe, né? Então, ficando indiferente ou não, todo mundo acaba gastando aí numa Copa do Mundo. Assim, a nossa reportagem foi, inclusive, para as ruas, para perguntar para a nossa população, e a gente acompanha quanto que a Copa pesa no bolso do brasileiro.
5: Ah, para mim não mexe muito. Assim, eu não gasto, eu não sou uma pessoa muito gastona, mas eu consigo me controlar com a medida do possível.
6: Não, mexe do lado positivo, né? Pretendo investir mais ainda do que gastar, né? Eu sou do tipo de investir.
7: Você quer investir como na Copa do Mundo?
6: Ah, investir, procurar minhas horas vagas, fazer alguma coisa para que eu possa atrair mais dinheiro pro meu bolso. Umas entregas de moto ou algo do tipo.
8: Ah, com o meu especificamente é um pouco menos, porque eu não sou tão aficionado a assistir com os amigos, eu passo muita raiva com a seleção brasileira. E então é sempre um pack de cerveja, uma carninha que eu vou assar ali comigo, mas, por exemplo, o meu pai, ele gasta muito dinheiro com isso, porque ele gosta de 15 pessoas sentadas em frente à televisão, muita carne, muita bebida, apostas e todo mundo uniformizado. Então, abala as estruturas um pouco, às vezes, entendeu?
9: Ah, ela mexe um pouco, não mexe muito, mas, tipo, eu gasto com camisa, né, da seleção. Eu comprei também comprei um álbum de figurinha, tá um pouco mais caro esse ano, né? E também juntar a família, né?

0: fazer churrasco, geralmente, aí gasta um pouquinho mais, mas não tanto assim, mais ou menos.
1: É, pro meu bolso não mexe muito, porque eu vou trabalhar, eu quase nem vou assistir os jogos, assim, né? Só quando tiver um tempo em casa mesmo, que eu trabalho direto, então pra mim não mexe muito com o meu bolso.
2: É em casa, porque agora não tem emprego, não. Estou saindo de um emprego e não tem dinheiro, então melhor eu ficar em casa.
3: Vem em casa mesmo na TV, na boa, não, nem um centavo gasto com Copa do Mundo.
4: Ah, eu pretendo beber em casa. Gosto de beber em casa mesmo. Aproveitar o dinheirinho no bolso, economizar. Você tinha uma copinha, né? Ficar tranquilinho. É mais viável pra mim, né?
5: Ah, particularmente eu não curto muito futebol, então a princípio em nada, não impacta em nada mesmo.
2: Você não vai ver nenhum jogo com os amigos, não vai pro bar.
5: Não tenho a pretensão. Se eu for convidado, eu posso até ir, mas a início eu não tenho a pretensão, não.
6: E dando sequência aqui no nosso Dinheiro TMC, vamos para a primeira entrevista desse programa especial para falar de como a economia envolvendo futebol, a Copa do Mundo, acaba mexendo com a minha, com a sua, com a nossa vida. Então, para isso, nesse clima, né, de celebração, a gente vai entender melhor, ou tentar entender melhor, como a competição movimenta a nossa economia. E vamos conversar agora com o professor Paulo Dutra Constantin, ele que é professor do curso de Ciências Econômicas da Universidade Presbiteriana do Mackenzie, está aqui conosco no Dinheiro TMC. Professor Paulo, seja bem-vindo. Muito obrigado, viu?
2: Bem-vindo,
7: Muito
2: professor.
7: obrigado, eu agradeço a oportunidade.
6: Agora já
2: Tiago,
6: passou.
2: rapidão, só vou começar aqui introduzindo, porque ele não podia estar mais ligado ao tema.
6: Por quê?
2: Além de falar da visão técnica da economia, ele vai falar de uma visão pessoal também, porque ele é pai da Ana Morganti, que é goleira da seleção e do Corinthians.
6: Então, economia e futebol caminham lado a lado dentro da sua casa, né, professor?
7: Sim, já há bastante tempo, felizmente.
6: Que bacana. Daqui a pouco a gente vai tirar algumas curiosidades, como é ter um atleta dentro de casa, inclusive, mas já que o assunto é Copa do Mundo, já que a gente está falando, professor, dessa microeconomia, podemos dizer, mesmo um evento distante em outro país, né, em outros países, aliás, né, no plural dessa vez, o consumo das famílias brasileiras, ele acaba mudando por conta de uma Copa do Mundo, e obviamente não estamos falando da Copa 2014 aqui no Brasil, Copa de 2026. Mesmo à distância, se ligando ou não, direta ou indiretamente, muda, o consumo das famílias brasileiras durante o período da Copa?
1: Muda bastante, tá? A gente pode observar, principalmente o consumo de eletrodomésticos, no caso, as TVs, né, as TVs maiores de tela plana. Tem uma tecnologia nova que, a princípio, você pode reduzir o volume da narração e colocar o volume do estádio, como se você estivesse dentro do estádio. Então, isso são inovações que vêm de 4 em 4 anos, no caso das Copas do Mundo, e incentivam as pessoas a trocarem.
6: Aquelas promoções que vem, né? Promoção de
1: Isso.
6: Copa do Mundo. Se você trocar sua TV hoje, na próxima Copa você tem um desconto X também. Aquela coisa, né,
1: É
6: professor?
1: isso, tenta vincular. E além disso, né, por mais que a gente possa falar, ah, mas eu não gosto de futebol, não gosto de Copa do Mundo, isso impacta na gente? Sim, né? A gente conversou antes a respeito, por exemplo, das figurinhas. Um álbum de figurinha que custa, no mínimo, R$ 1.000 de figurinhas.
6: Só de figurinha.
1: Só de figurinhas. Quanto que isso equivale, né, se a gente deixar de comprar essas figurinhas e comprar, por exemplo, carne, arroz, feijão, tá? Para uma família,
6: Poxa vida,
1: né?
6: é uma compra de mês aí, R$ 1.000, hein?
1: Sim, é
6: Uma
1: uma
6: compra de
1: compra de
6: mês.
1: mês para uma
6: Sim,
1: família
6: uma família
1: de baixa
6: grande, né?
1: renda, sim, né? Que o salário mínimo em torno de 1.600, 1.700 aqui em São Paulo, né, 1.800, então representa mais de 50% do salário mínimo, um álbum de figurinhas sendo que nenhuma pode ser repetida.
6: É, tem que ter
1: A sorte.
6: a sorte, o acerto de 100%, a conversão de 100%.
2: Senão a gente pode pensar o quê? No dobro, pelo menos, para a gente comprar a
1: Ah,
2: quantidade de
1: pode.
2: figurinhas e lidar ali com a sorte de saírem as que a gente precisa para completar o
1: Pode.
2: álbum.
1: E um fenômeno interessante, né, que a Coca-Cola também lançou figurinhas e que a gente vê nos supermercados as famílias roubando
6: É, tirando o
1: o
6: rótulo, né?
1: rótulo da Coca-Cola para obter a figurinha. Então, isso também impacta, porque é prejuízo para o supermercado, né, e acaba tendo que elevar o preço, porque isso aumenta custo de fiscalização. Então, afeta, né, cotidianamente a nossa vida. Não tem como não afetar.
2: Ô, professor, e são linhas e linhas de produtos que são lançadas nessa época do ano, não só as figurinhas, mas assim, a gente tem redes de lanchonetes, por exemplo, que lançam um sanduíche com cada país da Copa.
6: Isso.
2: E aí a pessoa quer ir lá e quer comer um de cada um e acaba gastando nisso também. Então, a indústria, o mercado, o varejo também fica ligado nisso para aproveitar.
1: Sim,
2: né?
1: Na alimentação, no caso dessa rede de fast food, né, ainda... Inclusive lançou um sanduíche de um país que não está na Copa.
6: A Itália, né?
1: Sim.
6: Mais uma vez a Itália também. Não está na Copa, mas tem o sanduíche.
1: Mas tem o sanduíche. Né? E a gente vai até para se divertir, sim, né? Comer, tentar entender qual que é o sabor de cada um desses países. É interessante, sim. Tá? Então acaba movimentando tudo. No caso, né, das cervejas, né, as cervejas que patrocinam e ajudam a fazer o happy hour.
6: Sim,
1: né,
6: churrasquinhos, mesmo, churrasquinho, famílias.
1: Né, nas famílias, o happy hour. Né, mesmo quem não gosta, que a gente também estava conversando antes, acaba participando, acaba contribuindo para aquele promotor daquele evento que acontece em outros países. E aumenta consideravelmente também os nossos gastos. Sim.
6: Agora, professor, então trazendo essa curiosidade que a gente estava falando agora há pouco, né, nos bastidores, antes da entrevista com o professor, você gostando ou não, você se ligando numa Copa do Mundo ou não, você se planejando para gastar ou não, você é impactado diretamente, então. A Copa do Mundo, mesmo distante, ela impacta a nossa economia, ela impacta na nossa rotina, por que não? E ela vai impactar, então, nos gastos do brasileiro, no geral?
1: Impacta, impacta constantemente. A gente pode... Né, a gente está no pré-Copa do Mundo. Né, e o que, que a gente faz para chegar na Copa do Mundo? O que, que essas equipes fazem para chegar na Copa do Mundo? Então tem um desenvolvimento tecnológico muito grande, tem um desenvolvimento na parte de saúde muito grande. Então todos esses desenvolvimentos que são colocados para beneficiar esses atletas de ponta voltam para a gente. Né? Então no caso de fisioterapia, né, teve um jogador, né, que logo depois de soltar o nome dele, ele foi agradecer ao fisioterapeuta.
6: É verdade.
2: Ô professor, e com relação a essas empresas que despontam na época da Copa, como o senhor comentou, as cervejas, os patrocinadores da Copa, eles acabam tirando muito o mercado dos outros, das outras marcas? O que, que o fabricante menor de uma cerveja menor, por exemplo, pode fazer para tentar se equilibrar na corrida pelo mercado nessa época do ano?
1: No caso de cerveja, fica muito difícil porque a gente tem pouquíssimas marcas no mundo, né? Assim, né? As grandes concorrentes. São 3 ou 4. Né? E essas realmente têm um mercado praticamente cativo e elas determinam preço. E é muito mais a questão de distribuição, que elas têm capacidade de distribuir e atender todos esses mercados. No caso das cervejas que a gente considera que não são essas grandes, que são cervejas artesanais, elas podem buscar, né, nichos de mercado que para atender consumidores com um paladar, né, mais sofisticado, mas não vão concorrer de forma nenhuma com essas grandes marcas de cerveja, porque você não tem condição mesmo por conta da escala.
6: Sem condições.
2: Nem escala de produção e nem escala de
1: exato.
2: Publicidade, né?
1: Não, de forma alguma.
2: Em torno de...
6: Agora, professor, a gente está vivendo um momento da economia de juros altos, né? E você acha que isso, com toda a sua experiência, mesmo no campo da economia, né, mas também sua experiência de Copas do Mundo, que você já viu algumas aí ao longo da sua vida, você acha que mesmo com juros altos, chega no período de Copa do Mundo, o brasileiro, no geral, ele fala assim, pô, não importa o que eu estou devendo, não importa, é Copa do Mundo, é só de 4 em 4 anos, eu vou consumir, eu vou gastar. Mesmo com juros altos, você prevê um gasto a mais ou mesmo gasto mantém o padrão do brasileiro ao longo dos últimos anos, independente da atual situação financeira de cada família e tudo mais? O brasileiro, ele tende a ignorar, vamos dizer assim, o fator econômico, o fator de momento do nosso país, o fator juros, e o que importa mesmo é você consumir, é gastar, é festejar uma Copa do Mundo?
1: Eu vou te falar pelo seguinte. Como é que a gente analisa essa taxa de juros? Está alta? Está muito alta, né? Se eu vou comprar algo nesse ano que custa R$100, tá? E que pela inflação o ano que vem vai estar 105. Mas se eu deixo de comprar agora, coloca esse dinheiro, tá? Na Selic. Daqui um ano, eu vou ter R$115. Eu tenho R$10 a mais do que teria. Então, essa seria uma forma de incentivar as pessoas a não consumirem hoje. Mas não é dessa forma que funciona. Eu vejo o seguinte, eu quero trocar minha televisão, eu quero aumentar meu gasto, eu quero festejar. O que é que eu faço? Eu vejo se a parcela do financiamento cabe no meu orçamento.
6: É isso.
1: Não interessa a taxa de juros. Então, gasta-se mais mesmo.
2: Bom, a gente falou então que a indústria aí movimenta e as crianças, especialmente crianças e adolescentes, são muito permeáveis à publicidade e tal. Eu imagino que nessa época do ano as crianças queiram jogar mais futebol, né?
6: Sim.
2: Como é que você viveu isso em casa, professor Paulo? Foi assim que começou a sua filha?
6: Foi por conta de uma Copa do Mundo ou não? Foram outros fatores?
1: Não foi por conta de Copa do Mundo. Foi basicamente porque o meu filho mais velho já jogava futebol, né? E ela achou aquilo interessante e começou a ir para a escolinha também, né? E na escolinha começou a jogar na linha, já foi número 10, tudo. Aí, de repente, dois professores, né, percebem que ela tem um potencial para ser goleira, diferente de todos os meninos que estavam lá, né? Sempre jogou com criança, menino principalmente, e colocou, e ela começou a se desenvolver, né? Mas tem alguns períodos, assim, ela era bem novinha, devia ter uns 3 anos, e ela me chamou para ver ela batendo bola. Eu falei para ela procurar outro esporte, que ela jamais seria jogadora. Tá? E 2 meses depois ela me provou o contrário.
6: Que você entende de economia, não de
2: futebol.
6: Não de futebol, né, professor?
1: Depois.
2: E nem de psicologia infantil, né, professor?
1: Talvez tenha sido isso, por ter desafiado.
6: Boa, bom ponto.
1: Tá? E depois minha esposa falou para ela que se ela jogasse no gol, que ela nunca mais ia assistir a minha filha jogando.
6: Ah, queria na linha, não no gol.
1: É, porque no gol, sim, falhou.
6: Sofre, né? O goleiro sofre.
1: Então... E depois ela foi, no ano passado, na final do Brasileiro, no Sub-17, foi em Porto Alegre, minha esposa chegou, quebrou o pé logo na chegada em Porto Alegre, né, foi para o hospital, colocou o pé em ordem e foi para assistir o jogo.
6: Olha que legal.
1: Tá, então.
6: Prestigia sempre, não tem como. Estamos falando, inclusive, da atleta Ana Morganti, ela que é goleira do Corinthians, Sub-17, também da Seleção Brasileira. Passou por diversas categorias, acredito eu, né, professor?
2: E professor, o investimento numa atleta em casa, economicamente falando, é puxado?
1: Olha, é puxado sim, tá? Eu vou te falar não só o financeiro, né, porque os atletas passam por pressão psicológica o tempo todo, tá? Então, se vai ser escalado, se não vai ser escalado... Né, se falha, se não falha, então tem que ter um auxílio muito grande com relação a isso. A alimentação tem que ser perfeita, tá? Não tem como, preparação física e também o material esportivo. Felizmente ela é patrocinada. Tá?
6: Então, já dá um alívio, né?
1: Muito, é um alívio muito grande.
6: É, então isso serve de dica para os pais, né, para os avós que estão ouvindo, aí tem os pequenos na família... Querem ir para o mundo da bola, do futebol, então saiba que isso é um investimento também. Primeiro vem o investimento, né, professor?
1: Sim.
6: Para quem sabe, se der muita sorte, muita dedicação também, né, mas afunila tanto que são poucos que acabam vingando, para que no futuro colham os frutos aí do futebol. Agora, professor, ainda falando de economia, Copa do Mundo, como isso movimenta, existem alguns outros setores que são prejudicados, talvez, por conta de uma Copa do Mundo? Não sei se o turismo, talvez não, mesmo no período da Copa as pessoas querem, sei lá... Quero ir para o Nordeste assistir a Copa do Mundo, turistar, mas assistir a Copa do Mundo. Quero ir para o Centro-Oeste, não sei. É, a gente sabe que serviços, né, eles vão lucrar bastante com bares, restaurantes, comércio, moda, vestuário. Tudo isso acaba lucrando. Eletrodomésticos também, enfim. Mas será que tem algum setor da economia que pode balançar um pouquinho? Porque o foco está muito em Copa do Mundo e o brasileiro acaba se esquecendo de outra coisa?
1: Olha, é difícil falar de um setor que realmente possa perder. Né, com o evento de Copa do Mundo, porque é um momento de celebração e você vai querer realmente se presentear de várias formas, inclusive pode ser uma viagem para o Nordeste, uma viagem para o Sul, tá? E mesmo aquelas pessoas, né, que a gente já falou que não gostam de futebol, podem resolver viajar e ficar afastado de qualquer informação a respeito do futebol. Então, o que eu vejo é que basta ter um pouco de criatividade desses setores que são menos afetados por esse impulso futebolístico para que eles criem, né, tragam a demanda dessa população que não gosta de futebol e ampliem o seu faturamento.
2: Isso sem falar na empresa de turismo que está dedicada a levar as pessoas para assistirem a Copa fisicamente, né, presencialmente lá nos Estados Unidos, no Canadá e no México, né? Imagino que esses pacotes estejam movimentando bastante a economia do turismo, né?
1: Ah, sim, sim. E a gente vê, no caso, né, que a Copa do Mundo da América do Norte, as distâncias são longas.
6: É verdade. De uma sede para outra, né?
1: É.
6: E depois de um país para o outro também.
1: Sim. Então, a questão da imigração.
6: Sim.
1: Né, do México para os Estados Unidos. Vai ser algo complicado. Então não é tão fácil. A questão, né, de você sair da costa leste e para a costa oeste dos Estados Unidos, tem toda a questão do fuso horário, ou do oeste para o leste. Então como é que funciona isso? E a gente saiu de uma Copa, da última Copa, que você podia assistir 3 jogos no mesmo dia.
6: É verdade.
1: Que você não tinha o problema dessa logística. Então hoje essa logística nos Estados Unidos, e Canadá e México, ela vai ser... é realizada fundamentalmente por aeronaves, né? E isso encarece muito.
2: Especialmente numa época de combustível mais escasso.
1: Combustível, né? Muito mais caro, né? E é uma época de verão que os preços já são maiores.
6: Ó, como tudo impacta, né, na vida da população brasileira, mas principalmente relacionado à Copa do Mundo. Professor, para a gente já ir encerrando esse bate-papo, está bem legal, inclusive... é, mas um recadinho final para quem está ouvindo a gente, então, para tranquilizar ou talvez não, né, na sua experiência, tem como economizar? Tem como passar batido dos gastos de uma Copa do Mundo ou tem que fazer um esforço bem grande para você não embarcar aí na onda, na vibe da seleção brasileira?
1: Olha, vai ter que fazer um esforço bem grande.
6: Tá bom.
1: Tá, para não embarcar na vibe, principalmente porque nós somos o país do futebol, não que nós sejamos os melhores no futebol. Tá, mas que a nossa vida, né, cotidiana acaba sendo influenciada por vários motivos, que a gente conhece alguém, tudo, e gosta de futebol. Então, vai ser muito difícil a gente passar ileso por esse período.
2: Tá joia, professor. Muitíssimo obrigada pela sua presença aqui no Dinheiro TMC. O professor Paulo Dutra Constantin, que é professor do curso de Ciências Econômicas da Universidade Presbiteriana Mackenzie e também pai da Ana Morgante. Muito obrigada, querido.
1: Muito obrigado, eu que agradeço. A gente vai perdendo identidade, né?
6: É isso. Acontece, né, professor? Um abraço. Outro. Até a próxima.
1: Até a próxima.
2: Bom, a gente já falou então aqui com o professor Paulo sobre como a Copa movimenta o consumo no nosso dia a dia. Agora a gente vai ter uma visão um pouquinho mais ampla desse mercado nessa época do ano. A gente recebe aqui o professor de economia da FEA, da USP, o Luciano Nakabashi. Professor, muitíssimo obrigada pela sua presença aqui no Dinheiro TMC.
8: Eu que agradeço, Estela. Muito obrigado.
2: Professor, para a gente ter uma ideia, dá para saber quanto é que custa uma Copa do Mundo, por exemplo, para os países que estão sediando os jogos agora?
8: Então... tem estimativas de copas passadas, mas varia muito, né? Varia muito porque depende de vários fatores. Depende da estrutura que já tem no país. Estados Unidos, por exemplo, que é uma parte dos jogos, já tem uma estrutura muito bem feita, né? De estádios e estrutura de uma forma já necessária para esse tipo de evento. Então acaba gastando menos. Mas depende um pouco do país, né? Depende o que você coloca dentro da conta. Se coloca, tem países que fazem... algumas construções de infraestrutura, né, investimento em infraestrutura, tipo metrô, para melhorar, né, a parte de locomoção das pessoas e coloca na conta mais caro, né, mas é uma coisa que vai muito além do dinheiro gasto na Copa. Costuma ficar na casa de bilhões, né, alguns bilhões de dólares, entre 5 e 20 bilhões, né, geralmente é o que tem sido gasto aí nas últimas Copas, mas aí depende, como eu falei, né, do que se coloca na conta. Aí a última que teve acabou ficando bem mais cara porque foi colocado muito investimento em infraestrutura que vai muito além dessa questão da Copa. Mas só a Copa em si, alguns bons bilhões de dólares aí acaba sendo um tanto... que acaba indo, né, para vários países que sediaram a Copa.
6: Agora, professor, o investimento é gigantesco, como você falou, na casa dos bilhões, mas o retorno, né, o lucro ele também é gigantesco, talvez maior ainda. A gente fala dos países sede, mas também a gente fala da FIFA, a Federação Internacional de Futebol. A tendência é essa mesmo, professor? Uma Copa do Mundo ficar cada vez mais cara e movimentar cada vez mais valores astronômicos? A tendência é essa?
8: Eu acho que não, né? Eu acho que a tendência não é aumentar cada vez mais. Eu acho que tem uma tendência até de, se for ver para o país, porque você tem um gasto que é concentrado ali no setor público e um benefício que é coletado ali por diferentes agentes, né? Pode ser pela FIFA, né? Por vendedores, pessoas que acabam tendo um efeito ali positivo na cidade durante o período, como hotéis, restaurantes, algumas vendas que são bastante específicas naquele período, como televisores, né? Pessoas querem comprar uma televisão maior, tem a questão de comprar a camiseta do time, então tem coisas que são mais específicas. Então, acaba sendo mais diluído o benefício, né, para a sociedade como um todo e para algumas entidades ali particularmente. Para o país, geralmente, em termos monetários, né, se for pegar e pensar o país ali, estritamente, não vale muito a pena. Então, o que tem sido feito em termos de planejamento para as próximas é algumas possibilidades, porque tem ficado, de fato, muito caro. É você pegar país que já está acostumado a receber esses eventos, inclusive repetindo em alguns países a Copa do Mundo, porque eles já montaram a estrutura, ou outros países que já estão bastante acostumados, já tem toda uma estrutura ali preparada para receber um grande público naquele período. Porque aí sim, tem dois pontos, né? Acaba valendo a pena no sentido porque gasta bem menos e você tem uma certa recorrência ali que ajuda o turismo. Então, como estratégia de longo prazo para afetar positivamente o turismo da região, do local, do país, aí pode valer a pena dentro dessa estratégia maior, né? Mas acaba gastando muito com... Se você não vai receber outros eventos importantes, acaba gastando muito com uma estrutura que vai ficar ociosa ou parcialmente ociosa. Então, ao longo do tempo, pode não valer a pena se não for bem feito. Então, acho que tem uma tendência a fazer cada vez mais em locais que já tem uma estrutura boa, porque o gasto acaba ficando muito alto e para não ter esse problema, né? De cada Copa você ter gastos adicionais e ir aumentando aí o valor, né, para se fazer cada uma dessas Copas.
2: Professor, quando a Copa aconteceu aqui no Brasil, essa nossa balança ficou no positivo ou no negativo? Os investimentos que a gente fez para receber o Mundial aqui continuaram sendo usados e foi benéfico para o dia a dia da população do Rio de Janeiro ou não?
8: Então, aí é aquele ponto, né? Do ponto de vista do setor público, não vale muito a pena, porque o gasto acaba sendo bastante alto. Aí o ganho acaba sendo mais diluído, né? Entre vários agentes econômicos, empresas, instituições, donos ali de pequenos negócios que acabam sendo beneficiados no período. Como uma estratégia de desenvolvimento, não vale a pena. Eu acho que talvez ali, pensando o Rio como um símbolo bastante importante de turismo no Brasil, ajuda, né? A Copa, teve a questão das Olimpíadas, então teve eventos importantes, então isso, quando você vai fazer no mesmo lugar, acaba sendo bastante importante para fomentar, né, um turismo ali numa região que já tem já é forte nesse sentido, uma das regiões do Brasil que mais recebe turista, né? Então acaba fortalecendo ao longo do tempo, acaba sendo uma estratégia relevante. Mas mesmo no Rio, a gente teve ali algumas estádios, né? Algumas coisas que foram feitas naquele período que acabaram ficando, de fato, ociosas. A vila ali, onde ficaram, no caso das Olimpíadas, né? Onde ficaram os atletas, ficou meio ociosa. Então tem que tomar esse cuidado. Então, pontualmente, mesmo no Rio de Janeiro, é uma coisa que, se for ver, pontualmente não vale a pena. Como uma estratégia, pensando numa região que é bastante importante turisticamente, que já costuma atrair, que tem uma estrutura razoável, é um ponto que pode ser relevante, desde que você leve em consideração outras coisas no Rio, que é mais importante ainda, é a questão da violência. Né? A violência é uma das coisas que mais prejudica o turismo ali na nossa, né, cidade maravilhosa. Então, é uma coisa que tem que não só ter um investimento no sentido de eventos específicos, mais um investimento ali de segurança para manter esse turismo e para fomentar esse turismo. Então, são coisas complementares. Então, não é uma conta muito fácil de se fazer, porque depende de outros elementos também, sabe?
6: Tá bom, professor. Para a gente já ir encerrando e agradecendo a sua participação, você falou especificamente agora da Copa que tivemos aqui no Brasil em 2014, mas de uma forma macro, de uma forma geral, todos os países que acabam sediando uma Copa, até para você explicar para a gente, né, nós que somos leigos no assunto, os países realmente lucram com uma Copa do Mundo? Se sim, como que eles lucram? Ou o principal ganho é de reputação? É um ganho reputacional? O que, que você pensa?
8: Então, acho que varia muito, né? Onde que é feito, se o local já tem alguma estrutura razoável, uma boa parte da estrutura para receber um evento desse porte, né? Porque você recebe ali muitas pessoas num determinado período, você vai ter que construir toda uma infraestrutura de transporte que vai ficar ociosa depois, parcialmente, aí não vale a pena. Se você faz em algum lugar que já tem uma boa estrutura, que já está acostumado a receber eventos de grande porte, que não vai ter que fazer muito investimento para receber essa Copa, e que está numa estratégia de mais longo prazo para atrair turismo para aquela região, aí vale a pena. Então depende muito de caso a caso, né? Se você vai pegar um país que tem poucos recursos, falta um monte de coisa, não só ali para fazer o evento, mas também para a população, você vai tirar dinheiro para fazer isso, certamente não vai valer a pena. Um país que quase não tem evento, não vai construir evento, você vai fazer uma estrutura que vai ficar ociosa, não vai valer a pena. Mas se é um lugar que já está acostumado a receber eventos, que vai continuar fazendo eventos, muito provavelmente vai valer a pena.
2: Tá joia, professor Luciano, muito obrigada. Professor Luciano Nakabashi, professor da Faculdade de Economia, Administração e Contabilidade de Ribeirão Preto, da USP. Muito obrigada pelos seus esclarecimentos e seja sempre muito bem-vindo ao Dinheiro TMC.
8: Muito obrigado, uma satisfação muito grande. Um abraço a todos.
6: Valeu, um abraço, a gente que agradece. E dando sequência aqui na nossa programação do Dinheiro TMC, Estela, não dá para falar de Copa do Mundo e de economia, obviamente, sem falar dos álbuns de figurinha.
2: Pois é, como o próprio professor Paulo mencionou, os quase os R$1.000 para completar o álbum, isso sem contar as figurinhas repetidas.
6: Pelo menos, no mínimo, né? Então não dá para falar, obviamente, de Copa do Mundo sem tocar nesse assunto que virou febre cada vez mais entre os brasileiros. Então, quanto custa na prática? São só esses R$1.000 citados pelo professor Paulo? R$2.000? R$3.000? Mais do que isso? A TMC conversou com a Isabela Simões, ela que é estudante e está colecionando o álbum da Copa do Mundo 2026. Vamos conferir.
9: Bom, estou indo para o meu quarto álbum de figurinha, comecei na Copa de 2014. Não sei se esse ano vou conseguir completar, assim como eu não completei o de 2022. E a missão tá mais difícil, né? São mais figurinhas, consequentemente mais dinheiro envolvido. Então tá complicado. Eu mesma acho que já investi uns R$250 e ainda tô bem distante de concluir o álbum. Acho que, sendo otimista, uns R$800 ainda precisam estar disponíveis se eu quiser completar, né? Mas eu acho que esse ano que tem ajudado, assim, quem entrou na brincadeira, são as promoções nos aplicativos de delivery, que tá tendo bastante, né? É uma estratégia meio nova aí. Também na internet, algumas caixas com vários pacotinhos por valores um pouco abaixo do que seriam realmente. Mas ainda assim, pesa bastante no bolso do povo brasileiro, então nem todo mundo quis entrar na brincadeira esse ano. Mas eu acho que mesmo assim, os álbuns de figurinha da Copa estão bem distantes de uma possível extinção.
2: Pois é, essa foi a Isabela Simões dando o seu depoimento sobre o álbum de figurinha dela. Agora a gente vai conferir a entrevista feita pelo Felipe Amoral com Arnaldo Pinheiro, que é empresário e que coleciona o álbum desde 1982. Olha só.
10: Olá, meu nome é Arnaldo Pinheiro, eu tenho 51 anos. Meu primeiro álbum foi da Copa de 1982, realizado na Espanha.
11: Os valores das figurinhas mudou desde que você começou a colecionar? Se sim, quanto aumentou?
10: Com certeza mudou, assim, nesse primeiro álbum que eu colecionei, elas eram vendidas dentro de um chiclete, né, que era o chiclete ping-pong, então você tinha que comprar de uma a uma. Já passou muito tempo de lá pra cá, então, assim, eu não consigo dizer o quanto, mas certamente aumentou bastante.
11: Quanto você já chegou a gastar para completar o álbum?
10: Eu não faço muita ideia, ou na verdade a mínima ideia, né? Até porque a Copa é realizada de 4 em 4 anos. A quantidade de seleções também alterou, às vezes de uma edição para outra, a quantidade de figurinhas, é muito difícil conseguir mensurar esse valor.
11: Você sempre conseguiu completar o álbum?
10: Nem sempre. Acho que eu sempre cheguei perto, né? de completar. Às vezes, quando completei, acho que foi um pouco por descuido no final de pedir as figurinhas que faltavam para a empresa que fabricava o álbum.
11: Tem alguma forma de compra na qual você consegue economizar algum pacote especial?
10: Vou falar da edição atual, né? Por alguns aplicativos, né? De entrega de comida, enfim, lanchonete, rede de fast food, era possível comprar ainda, eu acho que é possível comprar e economizando um pouco, sim.
6: Valeu, Felipe, e obrigado aí para o seu Arnaldo, que deve ter desembolsado, olha, grandes quantias desde a Copa de 82, então são copas e mais copas aí no currículo e também de álbuns colecionáveis. Mas se você ficou na dúvida, afinal, quanto que custa, né? Para você montar um álbum atual da Copa do Mundo. Segundo o levantamento feito pela BBC Brasil, o valor para completar o álbum em território brasileiro, ele pode chegar a mais de R$7.300, bem longe daquela estimativa que fizemos aqui com
2: pois
6: o professor Paulo e Stella.
2: A gente falou de o dobro, você ainda falou agora 2.000, 3.000, mas 7.300.
6: Ou seja, né, é um custo bem elevado mesmo, mas que ainda fica abaixo de estimativas de outros países, para você ter uma noção, onde a coleção pode custar quase o dobro. É por isso que essa prática da troca de figurinhas em pontos já estabelecidos em diversas cidades do Brasil está virando uma febre, porque mais do que comprar, é inteligente você fazer aquela troca, vai conversando, vai dialogando, uma mão lava a outra, um ajuda o outro, e aí você não gasta tanto na hora de completar o seu álbum na Copa 2026. Boa sorte aí.
2: Agora tem uma curiosidade, Thiago. Sempre tem aquela figurinha que todo mundo quer e que é a que menos sai nos pacotes, né?
6: Segundo a Panini, as figurinhas elas foram feitas na mesma quantidade. Não é porque é um jogador da Colômbia, do Haiti, sai muito mais do que o Messi, do que o Cristiano Ronaldo, não é por aí. A Panini garantiu que toda figurinha sai na mesma quantia, mas tem esse fator curiosidade, né? Que é muito difícil você tirar essas grandes estrelas, inclusive aquelas figurinhas douradas, prateadas, que virou febre entre os colecionadores.
2: Muito bem, mais din-din envolvido na Copa. Quanto será que custa para ir até lá, assistir presencialmente os jogos? A gente também conversou com o Dr. Paulo aqui sobre como o Mundial movimenta a indústria do turismo no país. E a gente vai conversar, a gente vai ver o depoimento do Rodolfo Tomé, que é dentista, e vai para os Estados Unidos para acompanhar a competição.
12: Olá, sou o Rodolfo, tenho 36 anos. Eu vou viajar para Los Angeles agora em junho com a minha esposa. Então vai nós dois para essa viagem. A gente, a princípio, está planejando essa viagem mais ou menos 2 meses, onde a gente tinha um orçamento limite, que a gente estabeleceu, de R$20.000. Veio Los Angeles, que a gente conseguiu unir o útil ao agradável, estava com um preço bom de passagem, então a gente vai fazer um cruzeiro para o México, então que sai de Los Angeles de 7 dias, e a gente volta desse cruzeiro no dia 12 de junho, que vai ser o jogo início dos Estados Unidos, que vai ser Estados Unidos e Paraguai. A gente não vai nesse jogo por conta do custo, então o ingresso mais barato que a gente conseguiu achar estava saindo por volta de $1.000. No dia 13, a gente vai na FIFA Fan Fest, no Coliseu, em Los Angeles, para assistir o jogo do Brasil, que vai ser o jogo de abertura do Brasil. E depois a gente vai conseguir assistir o próximo jogo que vai ter em Los Angeles, que vai ser Irã e Nova Zelândia. Esse jogo, acredito que por uma procura menor, o preço estava muito mais em conta, então a gente vai conseguir ir nesse jogo do Irã e Nova Zelândia. Então a gente conseguiu unir a viagem de cruzeiro para o México, que eu acho que vai ser uma experiência legal, que vai ao país sede também, com a estadia em Los Angeles. Em relação aos custos da viagem, a gente pagou $10 na FIFA Fan Fest para assistir o jogo do Brasil no dia 13, a gente pagou $400, mais ou menos, arredondando, em cada ingresso do Irã e Nova Zelândia. E a gente fez uma estratégia em Los Angeles, apesar de ser uma cidade independente de carro, a gente pegou carro só na metade da viagem. Então, no início da viagem, nesses 5 dias de viagem, os 2 primeiros dias a gente vai depender do transporte público, e depois nos outros 3 dias a gente vai usar o carro. Por conta do preço do estacionamento, principalmente, e o preço do aluguel do carro. Então, apesar de ser uma cidade dependente de carro, é uma cidade cara para se andar com carro. O preço das hospedagens está girando aí mais ou menos em $150 a diária. Pegando não um hotel melhor, mas também num hotel pior, então um hotel aí mediano.
2: Olha, uma viagem com tanto planejamento, sim, né? E nos mínimos detalhes, tá vendo que ele tá levando em consideração o preço do estacionamento para ele deixar o carro que ele vai alugar. Então, tudo isso faz diferença no planejamento da viagem do dentista Rodolfo Tomé Coco. E tem mais gente, né?
6: Tem mais gente. Vamos ouvir agora também o Murilo Reis. Ele que é empresário, ele vai comparecer, inclusive, aos estádios da Copa do Mundo. E a gente ouve agora o depoimento dele.
13: Eu pretendo gastar de 35 a 40 mil reais nessa viagem, com passagens Brasil, Estados Unidos, tudo incluso. É, passagens internas, quero assistir a final em Nova York, sentir o clima de uma final de Copa do Mundo. Hospedagens, costuma ser bem caro. Alimentação, durante esse um mês e meio, demanda bastante dinheiro. E alguns ingressos. É, eu acho que uma estimativa tranquila, uns 35 a 40 mil reais. Referente aos ingressos da Copa, a FIFA ela organiza de uma maneira diferente, por algumas fases. A primeira fase são os sorteios. Você precisa se cadastrar no site da FIFA, escolher os jogos que você quer ir e torcer para ser sorteado. Caso você não tenha sido sorteado, você pode comprar no site oficial de revenda da FIFA, certo? E aí, consequentemente, vai ser mais caro, porque a FIFA ela tem uma porcentagem da venda de todos os ingressos que são vendidos nesse site de revenda oficial. Um exemplo é, na primeira fase do sorteio, os ingressos para o jogo do Brasil, Argentina, Portugal, Alemanha, França, estava $280. Agora, nesse site de revenda, os jogos do Brasil giram em cerca de $2.000 a $3.000, cerca de R$15.000. Então, é por causa desse motivo que eu ainda não comprei nenhum ingresso. Só que tem um gráfico que mostra a variação de todos os ingressos, de todos os jogos da Copa do Mundo. Tem alguns jogos que começaram $1.000, que hoje já está $200, $250. Então eu estou analisando e vai ser assim que eu vou conseguir comprar um ingresso para o jogo da Copa do Mundo. Nunca viajei para uma Copa do Mundo. É a primeira vez, primeira oportunidade que eu tenho. E estou muito ansioso.
6: Valeu, então. Com esse depoimento, a gente coloca ponto final no nosso Dinheiro TMC especial Copa do Mundo. Então, para sua torcida e também para sua economia, para você não achar que uma Copa do Mundo vai pesar tanto assim no bolso. Espero que essas notícias, as entrevistas tenham surtido efeito para que permaneça apenas a torcida e não os gastos nesse período da Copa, mas um gasto ou outro é inevitável, como disseram os professores, né, Estela?
2: O que que você vai gastar nessa Copa? Você vai viajar? Você vai assistir os jogos? Você vai fugir da Copa? Você vai comprar uma TV nova? Vai investir ali na decoração da casa para receber os seus amigos? Mande para a gente e aqui ao longo da programação TMC a gente vai ler a sua resposta no ar. Muito obrigada pela sua audiência, obrigada, Thiago, pela companhia, pela parceria de sempre.
6: E até uma próxima.
2: Até mais.
6: Tchau,
2: tchau. Tchau.
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0: E vamos falar de tecnologia, porque em meio ao avanço acelerado da inteligência artificial, uma frase tem se repetido cada vez mais no mercado de tecnologia: o diferencial será o lado humano. Mas afinal, o que essa ideia realmente significa? Na coluna Sem Dó, o filósofo Luiz Felipe Pondé analisa esse discurso e questiona se a expressão não funciona apenas como uma forma de amenizar o temor da substituição pelas máquinas.
1: Hoje nós vamos fazer um exercício, um micro exercício, daquilo que em filosofia se chama de filosofia analítica. E é quando você pega uma palavra e você analisa ela, reflete sobre ela. Vê, afinal de contas, o que ela quer dizer. Isso é básico. A expressão, na era da IA, nós teremos que ser mais humanos, normalmente é falada em contextos de marketing de IA, de empresas que trabalham ou que fazem, seja o que for, pessoas que palestram sobre IA, ou seja, todo um mercado que gira ao redor da inteligência artificial. E um dos temas sempre é aquele medo de que, afinal de contas, o que a gente vai fazer, o que a gente traz, digamos assim, de importante, se a IA é capaz de fazer tanta coisa melhor do que nós. E aí vem a máxima. Não, na era da IA, a gente vai ter que ser mais humano. Agora eu pergunto, vamos lá, você e eu pensar aqui. O que quer dizer humano? O que é o ser humano? O ser humano é um ser capaz de atos de generosidade e capaz da mais baixa mesquinharia. Ele é capaz de cuidar de pessoas que sofrem e ele é capaz de fazer guerras extremamente mortíferas. O ser humano é capaz de trabalhar duro dia a dia, mas ao mesmo tempo ele é capaz de roubar, fraudar, tirar dinheiro de pessoas vulneráveis, como a gente viu no Brasil no caso da fraude do INSS. O ser humano mente, em política então mente o tempo inteiro. Às vezes o ser humano também diz a verdade, normalmente custa caro quando alguém faz isso. O ser humano é corajoso, muitas vezes é covarde também. Então, o que alguém quer dizer quando na era da IA o ser humano vai ser mais humano? Supondo que existe alguma outra característica do ser humano além daquelas que eu elenquei aqui rapidamente, e eu as elenquei a partir da história e não inventei coisa nenhuma, e do comportamento do ser humano. Portanto, a frase na era da IA, o ser humano vai ter que ser mais humano, é uma frase que não significa nada. A única função dela é fazer um elogio vazio ao ser humano e dizer para ele, não, você tem características humanas que a IA não terá. A IA não será generosa e não será mesquinha. Ela não salvará vidas e ela não massacrará pessoas. Será que é isso? Mas, no fundo, essa frase é pura enrolação.
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0: você que está sintonizado na Transamérica TMC. Sim, Transamérica agora é TMC. Quem escuta sabe. Seja muito bem-vindo, muito bem-vinda ao Sobremesa, o seu programa favorito. Comigo, Lucas Salles, e também com ela, Mini Ruth.
1: Postar aquela fotinha antiga, marcar a hashtag TBT. E se tem alguém que entende de TBT, é o mais velho daqui, né, Batichinha?
2: Exatamente, exatamente. Tivemos um TBT também com a Deolane. Ela já foi presa uma vez e foi presa. E foi presa hoje de novo.
3: Genial, isso foi genial. Caramba, muito bom.
2: TBT da doutora Deolane. Ó, estamos com a imagem no nosso YouTube, TMC News BR. Por lá você comenta, deixa, né, o seu like, o seu joinha. Se inscreve no canal, @TMC News BR. Você quer que eu fale da enquete já, Lucas?
0: Por favor, Batista, convide o nosso ouvinte que nos ouve com seu ouvido para participar do nosso programinha de meu Deus. Vai!
2: Ó, o telefone é o Zap Zap da Alegria, 11 é o prefixo, 97221-1001. A pergunta de hoje é a seguinte: você tem algum ponto de vista polêmico?
0: Mini Ruth, traga o seu ponto de vista polêmico, vai!
1: Vários, né, gente? Eu sou uma pessoa polêmica, eu sou uma pessoa barraqueira. Mas eu acho que atualmente as pessoas estão dando palco pra maluco, né?
0: Estão batendo palma pra maluco dançar.
1: Estão batendo palma pra maluco, estão sendo influenciadas por influenciadores que são uma porcaria.
0: Bota nome, eu quero nome, então vai.
1: Gente, ficar apoiando Virgínia, ficar apoiando Deolane Bezerra, sabe? Vai capinar um mato.
0: Eu acho que isto é inveja sua. É a Virgínia, vamos falar pra verdade. A Virgínia é um sucesso. Nas redes sociais, mas é um sucesso.
1: É um sucesso. Ela posta coisa nada a ver.
0: Ela foi a primeira a colocar o horário de Brasília e o horário da cidade onde ela está.
3: Da Espanha,
0: dos Estados Unidos. Isto fez muita gente ser informado, saber que horas são.
1: Nossa, mudou minha vida. Não tenho relógio não, né, minha filha?
2: Tá vendo? Eu tenho um ponto de vista polêmico.
0: Por favor, Batista.
2: Sopa não é janta.
0: Concordo com você.
2: Não é janta.
1: Não é janta mesmo.
0: Faz parte de uma dieta. Quem quiser seguir uma dieta, toma uma sopinha. Bom, se você tem algum ponto de vista polêmico, manda pra gente no WhatsApp 011 97221-1001. Eu quero muito saber se você vai ter coragem de escrever pra gente. Quem quiser pode escrever também no nosso YouTube, @TMCNewsBR. Inclusive, pra você que nos ouve com seu ouvido, no fone de ouvido, no carro, ou até mesmo no trabalho, no computador, você pode seguir a gente em todas as redes sociais. Facebook, Instagram, Twitter, TikTok, Threads, todas elas, o nome de usuário é o mesmo, @TMCNewsBR. Agora, senhoras e senhores, eu vou pedir licença, porque o nosso convidado de honra, ele é, meus amigos e minhas amigas, um fenômeno. De verdade, ele é um show de espetáculo. Amigos, ele é cantor, compositor, dublador, apresentador, escritor, foi um dos primeiros a ter blog no site do UOL e está aqui conosco. Ele realmente é uma pessoa que eu tenho um... Olha, eu tenho um fanatismo gigante. Sabe por quê? Porque eu aprendi a tocar violão com uma das suas músicas.
1: Olha só!
0: Senhoras e senhores, vamos receber ele, o incrível cantor que fez muita gente acreditar na fórmula do amor, Léo Jaime!
4: Muito boa tarde.
0: Boa tarde, Léo.
2: Ô, Léo, a gente tem aqui no programa, até pelo nome do programa,
4: eu já sei a resposta, não precisa nem fazer pergunta.
2: Ah, é?
4: Pudim de leite, aí mais um. Pudim de leite, com furinhos.
1: Não,
4: eu gosto também. Tá. Pudim de leite acima de todas as outras coisas. Muito bom. Mas o com furinho é o favorito. Eu sei que eu escuto o programa todo dia, eu falo. Eu fico injuriado quando alguém não fala pudim de leite.
0: Eu estou preso. Não me faça tremer na base.
4: Tanto que eu já sabia o que vocês iam
2: perguntar. Aí, ó, tá vendo?
0: Peraí, eu estou muito lisonjeado. Quer dizer que Léo Jaime é um dos nossos ouvintes?
4: Exatamente.
0: Caramba, que incrível.
2: Os maiores poetas da música brasileira. Eu fui no show dele agora recentemente, do The Cavern Club.
4: Isso, é isso, show, você viu?
2: Eu estive lá, espetacular.
0: E você então sabe que as músicas do Léo são músicas muito românticas.
2: Sim, sim.
0: A Vida Não Presta, Fórmula do Amor, tantas outras. Inclusive, ele é uma pessoa muito apaixonada. Apaixonado. Ele, inclusive, escreveu uma música para uma tal de Solange.
4: Ah, pode me explicar? Mas não é muito de amor Solange? Essa música.
0: Não, que história é essa?
4: Essa música não é muito de amor.
2: A cadeira baixou de repente.
0: Olha, erros acontecem. A gente vai mandar embora essa cadeira.
1: Você me chamou da tamanho agora.
4: Agora eu tô dizendo, meu ruxo aqui, ó. A cadeira baixou, mas eu vou me virar aqui. Solange era o nome da chefe.
5: Eu vou também abaixar a minha.
6: Pra você que está nos ouvindo, pra você que está
4: nos ouvindo,
6: a nossa cadeira. Mandaram a cadeira boa pro estúdio novo. Deixaram a gente sem cadeira. Mas não tem problema não, que aqui a gente é radical. Aqui a gente é anos 80, Léo Jaime na veia. Léo, explica pra mim, por favor.
4: Solange.
6: Qual foi a música Solange?
4: Era o nome da chefe da censura da Polícia Federal. Então, tudo quanto é música minha, quando eu comecei a carreira, era proibida. Porque essa criatura tinha uma certa implicância comigo.
6: A gente tá falando lá dos anos 80,
4: é, exatamente. Ditadura militar. 70, 80, comecei a compor e tal. E tudo quanto é música, quando eu comecei assim, como compositor primeiro, que outros artistas gravavam minhas músicas, não tocava no rádio porque era proibido. Então eu achava que de certa forma ia ser difícil fazer uma carreira sem ter música no rádio. E ela implicava comigo. Meu primeiro disco foi lacrado e proibido para menores de 18 anos.
1: Caramba!
4: Essa música, A Vida Não Presta, por exemplo, que você mencionou, nunca foi liberada pela censura.
6: Peraí, mas ela não diz nada. Ela tá falando.
4: Não, mas aí no começo dizia. Posso falar?
6: Por favor.
4: O nome da música era A Vida É Uma Bosta. Tá, porque ela não gosta de mim. Pra rimar com ela não gosta de mim. Aí eu achei, depois que veio proibido, eu falei, pensando bem, é muito pesado pra uma letra que é uma letra mais ingênua, assim, né? Eu acho que eu vou mudar pra A Vida É Uma Aposta. Tá. Pra não ser tão negativo também, né? Pode dar certo, pode dar errado. Aí mudei, A Vida É Uma Aposta. Continuou proibido. Eu falei, agora eu desisto. Não vou mudar mais, não. Ah. E aí eu mudei na hora de gravar pra A Vida Não Presta. E até fiquei feliz quando a Fernanda, lá na hora da indicação pro Oscar, a vida presta!
5: Que incrível, que bacana! Opa,
4: a frase pegou, né?
6: Pô,
4: a mudança valeu a pena.
6: Nossa, muitos, muitos amigos falam, eu só tenho o Zé. Até hoje, essa pois é uma expressão, né?
4: O que você achava que era o Zé? Isso é minha dúvida. Você
6: eu acreditava que era o porteiro, né?
4: Pois é, eu acho que o Zé era uma coisa aleatória, que cada um projetava uma coisa diferente. Eu acho, na minha cabeça ali, eu, Abreu e Leandro fazendo a música, que o Zé era um amigo genérico. Todo mundo tem um amigo Zé. Ah, o Zé, todo mundo tem um Zé. Mas não é exatamente um amigo especial, é um amigo genérico, né? Mas teve gente que achava que era outra. Se você achava que era o porteiro, né? Cara, eu fico curioso de saber qual é a sua opinião. Quem era o Zé?
6: Cara,
4: mande sua mensagem pra cá.
6: Por favor. Você que está ouvindo, você acabou de ouvir Léo Jaime explicando como é que foi que surgiu Solange, que é uma música que eu amo. Foi a primeira música ali que eu consegui aprender no violão. E sabe uma coisa interessante, Mini Ruth? Eu fui ao show do Titãs, do Cabeça Dinossauro, no Circo Voador, no Rio de Janeiro.
1: Que legal, já fui no Circo Voador, é muito legal.
6: É uma delícia. E antes de começar o show do Titãs, Cabeça Dinossauro, tocou Solange. E eu fui com meu pai. Desculpa, me emocionei, perdão. E aí, meu pai, ele é muito fã. Ama, Léo Jaime, ama Titãs. E aí ele falou... Tava tocando Solange, eu achei tão incrível a letra. E porque eu conheço a versão americana, So Lonely, que é do Police. É. E aí meu pai contou a história e eu achei isso tão fascinante. Eu fiquei tão encantado que eu quis aprender no violão. Como, inclusive, muitos que amam músicas de Léo Jaime. Inclusive, essa história da Fórmula do Amor... Ela fez muito sucesso na sua voz, mas ela também foi um ponto de partida pro Kid Abelha e os Abóboras Selvagens, né?
4: É, porque era no meu disco Fit, Kid Abelha. Eles foram tocar comigo no estúdio e a Paula cantou a música comigo. Então, originalmente era do meu disco, mas um feat do Kid Abelha.
5: E você fica chateado?
4: Assim como Solange era um feat do Paralamas. Eu canto, o Paralamas faz a base, o Paralamas que toca.
5: E você fica chateado quando o povo acha que a música é do Kid Abelha?
4: Eu acho. Até porque eles têm uma outra gravação, mas mostram a minha e falam: essa música do Kid Abelha.
5: Não.
4: A do Kid Abelha é outra.
5: É igual o povo, a molecada nova, mais nova, que acha que o Menina Veneno é do Zezé de Camargo e Luciano. Mas é verdade.
6: Coitado do hit.
5: É verdade.
4: Mas olha, eu vou falar: isso acontece muito. Porque, por exemplo, Gatinha Manhosa, o Erasmo falava: agora todo mundo, ele roubou essa música de mim, porque a Gatinha era dele, né? E eu gravei e ficou todo mundo achando que a música era minha. Mas o Rock da Cachorra, que era minha, todo mundo achava que era do Eduardo Dussek. Então, não compre a Dote.
5: Muito bom. E troque seu cachorro por uma criança pobre.
4: Exatamente.
6: Ô, Léo, uma dúvida aqui. Eu tô na presença da Mini Ruth, que é uma mulher muito fofoqueira.
1: Eu adoro fofoca.
6: Ela é incrível, eu adoro. Você pode pensar na sua fofoca aí, se você quiser tirar.
1: Tá bom.
6: Eu vou tentar tirar a minha ali, tá?
4: Tá, tá. Eu que quero participar daquela conversa, que é do... Você falou que sopa não é janta?
6: É.
4: Da mesma série de fruta na sobremesa.
5: Boa.
4: Boa. Eu tenho uma mais polêmica ainda.
5: Diga.
4: Eu não acredito em cachoeira.
1: Cachoeira? Assim?
4: Cachoeira pra mim é barulho com água gelada. Todo mundo acha que cachoeira vai dar energia, que renova. Eu vou num lugar incrível que tem uma cachoeira, é. Uma criatura. Pega uma garrafa de água na geladeira, joga na cabeça com um copo só alto, leva o Red Chili Peppers, vai dar a mesma energia.
5: Boa! Genial!
4: É. Eu não acredito em.
5: É, vou me renovar.
4: Vou renovar.
5: Aí vou trocar energia. Para de comer besteira que você vai trocar energia muito melhor.
1: Eu troco bom. Energia de outro jeito, mas deixa pra lá.
5: E calma aí, amigo.
4: Não, eu fiquei curioso agora.
5: Explana.
6: Batista, você que trabalha com rádio há 36 anos, o Batista Léo, inclusive, no início da carreira, ele anotava os pedidos. Você chegou a anotar alguns pedidos
5: claro, de Léo Jaime? Muitas músicas de Léo Jaime. Ô, Léo, você falou que teve um disco censurado, né, por causa de letra, de música e tal. O que, que você acha desses funk proibidão hoje, então?
4: Olha, rapaz, eu não sou a favor de censura, né? Não sou a favor de censura. Mas eu acho que as coisas, quando são muito literais, elas perdem um pouco a graça. Minha opinião, tá?
5: Claro,
4: por exemplo,
5: sim.
4: Quando eu ouço, por exemplo, Mamonas Assassinas, eu acho interessante, porque eu acho mais inteligente. Quando a coisa é muito literal assim, eu acho que não é uma questão de censurar ou não. É questão de você olhar e falar assim, será... Aqui pra nós, né? Eu acho que cada música no seu tempo e tal. Mas eu acho que soca, soca, soca.
1: Você regravaria alguma música de funk?
4: Não.
6: A gente teve.
4: Eu acho divertido de escutar e tal, mas não.
6: Lá nos anos 2000, nós tivemos a versão do Se Ela Dança, Eu Danço, uma coisa mais acústica. Que fez um sucesso, que até achavam que era o Caetano Veloso.
4: Eu cantaria Se Ela Dança, Eu Danço, por exemplo. Funk, sim. Eu gosto de funk, mas quando você está falando proibidão, assim, eu fico meio...
6: Não, tá bom, eu entendo, entendemos perfeitamente. Agora, eu queria tirar uma dúvida, porque Léo Jaime, ele poderia ter sido vocalista do Barão Vermelho.
4: Teve
6: isso. O que te fez recusar essa proposta e apresentar o Cazuza?
4: Amanhã eu vou contar no show.
6: Jura?
4: Será que eu dou um spoiler aqui agora?
6: Se você quiser, senão a gente pode reforçar para vender mais ingressos...

0: achava que podia ser que seria um começo, né? Já tem gente pedindo música para mim e tal. E a gente era amigo, Cazuza e eu. Mas a gente não sabia o que ia ser quando crescesse. E aí, um dia, mostrando músicas novas para ele, ele pegou o violão da minha mão e mostrou uma música que ele tinha feito. E essa música já era muito bem feita, muito madura, muito profissional. Eu falei, Caju, teu negócio é esse. E ele falou para mim, se você contar para alguém que eu fiz uma música, eu corto relações. Porque ele era filho de um dono de gravadora e ele achava que iam dizer que ele era filhinho de papai. Então ele não queria de jeito nenhum, ele ficou tentando ser ator, etc. E aí, a partir disso, acontece uma opção de coisas. E um dia ele vai parar no Barão Vermelho e eu conto amanhã os detalhes.
1: Olha só!
2: Eu irei amanhã o show, se você quiser, vá também. Inclusive, se você não quiser, vá do mesmo jeito. Porque, olha, poder acompanhar sucessos de uma carreira tão incrível quanto a do Léo Jaime não é pra qualquer um. Tá, então eu acho que você tem que ir amanhã no Teatro Bradesco, em São Paulo, na turnê Show Desplugado. É incrível. Inclusive, tem música nova, né, Léo? Você tá lançando uma música nova que é Eu Não Te
0: Essa
2: Amo.
0: Essa pra lançar aqui, de primeira mão.
1: Mentira. Olha.
0: Inédita, nunca toquei em lugar nenhum, nunca mostrei em lugar nenhum. E se você quiser, hoje a gente pode mostrar.
3: Olha aí.
1: Olha, ele vai mostrar.
2: Eu tô vivendo um sonho, assim. O Léo é o nosso ouvinte, tá trazendo música nova. Eu se é um sonho, por favor, não me
0: cortem. Não, eu não sou ouvinte, como do programa anterior também.
2: Jura?
0: Aliás, semana passada eu mandei um áudio pra ele, tomei um esporro no ar.
2: Coitado.
0: Eu mandei um áudio falando, eles estavam comentando um jogo lá, Flamengo e Vitória, que é o Flamengo da porcaria. E depois eu mandei um áudio. Aí eles, porra, Léo Jaime aqui manda um áudio 1 minuto e 57 segundos. Sabe o quê? Aí mandei um outro, tá bom, desculpa, mandei de 17 segundos.
2: Você pode.
0: Eles estavam brigando um com o outro, estava no maior clima ruim lá.
2: Você pode mandar quantos áudios você quiser pra gente, pro sobremesa.
0: E agora tá? Eu mando pra vocês.
2: Manda pra nós, 9 minutos, a gente bota.
0: Parei com vocês, hein?
1: Vamos.
2: Vamos então falar dessa música nova, Eu Não Te Amo. A gente tá falando de um dos maiores compositores e cantores e atores também. Léo Jaime já fez novela na Rede Globo, tá?
0: Não, sabia,
1: olha que chique!
0: Até uma coisa que eu fiz, tem pouca gente novela, sabe. Né? Você assistiu Divertidamente?
1: Assisti. Eu sou a própria ansiedade.
4: Eu sou raiva! Tá vendo?
1: Ai, que legal!
4: Pochete!
2: Léo Jaime é dublador e dublou um famoso personagem que já entrou aí pro o Hall da Fama da Disney, que é a raiva Divertidamente.
0: Raiva, Divertidamente é o filme que fez mais bilheteria e mais público no Brasil em todos os tempos.
2: Cara, você poderia fazer um pouquinho do raiva se não for lhe incomodar?
4: O que é pra falar aqui agora? Fala, você prefere ansiedade? Você não tem nada na cabeça.
3: Falando em raiva, o que te deixa puto da vida?
0: Ah, gente que passa pelo acostamento no engarrafamento, eu fico com uma raiva, rapaz.
2: Dá raiva mesmo.
0: Não dá.
2: E
0: eu fico com vontade de botar o carro meio no acostamento, meio na pista, só pra atrapalhar.
2: Boa. Inclusive, me dá raiva gente que fala assim, não vou no show não, eu ouço o álbum em casa, eu vou ali na plataforma.
0: Não é a mesma coisa.
2: Não é a mesma coisa.
3: O show é espetacular. E você vai no show do Léo Jaime? A gente conhece um monte de música, mas tem algumas que você não lembra, você fala, caramba, quantos hits esse cara tem, meu?
2: O Léo Jaime, ele foi fazer um show em Belo Horizonte, sabe quantos ingressos ele vendeu,
1: menino? Quantos?
2: 100 mil ingressos.
1: Gente do céu!
2: 100 mil ingressos, não é pra qualquer um não,
0: menino. Não era festival, não. Era um dia que só tinha o meu show, no Parque da Gameleira. Aí, quando eles tinham 100 mil ingressos para vender, quando venderam todos, abriram as portas e deixaram quem quisesse entrar para não ter confusão, né?
1: O que mais deu dinheiro, Léo? É dublagem? Você ser ator, cantor?
0: Fazer de tudo.
1: É?
0: Eu acho que quando eu estabeleci para mim que eu podia ser jornalista, podia ser ator, podia ser músico, eu fiquei tendo oportunidades e, de certa forma, sendo bem-sucedido nas três atividades. Então, quando uma coisa não está acontecendo, acontece a outra. Então, bom, eu acho que foi essa a solução.
2: Repetindo aqui, o Léo foi um dos primeiros a ter um blog no site UOL. Ele se meteu a escrever. E eu sei que você tomou porrada por conta disso. Crítica, né?
0: Ah, foi. Quando eu escrevia no Globo, até antes do blog, eu escrevia no Globo. E aí um dia me apareceu uma queixa-crime. 7 da manhã,
2: que
0: toca isso? Campainha em casa. Olha, amanhã o senhor esteja na delegacia, 1 da tarde. Aí eu falei com os amigos da redação. Falei, apareceu aqui, quem pode apurar para mim? Algum jornalista ir na delegacia e saber.

0: que estava acontecendo. Não, é o sindicato dos jornalistas que quer te tá querendo te prender, porque dizendo que você exerce a profissão sem diploma.
1: Ah.
0: E aí eu fui para a delegacia e estava lá com uns 100 coleguinhas na porta. Eu falei, gente, semana passada eu lotei o Maracanãzinho, não tinha ninguém lá. Mas obrigado pela presença hoje. Aí, evidentemente, não deu em nada, porque eles achavam que, como meus textos faziam sucesso no Globo, aí que eles queriam criar um exemplo, um caso exemplar, né? Mas ficou, na verdade, o caso exemplar que a queixa-crime foi arquivada, porque entendeu-se que eu estava praticando, escrevendo sobre o que eu conhecia, que era cultura e comportamento. Sim. Então não dava para dizer, assim como Drauzio Varela escrever sobre medicina, ninguém pode dizer que ele está sendo um charlatão.
1: Com certeza. Boa, boa. Boníssimas palavras de Léo Jaime, senhoras e senhores. E agora, Batista, você que é o rei das interações.
2: Rei.
1: Rei. O nosso rei. Brincador favorito.
3: Rei dos games.
1: Por favor, faça um game com o Léo Jaime. Aproveite, Léo Jaime, pelo amor de Deus.
2: É, claro. Na verdade, não é nenhum game. Todo artista que vem aqui de renome, a gente coloca na barra de busca do Google o nome do artista e sempre o Google sugere várias coisas. Então a gente colocou o seguinte: Léo Jaime é pontinhos, pontinhos, pontinhos. E aí a gente quer confirmar com você. Tá certo?
3: Vamos lá.
2: Gente, Léo Jaime é?
3: É dançarino.
0: Sim.
2: Léo Jaime é fofo?
0: Não sei.
3: É fofinho, é fofinho. Léo Jaime é mimizento?
0: Não.
2: Léo Jaime
0: Eu sou chato, mimizento é chato, sou chato.
2: É, Léo Jaime é conservador?
0: Não.
3: Léo Jaime é ator?
0: Sim.
2: Léo Jaime é broxa?
0: Olha, eu posso falar uma coisa?
1: Por favor.
0: Pau duro não é obrigação, é merecimento. Dependendo da situação, eu sou.
2: Ai, meu Deus do céu.
3: Léo Jaime é amigo do Borcaro?
0: Não sei, nunca vi, nunca comi. Como é que fala o negócio do Zeca Pagodinho?
1: Nunca vi, nem comi,
0: só falar. Só nunca vi, nunca comi, só escuto falar.
2: Léo Jaime é mulherengo?
0: Olha, eu gosto de mulheres, mas eu gosto de homens também, eu gosto de pessoas. Eu acho que eu tenho mais amigas do que amigos. Mas eu acho que muita gente, por eu ter feito Sete Vampiras e Conquistador Barato, que eram duas músicas de dois personagens mulherengos, as pessoas associam isso a mim. Porque as duas músicas foram escritas a partir de roteiros de novela e roteiro de filme. Mas são duas músicas do personagem que está pegando geral. E talvez tenha essa associação.
1: Faz demais.
0: Mas eu sou casado há 21, quase 22 anos. Que Deus e muito bem casado. Sou tranquilão, nunca fui
1: finalmente
0: de boate, nunca fui.
1: Encontrou a fórmula do amor.
0: Exatamente.
1: Vive-se muito.
0: Demorei bem, também, mas demorei. Então, quando você fica solteiro muito tempo, você aparece ao lado de muitas pessoas e
1: normal,
0: fala.
1: Normal.
0: Parece uma namorada a cada dois anos. Tá vendo? O cara tá pegando todo mundo.
3: Batista é assim. Léo Jaime é amigo do Cazuza?
0: Sim, muito.
2: Léo Jaime é da patota do Leblon?
0: Sim, mais de Ipanema, né? Eu era do posto 9 de Ipanema, mas frequentava o Baixo Leblon também.
3: Léo Jaime é autor da Fórmula do Amor?
0: Yes!
2: Léo Jaime é usuário da Lei Rouanet?
0: Nunca usei, mas já fiz peças de teatro que estavam inscritas, mas eu mesmo, pra mim, nunca usei.
3: Léo Jaime é a favor da taxa da rolha?
0: Eu acho que você tem todo o direito de cobrar a taxa da rolha e... Porque eu entendo, assim, o restaurante cobrar faz sentido, eu concordo. Porque se você está ali servindo a taça, não sei o quê, você está usando o serviço do restaurante, você pode dar uma gorjeta para o cara ou pagar a taxa da rolha. E acho também que se você tiver um certo prestígio, for um cidadão elegante, que trata bem os funcionários, chama pelo nome, etc., pode ser que eles aliviem a taxa de rolha para você.
3: Muito bom. Quando sai
0: sendo educado, às vezes acontece.
3: Quando sai notícia tipo essa do Ed Motta, né? Com a taxa da rolha, enfim. Você fica com uma vergonha alheia?
0: Fico. O que mais tem é vergonha alheia, viu? Nossa, tá muito na moda isso. Tá tendo muita saída vergonha alheia.
1: Falando em música, porque eu estou com o Léo Jaime aqui. Hoje nós teremos a grande honra de mostrar em primeira mão a você que nos ouve com seu ouvido para toda a Transamérica TMC, todo o país, inclusive a nova música do Léo Jaime. Ele, compositor de sucesso, cantor de sucesso, lotou estádios. Inclusive, fizeram uma comparação agora aqui no YouTube. Disseram assim, ó, 100 mil ingressos que o Léo Jaime vendeu em BH. Não era um festival ou reunia números, artistas, não. Era somente o Léo Jaime vendendo 100 mil ingressos. Praticamente uma final de Libertadores no Morumbi no início dos anos 90.
0: Não, isso nessa época era muito raro, porque se você pensar assim, festivais passaram a ser shows para grandes. Hoje não, os sertanejos fazem isso 3 vezes por semana, o pessoal do axé, vários artistas fazem shows grandes assim. Mas nessa época era raro. Eu diria, quando eu fiz 100 mil pessoas, os Beatles não tinham feito nem os Rolling Stones.
1: Que demais, enfim, que
0: irado. Era uma coisa muito surpreendente. Tinha o Live Aid, que tinha sido um. Sim, mas era um festival. Eu pensando em shows de um artista só, né? Era uma coisa rara.
3: Que você demais. Acha que era mais fácil fazer sucesso antigamente ou agora na época do TikTok?
0: Era mais fácil antigamente. Era bem mais fácil. Apesar de ser um mundo mais. Você pode gravar em casa, não precisa de um estúdio, de uma gravadora, você pode gravar e colocar na rede e tudo, mas são lançadas acho que 2 mil músicas por dia no Brasil. Uma música aparecer, quer dizer, pensa assim, 700 mil músicas por ano, para aparecer uma música que seja um grande sucesso é muito difícil. Nessa época que eu comecei, acontecia assim, toda semana aparecia um artista novo fazendo sucesso, mas era um por semana, então eram 52 artistas no ano, era bacana, você podia conhecer todo mundo e conhecer tudo que estava rolando de novo. Hoje, com 200 mil músicas, 300 mil por ano, 700 mil, ninguém fica conhecendo nada profundamente, né?
3: Tem algum artista novo que o senhor gostaria de fazer um feat?
2: Tá falando pouco a Marília Gabriela. A Marília Gabriela hoje tá impossível.
0: Eu queria ver ela fazendo a escalação. Ontem eu tava vendo a escalação da Suécia, tava achando ótimo. Queria uma escalação do time árabe aí pra ver o que ela falando. Vamos pedir. Não tem Uzbequistão, não?
1: Ontem a gente fez do Uzbequistão.
0: Ah, já. Uberquistão, né? É o time do Uber!
1: Ô, Léo, a gente tá falando de música, falando de você, e eu quero realmente lembrar que hoje aqui no Sobremesa nós temos um presente. Léo Jaime trouxe sua nova música Eu Não Te Amo. Guarde esse nome, hein? Pra você depois comprar o álbum, baixar a música, ouvir no repeat Eu Não Te Amo, o novo sucesso de Léo Jaime, que se você me permitir, a gente pode lançar agora.
0: Agora.
1: Você quer?
0: Pra ser sucesso tem que lançar aqui.
1: Então vamos, muito obrigado. Vamos então ouvir juntos Eu Não Te Amo, o novo sucesso de Léo Jaime, tocado aqui na TMC. Solta o play, Cuca!
4: Não se esqueça, foi só uma fase estranha.
0: Quebrando um pouco o ritmo do programa, não é?
1: Não, não, tá ótimo. Olha que música incrível. Aumenta um pouquinho, Cuca, pode aumentar.
4: Eu te chamar.
1: Que delícia.
4: Não entra numa.
1: Ô, Léo, essa música aqui me lembra bem no início dos anos 80, quando tinha um melody, assim, uma coisa mais gostosa.
0: É, essa música, ela é uma versão de uma música que foi tema daquele filme Proposta Indecente, lembra?
1: Claro, da Sandra Bullock.
0: Sério, da Demi Moore. Demi Moore, perdão. Com o Robert Redford,
1: sim,
0: né?
1: Sim, claro.
0: E era a Chris Hynde do Pretenders cantando.
1: Sim.
0: É uma regravação de uma música dos anos 70, 69, eu acho, que era de uma banda chamada 10cc. Bem interessante, I'm Not In Love, é o original, né? Aí, vendo a letra, que é tão interessante, eu falei assim, eu acho que isso aqui é uma forma de declaração de amor que a gente não tá acostumado, que é o cara negando que, não te amo, não sei o quê, isso aí é só uma fase. E aí, no fim, ele fica...
1: Cara, mas é muito gostosa a música,
0: de verdade. Mostrando que ele tá com medo de revelar seus sentimentos.
1: Que bonito. Olha, aumenta mais um pouquinho, Coca. Sobe o som, sobe o som!
4: Fica frio.
1: Adorei os instrumentais, muito bom mesmo. Recebendo hoje o ícone, o inigualável, o insubstituível, o indomável Léo Jaime, senhoras e senhores.
2: Sim, sim, sim.
1: Ô, Léo,
2: a música que mais combina comigo, uma música que você fez, que no tempo de colégio, né, era a música que mais mexia comigo, é tipo, ela não gosta de mim, mas é porque eu sou pobre.
0: Essa é a minha vida.
2: Isso aconteceu com você?
0: Óbvio.
2: Mesmo? É mesmo?
0: Óbvio. Bem que essa música é minha e do Herbert Viana, né? Mas era uma... Até tinha o Cazuza e eu tínhamos uma música que a gente zoava um ao outro. A gente fez junto, assim, de zoação. Eu, às vezes, quando não tinha o que comer, passava na casa dele e falava, cara, tô com fome. Ele, come, pobre! Ah, pobreza de espírito. E eu falava que ele tinha pobreza. É melhor ser pobre do que ter essa pobreza de espírito. Aí, ele... aí a gente ria e eu traçava lá um prato e a gente se divertia. Mas aí, essa história do tá duro e, né, querer sair com alguém, tá, mas você tá numa baixa autoestima, porque você não tem nem, não pode nem pagar um picolé pra criatura, né? Assim, a moça tá querendo sair, mas ela tá só com aquela calcinha bege, que já foi branca um dia, ela não quer aparecer assim na frente do cara, aí não deu pra fazer a unha, o camarada assim, tem que chamar a mulher pra sair de ônibus, aí essa situação, ela é difícil pra quando você é adolescente e tá querendo emplacar, né? Mas aí você mistura a carência, tá duro no sentido subjetivo e objetivo, né? Perfeito. E aí você acaba fazendo uma música dessa.
1: No sentido direto e indireto.
0: Exato.
3: Por muito isso bom. Que hoje em dia a gente usa a frasinha duro dorme, hein? Duro dorme. É verdade.
2: Eu gostaria de... A Sônia, a Sônia existiu?
0: Existiu.
2: Foi uma... Você cantou a música pra ela, ela vazou, foi
0: vazou.
2: Isso?
0: Vazou. Como é que... Santa Paula Yacht Club, lá na Kennedy. Né, eu, assim, querendo emplacar o primeiro beijo, né? Bebê ainda. E aí tinha uma menina da Vila Olímpia, eu era do Brooklyn, né? Tinha uma menina da Vila Olímpia, chamada Sônia, que eu tentava chegar nela, mas eu era muito tímido, eu não sabia como. Aí tinha uma banda que tocava na domingueira lá do baile, tocava Sunny, né? Aí eu falei, opa, Sônia, tarara. Aí eu falei, vou pra casa e escrevi durante a semana uma letrinha de uma declaração, assim, pra uma Sônia. Aí na hora que a banda ia tocar, eu falei, vem aqui um minuto. Presta atenção aqui, ó. A banda vai tocar essa música aí, presta atenção. Aí desenrolei o papel no primeiro verso, Sônia. Lá, lá, lá, lá, lá. Ela já saiu andando, foi conversar com as amigas.
1: Filha da mãe.
0: Aí, quando eu tava compondo com o Leandro Verdial, que era meu parceiro nos Miquinhos, ele falou: qual foi a primeira coisa que você escreveu? Eu falei: um fracasso retumbante. E foi uma música pra uma menina que ela não ouviu nem o primeiro verso. Ele falou, você tinha que ter feito uma letra impactante. Eu falei, é verdade. E aí escrevemos uma letra impactante para uma declaração de amor. A gente com 18 anos. Eu tenho orgulho dessa música até hoje, porque eu acho que é uma declaração de amor muito sincera, né?
1: E você sente saudade dos amigos do João Penca e seus Miquinhos Adestrados?
0: De vez em quando eu estou com eles. A gente mantém a amizade, mais do que a amizade, a irmandade. Está aqui a Guaceira comigo, que eu fui padrinho de casamento dela com o Selvagem Big Abreu.
1: Sim.
0: E o Guaceira completou 40 anos, acho que a semana passada. Estamos juntos aí na vida, a vida inteira. Pra mim são irmãos.
1: Você chegou a escrever algumas músicas que pro Miquinhos Adestrados, mas quando foi a sua carreira solo, não teve uma briga, né? Vocês continuaram amigos.
0: Não, a primeira coisa que eu fiz depois de sair da banda foi produzir o primeiro disco deles.
1: Cara, você produziu pra eles, isso é muito legal.
0: Eu queria seguir a carreira. Eles achavam, não, a gente, um disco só pra registrar, tá bom. E eu queria seguir em frente, né? E eles não tinham o mesmo ímpeto que eu. Eles tinham faculdades, eles estavam em outro universo. E, de certa forma, eles topavam fazer um disco. E aí eu fui fazer o disco com eles, que era os maiores sucessos de João Penca e seus Miquinhos Adestrados. Mas eu não podia cantar porque eu estava convidado, eu estava contratado de uma outra gravadora. Eu produzi o disco e aí chamamos Ney Matogrosso para cantar Thelma e Once Again, que era Thelma, eu não sou gay.
2: Maravilhoso.
0: Foi, cara, placou no rádio.
1: Pô, Thelma, eu não sou gay, é um grande sucesso. Nossa, Lágrimas de Crocodilo também.
0: Também, os Popstar.
1: Popstar, nossa, só sucesso. Você tá entendendo que Léo Jaime, além de fazer sucesso para ele, faz sucesso pros outros? Então você tem que ouvir a nova música dele. Daqui a pouco a gente vai botar de novo a nova música Eu Não Te Amo, o novo sucesso de Léo Jaime. Mas antes, tem uma interação com o Batista. Vai, Batistinha!
2: Olha só, a gente recebeu aqui algumas mensagens dos nossos ouvintes pelo WhatsApp, não é mesmo?
3: Isso aí.
2: E a gente quer passar isso aqui pra você. Por exemplo, a Jaqueline Góes, ela disse: era muito difícil conseguir ir embora de um rolê com o Cazuza.
0: Muito difícil. Cazuza era muito chato quando tava bêbado. Aí, vambora, chega. Não, chega nada, meu Deus. Aquela energia sem fim. Criatura, eu tô com sono. Aí, lá no Guanabara, por exemplo, os caras um dia pegaram o meu telefone, que quando o Cazuza se recusava a ir embora, porque tinha esse negócio.
1: Guanabara fechou, era a pizzaria no pizzaria Rio de Janeiro. Guanabara.
0: Fechou. 5 da manhã, todo mundo dobrou a mesa, o Cazuza tá na mesa. Eu não vou sair daqui. E aí, Léo, vem buscar ele aqui, que ele já tá dormindo na mesa. Aí eu ia lá buscar. Era esse tipo de coisa.
3: O Nando Moraes, ele mandou o seguinte: a minha esposa é sua fã. A primeira vez que a gente se beijou, tava tocando Gatinha Manhosa.
0: Uhum. Olha, eu vi um casal que tá casado até hoje também. O primeiro beijo deles foi num show meu, e eles estavam, na hora que eu toquei Gatinha Manhosa, rolou. Eles estavam saindo. Sim, um date. E aí na Gatinha Manhosa rolou e estão juntos até hoje. Então, esse casal aí deve estar também, porque essa música dá sorte.
2: Olha. Paulo Messias, tocar violão é mais eficiente com a mulherada que ser bonito?
0: Olha, eu não sei porque eu nunca fui bonito, mas tocar violão deu certo.
1: Era assim, né? O Jaime sempre foi um galã.
0: Eu acho galã. Que assim, como eu sempre fui encabulado, eu esperava que as meninas chegassem em mim, porque eu não tinha menor traquejo para me aproximar e tal, e soltar uma conversa. O máximo que eu soltei um dia foi, assim, já achando que a menina, tinha certeza que ela tava afim. Eu falei, e aí, quer ir lá em casa tomar alguma coisa? Ela falou, o quê? Eu falei, é um banho.
2: O Carlos Lemos, ele disse o seguinte: queria te conhecer, Léo, te acho um ursão desde a época do programa Amor e Sexo.
0: Sou casado, assanhada.
3: O Chico Nunes, ele mandou: uma vez eu virei uma garrafa toda de refrigerante 2 litros e arrotei um refrão de Fórmula do Amor.
0: Caramba!
2: Você vê? Porra,
0: né? Que bom, cara, né? É enorme o refrão, criatura.
2: Você viu?
0: Deus a Deus, como é que faz isso?
1: Não, não faça isso.
0: Chama ele pra fazer aqui no Sobremesa um dia, eu ia querer ouvir isso.
2: Caio Silva, Léo Jaime já foi símbolo sexual. Será que ele faria um OnlyFans hoje?
0: Quanto paga? Gente, eu não falo muito da minha vida íntima. Imagina mostrar a intimidade, né?
1: Imagina, é verdade. Você é uma pessoa muito, muito reservada. Sempre foi assim, né, Léo? Você só ia lá, fazia os shows, nunca se envolveu em polêmica, não gosto.
0: Não gosto muito da chacrinha, não.
3: Mas já passou algum perrengue? Você que teve vários parceiros, né? Como Cazuza, Herbert Viana. Você já passou algum perrengue com eles, assim, que você fala, meu Deus, eu não acredito que eu passei isso?
0: Que tipo de perrengue?
3: Qualquer tipo.
1: Aquele tipo de perrengue que o Herbert vira pra você e fala assim, Léo, vamos em tal lugar que eu descobri que lá...
0: Com o Herbert eu passei o perrengue.
1: Qual?
0: Primeira vez que ele tomou isso, ele devia ter uns 23 anos, assim. A gente tava em Paris... Eu falei, você tem que provar um vinho. Ele não tomava de jeito nenhum. Aí tomou um, era Beaujolais Nouveau, que era um vinho vagabundo, né? Assim, ele tomou um copo de Beaujolais e ficou doidão. Aí resolveu mijar no metrô.
1: Ai, não!
0: Não dá, não vou esperar, não. E aí mijou no metrô do Paris. Ainda bem que era tarde, ninguém viu, e a gente foi preso. Olha, se ele souber que eu contei isso, ele vai ficar chateado.
1: Amigos e amigas, vamos então agora ouvir um novo sucesso de Léo Jaime. Vamos ouvir juntos aqui, em primeiríssima mão, a música Eu Não Te Amo. Por favor, você que gosta de um bom som, uma boa música, ouça e já vá procurar ela nas plataformas sociais, nas redes sociais, nas plataformas. Procure pra ouvir Eu Não Te Amo. Vamos ouvir junto. Sobe o som, Cuca, vai!

0: o ritmo, tudo muito incrível, Léo. Impressionante, de verdade. É. E engraçado, sua voz não mudou nada, né? De lá pra cá não mudou nada.
1: A minha voz continua mesmo, mas os meus cabelos.
2: Aumenta o som, Cuca, vamos ouvir. Eu não te amo, vai!

0: Jaime aqui conosco.
1: Coisa boa, eu ouvi uma não música tinha. Nova.
0: Não, ouvi coisa boa, ouvi uma voz, música nova. Boa, né? Ah, cara, que delícia.
1: Eu gosto muito dessa música, então.
0: Nós aqui da Transamérica, do grupo Transamérica TMC, houve uma mudança, né? Nós agora TMC. Somos TMC e agora temos esse Hard News, All News Day. Então, todo dia a gente tá aqui trazendo notícias de uma maneira, claro, muito boa pra você que gosta de se sentir ser bem informado. E aí, algumas pessoas falam assim, ai, cadê a música, tal? Tem música. Tem Léo Jaime aqui conosco, tá, senhoras e senhores. E ó, a gente precisa, infelizmente, dar tchau pro Léo Jaime. Antes da gente se despedir, eu gostaria de te homenagear, porque acabou de aparecer aqui um break news. Parece que houve uma convocação e a gente tem mais uma lista de convocação. Por favor, vamos então para a convocação da Coreia do Sul, senhoras e senhores.
1: Aí.
0: Vamos lá, Mini Ruth traz com exclusividade a convocação dos outros times. Vai, Mini Ruth, traga.
2: É o Kim Seung-gil, o Kim Moon-hwan.
0: Perdão, repita.
2: Kim Moon-hwan, o Lee Dong-hyung.
1: Dong Dong é bom, hein?
2: O Oh Yeo Yu.
0: Por favor, repita.
2: Oh Yeo Yu. O Lee Dong Yong.
3: É irmão do outro. Tem dois, hein? Tem dois Lee aí. Já.
2: O Seu Yong Yu.
0: Tá. Próximo jogador?
2: O Kim Tae-yeon.
0: Vai, Mini Ruth, boa.
2: O Song Eung-min.
0: Vai, o último jogador?
2: E o Park Jin-seob.
0: Não, Park já não é. Já, né? Naturalizar. Esse boa. Aí não é. Senhoras e senhores, hoje nós tivemos o prazer de receber ele, que é bailarino, cantor, compositor, sucesso. Ele é realmente uma pessoa espetacular. Senhoras e senhores, Léo Jaime.
1: Muito obrigado, Léo. Prazer estar aqui com vocês, porque eu nunca vi o programa. Eu só ouço o programa no carro.
0: Bênção.
1: Eu ouço todo dia, porque eu sempre estou circulando nesse horário. E aí, de repente, eu estou fazendo parte do cenário aqui, fazendo parte dessa conversa.
0: Boa.
1: Muito obrigado. Parabéns para vocês. O programa é excelente.
0: Obrigado.
1: Eu vou continuar ouvindo.
0: Boa. Muito obrigado,
2: Léo.
0: Léo, você merece todo o amor do mundo. Você que descobriu a forma do amor, agora é sua. É seu. Senhoras e senhores, até amanhã, um beijo enorme. E a gente segue o nosso programinha de meu Deus aqui, trazendo informação com diversão. É hora de fazer a sua cabeça explodir com toda a informação. É hora do Girinho de Notícias. Vai! Beijo, Léo Jaime, fica com Deus.
2: Vem pra cá.
3: Circulando no carro todo dia, esse horário. Será que ele tá entregando marmita?
0: Você tá trabalhando, né? Tá um extra. Pra você, Mini Ruth.
2: Olha, ela tá no site TMC, hein? Se você quiser conferir a notícia completa, tmc.com.br. Não se fala de outra coisa nas redes sociais, além da prisão de doutora Deolane. Ela foi presa aí em uma operação que investiga lavagem de dinheiro do PCC.
0: Ih,
2: a investigação aponta que a facção usava uma transportadora de cargas como fachada para movimentar valores milionários. E a Deolane acabou retornando ao Brasil na última quarta-feira, após passar algumas semanas em coma, né? E aí, hoje, ela acabou sendo detida.
3: Muito bem. Daqui a pouco, tem aquele monte de idiota na frente da delegacia, os fãs de Deolane.
2: Pois
0: né?
2: É, rapaz.
0: Por Deolane, né? Agora, adorei o TBT que você mandou no início do programa.
3: Você viu o TBT? Foi preso TBT. De novo.
0: Ela não precisou nem atualizar, né? Vai, vou postar a mesma foto. Não, tem foto diferente.
2: Mas cada semana, né? Solta o Rian, aí prende Deolane, aí depois vem, aí tá atrás do Oruan, aí o povo do Roder Soto. Gente do céu!
3: É Brasil, isso se chama Brasil, Brasil, Brasil! Falando em Brasil, eu quero. Vocês viram que o Ney, o menino Ney, vocês viram que ele tem uma Bíblia do Batman?
0: Cara, eu vi isso, achei genial.
3: Você viu que ele publicou Santa Heresia, Batman, né? Santa Blasfêmia. Ele publicou um versículo bíblico e aí ele mostrou, ele tirou uma fotinho lá, né? Que tinha uma Bíblia personalizada do Batman. Ele escreveu, confia, ele citou, né? Confia no Senhor de todo o seu coração e não te apoies no teu próprio entendimento. O trecho é de Provérbios 3:5.
0: Nossa, né? Olha. O mais incrível, de fato, é ter uma Bíblia do Batman. Achei isso maravilhoso.
2: Será que é alguma coisa diferente? Tipo, não. O Noé tem um Batmóvel, sei lá.
0: Não, não. É só a capa, né? A capa e a contracapa são personalizadas.
3: Mas isso não combina muito.
0: Por que não?
3: Porque esse versículo é do Velho Testamento.
0: Sim.
3: Né? E o Batman é depois de Cristo. Por isso que é universo DC. Não, não. Isso aí é alguma muito coisa bom. Não bate. bate.
0: Muito boa. Próxima notícia, pode deixar que eu trago, senhoras e senhores, porque eu sou carioca e quando vim mudar aqui pra São Paulo, vim morar em São Paulo, eu tomei uma bronca. Vocês sabiam? Tomei
2: uma bronca
0: porque eu sou carioca e fui colocar ketchup na pizza. E falaram, não, não pode. Você, Mini Ruth, que é paulista, você coloca ketchup na pizza?
2: Eu sou meio carioca, gente. Pior que eu coloco, eu adoro, mas eu coloco maionese, eu coloco... É gordo, né? Eu coloco tudo.
0: E você, Batista?
3: Eu não, isso aí é um ponto de vista polêmico. Tem a ver com a nossa enquete de hoje também.
0: Inclusive, além de ser polêmico e ter a ver com a nossa enquete...
3: Mas por que você tá falando
0: essa
3: isso?
0: Essa discussão foi parar no lugarzinho chamado STF.
2: Hã? Ah.
0: Xandão e o Flávio Dino, que são ministros do STF, debateram sobre ketchup na pizza durante sessão no STF. Como se o Brasil não tivesse problema suficiente pra gente dar aquela conversada, aquela distraída, né? O que aconteceu? O Flávio Dino defendeu pizza com ketchup e maionese.
3: Não, já achou o Flávio Dino outra vez, pô.
0: Batista é o ministro. Nada,
3: desculpa,
0: Dino também gosta de comer coisa, né? É. Gosta de comer. Agora, eu não defenderia maionese, não. Flávio, pra mim você errou.
2: Aí que eu gosto.
0: Você gosta de maionese na pizza?
2: Eu gosto de tudo, barbecue, gosto de tudo, cara. Mas eu achei estranho, porque o Dino não come só selvagem, não come só... É, planta?
0: O Flávio Dino falou que ele quer pizza com ketchup e maionese. Já o Xandão respondeu que em São Paulo, ketchup e maionese na pizza é proibido. E vindo do Xandão, talvez se torne proibido mesmo agora.
3: É?
0: Mas aí a gente poderia falar, ah não, vocês estão mentindo, isso é lorota. Não. A gente tem áudio e vídeo.
2: Mentira.
0: Pra você que tá ouvindo agora na TMC, você vai ouvir essa discussão agora. Manda o vídeo aí, Cuca.
4: Dar por tê-lo ou não. É, ninguém é obrigado a ter. Assim como você pode ter um restaurante que venda exclusivamente pizza sem ketchup e maionese. Eu acho crime hediondo, mas é a política da empresa. Ela quer ser uma pizzaria. Perdão.
3: Ministro Dino, pizza com ketchup e maionese?
4: É necessário, claro.
3: Então, no estado de São Paulo é proibido. O ministro André sabe.
4: Veja,
3: e o ministro Zanin também, pizza com ketchup e
4: peso.
3: Nem Marília nós temos isso, né, ministro?
4: É o peso da colonização italiana. Então eu que sou americanófilo, assumidamente, prefiro no direito constitucional, ministro.
0: Olha aí, olha. O Flávio Dino não colocar ketchup, mostarda e maionese é um crime hediondo.
2: Eu acho também.
0: Que isso,
3: olha,
0: eu queria saber que mais é crime hediondo pro Flávio Dino.
3: Eu sei lá, eu quero dizer só que o povo tá com tempo, né?
0: Ó, tá ótimo.
3: O Brasil tá uma beleza, tá com tempo, né?
0: Mas ninguém falou, pessoal, vamos falar aqui do Borcaro? Tá rolando aí, talvez, o maior esquema de corrupção aí do Brasil, né?
3: Isso talvez seja, essa discussão, talvez seja uma mensagem subliminar de como vai acabar tudo isso aí.
2: Pizza!
3: Né?
0: Exatamente.
3: Talvez.
0: Eu vou dizer uma coisa, eu não vi nenhum outro jornaleco dando essa informação. É prioridade que você quer? Nós temos.
3: Foi exclusivo aí, meu filho.
0: É exclusividade que você quer?
3: Trabalho.
0: Nós temos, tá bom? Olha aí, ó, pessoal da STF discutindo se pizza pode ter ketchup, mostarda e maionese. Que loucura. Ô, Flávio, por favor, responda se possível, se você quiser. O que mais é crime hediondo pra fazer? Eu achei incrível. O ministro falando, não, pra mim é crime hediondo pizza, o estabelecimento não fornecer ketchup e maionese pra colocar na pizza. Caramba, crime hediondo. Tá certo, boa.
2: Não, imagina o Dino falando, não é crime.
3: Ai, meu Deus do céu. Vocês viram? Ó, a gente quase perdeu uma grande estrela do cinema, hein?
2: É? Por quê?
3: A gente quase perdeu uma das grandes estrelas do cinema.
0: Que fizeram com Wagner Moura?
3: Um dos maiores... Não. Que Wagner Moura? Tô falando de astro de Hollywood.
0: Quem?
3: Vocês viram que o Mike Tyson, ele contou que ele flagrou certa vez a ex-mulher dele com o Brad Pitt.
0: Opa!
3: Mike
0: Tyson, lutador de boxe? Que aquele cara que é
3: pesado? Exatamente. E o pior, pra doer ainda mais, ele disse que flagrou os dois dentro de um carro, um BMW, que o Mike Tyson teria dado pra mulher.
0: Eita.
3: E aí, a hora que ela viu, A hora que ele viu, ele falou: peraí, eu conheço esse rapaz que está com a minha mulher dentro do carro. Hein? É o Brad Pitt. Caraca. O Brad Pitt também escapou do uma, hein,
0: rapaz? Nossa, meu amigo, um cruzado do Mike Tyson ali matava legal,
3: bem, Brad Pitt. Se bem que você perder a esposa pro Brad Pitt é aceitável.
0: É super.
3: É aceitável.
0: Super. Vamos falar a verdade. Se eu fosse ser traído, eu escolheria o Brad Pitt.
3: Sim. Óbvio. Sei lá, um Bruno Galhaço, se quisesse sair com a tua mulher, você não deixa?
0: Não.
3: Por que não?
0: Por que não?
3: Tem que deixar.
0: Eu sou ciumento. Amor, te amo, Xololu.
3: Tem que deixar.
2: Beijo, Xololu. Tá pensando em Noronha já. Cauã
3: Raymond.
0: Ele é muito legal.
3: Aí,
0: não, mas não deixaria. Gente, que isso? Que amor é esse? Ah, vou deixar minha mulher?
3: Não, cara. Vocês
0: estão malucos?
3: Tem que liberar.
0: Vocês estão malucos? Eu não. Agora, se a pergunta fosse... Se você pudesse escolher por quem você quer ser traído, com quem você gostaria que fosse traído, eu escolheria realmente Cauã Raymond.
3: Isso significa que você escolheu muito bem a sua mulher a ponto de Cauã Raymond a desejá-la.
0: É verdade. Não é? Faz sentido. Por isso que eu tô falando. Eu perdoaria a traição se fosse com o Cauã. É aquele Vale Knight.
3: Justin Timberlake, se quiser sair com a tua
0: Vale
3: mulher.
0: Vale Knight, vá. Pô, o cara é legal pra caramba.
3: Gente fina.
0: Cara, até o. Ela é muito fã daquele cantor que vem agora, do One Direction, lá do.
2: Harry Styles.
0: Pô, exatamente. Ela é louca pelo Harry Styles. Então, eu daria um Vale Knight pra ela, pelo Harry Styles.
3: Teve uma história que o Justin Timberlake, a mulher do Paulo, era o Paulo Vilhena?
0: Acho que foi isso mesmo.
2: Paulinho Vilhena
0: ficou. E ela ficou de fato com ele.
3: É, então.
0: Que loucura.
3: É, isso é normal. É
0: ela
3: normal.
0: Perguntou pra mim: quem seria o seu Vale Knight? Eu falei: Vivi Fernandes. Seria meu Vale Knight.
2: Vivi Fernandes?
0: Vivi Fernandes, da atriz das pegadinhas.
2: Vivi
0: Fernandes, eu acho ela muito legal, muito gente fina. É. Mas aí tomei uma porrada quando falei Vivi Fernandes.
3: Tá vendo?
0: Que ela falou: o meu tá longe, o seu tá perto. Eu falei: não, que eu já tentei com a Vivi, ela não quis. O meu tá mais longe que o seu.
2: Eu tentei, não deu certo.
0: Tem com quem?
2: Eu?
0: É, com quem seria o seu Vale Knight?
2: Ah, com qualquer um, rapaz. Me dando amor, tá bom.
3: Isso aí tá, né? Tá pegando
2: já
3: papelzinho.
2: Já peguei cada feio.
3: Papel no vento, isso aí tá pegando.
2: Já peguei cada feio, não me arrependo.
0: Vamos lá, próxima notícia.
2: Para tudo,
0: que
2: galera.
0: Foi? O que aconteceu?
2: Cuca, manda a vinheta.
5: Agora o mundo para. 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
0: Exatamente. Agora o mundo para porque a esposa do Ancelotti chama atenção com bolsa de 180 mil reais.
2: Pois é, a canadense Marianne McCloy.
0: McCloy.
2: Ela acompanhou o técnico da seleção durante a convocação para a Copa, né? Ela apareceu com uma bolsa Birkin Toile. É, tem que falar em inglês isso? Birkin Toile 25.
3: 25, é falso isso aí.
2: É, falsa. Avaliada em 182 mil reais em sites de brechó de luxo, hein? 182 mil.
0: Caramba, hein? Bom, essa é a notícia.
3: A notícia.
0: A esposa de Ancelotti chama atenção com bolsa de 180 mil reais. Bom, agora que o mundo parou, a gente pode voltar com notícias
3: pra
0: bem
3: terminar,
0: mais importantes,
3: hein?
0: Do que essa.
3: O programa está acabando, Atenção, minha senhora, o preço do leite, hein? Subiu 20% com a guerra no Oriente, hein?
0: Você vê, né?
3: É, porque o preço do combustível provocou aí, né? Provocado pelo conflito, causou o aumento do custo da ração do gado, né? E outra foi a oferta devido à seca, que prejudicou a qualidade das pastagens e elevou a necessidade do uso de alimentação suplementar, tá vendo?
0: Tá vendo.
3: Aí, ó, o preço do leite subiu 20%, ou seja, não aguenta, nem leite você bebe mais.
0: Ou seja, uma briguinha que tá acontecendo lá na casa do caramba tá afetando o preço.
2: Nossa.
0: Do seu leite aqui.
2: Dá até vontade de tomar leite com manga, viu, rapaz?
0: Amigos e amigas, infelizmente o nosso programinha de meu Deus vem chegando ao fim. Beijo, um queijo, fique com Deus e fique também agora com o Link TMC, com Maiara Bachanello, Tomás Rafael e também o Rodrigo Alvarez. Até amanhã. Valeu, pessoal. Tchau, tchau.

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0: Vamos falar de cultura, porque a produção teatral em São Paulo movimenta muitos investimentos e o mercado de trabalho. Segundo a Secretaria Municipal de Cultura, cerca de 1.200.000 pessoas são beneficiadas por produtos culturais. A nossa apresentadora Estela Ribeiro conversou com alguns produtores e traz mais números do mercado teatral na cidade.
1: Bom, a gente pode imaginar que a produção teatral ocupa grande parte do cenário cultural da cidade de São Paulo, né? Segundo a Secretaria Municipal de Cultura, em 2025, teatros e centros culturais municipais registraram 972 produções teatrais. Locais como o Centro Cultural São Paulo, aquele que fica ali na Estação Vergueiro do metrô, contou com 262 dessas produções. Os programas de fomento contemplaram 28 produções através de editais, o que gerou cerca de 280 contratações artísticas só nesse período. Público atingido? 60.000 pessoas. Estou falando só de teatro, viu? Porque se a gente for falar de outras linguagens culturais, o público total chega a mais de 1.200.000 pessoas. E o total de din-din investido, 10 milhões de reais. O André Ascioli é presidente da APTI, Associação de Produtores de Teatro Independente, e conta pra gente um pouquinho sobre esse cenário de produção em São Paulo.
2: São Paulo é considerado o maior capital cultural da América Latina. Então, quer dizer, e ele não é isso só por conta da nossa criatividade, ele é isso por conta do volume, que é muito grande. Então, de fato, a gente tem hoje em dia uma cadeia de produção independente muito gigante. É o que move a cultura, desde pequenos produtores a grandes produtores.
1: A Morente Forte é uma produtora com peças icônicas ao longo dos seus 40 anos de história. Célia Forte é uma das sócias e fala um pouquinho pra gente dessa trajetória.
3: A nossa posição no mercado, Estela, é uma posição consolidada, bem consolidada, né? Basicamente, nós somos produtores de teatro de prosa ou musicais nacionais, né? Mas não estilo Broadway, essas coisas.
1: E uma das produções da Morente Forte em 2025 foi o monólogo Olhos nos Olhos, com a atriz Ana Lúcia Torre.
3: Esse espetáculo foi produzido com recursos próprios, porque como é um espetáculo pequeno, então você consegue, com a bilheteria, dar conta do espetáculo quando é um sucesso. Quando não é, também o produtor acaba tendo um prejuízo.
2: Esse projeto pode custar desde R$80.000... até os valores que a gente tem e que são verdadeiros e concretos, de 1 milhão, 2 milhões, 3 milhões. O musical, desses musicais que a gente costuma ver aí, a média de custo desses musicais são 3 milhões. Aí você fala, nossa, mas 3 milhões é um absurdo. Quando você olha a planilha, falta dinheiro. São Paulo é um exemplo em termos de possibilidades de editais para poder fomentar e ajudar que as produções aconteçam. Já foi várias vezes exemplo para outros municípios do nosso país, como também até de outros países também que já usaram esse modelo de negócio.
3: Outra peça que nós produzimos também foi a Felicidade, com músicas, com direção musical do Zé Cavaleiro, um elenco maravilhoso, bem grande. E aí sim, nós precisamos de leis de incentivos. Se você não tiver leis de incentivo, você não consegue montar um espetáculo no Brasil.
1: Thiago Catelani é coordenador de produção da Quest Consult e traz dados importantes sobre a principal lei federal de incentivo.
4: A Lei Rouanet é o principal mecanismo de fomento à cultura do Brasil. Ela permite que empresas direcionem parte do imposto de renda para projetos culturais aprovados pelo governo federal.
3: Extremamente íntegra e você tem que prestar conta de tudo que você paga. O dinheiro é auditado pelo próprio Banco do Brasil e pelo Ministério da Cultura, pelo MINC. Então qualquer trabalho, qualquer trabalhador, qualquer profissional que você empregue, você tem que ser dado, tem que ser emitido uma nota fiscal, tem que falar por que você pagou aquilo, que todos os profissionais são pagos através de um teto pela média do que se paga no teatro. Então é absolutamente idônea para você montar um espetáculo.
4: Um estudo recente da FGV mostrou o tamanho real desse impacto. Só em 2024, quase 5 mil projetos foram executados, gerando mais de 230 mil postos de trabalho e alcançando 89 milhões de pessoas como público. E tem um dado que pouca gente conhece, Estela. A Lei Rouanet movimenta uma cadeia produtiva que gera quase 4 bilhões em impostos para o país, além de contemplar 59% das ações que chegam a áreas periféricas e vulneráveis.
3: Fui impactada em torno de 200 e poucas pessoas somente nessas três produções. Movimentou um público de mais de 47 mil, quase 50 mil pessoas que já estiveram nas plateias dessas peças de teatro. Então, quer dizer, o teatro sim movimenta, sim, o teatro é uma grande, individualmente é uma pequena empresa, quando junta como entidade, é uma grande empresa que emprega muita gente e que movimenta muitos recursos, mas que também movimenta muita gente, né? Então, como a Morente Forte há muitos anos produz, assim como outros grandes colegas, produtoras e produtores que estão no mercado, as pessoas sérias, as empresas já acompanham o trabalho e já acreditam que aquele produto vai sair, que vai ter uma entrega ótima e que vai ficar todo mundo satisfeito. O público, o patrocinador e os artistas, né?
1: E quando não há dinheiro de incentivo, de patrocinadores, os produtores culturais se viram de diversas maneiras para poder viabilizar suas montagens.
2: São projetos que as pessoas fazem exatamente como você colocou, ou você faz vaquinha, ou você pega dinheiro próprio e faz um investimento, ou você faz um acordo com o teatro que você vai trabalhar, para trabalhar via porcentagem um aluguel do teatro. Então, a maioria das produções são executadas desse jeito.
1: E nem sempre os apoios são feitos através de dinheiro. Muitas vezes é parceria, permuta. A gente aqui na TMC, por exemplo, apoia culturalmente algumas peças e alguns teatros de São Paulo.
4: Cultura não é gasto, é investimento com retorno real.
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0: E você sabia que vários jogadores que vão disputar a Copa do Mundo já jogaram mais de 50 partidas essa temporada? Ou seja, chegam no torneio mais importante do planeta, no limite, e ainda precisam estar 100%. Como os preparadores físicos resolvem esse quebra-cabeça? A gente foi conversar com quem entende do assunto, o Valmir Cruz, que é coordenador de performance no Corinthians, abrindo o jogo com os apresentadores do Link TMC, Mayara Bastianello e Tomás Rafael, sobre como isso funciona na prática.
7: E eu já queria te perguntar do antes, o que aconteceu com tanto atleta lesionado pré-Copa? Tomás, me ajuda a levantar os nomes aqui?
8: Rodrigo, Éder Militão, o próprio Neymar tá machucado de novo agora, né, meu grande amigo Valmir Cruz, além do fantástico Estevão, que vai ser a grande baixa, Mayara.
9: Essa questão de contusão antes da Copa do Mundo é uma coisa normal, né? Nós tivemos aí, além desses nomes que o Tomás já falou, nós tivemos Romário, tivemos Emerson, e tivemos na Copa do Qatar de 22, o Benzema, que ficou fora, o Kanté, tivemos também o Mané. Então, os atletas, eles se machucam muito exatamente pela essa informação que você passou. Excesso de jogos. Então nós temos aí hoje muitos jogos, né? Nós temos o calendário recheado não só com os clubes, mas também com as seleções, que eles disputam as partidas, seja oficial ou data FIFA. Isso daí, com o tempo curto que você tem numa pré-temporada, isso falando de Brasil, né? Então, excesso de jogo, pouco tempo para se preparar, a gente tem realmente esse grande problema dos atletas se machucarem, e principalmente na Europa, né? Final da temporada da Europa, o atleta já desgastado fisicamente, ele corre risco, sim, de se machucar, porque o futebol mudou muito, né? Hoje nós temos um futebol muito físico, então as partidas você tem muito mais sprint, muito mais intensidade, e a cobrança é muito grande por resultados. Isso realmente acarreta uma sobrecarga que o atleta muitas vezes não consegue suportar e tem principalmente problemas de lesão muscular. Nós temos três tipos de lesão: lesão ligamentar, lesão traumática e a muscular. E a muscular é mais comum no futebol. E, infelizmente, esses atletas brasileiros, né, caso do Estevão, caso do Rodrigo, Militão, eles se machucaram praticamente na véspera da Copa do Mundo.
8: Valmir, muito bom falar contigo. O Valmir tem uma experiência assombrosa no futebol brasileiro, no futebol internacional também, já trabalhou em muitos outros países, foi campeão brasileiro no Palmeiras, campeão brasileiro no Corinthians. A minha pergunta para você, Valmir, que está no dia a dia do jogador, hoje como coordenador de performance, durante muitos anos como preparador físico, ali no dia a dia, no trabalho mecânico ali com os jogadores de repetição, quando vai chegando essa reta final de preparação para a Copa? Aqui no Brasil, tá? Lá no exterior nem sempre é possível porque é a reta final dos campeonatos, é o final da temporada. Mas aqui, meio de temporada, muitas vezes jogos de um campeonato brasileiro longo de pontos corridos, na prática, até combinado com preparadores físicos, determinados jogadores que têm chance de disputar a Copa modificam a sua carga de exercícios físicos, pensando na Copa?
9: Sim, Tomás. O que acontece muito é assim: primeiro, aquela expectativa de ter seu nome na relação dos convocados, né? Depois, você tem, como eu falei na vez anterior, excesso de jogos. Isso daí prejudica demais. Então, se faz necessário você controlar muito. Hoje está muito em moda, né, se falar controle de carga. Porque tudo que você faz em excesso é controle de carga. Nós temos aí jogos seguidos, o deslocamento, nós temos a questão da recuperação, que diminui bastante. Você tem disputando 4, 5, estamos falando de equipes de elite do futebol brasileiro, 4, 5 torneios no ano, que seria o Brasileiro, o Paulista, Copa do Brasil, aí tem o Sul-Americano, Libertadores, aí você tem Recopa, Supercopa. Aumentou demais o número de competições, né? Então, alguns atletas, sim, você tem que poupar, não só de treinamentos, mas principalmente de jogos, com esses deslocamentos enormes que a gente tem aqui no Brasil. Isso faz com que você tenha um planejamento diferenciado. Amém. Para determinados atletas.
8: Desculpa te interromper, a gente precisa encerrar em 20 segundos, mas se eu não fizer essa pergunta, os corintianos me matam. O Depay vai chegar bem na Copa e joga pelo Corinthians antes da Copa ainda?
9: Pergunta difícil. Deixa eu aguardar um pouquinho, tá?
7: Ó, a internet até travou aqui, a internet até travou.
8: Salvo pelo gongo e pelo travamento, pela travada da internet. Valmir Cruz, coordenador de performance do Corinthians. Obrigado.
7: Que honra.
8: Valeu, Valmir.
9: Obrigado, um abraço a todos.
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12: Olá, olá. Sejam muito bem-vindos ao Corre TMC. TMC, quem escuta, sabe. Afinal de contas, quem cedo madruga já correu 2 quilômetros. Eu sou Mirelle Moschella. Muito bom estar aqui com você. Você está, por acaso, nos escutando no carro, ou você tá no fone, você tá indo pro seu longão, logo cedinho, nessa sua caminhada, na sua correria, na sua rotina, ou você está de boa hoje, porque também o descanso faz parte, já vou falar sobre isso com a nossa convidada, trocar, né, essa figurinha sobre o descanso, que também faz parte da nossa rotina, é bom e todo mundo gosta, não é verdade? Mas será que você corre uma meia maratona? Você é daqueles que tá começando agora a correr 5 quilômetros? O mais importante, repito, hein, eu sempre digo aqui no começo do Corre TMC, tem que tirar o popô do sofá e fazer um exercício, porque o corpo, a alma e a mente agradecem, não é verdade? Falando em corrida de rua, por acaso você já ouviu falar da Ticket Sports? Sim ou com certeza? Porque se você já fez uma inscrição de corrida de rua ou de qualquer outro esporte, você já teve que entrar então em uma das maiores e principais plataformas, né, do país, quando o assunto é corrida e também de outros esportes, e funciona como praticamente uma ponte, né, entre o atleta e o evento esportivo. Então, para a gente falar sobre essa gigante no mercado, eu vou dar boas-vindas para ele, que já está em contato aqui com a gente do Corre TMC, que é o Daniel Krutman, CEO da Ticket Sports. Alô, alô, Daniel, como é que você está? Tudo bem? Bem-vindo ao Corre TMC.
13: Obrigado, Mi. Obrigado a todos da Transamérica, da TMC. É um prazer enorme estar aqui para falar de inscrição, de corrida e de esporte, que são as minhas coisas preferidas no mundo.
12: E eu acho que é de vocês. Daniel, vambora, vamos com tudo, porque para falar então de Ticket Sports, já vou perguntar, né? A corrida, ela virou um fenômeno cultural, é o boom daqueles gigantes, né? E sobre os dados, o que você pode falar pra gente? Quem é o corredor hoje no Brasil, Daniel?
13: Essa é uma pergunta que a gente tenta responder sempre. São atualmente 15 milhões de corredores no Brasil, espalhados pelos todos os estados do Brasil, com seu comportamento, sua identidade, um público super heterodoxo. Não tem como ter uma persona só para o corredor brasileiro, mas tem algumas coisas que nos definem como unidade, essa questão da comunidade, essa questão de estar junto. O corredor brasileiro, ele gosta de estar cercado de amigos, cercado de pessoas que façam sentido na vida dele. Ele gosta de menores distâncias de entrada, mas também está cada vez mais chegando nos 21, nos 42K. E temos aí um universo inteiro, um continente inteiro de pessoas correndo e curtindo essa mudança social, que eu costumo dizer que está longe de ser um hype, está longe de ser uma moda, e é muito mais um jeito de enxergar o mundo e uma mudança de valores na sociedade.
12: É isso, são 15 milhões hoje de corredores e pessoas que querem correr todas as distâncias, né? Como o próprio Daniel disse aqui pra gente, distância de 5, distância de 10. E só para você, ouvinte, né? Te colocar também, eu quero colocar ela na roda, que é a nossa convidada também, Ana Paula Moura, que é Ana Paula, mais conhecida como Mourinha. Bem-vinda também, né, Mourinha?
14: Obrigada.
12: Com certeza, Mourinha, você já se inscreveu numa corrida que tinha que fazer a inscrição pela Ticket Sports, né?
14: Com certeza absoluta, várias.
12: É isso, várias. Então, Daniel, pra gente tentar entender um pouquinho mais do mercado da corrida hoje, a corrida, ela virou um grande negócio. Mas dá para dizer que a corrida hoje, ela é uma indústria?
13: Olha, eu não gosto da palavra indústria. Eu acho que a palavra indústria cria uma falsa expectativa de pasteurização, de que tudo é igual e toda a experiência, ela é, vamos dizer, industrializada. Eu gosto mais de falar como um setor. É um setor econômico cada vez mais relevante, mas ainda longe de ser tão relevante quanto deveria. E ainda enfrenta um grande tabu com relação a negócios. Então, nós vemos muitas vezes que as pessoas acham que o esporte não é um lugar para se ganhar dinheiro, não é um lugar para se prosperar. É quase às vezes como se fosse um pecado ganhar dinheiro para o esporte. A gente vê isso em outros setores também, educação, enfim. Mas tentamos lutar contra isso em benefício da corrida. Quanto mais for um setor econômico relevante, mais inovação vai ter, mais acesso vai ter, mais oportunidades para trabalhar com isso, que é uma grande paixão, vai ter mais patrocínio a atletas. Então, é muito mais sobre trazer visibilidade e identidade do que propriamente se colocar como uma indústria. É um setor, mas é mais do que tudo uma mudança de paradigma. Eu bem que falei, é sobre uma nova estrutura da sociedade que se preocupa muito menos, por exemplo, em beber ou em sair de balada e muito mais em estar junto, conectado através do esporte.
12: Isso é uma mudança que a gente tem visto, assim, muito na nossa rotina de pessoas que estão acordando na madrugada, claro, para correr 5 horas da manhã. Maurinha, você gosta de correr mais na madrugada, assim, 5, 6 da manhã ou não?
14: Eu sou 100K matinal, absolutamente. Eu acordo cedo para correr.
12: É isso, mas também já foi, porque acho que tem toda uma fase, quem não passou por isso, de você chegar de madrugada na balada, né?
14: Com certeza.
12: É isso.
14: Mudança de comportamento, né?
12: É isso. Mudança de comportamento, a gente vai falar muito sobre isso. Agora, Daniel, falando, você falou agora de patrocínios, né? Que eu acho que é um assunto que nos interessa. Essa também em relação a essa conexão e essa relação com as marcas.

0: experiências do mercado de eventos, tipo o Rock in Rio, ou o Lollapalooza, esses festivais, ou a Fórmula 1, já chegando mais perto do esporte, ou até o futebol, já chegando mais perto do esporte, e ver uma pujança muito maior de patrocínio, uma procura muito maior de patrocínio, porque até então era misturar a emoção com uma audiência super, vamos dizer, envolvida, engajada, né? No caso da corrida, ele passa esse ponto. E tem um ponto extra que é o corredor, o atleta é o protagonista dessa história. E isso acho que passa a ter muito valor para as marcas, porque as marcas não querem mais ser passageiras na vida das pessoas. Elas querem fazer parte das histórias que as pessoas contam sobre a própria vida delas. Quando você expõe uma camiseta diante de uma prova que você foi, por exemplo, com o logo de uma marca, isso significa que aquilo fez muito parte da sua história, né? Não é sobre um ídolo que está ali na televisão, não é sobre alguém na Olimpíadas quebrando uma marca incrível, e a gente ama Olimpíadas. É sobre a pessoa comum que foi lá, pôde sonhar com alguma coisa e passar uma barreira. E aí, como marca, se conectar com isso é um valor imensurável.
1: Não, incrível, é exatamente isso que você disse, concordo. E na verdade, o que a gente tem visto também, essas provas de corrida, elas acabaram se tornando assim, eventos, né? Com várias marcas ativas ali também, quase festivais, com a comunidade. A Mourinha mesmo já chegou aqui no estúdio, eu já olhei para o tênis dela e falei, nossa, que tênis lindo! Ou seja, eu acabei me conectando também com isso, né? Essa relação de quem corre, né? De quem gosta, essa comunidade, elas acabam se entrelaçando, isso é legal demais. É, Daniel, para a gente finalizar, o que vem por aí, o que que a gente pode esperar? Qual é a tendência do mercado da corrida ou também de outros esportes que a gente ainda não percebeu, mas você, com a sua visão, né, de empreendedor, de empresário, você já sacou?
0: Vamos tentar então fazer um exercício de futurologia aqui, de pai de Ná. Vamos ver se eu consigo falar uma coisa que é relevante para um futuro próximo. E eu iria numa linha de hiperpersonalização. Se a gente estiver falando de experiência esportiva, o foco é usar a tecnologia para dar cada vez mais uma experiência individualizada para as pessoas. Então não é mais sobre uma experiência única para todo mundo que participa, mas sim deixar cada um ter ali a experiência que mais faz sentido para si mesmo, em termos de performance, em termos de conforto. Então, se eu quero tomar uma Coca-Cola no quilômetro 17, que tenha uma Coca-Cola para mim no quilômetro 17. Se eu quero água gelada no 3 e no 8, que tenha lá para mim. Se eu quero comer uma barrinha para quem faz maratona, por exemplo, no 35, ou um gel de carboidrato, que tenha lá para mim. Então, essa customização do percurso, da medalha, da experiência do pós-prova, e até do jeito que você escolhe as provas que você faz hoje, acho que é um passo próximo para esse futuro de eventos. A AI recomendando o próximo evento que você deveria fazer, os treinadores usando até inteligência artificial para prescrever cada vez mais e melhor treinos que dão resultado. Então, tem muitas revoluções vindo aí, a gente tem que escolher qual que a gente vai olhar. E aqui, a gente olha muito para eventos, para experiência, então acho que eu trouxe algumas que podem ser relevantes. Mas tem coisas assim, mais no futuro, que a gente pode falar também, se a gente quiser viajar aqui como ficção científica.
1: Olha, eu adorei e vou te falar, se isso começar a acontecer, eu vou lembrar de você. Eu vou chamar depois assim, olha, eu tinha falado, hein? Eu conversei com o CEO lá da Ticket Sports, Daniel Krutman, ele já tinha cantado essa bola. Muito bom, Daniel, achei diferente.
0: Você
1: Olha, eu
0: vai lá
1: nunca
0: e
1: tinha
0: aprende.
1: pensado nessa possibilidade, mas gostei, né, dessa customização de você personalizar para esse para esse corredor uma coisa que é só dele, né? Isso não acontece com outra pessoa na corrida. Eu gostei, gostei bastante.
0: Só um
1: Obrigada.
0: comentário sobre isso, viu? A gente já vai ver isso. É uma das metas da Maratona de Londres para até 2030, oferecer
1: Olha.
0: essa customização para no mínimo 2 a 3 mil pessoas que estiverem na prova. A Maratona de Londres, que é hoje de longe a mais inovadora do mundo.
1: Nossa, que incrível! Isso eu tava falando, ah, daqui 5 anos, não. 2030, daqui a pouquinho, né? Daqui 3 anos a gente já pode ver isso. 27, 28, 29, 30, daqui 4.

0: 4 anos. Excelente. Daniel, muito obrigada. Obrigada por participar do Corre TMC. E, poxa, qualquer novidade da Ticket Sports, por favor, traga pra gente aqui no Corre, tá? E você que nunca se inscreveu em nenhuma plataforma, em nenhuma corrida da Ticket Sports, fica aqui a minha visão, que é uma plataforma maravilhosa, um site que tem tudo. Já corri inúmeras provas na Ticket Sports e sempre muito legal você conhecer um pouquinho das atividades que eles oferecem. Obrigada, viu, Daniel?
1: Eu que agradeço o espaço, eu adorei participar do programa. É muito importante para a gente ter um veículo como a TMC, falando de corrida, com tanta qualidade, tanta leveza, e sempre que vocês me chamarem, estarei a postos.
0: Legal. Obrigada, Daniel, e bom corre para você, viu?
1: Legal. Para vocês também.
0: Valeu. Agora sim eu vou apresentar a minha, né? Agora sim, na classe, tá, gente? Por favor, na classe. Porque assim, ó, tem gente que corre sozinho, tem gente que corre por muito tempo, mas tem gente que transforma a corrida em comunidade. E muda a vida de muita gente no processo, inclusive a vida dela também. Então, muito bem-vinda agora, né, Ana Paula Moura, mais conhecida como Mourinha.
2: Mourinha!
0: Bem-vinda ao Corre TMC, Mourinha. Muito bom ter você aqui, amiga.
2: Muito obrigada, estou muito honrada com o convite, muito feliz de estar aqui, tendo essa oportunidade de contar um pouco sobre mim, sobre o meu projeto Fechados com a Verdade. Amei a apresentação porque acho que está bem definido o que é esse momento agora, de ir do sozinho para o coletivo
0: É
2: e
0: isso. A
2: comunidade.
0: Mourinha eu conheci num evento da Olímpicos, que foi o
2: Sim.
0: lançamento do Corre 5, que nós estivemos por lá, mais de 200 pessoas, foi
2: Incrível.
0: maravilhoso. E a Mourinha estava no palco, estava apresentando. E quando eu vi essa mulher maravilhosa no palco e só apresentando ali, eu já falei: nossa, gente, qual é a conexão dela com a corrida? Qual é
2: Sim.
0: a conexão dela com o esporte? Porque eu vou levá-la no Corre TMC. E que bom que
2: Aqui
0: deu tudo certo,
2: estamos,
0: aqui
2: aqui
0: estamos.
2: estamos.
0: E Ana, já começo te perguntando: quem é você no Corre?
2: Quem sou eu no corre? Ana Paula Moura, Mourinha. Eu já corro há mais de 15 anos. A corrida sempre, a atividade física sempre fez parte da minha rotina, da minha vida. Então, a corrida, pensando hoje em comunidade, ou até depois desse boom, desse grande boom que teve a corrida, ela sempre fez parte da minha rotina, como disciplinadora, como organizadora, como terapêutica. A corrida sempre teve aliada ao meu bem-estar, né? Eu nunca corri por performance, enfim. Mas corria por alto performance, como bem me ensinou o Ademir Paulino, grande
0: Já
2: referência.
0: foi o nosso convidado, Ademir,
2: E ele
0: lindíssimo.
2: sempre me falou isso sobre alto performance, cada dia você ser melhor para você. Então, acho que são essas premissas também que eu consegui diluir hoje na minha comunidade, no Fechados com a Verdade. Essa comunidade que completou 1 ano, agora é dia 6 de abril, uma
0: Já.
2: comunidade extremamente engajada, maravilhosa, e que eu movimento no Museu do Ipiranga, nos primeiros domingos do mês. Então, eu acho que eu sou essa pessoa no corre, eu sou essa pessoa leve, verdadeira, que tem a corrida como cultura, a corrida como conexão, a corrida como instrumento de acesso, de pertencimento, de bem-estar, desse verdadeiro bem-estar aí que eu acredito.
0: Excelente. E Ana, a corrida ou atividade física, ela sempre fez parte da sua rotina na infância, na adolescência? Ou teve um momento que você olhou com mais carinho ali e falou: nossa, me conectei?
2: Eu sempre fui ativa. Garota baiana, nordestina,
0: Ai, gente, o
2: do
0: baiano não
2: interior.
0: nasce, o baiano estreia.
2: Do interior, então, assim, sempre muito ativa, brincadeira, na escola, na rua. A minha mãe é uma grande referência também. Minha mãe tem 65 anos e sempre foi muito ativa. Minha mãe é costureira, mas ela encontrava todo dia um horário para se dedicar, para ir fazer caminhada, para fazer alguma atividade. Então, isso
0: Esperta.
2: subjetivamente, isso já estava ali como uma grande referência. Eu não tenho memória de não me exercitar. Então, sempre fiz
0: Olha.
2: academia, fiz CrossFit, fiz Muay Thai, boxe. Eu sempre fui muito ativa e corria também. Eu olho para a corrida hoje com mais cuidado, talvez de uns 8 anos para cá. Cuidado, eu digo, de fazer um treinamento personalizado. Hoje eu tenho condição de conseguir ter uma rotina mais organizada dentro da rotina para melhorar o meu ritmo, para melhorar o meu condicionamento, enfim, dentro da corrida. Então, talvez de uns 8 anos para cá eu tenho essa rotina mais organizada, pensando na corrida.
0: E, Ana, quando é que você deixa de ser Ana Paula Moura e se torna a Mourinha? Para influenciar e para ser uma grande inspiração para as pessoas.
2: Sim,
0: sim. Foi natural? Assim, essa transição na hora
2: Não
0: que você...
2: Não foi natural, Mi, porque assim, na verdade... A Ana Paula Moura, ela tem uma trajetória corporativa. Eu trabalhei a minha vida inteira em cargo em multinacionais e como executiva comercial. Trabalhei na indústria farmacêutica, trabalhei em banco. Minha carreira financeira, trabalhei no mercado financeiro 12
0: Tudo
2: anos.
0: Tudo muito sério.
2: Tudo muito sério.
0: Burocrático, né?
2: 2 celulares, tablet, computador, tinha um estagiário. Então, assim, sempre fui muito bem sucedida nessa minha passagem corporativa. Até o momento que eu não entendi que aquilo não cabia mais dentro de alguns anseios, dentro de algumas perspectivas que eu tinha da vida. A minha última passagem corporativa foi há 2 anos atrás. Que quando a Ana Paula Moura, ela virou...
0: Mourinha.
2: Arroba Mourinha. A Mourinha era um apelido, porque o meu arroba em Instagram, o nickname era Mourinha.
0: Já sigam, gente, lá no Instagram, arroba Mourinha com Y, né?
2: Com Y.
0: É isso.
2: Era um bullying na faculdade, logo quando eu cheguei em São Paulo. As meninas na escola ficavam falando, ai, as Mourinha, xenofobia, né? Racismo, assim, com nordestino, enfim. Então, era as Mourinha, como se aquilo fosse uma coisa ofensora. E quando eu entrei na faculdade, tinha que fazer e-mail, aí eu falei, meu e-mail vai ser mourinha@gmail.com. Aquele nome eu já tinha subvertido, já tinha ressignificado. Eu falei, esse é meu nome, é Mourinha. Aí tudo que você tinha que cadastrar, tinha que colocar um arroba no Instagram, foi arroba Mourinha. E isso virou um apelido também, né? Virou um nome entre os meus amigos, Mourinha.
0: Mas tão lindo, Mourinha.
2: E hoje é meu nome artístico.
0: Exato, maravilhoso. Olha como a gente pode ressignificar, exatamente.
2: Absolutamente.
0: Ressignificar, essa é a palavra certa mesmo.
2: É a palavra. E como eu fiz em tudo na minha vida, como ressignifiquei na carreira. Então, de 2 anos para cá, a Mourinha vem para frente desse palco e tudo o que acontece hoje na minha vida não é em um lugar de, ai, deixa eu experimentar, são coisas que eu sou. Então, o meu projeto de corrida, Fechados com a Verdade, é um movimento do corpo para você ter acesso à cultura, à arte, esporte, conexões reais. Então, você vai no meu projeto, vai participar do evento do Fechados com essas premissas, com esse alicerce. Não é um clube para performance, é de conexão. Então, como o coletivo pode te inspirar a você ser melhor? A você correr, como a você criar laços realmente de comunidade?
0: Antes da gente falar do Fechados com a Verdade, que é essa comunidade maravilhosa, Sim. que eu já quero até já participar, já tô vendo até aqui na agenda, meu primeiro dia do domingo do mês, para eu estar lá, como é que você enche... O que a corrida hoje, ela te trouxe? O que é hoje a Mourinha sem a corrida? O que seria ela sem a corrida? E o que ela hoje com a corrida? Porque é o que eu comecei falando aqui, né, no nosso programa no Corre TMC. Tirar o popô do sofá, quando eu falo carinhosamente uhum. isso, né? É que a corrida, ela faz bem pro corpo, pra alma e pra mente. E faz, né, Mourinha? Recebemos aqui muitos já convidados no Corre TMC, dizendo como a corrida é uma ferramenta de transformação. Uhum. Ela também te fez mudar alguma coisa? Ou falou, não, é mais pro meu lado estético?
2: Absolutamente, ela mudou e muda todos os dias, a cada quilômetro, a cada metro, a cada desafio que eu me proponho, porque eu acho que a corrida ela é o esporte individual mais coletivo também.
0: Essa frase
2: existe.
0: É maravilhosa, eu também gosto muito
2: sempre,
0: dela.
2: Porque definitivamente é. Você levanta, muito. Eu corri domingo totalmente desencorajada, assim, eu não queria sair da minha casa. E assim, fui vencida.
0: Preguiça?
2: Preguiça, desânimo, assim, porque não são todos os dias que você acorda. Que maravilha, vou botar o meu tênis e você correndo. Ai, amor, e você é feliz.
0: E é tão bom a gente falar sobre isso, porque o Instagram, gente, é um recorte da nossa vida.
2: Exato.
0: E muita gente...
2: muito positivo, né?
0: Pois é, e muita gente fala, nossa, Mirelle, eu queria tanto ter essa energia. Eu falo, meu amigo, querida, quem disse que eu tenho essa energia todo dia? Não tem, né, Maurinho?
2: Não tem, e eu acho que também esse é um dos grandes ganhos da corrida. É a disciplina. Eu hoje sou uma mulher muito mais disciplinada também. Eu estava falando, a corrida ela também me cura todos os dias. A partir do momento que você levanta e você vence aquele desafio que você colocou para você, ou até num exercício também de humildade, de entender que você não vai conseguir cumprir aquilo que você se propôs, do que está na sua planilha, do que você se propôs para você, ou simplesmente aceitar que você está cansado e que você não precisa ir. É, eu acho que esses exercícios diários, contínuos, e eternos, que a corrida sempre vai... A corrida, ela sempre vai ser desafiadora.
0: E qual é a sua rotina? Rotina, você treina todos os dias? Você faz musculação? Você faz corrida? Você tenta encaixar uma outra atividade aí, já que você é muito ativa? Como é que é a rotina da Maurinha hoje?
2: A Maurinha é extremamente ativa. Eu sou a ariana.
0: Ixi, Maria!
2: Então, o esporte também, essa rotina. Eu amo rotina, assim. Eu amo aqueles rituais. Eu me exercito todos os dias... corro em média 4 vezes por semana, intercalando com a musculação que eu faço também todos os dias. É, sempre tive essa questão do cuidado, e isso é para além do estético. É, eu sou muito acelerada, né? A mente dela que não para, eu estou dormindo, eu estou pensando já. Então, a corrida ela me centra... Me coloca ali no eixo.
0: Olha aí, ó. Quem tá acompanhando a gente no YouTube, aproveita, segue a gente lá também, @TMC Esportes. Estamos acompanhando as imagens, né, da Maurinha ali correndo, tá com alto-falante, provavelmente na comunidade, né?
2: Na comunidade, foi uma corrida cultural. Eu faço umas edições da corrida cultural. É o nome da corrida cultural, que é dentro do Fechados também.
0: Tá.
2: É um braço, né? Então, essa corrida cultural, a gente percorre, eu fiz em Salvador uma edição em novembro e fiz aqui no Minhocão. Então, aqui no Minhocão, em São Paulo, a gente percorreu 5 quilômetros, passando por 4 empenas específicas e explicando a relação daquela empena, desacelerando o olhar e trazendo essa conexão com a cidade que a corrida proporciona. Então, você se relacionar com o território, se relacionar com o chão, entender o que tem atrás daquelas cores. É um manifesto. A corrida também é política.
0: Total.
2: Então, o que é que aquelas imagens, o que é que aquele artista quis passar? Então, você ia correndo e passando por cada empena. E eu fazia essa curadoria junto com artistas e uns parceiros incríveis.
0: Nossa, que maravilhoso.
2: E em Salvador eu fiz também da mesma forma. Foi da Cidade Baixa até no Pelourinho. A gente então passava por alguns pontos, contando e ressignificando essa história. Fiz no novembro negro. Então, ressignificando aqueles pontos e trazendo esse pertencimento também. A ideia da Corrida Cultural é isso, trazer esse pertencimento do chão, entender a cidade sobre esse olhar, a cidade com o seu corpo em movimento.
0: Então, aí surgiu a comunidade, né? Fechados com a Verdade.
2: Sim.
0: Primeiro, era um projeto que você já tinha em mente há muito tempo? Ou teve alguém que deu essa ideia para você? Como é que surgiu?
2: Cara, quando surge a Maurinha... E dentro dessas coisas que eu já fazia da minha vida, né? Eu sou uma pessoa muito conectada com a arte. São coisas que eu gosto de leitura ou da corrida, do esporte. Uma marca, era um aplicativo de date, me convidou para liderar uma corrida deles. E eu ia montar aquilo da forma que eu quisesse. Eles só precisavam que alguns participantes usassem uma meia azul. Você lembra da meia azul?
0: Lembra, a famosa meia azul. Quem usasse meia azul, para você que está nos escutando aí, né? Tanto no YouTube ou na rádio, era para quem estivesse solteiro.
2: Era um código, né?
0: Um código.
2: De
0: não usa mais, né, Maurinha? Eu não vejo mais a galera de meia azul. Inclusive, minha amiga, levei ela para correr no Ibira, ela solteiríssima. Ela, gente, cadê a galera de meia azul?
2: Você que eu acho que usa, assim. Talvez estejam falando menos, né? Porque tem ondas assim na internet, mas tem uma galera ainda de meia
0: então
2: azul.
0: Tá bom.
2: Então, tudo surgiu. O poder dessa comunidade que eu criei, eu tive esse entendimento a partir daí. Que eu fiz esse primeiro encontro com 20 amigos. Aí o segundo encontro tinha 30, terceiro 40, eu falei, gente, eu tenho um... isso está muito maior do que parece, porque eu estou movimentando e tipo, simplesmente convidando as pessoas para correr comigo. E estava movimentando tudo isso, eu falei, gente, tipo, você vê a influência. É a influência que eu acredito quando eu falo que eu sou influenciadora. Essa é a influência real. As pessoas se influenciam no que elas conseguem também tangibilizar, né? Para além dessa vida perfeita e editada que a gente acompanha no Instagram, tem a vida real. Eu corro cedo, muito cedo, porque eu tenho um dia enorme também para poder cumprir de diversas atividades. Acho que cada um tem a sua especificidade, né? A sua vida, que faz a pessoa única, com sua história, enfim, respeito tudo isso, mas o meu corre é esse. De uma vida, eu acho que isso também traz muito esse pertencimento também da comunidade, de olhar para mim e se enxergar numa mulher comum. Uma mulher nordestina, uma mulher que também acessa, que pertence, que movimenta, que fala, faz e prova tudo isso. Então, voltando só para como formou essa comunidade, eu formei essa comunidade a partir daí dessa meia azul e falei que o nome daquele projeto, a partir de dado momento, era Fechados com a Verdade. E Fechados com a Verdade, ele vem de uma grande brincadeira que eu ficava tirando foto na academia, e ficava falando, meu compromisso é com a verdade. Daí que veio o nome. Aí eu falei, aí todos os meus amigos, isso virou uma grande hashtag. Todo mundo repostava e ficava, eu tô na academia.
0: Virou um meme ali, né?
2: Virou. Aí me marcavam infinitamente. Eu falei, o nome do projeto vai ser Fechados com a Verdade. E o nome não poderia ser outro. Hoje eu penso, eu falei, talvez se eu tivesse que pensar em um nome para essa comunidade, para esse movimento, não existiria, porque eu acho que ele é fechado. E despido de muitas verdades, porque todo mundo vai em um clube de corrida. 70% talvez das pessoas que estão lá nem performam ou nunca correram.
0: Isso e é
2: eu
0: verdade.
2: Fico ouvindo relatos de pessoas que, tipo, que não conseguiam andar 100 metros, correm 1 quilômetro sem parar.
0: Isso é verdade.
2: E tudo isso gerado pela força coletiva, por esse movimento Fechados com a Verdade, por esse encontro genuíno. Então, eu acho que isso me deixa muito, muito, muito, muito feliz. Nesse um ano, você pediu para trazer alguma coisa marcante. Eu vou aproveitar que o gancho.
0: Ai, agora. Vamos então. Olha aí, Fechados com a Verdade, Fechados a comunidade. A verdade. Ai, gente, deixa eu ver.
2: Na edição de um ano, eu acho que isso aqui é um para sempre. Eu acho que essa é a maior resposta desse movimento de uma comunidade. A comunidade fez esse caderno para mim com cartas escritas aqui, à mão.
0: Não, primeiro que o caderno, ele é super
2: personalizado. Quem personalizou lindíssimo. Foi o Pedro, que tem 11 anos. Ele é filho da minha treinadora, da treinadora do projeto.
0: Tá.
2: Agora um beijo pra eles.
0: Olha que lindo, Fechados com a Verdade. Colocou FCV aqui, FCV. Né? 100K, maravilhoso. Ai, mentira.
2: E cada participante da comunidade escreveu
0: o seu relato, o seu testemunho.
2: Então, eu acho que isso tangibiliza tudo o que a gente está falando aqui sobre pertencer, sobre essa corrida tá cada vez mais personalizada. A corrida, ela precisa, eu acho que é disso, como todos os esportes,
0: lindo,
2: né?
0: Que lindo, cara. Nossa.
2: Não é demais? Não, eu chorei tanto quando eu
0: te falar,
2: isso.
0: É de uma sensibilidade, porque assim, não foi comprado, não veio de fora, não é gringo, sabe assim? Mas isso aqui vale mais do que tanta
2: tudo.
0: Coisa.
2: Então, assim, eu acho que quando completou um ano desse movimento, eu acho que é para onde eu quero que a corrida continue me levando. Sabe, assim, de tipo, essa é a maior resposta que eu tô correndo, eu acho que no lado certo, que é essa performance que eu quero ter. Desses encontros, desses relatos, dessas pessoas que tiveram e têm a sua vida transformada pelo movimento do esporte, pela corrida, que é a minha paixão.
0: Ai, eu
2: então,
0: amei, gente.
2: Fez sentido.
0: Vou falar só um trechinho aqui, tá? Que um trechinho pode. Maurinha, parabéns por esse projeto incrível de corrida, Fechado com a Verdade. Sua dedicação e evolução é inspiradora. Que venham muitos anos e muitas conquistas. E o primeiro ano de muitos. Beijo da nossa família, olha aqui.
2: Lindo, né?
0: Ai, gente, não, maravilhoso.
2: Demais.
0: Isso aqui tem que ser guardado a
2: muitas chaves.
0: A sete chaves. Muito lindo.
2: Um beijo para toda a comunidade.
0: Cara, e isso também não te dá uma inspiração e uma energia para saber que você tá no caminho certo?
2: Absoluta, eu acho que, porque não é fácil contar aqui, tem um ano, fotos, vídeos e parece que tá. Nunca foi nada pronto para mim. E nem é e nem será. para uma mulher que se parece comigo. Eu sou uma mulher negra, eu já sou uma mulher. Isso já é totalmente você.
0: Já começamos
2: também,
0: por aí.
2: Já sou uma mulher.
0: É.
2: Você vai indo para camadas. Eu sou uma mulher negra, uma mulher nordestina. E eu estou construindo toda essa história com o meu nome. Isso é muito poderoso. Isso é um valor que é meu. E eu celebro isso a cada momento. E tenho muito orgulho de poder falar isso. Eu estou construindo essa história, ela é toda no meu nome.
0: Mas tem que ter orgulho
2: entendeu?
0: Mesmo,
2: Então, assim, são inspirações. É uma inspiração real. Então, quando eu olho para toda essa materialidade agora, do que se tornou, do que é o projeto, que é muito além de um projeto, uma extensão do que eu sou, do que eu acredito realmente, eu me sinto ainda mais entusiasmada. Como eu te falei, não tem nada fácil, não tem nada dado. Todas as portas eu abri, chutei e vou continuar. É uma janela, uma hora, tem hora que é só uma
0: frestazinha,
2: tem hora que é um portão, mas eu acho que é isso, a vida acontecendo em movimento. E só está acontecendo para quem se movimenta e quem está atento. Então, eu estou aqui vivendo.
0: E hoje, essa corrida que acontece, esse evento que acontece, é o primeiro domingo de todo mês.
2: Todo mês, porque é quando a visita do museu é gratuita. Então,
0: porque
2: como eu te falei.
0: A largada é lá direto do Museu do Ipiranga?
2: No
0: ou
2: Museu
0: não?
2: do Ipiranga tem um bosque no fundo dele, que tem cerca de 1 quilômetro. Então, como o treino não é sobre performance, não é para quem quer fazer aquele treinão de corrida do final de semana, é um momento muito mais de encontro e de muito movimento, sim. Você sai suado.
0: Tá.
2: A gente se encontra lá todo primeiro domingo do mês. Por conta da visita do museu ser gratuita, então tem esse estímulo também, porque isso também é bem-estar. Quando a gente está falando de bem-estar, não é só o suco verde e o tênis da moda.
0: É, total.
2: Você está em um ambiente seguro, que você se sinta bem, enfim. A gente faz no primeiro domingo, é mediante inscrição, pelo Simpla, eu divulgo, e as vagas são limitadas, porque para ser uma experiência confortável para todo mundo. Eu também não tenho intenção de...
0: Sim, não tem
2: nem
0: uma
2: estrutura
0: para receber.
2: Física para aquilo, eu acho. Dentro do que a gente consegue comportar hoje, são até 100 pessoas.
0: O que é muita gente, né?
2: Que é muita gente já. Eu acho que isso eu consigo atender. Aí tenho também esses eventos fora do museu. Por exemplo, a Corrida Cultural. Vou fazer uma edição agora em maio, no bairro do Bexiga.
0: Que acontece uma vez por mês também ou não?
2: Não, a corrida
0: já
2: ela é
0: um
2: pontual.
0: Pouco mais espaçada.
2: É mais espaçada. Vou fazer uma edição agora em maio no Bexiga.
0: Tá.
2: Trazendo também essa conexão do território da cidade. Vou fazer uma edição no Rio de Janeiro, da Corrida Cultural. Então, aí, fora do fechado dessa agenda de primeiro domingo do mês, tem esses eventos especiais que eu vou fazendo à parte. Todo mundo é convidado para participar, mas lembrando que é sempre mediante a inscrição.
0: Legal, então você que está nos escutando agora, nossa, é o primeiro domingo de todo mês, eu quero fazer parte dessa comunidade, quero correr um dia, como a própria Mourinha disse, não é performance, não são muitos quilômetros, normalmente são 5 quilômetros.
2: De 3 a 5.
0: De 3 a 5, excelente.
2: Tem grupo de caminhada, de trote e da corrida.
0: Ih, então, já quero levar minha família toda, família toda já vai pra lá.
2: Não, tem desculpa.
0: Família Mosquela vai pra lá. E aí, pra entrar no Simpla, é só te seguir, porque todas as informações estão lá no Instagram,
2: exatamente.
0: Né? No @Mourinha.
2: E no Fechados com a Verdade, no @Fechados com a Verdade. Todas as informações estão lá, quando eu abrir a vaga, enfim, tá tudo bem explicadinho.
0: Mourinha, é uma baita responsabilidade também, é claro que você faz isso com todo o amor do mundo, mas uma baita responsabilidade. Em algum momento você ficou com medo, com receio de assumir essa responsabilidade com a comunidade do Fechados com a Verdade, ou você não passou por isso? Você achou que realmente estava indo no caminho certo, no trajeto certo, e se for com medo, vambora mesmo assim?
2: Eu não tenho nem tempo de ter medo.
0: Olha
2: porque
0: aí.
2: Essa opção não é nem dada. Quando eu falo assim, eu sigo o meu plano A porque eu só tenho o A.
0: Excelente.
2: Se não der certo o A, eu vou partir para o outro plano, que é o A também. E a minha relação com a comunidade, que são amigos hoje, sempre foi de respeito. Não coloco no lugar do medo, mas é numa relação pessoal mesmo de troca, porque eu entendo que eu estou movimentando 80, 100 pessoas que estão saindo da sua casa para participar de um evento. Elas têm que ser minimamente respeitadas pelo tempo dela de dispor. Eu sempre agradeço isso, porque eu acho que é o que a gente tem mais precioso na nossa vida, é o nosso tempo. Agradeço o tempo de vocês de estarem aqui confiando em mim, porque é simplesmente por isso. Eu anuncio, sempre a gente tem alguma ativação especial, ou não também nas edições. Eu fiz uma edição linda do Dia da Mulher, que teve a participação da Gisa, inclusive do Corre Quilombo. Foi a Bruna, foi a Paty de Jesus. Sim. E a minha amiga Letícia, que fez o lançamento do livro dela. Então, assim, no meu clube de corrida, no final do Corre, eu fiz o lançamento de um livro. Sim. É muita coisa, porque é o que transforma. A cultura, ela é libertadora. Corrida é cultura, antes de qualquer coisa. Não,
0: e o mais importante, né? Você está dando esse acesso para as pessoas que às vezes não tem mesmo, não tem acesso, não tem oportunidade.
2: E essas pessoas são da comunidade, minha. Letícia, ela é da comunidade, ela corre na comunidade. Eu tenho publicações quinzenais também na página do Fechados com as pessoas da comunidade dando dicas de alguma coisa. A Carol, que é uma advogada brilhante, minha amiga, ela deu dicas sobre regulamentos de corrida de rua, que a gente passa, que muitas vezes passa desapercebido do dia a dia. A Aline, que é uma personal chef maravilhosa, dá dicas de receitas que você tem tudo em casa e você pode fazer. Então, as potências estão do nosso lado. É. Isso é uma comunidade.
0: Total.
2: Né? A gente está numa era que perdeu até a referência do que é referência. É, parece verdade. Que está tudo atrás de uma tela do celular. Não está, está do seu lado. Tá. Então, acho que a comunidade ela vai transbordando isso. E a minha relação com a comunidade é e será humana, de respeito, mútuo, né?
0: E de muita verdade,
2: então...
0: Morinha, agora eu quero saber qual é a sua distância favorita? Quando você corre, você fala, nossa, eu adoro correr nessa distância. Qual que é?
2: Cara, olha, mas que loucura isso, né? Eu me machuquei, aí eu vim de uma semana de regenerativo. Eu tava correndo 6, 7, e eu achava um saco, assim, de tipo, falar, nossa, tipo...
0: Só isso, é isso?
2: Só isso, de tipo, eu falei, gente, em que momento que isso é pouco... Né?
0: Pessoas normais não correm.
2: Não correm.
0: 5 quilômetros e não correm.
2: 5% da população mundial corre acima de 5 quilômetros. Corre até 5 quilômetros. Uhum. É muito pouco.
0: Muito.
2: É a bolha da bolha. Então, assim, e você vê, às vezes, a gente vivendo essa bolha, parece que todo mundo corre menos você.
0: É.
2: E isso é uma absoluta mentira. É, mas uma distância que eu gosto, assim, tipo 12 quilômetros. De treino, sabe?
0: Aí você gosta.
2: Tipo, eu gosto, porque eu acho que é um treino que, tipo, deu pra dar uma cansada, deu pra entender o ritmo. Não que
0: pegou um pouquinho mais firme, né? Não foi ali uma distância tão curtinha.
2: É.
0: Também não foi um longão, né?
2: Exato.
0: Uma meia maratona.
2: Exato.
0: Eu acho que 12 eu também gosto.
2: Eu gosto,
0: é verdade.
2: 12, sim. Quando eu tenho treino 12, 14, eu sempre termino. Eu gosto dessa distância assim.
0: E meia maratona já correu? Meia e maratona também já correu?
2: Meia já corri.
0: Tá.
2: É, já corri 3 ou 4, se eu não me engano.
0: Tá.
2: É, maratona ainda não corri.
0: Mas tem vontade ou não?
2: Eu confesso que ainda não me mordeu essa... Tô sendo muito sincera aqui, ainda não me mordeu essa...
0: Eu acho
2: essa...
0: muito legal, porque muita gente vem pra cá e fala, eu tenho a medalha 6 Majors, uhum. Das principais. Uhum. E só teve uma pessoa, que eu lembro, porque ela foi a única que falou... Eu não tenho vontade de correr a maratona.
2: Então,
0: eu falei, gente...
2: A segunda agora.
0: Que incrível. Que foi até o treinador, o Júlio Moraes.
2: Uhum.
0: O personal trainer maravilhoso também, Júlio Moraes. E agora você... E eu acho muito legal, porque as pessoas também se identificam. Porque muita gente também... Como a gente fala de imediatismo, uhum. Tudo pra ontem. Esse novo boom, essa nova bolha... Que um monte de gente começou a correr, a gente vê no Ibirapuera, claro. Na USP, lotado. A galera tá queimando etapa.
2: Assim, absolutamente. E eu acho isso tão... Cada um com o seu processo,
0: claro.
2: Cada um com o seu tempo, que é um grande privilégio ter tempo hoje. Mas eu acho que a corrida, como tudo, ela é um caminho que você percorre. Não tem como você deixar passar pelo seu corpo... Em 2 meses, você vai fazer 21 quilômetros, vai fazer 42, você faz. O seu corpo, ele vai responder, você vai fazer. Mas assim, eu acho que tudo é um processo. E aquilo tem que ser vivido. A dor, eu lembro até hoje, quando eu corri 7 quilômetros pela primeira vez. Que eu fiquei uma semana dolorida, deitada, o resto do dia inteiro, não conseguia me mexer.
0: Não, e provavelmente você deve ter pensado, gente, eu corri 7 quilômetros!
2: Então assim, e quantas vezes eu tive que parar pra isso, sabe? Então eu acho que a corrida como cultura, como respeito também do entendimento do seu próprio corpo, das suas limitações, dos seus estímulos, sabe? Então, eu entendo isso como um processo. Então, pensar hoje em 42 quilômetros, não é uma coisa que falar, nunca vou fazer, mas assim, eu não tenho vontade, porque a corrida, para mim, ela está nesse lugar. Tipo, já está dentro da minha rotina, eu já corro.
0: E o que está muito bom também,
2: tá,
0: né?
2: Ótimo,
0: pô,
2: também.
0: Correr todo, né? Pô, já faz, já é ativa, quatro vezes por semana, já corre, já faz
2: demais.
0: Musculação.
2: Os 100K matinal que eu fico falando toda hora é uma brincadeira de um meme que tem de um baiano maravilhoso, que ele fica falando, aquela corredora que corre 6 da manhã. Aí ela dá um giro, fala 1K. 2 giros, fala 3K, dá 3 giros, fala 100K, e eu fico 100K matinal, e todo mundo fica 100K matinal, 100K matinal.
0: A gente começa a pensar também um pouco mais no corpo depois de seus 30, talvez, Maria. Porque antes a gente não pensa muito nisso.
2: Eu tô sentada nessa cadeira aí com você, porque antes, assim, eu não precisava nem dormir, e já saía correndo,
0: amiga,
2: loucamente, e o corpo respondia. Hoje, amor, ela dormiu menos que 8 horas, dormiu... Depois da meia-noite, ela já não é mais ninguém no dia seguinte.
0: Acredita? Eu também, às vezes eu saio com meu marido, vamos pra uma festinha e tal. Gente, da meia-noite a gente quer ir embora. Eu falo, ai, que vergonha, meu Deus. Mas é o corpo,
2: novos,
0: né?
2: Tempos. Mas é exatamente, eu acho que é isso, de entendimento desses processos, né? Que a gente passa e que a gente chega. Hoje eu priorizo também, assim, tipo, não é nem mais de priorizar. Acho que eu tô falando bonito aqui, mas é mentira. É que eu não aguento mais mesmo, assim, tipo, durmo cedo.
0: Dorme cedo,
2: 10
0: é isso.
2: 10 da noite, amor, já tô bocejando, assim, já não tô aqui. Já...
0: E eu acho que até nas nossas próprias escolhas de alimentação, do que a gente come, a gente quer, né? Assim, a gente, óbvio, eu como um hambúrguer quando eu tenho vontade, eu como pizza, mas assim, no dia que eu faço aquele treino encaixadinho, eu falo, ah, eu não vou dar mole comer esse hambúrguer gordurento, não, eu vou, pô, meu dia foi, tá tão clean, tá tão legal, por que não, né?
2: As escolhas ficam muito mais conscientes, né? Eu acho que essa é a riqueza desse corpo em movimento, de estar ativa, né? Tudo fica... mais natural, assim, tipo, são escolhas conscientes, eu não sofro mais também hoje por essas escolhas, né? Porque tudo é pro nosso bem-estar, de fato.
0: Claro, e a gente pensa também tanto em longevidade, né? Ai, eu quero viver até os 80, até os 90. Gente, olha, a única coisa que a gente sabe que vai fazer nessa vida é morrer. Isso é verdade, a gente nasce sabendo que vai morrer. Se você vai durar até os 90 anos, a gente não sabe. Então, acho que a gente tem que tomar também conta muito bem do nosso templo, que é o nosso corpo.
2: Exato.
0: Então, como a gente vai encarar, como a gente vai chegar nos 80 anos cuidando bem do nosso corpo? Isso é uma coisa que a gente pensa, mas você que tem seus 20 e pouco, talvez você não pense nisso agora. Mas quando vocês passarem seus 35, aí eu acho que cai uma bigorna na cabeça, né, Maurinha?
2: Essa
0: de como você
2: vem.
0: Quer a conta vem.
2: Inegociável
0: é
2: ainda, assim, tipo. Então, o que a gente tá fazendo hoje, cuidando desse templo, é justamente garantindo essa longevidade.
0: É.
2: Eu quero viver melhor, eu quero viver bem. Eu tenho 40 anos já, assim.
0: Sim.
2: Tipo, e ativa, disposta, bonita.
0: Então, assim, maravilhosa, isso
2: vamos
0: aí.
2: Vamos embora. É isso, cuidar do que é mais importante, da nossa saúde, né?
0: É isso. Ó, eu vou contar um bastidor aqui, tá? Porque a Maurinha chegou no estúdio, linda, maravilhosa, perfeita. Um look de bom gosto, tá? Pra quem não a viu, vai lá no YouTube e vê. E eu, óbvio, como corredora, já olhei pro tênis, né? Porque corredores é assim, gente, a gente se identifica. Ou é por um relógio, né? GPS que a gente tá ali usando, uma olhar pro outro, ela não tá usando no momento, mas na hora eu olhei pro tênis e falei, gente, que tênis lindo. É um tênis todo colorido da Olímpicos, é o Corre 4 ou 5? É o Corre 4.
2: Esse é o Corre 4.
0: Tá.
2: E ele tá customizado de forma personalizada pelo grande artista, o ícone K. Um beijo pra esse amigo. É um artista visual, um grafiteiro incrível daqui de São Paulo, da Zona Leste. E ele fez a primeira camiseta para o Fechados com a Verdade.
0: Ah, que incrível!
2: E nessa comemoração, na celebração de 1 ano do projeto, eu pedi para ele customizar um tênis para mim. Aí ele customizou esse corre que eu uso assim, de formas pontuais, de tanta dó que eu fico de usar, mas eu acho que hoje merecia, eu queria mostrar
0: pra todo
2: mundo.
0: Não, e ele é lindo,
2: ver.
0: Colorido, né? Tem um pouco também, me lembra ali, um animal print ao mesmo tempo também.
2: E é bem a identidade dele, né? Essas cores, o traço, enfim. Ícone K, esse artista imenso, quem não conhece, segue ele lá.
0: Um beijo, então, pra você, grande artista. Sim. Não, maravilhoso.
2: Ficou lindo, né, Mê?
0: Lindo, adorei, adorei.
2: Eu amo também.
0: Agora, falando de quem faz parte da comunidade, Fechados com a Verdade, eu imagino que cheguem muitas histórias para você, de inspiração, como a gente viu algumas no seu livro. Tem alguma história, assim, de alguém, de alguma pessoa que chega com uma história difícil e através da corrida ela consegue se renovar? É o que a gente falou agora do pertencimento, do renascimento. Chegam muitas histórias para você na comunidade?
2: Muitas. E aí volta aquele lugar que você tinha perguntado da responsabilidade. E eu falo, cara, olha o quão profundo é tudo que está acontecendo aqui. Porque no fazer, na materialidade ali, às vezes eu nem acabo me dando conta do quão profundo que mexe. As pessoas lembram do primeiro oi que eu dei, do primeiro abraço que eu dei. Eu sou uma pessoa muito afetuosa, né? Eu sempre fui, eu vejo que isso sempre, eu sempre fui essa coisa da comunidade. Eu sempre conhecia todo mundo da minha sala da faculdade. Eu ia para forró, eu conhecia o forró inteiro. Aí tinha um cara que falava, eu venho pro forró aqui há 12
0: anos. Você deve
2: anos.
0: Ter um pouco de geminiana também, talvez. Geminiana é bem assim, eu sou assim também, bem afetuosa.
2: Eu sou essa pessoa
0: bem...
2: que aglutina, então eu sempre tô com muitas tribos, sempre tenho amigos de diferentes núcleos, assim, e tô com todo mundo. E na comunidade não é diferente. Então, chega inúmeras mensagens, termina o treino, manda no WhatsApp, manda no inbox, todo mundo que vai fica esperando pra me dar tchau.
0: Olha isso.
2: Assim, não vai...
0: Não
2: quase
0: vai
2: ninguém
0: sem te dar
2: embora
0: tchau,
2: sem
0: né?
2: me dar tchau. Eu acho aquilo, essa sutileza, né, que eu observo, acho que a beleza está nos detalhes e nessa sutileza. E eu vejo também que é esse cuidado também que eu tenho com eles. Então, assim, como tudo volta e a gente vai se retroalimentando dessa energia, né? Então, é numa mensagem, é em uma das participantes que perdeu o emprego e já estava desacreditada de absolutamente tudo. De um outro amigo lindo, maravilhoso, e que você olha ali para ele e parece que está vivendo a plenitude, e que desde a pandemia ele já estava assim com pavor de convívio social, e esse grupo salvou ele desses lugares, assim, virou essa chave para ele de coletivo, de troca, de conhecer novas pessoas, porque a gente está se isolando também cada vez mais. Acho que o grupo também... Um grupo saudável, ele também tem essa responsabilidade, né? E traz isso. As pessoas querem estar juntas, querem trocas reais, assim. O quão difícil hoje é você conhecer pessoas novas, aumentar esse ciclo, ter essa conexão de fato real. Eu acho que também a comunidade, um esporte coletivo, a corrida, ela permite isso. Então, ou de uma, já ia falar o nome dela, de uma das participantes que não corria, eu lembro do primeiro, da primeira vez que ela foi, que ela ficava ofegante, ela falava, nossa, a treinadora hoje puxou muito e tal, e depois ela mandou uma mensagem para mim dizendo que correu pela primeira vez 1 quilômetro, sem parar.
0: Nossa,
2: então,
0: uma vitória,
2: esse,
0: né, uma
2: muito,
0: conquista.
2: Muito, porque aquele mesmo 1 quilômetro que ela fez em 15 minutos, que eu fiz em 4, em 3:38, ele vai continuar sendo 1 quilômetro. Então, cada um tem que contar a sua história dentro daquele 1 quilômetro. Eu acho que essa é a mágica. Assim, eu fico muito feliz de compartilhar e de liderar e de ser o motor, o combustível de algo tão potente assim. E onde todo mundo se retroalimenta. Eu estou ali à frente, mas estou me retroalimentando também dessa
0: energia. Claro,
2: energia.
0: E não só você acaba recebendo essas milhares de histórias também, né? Como você também é impactada. Então, assim, é uma troca de energia, né? Entre esses novos atletas, com você também. Não, incrível. Ó, quando a Mourinha chegou aqui, ela falou, eu tenho uma sacolinha para você. Não sei o que eu falei, não, você vai me entregar no... programa. Como a gente tá encerrando o programa agora, eu vou aceitar um mimo, porque eu adoro um mimo, gente. Que sacolinha é essa maravilhosa? Olha só.
2: Gente,
0: vou mostrar pra vocês.
2: Ela não é a Beyoncé, mas ela tem os manchos dela também, tá? Trouxe aqui pra você.
0: Ai, gente, olha que linda aqui a sacolinha pra quem tá acompanhando a gente no YouTube, tá vendo?
2: De fechamento.
0: Ai, olha que lindo. É um kit, então, do fechamento. Todo mundo que recebe esse kit, não?
2: Não.
0: Tá.
2: Tem a camiseta do projeto. Esse copo com a Coffee Walk, que é um parceiro incrível, que tá desde o começo começo do projeto, da artista Mariana Teles.
0: Gente, os mimos!
2: E toda a arte é feita por uma artista baiana que se chama Mariana Teles.
0: Olha só.
2: E que...
0: A fitinha do Nosso Senhor do Bom Fim.
2: Já pra vir com axé, já pra você.
0: Já tô acreditando nessa energia há muito tempo. Olha que lindo, então, essa aqui é a camiseta. Tô tentando falar e mostrar pra vocês ao mesmo tempo, gente. Amei. Olha atrás dela, tá muito linda. É, pra você que está nos escutando, tem várias ilustrações, fechado com a verdade.
2: Fechado com a verdade.
0: Lindo. E esse é daquele artista que você da disse, Maria, ou não? Na,
2: esse é da Mariana Teles, de Salvador.
0: Ah, lindíssimo.
2: São vários artistas que fazem alguma intervenção dentro do projeto, assim.
0: Ai, nossa, amei. Ai, tem mais
2: é pra
0: coisa,
2: você,
0: gente.
2: Pra você,
0: peraí.
2: Como falar da sua família.
0: Também. Ah, lindo, amei. Morinha, quero muito agradecer a sua participação. Obrigada, parabéns.
2: Obrigada,
0: pela iniciativa da comunidade Fechados com a Verdade. Eu acho que a gente precisa de mais pessoas assim, né? Mais vida. Verdade, mas vida real, menos offline, menos Instagram. A gente sabe que é só um recorte da nossa vida. E que bom que você tá aqui podendo falar com a gente, poder se expressar dessa maneira tão legal aqui no Corre TMC. Eu falo que o Corre TMC é uma família, né?
2: Sim.
0: E não só com pessoas que são atletas, elite, de performance. Mas eu quero trazer pessoas assim como eu, como você,
2: sim,
0: né? Que a gente deu o primeiro passo e a corrida acabou conquistando a gente e sendo apaixonante, um esporte apaixonante. Obrigada.
2: Eu agradeço muito pela oportunidade, agradeço o espaço de estar aqui nesse veículo também tão importante, né? Falando com tantas pessoas, que tenham muito mais iniciativas fechadas nessa verdade, que propõe esse movimento aí do corpo para caminhos tão bonitos e de bem-estar.
0: É
2: acho
0: isso.
2: Que é uma grande palavra. Muito obrigada pela oportunidade.
0: Ah,
2: muito
0: obrigada
2: feliz de estar aqui.
0: Eu vou quebrar o protocolo porque eu tô quebrando o protocolo sempre. Venham pra cá e já vou dar tchau com você aqui. Muito obrigada.
2: Eu também.
0: Obrigada. Gente, então pra você que participou aqui, que tá junto com a gente, né, ouvinte do Corre TMC, obrigada pela companhia. Aproveite a sua corrida, descanse também, não é verdade?
2: Sim, importante.
0: E é isso, gente. Valeu, a gente se encontra no próximo Corre, porque a gente sempre está na correria. Até a próxima, fui. Tchau.
2: Obrigada, tchau, tchau.
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14: 7h01. Muito bom dia para você, ouvinte. Seja muito bem-vindo à Transamérica, que agora é TMC. Quem escuta, sabe. Eu sou a Fernanda Câmara e vou te entregar um programa muito bacana nesse domingão, 24 de maio. Chegou a hora de conferir o programa Dinheiro TMC. Nesta edição, Thiago Matheus e Estela Ribeiro trazem informações envolvendo economia e a Copa do Mundo. Vamos conferir.
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11: Olá, sejam todos muito bem-vindos ao Dinheiro TMC, esse cantinho aqui da nossa programação dedicado a fazer você entender melhor e cuidar melhor do seu din-din. Eu sou Estela Ribeiro e estou, como sempre, muitíssimo bem acompanhada de Thiago Matheus.
15: Tudo bem, Estela? Um abraço para você, para quem ouve a gente aqui na audiência da TMC, para quem nos assiste também, @TMCNewsBR, programa que ajuda você a ficar de bem com o seu bolso, fazer as pazes com a finança. E mais do que isso, Estela, hoje é um programa especial porque a gente vai tratar de economia, mas vai trazer uma paixão do brasileiro, que é o futebol, Copa do Mundo. O quanto que uma Copa pode mexer com a nossa economia, pode mexer com o seu bolso, seus afazeres, o happy hour, as compras. Será que você vai gastar mais? Vai se endividar mais? Vamos falar com especialistas, vamos tratar do assunto ao longo dessa próxima hora de Dinheiro TMC.
11: É isso aí. Então a gente começa com as principais manchetes dessa semana, assuntos que de uma maneira ou de outra acabam afetando o nosso bolso. E olha só, a Índia mandou a população trabalhar de casa para reduzir o consumo de combustível devido à falta de petróleo. Essa orientação foi dada pelo primeiro-ministro indiano Narendra Modi e marca uma mudança de tom que é incomum nesse país que está acostumado a políticas de estímulo ao crescimento, reflete também a pressão crescente sobre a economia.
15: Outra notícia importante ao longo dessa semana foi que a Meta, ela demitiu 8 mil funcionários para priorizar gastos com inteligência artificial. Então, os desligamentos, eles foram anunciados na última quarta-feira e eles representam cerca de 10% da força total de trabalho da empresa.
11: O Lula anunciou 30 bilhões de reais em crédito para quem quer comprar carros, para ser motorista de aplicativo e também para táxis. Olha só, e a diferença de juros entre homens e mulheres, viu? Esses financiamentos ficarão disponíveis a partir de junho e podem ser feitos até 72 meses. A expectativa é de que esse estímulo possa ampliar em 300 mil vendas de carros para aplicativos ou para táxis.
15: Outra notícia que importa para você, que mexe muito com a nossa economia e com o nosso bolso, é que a ANEEL aprovou o uso de mais de 5 bilhões de reais para reduzir conta de luz em até 4,5% ao longo desse ano de 2026. Então, são recursos que serão usados para reduzir as tarifas de energia de consumidores atendidos por 22 distribuidoras das regiões Norte e Nordeste, além do Mato Grosso e também partes de Minas Gerais e também do estado do Espírito Santo.
11: E já que o nosso tema é a Copa do Mundo, olha só que curiosidade. Foi feita uma análise comparando o poder aquisitivo do brasileiro em relação ao valor, ao preço da camisa da seleção brasileira que vai ser usada durante a Copa. E isso mostrou que a nossa é a camisa mais cara dentre os países campeões. Não é louco isso? É o cruzamento entre a renda média mensal dos brasileiros e os R$ 749,99 cobrados pela Nike por cada camisa mostra que o Brasil é o país onde o preço do uniforme mais pesa no bolso do torcedor.
15: É um aumento considerável, significativo, em comparação aí com a última Copa. Outra notícia que importa para você é que a Petrobras prevê 6 bilhões de reais para a Replan e anuncia a produção de combustível de aviação nesse ano de 2026. A refinaria de Paulínia, é um município que fica no estado de São Paulo, ela deve produzir o combustível usando fontes como óleos vegetais, gorduras de origem animal e também óleo de cozinha usado. A capacidade da unidade será ampliada em 5%.
11: E o Brasil tem o menor número de bebês não registrados no ano de nascimento, segundo o IBGE. Esse levantamento indica que o percentual de crianças que deixaram de ser registradas no ano de nascimento atingiu o índice de 0,95%, o menor valor da série histórica iniciada em 2015.
15: E o Conselho da Petrobras, ele aprova a adesão de subsídio do governo para combustíveis. A medida abre espaço para que a estatal reajuste preços com impacto menor nas bombas em meio à pressão provocada pela alta do petróleo no mercado internacional.
11: E o presidente dos Estados Unidos, Donald Trump, esteve numa visita relâmpago lá, né, à China, e entre conversas com o Xi Jinping, o presidente da China, a China renovou a licença de mais de 400 exportadores de carne vinda dos Estados Unidos. Essa medida reabre o mercado asiático para centenas de plantas americanas de carne bovina e sinaliza a tentativa de aproximação entre as duas maiores economias do mundo após dias de negociação em Pequim. E a gente lembra que anteriormente a China também fez restrições à carne que ela importa do Brasil. Então, esse contraponto, ela ampliou a importação dos Estados Unidos e diminuiu a importação do Brasil.
15: E falando desse ponto, dessas restrições, tem novidade ao longo dessa semana, porque o país asiático também retomou a compra de carne bovina, mas de apenas 3 frigoríficos brasileiros, após mais de um ano. Então, entre eles, está a unidade de Mozarlândia, da JBS, a maior processadora de carne do mundo. O Ministério da Agricultura ainda solicitou a habilitação de 33 novos frigoríficos brasileiros para a exportação ao país.
11: E a gente tem esse clima em torno dos jogadores de futebol, né? A gente sabe que muitos deles ganham salários milionários, o que faz com que muitas crianças e adolescentes sonhem com essa carreira de ser jogador de futebol. Olha só, os 28 jogadores convocados para a seleção brasileira valem cerca de 908 milhões de euros.
15: Ô, louco.
11: O equivalente a 5 bilhões de reais. 5 bilhões e 31 milhões de reais, segundo o site especializado em valores de mercado do futebol, a Transfermarkt. Apesar de ser o atleta mais badalado da seleção, o Neymar está longe de ser o mais caro entre os convocados. O status de jogador brasileiro mais valorizado pelo mercado vai para o atacante Vinícius Júnior, do Real Madrid, estimado em 150 milhões de euros.
15: É para respirar fundo, Estela Ribeiro. Esses foram os destaques, as manchetes que envolvem economia para você aqui no nosso Dinheiro TMC. Mas agora vamos fazer aquele giro pelas praças da TMC, praças espalhadas pelo nosso Brasilzão. A gente começa querendo saber um pouco mais sobre as vendas de televisões no Rio de Janeiro, que, pelo que eu soube, vão crescer 10% no período da Copa do Mundo. É aquela coisa, né? Chega a Copa do Mundo, então tem muitas promoções, seja na alimentação, nas viagens, mas principalmente nos eletrônicos, eletrodomésticos para sua casa. E um levantamento mostrou que todo o setor do comércio da cidade maravilhosa vai ser inflamado pela competição. Mais detalhes com a nossa repórter Rebeca Renzi.
16: Mesmo não acontecendo no Brasil, a Copa do Mundo vai aquecer os motores do comércio no Rio de Janeiro. Um levantamento do Clube dos Diretores Lojistas do Rio prevê um aumento de 2,5% nas vendas no período da competição. Foram levantadas as opiniões de 250 comerciantes de diferentes regiões da capital fluminense. Alguns segmentos se destacam. No setor de eletroeletrônicos, principalmente na venda de televisões para assistir aos jogos, a previsão de aumento é de 10%. De acordo com o mesmo estudo, mesmo endividada, a população, cerca de 74% dos torcedores pretendem gastar no período do Mundial. 61% deles acumulam dívidas já em atraso.
11: E subindo no mapa, a gente vai saber os dados então do varejo em Pernambuco com a Carol Oliveira.
17: A Copa do Mundo está chegando e vai movimentar todo o comércio no Brasil. Uma pesquisa recente mostra que quase 100 milhões de brasileiros pretendem comprar algum produto ou serviço para acompanhar os jogos. O gasto médio planejado por pessoa é de R$ 619. Os itens mais procurados são as roupas e os enfeites. Muitas pessoas fazem questão de comprar a camisa oficial do Brasil, por exemplo, ou roupas com as cores da seleção brasileira. Bandeiras e cornetas também vendem muito antes do início das partidas.
15: Valeu, Carol. Obrigado pelas informações. E você sabia que os alimentos estão liderando aí a intenção de consumo dos mineiros? Aliás, o lugar para ter comida boa. Quem chega com as informações é o nosso repórter Júnior de Castro.
18: A Copa do Mundo de 2026 também deve movimentar o bolso dos mineiros. Pesquisas recentes mostram que comida e bebida lideram as intenções de gastos durante o torneio. Segundo o levantamento da NeoGrid com a Opinion Box, 51% dos brasileiros pretendem gastar mais com alimentos e bebidas durante os jogos. Já uma pesquisa Data Makers aponta que 71% dos torcedores planejam aumentar o consumo de produtos e serviços no período da Copa. Os itens mais procurados devem ser snacks e petiscos, com 72% da intenção de compra, além de carnes para churrasco, doces e bebidas. Vestuário também aparece em destaque. 43% dos entrevistados pretendem comprar roupas e acessórios temáticos da seleção brasileira. Em Minas Gerais, a expectativa da indústria é de crescimento forte nas vendas durante o Mundial. A FIENG projeta aumento na procura por carnes, bebidas e moda, impulsionado pelas reuniões entre amigos e familiares para acompanhar os jogos.
11: Muito obrigada, Júnior de Castro, pelas suas informações. E agora a gente vai para o Paraná com o nosso querido Ângelo Sfeier. Manda aí, Ângelo.
19: O comércio do Paraná está otimista com a chegada da Copa do Mundo, que começa nas próximas semanas. E isso vai muito além das tradicionais compras de televisores. Os supermercados projetam um crescimento de 5% nas vendas, apostando, por exemplo, nas bebidas e nos petiscos. As papelarias também estão otimistas e se preparam para surfar essa onda, oferecendo itens de

0: Ângelo, obrigado pelas informações. Um abraço para você, mas agora a gente quer saber de você, ouvinte. Como é que vai ser o seu gasto aí para a Copa do Mundo? Quanto que você desembolsa aí no seu dia a dia, ou no mês de Copa, ou num fim de semana, num jogo específico da seleção brasileira? Manda pra gente aqui no nosso WhatsApp, que você sabe, é o 11 São Paulo mesmo, 972211001. Vai fazer aquele churrasco? Você vai num barzinho para assistir os jogos, né? Já demanda um certo dinheirinho, a gente sabe, né? Então, ficando indiferente ou não, todo mundo acaba gastando aí numa Copa do Mundo. Assim, a nossa reportagem foi, inclusive, pras ruas, para perguntar para a nossa população, e a gente acompanha quanto que a Copa pesa no bolso do brasileiro.
1: Ah, para mim não mexe muito. É assim, eu não gasto, eu não sou uma pessoa muito gastona, mas eu consigo me controlar com a medida do possível.
2: Ah, mas mexe do lado positivo, né? Pretendo investir mais ainda do que gastar, né? Eu sou do tipo de investir.
3: Você quer investir como na Copa do Mundo?
2: Ah, investir, procurar minhas horas vagas, fazer alguma coisa para que eu possa atrair mais dinheiro para o meu bolso. Umas entregas de moto ou algo do tipo.
4: Ah, com o meu especificamente é um pouco menos, porque eu não sou tão aficionado a assistir com os amigos. Eu passo muita raiva com a seleção brasileira. Então é sempre um pack de cerveja, uma carninha que eu vou assar ali comigo. Mas, por exemplo, meu pai, ele gasta muito dinheiro com isso, porque ele gosta de 15 pessoas sentadas em frente à televisão, muita carne, muita bebida, apostas e todo mundo uniformizado. Então, abala as estruturas um pouco, às vezes, entendeu?
5: Ah, ela mexe um pouco, não mexe muito, mas, tipo, eu gasto com camisa, né, da seleção. É, eu comprei também comprei um álbum de figurinha, que tá um pouco mais caro esse ano, né? E também juntar a família, né, fazer churrasco, geralmente, aí gasto um pouquinho mais, mas não tanto, assim, mais ou menos.
6: Pro meu bolso não mexe muito, porque eu vou trabalhar, eu quase nem vou assistir os jogos, assim, né? Só quando tiver um tempo em casa mesmo, que eu trabalho direto, então pra mim não mexe muito com o meu bolso.
3: Em casa, porque agora não tem emprego, não. Tô saindo de um emprego e não tem dinheiro, então melhor eu ficar em casa.
7: Vem quase mesmo na TV, na boa, não, nem um centavo, um Copa do Mundo.
8: Ah, eu pretendo beber em casa. Gosto de beber em casa mesmo. Aproveitar o dinheirinho no bolso, economizar. Você tinha uma copinha, né? Ficar tranquilinho. É mais viável pra mim, né?
9: Ah, particularmente, eu não curto muito futebol. Então, a princípio, em nada. Não impacto em nada mesmo.
3: Você não vai ver nenhum jogo com os amigos? Não vai pro bar?
9: Não tenho a pretensão. Se eu for convidado, eu posso até ir. Mas a início, eu não tenho a pretensão, não.
0: E dando sequência aqui no nosso Dinheiro TMC, vamos para a primeira entrevista desse programa especial para falar de como a economia envolvendo o futebol, a Copa do Mundo, acaba mexendo com a minha, com a sua, com a nossa vida. Então, para isso, nesse clima, né, de celebração, a gente vai entender melhor, ou tentar entender melhor, como a competição movimenta a nossa economia. E vamos conversar agora com o professor Paulo Dutra Constantin, ele que é professor do curso de Ciências Econômicas da Universidade Presbiteriana do Mackenzie, está aqui conosco no Dinheiro TMC. Professor Paulo, seja bem-vindo, muito obrigado, viu?
10: Bem-vindo, professor.
11: Muito obrigado, eu agradeço a oportunidade.
10: Agora já passou. Rapidão, só vou começar aqui introduzindo, porque ele não podia estar mais ligado ao tema.
0: Por quê?
10: Além de falar da visão técnica da economia, ele vai falar de uma visão pessoal também, porque ele é pai da Ana Morgante, que é goleira da seleção e do Corinthians.
0: Então, economia e futebol caminham lado a lado dentro da sua casa, né, professor?
11: Sim, já há bastante tempo, felizmente.
0: Que bacana, daqui a pouco a gente vai tirar algumas curiosidades, como é ter um atleta dentro de casa, inclusive, mas já que o assunto é Copa do Mundo, já que a gente está falando, professor, dessa microeconomia, podemos dizer, mesmo um evento distante em outro país, né, em outros países, aliás, né, no plural dessa vez, o consumo das famílias brasileiras, ele acaba mudando por conta de uma Copa do Mundo, e obviamente não estamos falando da Copa 2014 aqui no Brasil, Copa de 2026. Mesmo à distância, se ligando ou não, direta ou indiretamente, muda o consumo das famílias brasileiras durante o período da Copa?
12: Muda bastante, tá? A gente pode observar, principalmente o consumo de eletrodomésticos, no caso, as TVs, né? As TVs maiores, de tela plana. Tem uma tecnologia nova que, a princípio, você pode reduzir o volume da narração e colocar o volume do estádio, como se você estivesse dentro do estádio. Então, isso são inovações que vêm de 4 em 4 anos.

0: caso das Copas do Mundo, e incentivam as pessoas a trocarem.
1: Aquelas promoções que vem, né? Promoção de
0: Isso.
1: Copa do Mundo. Se você trocar sua TV hoje, na próxima Copa você tem um desconto X também. Aquela coisa, né?
0: É isso, tenta vincular. E além disso, né, por mais que a gente possa falar, ah, mas eu não gosto de futebol, não gosto de Copa do Mundo, isso impacta na gente? Sim, né? A gente conversou antes a respeito, por exemplo, das figurinhas. Um álbum de figurinha que custa, no mínimo, R$ 1.000 de figurinhas.
1: Só de figurinha.
0: Só de figurinhas. Quanto que isso equivale, né, se a gente deixar de comprar essas figurinhas e comprar, por exemplo, carne, arroz, feijão, tá? Para uma família,
1: Poxa
0: né?
1: vida, é uma compra de mês aí, R$ 1.000, hein?
0: Sim, é
1: Uma
0: uma
1: compra de
0: compra de
1: mês.
0: mês para uma
1: Sim,
0: família
1: uma família
0: de
1: grande.
0: baixa renda, sim, né? Que o salário mínimo em torno de 1.600, 1.700 aqui em São Paulo, né, 1.800, então representa mais de 50% do salário mínimo, um álbum de figurinhas, sendo que nenhuma pode ser repetida.
1: É, tem que ter
0: A sorte.
1: a sorte, o acerto de 100%, a conversão de 100%.
2: Senão a gente pode pensar o quê? No dobro, pelo menos, para a gente comprar a
0: Ah,
2: quantidade de
0: pode.
2: figurinhas e lidar ali com a sorte de saírem as que a gente precisa para completar o
0: Pode.
2: álbum.
0: E um fenômeno interessante, né, que a Coca-Cola também lançou figurinhas e que a gente vê nos supermercados as famílias roubando
1: É, tirando o
0: o
1: rótulo, né?
0: rótulo da Coca-Cola para obter a figurinha. Então, isso também impacta porque é prejuízo para o supermercado, né, e acaba tendo que elevar o preço, porque isso aumenta o custo de fiscalização. Então, afeta, né, cotidianamente a nossa vida. Não tem como não afetar.
2: Ô professor, são linhas e linhas de produtos que são lançadas nessa época do ano, não só as figurinhas, mas assim, a gente tem rede de lanchonetes, por exemplo, que lançam um sanduíche com cada país da Copa.
0: Isso.
2: E aí a pessoa quer ir lá e quer comer um de cada um e acaba gastando nisso também. Então, a indústria, o mercado, o varejo também fica ligado nisso para aproveitar,
0: Sim,
2: né?
0: na alimentação, no caso dessa rede de fast food, né, ainda inclusive lançou um sanduíche de um país que não está na
1: A
0: Copa.
1: Itália, né?
0: Sim,
1: Mais uma vez a Itália não está
0: justamente.
1: na Copa, mas
0: É,
1: tem o sanduíche.
0: frustrou,
1: Mas
0: mas
1: tem o
0: tem um
1: sanduíche.
0: sanduíche, né, e a gente vai até para se divertir,
1: Sim.
0: né, comer, tentar entender qual que é o sabor de cada um desses países. É interessante, sim, tá? Então acaba movimentando tudo. No caso, né, das cervejas, né, as cervejas que patrocinam e ajudam a fazer o happy hour,
1: Sim. Nos
0: né, mesmo
1: churrasquinhos,
0: do
1: nas famílias.
0: churrasquinho, né, nas famílias, o happy hour, né, mesmo quem não gosta, que a gente também estava
1: Sim.
0: conversando antes, acaba participando, acaba contribuindo para aquele promotor daquele evento que acontece em outros países e aumenta consideravelmente também os nossos
1: Sim.
0: gastos.
1: Agora, professor, então trazendo essa curiosidade que a gente estava falando agora há pouco, né, nos bastidores, antes da entrevista com o professor, você gostando ou não, você se ligando numa Copa do Mundo ou não, você se planejando para gastar ou não, você é impactado diretamente, então. A Copa do Mundo, mesmo distante, ela impacta a nossa economia, ela impacta na nossa rotina, por que não? E ela vai impactar, então, nos gastos do brasileiro, no geral.
0: Impacta, impacta constantemente. A gente pode, né, a gente está num pré-Copa do Mundo, né? E o que que a gente faz para chegar na Copa do Mundo? O que que essas equipes fazem para chegar na Copa do Mundo? Então tem um desenvolvimento tecnológico muito grande, tem um desenvolvimento na parte de saúde muito grande. Então todos esses desenvolvimentos que são colocados para beneficiar esses atletas de ponta voltam para a gente. Né? Então, no caso de fisioterapia, né, teve um jogador, né, que logo depois de soltar o nome dele, ele foi agradecer ao fisioterapeuta.
1: É verdade.
2: Ô professor, e com relação a essas empresas que despontam na época da Copa, como o senhor comentou, as cervejas, os patrocinadores da Copa, eles acabam tirando muito o mercado dos outros, das outras marcas? O que que o fabricante menor de uma cerveja menor, por exemplo, pode fazer para tentar se equilibrar na corrida pelo mercado nessa época do ano?
0: No caso de cerveja, fica muito difícil porque a gente tem pouquíssimas marcas no mundo, né? Assim, né? As grandes concorrentes. São três ou quatro, né? E essas realmente têm um mercado praticamente cativo e elas determinam preço. E é muito mais a questão de distribuição, que elas têm capacidade de distribuir e atender todos esses mercados. No caso das cervejas que a gente considera que não são essas grandes, que são cervejas artesanais, elas podem buscar, né, nichos de mercado que, para atender consumidores com um paladar, né, mais sofisticado, mas não vão concorrer de forma nenhuma com essas grandes marcas de cerveja, porque você não tem condição mesmo, não. Por conta da escala.
1: Sem condições.
2: Nem escala de produção e nem escala de Exato. Publicidade, né?
0: Não, de é forma alguma. Em torno de...
1: Agora, professor, a gente está vivendo um momento da economia de juros altos, né? E você acha que isso, com toda a sua experiência, mesmo no campo da economia, né? Mas também sua experiência de Copas do Mundo, que você já viu algumas aí ao longo da sua vida, você acha que, mesmo com juros altos, chega no período de Copa do Mundo, o brasileiro, no geral, ele fala assim, pô, não importa o que eu tô devendo, não importa, é Copa do Mundo, é só de 4 em 4 anos, eu vou consumir, eu vou gastar. Mesmo com juros altos, você prevê um gasto a mais ou mesmo o gasto mantém o padrão do brasileiro ao longo dos últimos anos, independente da atual situação financeira de cada família e tudo mais? O brasileiro, ele tende a ignorar, vamos dizer assim, o fator econômico, o fator de momento do nosso país, o fator juros, e o que importa mesmo é você consumir, é gastar, é festejar uma Copa do Mundo?
0: Eu vou te falar pelo seguinte, como é que a gente analisa essa taxa de juros? Está alta? Está muito alta, né? Se eu vou comprar algo nesse ano que custa R$100, tá? E que pela inflação o ano que vem vai estar 105. Mas se eu deixo de comprar agora, coloco esse dinheiro, tá, na Selic, daqui um ano eu vou ter R$115. Eu tenho R$10 a mais do que teria. Então essa seria uma forma de incentivar as pessoas a não consumirem hoje. Mas não é dessa forma que funciona. Eu vejo o seguinte, eu quero trocar minha televisão, eu quero aumentar meu gasto, eu quero festejar. O que é que eu faço? Eu vejo se a parcela do financiamento cabe no meu orçamento.
1: É isso.
0: Não interessa a taxa de juros. Então, gasta-se mais mesmo.
2: Bom, a gente falou então que a indústria aí movimenta e as crianças, especialmente crianças e adolescentes, são muito permeáveis à publicidade e tal. Eu imagino que nessa época do ano as crianças queiram jogar mais futebol, né?
0: Sim.
2: Como é que você viveu isso em casa, professor Paulo? Foi assim que começou a sua filha?
1: Foi por conta de uma Copa do Mundo ou não? Foram outros fatores?
0: Não foi por conta de Copa do Mundo. Foi basicamente porque o meu filho mais velho já jogava futebol, né? E ela achou aquilo interessante e começou a ir para a escolinha também. Né? E na escolinha começou a jogar na linha, já foi número 10, tudo. Aí, de repente, dois professores, né, percebem que ela tem um potencial para ser goleira, diferente de todos os meninos que estavam lá, né? Sempre jogou com criança, menino, principalmente. E colocou, e ela começou a se desenvolver, né? Mas tem alguns períodos, assim, ela era bem novinha, devia ter uns 3 anos, e ela me chamou para ver ela batendo bola. Eu falei para ela procurar outro esporte, que ela jamais seria jogadora. Tá? E 2 meses depois ela me provou o contrário. Né?
1: Que você entende de economia, não de
2: futebol.
1: Não de futebol, né, professor?
0: Depois.
2: E nem de psicologia infantil, né, professor?
0: Talvez tenha sido isso, por ter desafiado.
1: Boa, bom ponto.
0: Tá? E depois minha esposa falou pra ela que se ela jogasse no gol, que ela nunca mais ia assistir a minha filha jogando.
1: Ah, queria na linha, não no gol.
0: Porque certo. No gol, sim. Falhou.
1: Sofre, né? O goleiro sofre. Né?
0: Então. E depois ela foi, no ano passado, na final do Brasileiro, no Sub-17, foi em Porto Alegre, minha esposa chegou, quebrou o pé logo na chegada em Porto Alegre, né, foi para o hospital, colocou o pé em ordem e foi para assistir o jogo.
1: Olha que legal.
0: Tá, então.
1: Prestigia sempre, não tem como. Estamos falando, inclusive, da atleta Ana Morganti, ela que é goleira do Corinthians, Sub-17, também da Seleção Brasileira. Passou por diversas categorias, acredito isso. Eu, né, professor?
2: E bacana. Professor, o investimento numa atleta em casa, economicamente falando, é puxado?
0: Olha, é puxado sim, tá? Eu vou te falar não só o financeiro, né, porque os atletas passam por pressão psicológica o tempo todo, tá? Então, se vai ser escalado, se não vai ser escalado... Né, se falha, se não falha, então tem que ter um auxílio muito grande com relação a isso. A alimentação tem que ser perfeita, tá? Não tem como. Preparação física e também o material esportivo. Felizmente, ela é patrocinada. Tá?
1: Então, já dá um alívio, né?
0: Muito. É um alívio muito grande.
1: É, então, isso serve de dica para os pais, né? Para os avós que estão ouvindo. Aí tem os pequenos na família, querem ir para o mundo da bola, do futebol. Então, saiba que isso é um investimento também. Primeiro vem o investimento, né, professor?
0: Sim.
1: Para quem sabe, se der muita sorte, muita dedicação também, né? Mas afunila tanto que são poucos que acabam vingando, para que no futuro colham os frutos aí do futebol. Agora, professor, ainda falando de economia, Copa do Mundo, como isso movimenta, existem alguns outros setores que são prejudicados, talvez, por conta de uma Copa do Mundo? Não sei se o turismo, talvez não, mesmo no período da Copa, as pessoas querem, sei lá, querem ir para o Nordeste assistir a Copa do Mundo, turistar, mas assistir a Copa do Mundo, querem ir para o Centro-Oeste, não sei. É, a gente sabe que serviços, né, eles vão lucrar bastante com bares, restaurantes, comércio, moda, vestuário, tudo isso acaba lucrando, eletrodomésticos também, enfim. Mas será que tem algum setor da economia que pode balançar um pouquinho, porque o foco está muito em Copa do Mundo e o brasileiro acaba se esquecendo de outra coisa?
0: Olha, é difícil falar de um setor que realmente possa perder, né, com o evento de Copa do Mundo, porque é um momento de celebração e você vai querer realmente se presentear de várias formas. Inclusive pode ser uma viagem para o Nordeste, uma viagem para o Sul, tá? E mesmo aquelas pessoas, né, que a gente já falou que não gosta de futebol, podem resolver viajar e ficar afastado de qualquer informação a respeito do futebol. Então, o que eu vejo é que basta ter um pouco de criatividade desses setores que são menos afetados por esse impulso futebolístico, para que eles criem, né, tragam a demanda dessa população que não gosta de futebol e ampliem o seu faturamento.
2: Isso sem falar na empresa de turismo que está dedicada a levar as pessoas para assistirem a Copa fisicamente, né, presencialmente lá nos Estados Unidos, no Canadá e no México, né? Imagino que esses pacotes estejam movimentando bastante a economia do turismo, né?
0: Ah, sim, sim. E a gente vê no caso, né, que a Copa do Mundo da América do Norte, as distâncias são longas.
1: É verdade. De uma sede para outra, né?
0: É.
1: E depois de um país para o outro também.
0: Sim. Então, a questão da imigração.
1: Sim.
0: Né, do México para os Estados Unidos. Vai ser algo complicado. Né? Então, não é tão fácil. A questão, né, de você sair da costa leste e para a costa oeste dos Estados Unidos. Sim. Tem toda a questão do fuso horário, ou do oeste para o leste. Então, como é que funciona isso? E a gente saiu de uma Copa, da última Copa, que você podia assistir 3 jogos no mesmo dia.
1: É verdade.
0: Que você não tinha o problema dessa logística. Então, hoje, essa logística nos Estados Unidos, e Canadá e México, ela vai ser realizada fundamentalmente por aeronaves. Né? E isso encarece muito.
2: Especialmente numa época de combustível mais escasso.
0: Combustível, né, muito mais caro, né? E é uma época de verão que os preços já são maiores.
1: Ó, como tudo impacta, né, na vida da população brasileira, mas principalmente relacionado à Copa do Mundo. Professor, para a gente já ir encerrando, esse bate-papo está bem legal, inclusive, mas um recadinho final para quem está ouvindo a gente. Então, para tranquilizar, ou talvez não, né, na sua experiência, tem como economizar? Tem como passar batido dos gastos de uma Copa do Mundo? Ou tem que fazer um esforço bem grande para você não embarcar aí na onda, na vibe da seleção brasileira?
0: Olha, vai ter que fazer um esforço bem grande.
1: Tá bom.
0: Tá, pra não embarcar na vibe, principalmente porque nós somos o país do futebol. Não que nós sejamos os melhores no futebol, tá? Mas que a nossa vida, né, cotidiana acaba sendo influenciada por vários motivos, que a gente conhece alguém, tudo, e gosta de futebol. Então, vai ser muito difícil a gente passar ileso por esse período.
2: Tá joia, professor. Muitíssimo obrigada pela sua presença aqui no Dinheiro TMC. O professor Paulo Dutra Constantin, que é professor do curso de Ciências Econômicas da Universidade Presbiteriana Mackenzie e também pai da Ana Morganti. Muito obrigada, querido.
0: Muito obrigado, eu que agradeço. A gente vai perdendo identidade, né?
1: É isso. Acontece, né, professor? Um abraço.
0: Outro.
1: Até a próxima.
2: Bom, a gente já falou então aqui com o professor Paulo sobre como a Copa movimenta o consumo no nosso dia a dia. Agora a gente vai ter uma visão um pouquinho mais ampla desse mercado nessa época do ano. A gente recebe aqui o professor de economia da FEA, da USP, o Luciano Nakabashi. Professor, muitíssimo obrigada pela sua presença aqui no Dinheiro TMC.
3: Eu que agradeço, Estela. Muito obrigado.
2: Professor, para a gente ter uma ideia, dá para saber quanto é que custa uma Copa do Mundo, por exemplo, para os países que estão sediando os jogos agora?
3: Então, tem estimativas de Copas passadas, mas varia muito, né? Varia muito porque depende de vários fatores. Depende da estrutura que já tem no país. Estados Unidos, por exemplo, que é uma parte dos jogos, já tem uma estrutura muito bem feita, né? De estádios e estrutura de uma forma já necessária para esse tipo de evento. Então, acaba gastando menos. Mas depende um pouco do país, né? Depende o que você coloca dentro da conta. Se coloca, tem países que fazem algumas construções de infraestrutura, né, investimento em infraestrutura, tipo metrô, para melhorar, né, a parte de locomoção das pessoas, e coloca na conta mais caro, né, mas é uma coisa que vai muito além do dinheiro gasto na Copa. Costuma ficar na casa de bilhões, né, alguns bilhões de dólares, entre 5 e 20 bilhões, né, geralmente é o que tem sido gasto aí nas últimas Copas. Mas aí depende, como eu falei, né, do que se coloca na conta. Aí a última que teve acabou ficando bem mais cara porque foi colocado muito investimento em infraestrutura que vai muito além dessa questão da Copa. Mas só a Copa em si, alguns bons bilhões de dólares aí acaba sendo um tanto que acaba indo, né, para vários países que sediaram a Copa.
1: Agora, professor, o investimento é gigantesco, como você falou, na casa dos bilhões, mas o retorno, né, o lucro, ele também é gigantesco, talvez maior ainda. A gente fala dos países sede, mas também a gente fala da FIFA, a Federação Internacional de Futebol. A tendência é essa mesmo, professor, uma Copa do Mundo ficar cada vez mais cara e movimentar cada vez mais valores astronômicos? A tendência é essa?
3: Eu acho que não, né? Eu acho que a tendência não é aumentar cada vez mais. Eu acho que tem uma tendência até de, se for ver para o país, porque você tem um gasto que é concentrado ali no setor público e um benefício que é coletado ali por diferentes agentes, né? Pode ser pela FIFA, né? Por vendedores, pessoas que acabam tendo um efeito ali positivo na cidade durante o período, como hotéis, restaurantes, algumas vendas que são bastante específicas naquele período, como televisores, né? Pessoas querem comprar uma televisão maior, tem a questão de comprar a camiseta do time, então tem coisas que são mais específicas. Então, acaba sendo mais diluído o benefício, né, para a sociedade como um todo e para algumas entidades ali particularmente. Para o país, geralmente, em termos monetários, né, se for pegar pensar o país ali estritamente, não vale muito a pena. Então, o que tem sido feito em termos de planejamento para as próximas é algumas possibilidades, porque tem ficado, de fato, muito caro, é você pegar país que já está acostumado a receber esses eventos, inclusive repetindo em alguns países a Copa do Mundo, porque eles já montaram a estrutura, ou outros países que já estão bastante acostumados, já tem toda uma estrutura ali preparada para receber um grande público naquele período. Porque aí sim, tem dois pontos, né? Acaba valendo a pena no sentido porque gasta bem menos, e você tem uma certa recorrência ali que ajuda o turismo. Então, como estratégia de longo prazo para afetar positivamente o turismo da região, do local, do país, aí pode valer a pena dentro dessa estratégia maior, né? Mas acaba gastando muito com... Se você não vai receber outros eventos importantes, acaba gastando muito com uma estrutura que vai ficar ociosa ou parcialmente ociosa. Então, ao longo do tempo, pode não valer a pena se não for bem feito. Então, acho que tem uma tendência a fazer cada vez mais em locais que já tem uma estrutura boa, porque o gasto acaba ficando muito alto e para não ter esse problema, né, de cada Copa você ter gastos adicionais e ir aumentando aí o valor, né, para se fazer cada uma dessas Copas.
2: Professor, quando a Copa aconteceu aqui no Brasil, essa nossa balança ficou no positivo ou no negativo? Os investimentos que a gente fez para receber o Mundial aqui continuaram sendo usados e foi benéfico para o dia a dia da população do Rio de Janeiro? Ou não?
3: Então, aí é aquele ponto, né? Do ponto de vista do setor público, não vale muito a pena, porque o gasto acaba sendo bastante alto. Aí o ganho acaba sendo mais diluído, né, entre vários agentes econômicos, empresas, instituições, donos ali de pequenos negócios que acabam sendo beneficiados no período. Como uma estratégia de desenvolvimento, não vale a pena. Eu acho que talvez ali, pensando o Rio como um símbolo bastante importante de turismo no Brasil, ajuda, né? A Copa, teve a questão das Olimpíadas, então teve eventos importantes, então isso, quando você vai fazer no mesmo lugar, acaba sendo bastante importante para fomentar, né, um turismo ali numa região que já tem já é forte nesse sentido, uma das regiões no Brasil que mais recebe turista, né? Então acaba fortalecendo ao longo do tempo, acaba sendo uma estratégia relevante. Mas mesmo no Rio, a gente teve ali algumas estádios, né? Algumas coisas que foram feitas naquele período que acabaram ficando, de fato, ociosas. A vila ali, onde ficaram, no caso das Olimpíadas, né? Onde ficaram os atletas, ficou meio ociosa. Então tem que tomar esse cuidado. Então, pontualmente, mesmo no Rio de Janeiro, é uma coisa que, se for ver, pontualmente não vale a pena. Como uma estratégia, pensando numa região que é bastante importante turisticamente, que já costuma atrair, que tem uma estrutura razoável, é um ponto que pode ser relevante, desde que você leve em consideração outras coisas no Rio, que é mais importante ainda, é a questão da violência. Né? A violência é uma das coisas que mais prejudica o turismo ali na nossa, né, cidade maravilhosa. Então, uma coisa que tem que não só ter um investimento no sentido de eventos específicos, mas um investimento ali de segurança para manter esse turismo e para fomentar esse turismo. Então, são coisas complementares. Então, não é uma conta muito fácil de se fazer, porque depende de outros elementos também, sabe?
1: Tá bom, professor. Para a gente já ir encerrando e agradecendo a sua participação, você falou especificamente agora da Copa que tivemos aqui no Brasil em 2014, mas de uma forma macro, de uma forma geral, todos os países que acabam sediando uma Copa, e até para você explicar para a gente, né, nós que somos leigos no assunto, os países realmente lucram com uma Copa do Mundo? Se sim, como que eles lucram, ou o principal ganho é de reputação? É um ganho reputacional? O que, que você pensa?
3: Então, acho que varia muito, né? Onde que é feito? Se o local já tem alguma estrutura razoável, uma boa parte da estrutura para receber um evento desse porte, né? Porque você recebe ali muitas pessoas num determinado período. Você vai ter que construir toda uma infraestrutura de transporte que vai ficar ociosa depois, parcialmente, aí não vale a pena. Se você faz em algum lugar que já tem uma boa estrutura, que já está acostumado a receber eventos de grande porte, que não vai ter que fazer muito investimento para receber essa Copa, e que está numa estratégia de mais longo prazo para atrair turismo para aquela região, aí vale a pena. Então depende muito de caso a caso, né? Se você vai pegar um país que tem poucos recursos, falta um monte de coisa, não só ali para fazer o evento, mas também para a população, você vai tirar dinheiro para fazer isso? Certamente não vai valer a pena. Um país que quase não tem evento, não vai ter evento, você vai fazer uma estrutura que vai ficar ociosa, não vai valer a pena. Mas se é um lugar que já está acostumado a receber eventos, que vai continuar fazendo eventos, muito provavelmente vai valer a pena.
2: Tá joia, professor Luciano, muito obrigada. Professor Luciano Nakabashi, professor da Faculdade de Economia, Administração e Contabilidade de Ribeirão Preto, da USP. Muito obrigada pelos seus esclarecimentos e seja sempre muito bem-vindo ao Dinheiro TMC.
3: Muito obrigado, uma satisfação muito grande. Um abraço a todos.
1: Valeu, um abraço, a gente que agradece. E dando sequência aqui na nossa programação do Dinheiro TMC, Estela, não dá para falar de Copa do Mundo e de economia, obviamente, sem falar dos álbuns de figurinha.
2: Pois é, como o próprio professor Paulo mencionou, os R$1.000 para completar o álbum, isso sem contar as figurinhas repetidas.
1: Pelo menos, no mínimo, né? Então não dá para falar, obviamente, de Copa do Mundo sem tocar nesse assunto que virou febre cada vez mais entre os brasileiros. Então quanto custa na prática? São só esses R$1.000 citados pelo professor Paulo? R$2.000? R$3.000? Mais do que isso? A TMC conversou com a Isabela Simões, ela que é estudante e está colecionando o álbum da Copa do Mundo 2026. Vamos conferir.
4: Bom, estou indo para o meu quarto álbum de figurinha, comecei na Copa de 2014. Não sei se esse ano vou conseguir completar, assim como eu não completei o de 2022. E a missão está mais difícil, né? São mais figurinhas, consequentemente mais dinheiro envolvido. Então, tá complicado. Eu mesma acho que já investi uns R$250 e ainda tô bem distante de concluir o álbum. Acho que, sendo otimista, uns R$800 ainda precisam estar disponíveis se eu quiser completar, né? Mas eu acho que esse ano que tem ajudado, assim, quem entrou na brincadeira, são as promoções nos aplicativos de delivery, que tá tendo bastante, né? É uma estratégia meio nova aí. Também na internet, algumas caixas com vários pacotinhos por valores um pouco abaixo do que seriam realmente. Mas ainda assim, pesa bastante no bolso do povo brasileiro. Então, nem todo mundo quis entrar na brincadeira esse ano. Mas eu acho que, mesmo assim, os álbuns de figurinha da Copa estão bem distantes de uma possível extinção.
5: Pois é, essa foi a Isabela Simões dando o seu depoimento sobre o álbum de figurinha dela. Agora a gente vai conferir a entrevista feita pelo Felipe Amoral com Arnaldo Pinheiro, que é empresário e que coleciona o álbum desde 1982. Olha só.
6: Olá, meu nome é Arnaldo Pinheiro, eu tenho 51 anos. Meu primeiro álbum foi da Copa de 1982, realizado na Espanha.
7: Os valores das figurinhas mudou desde que você começou a colecionar? Se sim, quanto aumentou?
6: Com certeza mudou, assim, nesse primeiro álbum que eu colecionei, elas eram vendidas dentro de um chiclete, né, que era o chiclete ping-pong, então você tinha que comprar de uma a uma, já passou muito tempo de lá pra cá, então, assim, eu não consigo dizer o quanto, mas certamente aumentou bastante.
7: Quanto você já chegou a gastar para completar o álbum?
6: Eu não faço muita ideia, ou, na verdade, a mínima ideia, né, até porque a Copa é realizada de 4 em 4 anos, a quantidade de seleções também alterou, às vezes de uma edição para outra, a quantidade de figurinhas, é muito difícil conseguir mensurar esse valor.
7: Você sempre conseguiu completar o álbum?
6: Nem sempre. Acho que eu sempre cheguei perto, né, de completar. Às vezes, quando eu completei, acho que foi um pouco por descuido no final de pedir as figurinhas que faltavam para a empresa que fabricava o álbum.
7: Tem alguma forma de comprar na qual você consegue economizar? Algum pacote especial?
6: Vou falar da edição atual, né? Por alguns aplicativos, né? De entrega de comida, enfim, lanchonete, rede de fast food, era possível comprar ainda. Eu acho que é possível comprar e economizando um pouco, sim.
1: Valeu, Felipe. E obrigado aí pro seu Arnaldo, que deve ter desembolsado, olha, grandes quantias desde a Copa de 82. Então, são Copas e mais Copas aí no currículo e também de álbuns colecionáveis. Mas se você ficou na dúvida, afinal, quanto que custa, né, para você montar um álbum atual da Copa do Mundo? Segundo o levantamento feito pela BBC Brasil, o valor para completar o álbum em território brasileiro, ele pode chegar a mais de R$7.300. Bem longe daquela estimativa que fizemos aqui com
5: pois
1: o professor Paulo.
5: A gente falou de o dobro, você ainda falou agora 2.000, 3.000, mas 7.300.
1: Ou seja, né, é um custo bem elevado mesmo, mas que ainda fica abaixo de estimativas de outros países, para você ter uma noção, onde a coleção pode custar quase o dobro. É por isso que essa prática da troca de figurinhas em pontos já estabelecidos em diversas cidades do Brasil está virando uma febre, porque mais do que comprar, é inteligente você fazer aquela troca, vai conversando, vai dialogando, uma mão lava a outra, um ajuda o outro, e aí você não gasta tanto na hora de completar o seu álbum na Copa 2026. Boa sorte aí.
5: Agora eu tenho uma curiosidade, Thiago. Sempre tem aquela figurinha que todo mundo quer e que é a que menos sai nos pacotes, né?
1: Segundo a Panini, as figurinhas, elas foram feitas na mesma quantidade. Não é porque é um jogador da Colômbia, do Haiti, sai muito mais do que o Messi, do que o Cristiano Ronaldo, não é por aí. A Panini garantiu que toda figurinha sai na mesma quantia, mas tem esse fator curiosidade, né? Que é muito difícil você tirar essas grandes estrelas, inclusive aquelas figurinhas douradas, prateadas, que virou febre entre os colecionadores.
5: Muito bem, mais din-din envolvido na Copa. Quanto será que custa para ir até lá, assistir presencialmente os jogos? A gente também conversou com o Dr. Paulo aqui sobre como o Mundial movimenta a indústria do turismo no país. E a gente vai conversar, a gente vai ver o depoimento do Rodolfo Tomé, que é dentista, e vai para os Estados Unidos para acompanhar a competição.
8: Olá, sou o Rodolfo, tenho 36 anos. Eu vou viajar para Los Angeles agora em junho com a minha esposa. Então vai nós dois para essa viagem. A gente, a princípio, está planejando essa viagem mais ou menos 2 meses, onde a gente tinha um orçamento limite que a gente estabeleceu de R$20.000. veio Los Angeles, que a gente conseguiu unir o útil ao agradável, tava com um preço bom de passagem. Então a gente vai fazer um cruzeiro pro México, então que sai de Los Angeles de 7 dias. E a gente volta desse cruzeiro no dia 12 de junho, que vai ser o jogo início dos Estados Unidos, que vai ser Estados Unidos e Paraguai. A gente não vai nesse jogo por conta do custo, então o ingresso mais barato aí que a gente conseguiu achar estava saindo por volta de $1,000. No dia 13, a gente vai na FIFA Fan Fest, no Coliseu, em Los Angeles, para assistir o jogo do Brasil, que vai ser o jogo de abertura do Brasil. E depois a gente vai conseguir assistir o próximo jogo que vai ter em Los Angeles, que vai ser Irã e Nova Zelândia. Esse jogo, acredito que por uma procura menor, o preço estava muito mais em conta, então a gente vai conseguir ir nesse jogo do Irã e Nova Zelândia. Então a gente conseguiu unir a viagem de cruzeiro para o México, que eu acho que vai ser uma experiência legal, que vai ao país sede também, com a estadia em Los Angeles. Em relação aos custos da viagem, a gente pagou $10 na FIFA Fan Fest para assistir o jogo do Brasil no dia 13. A gente pagou $400, mais ou menos, arredondando em cada ingresso do Irã e Nova Zelândia. E a gente fez uma estratégia em Los Angeles. Apesar de ser uma cidade independente de carro, a gente pegou carro só na metade da viagem. Então, no início da viagem, nesses 5 dias de viagem, os 2 primeiros dias a gente vai depender do transporte público. E depois, nos outros 3 dias, a gente vai usar o carro. Por conta do preço do estacionamento, principalmente, e o preço do aluguel do carro. Então, apesar de ser uma cidade dependente de carro, é uma cidade cara para se andar com carro. O preço das hospedagens está girando aí mais ou menos em $150 a diária. Pegando não um hotel melhor, mas também não um hotel pior, então um hotel aí mediano.
2: Olha, uma viagem com tanto planejamento, sim, né? E nos mínimos detalhes, tá vendo que ele tá levando em consideração o preço do estacionamento para ele deixar o carro que ele vai alugar. Então, tudo isso faz diferença no planejamento da viagem do dentista Rodolfo Tomé Coco. E tem mais gente, né?
1: Tem mais gente. Vamos ouvir agora também o Murilo Reis. Ele que é empresário, ele vai comparecer, inclusive, aos estádios da Copa do Mundo. E a gente ouve agora o depoimento dele.
9: Eu pretendo gastar de 35 a 40 mil reais nessa viagem, com passagens Brasil, Estados Unidos, tudo incluso, passagens internas, quero assistir a final em Nova York, sentir o clima em uma final de Copa do Mundo, hospedagens, costuma ser bem caro, alimentação durante esse um mês e meio, demanda bastante dinheiro, e alguns ingressos. Eu acho que uma estimativa tranquila, uns 35 a 40 mil reais. Referente aos ingressos da Copa, a FIFA ela organiza de uma maneira diferente, por algumas fases. A primeira fase são os sorteios. Você precisa se cadastrar no site da FIFA, escolher os jogos que você quer ir e torcer para ser sorteado. Caso você não tenha sido sorteado, você pode comprar no site oficial de revenda da FIFA, certo? E aí, consequentemente, vai ser mais caro, porque a FIFA ela tem uma porcentagem da venda de todos os ingressos que são vendidos nesse site de revenda oficial. Um exemplo é, na primeira fase do sorteio, os ingressos para o jogo do Brasil, Argentina, Portugal, Alemanha, França, estavam $280. Agora, nesse site de revenda, os jogos do Brasil giram em cerca de $2,000 a $3,000, cerca de R$15,000. Então, é por causa desse motivo que eu ainda não comprei nenhum ingresso. Só que tem um gráfico que mostra a variação de todos os ingressos, de todos os jogos da Copa do Mundo. Tem alguns jogos que começaram $1,000, que hoje já está $200, $250. Então eu estou analisando e vai ser assim que eu vou conseguir comprar um ingresso para o jogo da Copa do Mundo. Nunca viajei para uma Copa do Mundo. É a primeira vez, primeira oportunidade que eu tenho. E tô muito ansioso.
1: Valeu, então. Com esse depoimento, a gente coloca ponto final no nosso Dinheiro TMC especial Copa do Mundo. Então, para sua torcida e também para sua economia, para você não achar que uma Copa do Mundo vai pesar tanto assim no bolso. Espero que essas notícias, as entrevistas tenham surtido efeito para que permaneça apenas a torcida e não os gastos nesse período da Copa, mas um gasto ou outro é inevitável, como disseram os professores, né, Estela?
2: O que que você vai gastar nessa Copa? Você vai viajar? Você vai assistir os jogos? Você vai fugir da Copa? Você vai comprar uma TV nova? Vai investir ali na decoração da casa para receber os seus amigos? Mande para a gente e aqui ao longo da programação TMC a gente vai ler a sua resposta no ar. Muito obrigada pela sua audiência. Obrigada, Thiago, pela companhia, pela parceria de sempre.
1: E até uma próxima.
2: Até mais. Tchau, tchau. Tchau.
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11: 7:53. Você conferiu o programa Dinheiro TMC com informações envolvendo economia e a Copa do Mundo com Thiago Matheus e Estela Ribeiro. E ela não para. Agora a Estela fala sobre cultura. A produção teatral em São Paulo movimenta muitos investimentos e o mercado de emprego. Segundo a Secretaria Municipal de Cultura, cerca de 1.200.000 pessoas são beneficiadas por produtos culturais. E a Estela Ribeiro conversou com alguns produtores e traz mais números do mercado teatral na cidade.
2: Bom, a gente pode imaginar que a produção teatral ocupa grande parte do cenário cultural da cidade de São Paulo, né? Segundo a Secretaria Municipal de Cultura, em 2025, teatros e centros culturais municipais registraram 972 produções teatrais. Locais como o Centro Cultural São Paulo, aquele que fica ali na Estação Vergueiro do metrô, contou com 262 dessas produções. Os programas de fomento contemplaram 28 produções através de editais, o que gerou cerca de 280 contratações artísticas só nesse período. Público atingido? 60 mil pessoas. Tô falando só de teatro, viu? Porque se a gente for falar de outras linguagens culturais, o público total chega a mais de 1.200.000 pessoas. E o total de din-din investido? 10 milhões de reais. O André Ascioli é presidente da APTI, Associação de Produtores de Teatro Independente, e conta pra gente um pouquinho sobre esse cenário de produção em São Paulo.
12: São Paulo é considerado o maior capital cultural da América Latina. Então, quer dizer, ele não é isso só por conta da nossa criatividade, ele é isso por conta do volume, que é muito grande. Então, de fato, a gente tem, hoje em dia, uma cadeia de produção independente muito gigante. É o que move a cultura. Desde pequenos produtores a grandes produtores.
2: A Morente Forte é uma produtora com peças icônicas ao longo dos seus 40 anos de história. Célia Forte é uma das sócias e fala um pouquinho pra gente dessa trajetória.
13: A nossa posição no mercado, Estela, é uma posição consolidada, bem consolidada, né? Basicamente, nós somos produtores de teatro de prosa ou musicais nacionais, né? Mas não estilo Broadway, essas coisas.
2: E uma das produções da Morente Forte em 2025 foi o monólogo Olhos nos Olhos, com a atriz Ana Lúcia Torre.
13: Esse espetáculo foi produzido com recursos próprios, porque como é um espetáculo pequeno, então você consegue, com a bilheteria, dar conta do espetáculo quando é um sucesso. Quando não é, também o produtor acaba tendo um prejuízo.
12: Esse projeto pode custar desde 80 mil reais até os valores que a gente tem e que são verdadeiros e concretos, de 1 milhão, 2 milhões, 3 milhões. O musical, desses musicais que a gente costuma ver aí, a média de custo desses musicais são 3 milhões. Aí você fala, nossa, mas 3 milhões é um absurdo. Quando você olha a planilha, falta dinheiro. São Paulo é um exemplo em termos de possibilidades de editais para poder fomentar e ajudar que as produções aconteçam. Já foi várias vezes exemplo para outros municípios do nosso país, como também até de outros países também que já usaram esse modelo de negócio.
13: Outra peça que nós produzimos também foi a Felicidade, com músicas, com direção musical do Zé Cavaleiro, um elenco maravilhoso, bem grande. E aí sim, nós precisamos de leis de incentivos. Se você não tiver leis de incentivo, você não consegue montar um espetáculo no Brasil.
2: Thiago Catelani é coordenador de produção da Quest Consult e traz dados importantes sobre a principal lei federal de incentivo.
14: A Lei Rouanet é o principal mecanismo de fomento à cultura do Brasil. Ela permite que empresas direcionem parte do imposto de renda para projetos culturais aprovados pelo governo federal.
13: Extremamente íntegra e você tem que prestar conta de tudo que você paga. O dinheiro é auditado pelo próprio Banco do Brasil e pelo Ministério da Cultura, pelo MINC. Então qualquer trabalho, qualquer trabalhador, qualquer profissional que você empregue, você tem que ser emitido uma nota fiscal, tem que falar por que você pagou aquilo, que todos os profissionais são pagos através de um teto pela média do que se paga no teatro. Então é absolutamente idônea para você montar um espetáculo.
14: Um estudo recente da FGV mostrou o tamanho real desse impacto. Só em 2024, quase 5 mil projetos foram executados, gerando mais de 230 mil postos de trabalho e alcançando 89 milhões de pessoas como público. E tem um dado que pouca gente conhece, Estela. A Lei Rouanet movimenta uma cadeia produtiva que gera quase 4 bilhões em impostos para o país, além de contemplar 59% das ações que chegam a áreas periféricas e vulneráveis.
13: Fui impactada em torno de 200 e poucas pessoas somente nessas três produções. Movimentou um público de mais de 47 mil, quase 50 mil pessoas que já estiveram nas plateias dessas peças de teatro. Então, quer dizer, o teatro sim movimenta, sim, o teatro é uma grande, individualmente é uma pequena empresa, quando junta como entidade, é uma grande empresa que emprega muita gente e que movimenta muitos recursos, mas que também movimenta muita gente, né? Então, como a Morente Forte há muitos anos produz, assim como outros grandes colegas, produtoras e produtores que estão no mercado, as pessoas sérias, as empresas já acompanham o trabalho e já acreditam que aquele produto vai sair, que vai ter uma entrega ótima e que vai ficar todo mundo satisfeito. O público, o patrocinador e os artistas, né?
2: E quando não há dinheiro de incentivo, de patrocinadores, os produtores culturais se viram de diversas maneiras para poder viabilizar suas montagens.
12: São projetos que as pessoas fazem exatamente como você colocou, ou você faz vaquinha, ou você pega dinheiro próprio e faz um investimento, ou você faz um acordo com o teatro que você vai trabalhar, para trabalhar via porcentagem, um aluguel do teatro. Então, a maioria das produções são executadas desse jeito.
2: E nem sempre os apoios são feitos através de dinheiro. Muitas vezes é parceria, permuta. A gente aqui na TMC, por exemplo, apoia culturalmente algumas peças e alguns teatros de São Paulo.
14: Cultura não é gasto, é investimento com retorno real.
11: 8 horas em ponto. 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
0: 8:03. Muito bom dia para você, ouvinte, que está aqui na Transamérica, que agora é TMC. Você está comigo, Fernanda Câmara, nesse domingão 24 de maio. E também com Estela Ribeiro. Muito bom dia, Estela.
12: Bom dia, Fernanda. Bom dia, ouvintes. Bom dia, espectadores, né? Porque afinal a gente tem espectadores nas nossas transmissões do YouTube. Aliás, as pessoas podem acompanhar toda a programação da TMC no YouTube, né, Fernanda? O que tá rolando ao vivo, normalmente de segunda a sábado, mas também os programas ficam lá gravados, guardadinhos. Então, por exemplo, você quer assistir o Dinheiro TMC de ontem? Né, que um programa inédito de ontem, ele tá lá gravadinho. Então
0: até
12: a gente
0: o
12: tá...
0: de hoje também já tá lá gravadinho.
12: É, o Cidade é Sua, por exemplo, tem. O Imprevista tem também.
0: Tem tudo.
12: As principais notícias que você acompanha durante a transmissão ao vivo da TMC, fica lá. E fica no nosso portal de notícias também, nas redes sociais e, claro, com a sua participação sempre aqui através do nosso WhatsApp 11972211001, por onde você pode dar o seu alô, seu bom dia aqui pra gente, contar como é que vai ser seu domingão, de onde você tá falando, em qual parte do Brasil. A gente adora saber onde é que você tá. Agora são 8:04 e vamos começar com notícia, né, Fê?
0: Com notícia de política, direto de Brasília, a Advocacia Geral da União pediu ao Supremo Tribunal Federal a suspensão imediata da chamada Lei da Dosimetria, aprovada pelo Congresso Nacional, e a Lívia Brás traz todos os detalhes.
13: Segundo a AGU, a tramitação da proposta foi irregular e violou a Constituição. O argumento é que o Senado fez alterações no texto que foi aprovado pela Câmara, o que exigiria uma nova votação pelos deputados antes do envio para a sanção presidencial. A AGU também diz que houve desvio de finalidade na conduta dessa matéria, já que a lei pode beneficiar diretamente condenados pelos atos de 8 de janeiro de 2023. A norma reduz penas para crimes contra o Estado Democrático de Direito, como o golpe de Estado e tentativa de ruptura institucional. Pela nova regra, quando os crimes foram cometidos no mesmo contexto, o juiz poderá aplicar apenas a punição mais grave, evitando a soma das penas. A lei também prevê redução de pena para condenados que participaram dos atos em meio à multidão, desde que não tenham financiado ou liderado as ações. Além da AGU, a Associação Brasileira de Imprensa e a Federação PSOL-Rede também acionaram o Supremo questionando a constitucionalidade da norma. Os processos estão sob relatoria do ministro Alexandre de Moraes.
0: Essa foi a Lívia Braz, então, com todas as informações. E a gente continua com o nosso giro de repórteres. Mas antes, vamos dar um bom dia para quem já está aqui no WhatsApp, né, Estela Ribeiro? Temos aqui a Amanda Ribeiro, de
12: Olha,
0: São Paulo.
12: Minha parente, será? Amanda,
0: será?
12: Não
0: Olha,
12: tenho nenhuma prima chamada Amanda.
0: Será que você gosta de café também? Porque ela tá dizendo o seguinte: café passado e rádio ligado para acompanhar as notícias logo cedo.
12: Que delícia.
0: Tomando um cafezinho quente, o Henrique, o sonoplasta, falou que a Amanda Ribeiro, então, de São Paulo, é das dele, porque ele também gosta de um cafezinho.
12: Ô, Fê, você tava comentando comigo aqui da Mega Sena, agora há pouco, que hoje tem um dos principais sorteios, não é?
0: 320 milhões de reais.
12: Olha, é um dos maiores prêmios da história. O que será que dá pra comprar 300 com 300 milhões de reais, hein? Escreve aqui pra gente, o que você faria com esse prêmio, se fosse um dos sorteados na Mega Sena de hoje? E você sabe que eu tava dando uma olhadinha aqui, Fê? Esse não tá entre os cinco primeiros lugares de maiores prêmios da história, viu? Na verdade, tem em 2025 o recorde da Mega Sena, na Mega da Virada, que foi agora, né, nesse final de ano para 2026, o prêmio foi de 1 bilhão e 91 mil reais. Na verdade, tem até uns centavos aqui. Mas olha, foram 6 pessoas que foram premiadas e elas,
0: é
12: cada uma
0: dinheiro.
12: Delas levou 181 milhões para casa.
0: Que delícia, já pensou?
12: Coisa
0: num
12: boa,
0: domingão,
12: né?
0: 24 de maio, você receber essa notícia de que foi o premiado.
12: Nossa, que delícia.
0: Muito maravilhoso.
12: Enquanto isso não acontece, a gente vai lá para a 5ª edição do Fórum Esfera Brasil, realizada em Guarujá, no litoral paulista, nesse fim de semana, que reuniu pré-candidatos, empresários, marqueteiros e ministros. O evento debateu economia, política pública, eleição, infraestrutura e outros temas de relevância nacional. O nosso repórter Ricardo Sparvoli acompanhou tudo e traz um resumo desse evento.
14: Um dos primeiros painéis foi com o ministro de Minas e Energia, Alexandre Silveira, que afirmou que o Brasil não passará por um desabastecimento.
15: Somos exportadores de óleo, somos quase autossustentáveis na produção de diesel e de gasolina. O nosso etanol ajuda muito, o biodiesel ajuda muito, a nossa matriz é muito consistente, temos muita matéria-prima.
14: A deputada federal Tabata Amaral e a ex-ministra do Meio Ambiente, Marina Silva, também participaram do evento e falaram sobre a candidatura de Flávio Bolsonaro à presidência. Tabata disse que em qualquer país do mundo, a candidatura dele seria inviabilizada.
16: E eu digo isso porque o pré-candidato Flávio Bolsonaro não conseguiu ainda se explicar. Ele está sempre apresentando novas e novas desculpas à medida que as coisas vão aparecendo. Então, é só nesse país tão polarizado que é o nosso, e em que a gente vive quase que uma pós-verdade das narrativas da internet, que ele ainda consegue manter sua pré-candidatura.
14: Já Marina disse que a verdade está finalmente aparecendo.
17: A verdade, ela é sempre boa, porque ela dá oportunidade para que o cidadão, o eleitor, possa fazer a sua reflexão e fazer a sua escolha. E eu acho que nesse momento as pessoas estão entrando em contato com a realidade dos fatos.
14: O segundo dia começou com uma entrevista com o investidor da TMC, João Camargo, que alertou que é essencial discutir projetos de país.
18: E o Brasil precisa agora discutir proposta de Estado. Não podemos discutir proposta de governo. O governo faz uma proposta e entre o outro desmancha tudo. Desmancha as obras, desmancha as principais políticas que o governo anterior fez. Então o Brasil precisa, para poder crescer, para poder impulsionar, é realmente a gente pensar num plano de Estado de 40 anos.
14: Na sequência, o ex-ministro do STF, Luiz Roberto Barroso, falou sobre inteligência artificial. Segundo ele, as decisões judiciais serão geradas por IA em breve. O apresentador Luciano Huck também marcou presença no Fórum Esfera. Em painel mediado pela CEO da Esfera Brasil, Camila Camargo Dantas, ele falou que o Brasil precisa encontrar um equilíbrio em meio à polarização. Um dos principais painéis do evento envolveu dois pré-candidatos candidatos à presidência da República, Aldo Rebelo e Renan Santos. Aldo afirmou que a pré-candidatura dele está mantida, apesar de uma ala do Democracia Cristã, que é o partido dele, defender que o candidato seja o ex-ministro do STF, Joaquim Barbosa.
19: Há uma tendência, dependendo do desfecho desse episódio, de esvaziamento nos estados das chapas que foram conformadas para disputar eleições ou majoritárias, ou para o Senado, ou para as Assembleias Legislativas, ou para a Câmara Federal, há um risco de esvaziamento.
14: Já Renan Santos fez duras críticas à família Bolsonaro, dizendo que a direita relativizou muitos crimes de Jair e de Flávio.
20: Flávio Bolsonaro foi pego num escândalo. Eles nada... O Zema ensinou, olha, isso tá meio errado. Não tá meio errado. Flávio Bolsonaro é um escroque desde sempre. Me desculpe os termos aqui, são pessoas elegantes, estão aqui presentes. Mas é isso.
14: O evento foi encerrado com um painel que discutiu o equilíbrio fiscal no Brasil, com a participação do presidente do BNDES, Aloysio Mercadante.
12: Bom, já que Flávio Bolsonaro foi tema, né, de várias falas ali durante o evento Esfera Brasil, a gente aproveita para dizer que tem aí rumores de que o senador e pré-candidato à presidência, o Flávio Bolsonaro, tem um encontro com o presidente dos Estados Unidos. Essa informação não está confirmada oficialmente, mas os aliados do senador dizem que tem esse convite aí, que foi articulado com o apoio do ex-deputado Eduardo Bolsonaro, que é irmão dele, que está vivendo lá nos Estados Unidos, né? E essa viagem acontece bem nesse momento de crise, depois que essa reportagem do Intercept Brasil revelou que o senador teria pedido recursos para financiar a cinebiografia do ex-presidente Jair Bolsonaro. O Flávio nega qualquer irregularidade. Enquanto isso, o governo do presidente Lula acompanha a movimentação, vai ficando de olho. Integrantes do Palácio do Planalto avaliam que um eventual encontro entre Trump e Bolsonaro, e Flávio Bolsonaro, pode ter impactos políticos e diplomáticos nesse período eleitoral. A gente vai acompanhando por aqui. Agora são 8 horas e 12 minutos.
0: E agora a gente vai lá para o Rio de Janeiro, porque o presidente Lula comentou ações do governo em exercício e reforçou o discurso de combate ao crime organizado. É o Rafael Alves, lá do Rio de Janeiro, que conta os detalhes.
21: O presidente Luiz Inácio Lula da Silva sinalizou apoio à faxina promovida pelo governador em exercício do Rio, desembargador Ricardo Couto de

0: Eu tô vendo nos jornais que o crime organizado tomou conta do território, que as facções tomaram conta do território. Vamos juntos devolver o território das comunidades ao povo do Rio de Janeiro e ao povo brasileiro.
1: Em outro momento do discurso, o presidente disse que caso os deputados estaduais do Rio fossem responsáveis por escolher o novo governador, um miliciano seria eleito.
0: Eu nunca tinha te visto, governador. Mas quando começou esse processo, vai ter votação na Assembleia, vai ter... Eu falei, se a Assembleia indicar, vai vir o mesmo. Se a Assembleia tivesse que indicar, ia vir um miliciano para ser... Sabe? Então deixa eu lhe falar uma coisa, aproveite. Essas coisas acontecem porque tem Deus. Aproveite. Aproveite esses 6 meses que você tem. Ou 10 meses, aproveite, faça o que muita gente não fez em 10 anos nesse estado.
1: As falas ocorreram durante a entrega de 2 novos centros de pesquisa da Fiocruz e de dezenas de veículos para a área de saúde. Entre os espaços inaugurados estão o Centro de Desenvolvimento Tecnológico em Saúde, voltado para pesquisa e criação de novas tecnologias para o SUS, e um centro dedicado à produção de terapias avançadas para o tratamento de cânceres como leucemia, linfoma e mieloma. Também foram entregues 42 micro-ônibus para transporte de pacientes por meio do programa Agora Tem Especialistas, além de novas ambulâncias do SAMU.
2: 8 horas e 15 minutos, você está aqui na Transamérica, que agora é TMC. E agora a gente tem notícias direto do Recife, Estela Ribeiro.
3: Pois é, e notícia ruim, viu? Porque no interior do Ceará, um professor da rede municipal investigado por suspeita de crimes sexuais contra estudante.
2: Terrível.
3: Quem averigou foi o nosso repórter Kennedy Lacerda, que fica em Recife, e averigou as informações sobre esse caso no interior do Ceará.
4: Um dos pontos que mais chama a atenção neste caso é que os relatos vieram à tona após a participação de alunos em uma palestra da campanha Maio Laranja, de conscientização e combate ao abuso e à exploração sexual de crianças e adolescentes. A conversa com os estudantes foi realizada neste mês, na própria escola, onde os crimes teriam acontecido, e foi ministrada por um promotor de justiça, que também é coordenador do Núcleo de Acolhimento às Vítimas de Violência, da região norte do Ceará. De acordo com o Ministério Público do Estado, o professor foi afastado das funções no mesmo dia da palestra. O órgão destacou que o caso será acompanhado pelo Núcleo, que aguarda novas informações para oferecer atendimento psicossocial às eventuais vítimas.
2: 8 horas e 16 minutos, continue escrevendo aqui pra gente no WhatsApp, dando seu bom dia, já tem bastante gente aqui, a Juliana Ferreira, do Rio de Janeiro. O domingo começa melhor com essas informações de qualidade. Muito obrigada, Juliana. Tem o Eduardo Almeida, de Belo Horizonte. Desejo um domingo abençoado e cheio de boas notícias para todo mundo. Que assim seja, Eduardo. Muito obrigada. Continue aqui conosco, né? No 11972211001. 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
3: Ô, Fernanda, ouvintes, eu tava vendo aqui que ontem teve um tiroteio perto da Casa Branca, né? Deixa eu só abrir aqui o...
2: Foi um tiroteio perto da Casa Branca no sábado que deixou um suspeito morto e um possível transeunte ferido, segundo autoridades americanas, Estela.
3: Pois é, segundo o serviço secreto, esse homem sacou uma arma de uma bolsa, começou a atirar ali na região da Avenida Pensilvânia, nas redondezas da Casa Branca. Os agentes revidaram, atingiram o suspeito e ele morreu depois de ser levado para o hospital. A emissora CBS News identificou esse homem como
2: Nazir Best.
3: Nazir Best, 21 anos, que teria histórico de problemas de saúde mental. Isso não é uma justificativa para esse tipo de ataque, né? Mas enfim, um possível transeunte também foi baleado e levado para o hospital em estado grave. O caso está sendo investigado pelo FBI. Agora 8 horas e 18 minutos.
2: E vários agentes, viu, Estela, do Serviço Secreto, foram examinados no local, mas nenhum precisou de atendimento hospitalar. Entre 15 e 30 tiros teriam sido disparados durante esse episódio, segundo fontes das forças de segurança. Então, a gente passando aí essas notícias do Brasil e do mundo para o nosso ouvinte da Transamérica, que agora é TMC, ficar ligado.
3: É isso aí. A gente vai então falar agora de uma denúncia envolvendo grupos de justiceiros na Zona Sul do Rio de Janeiro.

0: que expõe outro problema, as ameaças contra quem atua na proteção de menores. A Júlia Novaes traz essas informações pra gente.
1: A conselheira tutelar Patrícia Félix, que realizou denúncias ao Ministério Público sobre as atividades de justiceiros envolvendo menores de idade na zona sul do Rio, registrou um boletim de ocorrência por sofrer ameaças e ataques racistas em suas redes sociais. Patrícia começou a receber os ataques após a justiça determinar que William Correia da Silva Júnior, apontado como fundador e líder do grupo Anjos da Guarda Vigilância Comunitária, se abstenha de organizar, participar, incentivar, induzir ou publicizar quaisquer atos de vigilantismo que envolvam crianças e adolescentes. A conselheira publicou um vídeo em suas redes sociais falando sobre o caso e os ataques recebidos.
2: Acabei de sair aqui da DECRAD, fazendo um registro de ocorrência sobre as ameaças, as calúnias, difamações, racismo que eu venho sofrendo desde a decisão da primeira vara da infância e juventude para grupos organizados da Zona Sul que vem promovendo alarde entre a população infanto-juvenil preta, pobre e sim de periferias e favelas.
1: Ela havia denunciado o grupo por atividades que feriam os direitos de crianças e adolescentes. O grupo justiceiro promovia caças a infratores no bairro de Copacabana e Ipanema, incitando a violência contra eles. Eles utilizavam as redes sociais e grupos de mensagens para promover suas atividades, circulavam vídeos de espancamentos e orientavam o uso de máscaras e armas brancas como soco inglês. Com a repercussão do caso e da denúncia feita por Patrícia, ofensas passaram a ser destinadas a ela em suas redes. A ocorrência foi registrada como injúria por preconceito, ameaça e injúria na Delegacia de Crimes Raciais e Delitos de Intolerância.
3: E logo mais a gente continua com todos os nossos destaques. Agora, 8 horas e 21 minutos, Transamérica agora é TMC. 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
1: 8 horas e 21 minutos, ouvinte que está no 101, no 100.1, aqui na Transamérica, que agora é TMC. Quer saber como fica o tempo nesse domingão? É mais um dia com tempo fechado e chuvoso na capital paulista. As precipitações serão fracas e em forma de garoa. Aí a temperatura varia entre a mínima de 15 graus e máxima de 20 graus. Na segunda-feira, ó, já te adiantando, muitas nuvens, aberturas de sol e chuva fraca, isolada e rápida à tarde. 8h22.
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1: 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Estamos de volta, 8 horas e 27 minutos. 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Agora, 8 horas e 27 minutos. Olha só, há pouco nós trouxemos a agenda do presidente Lula e as falas dele no Rio de Janeiro. A Alerge rebateu declarações do presidente e afirma ser inaceitável qualquer tentativa de... Desculpe, estou lendo a próxima lauda. Mil perdões. É para falar que o governo vai liberar mais de 16 bilhões do Fundo de Garantia por Tempo de Serviço, FGTS, na próxima semana, segundo o Ministério do Trabalho. Francisco Neto detalha essa medida para a gente.
14: De acordo com o governo, parte desse valor do recurso do Fundo de Garantia por Meio de Serviço, FGTS, cerca de 8,4 bilhões, será transferida diretamente da conta vinculada do FGTS para a conta corrente dos trabalhadores ou por meio do depósito. Os recursos são mais de 10,5 milhões de trabalhadores que aderiram ao saque aniversário e foram demitidos sem justa causa entre 2020 e 2025. A liberação foi autorizada por meio de uma medida provisória publicada pelo governo federal. O restante, estimado em 8,2 bilhões, poderá ser usado como garantia no programa Desenrola 2.0, voltado para a renegociação de dívidas antigas, com juros mais altos. Pelas regras, será possível utilizar 20% do saldo disponível no FGTS ou até R$ 1.000, o que for maior, para quitar os débitos.
1: 8 horas e 29 minutos. Agora a gente vai com a Lívia Brás, porque ainda em Brasília, o governo federal anunciou um bloqueio adicional de 20 bilhões de reais no orçamento de 2026. Vamos com ela então, Lívia Brás.
15: Com a nova medida, o total de recursos bloqueados neste ano chega a 23 bilhões e 700 milhões de reais. Segundo a equipe econômica, o bloqueio foi necessário para cumprir o limite de gastos previsto no arcabouço fiscal, que permite o crescimento das despesas em até 2,5% acima da inflação. O governo disse que precisará abrir espaço no orçamento para acomodar o aumento de despesas obrigatórias. Entre os principais reajustes estão os gastos com o Benefício de Prestação Continuada, o BPC, que tiveram um aumento de 14,1 bilhões de reais, além das despesas previdenciárias, com alta de 11,5 bilhões. Por outro lado, houve redução de 3 bilhões e 800 milhões de reais na previsão de gastos com pessoal e encargos sociais do funcionalismo público. Apesar do bloqueio, o relatório não prevê contingenciamento de recursos para cumprimento da meta fiscal. A projeção de superávit primário subiu de 3,5 para 4,1 bilhões de reais. Mas quando são incluídos os precatórios, que são aquelas dívidas da União reconhecidas pela Justiça, a estimativa passa a ser de déficit de 60 bilhões e 300 milhões de reais. O detalhamento dos cortes por ministérios e órgãos federais vai ser divulgado só no próximo dia 29, por meio de um decreto presidencial com os novos limites de gastos.
1: Obrigada pelas informações. 8 horas e 30 minutos. 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
1: 8 horas e 31 minutos, agora sim, falando do Rio de Janeiro, né? A gente falava há pouco dessa agenda que o presidente teve lá na organização Fiocruz e as falas para o governador do Rio de Janeiro. A Alerge rebateu essas declarações do presidente e afirma ser inaceitável qualquer tentativa de generalizar ou criminalizar o parlamento fluminense. Quem traz as informações para a gente é a Jade Marinho. Bom dia, Jade. Tudo bem por aí?
18: Dia.
19: Bom dia para você, Estela, Fernanda, para todo mundo sintonizado aqui na Rádio Transamérica TMC. Aqui no Rio de Janeiro tá meio gelado, viu, o clima, mas daqui a pouquinho vai dar aquela esquentada, apesar de estar bem bonito, né? Mas a política fluminense, a gente sabe, ainda mais em ano eleitoral, tá mais quente que o normal, né? Ainda mais agora que a Assembleia Legislativa reagiu a essas declarações do presidente Luiz Inácio Lula da Silva, feitas, né, ontem durante a agenda na Fundação Oswaldo Cruz, a Fiocruz, em Manguinhos, na Zona Norte aqui da capital fluminense. Num discurso ao lado do governador em exercício, Ricardo Couto, o Lula afirmou que se a escolha do governador do estado dependesse da Alerj, né, a casa, ia eleger um miliciano. A fala, claro, provocou a reação do parlamento fluminense, que respondeu em nota que respeita as instituições da República e espera o mesmo tratamento por parte de todas as autoridades do país, o que inclui o presidente da República. A Assembleia também considerou inaceitável qualquer tentativa, como você disse, Estela, de generalizar ou criminalizar os deputados estaduais eleitos pela população do Rio de Janeiro. No posicionamento oficial, a Casa destacou também que o Estado enfrenta desafios históricos na segurança pública e atribuiu parte do cenário à ausência de políticas nacionais eficazes de combate ao tráfico de armas, às fronteiras abertas ao crime organizado e à expansão de facções criminosas pelo país. A Alerj afirmou ainda que o momento exige união institucional, equilíbrio e responsabilidade sem declarações que estimulem divisão política ou pré-julguem instituições. Durante o evento, Lula também defendeu ações mais duras contra grupos milicianos e políticos ligados ao crime organizado no estado, Estela.
1: Obrigada, tá. Viu? A gente agradece a sua participação aqui na Transamérica TMC. Obrigada pelos esclarecimentos e detalhes. A Jade Marinho, então, lá do Rio de Janeiro. E agora a gente vai para o Recife para falar que 7 imóveis foram atingidos por incêndio em um dos principais pontos comerciais do centro do Recife. O Corpo de Bombeiros trabalhou durante todo o sábado no local e a gente vai chamar o Júlio Andrade, que tem todos os detalhes. Bom dia, Júlio.
20: Muito bom dia, Estela, Fernanda, bom dia a todos. Foi isso, viu? Foi o sábado de muito trabalho para o Corpo de Bombeiros. A gente trouxe essa informação ontem aqui na TMC. Da sexta para o sábado, né? Um incêndio de grandes proporções atingiu ali um imóvel no centro do Recife, bem no centro de compras. E aí o Corpo de Bombeiros atualizou a informação no fim da tarde que 5 imóveis foram atingidos diretamente, mas outros 2 também sofreram ali por conta da parte da estrutura, né? O fogo também atingiu. A Defesa Civil, inclusive, que em um desses imóveis, a estrutura interna colapsou totalmente e vai exigir uma avaliação de segurança mais detalhada. 10 viaturas do Corpo de Bombeiros foram utilizadas no combate ao fogo, entre veículos de combate a incêndio, resgate, comando operacional, até um drone foi usado para o monitoramento, porque a preocupação maior era de que o fogo pudesse voltar a qualquer momento do dia, já que nas imediações tinha muito produto inflamável, muita loja de tecido, de equipamentos também, então existia esta preocupação. Ainda bem que ninguém ficou ferido, foi só realmente este dano estrutural em 7 imóveis, e aí a Defesa Civil atualizou também ontem no fim da tarde e disse que após o fim do trabalho do Corpo de Bombeiros, ontem à noite ainda continuava o trabalho, aí sim, ou seja, durante a semana, ou a Defesa Civil vai fazer ali um trabalho maior para poder liberar ou não os imóveis, né? Pessoal, claro, ontem sentiu bastante, porque um dia de sábado, dia que o comércio vende mais, nas proximidades da Copa, muito material também relacionado aí à Copa do Mundo, camisas, objetos, enfim, e tudo ontem no centro do Recife não funcionou por conta do incêndio. Mas a gente reforça, né? Ainda bem que só danos estruturais, menos mal, porque, graças a Deus, ninguém ficou ferido. A gente, claro, continua monitorando e vamos ver durante essa semana como é que vai voltar o comércio do centro do Recife, viu?
16: Tá joia, Júlio. Que bom, como você mesmo disse, que bom que foram danos materiais, que não tivemos feridos com esses incêndios. Ô, Júlio, mudando de assunto aqui, eu tava conversando com o Rick, que é conterrâneo seu, ontem a gente falava sobre o São João no Nordeste, especialmente em Pernambuco, e eu perguntei para ele se em Recife o mais forte era Carnaval ou São João. Ele falou que acha que é Carnaval. O que você acha?
20: Eu concordo plenamente. Veja, o Recife está tendo, né, há de uns 3, 4 anos para cá, um período junino muito forte. Então, eu até na sexta-feira entrava aqui na TMC e falava sobre isso, porque a gente vai ter um carnaval, um São João muito forte, serão 10 dias de festa, mas nada se compara ao Carnaval, porque de fato o Carnaval, apesar de menos dias, só 4, mas tem um apelo muito mais forte. Porque, Estela, Fernando e todos que nos escutam, quando a gente fala de período junino aqui em Pernambuco, a gente lembra logo de Caruaru, claro, né? Aí existe aquela rivalidade, Caruaru e Campina Grande, quem tem um São João melhor, claro que a gente puxa aqui para Pernambuco, é Caruaru, mas realmente o São João tá ficando forte, mas eu acho que ainda não se compara. Falando de Recife, ainda é Carnaval, São João agora, Caruaru e outras cidades aqui do Agreste, né? Gravatá, a Petrolina no Sertão, são cidades que têm esse apelo junino muito forte. E aproveitando, eu queria convidar todos vocês aí da TMC para que possam vir para cá curtir o São João com a gente, viu? Estão mais do que convidados. A gente recebe todo mundo na TMC Recife.
16: Opa, mas convite feito, convite aceito.
18: E um convite desses, assim, de surpresa,
16: não, olha. Ô, Júlio, só pra gente finalizar aqui, e como é que São João disputa espaço com a Copa do Mundo, hein? Porque acontece tudo na mesma época, dá para curtir tudo ao mesmo tempo?
20: Com certeza. Sabe o que está acontecendo? A programação sendo divulgada nos dias de jogos do Brasil, vai ter um telão, né? As pessoas, as prefeituras, as empresas, enfim, estão convidando justamente para isso. Curte os jogos, né? A maioria, os primeiros ali, eu acho que é 7 da noite, 6, enfim. Então, vai lá no local, onde na praça, enfim, onde está acontecendo a festa, vai parar, vai ter bandas ali na hora do jogo, claro, tem um telão para todo mundo acompanhar. Quem não puder acompanhar no telão, já pega o radinho ali, coloca no ouvido, escuta pela TNC, e aí depois acabou o jogo com vitória do Brasil, a gente espera, mas também se não for vitória do Brasil, eu tenho certeza que todo mundo vai cair no forró. Assiste o jogo, depois vai dançar forró.
18: Alegria não vai faltar, com certeza.
16: Coisa boa, obrigada, querido, um bom domingo pra você.
20: Forte abraço, a gente segue por aqui.
16: 8:39.
18: E agora a gente fala aqui de alerta, hein? Diante do avanço da influenza, a palavra de ordem é ampliar a proteção. E uma das estratégias tem sido facilitar o acesso à vacina. A Letícia Benassi vai contar tudo pra gente.
21: Capitais brasileiras têm ampliado a vacinação contra a gripe aos fins de semana para alcançar quem não consegue se imunizar durante a semana. Em Belo Horizonte, por exemplo, 22 centros de saúde funcionaram de 8 da manhã às 5 da tarde com a aplicação da vacina contra a influenza para toda a população acima de 6 meses. A mobilização acontece em meio ao avanço dos casos de doenças respiratórias no país, antes mesmo da chegada oficial do inverno. Dados da Fiocruz e do Ministério da Saúde mostram aumento nas internações por síndrome respiratória aguda grave em vários estados brasileiros. Só neste ano, o Brasil já notificou mais de 57 mil casos da doença, com crescimento importante da circulação da influenza A. Em Belo Horizonte, a pressão sobre o sistema de saúde fez a prefeitura registrar mais de 100 mil atendimentos relacionados a doenças respiratórias apenas nos primeiros meses deste ano. A capital mineira também contabilizou dezenas de mortes por síndrome respiratória aguda grave e chegou a ampliar ações emergenciais de atendimento e vacinação. No Rio de Janeiro, a prefeitura informou que a cidade registrou mais de 1.000 casos graves de influenza no ano passado, com mais de 140 mortes. E autoridades de saúde já alertam para o aumento antecipado da circulação do vírus em 2026. Já em São Paulo, o avanço das internações por gripe também preocupa. Dados nacionais apontam crescimento de mais de 90% nas hospitalizações por influenza em comparação com o mesmo período do ano passado. Cenário que levou estados e municípios a anteciparem campanhas e reforçarem os mutirões de vacinação. Além de Belo Horizonte, cidades como Campo Grande, Goiânia e São Paulo também adotaram estratégias especiais de vacinação aos fins de semana para ampliar a cobertura vacinal. A vacina é gratuita e segue disponível em postos de saúde de todo o país. Especialistas reforçam que a imunização continua sendo a principal forma de evitar casos graves, internações e mortes provocadas pela gripe.
16: Obrigada, Letícia, pelas suas informações. Agora são 8 horas e 41 minutos.
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1: 8 horas e 42 minutos, você conectado em São Paulo com a gente através do 100.1 do seu dial. O fisiculturista e influenciador digital Gabriel Gunley morreu aos 22 anos. O atleta foi encontrado sem vida no apartamento onde morava aqui na capital. A causa da morte ainda não foi divulgada. Gabriel tinha mais de 1,5 milhão de seguidores nas redes sociais, onde compartilhava a rotina de treinos, dieta e preparação para competições. A notícia gerou comoção entre fãs e atletas do fisiculturismo. Gunley era conhecido por sua presença constante nas plataformas digitais e pelo engajamento com a comunidade do esporte. 8h43.
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16: Transamérica, TMC. 8 horas e 47 minutos, você está aqui na Transamérica, que agora é TMC, comigo, Fernanda Câmara, e também com a Estela Ribeiro, a gente aqui falando dos principais destaques e assuntos do Brasil e do mundo, ouvinte, para você. E o ministro Luiz Fux, do Supremo Tribunal Federal, votou pela manutenção das prisões preventivas de Henrique Vorcaro e Felipe Vorcaro, pai e primo do ex-dono do Banco Master, Daniel Vorcaro. A Lívia Brás, ao vivo, da Capital Federal, traz todas as informações. Bom dia, Lívia.
17: Bom dia, querida.
18: Oi, Fê, bom dia, Estelinha. Pois é, gente, o ministro Luiz Fux, ele acompanhou o relator desse caso, o ministro André Mendonça, e votou pela conversão das prisões temporárias em prisões preventivas, ou seja, agora sem prazo definido para terminar. Julgamento acontece no plenário virtual da segunda turma do STF, mas ele foi suspenso depois de um pedido de vista do ministro Gilmar Mendes, que agora vai ter até 90 dias para devolver esse processo. Ainda faltam os votos de Nunes Marques e Dias Toffoli, mas como Toffoli se declarou impedido, ele não vai participar dessa análise. Henrique e Felipe Vorcaro são investigados nos desdobramentos da Operação Compliance Zero da Polícia Federal, que está apurando as suspeitas das fraudes financeiras, também de lavagem de dinheiro, ocultação de patrimônio, tudo isso envolvendo Banco Master, que foi liquidado pelo Banco Central no ano passado. Segundo a Polícia Federal, Henrique Vorcaro teria atuado como o operador financeiro de uma organização criminosa, realizando repasses mensais de cerca de R$400 mil. Lembrando, Henrique Vorcaro é o pai de Daniel Vorcaro. Já Felipe Vorcaro, que é o primo, ele é investigado por participação em operações financeiras que são consideradas ilícitas e também movimentações ligadas à lavagem de dinheiro. No voto, o ministro André Mendonça disse que existem fortes indícios da participação dos investigados em uma estrutura criminosa e que a liberdade deles poderia atrapalhar as investigações. As defesas de Henrique e Felipe negam qualquer irregularidade.
16: Tá joia, Lívia. Muito obrigada pelas suas informações. E olha, mudando de assunto, Lívia, me conta o que aconteceu aí nos estúdios de Brasília da TMC, porque eu vi uns vídeos nas redes sociais. Era uma banda? Quem era que tava por aí?
18: Na sexta-feira, a gente recebeu visita, porque sexta-feira nosso estúdio se transforma numa grande agenda cultural, sabe, Estelinha? A gente aqui também é muito movido por isso. Marcelinha Franco, que é minha companheira de bancada aqui no Brasília TMC, ela adora cultura, todos nós adoramos, né? Sim. Mas ela que é responsável aí por esse nosso setor cultural aqui. E aí a gente convidou um trio de forró, que essa época do ano tá bombando, né, gente?
16: Claro.
18: Porque o pessoal aqui ama festa junina, chamado Trio Chililique. Ah. E aí eles vieram fazer pra gente dar uma palhinha no nosso estúdio aqui na sexta-feira. Lotaram nosso estúdio, movimentou demais nossa audiência, foi muito legal, gente.
16: Que gostoso, que bom. Sempre trazendo, especialmente aí da Capital Federal, né, que a gente tem tanto assunto sério, pesado, tenso, fica todo mundo de olho. Quando dá para dar uma relaxada, uma refrescada com esses assuntos e um forrozinho bom, não dá para negar, né?
18: Ah, é bom demais, né? Todo mundo entrou no clima e a gente sempre tenta trazer isso, né? Nas sextas-feiras, trazer um pouco mais de leveza, um pouco mais de diversão, de arte, que é tão importante pra gente fazer esse respiro aí no meio do dia, né?
16: Pois é.
19: Sendo assim, já fui influenciada. Vou pro forró hoje.
16: Olha, mentira. Fernanda.
18: Muito bem.
16: Fernanda assumindo o lado forrozeira.
19: Eu só não vou porque amanhã eu acordo 2:30 da manhã para 5 horas entrar no ar com o Start TMC. Mas eu vou pensar na possibilidade do próximo fim de semana que eu vou estar de folga.
16: Muito bem.
18: Tamo junto, Fê.
19: Tamo junto.
16: Obrigada, querida. Um bom domingo para você.
18: Para vocês também, meninas. Bom trabalho.
16: 8 horas e 51 minutos. E a gente continua com os nossos principais assuntos aqui com os nossos repórteres. O Brasil apresenta uma alta nos afastamentos do trabalho por questões ligadas à saúde mental. O Kennedy Lacerda traz as informações para a gente.
17: Dados divulgados pelo Ministério da Previdência Social mostram que o Brasil registrou mais de 546 mil afastamentos do trabalho por transtornos mentais no ano passado, o maior número da última década. O aumento dos casos está relacionado, por exemplo, à pressão no ambiente de trabalho e jornadas excessivas. A atualização da norma regulamentadora número 1, que entra em vigor na próxima terça-feira, amplia a discussão sobre saúde mental no trabalho. A NR1 passa a incluir oficialmente os riscos psicossociais no programa de gerenciamento de riscos. Na prática, situações como metas abusivas, pressão psicológica e jornadas excessivas passam a ser consideradas como riscos ocupacionais. Com isso, as empresas deverão identificar, monitorar e adotar medidas preventivas para proteger o bem-estar psicológico dos trabalhadores. Para se ter uma ideia, os afastamentos por burnout cresceram 823% nos últimos 4 anos, reforçando que saúde mental no ambiente de trabalho se tornou uma questão urgente.
1: Urgentíssima. Saúde mental é sempre uma questão urgente, em qualquer lugar, especialmente no trabalho. Agora, 8 horas e 53, já que a gente vai falar de saúde mental, vamos falar coisas que fazem bem à nossa saúde mental. Arte, música, muita festa, que tomaram conta aqui de São Paulo com a virada cultural nesse final de semana. Quem traz as informações pra gente é a Júlia Takahashi.
20: E o primeiro dia da virada cultural foi marcada por tanta festa que nem a chuva conseguiu parar essa galera. Aqui no Vale do Anhangabaú teve de tudo, começando pelo maestro, um dos maiores pianistas brasileiros, João Carlos Martins. Depois, a Mocidade Alegre, campeã do Carnaval de São Paulo deste ano, trouxe o samba tradicional. Já os solteiros quase sofreram por aqui com o pagode de Péricles, mas a energia estava tão boa que nem deu tempo pra tristeza. A festa continuou com Luísa Sonza, que colocou todo mundo pra dançar. E quando a gente fala de virada cultural, é isso mesmo. São 24 horas de muita cultura. Bem no início desse domingo, o espanhol Manu Chao animou a galera com seus clássicos dançantes. E a madrugada seguiu ao som de um jazz psicodélico e afrobeat até o amanhecer. Se você não conseguiu participar ontem, ainda dá tempo. O festival continua. Aqui no centro, Marina Sena sobe ao palco às 14h com os hits que marcaram o último carnaval. Logo depois tem Seu Jorge. E quem fecha a edição 2026 da Virada Cultural aqui no Vale do Anhangabaú é Alexandre Pires, com muito pagode dos anos 90. Mas a programação vai muito além daqui. Espalhada por toda a cidade, a virada ainda tem teatro, dança, debates e muitas outras atrações. Porque cultura em São Paulo, especialmente hoje, está por toda a parte.
16: Embalada nesse clima aí de coisa boa, de cultura, hoje é o último dia da edição especial da Feira Sabor Nacional para celebrar as riquezas da culinária junina e valorizar as tradições gastronômicas brasileiras. O evento ocorre na Cinemateca Brasileira em São Paulo e quem tem mais detalhes desse evento de dar água na boca é o José Roberto Gifone, que é sócio e organizador da feira.
21: A Feira no Sabor Nacional está comemorando 10 anos de edição agora nesse ano, né? Desde 2016 a gente trabalha com esse evento, que é um evento focado em prestigiar os pequenos produtores da área de gastronomia. A gente celebra nesse ano aqui, todo esse trabalho que a gente fez já com todos esses produtores que a gente foi garimpando ao longo de muito tempo já, sabe, produtores de queijo, embutidos, vinhos, doces, pães incríveis. Então a gente faz essa curadoria com os pequenos produtores, leva para um espaço legal, que é a Cinemateca Brasileira, né, que é uma delícia, o espaço. E a gente junta todos esses produtores lá com vários restaurantes renomados que tem na cidade, né? E a gente, além de restaurantes, tem show de forró, samba, cinema, oficina para criança. Então são várias coisas acontecendo ao mesmo tempo, que faz o dia ficar especial. As pessoas vão lá e passam um dia super agradável na Cinemateca Brasileira. É muito legal. É um convite extensivo para todos aí, que todo mundo vai gostar.
0: É, eu vou puxar a sardinha pro meu amigo Tomás aqui, porque se a gente tá falando de Cinemateca, claro, tem cinema, olha só. Por exemplo, amanhã, aliás, amanhã é ótimo, né? Dia 20 de setembro, não, a gente tem, aliás, Bonnie Clyde, é isso, né? Tô certo? Tô no lugar certo aqui, né? Tem, vai ter exibição de filmes, né? Bonnie Clyde...
21: Tem exibição de filmes. A programação de filmes, na verdade, fica mais pra Cinemateca. Não vou saber te falar agora.
0: Ah, eu tô. É que eu acho que eu tô. Que... Sabe que onde é que eu tô? Você me perdoa. Eu tô num evento do ano passado, rapaz. Olha, Mayara aqui, perdida. Nada aqui. Tem filme.
21: Uma programação especial de filmes que a Cinemateca vai fazer.
0: Vou abrir aqui.
21: Com a virada cultural, né? Então faz parte da virada cultural também, que a Cinemateca está lá junto. Mas o legal desse evento, assim, as pessoas estão perguntando muito, como é que está a previsão do tempo, não está muito legal para amanhã? 80% do espaço lá na Cinemateca que a gente usa é coberto, então dá para ir tranquilo, sabe? Dá para levar a família toda, é muita área coberta, então a pessoa pode fazer, almoçar lá, comprar os produtinhos para levar para casa. É muito legal. A gente trabalha muito com os produtores renomados. Então, a gente trabalha com várias áreas. Assim. Então, tem a área de produtores, pequenos produtores, que é onde ficam, por exemplo, produtores de queijos, a Fazenda Atalaia, Capim do Bosque, vários produtores de queijos embutidos, Salumeria Maia, Jaz, vários outros. A gente tem o Cortaz, o Pão, sabe aquele padeiro, que é um ator lá, que o cara faz o maior sucesso, os pães incríveis, além desse, Vestra Pane e vários outros, doces, geleias, muita coisa legal nesse espaço de pequenos produtores. Fora esse espaço de pequenos produtores, nós temos a área de botecaria. Então, imagina vários bares bacanas, como Bar do Luiz Fernandes, Coia, o Garden Bar, a Cervejaria Tarantino, Puro Verde, além de outros que vão estar nesse espaço de bar. Fora isso, ainda mais para complementar, a área de restaurantes, né? Que a gente conta com o restaurante Mocotó, o Amazo, o Holly Burger, tem a Carajé, tem mais cervejas, vinhos. Então, é muito legal a diversidade que tem, né? Então, a gente está sempre incentivando essa economia criativa, incentivando esses pequenos produtores, que a gente sabe que muitos deles, né, precisam desses eventos para dar força, né, de divulgação das marcas deles, porque os caras às vezes ficam focados em produzir, né? Então a gente vai lá para divulgar esse trabalho, que é muito bacana. E o showzinho de forró, quem não gosta nessa época, né?
0: Opa!
21: O Mayara e Tomás vão ter, tem que falar dessa festa junina, né? Que a junina, nós estamos preocupando um pouco, tá? É em maio, mas já estamos falando de festa junina. Por quê? Junho já vai ter Copa, né, do Mundo. Então, a gente está antecipando um pouco e vão estar levando lá várias coisinhas regionais, que nessa edição a gente valoriza a comida raiz, a comida caipira. Então, vai ter milho, paçoca, maçã do amor, bolo de fubá, pastelzinho de angu, entre várias outras coisas que nós... Não, é de dar água na boca, não dá nem para ficar falando tudo que tem, gente. Porque realmente é muita gente boa fazendo coisa legal nesse país aqui. A gente sabe que tem muito produtor bacana, azeites premiados, sabe? Vários desses produtores que a gente está levando são premiados lá fora, mundialmente, não só aqui no Brasil. Então tem queijos premiados, azeite. Imagina, quando a gente começou há 10 anos atrás, achar um azeite bacana era muito difícil. Hoje em dia eles são premiados lá fora. Então por aí vai, vinhos, cerveja sem álcool, é uma variedade de produtos bem legal. É um programa bom para passar o dia, sabe? Pra curtir lá.
0: Legal. Não, e no friozinho ainda, comer é a melhor coisa que tem. Nossa, é a melhor coisa que tem. Ó, e a TMC vai cobrir, vai trazer todas as informações aí dessa feira. Que aliás, só deixa daqui o horário, ó. Então é sábado e domingo, a partir aqui, deixa eu ver aqui, das 10 da manhã às 7 da noite no sábado e domingo das 10 da manhã às 6 da tarde. Olha, quero muito agradecer.
2: Só um detalhezinho rápido, a Cinemateca, eu confundo às vezes, é que fica na Vila Mariana, é isso?
21: Cinemateca. É na Vila Mariana, as pessoas confundem. Tem mais informações, gente, se quiser mais informações, através do nosso Instagram, arroba Feira Sabor Nacional. Os ingressos são vendidos pelo Simpla.
0: Baratinho.
21: Na portaria no momento também, é R$20 o inteiro e R$10 a metade, meia, para mais 60, ou levando 1 quilo de alimento também, pelo Simpla. E crianças não pagam até 10 anos.
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23: Você sabia que só um estádio da Copa do Mundo FIFA 2026 já sediou jogos de outras copas? Uma ressalva importante, várias cidades já foram sedes nas Copas de 94 nos Estados Unidos e 70 e 86 no México. Mas os jogos daquela época aconteceram em outros estádios que já foram ou demolidos ou simplesmente substituídos por arenas mais modernas. Em Nova Jersey, nos Estados Unidos, o Giants Stadium recebeu jogos da Copa de 94 e depois virou o MetLife Stadium, local de estreia do Brasil na Copa de 26 e palco da grande final. No México, em Monterrey, o Estádio Tecnológico sediou 3 jogos da Copa de 86 e agora se tornou o Estádio BBVA, mais moderno que o antigo. O único estádio que permanece intacto e já sediou jogos de Copa é o Estádio Azteca, na Cidade do México. Foi lá que tivemos duas finais lendárias, em 70 e em 86, eternizando as conquistas do tri do Pelé e a histórica Taça de Maradona. Em 2026, receberá 5 jogos, incluindo a abertura. Esse será o primeiro e único estádio do mundo a participar de 3 edições do torneio.
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1: 9:04. Gente, São Paulo está vivendo uma das transformações demográficas mais intensas de sua história. O avanço acelerado da população idosa, que já começa a redesenhar as prioridades e os desafios da cidade. No A Cidade é Sua de hoje, Felipe Bueno e Ronaldo Sais conversam com Walter Feldman, presidente do Fórum de Longevidade São Paulo, Rosa Maria Marucci, coordenadora da Atenção Básica, e Rodrigo Simões, contador e economista, para uma conversa sobre como a capital está se preparando para essa nova realidade demográfica. Vamos falar desse planejamento, de políticas públicas, mobilidade, acessibilidade, assistência social, demandas de saúde e tudo mais que ainda precisa sair do papel para que São Paulo esteja pronta para acolher e atender bem sua população idosa. Vamos acompanhar A Cidade é Sua.
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25: Olá, seja bem-vinda, seja bem-vindo. Começa agora mais um A Cidade é Sua na nossa TMC. Toda semana um tema de interesse de São Paulo, de você que mora em São Paulo. E o assunto de hoje é o idoso. Qual é o papel do idoso em São Paulo, já passado um quarto de século desse nosso século XXI, pós-moderno, pós-verdade e tudo mais? A gente começa esse programa com a reportagem do Ronaldo Sais. Vamos lá.
26: Rodrigo Simões, que é economista e professor da Faculdade de Comércio aqui de São Paulo. É isso mesmo, né, Rodrigo? Tudo bem?
27: É isso mesmo. Muito obrigado pelo convite, Ronaldo. É um prazer estar com toda a nossa audiência da TMC.
26: Prazer é nosso. Começando aqui para falar dessa geração prateada, né? A força do consumo dessa geração, dessa fatia da sociedade. Trazendo aqui um estudo, né, que o Rodrigo apontou para nós. A economia prateada movimentou 1,8 trilhão de reais em 2024, 24% do consumo privado total. Rodrigo, como a gente consegue avaliar o impacto desse oceano prateado na sustentação do PIB brasileiro?
27: Não, muito bem. Sabe, Ronaldo, você trouxe um dado importante, que essa economia prateada, o Silver Economy, né, que bem diz assim, conhecido por todos, tem uma grande importância na economia. Não só na economia nacional, na economia de São Paulo, do estado de São Paulo, e também na economia mundial. A economia da geração prateada, que é referente à população 50 mais, acima de 50 anos, tem um poder aquisitivo, tem um mercado de consumo muito ampliado e também tem um perfil de consumo diferente da população com 20 anos, com 30 anos, com 40 anos. São outras necessidades, são outros objetivos, são outras perspectivas e assim, e a economia como um todo, não só o mercado privado, mas também como o setor público, tem alguns desafios pela frente.
26: A gente estava conversando, você falou do quanto isso pode chegar daqui 20 anos, mais ou menos, né? É um crescimento absurdo. A gente está falando de atingir de 35% a 40%, né, da parcela total. Você acha que as empresas brasileiras estão subestimando essa parcela da sociedade?
27: Olha, você vê, né, que interessante. Realmente, a perspectiva é que esse mercado suba aí de 24% para quase 40% da população, aumentando muito o consumo, tá? Da área privada, do mercado privado, em relação ao PIB, para mais de 3 trilhões de reais, porque é uma parcela significativa da população. E o que acontece? Isso está subestimado pelo mercado das empresas, pela análise propriamente que os profissionais têm feito, aliás, e também pelo governo, de poder entender como que a economia será afetada por essa parcela da sociedade que será muito representativa. Imagina que hoje é 27%, 24%, 27%, podendo chegar em 2050 a quase 40%, ou seja, um quarto da população brasileira é da geração 50 mais. Então, assim, são muitas oportunidades, mas também muitos desafios, que é o que a gente vai bater um papo aqui.
26: Ótimo. Trazendo um recorte do estudo, para você ter ideia, na Europa, e aí a gente pode exemplificar com a França, eles demoraram 120 anos para ter o mesmo recorte que o Brasil tem hoje, que demorou 20 anos. Uma diferença absurda. Você está falando de 100 anos. Por que na Europa esse recorte maior e aqui no Brasil essa diferença?
27: Você vê que esse também é um dado interessante, né? A Europa, ela demorou nos estudos demográficos, tá? Estudo de aging, de população, de perfil de consumo, taxas de natalidade, etc. Isso, a Europa, ela demorou um pouco mais para o continente envelhecer. Já o Brasil, situado aqui na América Latina, na América do Sul, na América do Sul, corrigindo, o que acontece? A nossa população, com a taxa de natalidade, ela reduziu muito rápido da década de 80 para cá, Ronaldo. Então, assim, foi uma redução muito drástica. E por isto que fez com que, se antigamente, na década de 70, as famílias brasileiras tinham entre 2 e 5 filhos, hoje é pelo menos 2, 2.1, 2.2, dependendo da metodologia que se usa. Então, quando você tem uma menor natalidade, você tem uma ampliação das pessoas de maiores idades. E isso aí vem a contribuir para poder pressionar a previdência, o mercado de trabalho e também um fator importante, que é a renda. A renda dessas pessoas impacta diretamente na economia.
26: Você falou agora de renda. No estudo também há essa questão da renda, como colocando que a renda dessa parcela da população é 38% maior do que a dos jovens. Só que quando a gente vai entrar no mercado, e aí quando eu falo mercado é em todos os setores, a gente não vê essa demanda sendo atendida, ou essa renda sendo utilizada, né, pelo mercado, pelo setor, pelos braços aí da indústria. Por que tem essa invisibilidade?
27: Muito bom. Você sabe que, Ronaldo, quando a pessoa, né, o homem ou a mulher, ele entra nessa faixa, nessa silver economy, nesse range de 50 a mais, o que essas pessoas acabam demandando? Elas demandam outros tipos de serviços. Elas demandam mais tratamentos médicos, começam a demandar outro tipo de vestuário, começam a demandar também outras formas de aprendizados, querem fazer cursos, querem cuidar da saúde, né? Recentemente eu conversei com o proprietário de uma rede de academias e de 100% dos alunos, 30% já é para quem tem mais de 50 anos. Olha só.
6: Impressionante esse dado.
27: 30% de uma rede de academias. E está muito em linha com o estudo da ONU, que fala que hoje no Brasil você tem 27% dessa população. E você vê, lá na academia, de cada 10, 3 é 50 a mais. Então eu vejo que é interessante a gente analisar, porque é um mercado muito promissor. Você vai ter, e nós já temos, aliás, e teremos um novo redesenho da economia com as demandas. Então você tem uma demanda menor por transporte em relação aos jovens, mas uma demanda maior por gastos de saúde em relação aos jovens. Esse é o primeiro ponto. O segundo ponto que é interessante, você tem uma demanda maior por medicamentos, diferente do que a geração mais nova demanda. Então, o pessoal 50 a mais tem seus tratamentos, né? Tem as questões de saúde, então você tem um gasto maior com medicamentos. Outra demanda que vai impactar muito é a demanda da saúde. Não só a saúde privada, mas a saúde pública também. A geração 50 a mais, ela demanda também custos maiores com convênio médico, com seguro-saúde, por exemplo. E também acaba pressionando a parte da saúde pública. Você acaba pressionando também um pouco mais, porque as pessoas, não é porque elas chegaram nessa faixa dos 50 a mais, da geração prateada, que vão viver menos. Pelo contrário, na década de 70, 80, a expectativa do brasileiro era de 62 anos, em média. Hoje é de 77 anos. Veja só, 15 anos a mais de vida significa 15 anos a mais de consumo, de demanda por produtos, por serviços, tá? E essa geração, ela está na sociedade e irá aumentar, só que as empresas precisam também estar atentas a esse mercado, estudar esse negócio, porque são outras demandas. Outro

0: rentabilidade, né? Porque pode, tem que ser algo progressivo, né? Tem que estar em crescimento.
1: Sim, exato, Ronaldo. Você sabe que quando você fala de setor público, me vem à cabeça política pública. E política pública é um ponto muito importante que traz estabilidade para uma sociedade, para a economia, traz estabilidade para a população. E o governo, ele tem que pensar assim, ele tem que pensar nas crianças, tem que pensar no público jovem, tem que pensar no empreendedor e também nessa economia, que é das pessoas de 50 anos. Mas, e como funciona, Ronaldo, essa questão de política pública? Primeiro você começa a redesenhar e verificar como está a questão da saúde pública, o atendimento no SUS, nos hospitais, nas saúdes e principalmente tentando trabalhar na questão da saúde preventiva. Então, para você não superpopulacionar ali a parte de demandas por tratamentos, internações, você começa a criar programas de prevenção de saúde. Isso que é muito importante. Então, isso seria uma política pública ótima. Segundo ponto é transporte. Transporte adequado para esse público que cada vez mais. E tem uma demanda também no transporte. Por exemplo, você pega pessoas acima de 60, 70 anos, tem muita dificuldade de se locomover. Então você tem que ter transportes adequados. Transportes com menos lotações, transportes mais rápidos, mais variedades de transportes, porque como essas pessoas vão se locomover? Esse é o segundo ponto. E o terceiro ponto é você poder oferecer e trazer uma análise sobre o mercado de trabalho para essa população 50 mais. Porque muitos deles saem do mercado por entre 50 e 60 anos. Aí muitos se aposentam, mas eles precisam continuar trabalhando. Muitas vezes para poder contribuir com a própria renda, porque os custos de remédio, de alimentação e até mesmo de saúde, gastos com saúde, eles aumentam.
0: Até por uma questão psicológica em alguns casos, né? A pessoa, ela se aposenta, mas ela gosta do que faz e segue ali trabalhando e tudo mais.
1: Exatamente. E a pessoa quer se sentir ativa e quer se sentir pertencente à economia. Por isso que esse ponto que você abordou, ele é essencial. Então, essas pessoas, elas já estão na economia, mas a gente precisa inseri-las, tá, de forma com que a sociedade ganhe com isso, tá? Porque a sociedade ganhando, as empresas vão bem, o governo vai ter um gasto adequado, tá? Não vai ser pressionado o orçamento público. Então eu vejo assim muitos bons caminhos e muitas boas oportunidades, Ronaldo.
0: Olha, a gente citou transporte, saúde e trabalho. Agora, um setor aqui que me veio à cabeça é a educação. A educação, muitas vezes, ela é associada aos jovens, mas não é uma lei, não é propriamente dito que deve ser assim. Como que o mercado da educação, como que esse setor pode atrair essa demanda que, de fato, tem e existe no Brasil?
1: Olha, muito, muito boa sua pergunta no mercado de educação. Eu, como professor, já começo a ver nas salas de aula, Ronaldo, pessoas acima de 50 anos retornando aos estudos, querendo muitas vezes fazer uma pós-graduação, fazer uma segunda faculdade, sabe? A pessoa, ela quer mudar de trabalho, quer mudar de emprego. Então eu vejo que existem possibilidades dessas pessoas voltarem aos estudos. Só que também as universidades, elas ainda não estão preparadas 100% para poder atender essa demanda. Porque essas pessoas que eram talvez advogados, contadores, profissionais liberais, muitas vezes na transição da idade e na transição de emprego, elas querem outras carreiras. E muitos vão até para o meio digital, para a economia digital. E
0: Que é um novo
1: você,
0: setor hoje, assim,
1: que é um
0: está
1: setor.
0: consolidado hoje, mas é novo.
1: Exatamente. E aí, o que que falta, Ronaldo? Essas pessoas poderem ter acesso a cursos voltados para essa população que muitas vezes já tem uma boa formação, já tem uma formação consolidada, já tem uma carreira, já tem um trabalho ali desenvolvido ali por décadas, mas que chegou o momento de se aposentar e muitas vezes essas pessoas querem se reinventar. E reinventando, o que que acontece? Elas trazem a experiência. Trazendo a experiência e juntando com a energia do jovem, eu acho que dá um bom caldo ali para a economia poder fluir cada vez melhor, porque é um equilíbrio. No final das contas, economia é a busca pelo equilíbrio, é a busca para poder solucionar a escassez entre as demandas, as ofertas e a necessidade do povo.
0: Você comentou,

0: disso da educação, de atender essas demandas, né, a todo momento, mas também existe um recorte de região, né? A gente tem o costume de colocar muito para o Sudeste, mas quando a gente olha o relatório, ele aponta disparidades claras. O Sudeste lidera o consumo em saúde, enquanto o Centro-Oeste e o Sul investem mais em transporte. A gente consegue entender o porquê algum setor, algumas regiões têm maior predileção para aquele setor?
1: É, muito bom. Você sabe que esses estudos regionais são muito interessantes. É, quando o Nordeste investe mais em saúde, é porque a população daquela região, como você tem a falta de bons acessos, a boa alimentação, tá? E a boa qualidade de vida, isso impacta diretamente na saúde. Por isso que a demanda por gastos de saúde é maior, tá? Em regiões mais pobres. Em regiões onde não tem saneamento, muito provavelmente. Já nas grandes metrópoles, e aí falando São Paulo, Rio, Minas, algumas cidades do Sul, etc., você tem as pessoas 50 a mais, ainda que com uma renda menor, ela consegue ter mais variedades, ou de hospital público, ou de alimentação. Então, isso impacta diretamente na longevidade dessas pessoas. Impactando na longevidade, uma pessoa com 60, 70 anos de idade, com uma qualidade de vida um pouco melhor, fazendo uma academia, praticando um exercício físico e se alimentando na medida do possível um pouco melhor, significa que ela vai viver mais, vai impactar menos o gasto público com saúde. E aí, o direcionamento ou o redirecionamento da renda dela vai para outros itens, como por exemplo, transporte, vestuário, cursos e lazer, porque existe um grande mercado também de lazer para essa geração.
0: Como seria esse mercado de lazer? Tanto o setor público quanto o privado, como que hoje eles atuam nessa área?
1: Então, muito bem. Sabe que eu também conversei com algumas empresas de corretores de viagem, empresas que vendem passagens, né, que criam excursões, tá? E existe um mercado que já vem já de um tempo, de alguns anos, e essas pessoas, 50 a mais, eles têm uma outra perspectiva e um outro olhar sobre o que é o lazer. Por exemplo, no turismo, as viagens são viagens muito com enfoque cultural, museus, sabe, paisagens, locais, visitas. Então, isso é um mercado que, enquanto o jovem busca uma diversão, talvez assim algo um pouco mais radical, talvez o pessoal 50 a mais não, eles querem uma muito, em alguns casos, não todos, que alguns também querem alguma coisa com mais
0: Mas a
1: emoção,
0: maioria.
1: mas a maioria eles querem cultura, lazer, e até mesmo dentro do próprio setor de turismo, a demanda pelo pessoal da geração prateada é um gosto também um pouco mais refinado quando possível. Então, exige-se alimentação, estadia, hospedagem e também trajetos e percursos que sejam mais tranquilos e mais refinados, principalmente em questão de cultura, museus, etc.
0: Está muito atrelado a adquirir um conhecimento, né? Então, por exemplo, como você citou da educação, esse curso não, ele tem que agregar aquilo que a pessoa já está trazendo de fora. A viagem é a mesma coisa. Ela está chegando ali num espaço novo, que seja um país, ela quer algo novo daquele lugar. Ela não quer as mesmices que ela viu antes em outras viagens ou naquilo que ela já conhece.
1: Exatamente. E aí a vida dela, a experiência de vida dela e o que ela construiu, porque o público, o Ronaldo, 50 a mais, ele tem um poder aquisitivo muito bom. Um poder aquisitivo que hoje o jovem ele ainda não construiu. Vai levar um tempo. E então, como esse pessoal muitas vezes já tem duas rendas, já é aposentado, mas ainda continua ativo no mercado de trabalho, ele tem um poder aquisitivo maior. Então, isso é um nicho a ser explorado com muitas possibilidades, tá? E essa geração prateada, eu vejo também com o desejo de se reconectarem de novo com a sociedade. Você pode ver, tem muitas pessoas 50 a mais que buscam até novos relacionamentos, Você entendeu? Busca se inserir, na vida de novo. Às vezes os filhos já casaram, né? Já saíram de casa. A pessoa está sozinha, ela acaba querendo voltar a se integrar de novo, criar novos relacionamentos, fazer novas amizades, participar de guias e excursões. Então, acho que eu vejo assim, um movimento, não só no Brasil, não só no estado de São Paulo, mas um movimento mundial. Que a nossa sociedade vai mudar bastante, viu? Eu acho que tem grandes chances aí.
0: Quando a gente estica a corda um pouco, não, mas assim, por exemplo, para pessoas de 80 anos, mais 80, é uma demanda diferente para alguém entre 50 e 60 anos. Essa, digamos, quarta idade, ela tem um custo de vida muito maior por conta até de alguns problemas de saúde ou de acessibilidade dentro da sua casa, dentro de algumas questões de transporte, como a gente conversou. É como fazer, e aí você como economista, como fazer com que essa parcela da sociedade consiga ter um equilíbrio do alto custo de vida a ter uma segurança financeira também? Porque às vezes a pessoa chega nessa fase e por estar, às vezes até perdendo as noções da motoras, noções psicológicas, ela naturalmente se perde financeiramente. Então é uma situação difícil, com 80 anos lidar com isso.
1: Não, dificílimo. E tem pessoas nessa idade em que a família cuida, né? A família dá todo o amparo e o apoio, não só financeiro, mas também psicológico
0: Sem
1: e
0: dúvida.
1: emocional. O que acontece, mais uma vez, é que eu vejo também algumas casas já oferecidas pelo poder público, aquelas casas de repouso, que são durante o dia só. Muitas vezes é assim.
0: Um pouco semelhante com aquele que também tem dos artistas. Eu não sei
1: Exato.
0: a nomenclatura, mas também tem uma espécie de serviço, né?
1: Exatamente. Então, onde os membros da família, durante o dia, cada um tem os seus compromissos, trabalhar, tudo e tal, e essas pessoas, para poderem não ficarem abandonadas dentro de casa, terem um lugar, um espaço público de convivência e de acompanhamento. Claro que também precisa ter acompanhamento de profissionais especializados. Então, também é uma outra parcela. E isso também acaba abrindo oportunidades para que o mercado de trabalho e o mercado privado consiga criar essas ofertas. Porque não só as casas de repouso, que é aquela que a pessoa se instala, tá? Ou periodicamente, ou definitivamente, de acordo com a família, com a necessidade, mas você também pode ter essas casas de repouso que são só durante os dias, só durante as noites, porque precisa. Porque às vezes os membros da família não conseguem dar atenção por completo, viu?
0: É isso, Rodrigo. Muito obrigado. Foi ótima entrevista. Para a gente entender quais são esses movimentos, não só do cotidiano, mas a gente fala de transporte, que é um setor que está em movimento, um setor de saúde, que eu acho que é o que é predominantemente falado nessa parcela da sociedade. Então, economista e professor da Faculdade do Comércio, Rodrigo Simões. Obrigado, Rodrigo.
1: Ronaldo, eu que agradeço o convite, muito feliz de estar aqui e agradeço também toda a nossa audiência da TMC.
2: E dando sequência ao nosso A Cidade é Sua de hoje, o nosso convidado a partir de agora é o Walter Feldman, presidente do Fórum de Longevidade São Paulo, Fórum de Longevidade SP. É uma pessoa que a gente conhece, você ouvinte da TMC conhece de outras funções, ocupou muitas funções públicas, parlamentar também muito conhecido. Como é que vai, Walter? Tudo bem?
3: Tudo bem, é um prazer falar contigo, com a TMC, com quem eu já estive tantas vezes em outras oportunidades, realizadora de grandes eventos. É uma alegria nós estarmos aqui e, como você disse, agora numa nova função, já há 5 anos, depois que eu saí da Confederação Brasileira de Futebol, imediatamente assumi a presidência do Fórum São Paulo da Longevidade, e agora é uma tarefa para construir o planejamento desse novo momento da pirâmide etária do Brasil e do mundo. E à sua disposição, sempre na TMC.
2: É um fenômeno, né, Walter? Vamos começar contextualizando isso, porque é um fenômeno que não é de São Paulo, não é do Brasil, é do mundo. A gente vê uma situação totalmente nova na Europa, por exemplo, com o envelhecimento da população já há algumas décadas, né? Essa consolidação que vem depois da Segunda Guerra e foi se consolidando ao longo das décadas, e agora a gente vê, nesses últimos tempos, isso acontecer no Brasil, que em tese, né, historicamente, teve uma população mais nova. Eu te pergunto, as cidades, né, e especificamente as cidades de São Paulo e a nossa capital, estão atrasadas? Como é que estão para receber, tanto em termos de mercado de trabalho, como atendimento à saúde, essa população que está envelhecendo?
3: Veja bem, é um fenômeno sociológico, antropológico, humano, de dimensões jamais existentes, até por uma análise da Organização Mundial da Saúde, que diz que é o maior fenômeno humano da história. Imagina o significado, o impacto disso e o que deveria significar exatamente o que você fala na sua conclusão, que é o planejamento. Porque uma mudança desse tipo requer, primeiro, um acompanhamento através dos números, das mudanças dos movimentos populacionais e o governo, o setor privado, institucional, se preparar, porque você ter uma população que tem uma faixa etária de morte próxima dos 50, 60, é diferente de ter aquela que já se aproxima de 80 e vai caminhar para 100. Como é que é a característica dessa população, mercado de trabalho, sistema de saúde, previdência, estrutura familiar, urbanismo? Bom, eu diria para você, então, respondendo a sua questão. Não, o Brasil não está preparado para enfrentar essa realidade que já está batendo na porta. Não é que ela vai acontecer daqui décadas. Não, ela já está acontecendo, já aconteceu na Europa, onde 30% da população em média tem acima de 60 anos. Imagina aposentar com 62, 63 e ter mais 30 anos de vida, em grande parte bancado pela Previdência. Como é que é isso? Como é que se constrói estrutura, parques, equipamentos de saúde, de atendimento, de lazer, de entretenimento? É muito complexo. Eu queria fazer só um comparativo. O Brasil não se preparou, o Brasil continua ainda pobre e sem planejamento para atender essa nova população, mas a cidade de São Paulo já há 3 anos vem se preparando para isso. Tanto que ganhou o ano passado o título de cidade mais importante do planeta em termos de política pública de longevidade. Tem quase 80 programas e com cobrança permanente para que esses programas possam se qualificar. Mas é uma realidade diferente, particularmente do centro, do nordeste e do norte do Brasil.
2: Ô Walter, eu quero trazer voltar duas casas aqui, porque você estava contando no começo que você está há 5 anos trabalhando nesse setor, nessa área. Então, voltando a um tempo em que nós estávamos tentando sair do ápice da pandemia, que atingiu, né, da Covid-19, que atingiu principalmente, né, os idosos e as idosas. A gente nem quer se lembrar do que aconteceu, mas a gente se lembra até como lição. Então, naquela época, as dificuldades eram ainda maiores. Como você falou, né, o Brasil, de certa forma, não está preparado, né? A gente tinha um outro fenômeno mundial, que era a pandemia da Covid. De lá para cá, o que se conquistou, e acho que talvez a palavra seja essa também, o que, que se aprendeu?
3: Se aprendeu muito. Primeiro que nós temos uma população de proporções do ponto de vista da sua presença na pirâmide etária, ou seja, o longevo hoje é um segmento muito expressivo. Por exemplo, no Brasil corresponde a quase 17% da população acima de 60 anos. Em 2050, nós vamos ser 30%. E é uma curva que não para de crescer, ao contrário exatamente da população de 0 a 14. Hoje, 60 a mais já é maior do que 0 a 14. E progressivamente, essa população que eu chamaria de infantil e jovem, ela proporcionalmente está reduzindo e a faixa etária dessa população mais idosa está aumentando. A pandemia, como você disse, trouxe muita informação, que eu diria uma certa fragilidade desse segmento para poder enfrentar aquele vírus tão maléfico para todos, mas particularmente para essa população. Houve uma certa reestruturação do sistema de saúde, houve uma compreensão melhor, O IBGE tem nos dado cada vez mais elementos para nós sabermos como que deve ser a abordagem, e eu diria que há um movimento, ou seja, São Paulo tem sido uma boa experiência, outras cidades do estado também. Esse ano, em San Sebastián, na Espanha, vai haver o terceiro congresso da Organização para discutir a longevidade e uma orientação para todo o planeta, dizendo o seguinte: olha, presta atenção, essa população precisa ser bem cuidada, bem tratada, bem orientada, porque senão o sistema público, particularmente o sistema, a área financeira, não vai suportar. O Brasil está se movimentando, mas ainda numa velocidade muito aquém daquilo que nós poderíamos esperar.
2: Ô Walter, eu quero puxar um pouco da sua experiência, porque a gente sabe que há desafios enormes na área da saúde, na área da assistência social, na área do emprego mesmo, né? Empregos para essas pessoas, muitas buscam, são interessadas, querem fazer alguma coisa. Mas antes, as pessoas têm que chegar a esses serviços, e a gente sabe, você conhece muito bem isso, a questão da mobilidade é um problema nas grandes e nas pequenas cidades. Então a gente fala de coisas que, né, para muita gente são absolutamente corriqueiras, não tem a menor diferença. Então, um ônibus com piso baixo, né? Uma calçada nivelada, um acesso com elevadores, com escadas rolantes, com esteiras e tudo mais. Nesses aspectos muito básicos do ir e vir, você acha que tem ainda grandes desafios?
3: Muitos desafios, muito. Ou seja, primeiro, talvez o maior desafio é o poder público, e eu diria, talvez até um pouco mais, o setor privado, institucional, tem que aumentar sua visão para essa população. Há uma certa invisibilidade e há um tratamento que eu chamaria de idadista. Há um preconceito, há um sonho do cidadão viver mais tempo, mas a hora que ele chega numa determinada faixa etária, há um grande preconceito contra ele. E ele continua, se tiver o preparo em termos de atividade física, nutrição, boa qualidade no sono, convívio social, propósito de vida e mercado de trabalho, ele pode atingir 75, 80, 85 anos trabalhando, produzindo, socialmente ativo e politicamente. O presidente Lula vai fazer 80 anos. E os seus concorrentes não têm muitas diferenças, a não ser o candidato de oposição, mas são diferenças que vão cada vez mais se afunilando. As cidades precisam se preparar, sim, do ponto de vista arquitetônico, particularmente do ir e vir, como você disse, transporte público, melhorar o acesso, particularmente nas calçadas. As calçadas, eu diria que é um tema central hoje da possibilidade de ir e vir, porque além de permitir o acesso, ela estimula a atividade física, que para essa faixa etária é fundamental. Então, eu diria que tem que haver um reordenamento e um novo planejamento urbanístico e arquitetônico para que as cidades possam estar preparadas para isso.
2: Queria colocar um outro elemento, Walter, que é importante, antes da gente chegar na essência da discussão sobre trabalho, saúde, assistência social, e você vai concordar que é importante também, é a inclusão digital, né? A gente sabe que muitas dessas pessoas não têm o conhecimento suficiente para operar um aplicativo de banco satisfatoriamente, vão às agências bancárias. As agências bancárias estão cada vez em menor número, os caixas eletrônicos também estão desaparecendo. E isso abre espaço também para outra questão, que é a questão da segurança digital, né? Então, essas pessoas não precisam simplesmente aprender a mexer com esses aplicativos, com esse universo, mas também se proteger daquelas pessoas que estão lá para roubar o seu pequeno dinheirinho, né? Então, como enfrentar esse problema, Walter?
3: Em termos numéricos, eu diria que há uma inclusão digital ainda não qualificada dessa população. Uma parte já ponderável dos 60 a mais já compra virtualmente, acessa WhatsApp, Instagram, TikTok, Facebook com uma certa frequência, se comunica muitas vezes por ele e tem, eu diria que, uma identidade básica já instalada. E aí tem essa segunda conexão que você fala da questão bancária, dos sistemas de segurança. Hoje as fraudes são muito frequentes aqui na cidade de São Paulo. Infelizmente, os maiores roubos são de celulares, não apenas para o aparelho, mas é para ser área que os hackers fazem de uma maneira muito quase incompreensível, dada a sua agilidade e competência. E há, como você cita de maneira muito clara, há uma emergência e uma preocupação do sistema financeiro em termos de melhorar a inclusão digital. É tão importante essa questão da segurança bancária que 4 bancos já participam do nosso Fórum da Longevidade, não apenas com apoio, patrocínio e presença, mas com mesas orientando o cidadão, a sua eventual clientela, a ter sistemas de proteção e educação digital. Eu diria que educação financeira hoje é fundamental, particularmente para essa população, e o BNDES, como instituição nacional de peso e transversal, também já está começando a participar.
2: A gente já está chegando, Walter, ao fim da nossa conversa. Eu queria daqui a pouco, inclusive, convidar para o fórum propriamente dito, que vai ser em setembro, depois você me corrija. Eu tenho as datas aqui, a partir do dia 25, se eu não estou enganado, mas a gente já fala sobre isso já já. Mas antes eu queria então falar sobre esses três aspectos que a gente tocou no começo, quais sejam o emprego, a saúde e a assistência social. Falando do ponto de vista de São Paulo, que o Brasil é muito variado, né, as realidades são muito distintas, aqui do ponto de vista de São Paulo, quais que você acha que são as principais necessidades dessa população nesses três aspectos? E, obviamente, os desafios para sanar esses problemas. Imagino que seja um trabalho não só de poder público, mas também iniciativa privada, talvez até a academia, né, e a sociedade civil como um todo, imagino. Né?
3: Primeiro, a mudança de conceito. Ou seja, nós temos que ter clareza que saúde não é apenas atendimento na ponta, através dos equipamentos de saúde, de atenção básica, atenção hospitalar e atenção terciária. Não. É prevenção, é promoção, é predição com os elementos de genética que hoje nós temos à mão. Ou seja, uma grande ação pública para que nós ensinemos o longevo de que ele tem que praticar atividade física, ter um bom sono, ter uma boa alimentação, para reduzir a demanda aos equipamentos de saúde e as filas que normalmente são gigantescas exatamente por falta de uma prevenção e promoção adequada. Então, eu diria que em São Paulo há um movimento muito positivo nesse sentido. Temos trabalhado órgãos estaduais, nacionais e até internacionais no sentido de estimularmos esse novo aspecto que é antigo, mas está sendo aplicado com mais intensidade, que é a questão da atenção e promoção de saúde. Eu diria que avançamos bastante. Em relação ao trabalho, eu estive com o prefeito Ricardo Nunes recentemente e ele cobrava dos 2 bilhões e 100 mil 60 a mais em São Paulo, quantos que estão trabalhando? E na hora ele teve a resposta, 400 mil. Falou, não, é muito pouco, nós temos que fazer uma grande campanha, abrir oportunidades, fazer jornadas mais flexíveis. Eu diria que tem um movimento em relação ao mercado de trabalho muito intenso, tanto no setor privado como público, para que essa população, mesmo aposentada, possa continuar produzindo economicamente para a sociedade.
2: Eu não errei a data não, né, Walter? 25 a 27 de setembro, é isso, o fórum desse ano?
3: Não, você acertou, 25 a 27 de setembro, Parque Ibirapuera, 3 dias seguidos, intenso debate, estandes, Festival da Longevidade, com atividades de lazer, entretenimento, esporte. Olha, vai ser a melhor edição do fórum nesses últimos 8 anos.
2: Quem quiser mais informações tem no site longevidade.com.br. E eu quero agradecer a participação aqui no A Cidade é Sua, do Walter Feldman, que é presidente justamente do Fórum São Paulo de Longevidade. Um grande abraço, Walter, obrigado pela participação e a gente volta a se falar com certeza. E agora, no A Cidade é Sua, você acompanha uma entrevista feita pelo Ronaldo Sainz com a Rosa Maria Marucci, que é coordenadora da área técnica da saúde da pessoa idosa da Prefeitura de São Paulo. Você acompanha a partir de agora.
4: Como que a Prefeitura avalia o crescimento da população idosa em São Paulo nos últimos anos? Bom, o envelhecimento da população é um ganho para a sociedade, né? Ele é fruto de várias ações e do próprio progresso, da evolução, né? Da tecnologia, da melhoria das condições de vida. Então, de um modo geral, a gente deve comemorar o fato da população estar envelhecendo. Mas, de uma certa forma, existe essa preocupação, né, que é uma das nossas dos nossos eixos quando pensamos nas políticas públicas, que é promover o envelhecimento saudável, né, garantir que as pessoas que envelhecem tenham a melhor qualidade de vida possível.
0: Mas a cidade hoje está preparada para uma maior demanda dessa população?
4: A cidade, ela já vem se preparando para esse processo de envelhecimento já há mais de 20 anos. Então, dentro das políticas públicas de saúde e também de outros setores, a gente tem várias medidas que começaram lá no início dos anos 2000. E ao longo dessas décadas, a gente vem aprimorando todos os processos e trabalhando em função dessa mudança, né, da faixa etária populacional. Quando a gente pensa em envelhecimento e qualidade de vida, a gente envolve várias demandas, né? O processo de envelhecimento, ele é fruto da qualidade de vida ao longo da existência. Então, a gente, de fato, precisa ainda caminhar muito enquanto sociedade para um envelhecimento mais adequado.
0: Fazendo um recorte para a mobilidade urbana, existem medidas da prefeitura para que, por exemplo, no transporte, nas calçadas, sejam adaptadas para essa população?
4: Quando a gente fala de mobilidade, a gente tem algumas questões específicas, né? Os transportes, acho que a parte de acesso aos veículos, ela tem sido modificada com a modernização da frota, não é, né, a área da saúde, mas a gente acompanha também. Temos também algumas medidas que são que é chamada de bairro amigo do idoso, onde se estreita os grandes cruzamentos para facilitar a travessia. A cidade como um todo tem tido uma preocupação de acessibilidade que não só afeta a população idosa, mas também pensando na população que tem algum tipo de deficiência.
0: E aí, indo para uma outra parte, mais para atividade física, cultural, de lazer, que também é fundamental para essa parcela da população, quais medidas a prefeitura sempre procura atender a essa população, realizar e envolvendo essa parte que é mais leve, né, mas que é importante para essa parcela?
4: Ah, sim. Não, nem diria que é mais leve, né? Ela é fundamental também. Acho que a socialização, ela faz parte de um conjunto de ações de grande importância para a saúde do idoso. Dentro da própria saúde, das ações da Secretaria Municipal de Saúde, a gente tem várias ações coletivas nas unidades básicas, as equipes do programa acompanhante de idosos, das unidades de referência em saúde do idoso, elas promovem ações de socialização. Então, os PAIS, que é o programa acompanhante de idosos, eles fazem muitas reuniões em datas temáticas. Então, isso estimula a vinda da família, estimula o contato entre idosos que normalmente não saem de casa por diversas questões, né? Primeiro, pela questão da fragilidade em si. Muitas vezes a família não tem tanta disponibilidade nesse auxílio. Então, esses encontros, eles são promovidos para isso. A gente tem ações de outras secretarias também. Então, pela Secretaria de Assistência Social, A gente tem os núcleos de convivência de idosos, que são exatamente serviços que promovem essa integração, né, essa possibilidade de integração e socialização. Temos também, pela Secretaria de Esportes, a gente tem várias ações. Então, tem os Jogos Municipais do Idoso, que estimula a prática de esportes, e ele é feito por territórios da cidade, e anualmente ele é refeito, realizado. A gente tem também os bailes, né? Existe um programa que chama Vem Dançar Comigo, que é justamente a promoção de bailes da terceira idade em diferentes pontos da cidade para estimular essa atividade cultural. E nós também sabemos que a própria Secretaria de Cultura, ela tem três frentes de promoção de eventos, né? Uma é a própria programação de eventos mais voltados para essa idade, né? Para essa faixa etária. Outra seria eventos que são mistos, né? Que estimula essa intergeracionalidade. Eles também têm uma linha de ação que promove a contratação de artistas idosos para se apresentarem nas viradas, nas ações que eles promovem.
0: Rosa, você cita esses programas, e aí me surgiu uma dúvida, qual que é a melhor maneira dessa parte da população, dos idosos, conseguirem acessá-los? É por meio da internet, é por meio de um espaço físico? Porque às vezes pode acontecer dessa dificuldade, né? De a gente entender que existe o programa, mas não ter acesso a ele.
4: Eu acho que existe a questão da internet, né, que é o meio mais acessível hoje, embora a gente ainda saiba que para a população idosa ainda existe uma barreira de acesso quando a gente pensa em tecnologia, mas assim, as próprias secretarias trabalham na divulgação dessas ações na mídia, né, rádio, TV, e também existem as divulgações nos bairros. Então, quando vai acontecer alguma coisa, normalmente essas divulgações são feitas nos territórios onde as ações serão realizadas. E existem os equipamentos, né? Eu acho que é importante a gente estimular essa população a frequentar esses serviços, né? Os núcleos de convivência, as unidades básicas de saúde, fundamentalmente. Nesses serviços, sempre acontece a divulgação das ações nos territórios.
0: Você cita os programas. Existe também um trabalho da prefeitura com os profissionais para que esse trato com os idosos aconteça de uma maneira treinada, profissional? Claro que necessariamente aconteça de maneira profissional, mas existe algo específico para essa relação, para esse meio de campo feito pela prefeitura?
4: Bom, eu posso falar especificamente da saúde, né? A gente tem todo um processo de treinamento dos profissionais, até porque nós estimulamos exatamente que as equipes tenham esse olhar mais específico para o processo de envelhecimento. Então, dentro dessas capacitações, a gente trabalha a importância de um acolhimento mais específico para essa população, uma escuta mais qualificada, com esse reconhecimento, né, de que muitas vezes por conta de alguma dificuldade, de alguma perda de capacidade funcional, a comunicação fique um pouco mais difícil. Então é importante que a gente primeiro acolha, né, de maneira da maneira mais humanizada e adequada, e também se certifique, né? Isso é importante quando a gente está falando de um tratamento, orientando sobre alguma conduta que será feita. É importante que a gente oriente adequadamente essa população e que busque saber se esse entendimento foi, foi realmente efetivado, né? Para que não haja erro, por exemplo, de medicação, de tratamento, de conduta. Existe também todo um acompanhamento das equipes de estratégia de saúde da família pelos agentes comunitários de saúde. Esses agentes vão, fazem visitas, né, no domicílio. Então, além desse contato, ainda a gente tem uma preocupação também, que é o combate à violência contra a pessoa idosa. Então, existe todo esse olhar mais atento para essa população, principalmente aos idosos mais frágeis.
0: Quando acontece uma análise por parte da secretaria, do setor, dentro dos problemas do cotidiano dessa população idosa, qual que é o recorte que a prefeitura faz de imediatismo na situação, que a gente precisa resolver, quando eu coloco precisa, né, por parte da prefeitura, que é algo fundamental para acontecer neste momento?
4: Eu acho que o melhor exemplo disso é a própria pandemia, né? A forma como a gente atuou na saúde, buscando atender a população idosa, mesmo que à distância. Então, a gente colocou a teleassistência para monitorar os idosos que já tinham acompanhamento com doenças como hipertensão, diabetes, priorizou a vacinação dos idosos institucionalizados, dos próprios idosos que estavam em acompanhamento pelo pai. Quando você tem essa necessidade, por exemplo, a vacina da gripe, por exemplo, que é anual e que a gente acaba atuando de forma mais enfática, porque é um problema realmente que traz muitos agravos para o idoso, pode trazer várias complicações. Então, nessas questões mais pontuais, né, quando a gente tem alguma situação que necessita desse olhar, tem todo um contingenciamento da secretaria envolvendo vários setores para tomar medidas que sejam mais urgentes, né? Para além dos programas normais que já são realizados.
0: Há um movimento de parceria entre setor público e setor privado, também nessa categoria, nesse setor, nessa parte para o público... Para os idosos. Há também parcerias envolvendo o setor privado e público?
4: A nossa rede, ela atua nessa parceria, né? A gente tem as organizações sociais que gerenciam os territórios e a população idosa está dentro desse contexto, né? Elas são responsáveis pela gestão dos serviços ali no território, e esses serviços atendem todos os ciclos de vida.
0: Quando a gente pensa em metas para os próximos anos, como que a prefeitura lida com isso?
4: Então, a gente tem trabalhado bastante na questão da prevenção, né? Isso é fundamental. Então, quanto mais a gente conseguir manter esses idosos o mais saudáveis possível, né? Dentro do processo, isso é importante, né? Mas também a gente tem trabalhado bastante com as possibilidades. Então, dentro do processo de envelhecimento, a gente trabalha a qualidade de vida dessas pessoas, mas a gente entende, né? É uma questão inerente ao processo de vida, que em algum momento vai existir um processo de finitude, né? Então, isso também é uma preocupação da secretaria, tanto que a gente tem um plano municipal de cuidados paliativos hoje, foi implantado e vem sendo ampliado para toda a cidade, justamente pensando, né, nesse momento, né, nessa finitude que inevitável, mas que a gente possa garantir um processo de final de vida que seja digno para o idoso e que dê suporte também para essa família.
2: Esse foi o A Cidade é Sua desta semana aqui na nossa TMC. Na semana que vem, mais um tema do seu interesse. Até lá.
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12: Muito bom dia a você. Muito bom dia a todos que se ligam no Esporte TMC. Vamos juntos até a uma hora da tarde no seu programa de esportes que abre o Domingão Esportivo. Pois é, meus amigos, temos muitas coisas bacanas pra gente falar depois da rodada do Campeonato Brasileiro de ontem, né? Já tivemos metade da rodada do Campeonato Brasileiro sendo realizada ontem, incluindo o maior jogo do campeonato até aqui. É, meus amigos, deu Palmeiras diante do Flamengo no Maracanã, vitória do Verdão por 3-0, um resultado expressivo que aumenta a vantagem do Alviverde na liderança do Campeonato Brasileiro. Muita gente não acreditava, hein? Mas deu Palmeiras no Maraca ontem, diante do rubro-negro. Nós vamos falar muito sobre isso, claro. Vamos falar também sobre os outros jogos da rodada. São Paulo e Botafogo, Grêmio e Santos. O Vitória derrotou o Internacional na Bahia. O Mirassol ganhou do Fluminense. E hoje tem mais. Hoje tem muito mais bola rolando aqui na sua TMC, que acompanha tudo de pertinho para você. A rodada continua e você vai ter o seu time do coração em destaque aqui na TMC, né? Então, é muito gostoso fazer este Esporte TMC hoje. Pela primeira vez eu tenho a honra de apresentar o programa, né? Que normalmente é conduzido pelo nosso José Calil, ao lado de um dos repórteres da equipe, normalmente Fabiano Fará, o Kaique Silva, o Gustavo Soler, também já esteve presente, mas hoje é comigo, hein? André Galvão, aqui no Esporte TMC, até a uma hora da tarde, a gente falando tudo pra você, também de futebol internacional, às vésperas da Copa do Mundo. Hoje tem Grande Prêmio do Canadá de Fórmula 1, força Ferrari! Já já nós vamos também trazer um pouco desse destaque, tem também informações importantes a respeito de outros esportes, e você pode interagir conosco de todas as partes do Brasil, hein? Eu aguardo a sua participação pelo nosso WhatsApp, DDD 11 3025 1001, DDD 11 3025 1001. Mande nossa mensagem, nós queremos ouvir a sua voz. Fale mande pra Aldo. Gente. E como é que é? Como é que é?
13: Manda Aldo,
12: né?
13: O Leandro... Mande Aldo. Não mande, né? Não mande escrevendo, não.
12: É isso mesmo. Eu esqueci o nome da senhora digníssima, né? Que o Leandro Boldacan sempre chama ela. Não sei se é Dona Odete, alguma coisa assim, né? Que gravou essa mensagem pra gente, né? Mande áudio, né? Ela quer que mande áudio. Isso, nós queremos que mande áudio pra gente, porque queremos ouvir a sua voz, queremos ouvir a sua participação conosco. Pode provocar também, viu? Hoje é dia, viu? Você pode provocar também, mandar sua mensagem de áudio caprichada pra gente responder aqui no nosso TMC Esporte. Aliás, esse também é o nosso canal do YouTube, né? @TMC Esporte. Manda pra gente a sua mensagem. A galera já participa do programa desde cedo, né? Isso é que é muito legal, né? Os ouvintes não nos abandonam nunca. Tá todo mundo ligado o tempo todo na nossa programação. É por isso que a TMC é referência e continuará sendo referência em todo o Brasil. Já tem centenas de ouvintes assistindo o programa pelo YouTube, @TMC Esporte. O Vinícius Pereira diz aqui, ó, José Calil, o melhor do Brasil. Ele é bom mesmo, nosso Calil. É que ontem ele trabalhou no jogo Flamengo e Palmeiras até meia-noite, por isso nós fizemos essa troca, né? Rolou troca-troca. Eu estou no comando do Esporte TMC e o José Calil vai comentar mais tarde para a TMC de São Paulo, Corinthians e Atlético Mineiro. O Luiz Leomil também diz aqui, bom dia, Andrezão, e um bom dia ao Calil, onde ele estiver. E o Fê Sanz, ele tá mandando aqui, chupa cheirinhas. Eu sei de quem você está falando, tá bom, meu amigo? Mandem mais mensagens pra gente, vamos interagir, vamos conversar durante todo o Esporte TMC, você do Brasil inteiro, ó, em São Paulo, TMC 100,1 FM, no Rio de Janeiro, 101,3, em Curitiba, 100,3, em Brasília, 100.1 FM, a mesma frequência no dial de São Paulo. Em Belo Horizonte, 88.7 FM. E em Recife, 92.7. Aguardamos a sua participação. Venha conosco, porque está no ar o Esporte TMC. E vamos começar com as informações do dia, né? Não tem como ser diferente. É claro que a gente vai abrir falando de Flamengo e Palmeiras, Palmeiras e Flamengo. A grande vitória do Verdão ontem, 3-0 diante do Rubro Negro no Maracanã. Uma atuação memorável da equipe de Palestra Itália, com gols de Flaco Lopes. Alan, como jogou o Alan? Mamãe querida, como jogou o Alan? Jogou demais o menino. As crias da academia são a Sociedade Esportiva Palmeiras, né? Depois de Endrick, depois de Estevão, agora tem o Alan. É um pouco mais velho, talvez não seja um fenômeno como são Endrick e Estevão, mas também joga muita bola o Alan. Também poderia estar na seleção brasileira, receber uma oportunidade. Nós estamos falando de talentos raros. Ele marcou o segundo gol para o Palmeiras ontem e o terceiro foi marcado pelo Paulinho, hein? Incrível! O Paulinho, depois de quase um ano, voltou a marcar com a camisa do Palmeiras, né? Já recuperado da gravíssima lesão. Recuperado, ele ainda não tá, né? Porque não pode jogar 90 minutos, mas conseguiu colaborar para a equipe do Palmeiras e depois, na comemoração, mandou a torcida do Flamengo se calar no Maracanã. Deu uma confusão danada. Mas enfim, nós vamos começar a falar de todos esses assuntos a partir de agora com o nosso timaço de repórteres, com os nossos comentaristas, girando o Brasil inteiro. Então, começando pelo Palmeiras, com o repórter que cobre o dia a dia do Verdão para a TMC em São Paulo, Gustavo Soler, direto do Maracanã, no Rio de Janeiro. Alô, alô, Soler!
14: Tudo bom, Galvão? Bom dia para você e para todo mundo que nos acompanha aqui no Esporte TMC. Depois desta vitória gigante do Palmeiras, 3-0 para cima do Flamengo no Maracanã. Flaco Lopes abriu o placar, marcou o seu 14º gol na temporada de 2026, o sexto no Campeonato Brasileiro, depois da assistência de calcanhar do Alan, que foi o autor do segundo gol da equipe palmeirense, numa falha do goleiro Rossi. E Paulinho, depois de quase um ano, completou o marcador, o jogador que ainda tenta ficar 100% fisicamente, não está totalmente liberado pelo departamento médico, ainda faz aquele processo de recuperação física, mas voltou a balançar as redes e ser importante em uma vitória palestrina. Por sinal, Paulinho comemorou e provocou muito o time do Flamengo, ele que é um vascaíno desde criança e fez questão de tirar uma onda contra o rubro-negro carioca nesse primeiro gol que ele marcou na temporada. Após a partida, Andrés Pereira conversou com a gente na zona mista e falou sobre os protestos das organizadas contra o técnico Abel Ferreira e o comparou com Sir Alex Ferguson, já que o próprio Andrés Pereira jogou no Manchester United e trabalhou com o lendário treinador escocês.
15: Eu acho que sobre isso, a gente é muito filtrado, não chegou muita coisa pra gente. A gente sabe que o Abel é o nosso comandante, ele é o Sir Alex Ferguson do Palmeiras, então todo mundo respeita ele, todo mundo sabe a importância que ele tem e o que ele fez hoje, mostrou de novo e sempre vem mostrando já faz muito tempo aqui. Ele tem toda a confiança de todo mundo e hoje, outra vez, ele mostrou. Taticamente, a gente estava bem organizado, a gente conseguiu achar os espaços e os gols também. Então, eu acho que sobre isso aí, essas coisas não chegam até a gente.
14: O time do Palmeiras que quebrou tabus, né, Galvão, nesse jogo contra o Flamengo. Verdão não vencer esse adversário no Maracanã desde 2015, eram 11 anos. E ao longo do Campeonato Brasileiro, independentemente do mando, o Palmeiras não ganhava do Flamengo nesta competição. desde 2017, com esse triunfo, abriu 7 pontos de vantagem na ponta da tabela do Campeonato Nacional.
12: Muito bem, Gustavo Soler, é isso aí, o Andreas Pereira, né, um jogador importante também dessa equipe do Palmeiras, né, falando um pouco do lado alviverde depois dessa vitória, é preciso reconhecer o trabalho do Abel Ferreira nesse jogo, hein, o Abel foi muito criticado pela torcida e acho que em alguns momentos com razão, né, tô falando do desempenho da equipe dentro de campo, em alguns momentos com razão, outras vezes não. Eu entendo que o Palmeiras hoje tem um elenco muito aquém do que deveria, né, pelos investimentos que foram feitos, né, o Palmeiras não tem hoje um grupo forte, pelo contrário, em algumas posições.

Ai, que não faz gol e não dá assistência, engoliu o lateral da seleção brasileira, o Alexandro, que aos 34 anos de idade já não é mais o mesmo jogador, né? O Alexandro, o próprio torcedor do Flamengo, reconhece que ele não é mais o mesmo jogador. Mas então, você veja a situação. O lateral esquerdo da seleção brasileira que vai para a Copa do Mundo, ele foi engolido pelo lateral direito reserva da seleção argentina, que não faz um gol e não dá uma assistência, né? Então, olha como a carência nas laterais é um negócio impressionante, né? Porque, poxa, nós temos laterais fracos, né? Laterais que, nos melhores momentos da história do futebol, jamais poderiam disputar uma Copa do Mundo. O Alexandro, agora, nessa idade, com que ele está jogando no Flamengo, jamais ele disputaria uma Copa do Mundo se ele disputasse posição com os grandes laterais que nós tivemos. Não vou nem falar Cafu e Roberto Carlos, tá? Não vou nem falar Cafu e Roberto Carlos. Se o Alexandre disputasse posição com o Kleber, lembra do Kleber? Ex-Corinthians, ex-Santos, né? Ele não, agora, ele não teria condições de disputar a Copa do Mundo. Ele não teria condições de disputar a Copa do Mundo se ele disputasse posição com o Michel Bastos, com o Gilberto, né? Eu tô falando de laterais que nunca foram unanimidade. Não vou falar nem do Júnior. O Júnior que foi reserva do Roberto Carlos, pelo amor de Deus. O Júnior que jogou no Palmeiras e no São Paulo. Eu tô falando só de laterais também do século XXI, hein? Também não tô recuando lá atrás, que aí é covardia, né? Não vou falar de Leandro, Nilton Santos, essas coisas que aí é palhaçada. Então, o Alexandro, numa temporada normal do futebol brasileiro, ele jamais poderia disputar a Copa do Mundo. Mas ele vai disputar a Copa do Mundo porque não tem, assim, muitos laterais, né? Ele não compete com grandes laterais, com jogadores indiscutíveis. Ele não compete com nenhum deles. E ele foi atropelado ontem pelo Giai, que é um lateral do Palmeiras, que tem quase 100 jogos pelo clube e não marcou nenhum gol e não deu nenhuma assistência. E esse rapaz, o Giai, que jogou muito bem ontem, isso é indiscutível, né? Tô falando aqui, ele detonou, engoliu o Alexandro. Esse rapaz, o Giai, ele pode disputar uma Copa do Mundo pela seleção argentina, que é a seleção campeã mundial, né? Sendo que ele, Giai, não tem essa capacidade ofensiva. É um outro jogador muito, muito mediano, perto dos grandes laterais da história do futebol argentino. Então, essa é uma carência mundial. Isso é impressionante como nós não temos laterais de qualidade. Então, eu dizia, o Palmeiras tem muitas ausências, né? Muitos jogadores que não deveriam estar no clube. Não tem reserva, por exemplo, hoje para o Flaco Lopes, né? Tá jogando aí praticamente todas as partidas e o Vitor Roque tá machucado. Mesmo com tantas carências, o técnico Abel Ferreira conseguiu conduzir essa equipe a uma campanha brilhante no primeiro turno do Campeonato Brasileiro. Em alguns momentos o time jogou mal, mas ele, com o jeito pragmático dele, consegue resultados importantes. Isso precisa ser reconhecido do trabalho do Abel Ferreira. E ontem contra o Flamengo ele foi muito bem. Muito bem. Aí o pessoal diz assim, mas o Palmeiras estava sendo amassado quando o jogo estava 0-0. O Flamengo estava melhor, é verdade. Carlos Miguel chegou a fazer uma defesa muito difícil, mas também não era esse massacre todo. E o Abel escalou o time certinho para se defender, com o Emi Martínez ali como um terceiro zagueiro, né, para sair na boa, jogando no contra-ataque. E no momento em que o Carrascal fez aquela barbaridade no Murilo, aí o jogo se abriu para a Sociedade Esportiva Palmeiras, porque o futebol tem dessas coisas. Aliás, a expulsão faz parte do jogo, né? Tem gente que diz assim, ah, mas quando estava 11 contra 11, o Palmeiras estava pior, então o Flamengo estava jogando melhor. Mas não importa, se o jogador do Flamengo foi expulso, o Flamengo jogou pior, né? Porque isso faz parte, isso está dentro do contexto de uma partida de futebol, né? O Carrascal foi expulso e o Palmeiras soube o que fazer com a bola, com um jogador a mais. Já eu também quero ouvir os comentaristas que trabalharam no jogo, né? Tá na TMC Rio de Janeiro, Gabriel Dias, e na TMC São Paulo, o nosso José Calil. Mas antes, eu quero ouvir
as informações.

0: do rubro-negro, lado flamenguista, após a derrota para o Palmeiras, com meu amigo, o repórter Léo Pinheiro. Hoje não tem piadinha, né, Léo Pinheiro? Bom dia.
1: Tudo bem, irmão? Um abraço para você e para todo mundo aqui ligado na TMC. Ontem o Flamengo perdeu essa invencibilidade no Campeonato Brasileiro, que já durava desde 2024, como mandante no estádio do Maracanã. Outra invencibilidade perdida contra o Palmeiras no Campeonato Nacional. Desde 2017, o Flamengo não perdia para o Alviverde. Essa foi a terceira derrota do Flamengo nessa era Abel Ferreira no Palmeiras. Um cenário complicado para o time flamenguista, que teve um homem expulso no primeiro tempo, Jorge Carrascal, em um erro de cálculo, acertou o rosto do Murilo naquela dividida que condicionou o jogo. O técnico Leonardo Jardim, ele acredita que o lance não era para expulsão.
2: A questão do Carrascal é isto. Há uma coisa que é o jogo agressivo, há uma coisa que é o pé alto. Eu acredito que foi mais pé alto do que jogo agressivo. O pé alto normalmente é um cartão amarelo. Por exemplo, eu próprio, o ano passado, vi o Internacional Palmeiras, um pé alto do Palmeiras, que o árbitro não expulsou. Mas eu acho que é muito fácil dar cartões vermelhos ao Flamengo. Um jogo que o árbitro optou por um nível de agressividade alto, o Jorginho levou uma porrada aos 30 segundos e o árbitro não disse nada, mandou jogar. E depois, numa situação de pé alto, porque o pé alto é uma coisa que não leva para a agressão, não é? O jogador tenta dominar, o outro jogador está a 1,5 metro dele e joga-se para cima dele para tentar bloquear. Como foi o lance do segundo gol, do terceiro, o Varela tenta tirar de bicicleta e o jogador foi lá com o peito e ganhou e acabaram por fazer o gol. O lance é semelhante.
1: Palavras, portanto, do técnico Leonardo Jardim. Independente da opinião dele, o Calil, o Flamengo teve 6 jogadores expulsos em 16 rodadas de Campeonato Brasileiro. A cada 3 jogos, o Flamengo tem um atleta expulso. O próprio Jorge Carrascal já foi expulso em outro momento, contra a equipe do Fluminense, no clássico no estádio do Maracanã. O rubro-negro agora tem essa distância maior na tabela de classificação do Campeonato Brasileiro e essa pressão, principalmente, para cima do Carrascal, que, através das redes sociais, pediu desculpas à torcida rubro-negra por conta dessa expulsão ontem no Maracanã.
0: Valeu, Léo Pinheiro, muito obrigado. Rapaz, o técnico do Flamengo é um cara de pau, hein, Leonardo Jardim, reclamando da expulsão do Carrascal. O Léo tá aí, ele trouxe a informação, o Flamengo tá tendo jogador expulso toda hora. O Sol Carrascal foi a terceira vez, mas peraí, tá? Eu preciso chamar um intervalo. Na volta, nós vamos falar mais sobre esse assunto. Inclusive, o Palmeiras acabou de soltar um vídeo. Recebi agora da assessoria do clube sobre o lance da expulsão do Murilo. Vamos tentar colocar no ar aqui, tá bom? O Palmeiras coloca como é que ficou o rosto do Murilo. Porque os caras falaram que não pegou no rosto do zagueiro do Palmeiras. Mas vamos colocar no ar. Já a gente volta aqui no Esporte TMC.
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1: Com jogadores conhecidos como os Cavaleiros, a Jordânia será uma das caloras na Copa de 2026, que pela primeira vez terá 48 seleções. O país conseguiu sua independência do Reino Unido em 1946 e foi aceito pela FIFA em 1970. Sua estreia poderia ter sido no Brasil em 2014, quando foi até a repescagem nas eliminatórias e chegou a enfrentar o Uruguai. Daquela vez, o sonho acabou de maneira dolorosa, com uma sonora goleada por 5-0 ainda no jogo de ida em Amã, capital da Jordânia, diante de 20 mil pessoas.
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11: De volta com o Esporte TMC para você, 10 horas mais 29 minutos em São Paulo, em todo o Brasil. Estamos juntos até a 1 hora da tarde com você, com todas as informações do final de semana esportivo. Tá rolando, por exemplo, agora pelo Campeonato Italiano, eu tenho aqui na tela da X Sports, estou acompanhando Parma 0, Sassuolo 0. Estamos vendo o jogo aqui e passando para você também, nosso ouvinte, quando tiver algum gol, alguma coisa interessante acontecendo. Na verdade, o jogo não vale nada, né? Os dois times já selaram os seus destinos, né? O Sassuolo no campeonato italiano não vai a lugar algum, e o Parma, né, que é um time que muita gente tem alguma simpatia, né, por conta do período em que se associou ao Palmeiras, também nesse campeonato italiano não vai a lugar algum, nem o Parma nem o Sassuolo. Então 0-0 o campeonato, que a Internazionale já conquistou o título, e os rebaixados já foram dois definidos, o Hellas Verona e o Pisa, e hoje Lecce e Cremonese vão tentar escapar do rebaixamento. O Lecce tem um pontinho a mais que a equipe da Cremonese. Bom, estávamos falando de Flamengo e Palmeiras, Palmeiras e Flamengo. Tem muita gente mandando mensagem, hein? Que legal, cara. A audiência do Esporte TMC é loucura, hein? 10h30 da manhã e já temos centenas de ouvintes. Daqui a pouquinho a gente já vai chegar na casa ali dos 1000 ouvintes, tenho certeza, da galera participando, a galera mandando mensagem, a galera falando com a gente, né? Tem aqui, por exemplo, o Juninho Carvalho, André Galvão Chorão. Esse 3-0 é pra nós. É pra todo mundo, né? Que for palmeirense e que estiver comemorando. É isso aí, meu parceiro. Vinícius Pereira. André Galvão, a equipe TMC é a melhor do Brasil. Muito obrigado, viu, Vinícius? Genival de Barros. Verdão assinou o título, André Galvão. Calma! Faltam 21 rodadas, hein? Tem muito tempo ainda. É claro que a vitória foi fundamental e pode ser um passo enorme. O Augusto de Franca, ou França, não sei exatamente. André, não seja chato, feito o Kalil. Não, o Kalil é ótimo, só não pode falar depois de uma derrota do Santos, que ele fica um pouco mal-humorado, tá bom? O Fernando Napolitano, bom dia. Cadê aquela parte da torcida que mandou o Abel embora? Vão pedir desculpas e entender que o futebol não dá para vencer tudo, mas paciência. O palmeirense entende o palmeirense, viu, Fernando? O palmeirense entende o palmeirense. A pressão que foi feita faz parte do jogo. Não teve violência, né? Não teve nenhuma situação de risco para os jogadores, para a comissão técnica. Foi um protesto normal, feito pela torcida palmeirense, e ontem os jogadores também se sentiram de alguma forma desafiados e deram um troco nessa partida contra o Flamengo. Olha só, eu tinha dito, né, antes do intervalo anterior, que a gente apresentaria para vocês imagens que foram divulgadas agora pelo Palmeiras. Agora! Olha, eu recebi aqui do grupo de assessoria do Palmeiras, para vocês entenderem como isso é novo, como tá quente, né, para você, ó. Eu recebi exatamente às 10 horas e 19 minutos, agora são 10 e 33. 14 minutos depois, então você já acompanha aqui no Esporte TMC o seu programa da manhã de domingo, o seu programa super atualizado, o que o Palmeiras está dizendo depois dessa declaração do Leonardo Jardim, que a expulsão do Carrascal foi rigorosa. Vejam o que o Palmeiras publica nas suas redes sociais. Para todo mundo que está assistindo no YouTube, para quem estiver no rádio, eu vou narrar aqui para vocês. Pode colocar a imagem, pode rodar.
12: Ai, Carrascal! Isso é papo de Udaia!
11: O Carrascal acertando o rosto do Murilo, né? Pra muita gente ele não acertou o rosto. Houve quem dissesse que que o Carrascal acertou primeiro a bola, não foi isso que aconteceu. E olha o Murilo, cara. Não, temos que repetir para mostrar de novo como ficou o Murilo. Porque tem muita gente que tá se ligando no YouTube agora, né? Arroba TMC Esportes. Pode ir lá no YouTube para vocês verem como é que ficou o Murilo, gente. Ó, o Murilo toma o chute e aí no vestiário, na hora que ele tá saindo lá do Maracanã, vai aparecer como é que ele ficou, cara. O Murilo, ele tem uma marca no rosto e outra no ombro, que foi onde raspou a chuteira do Carrascal. Tem uma marca no rosto, uma marca, tem um vergão, um vermelhão, né? Pra quem não tá conseguindo assistir no YouTube, tem um vermelhão no rosto do Murilo, ali próximo ao olho, né? E os caras estão dizendo que o Carrascal não pegou. Os caras têm coragem de dizer que o Carrascal não pegou no Murilo, né? Por isso que o Palmeiras soltou esse vídeo nas redes sociais. Porque é incrível como as pessoas tentam inverter narrativas. Alguns colegas de imprensa, inclusive. Né? Eu já nem posso chamar alguns de colegas de imprensa, né? Não dá mais para chamar alguns de colegas de imprensa porque eles escolheram o lado de influenciador e não tem problema nenhum, tem espaço para todo mundo. Agora, se o camarada é um influenciador rubro-negro, né, ele tem que falar apenas para sua bolha, para sua torcida. Ele não pode falar como jornalista. Então, é isso que precisa acontecer em outras equipes também, né? Tem influenciadores de todas as torcidas, não tem problema nenhum. Faça o seu trabalho como influenciador, mas não seja jornalista, né? Não assine mais como jornalista que você não é. Então, porque o flamenguista que negar isso aí, ele está rasgando o jornalismo, né? Tá jogando fora tudo que ele aprendeu nos anos como jornalista, né? No seu manual de ética. Não tem como você ignorar o fato que o zagueiro do Palmeiras está com um vergão no rosto da chuteira que acertou o rosto dele do Carrascal. Então não tem como. É impossível você fingir que não aconteceu. Não dá. E tanto é que, dessa vez, muitas vezes os influenciadores rubro-negros, né, até porque eles são muitos, eles conseguem ter praticamente toda a opinião pública a favor deles. Mas dessa vez eles não conseguiram, porque não tem como. Não tem como dizer que o lance não era para expulsão. Não tem como, né? E digo mais, ontem acabou sendo uma prova de como poderia ter sido a final da Libertadores se a arbitragem fosse justa. Se a arbitragem tivesse expulsado um jogador no primeiro tempo, veja como a partida poderia ter se desenvolvido ao longo dos 90 minutos. É assim, é o futebol. Mas lá a arbitragem não fez a parte dela, o Flamengo foi mais competente, conquistou o quarto título da Libertadores, é o que fica para a história, é essa a marca. E ontem, com uma arbitragem mais justa, parabéns ao árbitro Davi Lacerda, né? Eu dificilmente elogio a arbitragem, mas quando merece a gente precisa fazer a nossa parte também. O Davi Lacerda, do Espírito Santo, que nem da FIFA teve uma grande arbitragem e o Palmeiras conseguiu vencer o Flamengo por 3-0, uma vitória que não deixa dúvidas. Vamos ouvir os nossos comentaristas, o que eles disseram, o que eles têm a dizer ainda sobre o jogo, esse jogaço que agitou o futebol brasileiro no sábado à noite. Gabriel Dias, nosso comentarista da TMC Rio de Janeiro, fala aí, meu parceiro.
13: A noite indicava que seria um amasso do Flamengo e no fim das contas o Palmeiras enfiou um 3-0 para frustração geral aqui no Maracanã. Um resultado que traz um impacto extremamente negativo. O Flamengo sonhava com, quem sabe, se aproximar, emparelhar com o Palmeiras. Uma chance de repente até ultrapassar a equipe paulista na última rodada antes da pausa para a Copa. E a realidade bate à porta. E ela indica que o Flamengo agora está a 7 pontos do líder do campeonato, né? O confronto direto tem um impacto gigantesco e não tem como não falarmos de dois nomes que impactam no fim das contas nessa brincadeira toda. O Carrascal, que me arranja uma expulsão com 20 minutos do primeiro tempo, não é a primeira expulsão dele na temporada, foi expulso naquela final de Supercopa contra o Corinthians, foi expulso num Fla-Flu já pelo Campeonato Brasileiro e hoje, mais uma vez, né, reduzindo completamente o ritmo, o ímpeto de um Flamengo que vivia um momento muito interessante no jogo, dominava amplamente a partida até a expulsão do Carrascal. E o Rossi, que já havia falhado de maneira decisiva contra o Vitória na eliminação do Flamengo na Copa do Brasil, cometeu um novo erro contra o Atlético Paranaense no empate em Curitiba pelo Brasileiro, agora volta a se sair muito mal, dois erros inacreditáveis, né, nos gols do Alan e também no do Paulinho, já fechando o placar, né? 2-0 já não estava legal, 3-0 ficou feio para o Flamengo, muito por conta do seu goleiro, que não atravessa um momento tão interessante. Dois atletas que individualmente impactaram, dois atletas que tiveram grande responsabilidade nesse resultado negativo, mas é sempre bom, né, Calil, não esquecer que do outro lado tem um adversário, né, que foi mais competente do que o Flamengo. O Flamengo no 11 contra 11 produziu boas chances para sair na frente, uma claríssima com o Paquetá, outra com o Samuel Lino, mas quem teve maior capacidade de botar essa bola na casinha e definir o placar com justiça foi o Palmeiras, que abre uma boa vantagem sobre o Flamengo. Um abraço aos amigos.
11: Valeu, Gabriel, tamo junto, meu parceiro, e direto pro nosso comentarista da TMC em São Paulo. Eu sei que você estava com saudades dele. Então vem, José Calil, fala dessa goleada do Verdão.
14: Fala, meu amigo André Galvão, alô, galera do Esporte TMC, tô com saudade de vocês. Semana passada não teve o programa, né, por causa do jogo Santos e Coritiba, mas hoje estamos de volta aqui com a brilhante apresentação do André Galvão. E ontem, brilhante foi o Palmeiras, que conquistou uma grande vitória contra o Flamengo em pleno Maracanã, 3-0, placar clássico, e uma vitória merecida. É verdade que quando o jogo estava 2-0, nós tivemos dois lances determinantes. Aos 14 minutos, o Paquetá invadiu a área livre, chutou, não havia mais nada a fazer e, de repente, o Carlos Miguel conseguiu esticar a mão e tirar a bola. Foi um lance absolutamente milagroso do goleiro do Palmeiras. E o lance mais importante foi aos 20 minutos, né? Quando o Carrascal foi expulso, o colombiano. Eu mostraria cartão amarelo. Eu entendo que o árbitro foi muito rigoroso, mas não é um absurdo, não é um roubo a expulsão do Carrascal. É um critério que o árbitro adotou. Eu, repito, sendo árbitro, mostraria cartão amarelo. Mas o fato é que, após a expulsão do Carrascal, o Flamengo acabou. O Flamengo acabou, se desorganizou. Léo Pereira queria ir pro ataque toda hora resolver as coisas. O Paquetá queria resolver tudo sozinho. E o futebol, a gente sabe muito bem, Galvão, ele não se ganha com bagunça, ele se ganha com organização. Quaisquer que sejam as circunstâncias da partida, um time tem que se manter organizado para ganhar o jogo. Se estiver ganhando, se estiver empatando, se estiver perdendo. Desorganizar é o pior caminho. E foi o que o Flamengo fez. E aí o Palmeiras se serviu com os gols do Flaco Lopes, ainda no fim do primeiro tempo, do Alan no comecinho do segundo tempo e do Paulinho já no fim do jogo. E se houvesse mais tempo, o Palmeiras aumentaria o placar, porque o Flamengo se perdeu completamente após a expulsão do colombiano Carrascal. Com a vitória de ontem, claro, né, Galvão, o Palmeiras fica numa situação muito privilegiada para ganhar o Campeonato Brasileiro. Ah, mas falta muita coisa. Ah, mas falta um turno inteiro. É verdade. Mas se o Palmeiras pode perder pontos ao longo da caminhada, o Flamengo também pode perder. O Fluminense perdeu ontem, por exemplo, para o Mirassol. O Cruzeiro, que talvez fosse postulante ao título, perdeu lá no começo do campeonato muitos pontos. Então a situação do Palmeiras é muito boa para ganhar o Campeonato Brasileiro. Não dá para dar a volta olímpica ainda, mas o Palmeiras já está perto disso, viu, André Galvão?
11: O Calil também já tá perto disso, Calil. Ô, Zé Calil, faltam 21 rodadas ainda para terminar o Brasileirão. Não tá perto ainda não, pelo menos na minha opinião, ainda não tá perto assim, né? Tem muita coisa para acontecer. E sobre o que disse o Calil, foi o que ele falou, né? Pra ele, mereceria cartão amarelo, mas não foi um absurdo o critério adotado pelo árbitro. Tenho certeza que depois de ver essa imagem do Murilo, até o Calil vai mudar de opinião, porque era lance claro para expulsão. Olha, falamos muito de Flamengo e Palmeiras, ainda tem um monte de ouvintes mandando mensagens aqui, daqui a pouco eu vou ler mais mensagens, mas agora eu preciso chamar um intervalo e na volta nós vamos falar também dos outros duelos da rodada do Brasileirão. Ontem tivemos São Paulo e Botafogo, tivemos Mirassol e Fluminense, e tem muita coisa bacana ainda dentro do nosso Esporte TMC. Continue conosco.
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4: De volta com o Esporte TMC para você, 10 horas mais 50 minutos em São Paulo, em todo o Brasil. Você nos acompanha pela TMC São Paulo 100.1, pela TMC Brasília 100.1, TMC Rio de Janeiro 101.3 FM, TMC Curitiba 100.3, TMC Belo Horizonte 88.7 e TMC Recife 92.7 FM. E participa conosco também mandando sua mensagem de áudio do Brasil inteiro. DDD 11 3025 1001, DDD 11 3025 1001, além do nosso YouTube arroba TMC Esporte. Eu, André Galvão, estou ao lado hoje de Henrique Dias, o HD, nosso grande operador de áudio, e o Giba, que é o nosso operador das imagens, que você acompanha pelo YouTube arroba TMC Esporte. E na produção, o Super Daniel Giro, que tá ligadinho em tudo e trazendo também todo esse conteúdo bacana para você aqui no nosso Esporte TMC, tá certo? Então vamos lá, deixa eu ler mais algumas mensagens antes da gente falar dos outros jogos, que as mensagens hoje estão boas demais, cara. Tem muita gente participando, a galera tá com a gente. Assim que é legal, assim que é bacana da gente fazer o programa. Ó, Antônio Sebastião diz: bom dia, André Galvão, cabelo de nylon. Mas eu comprei, então é meu, tá bom? Luiz Vieira: se o lateral do Palmeiras engoliu, imagina o do Marrocos, que é o melhor do mundo, o Hakimi, né? Pois é, rapaz. Tem muita gente preocupada aqui com os laterais da seleção brasileira. O All Game diz: os laterais do Brasil esquerdos, né? O Alexandre e o Douglas Santos são medíocres. O Anísio Câmara está dizendo eu entendi. Ele falou de vários assuntos aqui, mas além de tudo ele disse: e Galvão, bora torcer para Ferrari hoje. Sei que é difícil, mas vambora. Força Ferrari! Quem sabe, né? Poxa, mas tinha previsão de chuva até ontem. Agora não se sabe se vai chover na hora da corrida. Sem chuva, a Ferrari não tem chance, porque não tem motor para disputar com a Mercedes e a McLaren nesse momento. O Grande Prêmio do Canadá, que será realizado hoje às 5 horas da tarde, horário de Brasília. A Kemily Novaes diz: alerta de galo assado em Itaquera City, hein? Tá torcendo pro Coringão, que encara hoje o Atlético Mineiro na Neoquímica Arena. Ó, e tem um superchat aqui do Thiago Press que diz: quando é que a imprensa vai começar a cobrar o Flamengo? O Flamengo também precisa ser cobrado, evidente, né? O Flamengo já foi eliminado na Copa do Brasil. O Flamengo agora fica numa situação mais difícil dentro do Campeonato Brasileiro. Tá bem na Libertadores, é verdade. Mas o time não joga tudo aquilo que o elenco oferece, né? Será que foi a melhor opção trocar o Felipe Luiz pelo Léo Jardim? Tem certeza que foi a melhor opção? Então, a diretoria do Flamengo também tem que responder a respeito disso, o presidente BAP, o diretor esportivo lá, o José Boto. E tem aqui ainda um superchat do Rogério Oliveira, que diz: o Palmeiras perdeu uma grande chance de humilhar o Flamengo no Maracanã. Mas foi uma goleada acachapante, que não deixou dúvidas. Tá certo? Vamos falar dos outros jogos também, da rodada do Campeonato Brasileiro ontem. Por exemplo, tivemos São Paulo 1, Botafogo 1.
5: as informações do Tricolor Paulista com o repórter Kaique Silva.
6: Fala, meu amigo André Galvão, pessoal que se liga no Esporte TMC com informações do São Paulo, que ontem, pelo Campeonato Brasileiro, ficou no empate em 1-1 diante do Botafogo no Morumbis, com um gol marcado pelo atacante Luciano na primeira etapa e Jordan Barreira deu números finais ao jogo já na reta final da partida. Para protestos por parte da torcida organizada, principalmente direcionados ao executivo de futebol Rui Costa e bronca dos mais de 25 mil torcedores que foram até o Morumbis para esse novo resultado de empate. O São Paulo já tinha empatado em 1-1 no meio de semana pela Copa Sul-Americana contra o Milionários, repetiu o placar diante da equipe do Botafogo. Na próxima terça-feira enfrenta o Boston River para tentar garantir a sua classificação novamente na competição continental e no próximo final de semana encara a equipe do Remo no Mangueirão no próximo domingo, o último jogo antes da parada para a Copa do Mundo. Preocupação para o técnico Dorival Júnior, que se por um lado ganha os retornos de Enzo Dias e também André Silva, perdeu pelo menos dois jogadores para o próximo jogo. Luciano e Wendel receberam o terceiro cartão amarelo. Além disso, o Luciano também saiu com um problema na panturrilha direita. Uma das substituições feitas pelo Dorival por conta de possível lesão, assim como o zagueiro Sabino, que sentiu a região posterior da coxa direita. Até por isso, depois do jogo, Dorival falou em entrevista coletiva sobre a utilização de alguns garotos da base. Ele que deu oportunidade, inclusive relacionou o garoto Gustavo Santana, de apenas 20 anos, pela primeira vez relacionado no time principal, colocou a campo o volante Jordney, atuando mais uma vez com a camisa do São Paulo na temporada, e o zagueiro Osório, que faz parte daqueles apenas dois zagueiros que o São Paulo tem hoje disponíveis no elenco principal. Vai ter que trazer alguém da base, principalmente se confirmar, né, a lesão de Sabino, que deixou São Paulo ainda na primeira etapa. Dorival Júnior fala e a gente ouve em entrevista coletiva.
7: Vocês viram as nossas alterações, nós estamos recorrendo aos jovens no momento em que a equipe precisa de vivência, de experiência, de maturidade. Isso daí é um fato que chama atenção. Nós tivemos um primeiro tempo praticamente quase 70% de posse de bola e criando oportunidades. Fizemos o primeiro gol, como aconteceu no jogo anterior, não conseguimos ampliar o marcador. Acredito eu que no primeiro tempo o Botafogo não tenha tido um chute no nosso gol. E a partir da segunda etapa, uma outra situação, uma outra história. Talvez o momento você queira segurar, você queira se resguardar de todas as maneiras. Essa é a impressão que passa, pelo menos para nós que estamos ali de fora, porque o jogo não mudou, as características continuaram as mesmas, os espaços existiam da mesma forma como nós exploramos na primeira etapa, mas aquele sentido do ser humano de querer se proteger, de querer se resguardar, de repente tenha nos tirado mais uma vez a possibilidade de um grande resultado, o que nos daria uma condição muito melhor na tabela de classificação.
6: Tá aí, portanto, o Dorival Júnior, viu, Galvão? Daqui a pouco a gente volta com mais informações do time do São Paulo, com apenas dois jogos pela frente antes dessa parada para a Copa do Mundo, importante para a recuperação física dos jogadores, também tirar alguns atletas hoje entregues ao departamento médico.
5: Valeu, Kaique Silva. Pois é, né? O São Paulo tá 8 jogos sem vencer e precisa reagir terça-feira para se classificar, pelo menos para as oitavas de final da Copa Sul-Americana. São Paulo e Milionários, né? Com transmissão, perdão. São Paulo e Boston River, tá? Na próxima terça-feira, 9:30 da noite, com transmissão da TMC em São Paulo para você. Do outro lado, o Botafogo, o Fogão, empatou o jogo no finalzinho. Mereceu o empate, jogou melhor no segundo tempo. Alô, alô, Rodrigo Brandão.
8: Abraço para você e para nossa audiência sintonizada no Esporte TMC deste domingo. E ontem, Botafogo e São Paulo ficaram no empate. 1-1 no Morumbis, um empate até justo pelo que as equipes apresentaram. Cada uma dominou um tempo, mas no tempo em que o São Paulo mandou, O gol acabou surgindo através de mais uma falha do goleiro Neto. Não é o primeiro, nem segundo, nem terceiro gol que ele entrega. Tentou encaixar a bola, campo encharcado, bola escorregadia, acabou dando rebote para o gol do Luciano. Mas a boa notícia foi que o Botafogo fez um bom segundo tempo e chegou ao gol de empate já no último minuto do tempo regulamentar, através do Jordan Barreira. O técnico Franklin Carvalho falou na entrevista coletiva, destacando a forma como o gol do São Paulo surgiu e também dos dois tempos distintos do time.
9: Eu acho que temos que dividir o jogo em duas partes distintas, dois tempos distintos. Nós não fomos bem no primeiro tempo, sofremos o gol logo no início da partida. Num lance em que os jogadores falaram muito antes do jogo, mesmo sem eu ter alertado, eles próprios falaram sobre isso, que era a questão do bater no golo e estar preparados para o rebote. Isto nós ofensivamente, e nós não preparámos esse momento defensivamente. Mas tivemos muita dificuldade no primeiro tempo. Não conseguimos ser nós, não conseguimos fazer o que nós queríamos e não conseguimos fazer o que nós preparámos e o que nós trazíamos preparado. Depois no segundo tempo, obviamente, acho que ficou claro que é um segundo tempo completamente diferente.
8: Tá aí, portanto, o Franklin Carvalho falando desse empate, que não chega a ser de todo ruim. Um pontinho a mais, o Botafogo vai a 22 agora, manteve a nona colocação no Campeonato Brasileiro e agora enfrenta o Bahia, novamente fora de casa, no próximo sábado em Salvador, na última partida antes da parada para a Copa do Mundo. E para essa partida, o técnico português terá o retorno de muitos jogadores que não puderam atuar ontem. Três deles retornam depois de cumprir suspensão: o lateral direito Matheus Ponte, o esquerdo Alex Telles e o meio-campo Medina. Esses últimos dois, jogadores importantíssimos e titulares absolutos. O Bastos, o Júnior Santos e o Matheus Martins terão uma semana livre para se recuperarem das suas lesões e tentarem voltar no duelo diante do Bahia.
4: Valeu, muito obrigado, Rodrigo Brandão. O Ivan Drago foi quem comentou essa partida aqui na TMC em São Paulo e traz pra gente o seu ponto de vista de São Paulo 1, Botafogo 1, no Morumbis. Fala aí, Ivanzinho.
10: Um abraço a todos que acompanham o Esporte TMC. Ontem nós acompanhamos o empate do São Paulo em casa no Morumbi, 1-1 contra o Botafogo. São Paulo sem vencer há 8 jogos. E para mim o resultado foi justo, porque o São Paulo fez um bom primeiro tempo, criando oportunidades, controlando o Botafogo. Na segunda etapa caiu de produção e no finalzinho tomou o castigo, o gol de empate. São Paulo perdeu dois jogadores importantes ainda na primeira etapa, dois jogadores considerados titulares, lesionados, Luciano e Sabino. O Luciano é um dos artilheiros da equipe na temporada, inclusive o autor do gol são paulino. E o Sabino, para mim, é um dos jogadores mais regulares do time no ano. E, evidentemente, eles fazem muita falta e eu tenho falado bastante a respeito disso. São Paulo tem um elenco limitado e quando alguns dos principais jogadores não estão em campo, a queda de rendimento acontece e foi o que aconteceu no jogo de ontem. Portanto, para mim, o resultado foi justo. Essa paralisação para a Copa do Mundo vai ser muito importante para que o Dorival tente colocar a ordem na casa. Recuperar jogadores, recuperar a confiança de alguns atletas. E a diretoria, eu tenho falado bastante a respeito disso, embora eu não acredite na capacidade de escolha da direção são paulina, mas com o Dorival no comando, talvez isso mude. São Paulo vai precisar mexer no grupo, ser bastante criativo, inteligente, embora não tenha dinheiro, para conseguir duas, três peças que possam mudar a cara desse time para o segundo semestre. São Paulo precisa muito dessa paralisação para colocar a ordem na casa. São Paulo está sofrendo com lesões mais uma vez. Aliás, tem sofrido com lesões nas últimas temporadas e não consegue resolver o problema. Enfim, São Paulo ainda se mantém nas primeiras colocações do Campeonato Brasileiro, mas já não vence há 8 jogos, contando outras competições. Enfim, é um momento muito delicado para a equipe tricolor. Grande abraço a todos.
4: Valeu, Ivan Drago! Grande abraço a você também, meu parceiro. E olha só, daqui a pouquinho a gente vai falar ainda sobre Grêmio e Santos, né? Vitória do Grêmio diante do Peixe. Vamos falar para você, torcedor do Esporte, sobre a grande vitória ontem, né? Diante do Juventude em Caxias do Sul. O Esporte tá bem demais na Série B do Campeonato Brasileiro. Vai subir, né? Tô sabendo, vai subir. Ó, tô percebendo aqui que o nosso HD, acho que é torcedor do Esporte, né? Do Leão da Ilha. Aí, ó. Ele tá aqui só na minha escuta comemorando a vitória do Leão da Ilha. O Esporte meteu ontem 1-0 no Juventude Caxias. Já nós vamos falar disso, nós vamos falar dos jogos desta tarde, noite também, tem muita rodada do Brasileirão ainda pra você e daqui a pouco mais ouvintes, entrevista especial, tudo isso e muito mais aqui no seu Esporte TMC.

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7: 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De volta com Esporte TMC para você, 11 horas mais 8 minutos em São Paulo, em todo o Brasil. Segue rolando pelo Campeonato Italiano, Parma 0, Sassuolo 0. Mais um jogo horrível do Campeonato Italiano. O campeonato que, infelizmente, hoje não consegue, né? Não consegue colocar jogadores de nível para disputar uma Copa do Mundo pela seleção italiana, pela Nazionale. Eu fico muito triste com isso, a Itália tá fora da Copa pela terceira vez. Bom, nós vamos continuar nosso giro, hein? Vamos continuar nosso giro, promessa é dívida. Daqui a pouco também vou ler mais mensagens dos ouvintes. Nossa, tá bombando, hein, nessa manhã, hein? O que tem de gente ouvindo o programa Esporte TMC? O que tem de gente mandando mensagem de áudio também? Já vamos colocar no ar, hein? Não quero nem saber, hein? Foi o Daniel Giro que selecionou lá, eu não sei o que ele selecionou. O que vier, eu vou responder. Vai estar tudo certo, né? Nós queremos a participação de vocês mesmo nesse domingão de manhã aqui no Esporte TMC. Mas vamos falar de Grêmio e Santos? Rapaz, o Santos perdeu mais uma. Fabiano Fará. O que acontece com o Peixão, Farazinho?
8: Fala, Galvão. Um abraço para você, para quem acompanha o Esporte TMC. Depois de mais uma derrota no Campeonato Brasileiro, mais uma vez tomando gols logo depois que marca, mais uma vez depois que o Santos sai na frente, constrói uma vantagem, o Peixe amarga a zona do rebaixamento. E agora depende de um tropeço do Corinthians, hoje, para deixar o Z4. O técnico Cuca, após a derrota para o Grêmio de virada por 3-2, analisou desta maneira o resultado. Claro, apontou os culpados, o sistema defensivo do Peixe. Acompanhe.
9: Duro, né, falar isso em cima de derrota, mas eu acho que o Santos fez um grande jogo. Um grande primeiro tempo, um grande segundo tempo, até as falhas que a gente teve nos gols, né? Porque o primeiro gol é uma bola frontal, um cruzamento frontal, né? Nessa hora nós temos que sair, deixa impedido, você não precisa estar dentro do gol, um cruzamento frontal. Se é um cruzamento da linha de fundo, e tudo bem. E o segundo gol, a mesma coisa. Outro cruzamento de pé trocado e outra e falha de posicionamento por estar mal posicionado de novo, é só sair. E o jogador vai estar impedido, o goleiro vai poder sair do gol. Então são dois gols assim que não é de se tomar. Tem que corrigir, urgente, né? Nós não podemos seguir tomando gol assim. E foi assim o primeiro gol do São Lourenço também, da mesma forma. A mesma coisa. Então são três bolas e as três repetidas, né? Se o senhor pegar as três e puser isso, vai ver que são três erros iguais em três dias, né? E põe tudo fora um jogo tão bem jogado como foi hoje, com qualidade, com mudança de posicionamento, com toques rápidos, com mais posse do que o adversário, com mais finalizações do que o adversário. E nós acabamos pondo fora um jogo que certamente era para ter ganho pelo que produziu.
8: Esta foi a identificação do técnico Cuca com relação aos motivos de mais uma derrota do Peixe e do Santos no Campeonato Brasileiro. O próximo compromisso é terça contra o Deportivo Cuenca pela Copa Sul-Americana na Vila Belmiro, e antes da pausa para a Copa do Mundo encara o Vitória, também na Vila Belmiro, pelo Campeonato Brasileiro. Será que o Cuca vai pedir o boné se o Santos não se ajustar, se o Santos não conseguir se reforçar para o segundo semestre? Esta resposta eu te trago na minha próxima participação. Tá certo, Galvão?
7: Opa, tem coisa importante então ainda que virá do nosso Fabiano Fará, esse sabe tudo do Santos, né? Um dos excelentes repórteres que nós temos no timaço de esportes da TMC. E tudo que o Cuca falou é verdade. Tudo que o Cuca falou é verdade. As incríveis falhas defensivas do Santos, especialmente ontem do goleiro Gabriel Brazão e do zagueiro Adonis Frias, né? No primeiro gol, os dois erraram. O Gabriel Brazão ficou no meio do caminho, não foi, nem ficou. E o Carlos Vinícius do Grêmio fez um gol fácil, né? De cabeça, encobrindo o goleiro santista. E no segundo gol, Adonis Frias, é inacreditável o que ele fez. Ele saiu para deixar o Carlos Vinícius em impedimento depois que a bola já tinha sido cruzada pelo jogador do Grêmio. Cara, como é que o jogador pode ser tão... É, eu tô me segurando, mas tem hora que a gente precisa dizer. Como é que pode ser tão burro? Como é que pode ser tão burro? Né? O cara sai pra deixar o atacante em impedimento depois que a bola já foi cruzada. Não dá, cara. Não dá. Não dá. Aí é bater palma pra louco dançar, né? E o Grêmio mereceu a vitória diante do Santos. A impressão que dava era que se o Santos fizesse 4 gols, a defesa entregaria 5 gols para a equipe gaúcha, e o Peixe está de novo na zona de rebaixamento. Vamos falar agora de Mirassol e Fluminense, a derrota do Flusão no interior de São Paulo. Yuri Duque com as informações do Tricolor.
10: Abraço para você e para todos que nos acompanham no Esporte TMC. Mais uma atuação vexatória do Fluminense no estádio Campos Maia. E o técnico Luiz Ubeldia segue muito pressionado e balançando no caco. Montenegro e Mário Bittencourt estavam tratando o jogo de ontem como uma avaliação para a permanência do treinador, que vai ter a última chance contra o Laguaira no Maracanã na próxima quarta-feira. O Fluminense precisa vencer para não quebrar o cronograma anual da equipe, que prevê uma classificação para a próxima fase da Libertadores da América. Esse cronograma mexe com o orçamento, com a parte financeira e, obviamente, com os planos da equipe para a temporada de 2027. Zubeldia já não tem mais aceitação de toda a diretoria. Porém, Montenegro e Mário Bittencourt deram um voto de confiança que está

0: Esporte TMC falando em treinador pendurado, hein? O Yuri Duque falou que a diretoria pode avaliar a mudança de treinador. O Luiz Subeldia já não está mais agradando no Flusão. E o Bruno Torelli, o popular Vegeta, comentou esse jogo na TMC Rio de Janeiro.
1: Fluminense do Subeldia exige uma paciência que eu não sei se eu teria, sabe? Porque é uma preparação para um jogo decisivo, é a Libertadores que está escapando das mãos e o técnico insiste em demorar para fazer as alterações, ele insiste em jogadores que realmente a gente não tem mais paciência alguma, como é o caso do Freitas. E é um time que não consegue ficar sem ser vazado, né? É muito difícil hoje o Fluminense passar um jogo em branco, enquanto a parte da frente, às vezes, não consegue cooperar. E principalmente quando o Lúcio não está tão esperado. Ele fez até uma boa partida, alguns lances bonitos, mas não conseguiu carregar a dianteira. O John Kennedy estava querendo demais, mas não é o jogador também que possa entregar tanto, é um jogador muito mais talismã de segundo tempo, um segundo atacante do que um matador, um finalizador. Então ele ficou numa de esperar o time do Mirassol fazer alguma coisa, e o Denilson conseguiu, né? Ele que eu digo o time do Fluminense, né? E ele que eu digo o Subeldia. E é muito pouco, né? Para um time que poderia sim chegar ao empate, um time que pode mais, um time que poderia estar fazendo uma campanha melhor na Libertadores. E o fim do jogo é um retrato disso, um abafa sem muita consistência. São chances criadas mais no chuveirinho e numa tentativa ali desorganizada do que realmente na inspiração, principalmente depois que o pequenino citado, o Acosta, saiu. Tá difícil, repito, eu não teria essa paciência toda que a diretoria está tendo com o Subeldia. Eu acho que independente do resultado da passagem de grupos da Libertadores, ou a eliminação da Libertadores, o Subeldia não deveria continuar no cargo. O Fluminense tem que arrumar outro treinador, porque parece também ser uma questão motivacional. É isso. Grande abraço para vocês aí da nossa grande TMC em São Paulo. Valeu!
0: Tamo junto, Vegeta! É isso aí, o torcedor do Flusão tá bronqueado e muita gente com o técnico Luiz Subeldia. Agora vamos falar do Sport. O Sport ganhou pela Série B do Campeonato Brasileiro, 1-0 diante do Juventude. As informações do Leão da Ilha chegando com o nosso repórter Carlos Miguel.
2: Um abraço aos amigos da rede TMC neste domingão de Série B do Campeonato Brasileiro, onde ontem à noite a TMC Pernambuco acompanhou a vitória do Sport fora de casa diante do Juventude por 1-0. Gol saiu no segundo tempo. Sport não jogou bem, mais uma vez, mas foi letal nas finalizações. Atacou menos do que a equipe de Caxias do Sul, mas quando foi pro ataque, foi mais letal, e foi isso que aconteceu. Primeiro tempo, o Juventude teve mais posse de bola, teve mais finalizações, mas é aquela máxima do futebol, né? Parece clichê, quem não faz, leva. Juventude levando muito perigo, adiantou a marcação, encurralou o Sport no seu campo defensivo, mas não conseguiu concluir as jogadas em gol. E aí o Sport no segundo tempo, com as mexidas demoradas do técnico Márcio Goiano, demorou bastante o treinador rubro-negro para fazer as primeiras mexidas do jogo, até que na segunda etapa, quando ele fez a modificação, aí o Sport acabou fazendo o seu primeiro e único gol do jogo com Yuri Castilho. O Barleta se livrou da marcação pela esquerda, puxou para dentro, ele acabou tocando nas costas do Yuri Castilho, que recebeu, estava de costas pro gol, mas deu um giro de corpo e já foi batendo. De perna esquerda, ela foi morrer no fundo do barbante, caixa, 1-0, Sport, placar final do jogo. O Leão da Praça da Bandeira, que agora assume a vice-liderança da competição, encosta no Náutico com 19 pontos, e olha aí, curiosamente, Pernambuco liderando até a rodada de logo mais, o complemento da rodada de logo mais, o Sport encostando com o Náutico 19 pontos.

0: A diferença é que o Náutico tem 6 vitórias e o Náutico tem 6 vitórias e o Sport tem 5. Por isso, o Sport não lidera a competição. E vai enfrentar, na próxima semana, o Náutico. Se o São Bernardo, que joga hoje contra o Atlético Goianiense, tropeçar diante da equipe do Atlético Goiás, se o São Bernardo, que é o terceiro colocado aliás, é o quarto colocado, né? Com 17 pontos, Fortaleza é o terceiro colocado com 18, pelo menos a classificação de momento, sem contar os jogos deste domingo e também da segunda-feira, aí poderemos ter aí clássico dos líderes da competição, ou pelo menos brigando pelo topo da tabela entre Náutico e Sport. É o próximo jogo, na semana que vem, na Ilha do Retiro, 8:30 da noite do próximo sábado. Daqui a pouco a gente volta falando mais sobre o Esporte Clube do Recife, Leão da Praça da Bandeira, aqui em Esporte TMC. 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
1: Valeu, Carlos Miguel, que momento, hein? Que momento pro futebol pernambucano, Náutico Esporte, Esporte Náutico, líder e vice-líder na Série B, claro, vai depender desse resultado de hoje do São Bernardo contra o Atlético Goianiense. Mas o nosso comentarista Zé do Carmo, que aliás é um dos grandes patrimônios que tem a TMC, né? O Esporte TMC, o Zé do Carmo é uma marca da TMC Pernambuco, cracaço que foi. Quando jogador de futebol, traz também aqui o ponto de vista dele dessa vitória do Esporte. Ele comentou na TMC.
2: Amigos da TMC, ontem acompanhamos o jogo do Juventude contra o Esporte e o que a gente viu foi um time realmente que fez uma boa partida. O time do Juventude criou inúmeras oportunidades e essas inúmeras oportunidades não foram concretizadas. Quando acontece isso, é preocupante, porque você cria e você não faz, não é? Já o time do Esporte foi, podemos dizer, um time onde mostrou uma marcação eficiente e em momento nenhum deu a distância necessária que o time do Juventude gostaria de ter. Então, a gente viu um time que foi, não é, dentro de um patamar de exigência, não é, forçando, não é, para você conseguir fazer o primeiro gol e não conseguiu. Já o time do Sport fez algumas modificações e dentro das modificações que foram feitas, não é, surtiu o efeito, porque um jogador que saiu do banco acabou sendo de fundamental importância fazendo o gol da vitória. O Sport, ele deu muito espaço, não é, ao time do Juventude. Podemos dizer que a sequência de jogos que o Sport fez, principalmente tendo um jogo difícil como foi o da última quarta-feira contra o time do Fortaleza, onde o Sport venceu o time do Fortaleza, e é claro que isso, não é, também entrou num desgaste. Aí depois você tem uma viagem que é para o Sul, e isso tudo faz com que os atletas não tenham tido uma semana proveitosa em termos de trabalho para você enfrentar o time do Juventude. Mas foram profissionais e principalmente dedicados àquilo que precisaram fazer. Fizeram e fizeram de maneira muito eficiente. Um time onde não só pela direita como pela esquerda também teve jogadores interessantes na marcação e dentro dessa marcação, né, o time do Juventude começou a ficar irritado com eles mesmo. Quando acontece isso, aí é que a coisa não flui de maneira natural. Então, o que é que a gente viu? A gente viu um time do Esporte de uma pegada forte e o time do Juventude, não é, podemos dizer que aceitando a maneira como as coisas estavam, não é, acontecendo. Então, foi uma vitória, não é, moralizadora, onde o Esporte até então nunca tinha vencido o time do Juventude nos seus domínios e o Juventude, não é, diante do seu torcedor, não foi nada eficiente nesse fator. Então, não é, foi um jogo interessante onde, não é, os ataques do time do Juventude não surtiram efeito e a maneira como o Sport estava lidando com a sua marcação foi um pouquinho melhor nesse sentido. Ouvintes TMC, um abraço. Aqui quem falou foi José do Carmo, o popular Zé do Carmo.
1: Que eu sou fãzaço, grande Zé do Carmo, né, com uma história linda no futebol, e aqui na TMC já há muitos anos com a gente, né, na TMC Pernambuco, ele é sucesso, né, como a TMC Pernambuco também é um sucesso, é espetacular mesmo. HD, meu parceiro HD, que está hoje na operação de áudio aqui do Esporte TMC, está elogiando também o Zé, e a gente gosta demais, então já pensou o fim de semana que vem? Vai preparando aí, viu, HD? Esporte Náutico, hein? Na Série B do Campeonato Brasileiro, no sabadão, né, na Ilha do Retiro, em Recife, vai preparando. É, o Spot Data, é, vai nessa aí, HD, vai com calma aí, meu parceiro. É, prepara a pipoca que o jogo vai ser bom demais. Temos ouvintes para participarem conosco, a galera que vai mandar mensagem de áudio e vai fazer o programa com a gente. Alô, alô, chega mais!
3: Bom dia, Zé Galvão. Fazer uma perguntinha boa a você aí, meu querido. Em relação à seleção brasileira, como todas as Copas que a gente levantou, foi campeão. Não era uma das melhores seleções para ser esperada. Passei campeão mundial de seleções. O que você acha desse ano? Será que dá para vir esse caneco esse ano? Abraço, Manuel Vital.
1: Valeu, Manuel, sempre com a gente, né, um dos nossos ouvintes mais queridos aqui da TMC. É, cara, dá, claro que dá, lógico que dá, a gente tem que acreditar, né, a seleção brasileira não é a melhor seleção do planeta, não é, mas assim, também não tem uma seleção que seja absurdamente melhor do que as outras. A França, claro, tem mais jogadores de qualidade, mas já há algum tempo tem um desgaste lá no trabalho do treinador, né, que vai inclusive sair agora, né, no final da Copa do Mundo, o Didier Deschamps. Aí a gente tem a situação da seleção espanhola, que é muito boa, é muito forte, é a atual campeã da Europa, mas ela já era muito boa, já era muito forte e perdeu para Marrocos. Na Copa passada perdeu para Marrocos, nos pênaltis. Então assim é o futebol, né? Uma Copa do Mundo, um jogo único, 90 minutos, mais prorrogação, mais pênaltis, tudo pode acontecer, isso não é clichê. No futebol, nós vimos isso se repetir 1 milhão de vezes, e a seleção brasileira se embalar, se todos os jogadores estiverem saudáveis, se o grupo tiver bastante coesão, o técnico Carlo Ancelotti pode comandar uma grande jornada. Mais ouvintes, quero mais participações. Mande Aldo, chega mais.
4: Mande Aldo.
5: Fala, André.G Galvão. Aqui quem fala é Adilson Iron, do Imirim, Zona Norte de São Paulo. Tá mais calmo? Tá mais calmo, bebê? Tá mais calmo com a vitória do Palestra? Ai, meu pai. Avante, Palestra. É os porcos na área.
1: Eu diria que tem muita gente mais calma, viu? Eu diria que tem muita gente mais calma, viu, Adilson? Você também parece mais calmo hoje, né, Adilson? E quantos palmeirenses parecem mais calmo nesse domingo? Domingo amanheceu bonito em São Paulo, um sol, né, apesar do friozinho, mas um sol bonito na manhã paulistana. Muita gente tá deixando esse domingo mais feliz. Mais um ouvinte, vem conosco.
6: Bom dia, André Galvão. Um grande domingo para vocês. E à tarde, vai Corinthians. 3-0 no Galo. Valdir Scardovelli, coroado, São Paulo. Região de Araçatuba. E Birigui. Obrigado. Você é palmeirense, mas é muito bom.
1: Muito obrigado pela sua participação, amigo. Gentileza sua, né, nessa região que é fantástica do interior do estado de São Paulo, Araçatuba, Birigui, né, lugar bom demais. Teve uma época que o Penapolense, né, que é daí de pertinho, estava na primeira divisão do Campeonato Paulista. Se eu não me engano, esse ano bateu na trave para subir. Ou eu acho que não conseguiu subir, acho que perdeu pro São Caetano ou ganhou do São Caetano. Daqui a pouco vai chegar a mensagem aqui no YouTube para me trazer a informação certinha na disputa da quarta divisão do Campeonato Paulista, né? Penapolense e São Caetano, tenho certeza. Os dois disputaram uma vaga pro acesso para a terceira divisão. Agora eu não lembro quem ganhou o confronto. Muito obrigado, ó. Daqui a pouco tem mais mensagens de áudio, mais gente que participa com a gente aqui no Esporte TMC. Pode mandar, pode mandar. E texto também, daqui a pouco eu vou ler outras mensagens que chegaram pelo YouTube, @TMC Esporte. Mas vamos começar a falar da rodada de hoje, do Campeonato Brasileiro, porque aqui a gente não perde nada, né? Aqui você sabe de tudo que rolou ontem e o que vai acontecer hoje. Então agora, chegando as informações do Corinthians, o todo poderoso time com o repórter Marco Belo. Hoje tem Corinthians e Atlético Mineiro.
7: Muito bom dia pra você, André Galvão, pessoal do Esporte TMC. Daqui a pouco, hein? Hoje às 6:30 na Neoquímica Arena, o Corinthians enfrenta o Atlético Mineiro por essa 17ª rodada do Campeonato Brasileiro. A penúltima rodada antes da parada da competição para a Copa do Mundo. O Atlético Mineiro, que na última rodada venceu o Mirassol por 3-1 e subiu 3 posições na classificação do campeonato. Começou a rodada na 10ª colocação, com 21 pontos ganhos. Já o Corinthians, que na rodada passada perdeu para o Botafogo por 3-1, começou a rodada na zona de rebaixamento, na 17ª colocação, com 18 pontos ganhos. O time do Corinthians terá contra o Atlético Mineiro o reforço de Gabriel Paulista, zagueiro que cumpriu suspensão na última partida do campeonato contra o Botafogo, no Rio de Janeiro, e volta a ocupar um lugar na zaga corintiana, que, aliás, terá o time titular em campo, com Hugo Souza, Mateuzinho, Gabriel Paulista, Gustavo Henrique e Matheus Bidu, Raniele, André, Breno Bidon e Rodrigo Garro, Jesse Lingard e Yuri Alberto, Galvão.
1: Obrigado pela sua participação. Hoje tem Timão e Atlético Mineiro, né? Corinthians e Galo, com transmissão ao vivo da TMC São Paulo e da TMC Belo Horizonte pra você, né? Então vamos às informações do Galo com a Giovana Oliveira. Chega mais, Giovana!
8: Muito bom dia, meus caros amigos da Rede TMC. Um abraço a todos e, claro, aos nossos ouvintes que estão na escuta aqui na Rede TMC. Meus caros, hoje tem mais um compromisso de extrema importância para o Galo. Desta vez, fora de casa, enfrenta um Corinthians que precisa obrigatoriamente da vitória, né? Pela 17ª rodada do Campeonato Brasileiro. E o técnico Eduardo Domingues vai enfrentar alguns problemas, e eu digo, meus caros, em relação a atuar como visitante. Pois é, isso porque a equipe atleticana, fora dos seus domínios do Campeonato Brasileiro, na verdade, não só no Campeonato Brasileiro, tá, meus caros? Na real, em todas as competições que vem atuando desde 2024, o Galo não consegue bons resultados. Inclusive, neste momento, em 2026, no Campeonato Brasileiro, em 8 jogos disputados fora dos seus domínios, o Galo conquistou 6 pontos, sendo 2 vitórias, um diante da Chapecoense por 4-0 e outro contra o Cruzeiro, clássico aqui no Estádio Mineirão, por 3-1, e outros 6 resultados significativos, que foram 6 derrotas. O Galo nem sequer empatou nenhuma partida fora da Arena MRV, então chega diante do Corinthians precisando reverter esta situação e vencer, né, meus caros? Vencer porque, depois do confronto diante da equipe corintiana, terá mais um jogo pelo Brasileirão antes da parada para a Copa do Mundo, e também será fora, no Rio de Janeiro, contra o Vasco. Hoje o Galo é 11º colocado no Brasileirão, com 21 pontos em 16 rodadas disputadas. Técnico Eduardo Domingues não vai sofrer nenhuma ausência em relação ao time que vem sendo utilizado como titular nestas últimas semanas, né? Teremos então, muito provavelmente, um time com Everson no gol, Natanael, Júnior Alonso, Juan Tressoldi e Renan Lodi. No meio de campo, Alan Franco ou Alexander, Maicon e Bernat, e na frente, Coelho, Cacierra e Minda. Um time que vem, então, precisando da vitória, precisando desses 3 pontos. O Galo, que sabe que vai ter, então, mais uma semana de muita importância, tanto pelo Campeonato Brasileiro, mas também pela Copa Sul-Americana, antes da paralisação para a Copa do Mundo, meus caros.
1: Valeu, Giovana. Corinthians e Atlético Mineiro, a bola rola a partir das 18h30. Você acompanha na TMC São Paulo e também na TMC Belo Horizonte. E olha só, só confirmando a informação, tá? O Daniel Giro, o HD, me trouxeram aqui, foi realmente a Penapolense que eliminou o São Caetano na Série A4 do Paulistão. Então, para toda a região aí de Araçatuba, Birigui, né, teve festa com a equipe da Penapolense classificada para a terceira divisão do Campeonato Paulista. Subiu, superando o São Caetano. Mais jogos desta tarde no Campeonato Brasileiro. Noite, na realidade, né? Vasco e Red Bull Bragantino se enfrentam hoje às 18h30 em São Januário. As informações do Vascão chegando com o repórter Joel Silva.
9: Vasco entra em campo hoje, 18h30 em São Januário, enfrenta o Red Bull Bragantino pela 17ª rodada do Campeonato Brasileiro. O Vasco buscando encerrar a escrita aí de maus resultados que teve recentemente. Empatou com o Paysandu pela Copa do Brasil, tudo bem que valeu a classificação, mas depois perdeu para o Internacional no Beira-Rio por 4-1 e foi até o Defensores del Chaco em Assunção, no Paraguai, e perdeu para o Olímpia por 3-1 em jogo válido pela Copa Sul-Americana. Então é o Vasco tentando juntar os cacos e voltar a vencer. Para isso, o técnico Renato Gaúcho terá à disposição o time titular depois de poupar no jogo da Copa Sul-Americana. E a principal novidade é o lateral esquerdo cuiabano. Ele volta a ser relacionado após ser desfalque do Vasco desde a derrota para o Corinthians por 1-0 na Neoquímica Arena. O jogador sofreu uma lesão muscular. A expectativa é que ele possa iniciar a partida e, com isso, não tendo condições de jogar os 90 minutos, dando lugar no decorrer do jogo para o Lucas Piton. Outro reforço importante do Thiago Mendes, que cumpriu suspensão no jogo contra o Internacional, além também do colombiano Rojas, que ficou de fora pelo mesmo motivo. Então é o Vasco com força máxima, à exceção do lateral direito Paulo Henrique, que se recupera de uma torção no tornozelo, e do zagueiro Cuesta, que cumpre suspensão por conta do cartão vermelho que ele levou no jogo contra o Colorado. Então vamos lá, uma provável escalação do Vasco. Tem Léo Jardim, Puma Rodrigues, Saldívia, Robert Renan e Cuiabano ou Lucas Piton. No meio-campo com Barros, Thiago Mendes e Rojas. Na frente, Adson, Andrés Gomes e Spinelli.
1: Valeu, muito obrigado, meu caro Joel. O Vascão, se vencer hoje o Red Bull Bragantino, ele desgruda ali daquela luta, né, que tá enorme contra o rebaixamento e já começa a ficar mais perto ali do G4, né, que é impressionante que o São Paulo ainda tá no G4. São Paulo tá sem vencer há um tempão e ainda tá no G4, mas o que tá acontecendo é que o G4 tá achatando com a zona de rebaixamento. É uma loucura esse campeonato, uma loucura mesmo. Mais cedo tem Cruzeiro e Chapecoense, né? Mas antes, faltou aqui, a gente ouviu o Henrique Magini, né, que vai comentar esse jogo, Vasco e Red Bull Bragantino, na TMC Rio de Janeiro. Chega mais, Henrique!
10: Um abraço para todo mundo que acompanha o Esporte TMC. Nesse domingo, às 18h30, a bola rola para Vasco e Bragantino em São Januário. E o Cruz Maltino confia no fator mandante para conquistar os 3 pontos. O desempenho em casa é o 6º melhor da competição. São 5 vitórias, 1 empate e apenas 2 derrotas em 8 jogos. O Vasco atualmente está na 14ª colocação com 20 pontos conquistados no campeonato, sendo que 16 deles foram como mandante na competição. O retrospecto contra o Bragantino também é favorável. Em 11 partidas são 5 vitórias, 5 empates e apenas 1 derrota. Para domingo, o Renato Gaúcho tem preocupações para o setor defensivo. Na lateral direita, Paulo Henrique está machucado e tem retorno previsto só para depois da Copa do Mundo. Puma Rodrigues será o titular. Cuesta foi expulso contra o Internacional e cumpre suspensão. O zagueiro Cuesta foi expulso contra o Internacional e cumpre suspensão. Saldívia é quem deve formar a dupla de zaga com Robert Renan. A outra opção disponível no elenco é o Lucas Freitas, que tem sido utilizado na Sul-Americana, mas no Brasileiro atuou apenas em uma partida contra o Cruzeiro no empate em 3-3. Na lateral esquerda, existe uma expectativa de Cuiabano ficar com a vaga que hoje é de Lucas Piton. O Cuiabano teve um edema na coxa esquerda, voltou a treinar no final do mês passado, mas por conta de dores durante os treinamentos ainda não conseguiu voltar a atuar pela equipe. Com isso, um provável Vasco tem Léo Jardim no gol, na lateral direita Puma Rodrigues, a zaga com Saldívia ou Lucas Freitas e Robert Renan, na lateral esquerda Lucas Piton ou Cuiabano. No meio de campo, Cauã Barros, Thiago Mendes e Rojas, e lá na frente, Adson, Andrés Gomes e Spinelli. A gente relembra também que nesse jogo contra o Bragantino, o Vasco fará homenagens a Giovani, o pequeno príncipe e ídolo vascaíno que faleceu na madrugada da última segunda-feira. Os jogadores vão utilizar um patch especial no uniforme de jogo, o telão exibirá um vídeo também especial e haverá um mosaico temático. Alguns elementos da partida, como flâmula, bandeirinhas de escanteio e faixa de capitão, também farão alusão ao ídolo Cruz Maltino. Valeu, meus amigos, um abraço!
1: Valeu, muito obrigado! Tá certo, Henrique, quando saiu o gol no campeonato italiano, hein? Matteo Pellegrino abre o placar, Parma 1, Sassuolo 0, já aos 35 minutos da segunda etapa. É jogo que não vale nada, porque é a última rodada do campeonato e essas duas equipes não vão a lugar algum. Estarão na Série A no ano que vem, não serão rebaixadas e também não disputarão competições europeias, mas o Parma vai se despedindo com vitória diante do Sassuolo. Mais cedo hoje pelo Brasileirão, também tem Cruzeiro e Chapecoense na sua TMC, na TMC Belo Horizonte. Alô, alô, Marcos Botelho, meu parceiro.

0: Opa, já já, né? Já já a gente entra com o Marcos Botelho trazendo as informações de Cruzeiro e Chapecoense no Mineirão em Belo Horizonte. A TMC transmite para você também essa partida. Então nós vamos falar sobre isso, passando toda a rodada a limpo do Campeonato Brasileiro, né? Todos os jogos que são importantes e que a TMC transmite todos, é impressionante, né? Pode reparar, nós falamos aqui de todos os jogos de ontem, que ou foi pro ar na TMC São Paulo, ou foi pro ar na TMC Rio de Janeiro, ou foi pro ar na TMC Recife, né, quando é a Série B, por exemplo, do Campeonato Brasileiro. Enfim, tem muita coisa bacana que a TMC passa para você e não vai ser diferente nesse domingo de muito futebol, né, com Corinthians e Galo na TMC São Paulo e BH, com Vasco e Red Bull Bragantino na TMC Rio de Janeiro, Cruzeiro e Chapecoense na TMC BH e também tem ainda Remo e Atlético Paranaense que você vai ouvir na TMC Curitiba. Vamos colocar mais ouvintes no ar!
1: Bom dia, André Galvão. Está mais calmo, André Galvão? Depois da sacolada do Palmeiras no Flamengo ontem, está mais calmo? Aqui é o Roger, corintiano de Guarulhos.
0: Valeu, Roger, muito obrigado pela sua participação, né? Isso aí é a Leila Pereira, né? Para quem não sabe, para quem não é aqui de São Paulo, de repente não tá entendendo nada, a presidente do Palmeiras, a Leila Pereira, teve uma vez que o Palmeiras ganhou um jogo que ela foi para as redes sociais provocar a própria torcida. Ela criou um meme que era "estão mais calmos", né? E não deu certo. Não deu nada certo, né? O Palmeiras perdeu tudo. Foi no ano passado, apesar de ter sido vice-campeão da Libertadores e do Campeonato Brasileiro, por exemplo, o título não veio. Então, a presidente Leila Pereira também, ela tirou o pé, né, em relação a isso. Ainda bem, porque era uma atitude que só causava mais discórdia na torcida do Palmeiras, né? Uma relação que não era boa, não era positiva. Todo mundo ontem achou que o Abel Ferreira, na entrevista coletiva, ele ia espinafrar, né, a torcida, porque os caras pediram fora Abel Ferreira. O que que o Abel fez? O Abel é um cara muito inteligente. O Abel terminou a entrevista coletiva agradecendo a torcida, que a torcida deu um espetáculo, e deu mesmo, ontem no Maracanã, né, só se ouvia a torcida do Palmeiras na maior parte ali do jogo, principalmente com o time derrotando o Flamengo, e o Abel agradeceu a torcida, trouxe a torcida de volta pro lado dele, porque é assim que tem que ser, né, o treinador inteligente age dessa forma, ao invés dele ir lá brigar com a torcida: olha, vocês queriam eu fora, eu tô aqui, eu ganhei esse jogo pra vocês. Não, ele baixou a bola, ele só agradeceu a torcida, falou lá aquele negócio que todos somos um, e por aí vai. É evidente que o palmeirense se identifica muito mais com uma declaração como essa do Abel Ferreira do que ao contrário, né? Então, é isso aí, só explicando o meme da presidente Leila Pereira, que por enquanto não apareceu nas redes sociais para provocar a própria torcida, né? Ela só comemorou ali os gols, postou a imagem do Paulinho comemorando o terceiro gol do Palmeiras também. Assim tá tudo certo. Tem mais ouvinte de áudio para a gente colocar no ar? Vamos colocar, tem mais um que eu sei que já tá aí selecionado, então põe no ar pra galera.
2: Bom dia, TNC! Vai Verdão! Ô, André Galvão, deixa eu te falar. Curitiba. A gente ficou ouvindo a semana toda, fora Abel. Com essa vitória que você, que o Palmeiras teve ontem, o que você diz?
3: Belo Horizonte.
2: O que os comentaristas podem falar agora a respeito do Abel? Tem que respeitar o homem, hein? É isso aí. Bom dia. Sucesso, André.
0: Está no ar. Valeu, tamo junto. Olha, não sei se vocês perceberam, mas curiosamente, Hoje, muitos ouvintes palmeirenses participando do programa, né? Que coisa! Acho que é uma coincidência, né? Muitos palmeirenses ouvindo hoje o Sport TMC depois da vitória do Verdão ontem contra o Flamengo. Claro que é uma brincadeira, não fique bravo, torcedor rubro-negro, mas hoje é assim mesmo. É o dia do palmeirense comemorar, como depois da final da Libertadores foi o dia do torcedor flamenguista, e assim vai, né? Sobre o Abel Ferreira, eu posso falar por mim, eu não posso falar pelos outros. Eu posso falar por mim. Eu, André Galvão, não pedi a saída do técnico Abel Ferreira aqui na programação da TMC em São Paulo. Aliás, já falei mais de uma vez, a grande responsabilidade do Abel nas más atuações do Palmeiras desse ano foi a escolha do elenco, né? Essa montagem desse elenco todo torto, com um monte de carências, que o Palmeiras tem muitas carências no seu elenco. Agora, o trabalho do Abel, é claro, um jogo ou outro ele não foi bem, assim como todo o time. Mas o Palmeiras é líder com essa campanha fantástica também muito por conta dele. Pelo jogo pragmático dele, né? O Palmeiras se mantém na primeira colocação porque é um time que... você pode não gostar da forma como joga, mas é um time que é bem treinado. Dentro daquela proposta do técnico Abel Ferreira, é bem treinado e executa quase sempre bem os mesmos movimentos, né? Aí falta criatividade, falta um time mais refinado, tecnicamente melhor. Tudo isso falta. O time do Palmeiras não virou uma maravilha porque ganhou do Flamengo por 3-0. Mas o Abel, dentro das condições que lhe oferecem, consegue fazer um bom trabalho nesse campeonato brasileiro com o time líder, agora com 7 pontos de vantagem. Vamos continuar nosso giro, hein? Vamos continuar nosso giro pelo Brasil! Agora vamos falar de Cruzeiro e Chapecoense. Transmissão da TMC Belo Horizonte. Alô, alô, Marcos Botelho!
3: Salve, salve, meus amigos! Então vamos lá falar do Cruzeiro aqui agora na nossa programação. Cruzeiro que hoje recebe a Chapecoense no Mineirão. A bola vai rolar às 16h, dando sequência à 17ª rodada do Campeonato Brasileiro. Mais de 40 mil ingressos já foram vendidos de forma antecipada. E este será o 7º jogo do Cruzeiro no mês de maio. O Cruzeiro já entrou em campo em 6 oportunidades. Este será o 7º jogo. Inclusive, o Cruzeiro em uma maratona final, né? Antes da parada para a Copa do Mundo, o Cruzeiro tem mais 3 jogos, os 3 dentro do Mineirão. Hoje contra a Chapecoense, quinta-feira contra o Barcelona de Guayaquil pela Libertadores. Cruzeiro depende das próprias forças para classificar a fase mata-mata. E depois, no outro domingo, dia 31, o Cruzeiro recebe o Fluminense aí pela 18ª rodada do Brasileirão. Mas enfim, para o duelo contra a Chape, o Cruzeiro quer de vez se afastar da zona do rebaixamento. Tá só 2 pontos à frente ali da turma. O Cruzeiro tá mais próximo da zona do rebaixamento do que da zona de classificação para a Copa Libertadores do próximo ano. Então, Cruzeiro precisando de vencer a Chapecoense. É o seguinte, para o jogo de hoje, o Cruzeiro tem 2 reforços. Bruno Rodrigues, atacante, que não pôde entrar em campo contra o Palmeiras por força contratual. E o Matheus Henrique, volante, meia Matheus Henrique. O Mateuzinho, recuperado de uma contusão pulmonar. É isso mesmo, Mateuzinho teve uma contusão pulmonar por conta de um choque que teve, na verdade, uma entrada muito forte, né, do atacante Everaldo do Bahia em jogo válido pela 15ª rodada do Brasileirão. Teve uma cotovelada no Matheus Henrique, na região torácica dele. E o Matheus Henrique, com uma contusão pulmonar, ficou de fora das últimas atividades do Cruzeiro. Retornou na última quinta-feira e vai ser relacionado para o jogo de hoje. Em contrapartida, o Cruzeiro mais uma vez sem Kenny Arroyo. Mais uma vez, o jovem jogador equatoriano de 20 anos, suspenso de uma partida do Cruzeiro. Vamos lá. Na 14ª rodada do Campeonato Brasileiro, Arroyo, no clássico contra o Atlético, entrou pendurado. Foi expulso. Os 2 cartões que ele tinha em acúmulo, eles foram mantidos. Ele cumpriu suspensão contra o Bahia na 15ª rodada, voltou a campo contra o Palmeiras na 16ª rodada pelo Campeonato Brasileiro, tomou o cartão amarelo, ficou suspenso para o jogo de hoje. Lembrando que o jogo da última terça-feira contra o Boca Juniors, o Arroyo também não entrou em campo cumprindo suspensão, porque na rodada anterior ao duelo contra o Boca, o Arroyo foi expulso contra a Universidade Católica em Santiago, no Chile. Tem tomado muitos cartões o Kenny Arroyo. Lembrando que para o jogo de hoje o Cruzeiro tem 3 pendurados, tá? Gerson Romero e Cauã Moraes. E esses 3 jogadores devem ser titulares hoje contra a equipe da Chapecoense. Um provável Cruzeiro de Otávio no gol, Cauã Moraes substituindo o Fábio Fagner naquele controle de carga. A zaga com Fabrício Bruno e Jonathan Jesus. O João Marcelo corre por fora, caso o técnico Arthur Jorge pense em poupar um dos zagueiros. E o Kaique deve fazer a lateral esquerda, o meio de campo com Romero, Gerson, também o Christian e o Matheus Pereira. O ataque deve ser formado por Luiz Sinisterra e Caio Jorge. Correndo por fora, o jovem Kaique Kenji. Aí uma formação que o técnico Arthur Jorge pode até modificar, tirar o Christian do meio de campo, colocar o Kaique Kenji e fazer um Cruzeiro com três atacantes. São possibilidades. O Cruzeiro que também tá focando lá na quinta-feira, jogo contra o Barcelona de Guayaquil. Tá certo, meus amigos? Daqui a pouco eu volto, hein?
0: Valeu, Marcos Botelho! E quem comenta o jogo hoje na TMC Belo Horizonte é o nosso Léo Dias. Fala aí, Léo!
4: Amigos do Esporte TMC, vamos projetar esse Cruzeiro e Chape. Cruzeiro tem um 4-2-3-1 muito bem definido, né? Obviamente o Arthur Jorge, pensando na partida contra o Barcelona de Guayaquil, que vale uma vaga para as oitavas de final, deve poupar alguns jogadores. Mas é bem verdade que a estrutura do time ela se permanece. Gerson, que está suspenso pela Libertadores, deve ser titular. O Zé deve ter uma defesa, muito provavelmente, com o Cauã Moraes, sendo que quando tem o Cauã Moraes é um lateral mais agudo do que o Fagner. Costuma deixar alguns espaços? Costuma, mas pelo menos ele ajuda e agrega bastante na parte ofensiva. O restante da defesa tem dois zagueiros que são que saltam pressão muito, que é o Fabrício Bruno e o Jonathan Jesus e o Kaique. Então o Cruzeiro deve ter um jogo de ataque total. Quando eu falo ataque total, gente, não tô falando de tirar zagueiro e colocar atacante, não. De pressão mesmo. Porque a Chape vem numa linha de 5, muito provavelmente, e o Cruzeiro vai ficar com a bola o tempo todo. E deve tentar roubar essa bola mais perto do gol da Chapecoense. E o meio de campo com o Christian, Matheus Pereira, Gerson e Romero já demonstra um pouco mais de pressão nesse sentido. Se o Arthur Jorge for poupar algum jogador nesse ataque do Cruzeiro, possivelmente será o Caio Jorge, que tem convivido aí com dores, né, na região do pubis. Mas aí ele opta por colocar talvez o Neisser ou o Bruno Rodrigues. A dúvida fica para quem vai substituir o Arroyo, que agora está suspenso por conta do terceiro cartão que tomou contra o Palmeiras. O Arroyo que vem sendo importante para furar defesas, né? Fez o gol do empate do Cruzeiro contra o Palmeiras. Deve ser o Sinisterra bem aberto pelo lado esquerdo. Não acredito que ele vá com o Bruno Rodrigues como foi em La Bombonera. Mas é isso, o Cruzeiro vem agudo, vem forte para buscar os três pontos, mesmo poupando algumas peças pensando na Libertadores.
0: Muito obrigado, Léo. É isso aí, meus amigos. Já a gente completa esse giro, né, com os nossos repórteres do Brasil inteiro, falando da rodada de hoje, né, do Campeonato Brasileiro. Ainda tem, por exemplo, a Monique Vilela, né, minha parceira Monique Vilela, sabe tudo de Atlético Paranaense. E hoje o Furacão enfrenta o Clube do Remo lá em Belém do Pará. Mas agora, nós temos com a gente na linha o Leomar Quintanilha. Leomar Quintanilha é presidente da Federação Tocantinense de Futebol. Nós temos por vídeo também, né? Temos a imagem do seu Leomar Quintanilha, que vai hoje nos contar um pouco a respeito da delegação da seleção brasileira, já que vai chefiar a delegação do Brasil que vai disputar a Copa do Mundo nos Estados Unidos, México e Canadá. Já temos aí imagens, tá bonito, hein? Com a camisa da seleção brasileira, seu Leomar. É um prazer estar conosco neste domingão, 11 horas mais 56 minutos em São Paulo, tudo bem? Muito bom dia, ou quase boa tarde já, para o senhor Leomar.
5: Bom dia, André. Bom dia, seus ouvintes. Como vai? Tudo bem?
0: Tudo bem, tudo em paz. É um prazer tê-lo conosco. E essa honra que vai ser chefiar a delegação da seleção brasileira na Copa do Mundo dos Estados Unidos, México e Canadá. Como é que o senhor recebeu esse convite do presidente da CBF, Samir Chaudhry? E para muita gente que não faz ideia, por exemplo, o que faz um chefe de delegação?
5: Honra muito grande, eu estou muito feliz com essa responsabilidade. É uma grande missão. O Brasil vive um momento muito especial. Há um esforço, um sentimento conjunto, de uma expectativa grande da conquista do hexacampeonato. E a CBF tem se superado para oferecer aos nossos atletas as melhores condições possíveis, inclusive oferecendo ela o melhor técnico do mundo. Então nós temos bons valores, o melhor técnico do mundo, um elemento importante, nós estamos muito confiantes num bom resultado que nós poderemos escolher nos Estados Unidos.
0: É o que nós esperamos também, né? Todos nós esperamos, seu Leomar, que foi deputado federal por Tocantins, senador também pelo estado do Tocantins, né? Uma pessoa que tem uma história importante na política, né? Pecuarista e hoje comanda a Federação Tocantinense de Futebol. Aliás, há quanto tempo o senhor está à frente da Federação Tocantinense de Futebol?
5: Nós já estamos à frente da Federação de Futebol do Tocantins há mais de 30 anos. Temos procurado organizar e procurado consolidar o futebol, agora com evidência muito grande para o futebol feminino também. Eu creio que nós poderemos dar largos passos nesse trabalho de consolidação e participação do futebol, oportunizando, inclusive, o surgimento de novos talentos, já que o Brasil é um celeiro desbotado de talento. Talento buscou um lugar para nascer, não nasce no Rio de São Paulo, pode nascer, inclusive no Tocantins. E aqui o trabalho nosso é de procurar fomentar o futebol e oportunizar o aproveitamento desses talentos.
0: São 37 anos, né, à frente da Federação Tocantinense de Futebol. É um trabalho longo, um trabalho longevo. Agora, a pergunta que eu faço, presidente, acho que é uma pergunta que muitos ouvintes fazem também, assim como o presidente da CBF, o senhor Samir Schaud, né, o senhor representa uma federação de pouca expressão no futebol brasileiro, né? Até hoje nós nunca tivemos, por exemplo, um time do Tocantins na Série A do Campeonato Brasileiro por pontos corridos, nem perto disso, né? Nem perto disso. Não tem time nem na Série C do Campeonato Brasileiro da Federação de Futebol do Tocantins. Por que isso, presidente? Qual é a maior dificuldade de desenvolver o futebol nessas regiões como a sua, como a do presidente Samir Schaud, lá que é do Roraima? O que acontece nesses locais do país para que o futebol não seja desenvolvido e que a gente não tenha times de alto nível, presidente?
5: André, você coloca uma pergunta muito importante e é necessário esclarecer aos seus ouvintes. Nós do Norte, principalmente a maioria dos estados, experimentam uma situação muito peculiar. Vou lhe dizer especialmente do Tocantins. Uma vasta extensão demográfica, para cruzar o Tocantins de norte a sul, são mais de 1.000 quilômetros, um vazio demográfico acentuado. Mais de 90% dos nossos municípios têm menos de 20 mil habitantes. Isso reflete na bilheteria, isso dificulta a aproximação dos clubes com a população e obter patrocínio para os seus financiamentos. Aqui não tem direito de arena, a televisão não paga para transmitir os jogos, quem transmite. Na hora dos nossos jogos, a televisão está passando jogos da principal constelação do futebol brasileiro, uma concorrência difícil para nós. Então, são algumas das dificuldades que nós enfrentamos aqui para fazer o nosso futebol crescer. Mas nós não temos dúvida que o futebol agora que está organizado, mais ajustado, está crescendo lentamente, mas está crescendo. Nós estamos hoje com dois times participando do Campeonato Brasileiro Série D, já estão avançando aí na primeira fase, bem colocados. Eu acredito que é o resultado de um ajustamento às circunstâncias locais para fazer o nosso futebol crescer.
0: Nesses 37 anos que o senhor esteve à frente da Federação Tocantinense de Futebol, presidente, o senhor entende que poderia ter colaborado de uma outra forma ou era absolutamente impossível, por todas essas condições aí que foram trazidas pelo senhor, nenhuma pessoa diferente poderia fazer com que o futebol do Tocantins tivesse um protagonismo maior dentro do cenário nacional? Porque foram 37 anos, né, presidente? É bastante tempo.
5: É verdade, é bastante tempo. Eu acho que a alternância de poder e de comando, ela é salutar. Mas, dificilmente apareceu alguém para concorrer, para sustentar esse trabalho aqui. E nós não queremos entregar uma coisa que nós construímos, que nós criamos com muito amor, muita dedicação, entregar com outra pessoa que não tem compromisso com a responsabilidade do futebol da Fluminense. Mas eu não acredito que a longevidade do mandato está fazendo com que o futebol daqui não cresça, não. É preciso um ajustamento para superar as nossas dificuldades, as dificuldades que os times enfrentam para poder crescer no futebol. Você veja o exemplo. Nós temos exemplo aqui de outras unidades da federação que têm muito melhor expansão e o futebol também ainda não apresenta um futebol expressivo.
0: Essa é a realidade de muitos estados da nação, isso é verdade. O Tocantins hoje, por exemplo, presidente, se precisasse sediar um jogo importante do futebol brasileiro, por exemplo, vou dar um exemplo, a final da Copa do Brasil, a partir desse ano, ela passa a ser disputada em jogo único, né? Então, qualquer estádio do país pode se candidatar para sediar a final da Copa do Brasil, receber torcedores do Brasil inteiro. O estado do Tocantins teria essa capacidade? Tem algum projeto que está sendo feito, né, nesse sentido? Ou é uma coisa que o senhor e as pessoas que trabalham no futebol do Tocantins nem cogitam por aí, presidente?
5: Pedro, primeiro é importante saber que não é competência da federação ou das federações construir as praças do esporte. Via de regra, quem constrói os estados são os prefeitos ou os governadores do estado. Porque no Tocantins não é diferente. Só que o estado que foi construído aqui, já tem impactando mais de 30 anos, é um estado pequeno que atendeu às demandas daquela época. Hoje, para abrigar um jogo de grande porte, a nossa capacidade de espectadores é muito pequena, cerca de 8 a 10 mil pessoas. E nós não temos essa estrutura para abrigar uma condição de grande porte. Essas são as razões porque até agora não veio para cá. Apesar de, nas disputas dos campeões, Copa do Brasil, Campeonato Brasileiro, nós tivemos estrelas da primeira constelação do futebol brasileiro. Como o Atlético Mineiro, que recentemente esteve no Tocantins. Jogou no estádio pequenininho. Jogou. Lá, mediante o clube que nós conseguimos colocar lá, que a cidade conseguiu colocar, é pequeno também. Um jogo de tamanha expressão. Receber um time da grandeza do Oeste Paranaense. Então, nós temos que contar aí com a nossa impressão, com a colaboração dos nossos, para melhorar e ampliar a capacidade de suporte das nossas classes, nossas.
0: Perfeitamente, deu uma falhazinha na comunicação agora do presidente seu Leomar Quintanilha da Federação Tocantinense de Futebol, mas deu para entender o sentido, né? Dizendo que o Atlético Mineiro esteve lá recentemente, o estádio é pequeno, mas que depende também de investimentos do poder público, né? Porque é um estádio público, então precisa do investimento do poder público. A federação, ela não é a autoridade responsável pela capacitação de um estádio de futebol. Deu para entender perfeitamente, seu Leomar. Então, só para finalizar, presidente, até por conta do áudio infelizmente não está tão legal nesse momento, eu queria que o senhor falasse sobre essa experiência que o senhor teve também na Olimpíada de Tóquio, né? E lá deu Brasil, campeão olímpico no futebol masculino. Se, de repente, essa experiência pode servir de alguma forma também agora com a delegação que estará sob o comando do técnico Carlo Ancelotti. Inclusive, alguns jogadores, né, que foram campeões olímpicos estarão presentes nessa convocação da seleção do Carlo Ancelotti. E aí, presidente?
5: André, fugiu um pouco aqui no final da sua fala, mas você me pergunta sobre a experiência com a Ouro Olímpico.
0: Isso.
5: Falar do Ouro Olímpico, gostaria de dizer que depois que nós recebemos o legado da FIFA, a construção de um centro de futebol, nós estamos incluindo muito o atendimento e o fomento à atividade base das categorias do nosso com certeza que vai refletir dentro do futebol. Nós já temos um trabalho atendendo aí mais de 2-3 mil crianças, eu tenho certeza elas irão para o crescimento do nosso futebol. Agora, a experiência em Tóquio foi uma experiência. A nossa equipe realmente estava pronta, ofereceu todos os suportes possíveis necessários. Cuidamos só do relacionamento entre as instituições participando da Olimpíada. E voltamos, felizmente, com a conquista da medalha de ouro.
0: Tá certo então, presidente. É, realmente agora a gente está tendo alguma dificuldade aí na comunicação, mas deu para entender o sentido. Muito obrigado, seu Leomar Quintanilha. Boa sorte para o senhor e para toda a delegação do Brasil na Copa do Mundo de 2026, que você sabe, a gente acompanhará aqui na TMC. Você não perde nada. Bom, meus amigos, eu queria agradecer o seu Leomar Quintanilha e falar um pouco também de seleção brasileira, hein? A partir de agora, vamos lembrar um momento histórico do Brasil? Ah, eu sei que você ficou feliz com a convocação do Neymar. Não, eu tô brincando. Eu sei que também muita gente não ficou feliz com a convocação do Neymar. Mas já que o país está dividido, vamos agradar agora metade do país. A metade que gostou da convocação do Neymar. Agora, lembra um momento histórico aqui na Transamérica, que agora é TMC. 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O Brasil, campeão olímpico em 2016, diante da Alemanha, nos pênaltis, com a cobrança dele, Neymar. Aquele dia foi Ney Day.
6: Ele pode ser o dono da festa, Neymar, olha fixo, o Brasil com a mão no ouro, o Brasil com a mão no ouro, vai Neymar, é com você, atenção, paradinha, vem para a bola, bateu, gol!

0: Está no coração de todos nós, com alma, com vontade, Neymar chorando copiosamente no estádio do Maracanã. Finalmente, Brasil é campeão, é campeão, é campeão, é campeão, é campeão olímpico. Neymar, o dono da festa, jogadores da Alemanha chorando copiosamente no Maracanã. O que importa é que esse ouro vai brilhar no peito dessa nova geração do futebol do Brasil. Eu tenho certeza, essa nova geração que vai dar muita alegria pra gente.
1: Vai dar muita alegria pra gente essa geração, né, Éder Luiz, o 10 do país. Na verdade, 10 anos depois, ainda estamos esperando outras grandes alegrias. O Brasil ganhou a Copa América 3 anos depois, que foi importante, super importante, né? Eu sempre vou defender a importância da Copa América aqui, mas nas Copas do Mundo a gente tinha uma esperança maior e não deu, né? Tanto em 2018 como em 2022, o Brasil parou nas quartas de final. Vamos ver agora como será em 2026. E o técnico italiano Carlo Ancelotti, que convocou o Neymar, explicou por que chamou o Neymar. Primeiro ele fez uma comparação com o João Pedro, né? Que poderia também ter sido chamado. João Pedro jogou uma grande temporada no Chelsea, mas não fez nenhum gol pela seleção e ficou fora da última lista de Carlo Ancelotti.
2: Sim, eu entendo que se diz que o futebol europeu é diferente, mais intensidade, mas tu tem que considerar muitas coisas, e lo hemos falado também anteriormente. Aqui, o futebol, jogar a futebol aqui é muito complicado, há um calendário que aprieta muito, viagem, calor, então é difícil comparar. E depois, há as características individuais dos jogadores. Obviamente, ficamos tristes por João Pedro. Por quê? Por a temporada que ele fez na Europa, provavelmente merecia. Merecia estar nessa lista, però infelizmente con toda la coscienza possibile, con todo il rispetto possibile, con toda la competenza possibile, hemos escogido otros jugadores. Lo sentimos mucho para João Pedro, como todos os otros.
1: Falou nominalmente do João Pedro, né? O Carlo Ancelotti, né? O técnico da seleção brasileira. É porque o João Pedro fez uma grande temporada no Chelsea, tá fazendo ainda, né? Hoje é o último jogo, aliás, começou agora a última rodada do Campeonato Inglês. Eu tenho na tela aqui Liverpool e Brentford, tá 0-0. E o João Pedro está em campo pelo Chelsea contra o Sunderland. Sunderland-Chelsea 0-0. Última rodada do Campeonato Inglês. Só saiu um gol até agora. Foi o gol do Wolverhampton com Armstrong batendo pênalti. Burnley 0, Wolverhampton 1. A grande história dessa última rodada da Premier League é se o Tottenham vai ser rebaixado ou não, né? E o Tottenham está jogando em casa contra o Everton. Precisa da vitória. Disputa contra o rebaixamento com o West Ham, que enfrenta o Leeds United, por enquanto também 0-0. Pelo campeonato italiano, acabou aquele jogo que a gente estava acompanhando, Parma 1, Sassuolo 0. Ancelotti, mas fala um pouquinho mais sobre o Neymar, vai, Carleto, tem muita gente que está comemorando a convocação do Neymar, outros nem tanto.
2: Bom, o que a avaliação de todo o ano foi só a parte física, hemos sempre falado de isso, era só para animar, só um tema físico. Os últimos jogos jogou com continuidade, pode ser que ele tenha a possibilidade de melhorar sua condição física em este período até o primeiro jogo da Copa. Ele tem essa oportunidade, mas pensamos que Aparte de eso, la experiencia, este tipo de competición, el cariño que tiene no grupo, puede crear también un ambiente mejor no grupo y ayudar o equipo a sacarlo mejor.
1: É, foi isso aí que o Ancelotti explicou, né? O Neymar é um cara muito querido no grupo, praticamente os jogadores imploraram pelo Neymar no grupo, porque nenhum deles quis assumir a liderança da seleção brasileira, e aí o Ancelotti se viu numa situação em que ele precisava convocar o Neymar, né? Vamos ver como é que ele vai se apresentar à seleção brasileira. O Fará já explicou, ele deve participar um pouquinho do jogo do Santos contra o Deportivo Cuenca, terça-feira, pela Copa Sul-Americana, e depois embarcar com a delegação para se apresentar à seleção brasileira em Teresópolis. O Carlo Ancelotti falou também sobre os questionamentos da imprensa. Bom, isso o Ancelotti não foi o primeiro, nem será.

0: Todo el mundo puede opinar, todo el mundo puede tomar, puede pensar de diferente manera, ma al final en este caso soy yo que tengo que tomar la decisión. Y afortunadamente, nadie hoy puede decir o treinador se equivocó. Non lo può dire nadie, però è sufficiente sperare al final di julio, che alguien, por cierto, mi dirà acertò o si equivocò.
1: Muito bem, Carlo Ancelotti, treinador da seleção brasileira, falando a respeito da convocação do Brasil para a Copa. Repito, quarta-feira começa a preparação do Brasil na Granja Comarim, Teresópolis. E no final de semana tem jogo, né? Brasil e Panamá, com transmissão da TMC para todo o Brasil, aqui pela sua TMC, né? O último amistoso dentro do Brasil, a despedida da seleção do seu povo antes do embarque para os Estados Unidos. O nosso Tomás Rafael comentou sobre a convocação da seleção brasileira para a Copa do Mundo. Chega mais, Tomás.
2: Boa, Galvão. Um abraço para você, para os amigos do Esporte TMC em todo o Brasil. Convocação sempre gera discussão. Numa coisa a gente vai concordar, Galvão. Eu, você e todos os nossos ouvintes e espectadores. Não dá para concordar 100% com a convocação de um técnico para a Copa do Mundo. É assim desde 1930, 96 anos atrás. O que me chamou a atenção nessa convocação, Galvão, eu prometo ser muito rápido, passando de compartimento por compartimento, vai do gol até o ataque, mas antes de passar por todas as posições da seleção brasileira, eu queria registrar que a grande manchete, na minha avaliação, dessa convocação do Ancelotti foi pouco falada, foi pouco analisada, foi pouco criticada, porque foi uma injustiça na minha avaliação. A convocação do Neymar acabou ofuscando a ausência do João Pedro. Para mim é um grande absurdo o João Pedro não ser convocado. A gente lá na frente, se o Brasil não for campeão, talvez não gere tanta repercussão essa ausência como gerou a do Falcão em 78, a do Romário em 98, em 2002 gerou menos porque o Brasil ficou com o título, mas eu não consigo entender a ausência do João Pedro, que teve um último ano fantástico antes da Copa, um ciclo para essa Copa muito bom, mas especialmente nos últimos 12 meses, desde a chegada dele no Chelsea. Simplesmente inadmissível o João Pedro, com a bola que ele está jogando na Europa, não ser convocado. Alguém pode falar, pô, mas o Igor Thiago no mesmo campeonato fez mais gol do que ele. Ok, é verdade, mas o Igor Thiago pode ser um sonho de uma noite de verão. A gente não sabe o que vai ser desse rapaz daqui para frente, a gente não sabe se ele vai continuar nesse nível. Eu até entendo que ele é um jogador para disputar outras Copas pela força física, pela inteligência, é um jogador realmente muito bom, mas o João Pedro chegou antes na seleção. O Endrick, eu também concordo com a convocação do Endrick, mas entre Endrick e João Pedro, eu também ficaria com o João Pedro. Entre Neymar e João Pedro, eu acho que o Neymar é uma questão diferente, o Neymar pode jogar em outras posições, mas entre Neymar e João Pedro, eu também ficaria com o João Pedro. Para mim, a ausência do João Pedro foi a grande manchete. E, repito, acho que isso foi pouco comentado. Esse foi o grande erro do Ancelotti, na minha modesta opinião. No gol, não há muito o que criticar na minha avaliação. O Alisson, você conhece a minha opinião, para mim segue sendo, com sobra, o melhor goleiro do futebol brasileiro. Eu acho inconcebível você parar para pensar que o Hugo Souza, que o John, que o próprio Everton, que eles se aproximem do nível do Alisson. O Ederson está em má fase, é uma convocação de risco, mas também não dá para dizer que ele seja pior do que esses goleiros que eu já citei. E o Everton foi a bola de segurança do Taffarel, porque já esteve na última Copa do Mundo. Eu convocaria o Hugo por uma questão estratégica, eu levaria o Hugo só para colocar os 14 minutos do segundo tempo da prorrogação, numa eventual prorrogação, até porque, Galvão, dificilmente nós teremos dois finalistas nessa Copa com 5 vitórias seguidas na Copa. É muito difícil que a gente tenha uma equipe que consiga ganhar os 5 jogos de mata. Dessa vez, e pela primeira vez na história, serão 5 jogos na fase de mata. Então é muito difícil você não precisar das penalidades para se classificar nessa Copa. Em algum momento, talvez o Brasil passe por isso, se não cair antes, né? Tô até batendo na madeira 3 vezes aqui. Então, por isso eu levaria o Hugo. Mas eu entendo que o Ancelotti não usaria dessa estratégia, não levaria um goleiro só para fazer isso, diferentemente de mim. Então, não vi maiores problemas não na convocação do Everton. Primeira vez na história que o Brasil repete 3 goleiros de uma Copa para outra, né? Interessante. Na zaga e nas laterais, nem vou perder muito tempo. Acho que a gente não

0: em grandes laterais nesse momento. Eu não levaria o Danilo, levaria qualquer outro. Alguém pode perguntar, quem você levaria? Levaria o Wanderson, levaria até o Emerson Royal, que joga no Flamengo, ao contrário do Danilo. Se o Emerson é titular na lateral direita do Flamengo e o Danilo não, é sinal que o Emerson está jogando mais do que ele. Então levaria qualquer um no lugar do Danilo, com todo o respeito que eu tenho pelo profissional, pelo ser humano, que é o Danilo. Na zaga, não vi maiores problemas, gosto de todos os zagueiros. Eu levaria o Murilo no lugar do Léo Pereira ou do Ibanez, mas não é nenhuma grande injustiça também. E do meio para frente, acho que a convocação do Neymar era óbvia, era aguardada, fez a alegria de boa parte da população brasileira, e Copa do Mundo tem muito a ver com isso também, com alegria, com entretenimento. Não vejo problema nenhum na convocação do Neymar, e acho que se não fosse pelo posicionamento político do Neymar, muita gente que está criando caso também não veria grandes problemas. Enfim, como eu escrevi na minha coluna no site da TMC, o Neymar está sendo muito mais criticado, não pelo que ele não tem feito dentro de campo, mas pelo que às vezes ele faz fora de campo. No meio-campo também não vi nenhum grande problema na convocação. Acho que é uma boa lista do Ancelotti dentro das possibilidades. Acho que temos grandes jogadores, não temos mais os craques do passado, mas temos sim grandes jogadores, jogadores que podem entregar à torcida brasileira uma Copa do Mundo minimamente digna. O Brasil não é o grande favorito, mas é uma das 8, 10 equipes que podem chegar lá. Por que não, André Galvão? Grande abraço para vocês, ótimo domingo a todos.
1: Por que não, Tomás Rafael? Vamos torcer demais pelo Brasil. Muito obrigado, Tomás, trazendo o ponto de vista dele da convocação da seleção brasileira. Eu vou pro intervalo, eu ainda tô devendo a minha amiga Monique Vilela para falar do Furacão, hein, que hoje joga contra o Clube do Remo. Para toda a galera da TMC Curitiba, depois do intervalo eu volto com você, hein, Monique, prioridade total. E ainda hoje nós vamos fazer mais um giro com os clubes e falar de Fórmula 1. Vocês estavam com saudade de eu falar de Fórmula 1? Então hoje eu vou falar aqui sobre o Grande Prêmio do Canadá, eu e meu amigo Leandro Boldaquian. Já já a gente volta.
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12: Meio-dia e 28 em São Paulo e em todo o Brasil. Tá de volta o Esporte TMC pra você, né? Girando o Brasil inteiro. Eu tenho o prazer de chamar agora Monique Vilela para falar de Atlético Paranaense e Remo, ou Clube do Remo e Atlético Paranaense, o Atlético Furacão. joga lá em Belém do Pará e a TMC Curitiba transmite pra você. Alô, Monique!
13: Oi, galera, ligada na TMC, aqui em Belém, o Furacão vai tentar voltar a vencer fora de casa no Campeonato Brasileiro. O técnico Dair Hel manterá vários desfalques para essa partida. Isso porque ele não conta com Carlos Teran, Luiz Gustavo, Esquivel e Lauderic no DM. Juan Portilha, liberado para a seleção da Colômbia para realizar treinamentos. 5 desfalques, tanto é que tem meninos do Sub-17, por exemplo, no banco de reservas, como o Arthur Monteiro. Tem também o Vitinho do Sub-20. É realmente um quebra-cabeças que o Dair tentou montar ao longo dos últimos dias para esse compromisso fora de casa e no calor de Belém. A bola rola às 16h por aqui, com transmissão da TMC, tem live no nosso YouTube e o Atlético, lá no Mangueirão, vai tentar um resultado de 3 pontos para seguir na parte de cima da tabela de classificação do Campeonato Brasileiro.
12: Valeu, Monique! Muito legal, hein? Muito legal. A TMC em todos os lugares, no Brasil inteiro. E amanhã, o último jogo da rodada vai ser Coritiba e Bahia, no Couto Pereira. O Nicolas França traz as informações do Coxa, também cobertura da TMC Curitiba para você. Já o Nicolas França para trazer as informações de Coritiba e Bahia no Couto Pereira. Então, essa é a vinheta. Leandro Boldaquian vai falar sobre o que a gente pode esperar do Grande Prêmio do Canadá, que acontece hoje às 17h, né? Eu estarei de olho na torcida pela minha Ferrari. Força, Ferrari! La Domenica Sara Rossa! Fala aí, Lelê.
14: Fala, meu caro André Galvão, pessoal que tá ligado aqui no nosso Esporte TMC. Bom, Galvas, mais tarde, né, 17h, vai estar largada do Grande Prêmio do Canadá. Ontem, uma bela amostra, né, um belo sábado com corrida sprint, com a classificação e com mais um domínio das Mercedes, né, dessa vez com o George Russell, que venceu a corrida sprint, até numa disputa ali com o seu companheiro Kimi Antonelli. O Antonelli não gostou muito, né, da forma como o Russell fez a defesa na posição ali na briga pela liderança. O Antonelli até perdeu a segunda colocação da sprint para o Lando Norris, e depois na classificação, no finalzinho, na última tentativa, o George Russell tirou, né, a pole position do italiano Kimi Antonelli. Uma disputa que tem sido muito interessante, com o Antonelli vencendo as 3 últimas etapas, colocando uma pressão enorme em cima do George Russell, e certamente o inglês, muito incomodado, tenta dar a resposta agora, largando na primeira colocação na corrida que acontece às 17h. Gabriel Bortoleto vai largar na 13ª colocação, né, o brasileiro. Um final de semana bem discreto, né, para a equipe da Audi, sempre muito próximo, né? Ele com o Nico Hülkenberg, que vai largar na 11ª colocação. Então, o grid ficou com o George Russell, Antonelli na 2ª posição, Lando Norris vai largar em 3º, Oscar Piastri é o 4º, Hamilton é o 5º, Hamilton andando bem, mas na hora H sempre ficando para trás, né? Verstappen é o 6º, o Isaac Hadjar vai largar na 8ª colocação, ou melhor, na 7ª colocação, Leclerc 8º, Lindblad o 9º e o 10º, Franco Colapinto, né? Um bom destaque aí do final de semana. O argentino, né, deu um baile em Pierre Gasly com a equipe da Alpine. Vamos acompanhar, ver o que vai acontecer mais tarde em Montreal, 17h, até largada, Galvão. Tamo junto!
12: Tamo junto, Lelê, e eu vou falar um negócio pra você. Eu tô de olho no tempo aqui, tá? Claro, o que chama atenção é esse duelo logo na largada entre Kimi Antonelli e George Russell. Depois do que aconteceu ontem, o Leandro Boldaquian foi bem, né? Ele falou sobre os dois terem se estranhado. Antonelli ficou pé da vida, achou que o Russell botou ele pra fora. O Russell meio que deu um chega pra lá mesmo, que era pra tomar conta do pedaço, né? Do tipo, aí moleque, aqui quem manda sou eu. E olha, temperatura agora em Montreal, no Canadá, 13 graus. 13 graus, tá muito frio, né? E a pista vai estar muito fria, ou seja, terá pouca aderência. E a gente não sabe também se os pneus vão se desgastar mais dessa forma. Mas não tem previsão de chuva até as 14h da manhã. Então, tudo aquilo que falaram que choveria no Canadá, né, agora, neste exato momento, não tá chovendo no Canadá. É uma pena, mas tomara, né? Vai que ainda chove no Canadá e a gente vai poder acompanhar uma grande corrida nesse grande prêmio que será disputado no circuito de Montreal a partir das 5 horas da tarde, né? Vamos torcer para que seja uma grande corrida. Bom, meus amigos, deixa eu girar mais uma vez com os nossos repórteres. Já estamos chegando na parte final do programa, hein? Impressionante essa audiência fantástica que a gente tem. Desde as 10 horas da manhã, centenas de ouvintes mandando mensagens pra gente, algumas mensagens de áudio. Ó, o Francisco, por exemplo, do Nascimento, perguntando se vai ter jogos das séries B, C e D durante os jogos da Copa do Mundo. Vai sim, Francisco. Fernando Figueiredo, Calil hoje está de folga? Não, ele vai comentar aqui na TMC São Paulo, Corinthians e Atlético Mineiro. Eu só fiz esse troca-troca com ele, porque ontem ele saiu daqui meia-noite, né? Ele comentou Flamengo e Palmeiras, a grande vitória do Verdão, e hoje eu apresento o Esporte TMC no lugar dele, né? O Cleiton Fores perguntou se eu faria tudo aquilo que o Calil faz. Nem tudo, viu, Cleiton? Abraço para você. O Marcos de Almeida gosta muito do meu trabalho como comentarista. Muito obrigado, viu? Agradeço. Né? O Ferro Capoeira aqui também falando que a entrevista foi muito boa, porque a gente apertou o Cartola, né? O presidente da Federação do Tocantins. Obrigado, viu, pela mensagem. Já o Ricardo Rodrigues, ele tá bravo comigo. Tá de brincadeira, André Galvão. Tinha que perguntar qual o conchavo para ele conseguir representar a seleção. Mas acho que ficou claro, né? As perguntas precisam ser feitas jornalisticamente e ele respondeu e a gente não tem que ficar interpelando, a gente tem que ouvir a resposta, né? E aí cada um faz a sua análise. 37 anos à frente de uma federação é bastante tempo. Bom, vamos lá, vamos girar de novo com os repórteres. Começando com o Léo Pinheiro, do Flamengo.
15: De volta para falar do Flamengo e trazendo a declaração do Léo Pereira a respeito da confusão que aconteceu entre os jogadores do Flamengo e o atacante Paulinho.
16: Isso mostra a imaturidade de alguns jogadores da equipe deles. A gente já venceu algumas vezes o Palmeiras, inclusive em classificatórias e finais. E a gente simplesmente comemorou e não provocou, não tirou bandeirinha, não pisou no escudo, porque eu acho que a gente entende que do outro lado tem homens, pais de família que trabalham e dão a vida pela família, pelo escudo, então eu acho que era o mínimo que eles poderiam fazer também. É claro que a atmosfera às vezes deixa com que esses jogadores fiquem um pouco mais empolgados e tomem alguma atitude nesse sentido, mas daqui desse lado a gente vai sempre respeitar, até porque eu acho que é muito mais do que ganhar ou perder. Eu acho que tem que ter esse respeito entre atletas e, bom, acho que é isso.
15: Palavras, portanto, do Léo Pereira, jogador da equipe do Flamengo, ele que é um dos líderes do rubro-negro no momento de ausência de Arrascaeta e também do Bruno Henrique, que começou no banco de reservas. O Léo Pereira foi o capitão ontem no Maracanã. O Flamengo vai enfrentar o Cusco na próxima terça-feira e na semana que vem, no próximo sábado, vai pegar o Coritiba no Maracanã, com aquele cenário que a gente já falou de reclamação da diretoria do Flamengo pelo não adiamento desse jogo. O rubro-negro terá 9 desfalques para a partida da próxima semana no Campeonato Brasileiro.
12: Mais Palmeiras, agora com Gustavo Soler. Segue o líder, Soler.
17: Bora lá, Galvão, falar mais sobre esse time do Palmeiras que vai encerrar o primeiro semestre com 100% de aproveitamento contra as equipes que estão neste momento no G6 do Campeonato Brasileiro. Na noite de sábado, o Palmeiras atropelou o Flamengo, venceu por 3-0 no Maracanã, já tinha vencido o Fluminense jogando na Arena Barueri, o São Paulo no Morumbis, Atlético Paranaense no Nubank Park e o Red Bull Bragantino em Bragança Paulista. Por sinal, se a gente olhar para a primeira página da tabela, do segundo ao décimo colocado, Palmeiras ganhou de todas as equipes, com exceção do Coritiba, porque o Palmeiras só vai enfrentar o Coxa Branca depois da paralisação para a Copa do Mundo. O Verdão venceu o Bahia em Salvador, bateu o Botafogo no Nubank Park e goleou Vitória por 5-1 jogando na Arena Barueri. Agora o foco palmeirense está na Copa Libertadores da América. Mas antes de falarmos sobre a competição continental, para a gente ter uma noção, o Verdão vai jogar no domingo, 4 horas da tarde, contra a Chapecoense no Nubank Park pelo Campeonato Brasileiro. Os jogadores convocados para a Copa do Mundo não ficam à disposição do técnico Abel Ferreira. Além disso, outros 3 jogadores estão suspensos pelo terceiro cartão amarelo: o goleiro Carlos Miguel, o meio-campista Andrés Pereira e o lateral-direito Giai, que ainda sonha com uma convocação por parte de Lionel Scaloni para representar a seleção argentina. Então vamos ouvir o técnico Abel Ferreira falando sobre a importância do jogo contra o Júnior Barranquilla e convocando a torcida, que tem uma parte pedindo a sua demissão, mas o Abel quer o apoio total dos torcedores no jogo que acontece quinta-feira no Nubank Park.
18: Foi como te disse, cada jogo tem uma história, é uma equipa que começou o ano a vencer, é uma equipa que é resiliente, é uma equipa que está na luta por mais 3 títulos, é uma equipa que tem já quinta-feira um jogo extremamente importante para passar à fase seguinte da Libertadores, é uma equipa que tem muitas ambições e quer ganhar a Copa, portanto vamos estar juntos e unidos, e se possível, se a nossa torcida nos quiser apoiar ou apoiar os nossos jogadores, agradeço muito, porque quinta-feira vai ser importante estarmos juntos a puxar para a equipa, porque todos somos um, e isso é fundamental em todos os momentos, nos bons e nos maus, e é isso que nós temos dentro do clube, com a nossa presidente, com o nosso diretor, com o nosso staff, com os nossos jogadores, e hoje que ainda vimos a nossa torcida, mesmo em menor número, podemos ouvi-la do início ao fim.
17: E para este compromisso pela Libertadores, o Palmeiras precisa vencer para se classificar para as oitavas de final. E a tendência é que o Verdão fique com o segundo lugar, a não ser que o Cerro Porteño não consiga vencer o Sporting Cristal, seja derrotado pelo Sporting Cristal, porque o empate também serve para a equipe paraguaia ficar com a primeira colocação. Então o Palmeiras precisa fazer a sua parte e ainda torcer para o Sporting Cristal vencer o Cerro no Paraguai.
12: Valeu! Muito obrigado, Gustavo Soler. Brilhante trabalho no Rio de Janeiro dessa super vitória do Palmeiras. Segue o líder do Brasileirão. Intervalo, tá vendo? Até alerta sonoro. Intervalo, já a gente volta com mais giro pelo Brasil.
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6: De volta com o último bloco do Esporte TMC, hein? Passou rápido, né? Foram 3 horas de programa, muito bacanas com vocês. E olha só, gol importante na Inglaterra, gol do Tottenham. João Palinha marca, Tottenham 1, Everton 0. O gol do alívio para a torcida dos Spurs. A alegria no norte de Londres, né? O Tottenham desse jeito está escapando do rebaixamento. O West Ham está caindo. Bom, vamos falar do Santos novamente, porque o Fabiano Fará prometeu voltar a respeito da continuidade ou não do Cuca. Voltar com essa informação. Então fala aí, Fabiano Fará.
7: Voltamos, Galvão, com a minha segunda participação falando do Santos aqui no Esporte TMC. E muito se fala se o Cuca vai ter ou não paciência para administrar o atual elenco do Santos, se não tiver reforços que supram as necessidades dele, se não tiver resultados, se não tiver menos erros, se tudo o que ele prepara dentro do treino não for colocado em prática no campo de jogo, nas partidas oficiais. O Cuca fala sobre os objetivos que teve nesta primeira etapa do trabalho dele com o Santos e o que projeta para o segundo semestre. Vamos acompanhar.
8: Uma questão ou outra, as bolas que estão indo, estão praticamente entrando, a gente não está conseguindo defender essas bolas, não é só o goleiro, é a zaga, é as laterais. Então a gente está com essa deficiência, mas está jogando bola, sabe? Então eu quero crer que terça-feira nós vamos jogar bem assim e vamos ganhar do Cuenca. E sábado vamos encerrar essa primeira etapa também jogando bem e ganhando. Aí nós vamos ter uma parada. E nessa parada vai entrar o nosso trabalho, que não é um trabalho só de dentro do campo. É a administração geral do elenco, pesar onde está equilibrado, onde não está, e fazer esse elenco no segundo semestre ter equilíbrio. Então a gente não pode, sabe, se eu tivesse vindo aqui e o time não tivesse jogando nada, pô, tá feia a coisa, eu tô perdido, aí sim, mas não, eu não vou largar o boné, mas de jeito nenhum. Nós vamos virar isso aqui, nós vamos reagir, jogando bem, vencendo jogos, é uma questão de tempo, você pode ter certeza. Infelizmente o tempo tá passando, a gente tá derrapando, mas a gente tinha algumas missões e vamos ver se a gente cumpre. Nós tínhamos a missão de classificar na Copa do Brasil, classificamos. A gente tem uma missão de classificar na Sula, a gente depende de uma vitória praticamente agora na terça-feira. Nós temos uma missão de não estar na zona vermelha quando acabar essa primeira etapa. Vamos torcer por isso. E a gente tinha uma missão também de ter o Neymar na seleção e conseguimos fazer. Das quatro, a gente está falhando na principal, que é o brasileiro.
7: Aí, portanto, o técnico Cuca, que garantiu também que Neymar não é o centro das atenções no Santos, que não tem regalias, que cumpre os horários como os demais jogadores. Elogiou muito a convocação dele para a Copa do Mundo. Pela primeira vez, o Cuca falou mais a fundo sobre esta convocação do Neymar e mantém aquele mistério. Se o Neymar participa ou não contra o Cuenca terça na Vila, por 5, 10 minutos, e o Cuca garante que o Neymar já está bem, não sente mais tantas dores na panturrilha e que não será problema, principalmente para a Copa do Mundo. Tá bom, Galvão? Grande abraço.
6: Valeu, Fará. A resposta veio, então. Cuca fica no Santos, apesar de tudo. E tem gol brasileiro na Premier League, é gol de Gabriel Jesus, com assistência do Gabriel Martinelli, né, que vai para a Copa do Mundo. O Arsenal faz 1-0 fora de casa no Crystal Palace. O Arsenal já é campeão inglês, está com as reservas hoje, preservando os titulares para a final da Champions League, que será semana que vem contra o Paris Saint-Germain. E no Fluminense, será que o Subeldia fica? O Yuri Duque prometeu voltar com mais informações. Fala aí, Yuri.
9: Tô de volta para falar da matemática que o Fluminense vai precisar encarar pela frente para buscar a classificação na Libertadores da América. É hora de mudar a chave. O Flu precisa de uma vitória no Maracanã e vai precisar acompanhar o duelo envolvendo Independiente Rivadavia da Argentina e a equipe do Bolívar da Bolívia. O jogo iria acontecer na altitude, mas por conta dos conflitos sociais na cidade de La Paz, a partida vai acontecer em Santa Cruz de la Sierra. Isso é um fator positivo para a torcida tricolor, porque o Independiente Rivadavia não vai jogar na altitude e a tendência é que vá com a equipe titular para esse confronto, que é muito importante para o Fluminense. Então vamos novamente. O Flu precisa vencer no Maracanã e torcer para o Independiente Rivadavia conquistar um resultado positivo. Como falei na primeira entrada, é muito importante a vitória. Caso contrário, existe a grande possibilidade do técnico Luiz Ubeldia não permanecer sendo o comandante do Fluminense.
6: Tá respondido, Yuri. Muito obrigado, amigo. E os jogos de hoje? Corinthians e Atlético Mineiro, mais do Timão com Marco Belo.
10: André Galvão voltando aqui no Esporte TMC para falar um pouco mais sobre o jogo de hoje, 6:30 na Neoquímica Arena, entre Corinthians e Atlético Mineiro. O Timão pode ter um jogador no banco de reservas que há muito tempo não figura entre os relacionados. Eu estou falando de Memphis Depay, o holandês que se machucou há mais de 2 meses, no dia 22 de março, na partida contra o Flamengo, uma lesão de grau 2 na coxa direita. Depois teve um problema, um erro do departamento médico corintiano na recuperação do atleta, que atrasou o retorno dele aos gramados. Depois ele ainda teve um problema na panturrilha durante a recuperação, mas hoje pode pintar no banco de reservas. Dificilmente entra como titular, mas deve pintar ou pode pintar no banco de reservas o Memphis, que está aguardando uma convocação à Copa do Mundo pela seleção holandesa de futebol e tem mais 2 partidas pela frente com esta possibilidade de atuar pelo Timão. Hoje contra o Atlético Mineiro e na metade da semana contra o Platense pela Libertadores da América. Talvez por isso ele queira pelo menos estar no banco de reservas hoje, talvez entrar 5, 10 minutos no jogo para poder atuar mais tempo contra o Platense e mostrar para o técnico da Holanda que pode ficar à disposição para disputar a Copa do Mundo, Galvão.
6: E o outro lado, o Galo com Giovana Oliveira.
11: Bora falar mais um pouco sobre o Galo, meus caros, falando sobre a próxima semana, né? Que depois de hoje, após o jogo contra o Corinthians, o Galo terá mais 2 compromissos antes da parada para a Copa do Mundo. O Atlético terá pela frente ainda a equipe do Puerto Cabello pela última rodada da Copa Sul-Americana. Na quarta-feira, às 19h, dia 27, o Galo que precisa obrigatoriamente da vitória. Pois é, meus caros, na competição continental, o Atlético não pode nem sequer pensar em empate. Se empatar ou perder, está fora da próxima fase, viu? Não tem nem a cogitação de pensar em uma segunda colocação, porque neste momento o Atlético nem pode sequer classificar então como melhor segundo colocado. Pois é, só classifica se for como líder do grupo B. Hoje está com 7 pontos, a mesma pontuação que o Puerto Cabello e o Cienciano, e enfrenta então o líder hoje, que é a equipe venezuelana. Então o Galo precisa da vitória, vencendo consegue se classificar, vai direto para as oitavas de final da competição continental. Empate e derrota, meus caros, está desclassificado, não vai disputar mais nenhuma competição continental neste ano de 2026. Então a equipe do técnico Eduardo Domingues terá nesta semana ainda o Puerto Cabello pela frente, quarta-feira, às 19h, e no próximo domingo, 16h, encerra então este primeiro semestre do ano de 2026 contra o Vasco, fora de casa. Tá certo, meus caros? Um abraço, até mais.
6: Valeu, valeu! E mais tarde na TMC Rio de Janeiro tem Vasco e Red Bull Bragantino. Joel Silva.
12: Vasco vai entrar em campo com um fator que pode ser determinante para vencer o Red Bull Bragantino. O jogo que acontece 8h30 da noite de hoje em São Januário. Os titulares foram poupados na partida do meio de semana contra o Olímpia no Paraguai. A exceção foi o goleiro Léo Jardim. Então, todo mundo descansado, fresquinho, para enfrentar o Red Bull Bragantino, que jogou com força máxima no meio de semana contra o River Plate lá no Monumental de Nunes pela Copa Sul-Americana. E esse é um fator que tem dado ao Vasco uma certa vantagem. Toda vez que ele poupa, no jogo seguinte, ele não foi derrotado. Aconteceu com um empate diante do Remo, lá no Mangueirão, depois de ter poupado os titulares contra o Barracas Central. Depois o Vasco poupou novamente contra o Audax Italiano em São Januário e ganhou na sequência o São Paulo, também na Colina Histórica, pelo Brasileirão. Aí, numa outra situação, poupou contra o Olímpia e conseguiu um empate importante com o Flamengo em 2x2, depois de estar perdendo por 2x0. E no último jogo que poupou, né, diante do Audax Italiano, conseguiu vencer o Atlético Paranaense por 1x0 em São Januário. E aí fica essa questão: será que o Vasco repete essa dose? Mantém aí a sua invencibilidade quando poupa titulares no jogo anterior? Daqui a pouco, ou melhor, à noite, a gente vai descobrir se o Renato Gaúcho tem razão nessa história.
6: Muito obrigado, valeu demais, Joel. Olha só, a gente tinha prometido, né, o Nicolas França para falar de Curitiba e Bahia, e a gente teve um probleminha no áudio, então vamos ficar devendo para toda a galera aí de Curitiba, TMC Curitiba, que tem uma audiência fantástica, né? Uma loucura o que se ouve a TMC, o esporte da TMC em Curitiba. Né? E claro que amanhã vocês terão mais informações do Coxa, o Coxa Branca, até porque o Curitiba joga amanhã, né? Tem essa diferença em relação ao Atlético, ao Furacão, que joga hoje diante do Clube do Remo. Amanhã Curitiba e Bahia fecham a rodada do Brasileirão. Cara, foi demais, hein? Foi demais, foi bacana fazer esse programa com vocês. Centenas de ouvintes desde as primeiras horas da manhã com a gente. Né, o Esporte TMC já está consolidado na grade e tem todo mundo aqui mandando mensagens. Ó, Simar Oliveira, Galvão, manda um alô para mim aí, sou muito fã do programa. Simar, palmeirense da Moca, quantos palmeirenses, é, escutando a gente. O Neno Soares, Galvão, você está mais calmo? Eu tô calmo.
13: Tá nervoso?
6: Não, eu não tô. O Arthur Moraes, hoje é 3x0 pro Galo de Minas. E ainda tem gente aqui falando do vídeo do Murilo, que aparece hoje com hematomas depois do chute do Carrascal. Não adianta, amigo, não adianta. Já foi, o Palmeiras ganhou do Flamengo por 3x0 e segue líder do Brasileirão. Vem aí mais uma tarde de muito futebol na TMC. Né? Em cada praça você vai ter o jogo do seu time do coração. Tem Vasco e Bragantino no Rio, tem Corinthians e Galo em São Paulo, tem Cruzeiro e Chapecoense em BH, além de Corinthians e Atlético Mineiro, e tem Remo e Atlético Paranaense na TMC Curitiba. Continue conosco na programação da TMC, com muito jornalismo e muito esporte para você. O Esporte TMC, esse programão de domingo às 10 horas da manhã, volta no próximo domingão, já sob o comando de José Calil. Eu, André Galvão, me despeço de vocês, agradecendo demais o Henrique Dias, o HD, que esteve conosco na operação do áudio, também o nosso Giba na operação do vídeo, nas imagens que você assistiu pelo YouTube, e o Daniel Giro, meu parceiro Daniel. Esse também tá feliz hoje, não sei porquê. Amanheceu feliz nesse domingão, o Daniel, que esteve na produção e na coordenação de mais um Esporte TMC. Tchau, pessoal! Continue conosco. Tchau!
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24: Agora, 1:03. Seja muito bem-vindo, seja muito bem-vinda aqui ao nosso News TMC, você sintonizado no 100.1 em Brasília e São Paulo, no 88.7 em Belo Horizonte, no 101.3 no Rio de Janeiro, 92.7 em Recife e no 100.3 em Curitiba. Eu sou a Pietra Mesquita e a gente segue aqui nas próximas horas, bem juntinhos, para te informar bastante nesse domingão. Vamos fazer aquele giro com os nossos repórteres para começar por aqui? Vamos lá?

0: É isso aí, vem se informar aqui com a gente nesse domingo. Vamos começar o nosso giro lá em Belo Horizonte com o Júnior de Castro. A gente se conecta agora com ele, porque o presidente Lula deve se reunir na próxima semana com o senador Rodrigo Pacheco para discutir a formação do palanque em Minas Gerais nas eleições desse ano. A articulação é considerada estratégica para os planos do PT no estado. Boa tarde, Júnior. Quais são as informações para a gente sobre esse assunto?
1: Isso aí, Pietra, ótima tarde para você, para todo mundo ligado com a gente aqui na TMC. Essa conversa deve rolar mesmo, finalmente, mas apesar disso, parte da cúpula do PT considera o assunto já encerrado, viu? Lideranças petistas mineiras ainda aguardam um posicionamento público do senador. O ministro das Relações Institucionais, José Guimarães, afirmou que Lula vai definir pessoalmente a chapa do partido aqui em Minas. Já a presidente do PT mineiro, Aleninha, reforçou que a legenda ainda continua disposta a apoiar o Rodrigo Pacheco. Enquanto isso, dirigentes do PT nacional e estadual se reúnem nesta segunda-feira, já em Brasília, com o presidente da sigla, o Edinho Silva, para discutir o cenário eleitoral. Nos bastidores, por outro lado, aliados de Pacheco avaliam que o desgaste entre Lula e o presidente do Senado, Davi Alcolumbre, pode dificultar a candidatura do senador mineiro ao Palácio Tiradentes, aqui em Minas. Essa crise, a gente lembra que ela ganhou força depois da rejeição da indicação de Jorge Messias ao Supremo Tribunal Federal. E uma pesquisa divulgada pelo Instituto Real Time Big Data animou os aliados do Rodrigo Pacheco, viu? O levantamento mostra o senador em segundo lugar na disputa pelo governo aqui de Minas, com 15% das intenções de voto, atrás apenas do senador Cleitinho, que lidera, ele tem 35% dos votos. O ex-prefeito aqui de BH aparece aí na terceira colocação, com 14%, e o governador interino, Matheus Simões, tem 11%. Outros dois nomes também são cotados aí para o palanque lulista aqui em Minas. São o empresário Josué Gomes da Silva e também o ex-procurador de Justiça Jarbas Soares Júnior. Durante essa semana a gente vai acompanhar esses desdobramentos e vai trazer aqui as atualizações durante a programação da TMC. E quero mandar um beijo especial para você, Pietra, finalmente falando ao vivo com você.
0: Maravilhoso, verdade, Júnior. Quando eu ouvi sua voz, falei, não, a gente tem que, né, dar um oi ali. Primeira vez a gente é conversando, né, ao vivo, a gente tem que marcar um encontro, viu? Ou você vem aqui pra São Paulo, ou eu vou aí pra Minas Gerais pra gente se encontrar, beleza?
1: Fechadíssimo demais, valeu.
0: Um beijo pra você, ótimo trabalho e ótimo domingo também. Então, Júnior de Castro aí atualizando a gente sobre esse encontro de Lula, né, que vai acontecer aí na próxima semana com o senador Rodrigo Pacheco. A gente segue aqui, agora 1h07, a gente vai pro Rio de Janeiro, porque por lá o presidente Lula comentou ações do governo em exercício e reforçou o discurso de combate ao crime organizado. O repórter Rafael Alves conta os detalhes pra gente.
2: O presidente Luiz Inácio Lula da Silva sinalizou apoio à faxina promovida pelo governador em exercício do Rio, desembargador Ricardo Couto de Castro, com a exoneração de quase 3 mil nomeados em cargos comissionados no estado e a revisão de contratos. A declaração foi dada neste sábado durante um evento do governo federal realizado na sede da Fundação Oswaldo Cruz, a Fiocruz, na zona norte do Rio. Lula afirmou que o estado vai ter apoio do governo federal para prender os ladrões que governaram o estado e no combate ao crime organizado.
3: Sabe o que essas pessoas esperam de você nesses meses? Trabalhe para prender todos os ladrões que governaram esse estado e deputados que fazem parte de uma milícia organizada. Não é possível, a gente está ouvindo nos jornais que o crime organizado tomou conta do território, que as facções tomaram conta do território. Vamos juntos devolver o território das comunidades ao povo do Rio de Janeiro e ao povo brasileiro.
2: Em outro momento do discurso, o presidente disse que caso os deputados estaduais do Rio fossem responsáveis por escolher um novo governador, um miliciano seria eleito.
3: Eu nunca tinha te visto, governador. Mas quando começou esse processo, vai ter votação na Assembleia, vai ter... Eu falei, se a Assembleia indicar, vai vir o mesmo. Se a Assembleia tivesse que indicar, ia vir um miliciano para ser... Sabe? Então deixa eu lhe falar uma coisa, aproveite. Essas coisas acontecem porque tem Deus. Aproveite. Aproveite esses 6 meses que você tem, ou 10 meses. Aproveite. Faça o que muita gente não fez em 10 anos nesse estado.
2: As falas ocorreram durante a entrega de 2 novos centros de pesquisa da Fiocruz e de dezenas de veículos para a área de saúde. Entre os espaços inaugurados estão o Centro de Desenvolvimento Tecnológico em Saúde, voltado para pesquisa e criação de novas tecnologias para o SUS, e um centro dedicado à produção de terapias avançadas para o tratamento de cânceres como leucemia, linfoma e mieloma. Também foram entregues 42 micro-ônibus para transporte de pacientes por meio do programa Agora Tem Especialistas, além de novas ambulâncias do SAMU.
0: E agora a gente segue no Rio de Janeiro, porque a Rebeca Renzi vai entrar aqui ao vivo com a gente para trazer mais informações sobre a Alerj, que rebateu declarações do presidente e afirma ser inaceitável qualquer tentativa de generalizar ou criminalizar o parlamento fluminense. Boa tarde, Rebeca. As informações para a gente sobre esse assunto, quais são?
4: Boa tarde aos nossos ouvintes. Olha só, o Douglas Ruas, que é o presidente da Assembleia Legislativa aqui do Rio, usou as redes sociais para dizer que o Lula não tem moral para falar sobre crime organizado e ainda criticou a gestão do partido do presidente junto com a fala dele. A Alerj também provocou, a fala do presidente também provocou reação na Alerj, né? Em nota, a Assembleia afirmou que respeita as instituições da República e espera o mesmo tratamento por parte de todas as autoridades do país, incluindo o próprio presidente. A Assembleia também considerou inaceitável qualquer tentativa de generalizar ou criminalizar os deputados estaduais eleitos pela população do Rio de Janeiro. No posicionamento oficial, a Casa destacou ainda que o Estado enfrenta desafios históricos na segurança pública e atribuiu parte do cenário à ausência de políticas nacionais eficazes de combate ao tráfico de armas, as fronteiras abertas ao crime organizado e a expansão de facções criminosas pelo país, né? Não só aqui no Rio de Janeiro. A Alerj afirmou ainda que o momento exige união institucional, equilíbrio e responsabilidade, sem declarações que estimulem divisão política ou pré-julguem instituições. Durante o evento, Lula também defendeu ações mais duras contra grupos milicianos e políticos ligados ao crime organizado no Estado. Então é isso, o Lula usou essa fala dele para atacar a Alerj e os deputados estaduais aqui do Rio de Janeiro. E em retribuição eles falaram, a gente está num momento super caótico, a gente está em um momento realmente difícil e agora o que a gente precisa é a união entre todas as esferas políticas do país.
0: Muito obrigada, Rebeca, pelas informações. Rebeca, então, diretamente do Rio de Janeiro, falando então sobre a Alerj, né, que rebateu ali declarações do presidente Lula. A gente segue aqui o nosso noticiário, agora se conectando com Brasília, com a Lívia Braz, porque o ministro Luiz Fux, do Supremo Tribunal Federal, ele votou pela manutenção das prisões preventivas de Henrique Vorcaro e Felipe Vorcaro, pai e primo do ex-dono do Banco Master, Daniel Vorcaro. Então, a Lívia Braz está aqui com a gente agora. Boa tarde, Lívia. Informações, então, sobre esse caso do Banco Master?
5: Oi, Pietra. Boa tarde para você. Boa tarde para todo mundo que está acompanhando a gente ao vivo aqui na TMC. Pois é, ontem o ministro Luiz Fux, ele acompanhou o voto do relator, ministro André Mendonça, e votou pela conversão das prisões temporárias em preventivas, ou seja, sem prazo definido para terminar. O julgamento acontece no plenário virtual da segunda turma do STF, só que ele foi suspenso depois de um pedido de vista do ministro Gilmar Mendes, que vai ter agora 90 dias para devolver esse processo. Ainda faltam os votos, então, de Nunes Marques e Dias Toffoli. Só que como Dias Toffoli se declarou impedido, né, ele não vai participar, então, dessa análise. Henrique e Felipe Vorcaro são investigados nos desdobramentos aí da Operação Compliance Zero da Polícia Federal, que está apurando as suspeitas de fraudes financeiras, lavagem de dinheiro e também ocultação de patrimônio. Tudo isso envolvendo o caso do Banco Master, que a gente lembra para o nosso ouvinte, foi liquidado pelo Banco Central no ano passado. Segundo a Polícia Federal, Henrique Vorcaro, que é pai de Daniel Vorcaro, ex-dono do Master, né? Ele teria atuado como operador financeiro de uma organização criminosa fazendo repasses mensais de cerca de R$400 mil. Já Felipe Vorcaro, primo de Daniel, investigado por participação em operações financeiras que são consideradas ilícitas e movimentações ligadas também à lavagem de dinheiro. No voto, o ministro André Mendonça disse que existem fortes indícios da participação dos investigados numa estrutura criminosa e que a liberdade deles poderia atrapalhar as investigações. As defesas de Henrique e Felipe negam qualquer irregularidade.
0: Obrigada, Lívia, pelas informações. Mais desdobramentos, né, sobre o caso do Banco Master, que não tem aí tempo de acabar. Sempre a gente está falando sobre isso aqui nos nossos noticiários. Bom, a gente segue aqui agora para falar sobre a quinta edição do Fórum Esfera Brasil, que foi realizada lá em Guarujá, no litoral paulista, nesse fim de semana, que reuniu aí pré-candidatos, empresários, marqueteiros e ministros. O evento, gente, debateu economia, políticas públicas, eleições, infraestrutura e outros temas também de relevância nacional. Muita coisa aconteceu por lá, né? O nosso repórter Ricardo Sparvoli acompanhou tudo e traz um resumo de tudo que aconteceu no evento.
6: Um dos primeiros painéis foi com o ministro de Minas e Energia, Alexandre Silveira, que afirmou que o Brasil não passará por um desabastecimento.
7: Somos exportadores de óleo, somos quase autossustentáveis na produção de diesel e de gasolina. O nosso etanol ajuda muito, o biodiesel ajuda muito, a nossa matriz é muito consistente, temos muita matéria-prima.
6: A deputada federal Tabata Amaral e a ex-ministra do Meio Ambiente, Marina Silva, também participaram do evento e falaram sobre a candidatura de Flávio Bolsonaro à presidência. Tabata disse que, em qualquer país do mundo, a candidatura dele seria inviabilizada.
8: E eu digo isso porque o pré-candidato Flávio Bolsonaro não conseguiu ainda se explicar. Ele está sempre apresentando novas e novas desculpas à medida que as coisas...

0: Agora discutir proposta de Estado. Não podemos discutir proposta de governo. O governo faz uma proposta e entre o outro desmancha tudo. Desmancha as obras, desmancha as principais políticas que o governo anterior fez. Então o Brasil precisa, para poder crescer, para poder impulsionar, é realmente a gente pensar num plano de Estado de 40 anos.
1: Na sequência, o ex-ministro do STF, Luiz Roberto Barroso, falou sobre inteligência artificial. Segundo ele, as decisões judiciais serão geradas por IA em breve. O apresentador Luciano Huck também marcou presença no Fórum Esfera. Em painel mediado pela CEO da Esfera Brasil, Camila Camargo Dantas, ele falou que o Brasil precisa encontrar um equilíbrio em meio à polarização. Um dos principais painéis do evento envolveu dois pré-candidatos à presidência da República, Aldo Rebelo e Renan Santos. Aldo afirmou que a pré-candidatura dele está mantida, apesar de uma ala do Democracia Cristã, que é o partido dele, defender que o candidato seja o ex-ministro do STF, Joaquim Barbosa.
2: Há uma tendência, dependendo do desfecho desse episódio, de esvaziamento nos estados das chapas que foram conformadas para disputar eleições ou majoritárias, ou para o Senado, ou para as Assembleias Legislativas, ou para a Câmara Federal, há um risco de esvaziamento.
1: Já Renan Santos fez duras críticas à família Bolsonaro, dizendo que a direita relativizou muitos crimes de Jair e de Flávio.
3: Flávio Bolsonaro foi pego num escândalo. Eles nada. O Zema ensinou: olha, isso tá meio errado. Não tá meio errado. Flávio Bolsonaro é um escroque desde sempre. Me desculpe os termos aqui, são pessoas elegantes, estão aqui presentes, mas é isso.
1: O evento foi encerrado com um painel que discutiu equilíbrio fiscal no Brasil, com a participação do presidente do BNDES, Aloysio Mercadante.
4: Uma hora mais 18 minutos, a gente fala agora sobre a alta nos afastamentos do trabalho por questões ligadas à saúde mental no Brasil. O repórter Kennedy Lacerda conta os detalhes pra gente.
5: Dados divulgados pelo Ministério da Previdência Social mostram que o Brasil registrou mais de 546 mil afastamentos do trabalho por transtornos mentais no ano passado, o maior número da última década. O aumento dos casos está relacionado, por exemplo, à pressão no ambiente de trabalho e jornadas excessivas. A atualização da norma regulamentadora número 1, que entra em vigor na próxima terça-feira, amplia a discussão sobre saúde mental no trabalho. A NR1 passa a incluir oficialmente os riscos psicossociais no programa de gerenciamento de riscos. Na prática, situações como metas abusivas, pressão psicológica e jornadas excessivas passam a ser consideradas como riscos ocupacionais. Com isso, as empresas deverão identificar, monitorar e adotar medidas preventivas para proteger o bem-estar psicológico dos trabalhadores. Para se ter uma ideia, os afastamentos por burnout cresceram 823% nos últimos 4 anos, reforçando que saúde mental no ambiente de trabalho se tornou uma questão urgente.
4: Agora, 1 hora mais 20 minutos.

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1: Você sintonizado em São Paulo 100.1, olha só, a Universidade Estadual Paulista de Sorocaba realiza entre os dias 25 e 29 de maio a 23ª Semana do Meio Ambiente, com programação gratuita voltada à sustentabilidade, tecnologia e crise hídrica. Com o tema Sustentabilidade e Tecnologia, revertendo a poluição e a falência hídrica, o evento terá palestras, oficinas, minicursos e visitas técnicas organizadas por estudantes da Universidade. A abertura oficial será na terça-feira, no Centro de Referência em Educação, em Sorocaba, com palestra da engenheira ambiental Lara Wanick, diretora da Oceania Brasil e ex-aluna da instituição. A programação também inclui o evento Venha Nos Conhecer, voltado a estudantes do ensino médio e técnico da região, e a expectativa é de receber mais de 800 alunos de 17 escolas. E olha, a participação é gratuita, viu?
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5: A Copa do Mundo FIFA 2026 será a primeira edição disputada em três países diferentes: Estados Unidos, México e Canadá. Você já se programou para o horário dos jogos? Na fase de grupos, teremos em média 4 jogos por dia. E se prepara, porque durante os 39 dias de Copa, os jogos das 48 seleções vão começar entre 1 da tarde e 1 da manhã. A Copa começa no dia 11 de junho, com o país sede México contra a África do Sul, às 4 da tarde. Já anota na agenda os jogos da nossa seleção brasileira. O time comandado por Carlo Ancelotti tem o primeiro desafio em um sábado, dia 13 de junho, contra o Marrocos, às 7 da noite. O segundo jogo, em teoria o mais fácil do grupo, é contra o Haiti, dia 19 de junho, uma sexta-feira, às 10 da noite. A partida mais decisiva desta primeira fase, o Brasil enfrenta a Escócia, no dia 24 de junho, às 7 da noite. Quarta-feira agitada para torcer pela nossa seleção. A grande final do Mundial está marcada para o dia 19 de julho, um domingão, às 4 da tarde.
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7: Uma hora mais 25 minutos. Um oi pra você que tá aí sintonizado em Brasília e São Paulo no 100.1, no 101.3 no Rio de Janeiro, no 100.3 em Curitiba, em 88.7 em Belo Horizonte e no 92.7 em Recife. A gente continua aqui com o nosso TMC News nesse domingão pra te informar bastante. E olha só, na capital federal, o governo vai liberar mais de 16 bilhões de reais do Fundo de Garantia por Tempo de Serviço, o famoso FGTS, né? Na próxima semana, segundo o Ministério do Trabalho. Francisco Neto detalha pra gente tudinho.
8: De acordo com o governo, parte desse valor do recurso do Fundo de Garantia por Meio de Serviço, o FGTS, cerca de 8,4 bilhões, será transferida diretamente da conta vinculada do FGTS para a conta corrente dos trabalhadores ou por meio do depósito. Os recursos são mais de 10,5 milhões de trabalhadores que aderiram ao saque aniversário e foram demitidos sem justa causa entre 2020 e 2025. A liberação foi autorizada por meio de uma medida provisória publicada pelo governo federal. O restante, estimado em 8,2 bilhões, poderá ser usado como garantia no programa Desenrola 2.0, voltado para a renegociação de dívidas antigas, com juros mais altos. Pelas regras, será possível utilizar 20% do saldo disponível no FGTS ou até R$ 1.000, o que for maior, para quitar os débitos.
7: A gente segue fazendo o nosso giro aqui com os nossos repórteres e agora a gente volta para BH com o Júnior de Castro para trazer uma informação de uma tragédia, gente, que aconteceu nesse domingo. Uma batida entre um ônibus e uma carreta na BR-251 em Santa Cruz de Salinas, no norte de Minas Gerais, deixou pelo menos 8 pessoas mortas e outras 6 feridas. A rodovia, ela segue interditada. Júnior, quais são as informações para a gente? Voltando agora a falar com você de uma notícia muito triste, né? Muito ruim da gente dar aqui no nosso noticiário.
9: Pois é, Pietra, notícia tristíssima mesmo. A gente tem algumas atualizações aqui. Segundo o Corpo de Bombeiros e a Polícia Rodoviária Federal, os dois veículos pegaram fogo depois dessa colisão que aconteceu ali no quilômetro 234 da rodovia. O acidente aconteceu por volta das 4h30 da manhã, da madrugada, né? E o ônibus saiu de São Bernardo do Campo, em São Paulo, com destino a Aracaju, em Sergipe. Já o caminhão baú transbordava aí principalmente rodas de veículos. Ele seguia de Fortaleza, no Ceará, para Piracicaba, no interior paulistano. Até o momento, como você disse, não há aí a confirmação sobre qual a empresa fazia a viagem do ônibus. E de acordo com as equipes de resgate, o número parcial de vítimas chega já a 14 pessoas. 8 morreram aí, sendo 5 carbonizadas ainda no local dessa batida. Ou os outros 6 sobreviventes foram socorridos pelo SAMU e encaminhados para hospitais da região. Entre eles, 2 vítimas levadas para Taiobeiras, 3 homens de 30, 38 e 42 anos encaminhados para Pedra Azul e uma pessoa de 24 anos socorrida para Medina. Os bombeiros ainda apuram as possibilidades de outras vítimas terem sido transportadas para uma segunda ambulância para Pedra Azul e, por isso, o balanço ainda segue parcial. A BR-251 continua totalmente interditada para o trabalho da perícia e retirada das ferragens. E o congestionamento por lá já ultrapassa os 10 quilômetros. Os motoristas agora estão sendo orientados para buscar desvios pela Bahia e a gente vai continuar aqui apurando e trazendo as atualizações durante a programação da TMC. Volto com você, Pietra.
7: Obrigada, Júnior. Realmente muito difícil a gente falar sobre um assunto desse, numa tragédia dessa. A gente jamais quer noticiar isso, mas que fique tudo bem com as pessoas que sobreviveram e os nossos sentimentos, então, para os familiares das pessoas que, infelizmente, não conseguiram ali sobreviver a esse acidente. A gente segue aqui, então, vamos para o Rio de Janeiro, de volta com a Rebeca Renzi, porque a Polícia Civil prendeu 3 suspeitos investigados por participação no ataque com bomba caseira dentro de uma escola pública em Belfor Roxo, na Baixada Fluminense do Rio de Janeiro. Os homens seriam ligados à facção criminosa do Comando Vermelho. Rebeca, quais são as informações? Bem-vinda de volta.
10: Olá, o ataque aconteceu no último dia 8 no CIEP Lazar Segal, no bairro Areia Branca, e deixou 10 estudantes feridos. As vítimas, com idades entre 13 e 15 anos, sofreram ferimentos nos pés, nas pernas, no abdômen e no rosto. Alguns alunos também relataram perda momentânea de audição após a explosão. Segundo as investigações, o artefato era um tubo de PVC recheado com areia, pregos, porcas e parafusos, que foram lançados no momento da detonação e acabaram atingindo, né, as vítimas. Entre os presos está um homem apontado pela polícia como uma das lideranças do tráfico na comunidade do Castelar. Segundo a Delegacia de Repressão a Entorpecentes da Baixada Fluminense, ele também é investigado por possível envolvimento na fabricação do explosivo usado no atentado à escola. Outros 2 integrantes da organização criminosa também foram capturados durante essa operação. A ação contou com o apoio da Delegacia de Roubos e Furtos de Automóveis da Baixada Fluminense. Durante essa ofensiva, os agentes apreenderam drogas prontas para venda, entre elas maconha, cocaína, crack e até loló. A operação faz parte da Operação Contenção, estratégia do governo do estado para combater o avanço do Comando Vermelho na Baixada Fluminense, né? Apenas mais um braço dessa operação e agora, infelizmente, depois de um ataque tão brutal a crianças, né?
7: Verdade, Rebeca. Obrigada pelas informações. Qualquer notícia, qualquer atualização, chama a gente por aqui, beleza? A gente agora vai para o Paraná, porque o Paraná está em alerta para chuvas intensas nesse domingo, segundo o Instituto Nacional de Meteorologia. todo o estado pode registrar temporais com ventos fortes e acumulados elevados de chuva, tá? Então alerta aí pro pessoal que mora no Paraná. Quem traz mais informações pra gente aqui, mais detalhes, é o repórter Léo Gomes, que vai se conectar com a gente ao vivo pra comentar sobre esse alerta para chuvas intensas aí nesse domingo no Paraná. Boa tarde, ô Léo.
11: Boa tarde a todos. Tempo feio, não só aqui em Curitiba, mas como você disse, em todo o estado do Paraná, com possibilidade de acumulados de até 50 milímetros o dia todo, ventos intensos de até 60 quilômetros por hora. E há pouco, o Instituto Nacional de Meteorologia atualizou esse alerta amarelo, não só para o Paraná, mas também para quase todo o estado de São Paulo, parte do Mato Grosso do Sul, uma pequena parte de Minas Gerais e também Rio de Janeiro e também parte de Santa Catarina. Então imagine, né? A gente está falando de uma região muito grande, ou regiões muito grandes aqui do Brasil, que podem sim ter chuva, não só hoje, mas também ao longo dos próximos dois dias, devido à formação de um ciclone extratropical na região sul do Brasil, que coloca todas, a gente está imaginando aqui centenas e centenas de cidades em alerta para chuvas neste domingo e também nos próximos dias. Ao longo das próximas horas, a chance até mesmo de chuva de granizo. Apesar do cenário, o INMET destaca que o risco de corte de energia elétrica, estragos em plantações, queda de galhos e de alagamentos é considerado baixo. Mas é aquele negócio, choveu demais, e aí é uma orientação, inclusive, da Defesa Civil, é procurar abrigo e não se arriscar.
7: Perfeito, Léo. Muito obrigada pelas informações. Então, você que está aí no Paraná, como o Léo mesmo falou, fique em casa, procure abrigo caso, né, tenha alguma situação ali que te deixe em risco. E fiquem alerta aí para essas chuvas intensas que vão acontecer nesse domingo. Agora a gente se conecta com Brasília. Vamos falar com a Lívia Braz novamente, porque faltando poucos dias para o fim do prazo, cerca de 30% dos contribuintes ainda não enviaram a declaração do imposto de renda. Pois é, você faz parte desse time? Olha, espero que não, viu? A Receita Federal alerta para o risco de multa em caso de atraso. E olha, na verdade a gente vai falar com o Francisco Neto, né? Então, Francisco, boa tarde para você, bem-vindo aqui ao nosso TMC News. Quais são as informações sobre isso? 30% dos contribuintes ainda não enviaram a declaração do imposto de renda, é isso mesmo?
12: Isso mesmo, viu, Pietra? Muito boa tarde para você, boa tarde para quem nos escuta neste momento. Esse valor, né, ele é um acúmulo aí de 44 milhões de declarações do imposto de renda que precisam ser entregues até sexta-feira, né, que este é o esperado da Receita Federal. Sexta-feira vai dar dia 29 de maio, é o prazo final para este envio. E como acontece todos os anos, muita gente acaba, né, deixando para a última hora. O alerta, inclusive, da Receita é justamente para evitar a correria e possíveis erros, né, no preenchimento aí, que geralmente acontece. Até agora, mais de 62% dos contribuintes vão ter direito à restituição e cerca de 21% vão precisar pagar imposto e outros 16 não terão nem valores a pagar e nem a receber. A maior parte das declarações foi enviada pelo programa Receita no Computador. Já a declaração pré-preenchida, que ajuda a reduzir erros e agiliza o processo, foi usada por quase 60% das pessoas que fazem essas declarações. Precisam declarar o imposto de renda quem recebeu rendimento tributário acima de R$ 35.500 em 2025, além de produtores rurais, né, com receita bruta superior a R$ 177.000. Reais. Agora o alerta é se, para quem perder esse prazo, vai ter uma multa aí com cerca de R$ 165 e pode ter um aumento, né, significativo aí de 1% sobre a declaração do imposto de renda, o valor bruto total. Então, prestar um pouquinho mais de atenção, né? Porque esta é a reta final, até sexta-feira pode ser feito aí esse recebimento dessas declarações.
7: Maravilha, Francisco, muito obrigada pelas informações. Então, como ele mesmo falou, a gente não quer pagar multa, né? Então vai declarar o seu imposto de renda, tem até o dia 29 para fazer essa declaração, tá? Bom, 1h35, olha só, hoje é o último dia da edição especial da Feira Sabor Nacional para celebrar as riquezas da culinária junina, né, e valorizar as tradições gastronômicas brasileiras. O evento, ele ocorre na Cinemateca Brasileira, em São Paulo, e quem deu mais detalhes desse evento, de dar água na boca, gente, foi o José Roberto Gifone, que é sócio e organizador da feira. Vamos conferir.
13: A Feira Sabor Nacional está comemorando 10 anos de edição agora, nesse ano, né? Desde 2016 a gente trabalha com esse evento, que é um evento focado em prestigiar os pequenos produtores da área de gastronomia. A gente celebra nesse ano aqui, todo esse trabalho que a gente fez já com todos esses produtores que a gente foi garimpando ao longo de muito tempo já, sabe, produtores de queijo, embutidos, vinhos, doces, pães incríveis. Então a gente faz essa curadoria com os pequenos produtores, leva para um espaço legal, que é a Cinemateca Brasileira, né, que é uma delícia, o espaço. E a gente junta todos esses produtores lá com vários restaurantes renomados que tem na cidade, né? E a gente, além de restaurantes, tem show de forró, samba, cinema, oficina para criança. Então são várias coisas acontecendo ao mesmo tempo, que faz o dia ficar especial. As pessoas vão lá e passam um dia super agradável na Cinemateca Brasileira. É muito legal. É um convite extensivo para todos aí, que todo mundo vai gostar.
7: Eu vou puxar a sardinha pro meu amigo Tomás aqui, porque se a gente tá falando de Cinemateca, claro, tem cinema, olha só. Por exemplo, amanhã é ótimo, né? Dia 20 de setembro, não, a gente tem, aliás, Bonnie e Clyde, é isso, né? Tô certo? Tô no lugar certo aqui, né? Vai ter exibição de filmes, né? Bonnie e Clyde...
13: Tem exibição de filmes. A programação de filmes, na verdade, fica mais pra Cinemateca. Não vou saber te falar agora.
7: Eu sabe onde é que eu tô? Você me perdoa. Eu tô num evento do ano passado, rapaz. Olha, Nayara, aqui, perdida. Tem filme.
13: Uma programação especial de filmes que a Cinemateca vai fazer.
7: Vou abrir aqui.
13: Com a virada cultural, né? Então faz parte da virada cultural também, que a Cinemateca está lá junto. Mas o legal desse evento, assim, as pessoas estão perguntando muito, como é que está a previsão do tempo, não está muito legal para amanhã? 80% do espaço lá na Cinemateca que a gente usa é coberto, então dá para ir tranquilo, sabe? Dá para levar a família toda, é muita área coberta, então a pessoa pode fazer, almoçar lá, comprar os produtinhos para levar para casa. É muito legal. A gente trabalha muito com os produtores renomados. Então, a gente trabalha com várias áreas. Assim. Então, tem a área de produtores, pequenos produtores, que é onde ficam, por exemplo, produtores de queijos, a Fazenda Atalaia, Capim do Bosque, vários produtores de queijos, embutidos, Salumeria Maia, Jais, vários outros. A gente tem o Cortais, o Pão, sabe aquele padeiro, que é um ator lá, que o cara faz um sucesso, os pães incríveis, além desse, Mestre Pane e vários outros, doces, geleias, muita coisa legal nesse espaço de pequenos produtores. Fora esse espaço de pequenos produtores, nós temos a área de botecaria. Então, imagina vários bares bacanas, como o Bar do Luiz Fernandes, Coia, o Garden Bar, a Cervejaria Tarantino, Puro Verde, além de outros que vão estar nesse espaço de bar. Fora isso, ainda mais para complementar, a área de restaurantes, né? Que a gente conta com o restaurante Mocotó, o Amazo, o Holly Burger, tem a Carajé, tem mais cervejas, vinhos. Então, é muito legal a diversidade que tem, né? Então, a gente está sempre incentivando essa economia criativa, incentivando esses pequenos produtores, que a gente sabe que muitos deles, né, precisam desses eventos para dar força, né, de divulgação das marcas deles, porque os caras às vezes ficam focados em produzir, né? Então a gente vai lá para divulgar esse trabalho, que é muito bacana. E o showzinho de forró, quem não gosta nessa época, né?
7: Opa!
13: O Mayara e Tomás vão ter, tem que falar dessa festa junina, né? Que a junina, nós estamos preocupando um pouco, tá? É em maio, mas já estamos falando de festa junina. Por quê? Junho já vai ter Copa, né, do Mundo. Então a gente está antecipando um pouco e vão estar levando lá várias coisinhas regionais, que nessa edição a gente valoriza a comida raiz, a comida caipira. Então vai ter milho, paçoca, maçã do amor, bolo de fubá, pastelzinho de angu, entre várias outras coisas que nós... Não, é de dar água na boca, não dá nem para ficar falando tudo que tem, gente. Porque realmente é muita gente boa fazendo coisa legal nesse país aqui. A gente sabe que tem muito produtor bacana, azeites premiados, sabe? Vários desses produtores que a gente está levando são premiados lá fora, mundialmente, não só aqui no Brasil. Então tem queijos premiados, azeite. Imagina, quando a gente começou há 10 anos atrás, achar um azeite bacana era muito difícil. Hoje em dia eles são premiados lá fora. Então por aí vai, vinho. cerveja sem álcool, é uma variedade de produtos bem legal. É um programa bom para passar o dia, sabe? Pra curtir lá. Legal.
7: Não, e no friozinho ainda, comer é a melhor coisa que tem. Nossa, é a melhor coisa que tem. Ó, e a TMC vai cobrir, vai trazer todas as informações aí dessa feira. É, que, aliás, só deixa daqui o horário, ó. Então é sábado e domingo, a partir aqui, deixa eu ver aqui, das 10 da manhã às 7 da noite no sábado e domingo das 10 da manhã às 6 da tarde. Olha, quero muito agradecer.
14: Só um detalhezinho rápido, a Cinemateca, eu confundo às vezes, é que fica na Vila Mariana, isso?
13: Cinemateca. Na Vila Mariana, isso. As pessoas confundem. É. Tem mais informações, gente, se quiser mais informações, através do nosso Instagram, arroba Feira Sabor Nacional. Os ingressos são vendidos pelo Simpla.
7: Baratinho.
13: Na portaria no momento também, é R$20 o inteiro e R$10 a metade, meia, pra mais 60, ou levando um quilo de alimento também. Pelo Simpla. E crianças não pagam até 10 anos.
7: Agora, 1 hora mais 42 minutos.
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7: Olha só, você que tá sintonizado aí no 100.1 aqui em São Paulo, olha que notícia legal. A campanha Cãovocação, criada pela Prefeitura de Cerquilho, no interior de São Paulo, transformou cães do canil municipal em jogadores convocados para chamar a atenção à doação responsável. Inspirada na divulgação da seleção brasileira para a Copa do Mundo de 2026, porque não se fala de outra coisa, né, gente? A ação apresenta 7 animais em artes no estilo das figurinhas do Mundial. Pois é. Entre os destaques está o Bob, cão que vive há 5 anos no abrigo, aguardando uma família. E olha, segundo a prefeitura, a campanha buscou reunir animais com diferentes perfis, incluindo cães recém-chegados e outros que estão há anos no canil. Atualmente, o espaço abriga cerca de 120 animais entre cães e gatos. A prefeitura, ela informou que reforçou os cuidados com os animais durante o inverno, ampliando a proteção contra vento e umidade e aumentando o estoque de cobertores e materiais de aquecimento. Então, você que está em São Paulo, fica aqui a nossa dica para a campanha Cãovocação. Você que quer, né, adotar um cãozinho, ter aquela adoção responsável, esse é o momento, viu? Principalmente você que está ali, né, nesse ritmo de Copa do Mundo, aproveita e adota aquele cãozinho. Agora, 1 hora mais 43 minutos.
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7: 1h45, a gente agora vai para uma notícia internacional, porque um ataque com bomba contra um trem que transportava militares matou ao menos 24 pessoas e deixou cerca de 50 feridos na província do Baluchistão, no sudoeste do Paquistão. O atentado ele foi reivindicado pelo Exército de Libertação do Baluchistão. Nossa correspondente Marina Isidro tem as mais informações para a gente se conecta agora com ela, para ela falar mais do que aconteceu por lá. Boa tarde, Marina.
17: Oi, Pietra. Boa tarde para você e para todos. A origem do ataque teria sido um homem-bomba que detonou explosivos em um veículo perto dos trilhos desse trem que levava militares e suas famílias. Isso foi na cidade de Quetta, no sudoeste do Paquistão, nesse domingo. Segundo agências internacionais, esse grupo estava viajando para celebrar a Festa do Sacrifício, que é uma data muito importante do calendário muçulmano. Pelo menos 24 pessoas morreram e 70 ficaram feridas nessa explosão e, segundo autoridades, o número de mortos ainda pode subir. O ataque foi então reivindicado por rebeldes separatistas do Exército de Libertação do Baluchistão e é o mais recente de outros ataques contra trens, forças de segurança e infraestrutura do governo nessa província, que fica próxima à fronteira com o Afeganistão e é rica em minerais e petróleo. O primeiro-ministro Shehbaz Sharif chamou o ataque de um ato covarde de terrorismo. E o presidente do país, Azif Ali Zardari, disse que esse grupo separatista e quem os apoia, que eles tentam diminuir o papel do Paquistão nos esforços internacionais de paz. Lembrando que o Paquistão tem atuado como mediador entre Irã e Estados Unidos. Pietra.
7: Muito obrigada, Marina. Marina Isidro, então, com nossa correspondente, com as informações sobre esse ataque com bomba, né, contra um trem aí que transportava militares, que matou ao menos 24 pessoas e deixou cerca de 50 feridos na província do Baluquistão. A gente segue aqui 1h47 e a gente vai para Brasília, porque o governo federal anunciou um bloqueio adicional de 20 bilhões de reais no orçamento de 2026. A Lívia Braz traz os detalhes dessa decisão.
18: Com a nova medida, o total de recursos bloqueados neste ano chega a 23 bilhões e 700 milhões de reais. Segundo a equipe econômica, o bloqueio foi necessário para cumprir o limite de gastos previsto no arcabouço fiscal, que permite o crescimento das despesas em até 2,5% acima da inflação. O governo disse que precisará abrir espaço no orçamento para acomodar o aumento de despesas obrigatórias. Entre os principais reajustes estão os gastos com o benefício de prestação continuada, o BPC, que tiveram um aumento de 14,1 bilhões de reais, além das despesas previdenciárias, com alta de 11,5 bilhões. Por outro lado, houve redução de 3 bilhões e 800 milhões de reais na previsão de gastos com pessoal e encargos sociais do funcionalismo público. Apesar do bloqueio, o relatório não prevê contingenciamento de recursos para cumprimento da meta fiscal. A projeção de superávit primário subiu de 3,5 para 4,1 bilhões de reais. Mas quando são incluídos os precatórios, que são aquelas dívidas da União reconhecidas pela Justiça, a estimativa passa a ser de déficit de 60 bilhões e 300 milhões de reais. O detalhamento dos cortes por ministérios e órgãos federais vai ser divulgado só no próximo dia 29, por meio de um decreto presidencial com os novos limites de gastos.
7: 1h49, a gente vai agora para Recife. A gente vai se conectar agora com o Júlio Andrade, porque 7 imóveis foram atingidos por incêndio em um dos principais pontos comerciais do centro do Recife. O Corpo de Bombeiros trabalhou durante todo o sábado no local. Na verdade, a gente vai falar agora com o Kennedy. Kennedy, boa tarde para você. Quais são as informações?
19: Olá, muito boa tarde a você e aos ouvintes da TMC. Pois é, trazendo agora atualizações sobre este caso. De acordo com o Corpo de Bombeiros, novos focos de incêndio foram identificados na manhã deste domingo e uma viatura precisou ser enviada ao local, que fica no bairro de São José, região conhecida pelo intenso comércio. As chamas já foram apagadas e não houve registro de vítimas. Segundo a corporação, as edificações sofreram danos severos e comprometimento significativo de elementos estruturais. O incêndio de grandes proporções teve início na madrugada do sábado e afetou lojas. Para se ter uma ideia, Até ontem foram utilizados cerca de 270 mil litros de água, envolvendo o combate direto às chamas e também na fase de rescaldo. A ocorrência contou com a atuação intensa do Corpo de Bombeiros em aproximadamente 20 horas de trabalho ininterrupto. O fogo se alastrou rapidamente, até porque ocorreu em lojas de comércio que geralmente reúnem, né, materiais inflamáveis. Vídeos compartilhados nas redes sociais mostraram os estabelecimentos tomados por chamas intensas e uma densa nuvem de fumaça na madrugada do sábado. Por meio de nota, a Defesa Civil do Recife informou ontem que equipes técnicas foram enviadas ao local para realizar uma vistoria preliminar na área atingida. Neste primeiro momento, de acordo com a Defesa Civil, não foram identificados imóveis com sinais aparentes de colapso estrutural, mas com o fim do trabalho do Corpo de Bombeiros, uma nova vistoria será feita. Então, realmente um grande prejuízo para comerciantes e funcionários desses estabelecimentos. Volto com você.
7: Muito obrigada, Kennedy. Kennedy Lacerda, então, que falou agora ao vivo com a gente de Recife sobre esse caso, esse incêndio, né, que atingiu aí 7 imóveis, ainda bem, sem vítimas. Agora, 1h51, e olha, diante do avanço da influenza, a palavra de ordem é ampliar a proteção. E uma das estratégias tem sido facilitar, então, o acesso à vacina. Letícia Benassi traz os detalhes pra gente.
20: Capitais brasileiras têm ampliado a vacinação contra a gripe aos fins de semana para alcançar quem não consegue se imunizar durante a semana. Em Belo Horizonte, por exemplo, 22 centros de saúde funcionaram de 8 da manhã às 5 da tarde com a aplicação da vacina contra a influenza para toda a população acima de 6 meses. A mobilização acontece em meio ao avanço dos casos de doenças respiratórias no país, antes mesmo da chegada oficial do inverno. Dados da Fiocruz e do Ministério da Saúde mostram aumento nas internações por síndrome respiratória aguda grave em vários estados brasileiros. Só neste ano, o Brasil já notificou mais de 57 mil casos da doença, com crescimento importante da circulação da influenza A. Em Belo Horizonte, a pressão sobre o sistema de saúde fez a prefeitura registrar mais de 100 mil atendimentos relacionados a doenças respiratórias apenas nos primeiros meses deste ano. A capital mineira também contabilizou dezenas de mortes por síndrome respiratória aguda grave e chegou a ampliar ações emergenciais de atendimento e vacinação. No Rio de Janeiro, a prefeitura informou que a cidade registrou mais de 1000 casos graves de influenza no ano passado, com mais de 140 mortes. E autoridades de saúde já alertam para o aumento antecipado da circulação do vírus em 2026. Já em São Paulo, o avanço das internações por gripe também preocupa. Dados nacionais apontam crescimento de mais de 90% nas hospitalizações por influenza em comparação com o mesmo período do ano passado. Cenário que levou estados e municípios a anteciparem campanhas e reforçarem os mutirões de vacinação. Além de Belo Horizonte, cidades como Campo Grande, Goiânia e São Paulo também adotaram estratégias especiais de vacinação aos fins de semana para ampliar a cobertura vacinal. A vacina é gratuita e segue disponível em postos de saúde de todo o país. Especialistas reforçam que a imunização continua sendo a principal forma de evitar casos graves, internações e mortes provocadas pela gripe.
7: E olha só, uma denúncia envolvendo grupos de justiceiros na zona sul do Rio de Janeiro agora expõe outro problema: as ameaças contra quem atua na proteção de menores. Pois é, Júlia Novaes conta os detalhes pra gente.
21: A conselheira tutelar Patrícia Félix, que realizou denúncias ao Ministério Público sobre as atividades de justiceiros envolvendo menores de idade na zona sul do Rio, registrou um boletim de ocorrência por sofrer ameaças e ataques racistas em suas redes sociais. Patrícia começou a receber os ataques após a justiça determinar que William Correia da Silva Júnior, apontado como fundador e líder do grupo Anjos da Guarda Vigilância Comunitária, se abstenha de organizar, participar, incentivar, induzir ou publicizar quaisquer atos de vigilantismo que envolvam crianças e adolescentes. A conselheira publicou um vídeo em suas redes sociais falando sobre o caso e os ataques recebidos.
22: Acabei de sair aqui da DECRAD fazendo um registro de ocorrência sobre as ameaças
0: as calúnias, difamações, racismo que eu venho sofrendo desde a decisão da primeira vara da infância e juventude para grupos organizados da Zona Sul que vem promovendo alarde entre a população infanto-juvenil preta, pobre e, sim, de periferias e favelas.
21: Ela havia denunciado o grupo por atividades que feriam os direitos de crianças e adolescentes. O grupo justiceiro promovia caças a infratores no bairro de Copacabana e Ipanema, incitando a violência contra eles. Eles utilizavam as redes sociais e grupos de mensagens para promover suas atividades, circulavam vídeos de espancamentos e orientavam o uso de máscaras e armas brancas como soco inglês. Com a repercussão do caso e da denúncia feita por Patrícia, ofensas passaram a ser destinadas a ela em suas redes. A ocorrência foi registrada como injúria por preconceito, ameaça e injúria na Delegacia de Crimes Raciais e Delitos de Intolerância.
7: Agora é hora de esporte por aqui, porque olha, o Atlético Paranaense entra em campo nesse domingo para enfrentar o Clube do Remo pela 17ª rodada do Brasileirão, viu? A partida ela vai ser disputada aí logo mais no estádio do Mangueirão, lá em Belém. E o Leonardo Gomes tem mais detalhes pra gente. Boa tarde, Léo, como é que tá a expectativa por aí para esse jogo? Me conta.
11: Boa tarde a todos. Claro, né? Os torcedores do Furacão do Atlético Paranaense aqui em Curitiba, ansiosos para mais uma vitória, quem sabe? Bem, é o que é esperado, já que o Furacão não vence há 3 partidas no Brasileirão. Então, esse jejum, o torcedor espera que seja quebrado hoje em um jogo fora de casa. Então, os desafios são grandes, mesmo a gente está falando aqui do Remo, que é um time de tradição na região norte do país, mas que está com um desempenho aquém, convenhamos, no Campeonato Brasileiro, já que está na zona de rebaixamento, o Remo, e claro que está numa sequência de 5 jogos sem perder, ou seja, está na zona de rebaixamento, mas está vencendo sem parar. Já o Atlético Paranaense está bem posicionado, mas está perdendo uma atrás da outra, então é uma balança difícil de ser equilibrada e é jogo fora de casa. O Remo está numa boa fase, embora, e repito, ainda está na zona de rebaixamento, numa luta, e com isso vai fazendo com que o Furacão Atlético Paranaense tenha um desafio grande fora de casa. Nossa equipe aqui da TMC Paraná está em Belém para acompanhar esta partida de perto. Logo mais, a partir das 3 horas da tarde, vai começar o Esquenta TMC, transmissão para o nosso público aqui no estado do Paraná, mas claro, também pela internet, nosso canal do YouTube do TMC Esportes também vai poder acompanhar todos os lances, inclusive, claro, durante o jogo, a partir das 4 horas e no pós-jogo. Furacão, portanto, tenta vencer a partida para se posicionar de forma ainda melhor na tabela. O Atlético está na 5ª posição com 24 pontos, já o Remo está na 19ª, pertinho da lanterna, com 15 pontos, portanto, são 2 extremos, mas o desafio é grande. O Furacão não pode dizer que já venceu e o Remo também não. Então a gente vai acompanhar logo mais a partir das 4 horas da tarde. Promete ser um jogo muito importante, bom para poder ouvir aqui na TMC e acompanhar a nossa transmissão também no YouTube, logo mais a partir das 3 da tarde.
7: É isso aí, gente. Léo já deu o papo para vocês, né? Então, esporte, futebol é aqui na TMC, então vocês começam a acompanhar essa rodada do Brasileirão a partir das 4 horas e Atlético Paranaense sem nenhuma pressão para entrar em campo, né? Tem que vencer. Agora a gente segue aqui para falar de arte, música e muita festa que tomaram conta de São Paulo, viu? A Júlia Takahashi, um beijo, Ju, para você. Ela conta como que foi o início da Virada Cultural, um dos maiores eventos culturais do país. Vamos ver.
1: E o primeiro dia da Virada Cultural foi marcada por tanta festa que nem a chuva conseguiu parar essa galera. Aqui no Vale do Anhangabaú teve de tudo, começando pelo maestro, um dos maiores pianistas brasileiros, João Carlos Martins. Depois, a Mocidade Alegre, campeã do Carnaval de São Paulo deste ano, trouxe o samba tradicional. Já os solteiros quase sofreram por aqui com o pagode de Péricles, mas a energia estava tão boa que nem deu tempo pra tristeza. A festa continuou com Luísa Sonza, que colocou todo mundo pra dançar. E quando a gente fala de virada cultural, é isso mesmo, são 24 horas de muita cultura. Bem no início desse domingo, o espanhol Manu Chao animou a galera com seus clássicos dançantes. E a madrugada seguiu ao som de um jazz psicodélico e afrobeat até o amanhecer. Se você não conseguiu participar ontem, ainda dá tempo, o festival continua. Aqui no centro, Marina Sena sobe ao palco às 2 horas da tarde com os hits que marcaram o último carnaval. Logo depois tem Seu Jorge. E quem fecha a edição 2026 da Virada Cultural aqui no Vale do Anhangabaú é Alexandre Pires, com muito pagode dos anos 90. Mas a programação vai muito além daqui. Espalhada por toda a cidade, a virada ainda tem teatro, dança, debates e muitas outras atrações. Porque cultura em São Paulo, especialmente hoje, está por toda a parte.
7: Agora, 2:01.
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23: Olá, seja bem-vindo, bem-vinda ao Imprevista, um espaço para conversas que não cabem no tempo acelerado das manchetes, das redes sociais. Aqui a ideia não é colecionar respostas prontas, é tentar entender o que, que existe por trás delas. Tem contradições, tem dúvidas, tem bastidores, tem escolhas que moldam toda uma trajetória, histórias de vida. Toda semana, aqui neste sofá, há uma conversa sem pressa com alguém que, de alguma forma, ajuda a explicar o nosso tempo. E o convidado de hoje talvez seja justamente uma das pessoas que mais tentam decifrar o mundo contemporâneo. Enquanto muita gente comentou os acontecimentos à distância, ele passou décadas vivendo os bastidores do poder global. Das salas da ONU, às crises diplomáticas, dos escândalos da FIFA, às negociações internacionais mais delicadas. Sempre tentando entender não só o fato, mas o que existe por trás do fato. E num momento em que o jornalismo vive, e vive sim, uma crise de confiança, uma crise que também é relacionada à velocidade da publicação, a superficialidade, ele continua apostando na apuração obsessiva, na experiência acumulada e na complexidade. Correspondente internacional, escritor, colunista, músico formado em orquestra, filho de imigrantes libaneses e um dos jornalistas mais respeitados no exterior. Nosso convidado de hoje é Jamil Chad. Jamil, bem-vindo.
24: Muito obrigado, Joana. Obrigado pela acolhida, e que bom que tem um lugar que a gente possa falar com tranquilidade. Parabéns.
23: Jamil, que é nosso correspondente em Genebra, já trabalhei com o Jamil em outras oportunidades, sem ser aqui na TMC, mas todos os dias na TMC o Jamil tem informações apuradas, informações de bastidores, informações importantes para o nosso dia a dia, mas hoje o papo não é sobre as informações que o Jamil traz, é sobre o Jamil. Jamil, eu descobri duas coisas sobre você que me deixaram muito intrigada. Na verdade, eu descobri várias, mas essas duas a gente junta para que você comente. A primeira é que você escreve em pé. E a segunda é que você acende velas quando alguém que você ama precisa de proteção. E eu te faço a pergunta: entre a racionalidade absoluta do jornalismo investigativo e a racionalidade que você mostra, que você traz todos os dias, e esse teu lado quase ritualístico, quem é o Jamil fora da reportagem?
24: Puxa, essa foi uma apuração, hein? Esses dois dados.
23: Aprendi aí com você.
24: Esses dois dados aí, só realmente quem me conhece para dizer isso, é verdade. Eu escrevo de pé, sempre que eu posso eu escrevo de pé, eu tenho uma mesinha que ela sobe. Então, eu coloco ela numa altura para escrever de pé. E sim, eu acendo muitas velas com muita frequência. Eu não sei te responder isso, João. Realmente eu nunca parei para pensar. Mas eu me recuso a abrir mão da espiritualidade. Não de uma religião específica, mas de acreditar que não é possível que a gente está aqui só como carne e osso, que a gente está aqui só como indivíduos racionais. Deve ter mais do que isso, né? Então, por que não uma vela? E além disso, fica muito gostoso o cheiro também, dependendo da vela que você escolhe.
23: Oi, Jamil, e aí procurando entender esse inexplicável que você está trazendo até em relação à espiritualidade, você tem como missão fazer com que os outros entendam o mundo e, claro, ao mesmo tempo, você também tenta entender para conseguir explicar. Em algum momento você sentiu que o mundo está inexplicável?
24: Constantemente. Quase todos os dias. O que acontece, Jona, é que eu acho que esse ponto que você falou da entrevista aqui, ou desse exercício que você faz, que é de assumir que existe uma complexidade. Ou seja, enquanto a gente vê nas redes sociais muita gente, isso você deve também ver, muita gente com respostas prontas para temas e assuntos extremamente complexos. Mas calma aí, se existem respostas prontas, como é que esses temas já não foram resolvidos? Porque obviamente eles são complexos. Porque obviamente a resposta não vai ser imediata. Tem temas que estão percorrendo a história da humanidade e são tão velhos quanto a própria humanidade. Fome, as doenças, pobreza, etc. São temas absolutamente perenes na história da humanidade. Então não adianta a gente achar que nós, na nossa geração, temos uma resposta óbvia. O problema, e aí eu tenho sentido sim muitas vezes, que a gente tem uma certa arrogância de achar que a gente sabe o que está acontecendo, o que sabe, o que a gente tem a resposta. E eu acho que é um erro, porque essa arrogância nossa, às vezes como jornalista, mas também como ser humano, ela impede que a gente possa ver a complexidade. E eu acho que está na complexidade a história da nossa geração. A nossa geração vive uma encruzilhada, essa encruzilhada é absolutamente complexa. Eu não quero, sabe o que eu não quero? Eu não quero dizer não aceito a complexidade. Eu quero ao contrário, eu quero enfrentar a complexidade, eu quero entender a complexidade. Mas você tem toda razão, tem muitas vezes que eu termino o dia pensando, não entendi nada, não entendi nada mesmo.
23: Você sempre foi curioso? Como é que você era quando você era criança?
24: Eu acho que, não sei se eu era curioso, mas tem uma coisa que eu ficava muito intrigado, que era como que as decisões eram tomadas. Por que alguma coisa acontecia?
23: Você lembra disso?
24: Eu lembro porque vinha numa mistura de, talvez até de inconformismo, dizendo, não, mas eu não concordo com isso, quem que tomou essa decisão? E também um pouco para descobrir por que a gente faz o que a gente faz. Vou te dar um exemplo, por que futebol no fim de semana? Né? Parece uma coisa tão óbvia. Mas ao longo dos anos você vai descobrindo que não é óbvio. O fim de semana é uma construção. Né? Foram trabalhadores, foram pessoas muito engajadas que lutaram para que o fim de semana existisse. E aí os ingleses foram lá e colocaram diversão naquele fim de semana. Entre elas o futebol. Né? Então o futebol é o resultado de uma... construção, o local do futebol do fim de semana é uma construção. Então eu acho que eu sempre tive uma curiosidade de saber por que as coisas acontecem, né? Mas eu jamais pensei que isso ia resultar no jornalismo.
23: Uma profissão.
24: Não, imagina, de nenhum.
23: Você não sabia que você queria ser jornalista?
24: Não, até o último dia da faculdade. Eu não fiz jornalismo.
23: Você fez o quê?
24: Fiz relações internacionais.
23: Ah, mas hoje em dia você trabalha com...
24: Isso. Mas eu nenhum momento da faculdade eu pensei em ser jornalista. Até, literalmente, não é uma brincadeira, no último dia da faculdade. que tinha um cartaz de um curso de trainee na época, da Gazeta Mercantil, século passado. Desculpa.
23: Ô Jamil, você é um imigrante que vem de uma família de imigrantes. Como é que isso reverbera em você, na sua personalidade?
24: Eu até escrevi certa vez sobre isso. Eu acho que eu acordo todos os dias imigrante. E eu vejo como isso, de alguma forma, afeta o meu trabalho. Você também. Não quer dizer que a gente não se sente, que a gente não se sinta em casa. Eu me sinto em casa em Genebra. Eu estou lá há 26 anos. É a minha casa. Eu não tenho dúvida onde é a minha casa. Mas eu sei que muita gente me olha como não sendo de lá. Apesar de estar 26 anos lá. E aí a gente fica pensando, né, todos os fluxos migratórios que aconteceram na história. Quantidade de gente que teve para baixo. Eu sou imigrante na situação absolutamente privilegiada. Mas tem um ponto que eu acho que liga todos nós, você, um imigrante no Oriente Médio, um imigrante latino nos Estados Unidos, que é o fato de a gente sempre questionar de onde nós somos, ou quem nós somos. Essa é uma pergunta que permanentemente faz parte da minha vida.
23: E de onde é que você é?
24: Eu não sei. Não, eu acho que é na complexidade que a gente vai encontrar essa resposta. Eu sei que eu sou brasileiro. Eu só tenho passaporte brasileiro. Então eu tenho certeza que eu sou brasileiro. Mas ao mesmo tempo eu tenho certeza que ao não morar no Brasil, eu perco muitas das gírias, das tendências.
23: Da cultura atual, né?
24: De quais são as músicas que a gente está ouvindo. Qual a escalação do meu time, que às vezes eu peno para saber. Então eu sei que tem algumas referências que eu perco.
23: E ao mesmo tempo você não tem essas referências de base da Suíça, que é o que eu não sinto aqui. Não. Trabalho com jornalismo aqui. Jornalismo precisa de referências, seja referências históricas, seja referências culturais. Eu não tenho referências culturais da minha infância aqui. Então, uma discussão agora há pouco na redação era que eu nunca vi Chaves. Nunca vi Chaves. Eu sei que existe, sei que é importante, sei que muitas pessoas têm um apego sentimental, mas eu não vou parar para ver Chaves, sabe, porque eu sei que é importante. Então, tem Chaves, tem Xuxa, tem Sandy Júnior, tem tantas coisas. Eu não tenho aqui, tenho de Portugal. Mas, ao mesmo tempo, eu já não estou a par de tudo que está em Portugal. Então, exatamente. Fica um pouco nebulosa a questão da identidade. Eu me sinto meio lá, meio cá. Você também?
24: Entre mundos. Eu me sinto entre mundos. Agora com dois filhos adolescentes que nasceram lá, é curioso, porque você vai descobrindo coisas daquele local que você nunca tinha entendido. Por quê? Porque eles são de lá. Eles não são de outro lugar, local. Eles absolutamente são daquela cidade. Mas viver entre mundos não é ruim, não. Eu não acho um problema, eu acho uma riqueza.
23: Eu acho super interessante. É um privilégio, é isso.
24: Absolutamente.
23: Um privilégio.
24: Desde que você entenda essa complexidade, desde que você entenda talvez o privilégio que você está vivendo. Mas insisto, na minha situação, provavelmente na tua, situações de muito privilégio em comparação a milhões de refugiados e imigrantes que pelo mundo muitas vezes são obrigados a sair dos seus países por guerra, fome, desastre natural, etc., e não são recebidos do outro lado. Então, o entre mundos deles é em terra de ninguém. O nosso entre mundos é uma riqueza.
23: A gente fala do entre mundos sorrindo.
24: Exatamente, exatamente.
23: Muita gente não consegue nem falar sobre isso.
24: Exato. Até num dos textos, uma vez, eu coloquei isso, que quando meus filhos vêm para o Brasil, a acolhida a esses dois imigrantes é de tapioca, pão de queijo, abraços da avó, festa, etc. Então, é uma acolhida. A acolhida para um refugiado, um imigrante haitiano, venezuelano, boliviano, é outra. E a gente precisa entender que não é o país da acolhida. Para quem? Né? Quem são os imigrantes desejados e quem são os indesejados? Aonde é que esse país, aqui cabe todo mundo. Não é verdade. É um país discriminatório, xenófobo, racista. O Brasil é tudo isso. Então, a gente não confundir que existe uma acolhida para todos. Não é para todos.
23: Jamil, você acha que porque a imigração permeia a tua história, a história da tua família, é por isso que você tem uma sensibilidade maior com a questão de imigrantes e refugiados?
24: Eu realmente acredito que tem uma parcela dessa história que é impossível não se identificar, né? Você vai entender que a história dos teus avós poderia ser uma história de qualquer uma dessas pessoas que hoje migra. Então não tem como você não fazer a ligação. Não tem como eu me dizer, não tenho nada a ver com isso. Eu sou produto disso, eu sou resultado disso. Mas também tem outro componente, Joana, que eu acho que é a necessidade de a gente entender que muitos dos imigrantes saem dos seus países forçados, né? E aí é um outro componente, que é justamente entender por que eles saíram das suas casas. A maioria, isso eu muitas vezes faço essa pergunta quando eu estou em rotas com os refugiados, imigrantes, eu sempre faço a pergunta: se você pudesse, o que você faria? E quase todos falam: voltaria para casa. Então, é muito tocante, no fundo.
23: De todos os assuntos que

0: É da história. É da natureza humana. Ou sempre foi assim. E isso me deixa muito indignado porque a gente tem uma oportunidade absolutamente histórica de erradicar esses dois problemas. A gente tem essa oportunidade. Vou colocar em números, para não pensar que a gente está falando aqui de uma tese idealista. Não. Em 2025, o mundo gastou 2 trilhões e 800 bilhões de dólares, 2 trilhões e 800 bilhões de dólares em armas. Em um ano, se a gente pegasse esse dinheiro e transformasse em combate à pobreza e à fome, a gente teria erradicado a pobreza extrema no planeta, não no Brasil, não na América Latina, no mundo. Então, qual é essa decisão de dar preferência a soluções militares? Por quê? Por que que a gente acha que é natural que exista alguém vivendo abaixo da linha da pobreza, quando, ou na fome, quando o planeta produz alimentos para dois planetas? O planeta produz alimentos para dois planetas. E a gente tem mais ou menos 600, 700 milhões de pessoas que passam fome todos os dias no mundo. Como? Então, essa parte que eu não consigo. Até posso explicar racionalmente, não, porque, etc. A taxação, impostos, não sei o que tal. Tudo bem, dá para a gente explicar, mas eu não consigo entender como a gente vai dormir todo dia tranquilo dizendo tem dinheiro, mas a gente opta por não distribuir.
1: E esse é um dos tantos assuntos que passam por aquela complexidade que você falou agora há pouco. A
0: Sim.
1: gente começou falando sobre complexidade. Esse assunto é muito complexo. Você gosta de assuntos complexos. E a sociedade, cada vez menos, está pronta para lidar com assuntos complexos, porque a tendência é de respostas rápidas,
0: Exato.
1: de conversas rasas, viver em bolha. Quando você vive em bolha e você só se alimenta daquilo que você gosta, você não consegue suportar mais o diferente, aquilo que não pensa, ou aquele que não pensa com você. Nesse sentido, você defende muitas pautas, você escreve sobre muitas pautas, você se interessa sobre muitos assuntos que são relativos a direitos humanos. No nosso mundo simplista, direitos humanos é uma pauta, um assunto, um grande assunto que é muito associado a uma ideologia.
0: Isso.
1: E os jornalistas sofrem mais do que nunca com esse processo de serem enfiados em duas caixinhas, ou você é A ou você é B. Como é que é isso para você?
0: É muito complicado, porque daí a gente esquece da história da Declaração Universal dos Direitos Humanos, que é uma operação basicamente norte-americana. E vamos lá, Eleanor Roosevelt, que era a mulher do presidente americano e que foi a pessoa que coordenou basicamente a redação da Declaração Universal dos Direitos Humanos, não tinha nada de esquerda. Nada. O que é que. Da onde surge a ideia contemporânea de direitos humanos? Do fato de que 20 milhões ou 15 milhões de pessoas morreram durante a Segunda Guerra Mundial. E aí eles precisavam resgatar o óbvio. Qual óbvio? O direito à vida. Então, não tem. Ali naquele momento, não era de direita ou de esquerda. Era de dignidade. Era de recuperação, o cheiro da morte ainda pairava no ar naquele momento. E aquelas pessoas foram escrever uma declaração dizendo: a partir de agora, a gente precisa de uma bússola. Não, o genocídio não pode ser autorizado. Não, não dá para a gente aceitar que, de repente, uma guerra gere 10, 15, 20 milhões de pessoas mortas. Ali não existiu o debate de esquerda e de direita na construção dos direitos humanos. Onde é que, né, em que momento isso foi sequestrado por uma bandeira ou por outra para dizer que não, que é assim ou que não é assado? Então, eu realmente acredito, e eu vou além de direita e esquerda, eu realmente acredito que os direitos humanos, eles são universais. E aí também, em relação à religião ou não religião, você pode não querer ter uma fé. É absolutamente independente do teu gênero, é absolutamente independente da tua nacionalidade, da tua cultura, etc, etc. Porque nós não estamos falando, não, olha, isso aqui é uma conquista que tem a ver com uma pauta de esquerda, ou de uma nacionalidade, ou de um gênero. Não, é do ser humano. Você deveria nascer com esse direito, não conquistá-lo. Você nasce com o direito de ter uma vida digna. Ponto. Como é que isso pode ser de direitos.

0: centro de esquerda, né? Então, aí, claro, tem todo o debate sobre de que forma isso foi sequestrado. Isso é extremamente complexo. Mas eu fico muito indignado quando isso é colocado como um lado. E aí volta na historinha do futebol. Quem vai ao futebol no fim de semana assistir o seu jogo tem que entender que aquilo ali foi uma conquista de direitos humanos. Ela não foi, não é por acaso que o fim de semana existe, e não é por acaso que na Inglaterra os trabalhadores, depois de muitas greves, depois de muita operação, basicamente, de muita pressão, conquistaram o direito a ter um dia de folga. Nesse dia de folga foi colocado o futebol. Insisto, essa história do futebol não é de direita e nem de esquerda. Então, quando você for ao estádio no fim de semana, lembre-se que aquilo ali foi uma conquista de direitos humanos.
1: Jamil, nós sabemos que você tem fontes importantíssimas, claro, que não vamos revelar, e que você faz um trabalho de apuração incrível, mas nós aqui também,
0: Sim.
1: em relação a você. A
0: Ai, ai.
1: gente foi atrás de fontes e acho muito interessante o que nos falaram, uma fonte, que não podemos dizer quem é, claro, sobre você, que é o seguinte, abre aspas, ele nunca negocia a própria consciência tranquila, fecha aspas. Jamil, você já pagou caro por não flexibilizar alguns princípios?
0: Ah, muitas vezes. Muitas vezes, inclusive, não só, eu diria, no nosso trabalho, mas eu acho que também na relação com outras pessoas. Isso não estou falando de ser intolerante. Eu acho que realmente a gente precisa saber escutar. Eu acho que escutar, e como jornalista, a gente sabe disso, eu acho que a gente escuta 90% do nosso tempo. Quando a gente vai fazer a pauta, é um exercício de escuta, né? Eu não tento convencer ninguém, quando eu faço a entrevista de que a pessoa está certa ou está errada. Não é essa, esse não é o nosso exercício. Agora, eu obviamente já tive situações de que textos em alguns momentos foram sugeridos que eu fosse que fossem amenizados, que fossem modificados. E eu sempre tentei mostrar de uma forma muito clara, que o que eu estou fazendo não é negociável, né? Mas insisto, não é a intolerância em relação ao outro, porque eu vou ouvir o outro. No livro que eu publiquei agora, sobre esse ano que eu passei nos Estados Unidos, eu
1: Qual o título?
0: tomara que você seja deportado. Eu fiz questão de estar entre os trumpistas. O livro é basicamente um percurso com os trumpistas. Então, não é porque eu não quis escutar, eu quero escutar, eu quero saber de onde vem aquilo ali. O que eu não posso é abrir mão, eu diria, de uma linha mínima de defesa da dignidade do ser humano. Quando a história passa a ser de violência, de ódio, de xenofobia, de racismo, de misoginia, não tem negociação.
1: É inegociável.
0: Não tem negociação, não pode ter. Se a gente normalizar qualquer um desses elementos que eu te disse, qual que é o próximo passo? Né? É você dizer que aquilo não é mais crime. Né? E perdão, é crime. Né? Ah, não está codificado. Né? Ok. No Brasil está. No Brasil quase tudo está codificado, inclusive. Mas abrir mão dessa defesa, eu acho que eu estaria me traindo. Acho que esse é o ponto fundamental.
1: Você se considera uma pessoa corajosa? Uma pessoa que te conhece desde a infância disse que você é corajoso e que você ganhou mais coragem com o tempo.
0: Eu não me vejo assim. Eu não
1: Não?
0: vejo. Não, coragem não. Eu me vejo. Não, não, não, coragem, acho que não é a palavra que eu uso para mim. Eu acho que só busco em algum lugar. E a gente falha todos os dias nisso, mas é um pouco de coerência. Mas eu falho todos os dias na coerência também. Mas eu acho que se eu acredito nisso, se eu acho que realmente é escandaloso a gente passar pela rua e ter gente incapaz de servir a seus filhos, a gente precisa ser coerente com aquela indignação. Então eu acho que eu sou coerente com a minha indignação. Eu não sei se coragem. Tudo bem, aí quem disse isso deve ter algum motivo para dizer, mas eu fico só com a coerência diante da indignação.
1: Ó, mas tem histórias suas que demonstram coragem. Por exemplo,
0: Ai, ai, ai.
1: você ficou preso uma noite em Chernobyl. Para isso você precisa ser corajoso.
0: Não, não sei, aí também, aí foi falta de planejamento, mas que...
1: Mas não tem, você já teve que assumir uma parcela de coragem
0: Tá
1: nesse
0: bom.
1: momento. O que que aconteceu?
0: Não, olha só, esse ano está fazendo 40 anos da explosão de Chernobyl. Eu fui fazer uma matéria sobre os 20 anos de Chernobyl.
1: Não, não tem tanto tempo, vai.
0: 20 anos de Chernobyl. Não existia guerra na Ucrânia, né? Chernobyl, obviamente, era uma história dramática. É uma história absolutamente dramática. E aí eu queria visitar Chernobyl. E tinha uma regra, basicamente, do governo ucraniano, que você pode, tinha um ônibusinho lá que eles levavam quem quisesse visitar, precisava pedir autorização, etc, etc, etc, mas você só podia ficar algumas horas na cidadezinha, que está praticamente abandonada, desde então, abandonada. E o que aconteceu foi que eu fui para lá, há 20 anos não tinha smartphone, né, não tinha nada disso, e o ônibus ia sair a tal hora para voltar para Kiev. E eu perdi o ônibus.
1: Você estava sozinho?
0: Eu estava sozinho. E eu perdi o ônibus. Mas daí eu descobri que, claro, fica um grupo durante a noite lá, basicamente para ocupar o local. Ficava um padre também. Tinha um
1: Ai, muito
0: padre.
1: bom. Ele podia acender uma velhinha para você, com
0: Então,
1: certeza.
0: aí eu não tinha como voltar. Tinha que esperar o dia seguinte o ônibus voltar para você pegar. E eu falei, bom, então.
1: Mas assusta ou não?
0: Aí eu fiquei assustado, né?
1: É uma
0: Porque.
1: cidade que. É um lugar que dá medo por si só ou dá?
0: Dá medo. Dá medo. E. É curioso, porque é como se fosse uma guerra que tivesse matado todo mundo, mas tivesse mantido todos os prédios intactos. Então é uma cidade
1: Fantasma, né?
0: fantasma. É uma cidade fantasma. E como tem algumas poucas pessoas que precisam estar lá para justamente cuidar do reator. Tem toda uma operação, aquilo ali é para sempre, né, no fundo. Então tem um grupo de pessoas que se revezam ali
1: Ou
0: para.
1: seja, tem vida lá, mas é uma vida muito
0: E são pessoas.
1: extremamente necessário, né?
0: Só as pessoas, os técnicos, basicamente. Algumas outras pessoas que fazem os serviços para os técnicos.
1: E um ou outro que esquece o ônibus e dorme lá.
0: Não dormi.
1: Não?
0: Não, não consegui.
1: Você ficou acordado a noite
0: Claro.
1: inteira? Você ficou fazendo o quê? Escrevendo.
0: Não, eu apurando, pensando, fiquei andando pela cidade. Aí
1: Rezando.
0: eu fiquei rezando, culpado. Não, aí eu descobri, aí eu resolvi andar pela cidade. E aí eu descobri que à noite a cidade tinha uns alto-falantes na cidade com barulho de cidade de verdade. Eu falei, mas isso aqui é uma loucura total, uma distopia,
1: Mas se
0: né?
1: você não tivesse ficado lá, você não
0: Eu
1: saberia
0: não
1: disso.
0: saberia. Aí teve um momento que, para as pessoas que ficam pela noite, eles serviam uma espécie de lanche da noite, uma coisa assim. E eu lembro que estava na mesa, todo mundo meio que rindo de mim, né? Do brasileiro que perdeu o ônibus para voltar e sair de Chernobyl. E aí tinha uma cesta de frutas. E eu pensando, come alguma coisa aqui ou não? Como é que funciona? E alguém me passou assim e falou: pode ficar tranquilo, elas vieram lá de fora.
1: Ai, que
0: Ou
1: horror,
0: seja,
1: não pode nem. É,
0: não,
1: não sei.
0: e aí tem toda uma. É uma história muito dramática do que a
1: Sim.
0: tecnologia, a política, a manipulação, uma ditadura, porque na época era uma ditadura, o mal que essas coisas podem fazer
1: Causar.
0: quando não há transparência e controle público. É uma história muito triste, muito, muito triste.
1: E agora tem uma história interessante que é sobre o teu primeiro contato com a Suíça e um escritório de lavagem de dinheiro. O que que você tem para você pode falar sobre isso?
0: Posso? É uma daquelas histórias que, se eu contasse, que se alguém me contasse, falar,
1: Você acha que é mentira?
0: papai, para, né? Não, não pode ser que seja assim. A Suíça mudou muito desde então, mas há 26 anos, quando eu fui para lá pelo Estadão, o jornal falou: olha, para a gente fazer o pagamento do teu salário, vê se tem um banco que tem escritório lá e aqui, né, para facilitar a transferência. Vai ser todos os meses, então de repente não era tão fácil, enfim. Eu fui procurar e eu achei um banco, ou pelo menos eu achava que era um banco, que tinha escritório em Genebra e em São Paulo. Então eu ligo para esse banco, eu estava em São Paulo ainda, banco, escritório, ligo para eles e falo, olha, eu vou morar em Genebra, eu sou repórter, gostaria de abrir uma conta, queria saber com vocês como é que pode fazer. Pessoa extremamente, extremamente educada. Claro, vem aqui no nosso escritório. Eu ficava aqui em Moema. Moema, acho que era. Vem aqui no nosso escritório, a gente abre a conta para você, não tem problema. Tal. Eu fui lá no dia seguinte, no horário marcado, super sofisticado, etc. Sento numa mesa, entro numa sala, tem um rapaz que preenche o formulário para abrir a conta. Eu falei, nossa, isso são espetaculares, né? Eu não preciso nem eu preencher a coisa. E ele comentando sobre Genebra, etc, etc. Aí ele me diz o seguinte, como é que você vai fazer o primeiro depósito? Eu falei, olha, eu tinha um Honda Civic velho, na época, isso era no ano 2000. Eu falei, olha, eu vendi meu carro, lembro que eu tinha 7 mil reais, eu lembro direitinho o valor. Eu tenho 7 mil reais que está no Bradesco, e eu faço a transferência. Você vai fazer uma transferência para a gente? Vou. Mas, e era cheque na época, né? Uhum. Não tinha Pix, nada disso. Falei, eu faço a transferência. Falei, mas como que você vai fazer a transferência? Falei, qual é o problema de fazer uma transferência de uma conta? Eu vi que ele ficou super incomodado. E ele falou, tá, e além da venda do carro, o que mais você vai colocar na conta? Eu falei, olha, eu também tenho um pouco de dinheiro na minha conta, mas era tipo, um moleque de 24 anos na época. Pensei, bom, eu devia ter uns 3, 4 mil reais na conta. Falei, eu vou fazer essa transferência também. Ele, tá, mas e o resto? Eu falei, olha, o resto é assim, o mês que vem vai ter o salário, então essa é a ideia do jornal, fazer a transferência, usar vocês. E o cara falou, mas... E o resto?
1: Ele estava achando muito pouco que você tinha.
0: É, muito. Não estava entendendo nada. Eu falei, não, além disso, nada, porque eu
1: sou jornalista.
0: Ficou jornalista. Aí cai a ficha e ele fala assim, mas era verdade que você é jornalista? Eu falei, como que é verdade? Ele falou, ele para tudo e falou assim, espera um pouquinho, isso aqui é uma brincadeira? Eu falei, não, como brincadeira? Eu não estou entendendo nada. Eu falei, não. Isso aqui é um absurdo. Você está brincando com a minha carta, está tirando só com a minha carta. Desculpa, não estou entendendo nada. Ele falou, sabe quanto que precisa para abrir uma conta aqui? Falei, quanto? Ele, $1 milhão. Falei, não tenho $1 milhão. Ele levantou, aí ele entendeu que eu era de fato um jornalista. Ele levantou, foi embora da sala, nunca mais apareceu, ninguém veio me tirar da sala. Eu fui embora sozinho.
1: E você não fez matéria sobre isso, reportagem?
0: Eu estava chegando lá, eu queria entender ainda tudo isso.
1: Não queria se comprometer.
0: Mas hoje, depois de muito tempo trabalhando nisso, fazendo matéria sobre isso, entendendo como funciona o sistema financeiro suíço, entendendo as relações entre Brasil e Suíça por tantos e tantos assuntos, logo depois, para você ter uma ideia, uma das primeiras matérias que eu fiz quando cheguei lá foi das contas do Paulo Maluf na Suíça. Né? Isso é no século quase passado. Aí você entende que sim, aquela é uma indústria de lavagem de dinheiro, de evasão de divisa. O que aquele escritório era? Eu não sei, Joana. Eu só sei que meu primeiro contato com a Suíça foi alguém que achava que eu estava fazendo lavagem de dinheiro com a Suíça.
1: E estavam muito felizes com isso. Então,
0: muito,
1: assim, boa
0: muito.
1: Coisa
0: temos
1: era.
0: Um novo cliente. Na verdade, eles estavam me considerando como um novo cliente. Quando eu falei que eu ia vender um Honda Civic velho, uma conta bancária no Bradesco e o salário de jornalista. Pô, não é possível, tem alguma coisa errada aqui.
1: Tio Wilson, você tem muitas histórias. Tem outra que eu queria
0: idade.
1: Que você. Não, não é.
0: Não é.
1: Porque você é interessante. Por que que você não quis carregar a tocha olímpica no Rio?
0: Nossa, vocês foram fundo.
1: Eu falei que a nossa apuração é boa. Se você quiser, depois eu te ensino.
0: Tá, por favor. Não, o que aconteceu? Desde mais ou menos 2006, 2007, eu passei a cobrir os assuntos esportivos com muita intensidade. Por quê? Porque o COI é na Suíça, o Comitê Olímpico Internacional, a FIFA é na Suíça, a UEFA é na Suíça. Então, era basicamente natural que eu cobrisse esses assuntos, principalmente para meios brasileiros. A gente tem uma enorme demanda para tudo isso. E aí o que acontece a partir de 2006, 2007, o Brasil vira sede da Copa do Mundo de 2014, vira sede da Olimpíada de 2016 no Rio de Janeiro. Então a minha cobertura ganhou esse componente pelos fatos, não é? Não foi eu que escolhi. Então, de repente, no meu bairro estava o local onde estava sendo organizado talvez o grande evento do Brasil naquela década, né? Copa do Mundo, depois Olimpíada.
1: Caiu no teu colo.
0: Caiu no meu colo. E eu gosto muito de futebol, então assim, prato cheio. Agora, eu não escrevia sobre futebol do ponto de vista esportivo, eu estava escrevendo sobre política. Eu não estava escrevendo sobre quem seria convocado, eu estava escrevendo como os estádios seriam construídos, com que dinheiro... os desvios e tudo aquilo que a gente sabe, que até deu um livro que chama Propina Política e Futebol. O livro chama Propina Política e Futebol. Então, assim, ali diz tudo. E chega em 2016 para a Olimpíada, 10 anos depois de uma cobertura, com um convite para eu levar a tocha olímpica. Eu não posso fazer parte disso. Eu não posso... levar a tocha olímpica significa fazer parte daquele evento. Eu preciso ter a independência total para denunciar eventualmente uma corrupção na elaboração daquela tocha. Eu não posso levar aquela tocha. Essa é a nossa tocha. Essa é a nossa... Essa é para onde a gente precisa ir. E muita gente, inclusive muitos amigos, falam: você está louco, cara. Isso é um privilégio, etc. Eu entendo como um privilégio. Mas se nós queremos fazer uma cobertura absolutamente imparcial, não é contra o evento. É imparcial. Não é partir do princípio que aquilo é uma coisa ruim. Não, jamais. Mas é ter autonomia e independência suficiente para que ninguém, em nenhum momento, diga: você está criticando, mas você levou a tocha.
1: Uhum.
0: Entendeu? Não jogo esse jogo.
1: Faz parte daqueles valores inegociáveis que a gente estava falando.
0: Exatamente.
1: Agora,
0: sem contar que eu fiquei com medo de queimar a mão. Mas...
1: Agora, eu admiro muito a tua trajetória, o teu trabalho. Você é um dos jornalistas mais respeitados do Brasil e, assim, do Brasil no mundo. Que leva a história para outro nível. Mas eu te enxergo, apesar de você sempre ter trabalhado para grandes veículos, e hoje em dia você faz uma alternância de grandes, pequenos, médios veículos, eu sinto que para você o que importa é o trabalho, você vai na contramão de muitos jornalistas que sempre quiseram trabalhar para o que a gente pode chamar de mainstream, né? O que são os maiores jornais, os maiores veículos, com a maior propulsão de imagem e tudo mais. E existe uma patota na nossa profissão. Existe uma patota, assim, que se retroalimenta, que se leva, sei lá, a ganhar prêmio, a lançar livro. Como é que é para você ter uma trajetória independente disso? É que nem a tocha. Não é que você não possa fazer parte, mas eu sinto que você é tão autêntico que você construiu toda a tua trajetória junto com essa independência.
0: Pode ser, eu nunca tinha pensado dessa forma. Talvez o fato de eu estar no exterior e longe da redação, e aí, Joana, eu fecho o computador, eu não estou mais no Brasil.
1: Uhum.
0: Né? Eu saio à rua, ninguém sabe o que eu escrevi. Ninguém me ouve. Eu não estou eu não sou na mídia local. Então, talvez isso tenha criado essa situação de distanciamento. Dito isso, a gente tem jornalistas absolutamente espetaculares, referências no mundo. Tenho enormes amigos, aprendo com muita gente. Eu leio a imprensa brasileira diariamente, aprendo, anoto frases que eu gosto, que os colegas usam. Então, assim, eu tenho muita admiração pelo jornalismo brasileiro, pelo que nós, nos últimos, eu diria, anos, criamos em termos de infraestrutura da democracia. Né? Sim, falho, claro, como em qualquer lugar. Né? Mas, ao mesmo tempo, eu acho que não existe a história da luta pela democracia do Brasil sem a história da imprensa. Com muitas falhas, com locais que autocrítica deveria ser realizado, sem dúvida nenhuma. Voltando à história da complexidade, né? A complexidade faz parte de todo mundo, de todos os setores. Eu não sei se eu tenho uma coisa que eu gosto sempre de fazer. Eu acho que todos nós, eu vejo as grandes jornalistas, grandes jornalistas fazem isso com muita frequência. Estou falando dos brasileiros, que é ir para a pauta com um sentimento de muita humildade diante daquela pauta. Ou seja, eu não posso sair à rua sabendo o que eu vou escrever quando eu voltar. Não. É na rua que eu vou descobrir o que eu vou escrever quando eu voltar. Quando é que dá errado? Quando você vai à rua certo de que você sabe aquela história. Não, aí você está perdendo. Você está perdendo a escuta, está perdendo a capacidade de observar.
1: Isso não vale como uma visão de mundo também? Não vale para tudo o resto? Para relações, para a forma como a gente vê os outros?
0: Sim, você tem razão. Esse comportamento, eu não digo que é abrir mão dos teus valores, mas é de não impor a história. É aquela história, os fatos precisam prevalecer, não a tua visão de mundo, né? E às vezes a gente tem uma tendência a. Eu não estou dizendo que eu sempre consigo isso, muitas vezes, e eu sei quando eu estou num local e estou pensando. Agora, acabei de ir para a China. E na China aconteceu uma coisa que mais uma vez me colocou no meu lugar. Né? Você não sabe. E as tuas perguntas nem sempre fazem sentido. Eu fiz uma pergunta para muita gente na China, a mesma pergunta, que era o seguinte: vocês chineses, quando vocês leem o que o Ocidente escreve de vocês, o que que vocês pensam da gente? Ou o que que vocês pensam sobre o que a gente pensa de vocês? Pior, onde que vocês leem e põem a mão na cabeça e falam, cara, eles não entenderam nada de nós, né? E vários chineses me responderam a mesma coisa, Joana. Nós não nos importamos sobre o que vocês pensam da gente. Tá certo. Ah, eu pensei que vocês se importavam. Ou seja, eu estava partindo de um princípio
1: Sim.
0: que a gente era relevante para eles. Não.
1: É antes disso.
0: Não, nós não nos importamos sobre o que vocês pensam sobre nós. Você fala, uau.
1: Jamil, você tem quantos livros escritos?
0: Vou publicar semana, daqui a 2 semanas, o 11º.
1: 11º livro. E qual a importância para você de escrever? Me veio aqui agora uma imagem de você escrevendo 11 livros de pé. Mas tudo
0: Não,
1: bem.
0: às vezes eu sento, hein?
1: Às
0: Às
1: vezes,
0: vezes eu
1: que
0: sento.
1: bom. Nossa, coitada dessa coluna. Ah, qual a importância disso para você? Uma das nossas fontes nos disse que você praticamente não a conhecia pessoalmente quando você a convidou para escrever um livro. O que que é para você escrever e agregar? Informações, histórias, almas.
0: Uau. Joana, muitas vezes acontece o seguinte: eu preciso colocar no papel a apuração, até para saber a dimensão dela. E claro, e é normal, como você sabe, na nossa profissão, temos tempos limitados, espaço limitado, audiência limitada. E eu acho que a complexidade do mundo exige um maior número de páginas.
1: Daí a
0: Não,
1: complexidade de novo.
0: voltando nela. Para explicar a complexidade, não cabe num post. Ele não cabe. Então, o livro é um instrumento que eu uso para tentar entender primeiro a complexidade e tentar colocar ela no papel e mostrar o que eu descobri sobre aquela complexidade. Não é a conclusão final. Eu não tenho, eu tento pelo menos, não ter um comportamento de falar, olha aqui, isso aqui é assim. Não, eu acho que na maioria das vezes, o que eu coloco é: essas são as perguntas sobre esses assuntos.
1: E nesse sentido, nós também ficamos sabendo que você é uma pessoa muito presente, apesar de trabalhar muito, de viajar bastante, de ter uma agenda comprometida com o teu trabalho, com a tua família, você é uma pessoa que faz questão de se fazer presente na vida de quem você gosta. Isso também faz parte da complexidade do que nós precisamos ser?
0: Mas a gente tem outra opção? Eu não sei.
1: Eu enxergo e eu vejo que talvez isso possa ser algo das novas gerações. As pessoas usam muito a mesma frase, a mesma expressão, a vida está corrida. E aí ligam menos, aparecem menos. Eu sinto isso como uma tendência.
0: É, sem dúvida. Assim, eu tenho muito medo de que a interação se transforme num diálogo superficial, né? Eu acho que a gente não ganha nada com isso. Eu realmente gosto dessa interação, mas eu não consigo, Júnior, mas aí, de repente, se você for perguntar para as pessoas que estão do outro lado, vão falar: não, ele não está suficientemente aqui, né? Então, eu tenho um pouco de cautela nesse sentido. Não sei te responder isso. Eu só sei que nós somos uma espécie social, né? Eu sei que as tecnologias transformaram a forma, e muitas vezes de uma forma muito positiva também. Não,
1: Claro.
0: não, não é para não uso, não faço, imagina, eu uso e vou usar todos os instrumentos. Mas em algum momento você precisa traduzir aquela interação digital numa interação presencial. E aí não tem preço, né? É a melhor coisa do mundo. Melhor.
1: Você é sensível?
0: Me disseram que o pessoal de peixes então.
1: Não acredito que você acredita em horóscopo.
0: Não,
1: Tem isso,
0: não, não tenho,
1: Jamil?
0: não, não tenho, não tenho, não tenho, eu nem entendo.
1: Ah, tá.
0: Mas por isso eu digo, me disseram que
1: Eu falo, nossa,
0: peixes.
1: a sua complexidade é ainda maior do que eu imaginava.
0: Não,
1: Mas
0: mas
1: nesse sentido, você acredita em algumas coisas?
0: você está falando para além de nós? Sim, eu tenho certeza.
1: É que o teu trabalho é muito racional. Você
0: Então.
1: trabalha com diplomacia, com assuntos sérios, com pessoas importantes. Você lida com pessoas muito importantes no dia a dia. E a gente tende a associar uma pessoa que
0: Ah,
1: faz isso com uma pessoa que é muito mais racional do que talvez sentimental.
0: mas a história não é racional. A história é repleta de imprevistos, de jogadas que ninguém absolutamente poderia antecipar. A imprevisibilidade da vida é impressionante. É impressionante. Eu acho que a racionalidade é uma tentativa da gente organizar justamente essa imprevisibilidade absoluta. Isso não quer dizer abrir mão da organização, da tentativa de construção, mas reconhecer a imprevisibilidade também faz parte. Eu acho que é importante. Inclusive, acolher a imprevisibilidade para você poder deixar portas abertas
1: Claro.
0: para oportunidades, para coisas boas, né? Então. Não descarte a imprevisibilidade da tua vida. Eu acho que faz bem.
1: Em qual é o momento da sua vida em que você organiza? A gente está falando disso, né? Organizar o que acontece, organizar as ideias, os sentimentos, organizar a vida. Qual é o momento em que você organiza? Você faz terapia, você para
0: Já
1: e
0: fiz.
1: teve alta.
0: Não, não teve alta. Teve
1: Fugiu.
0: fugir. Ai, se
1: Falta
0: meu
1: em
0: terapeuta
1: perigo
0: escuta
1: aqui.
0: isso. Não,
1: Sai para correr? Você faz o quê para colocar a cabeça em ordem?
0: Não, eu toco música, né? Mas eu não sou músico. Essa eu acho que é uma diferença muito grande. E é uma coisa que, por exemplo, eu insisto com meus filhos. Aprender um instrumento não é com o objetivo de ser um artista, um músico, etc. É você conseguir entender que a dimensão, apesar da música ser super racional, a música, quando você aprende ela é matemática, você tem que contar, você tem que respeitar o ritmo, você tem que contar até mudar de nota, principalmente quando você toca numa orquestra, num grupo, é absolutamente algo, eu diria, coordenado e ensaiado, mas a música é quase dessa parte encantada da vida, né? Que uma estrutura racional de produção se transforma em sentimento. Isso é espetacular. Então, eu me organizo muitas vezes ouvindo ou tocando música. Mas aí é uma organização, eu diria, da alma.
1: Interna.
0: Interna, não da agendinha. Né? A agenda eu tento fazer todo...
1: Você tem aí a sua agenda, por favor, Jamil? Já que
0: você vai querer ver
1: eu
0: isso.
1: Eu vou ter que... Vocês imaginam, a agenda do Jamil Chad é uma agenda concorridíssima. Agora, vejam como é que ele...
0: Essa aqui é dessa semana.
1: Escreve a agenda. Para quem está nos acompanhando apenas no rádio, é um papel arrancado de algum caderno, papel pequenininho.
0: É, porque o caderno não dá para levar.
1: É, aí ele dobra o papel em minúsculo e tem assim, sábado, aí os compromissos, segunda. Se ele perde isso, ele não sabe para onde ir. Eu tenho mais uma pergunta sobre o teu trabalho, que também envolve tua visão de mundo, que diz respeito àquilo que a gente fala todos os dias no noticiário. Você ainda acredita na diplomacia? Você ainda acredita nos organismos internacionais, naquelas convenções que foram feitas e que nós crescemos entendendo como algo que seria incorrompível, inabalável?
0: Jona, quando a gente mata os negociadores, ficam só os soldados. Então, matar o negociador não é bom negócio. Excluir o negociador, o diplomata, eu diria de uma forma mais ampla, o diálogo é você dizer que a única via é a da força. A força nem sempre é a guerra. A força pode ser uma imposição de tarifas, a força pode ser a imposição de um modelo de vida.
1: Uma chantagem.
0: Uma chantagem, um bullying, uma ameaça. Então, eu realmente acredito que a gente só pode... E aí vamos pegar o histórico, vamos olhar com... Dá vários passos para trás. Em 1900, no ano 1900, de cada 10 pessoas no mundo, 2 sabiam ler e escrever. De cada 10, 2. Em 1900. Em 2015, de cada 10 pessoas no mundo, só 2 não sabiam. Isso no mundo, população mundial. Em 1900, a expectativa de vida média no mundo era de 37 anos de idade. 37 anos a expectativa de vida em 1900. Em 2015, era de 71 anos de idade. Pobreza, educação, você pode pegar vários critérios e todos eles apontam nessa direção. Então, há sim uma enorme esperança. Você vai falar, não, mas isso é porque inventaram um antibiótico, isso é porque inventou algum remédio, etc. É, sem dúvida nenhuma. Mas se não tivesse tido o direito a ter direitos, né, se você não tivesse tido um protocolo, um acordo, um diálogo que estabelecesse que aquele benefício seria distribuído para o mundo todo, você não teria tido essa revolução. Então, a revolução do século XX não foi da tecnologia, foi do direito. Não do direito como... Da
1: Constituição.
0: Não. Foi da capacidade de sociedades inteiras chegarem à conclusão de que ter direitos básicos é a parte revolucionária da vida.
1: Jamil Chad, muito obrigada por estar aqui conosco. Muito obrigada por uma hora de papo aqui com o Imprevista. Espero que você tenha gostado.
0: Adorei.
1: E você seja sempre bem-vindo. Você é de casa, não precisa nem falar nada. Só estou sendo formal.
0: Mas que bom que vocês têm esse programa, porque realmente poder dialogar é o que mais falta hoje. E ter um espaço para isso. Enfim, muito bom.
1: Obrigada, Jamil. Muito obrigada a todos pela companhia. Na semana que vem tem mais Imprevista. Um beijo. Tchau.
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1: Agora, 2 horas mais 57 minutos. Você que está sintonizado aí no 100.1 aqui em São Paulo. Olha só, o Aquário Municipal de Santos vai ter as obras da reforma retomadas depois de um acordo entre a Prefeitura e a construtora Miramar. Pelo modelo firmado, a empresa vai ficar responsável por concluir a obra em troca da isenção de cerca de 2,9 milhões de reais em uma taxa urbanística ligada a um empreendimento no Canal 7. A previsão do município é entregar a reforma até o fim de novembro, com reabertura do espaço ainda no segundo semestre desse ano. E, segundo a Prefeitura, apenas 9% do cronograma havia sido executado desde o início dos trabalhos em junho de 2025. A empresa foi multada em mais de 107 mil reais por atrasos. Pelo novo modelo, a Prefeitura vai deixar de receber a taxa cobrada para construções acima do limite de altura permitido. E, em contrapartida, a construtora vai executar diretamente a reforma do aquário. As obras elas devem começar na primeira quinzena de junho e o projeto prevê, então, renovação da cenografia, melhorias no prédio mais antigo do aquário e também reconstrução de 2 passarelas demolidas pela antiga empresa responsável. E ainda falando aqui sobre o governo de São Paulo, olha só, o governo de São Paulo inaugurou o novo prédio da Fábrica de Cultura de Iguape, no Vale do Ribeira, com investimento de 8,7 milhões de reais. Esse espaço ele vai ser voltado ao setor audiovisual e vai oferecer cursos gratuitos de formação profissional para jovens e moradores da região e busca, então, ampliar oportunidades de qualificação e fortalecer a economia criativa regional. Esse complexo, ele reúne salas multiuso, estúdios de gravação, bibliotecas e também espaços para apresentações culturais como shows, teatro e dança. As atividades elas vão ser gratuitas e a prioridade vai ser atender crianças, adolescentes e jovens de 8 a 21 anos, mas também tem vagas aí para adultos em atividades abertas à comunidade. E segundo o governo estadual, os investimentos da Secretaria da Cultura no Vale do Ribeira superam 33 milhões desde 2023, incluindo obras, custeio de atividades e requalificação de equipamentos culturais da região.
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1: Horas mais um minuto, a gente volta aqui com o nosso TMC News para te manter bem informado nesse domingão. Um oi para você aí, né, no 100.1 em Brasília e também em São Paulo, 101.3 no Rio de Janeiro, 92.7 em Recife. Sejam muito bem-vindos e vamos então começar com aquele giro de notícias?

0: Bem, você se informar aqui com a gente também nesse domingo. A gente começa o nosso giro de notícias com uma notícia triste. O Gabriel Gunley, atleta de fisiculturismo e influenciador digital, morreu aos 22 anos. Ele foi encontrado sem vida no apartamento onde morava, na capital paulista, e a causa da morte ainda não foi revelada. Gunley acumulava mais de 1,5 milhão de seguidores nas redes sociais, compartilhando as suas rotinas de treino e dieta com frequência. E era referência também para jovens que acompanhavam a sua trajetória no esporte. O atleta estava em fase de preparação para uma competição prevista para julho, que ia acontecer em Curitiba. A Integral Médica, é a empresa de suplementação esportiva da qual Gunley fazia parte, confirmou o falecimento e divulgou uma nota. No texto, a empresa afirmou que a dor fala mais alto e que perdeu muito mais do que um atleta talentoso e dedicado com um futuro brilhante pela frente. Agora, 3 horas mais 2 minutos, a gente fala de uma colisão frontal entre um ônibus e uma carreta no quilômetro 234 da BR-251, no norte de Minas Gerais, que matou 8 pessoas e feriu 6 na madrugada desse domingo. A batida, que aconteceu por volta das 4:30 da manhã, provocou incêndio nos 2 veículos, que foram destruídos pelas chamas. Segundo o Corpo de Bombeiros Militar e a Polícia Rodoviária Federal, ao todo, 14 pessoas foram envolvidas no acidente. 5 delas já tinham sido encaminhadas a hospitais antes da chegada das equipes de socorro. O número de mortos foi atualizado ao longo do atendimento, chegando então a 8 vítimas. E olha, o Flávio Dino, ministro do Supremo Tribunal Federal, assinou nesse sábado uma decisão em que afirma não identificar a ilegalidade manifesta na prisão preventiva da influenciadora e advogada Deolane Bezerra. O ministro analisou uma reclamação apresentada pela advogada da Deolane com uma decisão de primeira instância. Deolane, vale lembrar, foi presa na última quinta-feira numa operação da Polícia Civil e do Ministério Público de São Paulo. As investigações, elas apuram um esquema de lavagem de dinheiro envolvendo uma transportadora de cargas sob controle do PCC. A influenciadora nega as acusações. 3 horas mais 4 minutos. Olha só, gente, pensa numa pessoa sortuda. Pois é, não tá sendo eu nesse momento, porque um jogo simples aí com 6 dezenas ganhou 168 milhões de reais no sorteio especial de 30 anos da Mega Sena, realizado nesse domingo em São Paulo, tá? Ou seja, a pessoa do Rio de Janeiro, que mais uma vez não sou eu, só apostou 6 números por 6 reais, apenas isso, e acertou todos eles. O prêmio, ele foi dividido na metade, porque outro bilhete de Fortaleza também acertou aí as 6 dezenas. Só que a aposta de lá não foi a simples não, tá? Foi a maior e mais cara de 20 números. Para fazer esse jogo com 20 números, o máximo permitido é ampliar as possibilidades de combinação, que custa aí mais de 232 mil reais. E olha, há 6 dias do fim do prazo para declarar o imposto de renda, 1 de cada 3 contribuintes ainda não acertou as contas com o leão. Espero que eu não esteja falando com você aí, espero que você já tenha declarado o seu imposto de renda, porque até o fim da tarde do sábado, a Receita Federal recebeu cerca de 30 milhões de declarações, tá? Nesse ano, o fisco espera receber 44 milhões dessas declarações. Tradicionalmente, o ritmo de entrega aumenta nas últimas semanas do prazo, né? Segundo a Receita Federal, 62,3% das declarações entregues até agora terão direito a receber restituição, 20,9% vão ter que pagar imposto de renda e 16,8% não tem imposto a pagar nem a receber. Então fica o alerta aí para você declarar o seu imposto, que vai até o dia 29 de maio. E agora nos destaques internacionais. O presidente dos Estados Unidos, Donald Trump, afirmou nesse domingo que disse a seus representantes diplomáticos para não se apressarem em fechar um acordo com o Irã. O anúncio acontece 1 dia depois de Trump dizer que um acordo de paz estava perto de ser concluído. Nas suas redes sociais, ele escreveu o seguinte, vamos abrir aspas para ele: o bloqueio permanecerá em pleno vigor e efeito até que um acordo seja alcançado, certificado e assinado. Ambos os lados devem levar o tempo que for preciso e fazer as coisas direito. Fecha aspas. Agora, 3 horas mais 6 minutos. Transamérica. E olha só, o governo vai liberar mais de 16 bilhões de reais do Fundo de Garantia por Tempo de Serviço, o famoso FGTS, na próxima semana, segundo o Ministério do Trabalho. Francisco Neto detalha pra gente essa medida.
1: De acordo com o governo, parte desse valor do recurso do Fundo de Garantia por Meio de Serviço, o FGTS, cerca de 8,4 bilhões será transferida diretamente da conta vinculada do FGTS para a conta corrente dos trabalhadores ou por meio do depósito. Os recursos são mais de 10,5 milhões de trabalhadores que aderiram ao saque aniversário e foram demitidos sem justa causa entre 2020 e 2025. A liberação foi autorizada por meio de uma medida provisória publicada pelo governo federal. O restante, estimado em 8,2 bilhões, poderá ser usado como garantia no programa Desenrola 2.0, voltado para a renegociação de dívidas antigas, com juros mais altos. Pelas regras, será possível utilizar 20% do saldo disponível no FGTS ou até R$ 1.000, o que for maior, para quitar os débitos.
0: 3:08, a gente se conecta agora em BH com o Júnior de Castro. Um beijo, Júnior, para você, porque o presidente Lula deve se reunir na próxima semana com o senador Rodrigo Pacheco, para discutir a formação do palanque em Minas Gerais nas eleições desse ano, viu? A articulação, ela é considerada estratégica para os planos do PT no estado. Então, como eu falei, Júnior de Castro aqui agora com a gente para trazer mais informações sobre essa notícia. Boa tarde, ô Júnior.
2: Isso aí, Pietra, ótima tarde, um beijo enorme para você também, para todo mundo ligado com a gente aqui na TMC. Pois é, esse encontro deve acontecer mesmo, apesar de parte da cúpula do PT considerar o assunto já encerrado, viu? Lideranças petistas aqui de Minas ainda aguardam um posicionamento público do senador. O ministro das Relações Institucionais, o José Guimarães, afirmou que Lula vai definir pessoalmente a chapa do partido aqui em Minas. Já a presidente do PT mineiro, Aleninha, reforçou que a legenda continua sim disposta a apoiar Rodrigo Pacheco. Enquanto isso, dirigentes do PT nacional e também estadual se reúnem já nesta segunda-feira em Brasília com o presidente da sigla, o Edinho Silva, para discutir o cenário eleitoral. Nos bastidores, aliados de Pacheco aliam que o desgaste entre Lula e o presidente do Senado, Davi Alcolumbre, pode dificultar a candidatura do senador ao Palácio Tiradentes. A crise, a gente relembra aqui, ela ganhou força depois de a rejeição da indicação de Jorge Messias ao Supremo Tribunal Federal. E uma pesquisa divulgada pelo Instituto Real Time Big Data animou, por outro lado, os aliados do Rodrigo Pacheco, viu? O levantamento mostra o senador em segundo lugar na disputa pelo governo de Minas, com 15% das intenções de voto, atrás apenas do senador Cleitinho, que lidera com 35%. O ex-prefeito aqui de BH, o Alexandre Calil, aparece na terceira colocação com 14%, e o governador de Minas, Matheus Simões, tem 11% das intenções de voto. Outros nomes cotados para o Planalto, por palanque, aliás, lulista, aqui em Minas, são o empresário Josué Gomes da Silva e também o ex-procurador de Justiça, Jarbas Soares Júnior. E essa semana, com certeza, teremos aí vários e vários desdobramentos. E a gente continua atualizando aqui durante a programação da TMC. Eu volto com você, Pietra.
0: Maravilha, Júnior. Muito obrigada pelas informações. É isso, a gente aqui atualizando você sobre essa corrida eleitoral, né? Já já tem eleição aí acontecendo em outubro. Bom, agora 3:10, a gente continua falando sobre o presidente Lula, porque no Rio de Janeiro, o presidente ele comentou ações do governo em exercício e reforçou o discurso de combate ao crime organizado. O repórter Rafael Alves conta os detalhes pra gente.
3: O presidente Luiz Inácio Lula da Silva sinalizou apoio à faxina promovida pelo governador em exercício do Rio, desembargador Ricardo Couto de Castro, com a exoneração de quase 3 mil nomeados em cargos comissionados no Estado e a revisão de contratos. A declaração foi dada neste sábado durante um evento do governo federal realizado na sede da Fundação Oswaldo Cruz, a Fiocruz, na zona norte do Rio. Lula afirmou que o Estado vai ter apoio do governo federal para prender os ladrões que governaram o Estado e no combate ao crime organizado.
4: Sabe o que essas pessoas esperam de você nesses meses? Trabalhe para prender todos os ladrões que governaram esse estado e deputados que fazem parte de uma milícia organizada. Não é possível, a gente ouvir nos jornais que o crime organizado tomou conta do território, que as facções tomaram conta do território. Vamos juntos devolver o território das comunidades ao povo do Rio de Janeiro e ao povo brasileiro.
3: Em outro momento do discurso, o presidente disse que caso os deputados estaduais do Rio fossem responsáveis por escolher o novo governador, um miliciano seria eleito.
4: Eu nunca tinha te visto, governador. Mas quando começou esse processo, vai ter votação na Assembleia, vai ter... Eu falei, se a Assembleia indicar, vai vir o mesmo. Se a Assembleia tivesse que indicar, ia vir um miliciano para ser... Sabe? Então deixa eu lhe falar uma coisa, aproveite. Essas coisas acontecem porque tem Deus. Aproveite. Aproveite esses 6 meses que você tem. Ou 10 meses, aproveite, faça o que muita gente não fez em 10 anos nesse estado.
3: As falas ocorreram durante a entrega de 2 novos centros de pesquisa da Fiocruz e de dezenas de veículos para a área de saúde. Entre os espaços inaugurados estão o Centro de Desenvolvimento Tecnológico em Saúde, voltado para pesquisa e criação de novas tecnologias para o SUS, e um centro dedicado à produção de terapias avançadas para o tratamento de cânceres como leucemia, linfoma e mieloma. Também foram entregues 42 micro-ônibus para transporte de pacientes por meio do programa Agora Tem Especialistas, além de novas ambulâncias do SAMU.
0: E olha só, a Alerge, ela rebateu essas declarações do presidente e afirma ser inaceitável qualquer tentativa de generalizar ou criminalizar o parlamento fluminense. Quem traz mais detalhes pra gente é a Rebeca Renzi, que tá ao vivo do Rio de Janeiro. Boa tarde, Rebeca. Quais são as informações sobre essa declaração, né, um pouco complicada aí do presidente? Me conta.
5: Boa tarde aos ouvintes. É isso mesmo, além da Alerge responder em nota oficial, Douglas Ruas, que é o presidente da Assembleia Legislativa, usou as redes sociais para dizer que o Lula não tem moral para falar sobre o crime organizado. Ele também criticou a gestão do partido do presidente e reafirmou a sua crítica à fala que ele fez ontem no evento aqui no Rio. Essa fala também provocou reação no parlamento fluminense, né? A nota oficial da Alerje afirmou que respeita as instituições da República e espera o mesmo tratamento por parte de todas as autoridades do país, incluindo o próprio presidente. A Assembleia também considerou inaceitável qualquer tentativa de generalizar ou criminalizar os deputados estaduais eleitos pela população do Rio de Janeiro. A Casa também destacou ainda que o Estado enfrenta desafios históricos na segurança pública e atribuiu parte do cenário à ausência de políticas nacionais eficazes de combate ao tráfico de armas, às fronteiras abertas do crime organizado e à expansão de facções criminosas pelo país. A Alerje afirmou ainda que o momento exige união institucional, equilíbrio e responsabilidade, sem declarações que estimulem a divisão política ou prejulguem instituições. Durante o evento, Lula também defendeu ações mais duras contra grupos milicianos e políticos ligados ao crime organizado no Estado. É isso, né? A Alerje, ela mostra que estamos vivendo um momento muito delicado da política e da segurança pública no Rio de Janeiro. Ela reconhece isso, mas ela pede para as instituições superiores um momento de união, para a gente tentar combater isso de uma forma organizada entre todas as instituições do Estado, município e país.
0: É isso, Rebeca Renzi, obrigada pelas informações. Ela que falou um pouco mais sobre essas declarações do presidente Lula, né? Que inclusive a Alerje rebateu. Agora a gente vai para Brasília se conectar com o Francisco Neto, porque o ministro Luiz Fux, do Supremo Tribunal Federal, votou pela manutenção das prisões preventivas de Henrique Vorcaro e Felipe Vorcaro, pai e primo do ex-dono do Banco Master, Daniel Vorcaro. Francisco, quais são as informações para a gente sobre esse caso, sobre mais um episódio do Banco Master, né?
6: Muito boa tarde, Pietra. Boa tarde para quem nos acompanha aqui na TMC. Lembrando que isso aconteceu ontem, né? Sábado, o ministro Luiz Fux acompanhou o voto do relator André Mendonça e voltou para manter presos, né, o Henrique e Felipe Vorcaro. Com isso, as prisões deixam de ser temporárias e passam a ser preventivas, ou seja, sem prazo definido aí para acabar. O julgamento aconteceu no plenário virtual da segunda turma do Supremo Tribunal Federal, mas foi suspenso depois de depois que o ministro, né, Gilmar Mendes, pediu mais tempo para analisar o caso. Ele tem até 90 dias para devolver o processo. Ainda faltam os votos de Nunes Marques e também do Dias Toffoli. Toffoli se declarou, inclusive, impedido de não participar da análise. Os irmãos, né, Henrique e também Felipe Vorcaro, são investigados na Operação Compliance Zero da Polícia Federal, que apura suspeitas de fraudes financeiras, lavagem de dinheiro e também ocultação de patrimônios envolvendo o Banco Master, liquidado inclusive pelo Banco Central no ano passado. De acordo com a Polícia Federal, Henrique Vorcaro teria atuado como operador financeiro de uma organização criminosa, fazendo repasses mensais de cerca de R$400 mil. Já o Felipe Vorcaro é investigado, né, por participar em operações financeiras consideradas ilegais e por movimentações

0: debateu economia, políticas públicas, eleições, infraestrutura e outros temas de relevância nacional. O nosso repórter Ricardo Spárvoli acompanhou tudo e traz um resumo do evento.
1: Um dos primeiros painéis foi com o ministro de Minas e Energia, Alexandre Silveira, que afirmou que o Brasil não passará por um desabastecimento.
2: Somos exportadores de óleo, somos quase autossustentáveis na produção de diesel e de gasolina, o nosso etanol ajuda muito, o biodiesel ajuda muito, a nossa matriz é muito consistente, temos muita matéria-prima.
1: A deputada federal Tabata Amaral e a ex-ministra do Meio Ambiente, Marina Silva, também participaram do evento e falaram sobre a candidatura de Flávio Bolsonaro à presidência. Tabata disse que em qualquer país do mundo, a candidatura dele seria inviabilizada.
3: E eu digo isso porque o pré-candidato Flávio Bolsonaro não conseguiu ainda se explicar. Ele está sempre apresentando novas e novas desculpas à medida que as coisas vão aparecendo. Então, é só nesse país tão polarizado que é o nosso, e em que a gente vive quase que uma pós-verdade das narrativas da internet, que ele ainda consegue manter sua pré-candidatura.
1: Já Marina disse que a verdade está finalmente aparecendo.
4: A verdade, ela é sempre boa, porque ela dá oportunidade para que o cidadão, o eleitor, possa fazer a sua reflexão e fazer a sua escolha. E eu acho que nesse momento as pessoas estão entrando em contato com a realidade dos fatos.
1: O segundo dia começou com uma entrevista com o investidor da TMC, João Camargo, que alertou que é essencial discutir projetos de país.
5: E o Brasil precisa agora discutir proposta de Estado. Não podemos discutir proposta de governo. O governo faz uma proposta e entre o outro desmancha tudo. Desmancha as obras, desmancha as principais políticas que o governo anterior fez. Então o Brasil precisa, para poder crescer, para poder impulsionar, é realmente a gente pensar num plano de Estado de 40 anos.
1: Na sequência, o ex-ministro do STF, Luiz Roberto Barroso, falou sobre inteligência artificial. Segundo ele, as decisões judiciais serão geradas por IA em breve. O apresentador Luciano Huck também marcou presença no Fórum Esfera. Em painel mediado pela CEO da Esfera Brasil, Camila Camargo Dantas, ele falou que o Brasil precisa encontrar um equilíbrio em meio à polarização. Um dos principais painéis do evento envolveu dois pré-candidatos à presidência da República, Aldo Rebelo e Renan Santos. Aldo afirmou que a pré-candidatura dele está mantida, apesar de uma ala do Democracia Cristã, que é o partido dele, defender que o candidato seja o ex-ministro do STF, Joaquim Barbosa.
6: Há uma tendência, dependendo do desfecho desse episódio, de esvaziamento nos estados das chapas que foram conformadas para disputar eleições ou majoritárias, ou para o Senado, ou para as Assembleias Legislativas, ou para a Câmara Federal, há um risco de esvaziamento.
1: Já Renan Santos fez duras críticas à família Bolsonaro, dizendo que a direita relativizou muitos crimes de Jair e de Flávio.
7: Flávio Bolsonaro foi pego num escândalo. Eles nada. O Zema ensinou, olha, isso tá meio errado. Não tá meio errado. Flávio Bolsonaro é um escroque desde sempre, me desculpe os termos aqui, são pessoas elegantes, estão aqui presentes, mas é isso.
1: O evento foi encerrado com um painel que discutiu o equilíbrio fiscal no Brasil, com a participação do presidente do BNDES, Aloysio Mercadante.
0: Agora, 3 horas mais 22 minutos.
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0: E olha só, você que está sintonizado aí no 100.1 em São Paulo, a Câmara de Santos começou a analisar um projeto de lei que pretende regulamentar a atividade dos guardadores de veículos, conhecidos como flanelinhas na cidade. A proposta, apresentada pelo vereador Adriano Catapreta, prevê a criação de um cadastro municipal obrigatório e o uso exclusivo de Pix para contribuições feitas por motoristas. Pelo texto, apenas profissionais registrados na prefeitura Prefeitura vão poder atuar nas ruas. Cada guardador deverá usar um colete com o número de identificação e QR Code para recebimento digital. A proposta estabelece que os pagamentos sejam voluntários, proibindo cobrança de valor fixo. O projeto também veta a reserva de vagas com cones, caixotes ou objetos semelhantes. E para conseguir autorização, os interessados vão precisar apresentar

0: a comprovante de residência e passa por análise de antecedentes criminais. Outra exigência é que os profissionais não atuem sob efeito de álcool ou drogas, importante, né? O descumprimento das regras pode levar à suspensão temporária do cadastro ou até à cassação definitiva da autorização. O texto agora vai ser analisado pela Procuradoria da Câmara e depois pelas comissões permanentes antes de seguir para votação em plenário. Então, notícia aí para as pessoas que querem se tornar flanelinhas em Santos. Agora, 3 horas mais 23 minutos.
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0: 3:26. A gente segue aqui com o nosso News TMC para te manter bem informado durante esse domingão. Olha só, um oi para você que tá sintonizado aí no 100.1 em Brasília e São Paulo, 101.3 no Rio de Janeiro e 92.7 em Recife. E o governo federal determinou novas regras para a atuação das plataformas digitais no Brasil, viu? O pesquisador Rafael Evangelista, do LabJOR, o órgão integrante da Unicamp, comentou as novas diretrizes em entrevista aqui para a TMC. E a gente vai conferir agora.
1: Bom, professor, essas alterações que vieram nesses decretos aí, o senhor entende que tem o alcance necessário para mudar de alguma forma esse cenário com relação a postagens criminosas, fake news, deep fake, né, nudes e tudo mais?
2: Eu considero que sim. Eu acho que tem um alcance muito interessante e eu acho que é importante que é uma regulamentação que olha agora para riscos sistêmicos, né? Não olha para postagens individuais, algo assim. É algo mais em volume, em massa, que possa de fato afetar questões como ataques à democracia e questões desse tipo.
3: E existe um prazo de adaptação, um prazo de transição?
2: Tem. Quem vai determinar esses prazos e vai fazer essa fiscalização é a ANPD. E isso é algo muito positivo, porque a ANPD é agora uma agência muito capacitada, que entende tecnicamente da internet e que vai poder, acho que por diversas normas e portarias que vai soltar agora, nos próximos meses, vai poder estabelecer um contato com as plataformas, colocar essa abertura para canais de denúncia dos usuários e aí ter uma atuação mais frequente com relação a esse acompanhamento e a que as plataformas sejam mais transparentes também com relação às políticas que elas empregam no gerenciamento dos conteúdos de terceiros que circulam por elas.
1: E professor, já que o senhor falou de responsabilidades, né? Vamos explicar então para quem está nos acompanhando como é que ficam, como é que eu posso dizer assim, a divisão das responsabilidades, como é que fica essa divisão? Então, a gente tem responsabilidade para quem produz esse conteúdo, para quem divulga, compartilha esse conteúdo e para quem hospeda esse conteúdo. E aí que entra a responsabilidade das chamadas Big Techs, é mais ou menos isso.
2: Isso é importante porque se reconhece agora que as Big Techs, as plataformas, e são as maiores plataformas, não é qualquer plataforma, se reconhece agora que quando elas sugerem conteúdos para as pessoas, elas são parcialmente responsáveis por esse conteúdo. E aí a gente joga para trás uma ideia de que elas eram um intermediário neutro. Elas não são intermediário neutro se elas estão sugerindo conteúdos para as pessoas. Se o que a gente está recebendo não é exatamente só aquilo pelo qual a gente assinou, uma pessoa que você seguiu, algo assim. Mas é algo que a plataforma vai sugerindo para você. Sim. Quando ela entende que existe algo que pode viralizar e que beneficia o modelo de negócios dela. Então ela agora se torna, é reconhecida como alguém responsável que tem que ter algum tipo de cuidado naquele ambiente, né? Ela deve se responsabilizar por um certo cuidado para que você não tenha coisas que possam prejudicar a sociedade.
1: É como se fosse assim, professor, a conversa de balcão de padaria, né? Aquela coisa etérea chamada algoritmo, que não é etérea coisa nenhuma, então ela tem uma certa culpa, uhum. Né?
2: Tem muita culpa. Então, a questão do risco sistêmico, essa ideia de risco sistêmico é muito importante, porque é pelo algoritmo que esse risco sistêmico se torna material. Quer dizer, quando ela identifica aquele conteúdo que também a beneficia, porque aquilo atrai muita atenção, ela se torna responsável por aquilo também. Ela faz isso por meio de algoritmos. Algoritmos que utilizam dados que eles têm sobre nós. Então, eles têm um conhecimento profundo sobre os usuários e usam esse conhecimento profundo que eles têm sobre os usuários para fazer sugestões de conteúdos que possam prender as pessoas mais na tela, possam engajar, despertar reações, que é o que interessa para elas. Então é um avanço enorme a gente ter um reconhecimento de que essa é uma responsabilidade delas também. E ao mesmo tempo, também não é uma lei que vai agora colocar elas como somente a única responsável, não é isso. mas elas também são responsáveis e têm que ter um contato com o poder público para gerenciar esse ambiente.
3: Professor, só para a gente encerrar, a gente está em ano de eleição, esse conteúdo, se for eleitoral, ele também vai responder, ou vai ter que seguir as mesmas regras, vai ter a responsabilização?
2: Existem normas específicas para o conteúdo de campanha. Isso é importante e o TSE já tem acompanhado bastante essa questão. Mas o que escapou na última campanha presidencial, foram conteúdos que têm um caráter político, mas não são necessariamente de campanha, não são oficiais, que foram conteúdos de ataque à democracia. Então, se reconhece agora que esses conteúdos foram sistematicamente distribuídos para as pessoas. Então, é nesse sentido que existe, claro, uma conexão, não é, entre um conteúdo que não é um conteúdo de campanha, mas é um conteúdo político. Quando você tem incitação para que as pessoas deem golpe de Estado, isso é um conteúdo claramente político.
0: Agora, 3 horas mais 32 minutos, a gente se conecta com o Léo Gomes lá no Paraná, porque o Paraná está em alerta para chuvas intensas nesse domingo, viu? Segundo o Instituto Nacional de Meteorologia, todo o estado pode registrar temporais com ventos fortes e acumulados elevados de chuva. Então, atenção para quem está no Paraná, e o Léo traz as informações para a gente sobre esse alerta. Léo, boa tarde para você.
4: Boa tarde a todos. Alerta renovado há pouco pelo Instituto Nacional de Meteorologia. É verdade, a gente tem uma tendência de chuva forte hoje aqui no Paraná, assim como também nos outros estados vizinhos da região sul, Santa Catarina e Rio Grande do Sul. Mas o INMET, o Instituto Nacional de Meteorologia, trouxe há pouco também um outro alerta amarelo de possibilidade de tempestades, não só para a região sul, mas também para boa parte do sudeste, todo o estado de São Paulo, parte do Rio de Janeiro, Minas Gerais, e também pode chegar à região centro-sul, uma parte do Mato Grosso do Sul também podem ter tempestades a partir de amanhã. Um alerta que começa a vigorar às 9 horas da manhã desta segunda-feira é muito parecido com o que já está em vigor aqui no Paraná. Possibilidades de acumulados de chuva de até 50 milímetros ao dia, acompanhados de ventania, ventos de até 60 quilômetros por hora, o que pode trazer inclusive queda de granizo. E isso tudo pode se intensificar, e se intensifica, na verdade, devido à formação de um ciclone extratropical aqui na região sul, e que acaba trazendo instabilidades para boa parte do Brasil, mais sudeste e sul, como a gente informou. Apesar desse cenário, o INMET destaca que o risco de corte de energia, estragos em plantações, quedas de galhos, de árvores e de alagamentos é considerado baixo. Apesar disso, é bom todo mundo ficar atento.
0: Com toda certeza, Léo, muito obrigada pelas informações. Então, você que está aí no Paraná, fique em alerta, fique atento, proteja-se, porque chuvas intensas vão acontecer aí durante esse domingo e amanhã também, tá? Agora, 3 horas mais 34 minutos, a gente fala um pouquinho sobre o avanço da influenza, né, gente? A palavra de ordem aí sobre isso é ampliar a proteção. E uma das estratégias tem sido facilitar o acesso à vacina, porque vacinação é mega importante. A Letícia Benassi traz os detalhes pra gente.
5: Capitais brasileiras têm ampliado a vacinação contra a gripe aos fins de semana para alcançar quem não consegue se imunizar durante a semana. Em Belo Horizonte, por exemplo, 22 centros de saúde funcionaram de 8 da manhã às 5 da tarde com a aplicação da vacina contra a influenza para toda a população acima de 6 meses. A mobilização acontece em meio ao avanço dos casos de doenças respiratórias no país, antes mesmo da chegada oficial do inverno. Dados da Fiocruz e do Ministério da Saúde mostram aumento nas internações por síndrome respiratória aguda grave em vários estados brasileiros. Só neste ano, o Brasil já notificou mais de 57 mil casos da doença, com crescimento importante da circulação da influenza A. Em Belo Horizonte, a pressão sobre o sistema de saúde fez a prefeitura registrar mais de 100 mil atendimentos relacionados a doenças respiratórias apenas nos primeiros meses deste ano. A capital mineira também contabilizou dezenas de mortes por síndrome respiratória aguda grave e chegou a ampliar ações emergenciais de atendimento e vacinação. No Rio de Janeiro, a prefeitura informou que a cidade registrou mais de 1000 casos graves de influenza no ano passado, com mais de 140 mortes. E autoridades de saúde já alertam para o aumento antecipado da circulação do vírus em 2026. Já em São Paulo, o avanço das internações por gripe também preocupa. Dados nacionais apontam crescimento de mais de 90% nas hospitalizações por influenza em comparação com o mesmo período do ano passado. Cenário que levou estados e municípios a anteciparem campanhas e reforçarem os mutirões de vacinação. Além de Belo Horizonte, cidades como Campo Grande, Goiânia e São Paulo também adotaram estratégias especiais de vacinação aos fins de semana para ampliar a cobertura vacinal. A vacina é gratuita e segue disponível em postos de saúde de todo o país. Especialistas reforçam que a imunização continua sendo a principal forma de evitar casos graves, internações e mortes provocadas pela gripe.
0: E olha só, gente, a gente vai pro Rio de Janeiro, porque por lá, um carioca aí já virou milionário, viu? Uma das apostas aí vencedoras do concurso em comemoração dos 30 anos da Mega Sena foi para um sortudo carioca. A gente fala agora com a Rebeca Renzi, que traz informações pra gente. Olha aí, ó, o dinheiro caindo na conta. Rebeca, me diz, essa carioca é você ou não?
6: Olha, infelizmente não, e nem ninguém que eu conheça.
0: Poxa.
6: Mas eu queria muito ser amiga dessa pessoa. O Rio de Janeiro teve um dos dois bilhetes de vencedores. O sorteio especial de 30 anos na Mega Sena valia 336 milhões de reais. Eu, sinceramente, não sei o que eu faria com esse dinheiro. O sortudo, que acertou os seis números, vai levar 168 milhões de reais para casa, já que ele dividiu igualmente com outro vencedor lá de Fortaleza. E apesar de você poder apostar em mais dezenas, né, no máximo são 20 dezenas por aposta, o carioca foi certeiro, ele marcou apenas os seis números vencedores. E para quem é da superstição, para quem gosta de ver os números para entender um pouco da magia por trás, olha que curioso, os números foram 3, 30, 33, 35... 45 e 47, para fugir um pouquinho da rima, né? Mas além dos dois vencedores do prêmio máximo, 590 apostas acertaram 5 dezenas e vão receber R$ 13.800 cada. E outras 37 mil apostas marcaram 4 números certos e levam R$ 300 por bilhete, 311 para ser mais exata. Olha, tá bom, viu? Se você aposta ali R$ 6, ganha 300. Eu acho que já teve um lucro maneiro.
0: Com toda certeza. Com 300 eu tava feliz, viu? Com 13 mil, agora com 100 e poucos milhões, tava melhor ainda. Obrigada, Rebeca, pelas informações. Uma pena não ter sido você, porque senão a gente ia fazer uma festinha aí no Rio de Janeiro. Mas obrigada e ótimo trabalho, viu? Bom, a gente segue aqui, agora a gente vai pra Brasília. Porque faltando poucos dias para o fim do prazo, cerca de 30% dos contribuintes ainda não enviaram a declaração do imposto de renda. Pois é, se você é essa pessoa, fique atento, viu? A Receita Federal alerta aí para o risco de multa em caso de atraso. De Brasília, Francisco Neto tem informações para a gente ao vivo. Me conta, Francisco, sobre esses contribuintes ainda que não enviaram, né, a declaração de imposto.
7: Pois é, Pietra, esse número é grande, viu? É 44 milhões de declarações de imposto de renda que a Receita Federal espera receber até sexta-feira, dia 29 de maio, que inclusive é o prazo final para o envio. E como acontece todos os anos, né, muita gente acaba deixando para a última hora. O alerta da Receita é justamente para evitar correria e possíveis erros, né, de preenchimento. Até agora, mais de 62% dos contribuintes vão ter direito à restituição e cerca de 21% vão precisar pagar imposto e outros 16% não terão nem valores a pagar nem a receber. A maior parte das declarações foi enviada pelo programa da Receita, né, no computador. Já as outras, né, que é a declaração pré-preenchida, que ajuda a reduzir erros e agiliza o processo, foi usada por quase 60% das pessoas. Precisam declarar o imposto de renda quem recebeu rendimento tributário acima de R$ 35.500 em 2025, além de produtores rurais com receita bruta superior a R$ 177.000. Agora, um alerta para essas pessoas, né? Se você, por exemplo, estiver pensando, né, em fazer amanhã, terça, quarta, até sexta-feira, precisa entender que se perder esse prazo, vai pagar uma multa que começa em R$ 165 e pode aumentar dependendo do valor do imposto devido. Lembrando que é 1% sobre o imposto devido. Qual for maior, a Receita Federal vai realmente cobrar. Eu, no caso, né, Pietra, vou receber agora, dia 29, essa restituição. Agora quero saber, você também?
0: Eu também, viu? Nós fomos ligeiros, a gente já fez ali a declaração de imposto antes, então sempre tem ali o seu benefício. Muito obrigada, Francisco, de verdade, ali pelas suas informações. Então fico alerta aí, como o Francisco mesmo falou, né? Para você não pagar multa, vamos declarar aquele imposto, beleza? A gente tem até aí o dia 29 de maio. A gente segue aqui a nossa programação agora para falar sobre virada cultural, viu? A virada cultural entra no segundo dia com programação para todos os gostos. E, desculpa, a feira cultural entra no segundo dia com programações para todos os gostos. E além das atrações artísticas aí, a Cinemateca Brasileira também recebe a Feira Sabor Nacional, que reúne gastronomia e cultura. Agora ficou desenhadinho, viu, gente? A Virada Cultural vai entrar no seu segundo dia com programação para todos os gostos. Mas além da Virada Cultural, a gente tem outras atrações artísticas que tá acontecendo lá na Cinemateca Brasileira, que tá recebendo Feira Sabor Nacional, que reúne gastronomia e cultura em um clima bem típico dessa época do ano, tá? A repórter Júlia Takahashi conta tudinho pra gente, porque ela tá por lá.
8: Por aqui, o clima de arraial já tomou conta. E quem não conseguiu aproveitar o primeiro dia da feira pode ficar tranquilo, porque a programação continua até às 18h de hoje. E tem muita comida gostosa, viu? De pamonha à maçã do amor, além de muitas outras delícias típicas. São pelo menos 100 expositores que atuam com restaurantes, botecos e produtos artesanais. A programação também inclui atividades para a criançada. E daqui a pouco começa um forrozinho bem tradicional. Então vem que até às 6 dá tempo de entrar de vez no clima de São João.
0: Agora, 3 horas mais 43 minutos.
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0: Para você que está sintonizado no 100.1 aqui em São Paulo, olha, a Universidade Estadual Paulista de Sorocaba realiza entre os dias 25 e 29 de maio a 23ª Semana do Meio Ambiente, com programação gratuita voltada à sustentabilidade, tecnologia e crise hídrica, com o tema Sustentabilidade e Tecnologia, Revertendo a Poluição e a Falência Hídrica. O evento vai ter palestras, oficinas, minicursos e visitas técnicas organizadas por estudantes da universidade. A abertura oficial vai ser na terça-feira, no Centro de Referência em Educação, em Sorocaba, com palestra da engenheira ambiental Lara Winick, diretora da Oceana Brasil e ex-aluna da instituição. A programação também inclui o evento Venha Nos Conhecer, voltado a estudantes do ensino médio e técnico da região. E a expectativa é receber mais de 800 alunos de 17 escolas. A participação ela é gratuita, mas exige inscrição prévia pelo site oficial do evento. Em algumas atividades, tem vagas limitadas. Bom, então fica aí essa dica para você, né, que tá em Sorocaba ou que vai visitar Sorocaba. Dia 25 e 29 de maio, então, acontece a 23ª Semana do Meio Ambiente. E convido você, inclusive, a seguir as nossas redes sociais, @ TMC News BR. Agora, 3 horas mais 44 minutos.
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0: 3:46. Oi pra você que tá sintonizado aí em Brasília e São Paulo no 100.1, Rio de Janeiro no 101.3 e Recife 92.7. A gente segue aqui o nosso noticiário porque uma campanha do governo paulista fez um baixaço pra incentivar mais mulheres a baixar o aplicativo SP Mulher Segura, que dá reforço na segurança feminina e facilita o acesso a serviços como acionar a polícia ou registrar um boletim de ocorrência. Para falar sobre esse assunto, a TMC conversou com a Adriana Liporoni, que é secretária de Políticas para Mulher do Estado de São Paulo.
1: Realmente é muito importante abrir esse espaço para que a gente possa informar a sociedade sobre a utilização desse app. O nome é SP Mulher Segura. Aliás, se vocês dois aí não tiverem baixado, eu convido agora que vocês baixem o aplicativo para vocês verificarem a facilidade que é obter esse aplicativo, né? Então, pela loja de aplicativos, iOS ou Android, você vai entrar com o gov.br e você terá acesso a uma gama de informações, orientações sobre endereços de órgãos públicos, como delegacias de polícia de defesa da mulher em todo o estado, as salas DDM, que são de atendimento privativo às mulheres dentro das delegacias de polícia convencionais, também em todo o estado, também endereços de Ministério Público, Defensoria, órgãos públicos, redes, as redes, né, de atendimento municipal, aí nos municípios em geral. Ou seja, uma gama de informações que instruem a mulher aonde ela deve ir para fazer a denúncia, para ter informações, para ter orientação e até o acolhimento necessário. E hoje a gente está com uma campanha do governo que é chamada Baixaço, né, que é uma grande mobilização digital para incentivar que mais mulheres baixem esse aplicativo e tenham acesso a essas informações tão importantes quando estiverem sob risco ou também tenham algum caso de violência doméstica e familiar.
2: Secretária,
1: esse aplicativo...
2: Perdão. Não, eu só ia te perguntar se esse aplicativo ele vale só para mulheres que têm medida protetiva de urgência ou para todas as mulheres? Como que é?
1: Então, eu ia explicar. Qualquer mulher pode baixar. Aliás, os homens também. Eu até convido o Tomás a baixar. Já baixou, Tomás?
3: Ele está
2: fazendo isso agora.
3: Parei no gov.br, mas já tô buscando a minha senha. Não, o pessoal está dando risada aqui, porque o gov.br às vezes é complicado. Mas não é isso não, é que eu estou pegando a minha senha aqui. Mas vai dar tudo certo aqui, calma.
1: Eu já tenho. Hoje, olha, eu super bem. Todo mundo baixou hoje, está uma beleza. Então, é até para ter uma segurança, né? Para a gente poder cadastrar as pessoas. E aí, qualquer mulher, de qualquer idade, qualquer homem, qualquer pessoa, ou seja, nosso apelo é que toda a sociedade, a gente convoque toda a sociedade a baixar esse aplicativo. Por quê? Às vezes você não tem uma questão de violência doméstica, né, na sua vida, e graças a Deus, mas você conhece alguém que possa eventualmente ter essa questão, ou você pode vir a conhecer, ou você tem uma mãe, uma irmã, uma amiga, uma vizinha, e os homens, no caso, é realmente para orientar e para auxiliar as pessoas nesse sentido, olharem o aplicativo e verificarem o que temos nesse aplicativo. E é isso, né? Além dessas informações, existe a possibilidade da mulher fazer um boletim de ocorrência, no caso de violência doméstica e familiar, e ainda solicitar medida protetiva de urgência. Então, ela sai desse atendimento com a medida já aforada e aguardando decisão judicial, ou seja, com mais essa camada de proteção. E aí vem um segundo passo. Quando essa medida for deferida pelo juiz, a mulher tem o direito de acessar o chamado botão de pânico, que nada mais é do que um botão, um pedido de socorro que a mulher faz no caso de uma situação de risco, no caso de uma aproximação do agressor. Então, a polícia militar é acionada nesses casos e uma viatura é destacada para o local para esse pronto atendimento. Ainda no aplicativo, há a possibilidade da mulher deixar o nome de alguém com maior proximidade, uma pessoa de confiança, talvez que a gente chama de protetor, para que nesses casos onde ela aciona a Polícia Militar também possa acionar essa pessoa, talvez uma pessoa, um responsável, ou também uma pessoa daquela, da confiança daquela mulher, da família, para que ela também possa auxiliar essa mulher que esteja aí sob risco, né, iminente de violência. Além disso, existe um mapeamento, ou seja, a pessoa ela oferece a sua localização, ela possibilita, viabiliza a localização pelo app, e aí existe um mapa, pelo mapeamento local, pelo georreferenciamento, ele vai indicar os órgãos públicos mais próximos para que essa mulher possa realizar um boletim, ou procurar ajuda, ou procurar uma orientação. Então, realmente é um aplicativo muito amplo, está cada vez mais sendo aperfeiçoado para trazer essas mulheres, a encorajar essas mulheres à denúncia.
0: É isso, aplicativo importantíssimo. Então, SP Mulher Segura. Baixe você, tanto mulher quanto homem. É importante demais nos manter seguras. Agora, 3 horas mais 52 minutos, a gente fala no Rio de Janeiro, porque uma denúncia envolvendo grupos de justiceiros na Zona Sul do Rio de Janeiro agora expõe outro problema: as ameaças contra quem atua na proteção de menores. Júlia Novaes traz os detalhes pra gente.
4: A conselheira tutelar Patrícia Félix, que realizou denúncias ao Ministério Público sobre as atividades de justiceiros envolvendo menores de idade na Zona Sul do Rio, registrou um boletim de ocorrência por sofrer ameaças e ataques racistas em suas redes sociais. Patrícia começou a receber os ataques após a justiça determinar que William Correia da Silva Júnior, apontado como fundador e líder do grupo Anjos da Guarda Vigilância Comunitária, se abstenha de organizar, participar, incentivar, induzir ou publicizar quaisquer atos de vigilantismo que envolvam crianças e adolescentes. A conselheira publicou um vídeo em suas redes sociais falando sobre o caso e os ataques recebidos.
5: Acabei de sair aqui da Decrade fazendo um registro de ocorrência sobre as ameaças, as calúnias, difamações, racismo que eu venho sofrendo desde a decisão da primeira vara da infância e juventude para grupos organizados da Zona Sul que vem promovendo alarde entre a população infantil juvenil preta, pobre e sim de periferias e favelas.
4: Ela havia denunciado o grupo por atividades que feriam os direitos de crianças e adolescentes. O grupo justiceiro promovia caças a infratores no bairro de Copacabana e Ipanema, incitando a violência contra eles. Eles utilizavam as redes sociais e grupos de mensagens para promover suas atividades, circulavam vídeos de espancamentos e orientavam o uso de máscaras e armas brancas como soco inglês. Com a repercussão do caso e da denúncia feita por Patrícia, ofensas passaram a ser destinadas a ela em suas redes. A ocorrência foi registrada como injúria por preconceito, ameaça e injúria na Delegacia de Crimes Raciais e Delitos de Intolerância.
0: E do Rio de Janeiro a gente vai para Brasília, porque o governo federal anunciou um bloqueio adicional de 20 bilhões de reais no orçamento de 2026. A Lívia Braz traz os detalhes para a gente.
6: Com a nova medida, o total de recursos bloqueados neste ano chega a 23 bilhões e 700 milhões de reais. Segundo a equipe econômica, o bloqueio foi necessário para cumprir o limite de gastos previsto no arcabouço fiscal, que permite o crescimento das despesas em até 2,5% acima da inflação. O governo disse que precisará abrir espaço no orçamento para acomodar o aumento de despesas obrigatórias. Entre os principais reajustes estão os gastos com o Benefício de Prestação Continuada, o BPC, que tiveram um aumento de 14,1 bilhões de reais, além das despesas previdenciárias, com alta de 11,5 bilhões. Por outro lado, houve redução de 3 bilhões e 800 milhões de reais na previsão de gastos com pessoal e encargos sociais do funcionalismo público. Apesar do bloqueio, o relatório não prevê contingenciamento de recursos para cumprimento da meta fiscal. A projeção de superávit primário subiu de 3,5 para 4,1 bilhões de reais. Mas quando são incluídos os precatórios, que são aquelas dívidas da União reconhecidas pela Justiça, a estimativa passa a ser de déficit de 60 bilhões e 300 milhões de reais. O detalhamento dos cortes por ministérios e órgãos federais vai ser divulgado só no próximo dia 29, por meio de um decreto presidencial com os novos limites de gastos.
0: E olha só, gente, o Brasil apresenta alta nos afastamentos do trabalho por questões ligadas à saúde mental. O repórter Kennedy Lacerda conta os detalhes pra gente.
7: Dados divulgados pelo Ministério da Previdência Social mostram que o Brasil registrou mais de 546 mil afastamentos do trabalho por transtornos mentais no ano passado, o maior número da última década. O aumento dos casos está relacionado, por exemplo, à pressão no ambiente de trabalho e jornadas excessivas. A atualização da norma regulamentadora número 1, que entra em vigor na próxima terça-feira, amplia a discussão sobre saúde mental no trabalho. A NR1 passa a incluir oficialmente os riscos psicossociais no programa de gerenciamento de riscos. Na prática, situações como metas abusivas, pressão psicológica e jornadas excessivas passam a ser consideradas como riscos ocupacionais. Com isso, as empresas deverão identificar, monitorar e adotar medidas preventivas para proteger o bem-estar psicológico dos trabalhadores. Para se ter uma ideia, os afastamentos por burnout cresceram 823% nos últimos 4 anos, reforçando que saúde mental no ambiente de trabalho se tornou uma questão urgente.
0: E agora a gente fala de política por aqui nesse domingo, porque, e diretamente de Brasília, viu? Porque a Advocacia-Geral da União pediu ao Supremo Tribunal Federal a suspensão imediata da chamada Lei da Dosimetria, aprovada pelo Congresso Nacional. Lívia Braz conta os detalhes pra gente.
6: Segundo a AGU, a tramitação da proposta foi irregular e violou a Constituição. O argumento é que o Senado fez alterações no texto que foi aprovado pela Câmara, o que exigiria uma nova votação pelos deputados antes do envio para a sanção presidencial. A AGU também diz que houve desvio de finalidade na conduta dessa matéria, já que a lei pode beneficiar diretamente condenados pelos atos de 8 de janeiro de 2023. A norma reduz penas para crimes contra o Estado Democrático de Direito, como o golpe de Estado e tentativa de ruptura institucional. Pela nova regra, quando os crimes foram cometidos no mesmo contexto, o juiz poderá aplicar apenas a punição mais grave, evitando a soma das penas. A lei também prevê redução de pena para condenados que participaram dos atos em meio à multidão, desde que não tenham financiado ou liderado as ações. Além da AGU, a Associação Brasileira de Imprensa e a Federação PSOL Rede também acionaram o Supremo questionando a constitucionalidade da norma. Os processos estão sob relatoria do ministro Alexandre de Moraes.
0: Agora sim a gente fala sobre virada cultural, porque arte, música e muita festa tomaram conta de São Paulo, né, gente? A Júlia Takahashi conta como que foi o início da virada cultural, um dos maiores eventos culturais do país. Vamos conferir.
8: E o primeiro dia da virada cultural foi marcada por tanta festa que nem a chuva conseguiu parar essa galera. Aqui no Vale do Anhangabaú teve de tudo, começando pelo maestro, um dos maiores pianistas brasileiros, João Carlos Martins. Depois, a Mocidade Alegre, campeã do Carnaval de São Paulo deste ano, trouxe o samba tradicional. Já os solteiros quase sofreram por aqui com o pagode de Péricles, mas a energia estava tão boa que nem deu tempo pra tristeza. A festa continuou com Luísa Sonza, que colocou todo mundo pra dançar. E quando a gente fala de virada cultural, é isso mesmo, são 24 horas de muita cultura. Bem no início desse domingo, o espanhol Manu Chao animou a galera com seus clássicos dançantes. E a madrugada seguiu ao som de um jazz psicodélico e afrobeat até o amanhecer. Se você não conseguiu participar ontem, ainda dá tempo, o festival continua. Aqui no Centro, Marina Sena sobe ao palco às 2 horas da tarde com os hits que marcaram o último carnaval. Logo depois tem Seu Jorge. E quem fecha a edição 2026 da Virada Cultural aqui no Vale do Anhangabaú é Alexandre Pires, com muito pagode dos anos 90. Mas a programação vai muito além daqui. Espalhada por toda a cidade, a virada ainda tem teatro, dança, debates e muitas outras atrações. Porque cultura em São Paulo, especialmente hoje, está por toda a parte. Dança América,
0: TMC. 4 horas mais 1 minuto, eu me despeço de você que acompanhou aqui o News TMC nesse domingão. Agora você segue com a programação da TMC, que vai ter entretenimento, futebol e já já muito mais notícia, viu? Um beijo pra você, ótimo domingo!
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2: Olá, seja bem-vinda, seja bem-vindo ao Esquenta TMC hoje. Esquentando as turbinas, porque hoje é dia de Corinthians em campo. Hoje tem Corinthians e Atlético Mineiro, direto da Neo Química Arena, com Ricardo Melo, narrador, locutor mais tchuki-tchuki do rádio brasileiro, com José Calil, o melhor do Brasil, e Marco Belo Homem manda e desmanda no Esporte Clube Corinthians Paulista. Todos eles juntos a partir das 18 horas, às 18h30 a bola rola. Mas vamos juntos nas próximas duas horas com Esquenta TMC, que já está no ar. Eu tô por aqui com Lucas Ito, sempre presente no Esquenta. Tudo certo, Lucas Ito?
3: Tudo certo, Fará. Tudo beleza?
2: Já começo com uma pergunta. Loira ou morena, Lucas Ito?
3: Ah, depende, né?
2: Não, é um ou outro.
3: Não, não tem. Sabe isso como é que aí funciona? De um ou outro. Não, não é bem assim.
2: Não, a sua preferência?
3: Não, não sei, Fará. Muito difícil essa pergunta.
2: Ruiva, né?
3: Ah, poderia ser outra opção, tá vendo?
2: Ô, Lucasito, vamos trabalhar, Lucasito. Não
3: vamos,
2: começa
3: trabalhar.
2: Com
3: você que começou,
2: não?
3: Aí com esse tipo de pergunta.
2: Esquenta, pô. Só tá no início. Lucasito, me fala do Campeonato Brasileiro. Quero deixar o ouvinte do 100.1 FM e tá pelo YouTube em todo o Brasil. Me dá os canais de interação com o ouvinte e já emenda aí, Campeonato Brasileiro.
3: Nossa, mas você tá exigente,
2: tá
3: hein?
2: Rebaixamento aí.
3: Tem um monte de coisa ao mesmo tempo.
2: É tudo ao mesmo tempo agora, Lucas. Você não respondeu loiro ou morena, então faz tudo de uma vez.
3: E já tem bola rolando, viu, Fará, pelo Brasileirão. Dois jogos já no comecinho ainda do primeiro tempo, Cruzeiro e Chapecoense 0x0, Remo e Atlético Paranaense também já estão jogando e também 0x0 por enquanto. Lembrando que hoje às 18h30 tem Corinthians e Atlético Mineiro e às 20h30 da noite, a bola vai rolar ainda para Vasco e Bragantino. Essa rodada do Brasileirão só vai terminar amanhã às 8 da noite com Coritiba e Bahia. Lembrando que essa 17ª rodada começou ontem com 5 jogos realizados. São Paulo e Botafogo empataram por 1x1. O Vitória bateu o Internacional 2x0. Mirassol 1x0 sobre o Fluminense. Grêmio 3, Santos 2. Flamengo 0, Palmeiras 3. E neste momento na classificação, o Palmeiras agora disparou na liderança, 38 pontos, Flamengo é o segundo colocado com 31, lembrando, né, Fara, que o Flamengo tem um jogo a menos, um jogo que ainda não foi marcado contra o Mirassol. O Fluminense é o terceiro colocado com 30, o São Paulo ainda fechando o G4 com 25 pontos, mas pode ser ultrapassado daqui a pouco pelo Atlético Paranaense, se o Furacão conseguir um resultado positivo sobre o Remo. O Atlético é justamente o quinto colocado, está somando seu 25º ponto neste momento, com um empate parcial diante do Remo. Logo depois a gente tem Bragantino, Coritiba e o Bahia, que é o oitavo colocado com 23 pontos. Bahia despencando também, chegou a brigar bastante tempo no G4, agora é o oitavo colocado. O Botafogo e o Vitória, que é o décimo colocado, os dois com 22 pontos. Logo depois a gente tem Atlético Mineiro, Internacional, Grêmio e o Cruzeiro, que está empatando neste momento, é o 14º colocado, todos com 21 pontos. O Vasco é o 15º com 20, logo depois a gente tem o Corinthians na 16ª posição, o primeiro fora da zona de rebaixamento com 18 pontos, e no Z4 o Santos voltou para a zona, tem também 18 pontos, pelo saldo de gols está na zona de rebaixamento, o Mirassol é o 18º com 16, o Remo é o penúltimo colocado, está chegando a 16 pontos neste momento, com empate diante do Atlético Paranaense, e a Chapecoense é a lanterna, por enquanto somando seu 10º ponto, porque vai empatando com o Cruzeiro 0x0, Pará.
2: Ah, Chapecoense que começou goleando o Santos, né, dentro de casa e foi ladeira abaixo.
3: Só também, né? Única vitória.
2: Única vitória. Não, tem que ser, tem que ser. Ô, Lucasito.
3: Sim.
2: Se eu quiser mandar uma mensagem de áudio aqui pro Esquenta, esculhambando você, o que que eu faço?
3: Ou pode esculhambar você também, né, Pará?
2: Sim. Claro.
3: Por que que você falou de mim? Pode mandar, pode gravar o seu áudio no nosso WhatsApp, DDD 11 3025001, DDD 11 3025001. Pode gravar o seu áudio para você se ouvir daqui a pouquinho aqui no Esquenta. E pode também mandar a mensagem de texto. Se você quiser xingar o Fará por texto, você pode escrever por texto também. E também você pode não só xingar, mas elogiar também pelo nosso chat do YouTube, né, Fará? TMC Esporte, TMC Esporte no YouTube. É só você localizar a nossa live de Corinthians e Atlético Mineiro. A gente está lá ao vivo já com o Esquenta TMC. E você participa com a gente do chat, mande a sua mensagem, mande também o seu superchat. E é claro, não esqueça de deixar aquele like pra gente, se inscreva no canal e ative o sininho aí para receber todas as notificações das nossas transmissões. YouTube TMC Esporte, Fará.
2: Boa, tem também o X, né, o antigo Twitter, TMC Esporte, tem o site tmc.com.br, coluna de todos os integrantes da equipe de esportes da TMC, além de notícias de economia, de política, financeiras, tem tudo lá no tmc.com.br, o Instagram TMC Esporte, tem o TikTok também, TMC Esporte. Chega com a gente, ô Lucasito, eu vou matar o primeiro intervalo aqui, mas chegou uma pergunta pra você. É. Batom na cueca ou batom no pijama, Lucasito?
3: No pijama, né?
2: Tá bom. Anderson Sonsini na mesa de som. Fábio Santos dirigindo as imagens do YouTube no TMC Esporte. Na produção, Gustavo Garcia e Henrique Camargos. Primeira pausa e voltamos já com o Esquenta TMC.
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2: 4 horas mais 10 minutos, voltamos com Esquenta TMC às 18h30, a bola rola para Corinthians e Atlético Mineiro, direto da Neoquímica Arena. O Ricardo Melo assume o microfone potente da TMC às 6 horas da tarde. Ele narra Corinthians e Atlético Mineiro. José Calil comenta, Marco Belo reporta, Lucasito fica no plantão e o humor do incrível Gavião. Vi uma foto do Gavião no Instagram. Ele vai chegar, que vai chegar hoje, hein, Lucasito? Hoje ele chega, hein?
3: Por quê? Como é que tava?
2: Não, tava lá com suco de limão.
3: Ah, entendi.
2: Para os bons entendedores, né?
3: Já vai chegar, daquele vai chegar jeito, legal. Né? Calibrado.
2: É, exatamente. Lucasito, vamos começar falando desse jogo, que é importante, porque o Corinthians não pode perder. Daqui não a pouco o Marco Belo vem ao vivo da Neoquímica Arena. Mas nossa produção separou aqui duas entrevistas. O Fernando Diniz, técnico do Corinthians, e o Eduardo Domingues, que é técnico do Atlético Mineiro. Ô, Lucasito, antes da gente, o Diniz vai falar sobre o Memphis Depay. Cara, que história mal contada essa do Memphis Depay, hein, Lucasito?
3: É, vamos ver, ele vai ter que jogar, né, Fará? Agora ele disse que consultou o especialista próprio lá, né, o fisiologista espanhol.
2: É, veio da Espanha.
3: Pra ver se o, o departamento médico do Corinthians não tinha errado com ele, se ele podia voltar a jogar mesmo, mas fato é que ele vai ter que jogar, porque o Ronald Koeman já falou, né? Se ele não jogar, se ele não mostrar que tá pronto, não vai pra Copa. Então, ele vai ter que jogar.
2: Ih, olha lá, tá passando o mesmo problema do Neymar, é?
3: O mesmo problema do Neymar, é. Vamos ver, né?
2: Com quatro anos mais novo, né? Quatro anos mais novo. Mas o Fernando Diniz foi questionado pelo nosso Marco Belo sobre Memphis Depay. Fala aí, Diniz.
9: Não, ele tem chance de jogar. Ele está num processo de transição. E eu conto com ele. Eu tenho um desejo muito grande da permanência do Memphis. É um jogador extremamente diferenciado, já falei mais de uma vez. E eu espero, de fato, que ele fique para nos ajudar.
2: Espera que ele fique para ajudar, porque o Memphis, o Marco Belo sempre informa, tem contrato com o Corinthians até a Copa do Mundo. O Corinthians deve uma bala para ele, mais de 40 milhões de reais. O homem respira, o Corinthians está devendo para ele, hein, Lucasito? Respirou,
3: é, qualquer
2: tá
3: coisa devendo. Que ele faz tem bônus, né, Fará? Se ele bate um escanteio certo, tem bônus. Se ele dá assistência, tem bônus. Se ele bate lateral, tem bônus.
2: É, respirou, tem bônus. É. Se casar, deve ter bônus. E assim por diante.
3: Pois é.
2: É impressionante. O Corinthians fez um negocião com o Memphis Depay, obviamente que tecnicamente. Ele deu retorno, na sua opinião, ô Lucasito, tecnicamente?
3: Ah, pra mim ele deu retorno.
2: Mas inclusive, na mesma proporção do investimento?
3: Retorno. Não, talvez não na mesma proporção, mas ele é um cara que eu acho que, assim, teve uma passagem boa pelo Corinthians, uma passagem marcante com títulos. Primeiro que ele chegou e ajudou a salvar do rebaixamento, né?
2: Exato.
3: Foi importante.
2: Exato.
3: Só de ter. Do Corinthians não ter caído, já salvou uma grana, né, Fara?
2: Porque não só ajudou.
3: O rendimento, quando você cai, a receita é muito, diminui muito.
2: Né? Exato. Não só ajudou a salvar do rebaixamento, como engatou aquelas 9 vitórias seguidas que levaram o Corinthians a Libertadores da América, né? Ou seja, ele aumentou a receita. Talvez, o Lucasito, até o nosso ouvinte pode responder pelo 11-30-25-1001. 11-30-25-1001. Talvez o que a gente, quando comparar, o investimento feito pelo Corinthians, que vai ter que pagar no Memphis, é o que ele entrega em campo. Talvez o Corinthians tenha investido além do necessário para ter o jogador, ou não, na sua opinião, Lucasito?
3: É, eu também acho que sim, mas assim, se eu fosse dirigente do Corinthians, com todas essas cláusulas que a gente veio saber depois, eu não traria o Memphis, né, Fará?
2: Cara, foi um negócio assim... É obviamente.
3: Um negócio absurdo, tem umas coisas absurdas.
2: É uma estrela, é um jogador tecnicamente indiscutível, né? E pra jogar no Brasil, obviamente que o clube brasileiro que o quer vai ter que dar uma rebolada, vai ter que dar um jeito de ter o que eles chamam de engenharia financeira, Lucasito. É muito bom isso com salada. Engenharia financeira, né?
3: É, quando o clube não tem dinheiro, ele começa com esse papo de engenharia financeira.
2: É, exato. Olha só a engenharia financeira. É capaz do homem ir embora, né? Dele ir embora. E o Corinthians vai ter que dividir aí, pagar os 40 milhões, 40 e poucos milhões, enfim. Mas o chat vai responder também no YouTube, pelo nosso WhatsApp, o ouvinte, o torcedor do Corinthians, manda a sua mensagem, o ouvinte DMC. Do outro lado, já
3: não,
2: tem aí?
3: Antes de você chamar, não, rapidinho, porque sobre o Memphis, então, de fato, ele vai ter que jogar, né, pra mostrar serviço pro Ronald Koeman. E também ele tem uma situação, outra situação parecida com o Neymar, é que vai depender da Copa do Mundo, né? Se
2: ele for
3: bem na Copa do Mundo, pode ser que não volte, né? E depende também de qual clube que vai querer ele na Europa, que pode ser que seja o objetivo dele. Um clube de primeiro escalão não vai querer o Memphis.
2: É, talvez no país dele, na Holanda, queiram, né? Tem o PSV, talvez,
3: né? Vamos ver. Mas será que ele vai ter as condições que ele tem no Corinthians também?
2: Não.
3: Porque aqui ele tem toda a mordomia, né? Fala a verdade. Aqui que ele manda.
2: E aí a gente observa aquele discurso, né, pelo lado do Memphis, que ele se adaptou ao Brasil e se adaptou mesmo, né? Que ele ama o Brasil, que ele gosta do Brasil, que ele comprou até imóveis no Brasil. Mas daí, né, a de repente deixar de ganhar uma grana numa reta final de carreira, e assim, tudo vai depender dele na seleção holandesa. Foi, fez uma Copa do Mundo razoável, o mercado se abre, né, Lucasito?
3: Claro, eu acho que pode acontecer com o Neymar também, né? Você fala que talvez ele até se aposente do futebol, mas de repente ele vai bem... É, bate um papo lá com a Major League Soccer, vai saber, né, Fará?
2: Dinheiro demais nunca é ruim, né, Lucasito?
3: Pois é, e a gente sabe que o staff do Neymar e o Neymar gostam, né?
2: Do Memphis também, viu?
3: Vai dar pra comprar outro carro do Batman, quem sabe?
2: É, aí pode comprar o do Superman, né? Não, o Superman voa. Inclusive, Lucasito, você prefere voar ou soltar laser pelos olhos?
3: Acho que voar, né? Seria mais legal.
2: Muito bom, Lucasito. Por falar em voar, quem tá voando é o Atlético Mineiro fora de casa. O Eduardo Domingues, ele comentou sobre repetir as atuações fora de casa, inclusive hoje contra o Corinthians, no Campeonato Brasileiro. O técnico do Atlético Mineiro, fala aqui no Esquenta TMC.
10: Eu me imagino as outras conferências dos outros treinadores que devem perguntar o mesmo. Porque a grande maioria de los equipos aqui le está sucediendo eso, digamos, estamos fuertes en la localía y cuesta afuera porque el otro se hace fuerte en su localía. El que se sale de la media son los tres equipos que ya prácticamente se distanciaron. Claro que es un desafío, y un gran desafío. Más en la secuencia que tenemos, en la motivación, como hablé en la primera pregunta, todas estas situaciones nos dan motivación, mucha motivación interna. Que haya jugado Alexander, a mí me pone muy contento. Y lo motiva a él y lo tiene que motivar a Alan Franco para no perder su lugar, lo tiene que motivar a Cissé para tener más minutos, a Pérez lo mismo. Ganar y ganar con la confianza y con el arco en cero otra vez, volver con el arco en cero, pa. Mucha más motivación nos da. Pero al tener esa confianza hay que seguir trabajando. Hay que tener los pies sobre la tierra, saber las dificultades que tenemos, saber las dificultades que vamos a enfrentar, no solo jugar de visitante, con la necesidad del rival. A dos rivales con necesidades. Y para no volver nosotros a esas necesidades antiguas que tuvimos, porque ahora parece que

0: para vencer o Corinthians, Lucasito.
1: Eu também acredito que não, mas vamos ver se o Corinthians vai escolher esse jogo para realmente jogar bem, né,
0: Fará? Quer dizer que o Corinthians escolhe jogos, Lucasito?
1: Ah, desde a temporada passada, né, Fará?
0: Como? Mas pode?
1: Poder não pode, mas é o que estava acontecendo.
0: Pô, mas tá escolhendo, tá se dando mal, tá? Tá flertando com a zona do rebaixamento. Se o Corinthians empatar, ele termina a rodada fora da zona do rebaixamento. Mas se o Corinthians perder, Lucasito, ele volta.
1: Volta, porque ele vai empatar no saldo de gols com o Santos e vai perder o número de gols marcados, né? Então não pode nem pensar em perder esse jogo. E também não deixa de ser um confronto direto, né, Fara? Porque o Atlético Mineiro não tá totalmente livre também, não.
0: Exato.
1: O Atlético Mineiro é o 11º colocado, só que tem 21 pontos. Então tá 3 só à frente da zona de rebaixamento. É um duelo direto, assim como o Santos tropeçou no duelo direto de ontem, né? Que o Grêmio também estava no bolo ali da turma com os 18 e o Santos deixou o Grêmio chegar a 21 pontos. E uma outra notícia, Fará, que não é boa nem para Santos, nem para Corinthians, nem para Vasco, o Remo acaba de abrir o placar com o Jajá. Remo 1, Atlético Paranaense 0, o Remo também está chegando a 18 pontos. Então, neste momento, o Remo é o 18º, segue atrás do Santos pelo saldo de gols também. O Remo tem menos 7, o Santos tem menos 5. Então é outro time que está começando a... pode incomodar aí nas próximas rodadas.
0: É, tá dando uma reagida o Remo, né? Rapaz.
1: O Mirassol, né, também já venceu ontem, pode ser que consiga sair da zona de rebaixamento.
0: Parece que estamos formando um campeonato na parte de baixo da tabela, hein, Lucasito?
1: É, isso aí. E o pessoal da parte de baixo, o pior é assim, não é só na parte de baixo, né, Fara? O pessoal da metade da tabela pra baixo tem que se preocupar, porque a distância não é longe, não é longa, né? O Botafogo, a gente tem aqui, o Botafogo, o nono colocado, tem 22 pontos, só 4 à frente da zona de rebaixamento. Botafogo, Vitória, 22, daí tem Atlético Mineiro, Inter que perdeu outra, o Grêmio conseguiu vencer todos com 21, o Cruzeiro tá empatando, tá chegando a 21 também, depois a gente tem Vasco, que também ainda tá ameaçado com 20, e aí já começa a turma dos 18, né, Corinthians, Santos e o Remo encostando agora também com 18 pontos.
0: É, abre o olho, rapaziada, vamos já pro chat, pro nosso WhatsApp, pro chat do YouTube, mas antes eu tenho um recado pra vocês. 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Já tem gente bombando no chat aí, Lucasito?
1: Já temos as primeiras interações, sim. O Léo tá mandando um segue o líder pra gente. O Cláudio Ranzetti também. Boa tarde, segue o líder. O Wilson da Silva tá dizendo o seguinte: Ronald Koeman era brabo, jogando fez mais de 200 gols e jogando de zagueiro, Fará.
0: Bom demais.
1: O Alex da Zona Norte tá mandando o seguinte: Fará, o Santos jogou bem. O problema do Santos não é o técnico, sim o time. Você não acha?
0: É, então... Eu concordo.
1: Nossa, ah, tá,
0: eu não tenho,
1: animado,
0: eu não, eu não tá tenho mais saúde, não. Não tenho mais saúde pra falar do Santos, não. Eu tô sem saúde.
1: Que isso?
0: Já não fico bravo, eu fico triste. É diferente.
1: Como é que
0: a
1: vai
0: gente
1: ser...
0: conversa daqui a pouco sobre o Santos, porque tem depois do intervalo, Lucas, tem o Palmeiras, líder, que atropelamento. Hã? Tem mais do Corinthians, tem o São Paulo. Ih, o São Paulo, hein, Lucasito?
1: Não, o São Paulo é outro time que tá esperando essa que parada pra Copa aí.
0: Seu Ferreirinha, hein?
1: Pelo amor de Deus.
0: Jogadoraço, hein?
1: Oh.
0: Trocaria a Ferreirinha no Moisés do Santos?
1: Trocaria.
0: Mas a gente não.
1: São boas alternativas pros dois, né?
0: A gente não. Os dois são desprovidos de futebol, mas não. Não.
1: Você deve se lembrar da frase de Paulo Vitor ontem, né? Que a gente não pode falar aqui dessa troca, dessa possível troca.
0: Ah, sim, na verdade. Foi uma frase impactante.
1: Foi uma frase.
0: Nosso querido Paulo Vitor Martins, coordenando a equipe de esportes.
1: Ele não falou com essas palavras, mas ele quis dizer o seguinte: vamos tentar testar um ruim que a gente não conhece ainda.
0: É.
1: Mas ele falou de uma forma mais assim.
0: Dá vontade de
1: enérgica,
0: falar,
1: né?
0: Mas não, é melhor não falar. Tem mais gente no chat, hein, Lucasito?
1: Temos mais participações. O Lúcio Navarro: o Brasão não dá mais, não sai do gol, tá acabando com o Santos. Acorda, Cuca!
0: É o único goleiro.
1: Mas tem outro goleiro?
0: Não, tem o Diógenes e tem o Falcão. Esse Falcão é um moleque bom, cara. 17 anos, moleque tá treinando profissional, mas joga pela base, é bom pra caramba.

0: Mas é o brasão, gente. É o brasão. Segue, Lucasito. Não me deixa triste, Lucasito.
1: O André Antunes manda um abraço pra Vila Mazei, Zona Norte. E ele pergunta o seguinte: quem jogou mais, Dicá, Pita ou Zenon? Vai, Corinthians, abraço.
0: Responde um abraço aí, pra Vila Mazei, né?
1: Vila Mazei.
0: Na Zona Norte de São Paulo, pra mim foi o Pita. E assim, o Pita eu vi muito pouco jogar assim. Todos eu vi na mesma geração ali, né? Eu lembro muito, aí você gosta de assistir muitos jogos antigos e tal. Mas o Pita, pelo Santos e pelo São Paulo, pra mim foi muito mais jogador, tecnicamente, que mais me agrade. Você que viveu aquela época, Lucasito?
1: Eu?
0: É, o que não, você pode falar?
1: Não tenho condições de opinar, fico com a sua votação aí, para.
0: Você nem leu a respeito?
1: Não.
0: O Calil vai responder essa, então vou até marcar aqui. Dicá, que era um baita de jogador, tá? Pita, jogadoraço, e Zenon. Né? O Dicá, Ponte Preta, Pita, Santos, São Paulo, e o Zenon, que ele foi do Guarani e do Corinthians, né, o Sonsini? O Zenon jogou Guarani e Corinthians, Corinthians jogou. Corinthians jogou, né? O Calil vai opinar, o Calil viu todos eles. O Calil já tinha, acho que uns 50 anos quando eles jogaram.
1: O Calil já trabalhava, né?
0: Já, opa! Já entrevistava os caras lá, já perguntava tudo, né?
1: O Rafael pergunta o seguinte: o grande inimigo do Santos seria a sua própria zaga, Fará?
0: Ah, eu acho que é a própria diretoria.
1: Nossa, você tá...
0: Mas a zaga também, eu vou falar um negócio, hein? Olha, sabe aquela história de tapar o sol com a peneira? Pega a peneira, quer uma peneira? É a zaga do Santos. Os caras criam raiz, pô, o argentino lá começou muito bem. Dois jogos, dois gols, o tal de Adonis Frias não saiu do... Não consegue fazer uma linha burra.
2: E a culpa é do técnico, pô!
0: Não, não é, Calil. Mas a culpa é de quem é? É dos zagueiros. Olha só o Adonis Frias, o cara não sabe sair... Ele sai depois que o cara bate na bola, Lucasito. Meu Deus do céu. E outra coisa, hein? Ó, que bate o pé que a zaga do Santos corre pra trás, hein? Bate o pé que eles correm pra trás. Tá uma molezinha aquilo lá, hein?
1: Você tá com saudade do Zé Ivaldo?
0: Pô, tava no banco ontem,
2: hein? Pelo menos jeito ele seria.
1: Melhor que o Adonis Frias, o Zé Ivaldo?
0: Não.
2: De jeito nenhum.
0: Não. O Zé Ivaldo é melhor que o Adonis Frias do jeito que ele tá, quietinho, sem jogar.
1: Ah, tá, entendi.
0: Inclusive, lamentei muito a não ida de Zé Ivaldo para a Copa do Mundo. Segue, Lucasito. Ah,
1: para com isso, Fará. O Cláudio Ronzetti pergunta o seguinte: Fará, se você pudesse escolher um jogador para voltar pro Santos, o Mestre Giovani de 95 ou o Ganso?
0: Rapaz, meu Deus do céu. Cara, a pergunta mais difícil que poderiam fazer, cara. Cara, os dois
1: tá
0: são...
1: Tá vendo? Muito... Você é colocado contra a parede, você fica fazendo essas perguntinhas aí.
0: Foi boa. Cara, hoje, assim, o Ganso foi mais cerebral que o Giovani. Ganso. Paulo Henrique Ganso. No auge, tá? Os dois no auge, né? Ganso. Ô, Lucasito.
1: Sim.
0: Prefere funk ou trap?
1: Nenhum dos dois.
0: Não, tem que escolher um, Lucasito.
1: Não, pergunta pro Sonsinho o que ele prefere.
0: Não, trap, ele falou aqui.
1: É, tá bom.
0: E você já foi visto em bares funk, hein, Lucasito? Segue o chat.
1: De jeito nenhum. O Rodrigo Dias: dizem que não tem substituto pro Abel, mas sempre aparecem nomes, ô Fará, como o Jorge Jesus e o Galhardo neste momento.
0: Ah, mas será? Aí eu faço a pergunta pro nosso ouvinte. Vamos falar do Palmeiras já, com o Gustavo Soler, que inclusive permaneceu no Rio de Janeiro e vai acompanhar a chegada dos jogadores convocados para a Copa do Mundo na Granja Comari, lá pela CBF, pela Seleção Brasileira, hein? Daqui a pouco o Soler vem com informações do Palmeiras. Cara, olha, é difícil, hein? Não é, Lucasito?
1: É complicado, né? Mas vai trocar o Abel?
0: Cara, igual o Abel. Eu não sei, não dá para garantir que o Jorge Jesus teria o mesmo sucesso que o Abel tem hoje no Palmeiras. Não dá. Porque aqui no Brasil foi uma temporada no Flamengo. Só uma temporada. Não tô falando que ele é um técnico, não. Não é péssimo técnico. Cara que conhece de bola. Todos os jogadores que foram treinados por ele elogiam demais. Mas o Jesus saiu aqui do Flamengo. Do Flamengo foi pra onde, Lucasito? Você lembra?
1: Ele voltou para Portugal, não foi?
0: Então, aí depois... Tá onde?
1: Depois ele foi para a Arábia e já saiu, né? Foi campeão lá
0: pelo Al Nassr, né?
1: Isso.
0: Ele começou no Al Hilal, teve aquela declaração que distorceram até a declaração do Jesus, tá? Ele não falou que o Neymar estava muito abaixo dos outros, não teria condições de atuar com os outros. Ele falou que naquele momento o Neymar estava abaixo fisicamente. E ele acertou, né? E o Neymar interpretou errado, aquela confusão. Depois ele saiu do Al Hilal, ele foi para o Al Nassr. Cara, eu não sei se ele teria... Eu acho que o Palmeiras tem que ter um técnico e projeto a médio e longo prazo. Como o Abel. É que o Abel chegou já sendo campeão da Libertadores da América. Empilhando títulos, né? Então a cobrança pra cima dele eu entendo que seja maior, Lucasito. Bem maior. Eles só cobram, só, você só vai cobrar de quem tem pra te entregar. E o Abel é assim. Hoje se questiona muito, Lucasito, a montagem do elenco do Palmeiras, que não foi como nos anos anteriores, nas temporadas anteriores. Você concorda?
1: Eu concordo. Concordo, porque o Palmeiras, a gente vê que nas substituições não tem a mesma qualidade, né, Fará, dos jogadores que estão começando o jogo.
0: É,
1: isso passa muito pela responsabilidade do Abel. Agora, eu acho que ele já conhece ali os problemas, ele com certeza vê onde ele errou, e ele é o cara que melhor pode ajudar o Palmeiras aí a reagir. Agora, se fosse para fazer uma troca mesmo, eu acho que seria só no final do ano, não trocaria ele agora, neste momento, deixa ele terminar a temporada. Depois passaria por uma reavaliação. Agora, entre, por exemplo, Abel e Galhardo, eu continuaria com o Abel, porque o Galhardo, claro, também não está fazendo bons trabalhos nos últimos anos. Agora, entre Abel e Jorge Jesus, eu acho que já seria uma disputa um pouco mais complicada.
0: Eu ficaria com o Abel, pelo que eu disse agora. Eu gosto de trabalho a médio e longo prazo, que o Abel fez pelo Palmeiras. Eu não vou trocar o certo, por causa de uma instabilidade, pelo incerto. E o Jorge Jesus, quem conhece ele sabe que ele fica nos clubes um ano... 2 anos ele já tá, ó, tá indo muito longe. Porque ele quer. Ele tem isso na cabeça. Ele vai rodando, né? Não sei se pro Palmeiras seria bom sair de um trabalho, né, construído pelo Abel pra pegar um Jorge Jesus, por exemplo. Cara, não sei se ele faria. Surgiria efeito, Lucasito, eu não sei. Vamos pro chat. É,
1: antes do chat, o Fará, tem gol de menino da Vila, hein?
0: Opa!
1: Caio Jorge.
0: Ah, porra.
1: Como assim, a porra? Que protesto é esse? Que o Caio Jorge fez pra você, Fará?
0: Não, é que você falou gol de menino da Vila. Eu falei, pô, gol do Santos. Não, o Santos jogou ontem, pô. Fala.
1: Ontem teve gol de menino da Vila também, mas não adiantou nada.
0: Teve 2 do Gabigol.
1: Caio Jorge abre o placar pro Cruzeiro. Cruzeiro 1-0 sobre a Chapecoense. A Chapecoense vai se afundando na zona de rebaixamento. É a lanterna com 9 pontos. E o Cruzeiro começa a se aproximar da parte de cima da tabela. Neste momento, a Raposa é a 9ª colocada, chegando aos 23 pontos.
0: Deu uma escalada legal também o Cruzeiro, né?
1: Tá,
0: nas últimas rodadas.
1: Tá dando uma subida na tabela, né? De repente já tá conseguindo chegar no G4 aí. É. Não tá longe, né? Tá, ó, 9º colocado, 23. São Paulo tá conseguindo se manter por enquanto no G4, tem 25. Então já tá perto da zona de Libertadores.
0: Ó, vamos pro segundo intervalo, é rapidinho, tá? Rapidinho, ô Lucasito, chegou uma pergunta aqui, são 4h31. Se você tivesse que ir, Lucasito, saindo daqui, tivesse um tempo pra ir, você iria num samba ou num pagode?
1: É, num samba.
0: Lucasito Raiz. Voltamos já!
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2: 4h34, voltamos com Esquenta TMC às 18 horas. Ricardo Melo, José Calil, Marco Belo assumem o microfone TMC, porque a bola rola às 18h30. Na Neoquímica Arena tem Corinthians e Atlético Mineiro. A gente volta já a falar do Corinthians, antes de passar para o Palmeiras. Lucasito, tem mais alguém no chat perguntando sobre o Memphis Corinthians?
3: Temos perguntas variadas aqui, Fará.
2: Então manda. Tem
3: mensagens pra você aqui. O pessoal, você fala que tá desanimado com o Santos, aí que o pessoal gosta de provocar, né?
2: Ah, meu Deus.
3: O Edu Gomes. Fará, gostou da lapada que o meu Grêmio socou nas sardinhas falidas? Que isso?
2: É, não, mas tudo bem. Eu tenho que respeitar
3: falar
2: a
3: assim,
2: ironia,
3: né?
2: do nosso ouvinte. Na verdade, assim, não gostei, né? Não gostei. Até porque o seu Grêmio não jogou tudo isso pra ganhar. O Santos jogou mais. Mas o Santos hoje é o Santos, né?
3: O Santos também, né? Jogou mais contra o São Lourenço também.
2: É, então, o Santos é assim, eu sempre digo, Lucas, você é prova. 2-0 não é vantagem para o Santos. Estar à frente do placar, marcar primeiro, não significa vantagem para o Santos. Bora, Lucas.
3: E olha que é verdade, viu? O André Antunes, Fará, estrogonofe ou lasanha?
2: Estrogonofe.
3: Estrogonofe de frango ou de carne?
2: Carne. Tá vendo, Lucas? Eu tenho a resposta na ponta da língua, Lucas.
3: É. Não, mas as perguntas que o pessoal tá fazendo são fáceis, né, pô? As perguntas que você faz são as coisas nada a ver, Fará.
2: Como assim?
3: É, nada a ver.
2: Por exemplo, Lucasito, você prefere tênis ou ping-pong?
3: Tênis.
2: O pessoal do ping-pong fica bravo com você, hein?
3: Hã?
2: Né?
3: Por quê?
2: Não, eu tô falando.
3: Não, imagina.
2: Joelma ou Anitta?
3: Quem?
2: Joelma ou Anitta?
3: Anitta.
2: As perguntas muito bom.
3: Tá vai, Lucasito. As perguntas que você faz? O Marcos Rogério Verona, o Jorge Jesus é um técnico internacional, o Abel só no Brasil.
2: Ah, é. O Abel foi, mais ou menos, o Abel foi um belo lateral direito, tá, Lucasito?
3: Viu? Mas, por exemplo, ontem o Leonardo Jardim também é um técnico internacional.
2: Sim.
3: Então, perdeu pro Abel.
2: Exatamente. Perdeu não, foi goleado, né?
3: 3-0 é goleada pra você?
2: Ah, é goleada. É goleada. 3, passou de 3-0 pra cima é goleada. Aprendi com o Santos isso. Vai, Lucasito.
3: Aprendeu com o Santos. O Alex Novaes. Fará, será que o Cuca vai colocar o Xavier quando?
2: O Matheus Xavier? Ah, eu acho que já foi pro fim da fila, né? Quando teve oportunidade, o menino da base não foi legal, não. Você vê que hoje o Robinho Júnior ontem teve mais uma vez a chance. Entrou contra o Coritiba, na Neoquímica Arena. É, entrou contra o São Lourenço, se eu não me engano, e entrou ontem, né? É, o Cuca vai alternando. Por exemplo, você vê como o Cuca dá um recado pra torcida, Lucasito? É um recado pra diretoria, como assim? Olha o que eu tenho aqui. Ontem o Davizinho, que é lateral direito reserva da base, o moleque entrou ontem no lugar do Igor Vinícius. E você tem a porcaria de um Mike, que recebe 1 milhão por mês, que não joga, porque foi vaiado, ó, tô triste. Ai, Lucasito, não me irrita, segue.
3: Nossa, calma, parece que você tá muito nervoso. Você ficou nervoso, acho que com um jogo do Palmeiras também, depois, por isso você tá bravo assim. O Scala tá dizendo o seguinte, ô Fará, você acha que o Neymar foi benéfico ao Santos? Mesmo o Memphis, sendo horrível o contrato, trouxe mais benefícios que o Neymar.
2: O Memphis foi melhor que o Neymar. Tecnicamente, entrega em campo, né, mas você vê, o Corinthians deve 40 e poucos milhões pro Memphis. O Santos deve 90 milhões e meio pro Neymar, né? O Santos deve mais pro ídolo dele do que o Corinthians. Mas ficaram muito parelhos, assim, aqui o Neymar, o objetivo sempre foi claro, eu nunca escondi de vocês aqui. O objetivo do Neymar era se preparar para ir para a Copa, conseguiu. Né? O Santos era segundo plano. O Santos ele usou como um lugar onde gostam, amam ele, né? Onde não tem divisão de gostar ou não gostar, para se sentir bem, se sentir amado e voltar a jogar futebol. Deu certo o plano dele. Quando voltar à Copa, se continuar no Santos, a gente vai ver.
3: E o papo do Neymar levar o CT embora?
2: Tem não, o CT da base lá, o Santos tem que pagar, né? Tá em contrato.
3: Estão tentando
2: anular esse contrato, porque foi oferecido sem a consulta do conselho, a aprovação do conselho, isso é previsto em estatuto, foi oferecido como garantia de pagamento um patrimônio do clube. O Santos só tem dois patrimônios, a Vila Belmiro, além dos jogadores, né, da base, a Vila Belmiro e o estádio, e o CT da base, que é na entrada da cidade, não é o CT Repera, não. Você tem que o profissional treina, que tem um hotel, ele pertence ao governo federal ainda, tá? Então...
3: Ah, não é do Santos?
2: Não é do Santos. O Santos estava com plano de comprar, mas o Santos não conseguiria... Não pagar nem direito de imagem, vai querer pagar CT, pô.
3: Vamos lá falar daqui a pouquinho mais interações, só vou pedir pro pessoal continuar interagindo com a gente, nosso YouTube TMC Sport, TMC Sport no YouTube, e também grave o seu áudio pra gente no WhatsApp DDD11-3025-1001, DDD11-3025-1001, daqui a pouco mais interações, Fará.
2: Eu olhei pro monitor aqui, o Speed Mendoza tá na Atlético Paranaense, né?
3: Tá.
2: Tá, não foi ele que escorregou, não, ele tá com a 7, não foi o 9, não, né? Foi
3: o 9 que escorregou. É o Viveiro, você já queria conectar o Mendoza, né?
2: É bom jogador esse Viveiro, hein?
3: Pensei que você ia falar que era bom jogador o Mendoza.
2: Não, Mendoza eu não quero nem... Nossa senhora. Esse aí é bombeiro maluco, Lucasito, ele corre com a água, não sabe nem onde tá pegando fogo, ele só vai. Só vai.
3: Às vezes eles fazem uns gols lá pro Atlético.
2: É, né? Deixa ele lá.
3: Mendoza,
2: lá
3: ele tá bem demais. Uma pergunta eu vou fazer pra você agora. Mendoza ou Rony?
2: Puta.
3: Né, Scott, tem que escolher, escolhe um aí.
2: Rony. Ambos desprovidos de futebol e providos de velocidade. Rony. Ô, Luca, ô Anderson Socini, sobe o hino do Palmeiras. Palmeiras, hein? Ô, Lucasito, que polêmica, hein? Você daria amarelo ou vermelho pro Carrascal?
3: Eu daria o cartão amarelo, mas não acho nenhum absurdo o vermelho.
2: Vai
3: foi
2: nenhum
3: roubo.
2: Os haters vão começar aí. O cara deu um Karate Kid na cabeça do Flaco Lopes, pô.
3: Né?
2: Pô, você não
3: daria
2: foi?
3: Vermelho, então?
2: É pra vermelho, pô. E outra coisa, a CBF é tão ridícula, a comissão de arbitragem, que eles pregam. Tudo tem que ir no monitor. Nem no monitor foram. De repente, no monitor, com uma imagem mais detalhada, sei lá, poderiam dar até amarelo. Mas, cara, desculpa. É no mínimo uma imprudência violenta do Carrascal. Mas o Gustavo Soler, ele tem tudo do Palmeiras, tá navegando, ó, tá na frente. Segue o líder, como disse o ouvinte, não é isso, Soler?
0: Tudo bom, Fará? Grande abraço para você e para todo mundo que nos acompanha aqui no Esquenta TMC. Na noite de sábado, o Palmeiras atropelou o Flamengo jogando no Maracanã. Vitória por 3-0 com gols de Flaco Lopes, Alan e Paulinho. Verdão que quebrou um tabu de 11 anos sem vencer o rubro-negro carioca atuando no estádio do Maracanã. Agora o Palmeiras abre 7 pontos de vantagem na tabela de classificação do Campeonato Nacional. E por sinal, Fará, quando a gente olha para a primeira página do Brasileirão, do primeiro ao décimo colocado, o Palmeiras ganhou de todas as equipes que estão na primeira página, com exceção do Coritiba, porque o Palmeiras só vai encarar o Coxa Branca depois que retornar o calendário do futebol brasileiro, que será paralisado para a disputa da Copa do Mundo. Além do triunfo por 3-0 para cima do Flamengo, o Palmeiras ganhou do Fluminense jogando na Arena Barueri, bateu o São Paulo no Morumbis, o Atlético Paranaense, o jogo aconteceu no Nubank Park, vitória do Palmeiras com um jogador a menos, o Murilo foi expulso naquela ocasião, o Palmeiras bateu o Red Bull Bragantino jogando como visitante, a mesma situação aconteceu em Salvador contra o Bahia na vitória por 2-1, mesmo placar, só que no Nubank Park contra o Botafogo, e diante do Vitória o Palmeiras enfiou um 5-1 jogando na Arena Barueri. Ou seja, o Palmeiras tendo aí 100% de aproveitamento contra as equipes que estão na primeira página da tabela do Campeonato Nacional, que diminui um pouco da pressão em cima do técnico Abel Ferreira. Na última quinta-feira, a organizada Mancha Alviverde pediu a demissão do treinador. É óbvio que isso não iria acontecer, né, Fará? A presidente Leila Pereira tem uma briga particular com esta organizada e é óbvio que ela não iria aceitar a opinião desta torcida por causa dos resultados que o Abel não vinha construindo junto com o time do Palmeiras. O Verdão, que vinha de 3 empates consecutivos no Campeonato Brasileiro e perdeu o último jogo em casa contra o Cerro Porteño na Copa Libertadores da América. Por sinal, agora o Palmeiras na quinta-feira precisa vencer o Júnior Barranquilla para se classificar às oitavas de finais. Só que a tendência é que o Palmeiras passe com o segundo lugar se vencer a equipe do Júnior Barranquilla. Isso porque o Cerro Porteño, que é o primeiro colocado do grupo, joga em casa contra o Sporting Cristal e depende apenas de um empate para avançar na primeira colocação. Então o Verdão, para ser líder do Grupo F, precisa vencer o Júnior Barranquilla no Nubank Park na quinta-feira e torcer para o Sporting Cristal bater o Cerro Porteño, o jogo que acontece no Paraguai. pensando também na próxima rodada do Campeonato Brasileiro, fará. O Palmeiras terá dificuldades para o técnico Abel Ferreira escalar os 11 iniciais do Verdão. Isso porque os jogadores que serão convocados para a disputa da Copa do Mundo não ficam à disposição para o duelo contra a Chapecoense no domingo, 4 horas da tarde. Além disso, Carlos Miguel, Giai e Andreas Pereira receberam o terceiro cartão amarelo e também serão desfalque no domingo, dia 31, no Nubank Park.
4: Valeu, Gustavo Soler, direto do Rio de Janeiro. Lembrando que o Soler fica a semana toda lá, acompanhando na programação da TMC a apresentação dos jogadores da seleção brasileira que vão disputar a Copa do Mundo, que tem transmissão aqui, ó, da TMC, que vai estar com a equipe completa nos Estados Unidos. Ô, Lucasito, primeiro, quero te perguntar o seguinte, foi uma vitória justa do Palmeiras, né?
3: Vitória justa.
4: Você acredita que a expulsão do Carrascal tem interferido na atuação do Palmeiras?
3: Eu acho que interferiu no jogo, né? Condiciona o jogo, né, Fará? É diferente você jogar com os dois times completos, mas o Palmeiras fez uma apresentação boa, muito melhor, por exemplo, do que jogou contra o Corinthians, que o Corinthians estava sem dois jogadores e o Palmeiras não conseguiu fazer muita coisa. Pelo menos ontem conseguiu aproveitar, né? Conseguiu jogar futebol mais consistente, mais agressivo, inclusive.
4: E aquilo que eu falo, Lucasito, tá vendo como o trabalho do Abel acaba aparecendo mesmo com uma montagem de elenco totalmente diferente? Ó o Paulinho, cara, mais um jogo entrou, o cara tem estrela, meteu gol, né? Flaco Lopes é artilheiro, dizem que o Flaco Lopes pode não voltar depois da Copa do Mundo, né? Ele vai pela seleção argentina, dizem que ele pode não voltar, que ele pode ser negociado, enfim, tem propostas, o Flaco Lopes, que é o artilheiro hoje do Palmeiras. Olha só como o Abel consegue dar um jeitinho, mesmo sem aquele elenco que o Palmeiras se sonha, hein, Lucasito?
3: Não, ele é um grande técnico, né, Fará, mas talvez ele mesmo já esteja desgastado um pouco, querendo mudar de ares aí. Mas vamos ver, a Leila não vai demitir ele mesmo, porque ela já falou que ela continua, e ele vai continuar com ela até o final do mandato, né? Então tem que deixar ele trabalhar. Agora, algumas contratações, alguém do Palmeiras tinha que dar uma freada, né, Faraó? Mesmo que seja indicação do Abel, não dá, pô. Facundo, Torres, Jefté, esses caras aí não tem condições.
4: Jefté é brincadeira. Qual é o anterior ao Jefté mesmo, que foi pro Bragantino? Esqueci o nome do lateral esquerdo.
3: Vanderlan?
4: Vanderlan? Vanderlan.
3: Joga muito mais.
4: Quem é melhor, Lucasito? Vanderlan ou Jefté?
3: Vanderlan joga muito mais.
4: O Jefté não joga nada, né?
3: Não joga nada. E pagaram uma nota, né, Fará? E fora outras contratações também. O Maurício é um jogador regular. Mas pagaram mais de 60 milhões nele.
4: É, que veio do Inter, né? Mas tava bem no Inter, né?
3: Ah, mas não vale, né?
4: Pagou, cara, pelo momento, não projetou.
3: Tava bem naquelas também, né? A gente já conhece o Maurício desde a época que ele subiu com no Cruzeiro. O Rogério Ceni subiu ele pro profissional.
4: Mas se meter um golzinho na Copa do Mundo pela seleção do Paraguai, dá pra vender, dá pra recuperar o dinheiro, tá?
3: Ah, sim, né?
4: Como diz Ricardo Melo...
3: É uma boa esperança aí pro Palmeiras.
4: Como diz Ricardo Melo, que daqui a pouco chega com o Corinthians e Atlético Mineiro direto da Neoquímica Arena, todo dia sai de casa um bobo e um esperto, né?
3: É.
4: E os dois vão se encontrar.
3: Pois é, eles sempre se encontram. Inclusive, Ricardo Melo, eu achei que ele já estaria com a gente, porque ele falou que ia chegar meio-dia lá na Neoquímica Arena.
4: Cadê se ele tá pensando que hoje, no fim de papo, vai sair cedinho, não vai não. Não vou deixar não.
3: É, mas você já tiveram essa conversa ontem, né?
4: Tivemos. Acertado. Vai então, ficar
3: já tá tudo certo
4: comigo e com o Calil até o fim, até as 10 da noite. Ô, Lucasito, movimentação de palmeirenses no chat ou ainda não?
3: O Coelho tá dizendo aqui que o Vanderlan era da base. Então, era da base, joga mais que o Jefté.
4: É.
3: E o Palmeiras acabou gastando uma grana no Jefté, né?
4: É, o que vendeu o Vanderlan pro Bragantino, né?
3: Vendeu, acho.
4: Vendeu. O que vendeu o Vanderlan não pagou nem a viagem do Jefté para chegar aqui. Isso que é impressionante.
3: Antônio Carlos está perguntando, cadê o Ricardo Melo?
4: Ricardo Melo tá no estádio, né? Tá chegando no estádio. Deve estar comendo um pastelzinho lá. Ou procurando aquela almofada para ele não ficar tão baixinho na câmera pelo YouTube.
3: Será?
4: É, ele tem essas, né? Ele tem essas frescurinhas, né, o Ricardo Melo? Mas hoje ele transmite Corinthians e Atlético Mineiro. Ô, Lucasito, mais chat aí, vai, se tiver.
3: Vamos lá, temos aqui o El Sobrinho. Neymar lá na Copa é aberração. Olha aí.
4: Ah, cara, é uma discussão, se a gente for entrar nessa discussão, estamos falando de Palmeiras.
3: Mas, gente, o Neymar já tá convocado, ele vai pra Copa, para com essas polêmicas.
4: Obrigado, Lucasito. Não, agora eu tô com a narrativa de que ele tá machucado. É.
3: Não, a pessoa não querer a convocação do Neymar por razões técnicas,
4: exato.
3: Tudo bem. Mas ele agora já foi convocado, ele vai estar na Copa, gente. Não tem. Daí fica choro, né, Fra?
4: É difícil, porque agora sim, agora se com os convocados, os 26, Lucasito, vamos entrar aqui também
2: na seleção aqui também. Um parênteses. Com os 26, agora tem que começar a projetar como é que vai ser a seleção, de que forma o Ancelotti pretende usar os jogadores, de que forma ele pretende usar o Neymar, se pretende usar o Neymar, o Endrick, que é um moleque que está com uma estrela gigantesca no futebol francês, se vai ter mais oportunidades. Será que, se Vini Júnior não suportar a pressão de titular, vai para o banco, o Ancelotti tira? O Matheus Cunha é o cara que pode segurar a bronca mesmo, como centroavante, como o cara se aproximando? Tudo isso para ser discutido.
3: É, não, agora a gente tem que comentar em cima dos convocados, né, Fará?
2: É, exato.
3: Não tem mais esse negócio de se o João Pedro isso, se o Matheus Pereira do Cruzeiro aquilo, os caras não vão. Eles não estão convocados.
2: É, então.
3: A gente tem que pensar agora nos caras que estão lá com o Ancelotti, né? E teve mais gol no Brasileirão,
2: Fará. Opa, gol!
3: Viveiros empatou pro Atlético Paranaense, Remo e Atlético Paranaense 1-1. O Remo volta para a penúltima posição, 16 pontos. E o Atlético segue na quinta posição, 25 pontos neste momento.
2: O Atlético Paranaense faz um campeonato brasileiro justo também até aqui, hein?
3: É um bom campeonato, né?
2: O Atlético Paranaense
3: de Odair Hellmann.
2: É. O Odair Maionese.
3: Tá... Odair Hellmann ou Fábio Carilli? O
2: Odair Hellmann.
3: É?
2: Ele ficou 6 meses no Santos, tá, cara? Ele
3: ele foi injustiçado no Santos.
2: Ele era horrível, ele também é horrível. Ah, olha, eu vou falar. Não,
3: para com isso, você acabou de...
2: É, mas é sério.
3: Elogiar, rapaz, pô.
2: Não, quem? O Odair Hellmann?
3: É, ele é bom técnico.
2: Não, eu acabei de falar que o time do Santos era horrível, mas o time, não ele. O trabalho dele foi bom até 6 meses. Só que no Supla ninguém suportava nada. Né? Olha, vou falar um negócio, viu? Ô, Lucasito, quem foi melhor? Solito ou Solitinho?
3: Quem?
2: Solito ou Solitinho?
3: Não, daí eu não sei. Fala.
2: Dois goleiros do Corinthians, Lucasito.
3: É? Quem foi melhor pra você?
2: Solito.
3: É. Ó, o Adriano Carvalho, palmeirense da freguesia, dou a pergunta. Caio Paulista ou Jeff Té? Diz aí, Fará.
2: Ah, Jeff Té. O Sonsini me olhou aqui. Olha, não sei, difícil, hein? Briga boa. É que o Caio Paulista já teve uma boa fase.
3: O Caio Paulista teve uma grande temporada.
2: No São Paulo.
3: E o Jeff Té foi eleito o melhor jogador do campeonato escocês.
2: É, vou retificar aqui. Caio Paulista.
3: É, mas por uma temporada só.
2: Também, não, né? Tudo bem. O Jeff Té não teve nenhuma ainda?
3: Não, ele teve no campeonato escocês. A gente tem que recuperar os jogos do campeonato escocês. Ah,
2: ver se não ficou por lá, então.
3: Não, porque o Palmeiras foi lá e comprou, pô.
2: Brincadeira, Lucasito.
3: O Coelho tá dizendo o seguinte: o Alexandre Matos é culpado pela formação do elenco horrível do Santos, Fará?
2: É um dos. Dão a caneta pra ele, né? É a mesma coisa que você deixar um vampiro tomando conta em um banco de sangue.
3: Ó, você viu? Bem nessa, hein?
2: Mas a diretoria é estrutural o problema do Santos. O problema do Santos vem de cima. Erra lá em cima e vem em efeito cascata. Aí erra na contratação. Aí o técnico pode ser o melhor do mundo. Vai ser induzido ao erro. O Cuca ontem disse, Lucasito, na entrevista. Vocês perceberam? Eu segurei até os 35 minutos e não fiz nenhuma substituição. Não fiz nenhuma substituição porque eu mudo, o time piora. Ele falou isso, Cuca. Isso não é um recado, Lucasito?
3: Porra. Um recado direto, inclusive.
2: Brincadeira. Bora, Lucasito.
3: Vamos lá. O Alan Dionis dos Santos. Fará, você tem comido lanche com o nome do Calil ou não?
2: Cara, mas vou comer mais. É, eu tive que dar uma parada, mas buscarei novos pratos também. Porque enjoa só o Calil, né? Comer só o Calil enjoa, né? O sanduíche.
3: É, Lucasito? Não sei, eu não experimentei ainda.
2: Ah, eu vou trazer pra você.
3: Que você quis só pra você,
2: Mas uma linguiça molinha, assim, sabe? Fofinha, um tempero legal, bacana. Vai, Lucasito.
3: Daqui a pouco mais interações, para.
2: Beleza. Ô, Sonsini, vamos para mais um intervalo e voltamos já com mais do Corinthians, mais do Palmeiras, mais do São Paulo, mais do Santos aqui no Esquenta TMC.
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4: Voltamos com Esquenta TMC com Anderson Sonsini. Na mesa de som, Fábio Santos dirigindo as imagens do YouTube no TMC Esporte, na produção do Gustavo Garcês. Daqui a pouco, Ricardo Melo aparece, hein? Direto da Anel, Química Arena, às 18h30, bola rola para Corinthians e Atlético Mineiro, com Ricardo Melo, José Calil, o melhor do Brasil, e Marco Belo, homem manda e desmanda no Corinthians. É a transmissão TMC daquele jeito. E assim que a bola parar de rolar, eu volto no fim de papo TMC. Aí tem os conceitos do Calil, sempre muito polêmicos, e todos os detalhes de bastidores de vestiários lá da Neoquímica Arena para Corinthians e Atlético Mineiro.
3: Ô, Fará.
4: Pois não, Lucasito.
3: Tá virando moda no futebol brasileiro, gesto obsceno, hein?
4: E quem foi que mostrou a tromba agora?
3: É, como diria Ricardo Melo, chacoalhou, guardou, já, atacante do Remo.
4: Ih!
3: É, pois é. Ele tava sentado no gramado, fez um gesto obsceno ali pro jogador do Atlético Paranaense, o árbitro foi chamado ao VAR e cartão vermelho. Tá expulso já, Remo com um jogador a menos. A gente tá no finalzinho já do primeiro tempo. O árbitro foi chamado já nos acréscimos. A gente tá com 53 já no primeiro tempo. Ele tinha dado o jogo até os 52. E agora o monitor mostra novamente ele ali sentado e fazendo o gesto obsceno pro jogador do Atlético Paranaense. Ele tá tentando se justificar, falando que tava ali com dor na região, que tava só arrumando calção. Mas ele tá expulso. Mais um, hein, Fará? Fazendo o gesto obsceno.
4: Coleção, né?
3: Pois é, então.
4: Rapaz.
3: Tinha que ter aprendido com Bobadilha, né? Não pode encostar, que daí é, você não
4: foram expulso. Dois do Corinthians, né?
3: Dois do Corinthians.
4: Dois, né? Do Corinthians,
3: o Alan André e o André.
4: O Alan e o Alan. Agora o Jajá. Quem mais? O Bobadilha,
3: Bobadilha
4: também.
3: Bobadilha foi quase, mas o Darão que falou assim: ele não encostou, então é. Não vou expulsar.
4: Bobadilha que. E quem mais?
3: Não, você quer mais ainda?
4: Acho não, que não, só, esse, né? Só.
3: Tá bom. Né?
4: Tá bom, não, é que o Ricardo
3: por enquanto,
4: Melo me perguntou pelo WhatsApp.
3: Três e contando, né? Porque do jeito que tá.
4: Ricardo Melo me perguntou, teve mais gente? Eu quero ver. Eu falei, calma. Ô, Anderson Sonsini! Ó, antes do São Paulo, tem um recadinho da Betano pra vocês. 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
4: Sobe o hino do São Paulo, Anderson Sonsini. É o São Paulo ficou no empate com o Botafogo. Em pleno Morumbis, quem conta os bastidores, o pós desta partida é Kaique Silva. Fala, Kaique.
11: Fala, meu amigo Fabiano Fará, tudo certo? Abraço para você, pro pessoal que se liga no Esquenta TMC neste domingo de Campeonato Brasileiro, com informações do São Paulo, que ontem pela competição entrou em campo no Morumbis para pouco mais de 25 mil torcedores que acompanharam o resultado de empate. Mais um do São Paulo, de 1-1, repetindo inclusive o placar do meio de semana pela Copa Sul-Americana contra o Milionários, agora contra o time do Botafogo. Já são 8 jogos do tricolor paulista sem conquistar uma vitória. São Paulo que agora tem apenas dois jogos contra o Boston River na próxima terça-feira e no próximo domingo, daqui uma semana, contra o Remo no Mangueirão, a última rodada de Campeonato Brasileiro antes da parada para a Copa do Mundo. Vamos aproveitar para ouvir, portanto, a palavra do técnico Dorival Júnior ontem em entrevista coletiva, falando inclusive da grande utilização de garotos da base, até porque o São Paulo teve problemas, dores de cabeça, nesse apenas início de trabalho do Dorival na sua terceira passagem à frente do comando técnico do São Paulo.
12: Vocês viram as nossas alterações, nós estamos recorrendo aos jovens no momento em que a equipe precisa de vivência, de experiência, de maturidade. Isso daí é um fato que chama atenção. Nós tivemos um primeiro tempo praticamente quase 70% de posse de bola e criando oportunidades. Fizemos o primeiro gol, como aconteceu no jogo anterior, não conseguimos ampliar o marcador. Acredito eu que no primeiro tempo o Botafogo não tenha tido um chute no nosso gol. E a partir da segunda etapa, uma outra situação, uma outra história. Talvez o momento você queira se segurar, você queira se resguardar de todas as maneiras. Essa é a impressão que passa, pelo menos para nós que estamos ali de fora, porque o jogo não mudou, as características continuaram as mesmas, os espaços existiam da mesma forma como nós exploramos na primeira etapa, mas aquele sentido do ser humano de querer se proteger, de querer se resguardar, de repente tenha nos tirado mais uma vez a possibilidade de um grande resultado, o que nos daria uma condição muito melhor na tabela de classificação.
11: Tá aí, portanto, o Dorival, que tem problemas para escalar o São Paulo no restante da semana. Diante da equipe do Boston River, o Bobadilha é desfalque. Viajou ontem para se apresentar à seleção do Paraguai. A partir de hoje, ele começa a sua concentração, estará na lista final do técnico Gustavo Alfaro, que será anunciada nos próximos dias. E também na última sexta-feira, ele teve uma pancada no joelho. Não preocupa a nível da seleção paraguaia, mas ele ficaria já de fora dos jogos do São Paulo, esse jogo de terça-feira e também o jogo do próximo domingo contra o Remo no Mangueirão. Além disso, para o final de semana, apesar dos importantes retornos de Enzo Dias e também de André Silva, o São Paulo perde dois jogadores suspensos, Luciano e Wendel, pelo terceiro cartão amarelo, mas o Sabino e também o próprio camisa 10 Luciano, protagonista no jogo de ontem, autor do gol do São Paulo, eles saíram ainda na primeira etapa por possíveis lesões. O Luciano com dores na panturrilha direita e o Sabino sentindo um possível problema muscular. Podem ser problemas para o São Paulo a nível também de departamento médico. A gente sabe que o tricolor tem convivido desde a última temporada com um alto número de lesões. Vamos aproveitar para ouvir, portanto, a palavra do Wendel. Está fora do jogo do São Paulo contra o Remo. Deve jogar, portanto, contra a equipe do Boston River nessa terça-feira para o São Paulo garantir a sua classificação à próxima fase da Copa Sul-Americana. O Wendel fala sobre um questionamento importante e pertinente na zona mista. Falta confiança para o São Paulo? Diz aí o Wendel.
13: Não, acho confiança não. Acho que a primeira coisa quando o professor chegou foi de falar de confiança, de transmitir a confiança dele para todos os jogadores, para o grupo de jogadores. Infelizmente, a gente tomou dois gols que, nos últimos dois jogos, eu falo, no final, que é indefensável para o Rafael. Hoje, o rapaz acertou um chute que, se tivesse três goleiros ali, a gente não ia chegar. Infelizmente, vem nos machucando muito, vem nos frustrando, porque a gente vem fazendo grandes jogos. Os dois últimos jogos com o Dorival, deu para ver que o São Paulo tem uma outra cara, uma cara de um time que vai brigar pela Sul-Americana e vai brigar na parte de cima da tabela. Infelizmente, frustra um pouco, dói um pouco, mas a gente quer mudar o mais rápido possível essa chave e voltar a vencer, que é o mais importante.
11: Então é isso, Fará. São Paulo que tem mais dois jogos pela frente. Boston River e Remo, Sul-Americana e Campeonato Brasileiro, antes da importante parada para a Copa do Mundo, para recuperar fisicamente os atletas à disposição da comissão técnica e também tirar do DM alguns outros jogadores que ainda estão por lá.
4: Valeu, Kaique Silva, valeu. Com informações do São Paulo, tava
2: ouvindo atentamente aqui e buscando aqui também outras informações da entrevista do técnico Dorival Júnior. É impressão minha, Lucasito, ou o Dorival Júnior já começou com a voz lá embaixo, com uma voz preocupada, hein, Lucasito?
3: Ele tá com um jeito meio assim, meio desanimado. Até quando você fala do Santos, é a mesma pegada, viu, Fará? Quando você tá meio desanimado falando do Santos, eu acho que ele tá meio desanimado falando do São Paulo, porque ele, eu acho que ele tá também rezando pra chegar logo essa parada pra Copa do Mundo, pra ele poder trabalhar um pouco melhor, né, Fará? Descansar a turma, ver como é que vai ser essa janela do São Paulo. Não tem dinheiro também, precisa de contratações, e ele vai tentar colocar o esquema dele agora, né? Vamos ver.
2: É isso. Lucasito, uma informação importante para o torcedor do Corinthians. Marco Belo me manda aqui. Daqui a pouco ele chega com detalhes desta informação. É bem possível que Memphis Depay esteja no banco de reservas hoje contra o Atlético Mineiro. Atenção, torcedor do Corinthians. Memphis Depay, segundo Marco Belo. Informação do nosso repórter Marco Belo, que sabe tudo do Corinthians. Ele pode pintar no banco do Timão. Daqui a pouco o Belo traz mais detalhes sobre isso. Tem áudio aí, né? Tem um ouvinte, né? Torcedor do Corinthians, né? O Anderson Sonsini quer falar conosco? Presta atenção, Lucasito. Presta atenção que deve ser pra você, olha lá.
14: Boa tarde, Fará e Lucasito. A grande equipe esportiva da TMC. É a melhor do Brasil. Aqui é Valdir Scardovelli, Coroado, São Paulo, região de Birigui e Araçatuba. O Memphis não é caro. Tem que só rever bastante pendilicados que tem no contrato aí, né? Ajeitar esse contrato, tudo, para ser pago e deixar ele no Corinthians. Caro é Alex Santana, Pedro Raul, Alex Torres, Félix Torres, Pedro Raul e... Aí vamos pelo Santos. 4 jogadores, Zé Rafael, Mike, Rony e Gabriel Menino, isso é caro, isso daqui retorno, né? Então, o Memphis tem que fazer o contrato, o Corinthians sentar com ele, fazer um contrato decente, sem muitas essas coisas que tem no contrato, e ele tem que ficar no Corinthians, que ele dê o retorno pro Corinthians. Eu sou corintiano e eu concordo ele ficar no Corinthians, porque todo grande time tem que ter um grande astro. E o Memphis, lógico, tá passando uma fase aí que machucou, mas vai voltar, e a hora que ele voltar, você viu o ano passado, deixamos o Palmeiras para trás, deixamos o Cruzeiro, e fomos campeão da Copa do Brasil. E esse ano nós vamos levar a Libertadores, com o Memphis junto do Corinthians. Obrigado, uma boa tarde, vai Corinthians, 3-0 sobre o Atlético Mineiro.
2: É assim, tá vendo, doutor Lucasito? Torcedor tem que ser confiante, como nosso ouvinte aí. Por falar em Memphis Depay em Corinthians, Marco Belo, tá me ouvindo, Belo?
15: Opa, fala Fabiano Fará, tudo bem?
2: Tudo bom, falei de você agora, falei, ó, daqui a pouco o Belo vem com detalhes. Quer dizer que o holandês voador hoje tem presença garantida, Belo?
15: Pois é, a gente estava acompanhando aqui. Primeiro, boa tarde a todos do Esquenta TMC. 5:07, falando aqui da sala de imprensa da Neoquímica Arena. A gente estava acompanhando a chegada do ônibus do Corinthians. Memphis Depay chegou com a delegação, vai para o banco de reservas. Não se sabe se joga ou não, aí vai do Fernando Diniz, mas ele está à disposição do treinador do Timão. Como ele está 2 meses fora, o último jogo do Memphis foi no dia 22 de março, contra o Flamengo, ele não começa jogando, começa no banco, mas ele pode entrar de 30 até 40 minutos, de repente, no segundo tempo. E mais do que isso, o ouvinte estava falando aí sobre a renovação do Memphis, haverá hoje uma ação publicitária aqui de uma das patrocinadoras do Corinthians, a Eze Seguros, que armou uma ação publicitária, já está soltando pílulas nas redes sociais, com uma ligação, eu diria, subliminar com Memphis Depay. Com a camisa 10 do Corinthians, o número 10 para lá, para cá. Então, o Memphis no camarote dessa seguradora. E o contrato da seguradora com o Corinthians termina junto com o contrato do Memphis. É uma coincidência. O contrato vai até junho também. Então, a seguradora teria que renovar o contrato e pelo que a gente ficou sabendo, não há uma certeza absoluta, renovaria o contrato de patrocínio e o do Memphis também, com os custos pagos exatamente por essa patrocinadora. E tudo isso a gente vai saber daqui a pouco, quando acontecer essa ação publicitária aqui na Neoquímica Arena, viu, Fará?
4: Informação importantíssima do Marco Belo sobre Memphis Depay. Primeiro, Belo sim, o Belo manda e desmanda no Corinthians, Lucasito, não adianta. O Belo manda e desmanda.
3: Sim, claro.
4: Os presidentes que se cuidem lá, porque se ele não quiser o presidente, ele tira. Marco Belo é assim. E ele observou o Memphis chegando. Como ele disse, após 2 meses, Memphis fica no banco de reservas. E essa indicação, uma sugestão de um patrocinador do Corinthians, de que pode renovar atrelado ao Memphis. Hoje, quem paga o salário do Memphis é algum patrocinador também com o Corinthians, Belo?
15: Hoje ninguém paga, na verdade.
4: Né? Boa. Se tivesse que pagar, seria quem?
15: A grande verdade é que hoje ninguém paga. Mas seria o Corinthians. Seria o Corinthians. Aqueles 53 milhões da Esportes da Sorte já acabou faz tempo. Inclusive o Corinthians usou para outras coisas e não para o pagamento do Memphis. Por isso que está devendo 42 milhões de reais para o holandês. E os salários não conseguem ser pagos em dia, muito menos as bonificações que estão previstas em contrato. Então o Corinthians vai devendo cada vez mais. E o presidente falou o seguinte: dentro da previsão orçamentária do Corinthians para o segundo semestre, não tem um real com destino ao salário do Memphis, dentro da previsão orçamentária. Então o Corinthians não prevê pagar um real de salário ao Memphis no segundo semestre. O presidente falou: ou algum patrocínio, algum patrocinador banca o salário, e aí o Memphis teria que diminuir também o salário, lógico, porque ninguém vai pagar 6 milhões de reais por mês para ele ficar aqui. Ele diminui o salário, um patrocinador paga esse salário, aí nós renovamos com ele. E a princípio, pelo que a gente conversava com as pessoas, tanto da direção do Corinthians quanto o pessoal que trabalha no marketing, estava bem fraco o negócio de conversa com empresas, se as empresas estavam interessadas, não estavam, porque é muito dinheiro envolvido, né? E o Memphis até se dispôs a ser utilizado como garoto propaganda dessa empresa. Ele chamou o pessoal da Gaviões da Fiel lá para o local onde ele mora, na cidade de São Paulo, e falou para as lideranças da Gaviões que ele aceitava reduzir o salário, que ele queria ficar no Corinthians, que ele gostava da cidade de São Paulo, que ele queria ficar aqui mais 2 anos. Então o Memphis meio que mostrou que ele faria a parte dele, mas o Corinthians precisaria achar este patrocínio, e parece que achou.
4: A dúvida que fica, Belo, até para a gente detalhar para o torcedor do Corinthians, e até torcedores de outros times também, para ver como é que se faz a tal engenharia financeira, entre aspas, né? Por exemplo, não tem nada provisionado na previsão orçamentária do Corinthians do segundo semestre para pagamento no Memphis. Mas o Corinthians, esse que está devendo, não vai pagar? É isso? Como não tem nada provisionado, ou está provisionado só pagar o que deve?
15: Não, esse pagamento vai ser acertado ainda, não foi acertado, mas vai ser acertado, com certeza muito parcelado, com o staff do Memphis. Esse pagamento não tem nada a ver com uma renovação ou não de contrato, tá? O que está devendo para o Memphis vai ser pago, de alguma forma, em algum momento, né? Não se sabe quando, porque o Corinthians não tem esse dinheiro hoje. Mas isso não tem a ver necessariamente com a renovação. Ele pode renovar sem ter recebido esses 42 milhões de reais. Essa é uma dívida que já existe, e a renovação de contrato é outra história. E o Memphis, ele, apesar do Corinthians estar devendo tanto dinheiro para ele, se dispõe a diminuir o salário para continuar no clube.
4: Essa diminuição de salário, Belo, pelo que você está sentindo, primeiro, o Memphis tem intenção de permanecer no Corinthians? E segundo, essa parte de bonificação que a gente brinca aqui, pô, ele respira, está ganhando. Ele dá assistência, isso também vai ser diminuído. O que está sendo preparado, falado, pelo lado do Memphis, pelo que você tem de apuração, e pelo lado do Corinthians?
15: A informação que eu tenho é que o salário do Memphis é por volta de 3 milhões. Chega a 6, justamente por causa dessas bonificações que foram colocadas no contrato, e não só as bonificações. O Corinthians paga o hotel onde ele mora, o motorista, o segurança, a camareira, a cozinheira, o cabeleireiro, o cara que faz o pé, a mão, o Corinthians paga tudo. E aí chega aos tais 6 milhões. Tudo isso seria retirado do contrato em um novo acordo. Seria pago apenas o salário. Aí passa de 6 para 3 milhões por mês. Que já é um salário alto, claro, mas não impagável. Pelo Corinthians é impagável. Mas para uma empresa pode ser que não.
2: Mas aí o Corinthians não deixaria, daria publicidade, por exemplo, a essa empresa que tem uma ação hoje, que tem que renovar também junto com o Memphis, que você disse aí, né? Ele não faria, tipo assim, ó, eu vou te dar publicidade e você paga o salário do meu jogador. Não faria isso. Teria que ganhar também o Corinthians, é isso?
15: Essa empresa já é patrocinadora do Corinthians.
2: Perfeito.
15: O contrato dela com o Corinthians acaba em junho, coincidentemente junto com o contrato do Memphis. Não é algo pensado, porque essa empresa já patrocina o Corinthians na época do Duílio. O Duílio Monteiro Alves era o presidente, ele que fechou o contrato com essa empresa. O Augusto Melo renovou, então não tem nada a ver com o Memphis. Só que é uma coincidência que os dois contratos acabam juntos. E o que estão tentando formular é um novo contrato da empresa, e aí esse dinheiro iria para o Memphis. Só que só para explicar para o ouvinte da TMC, muita gente se confunde, tá? Nenhuma empresa paga pro jogador. Quando a gente fala que quem paga o salário do jogador é a empresa tal, é forma de falar, tá? A empresa não pode pagar o jogador, porque senão o jogador seria funcionário da empresa. Se uma rede de fast food patrocina o seu clube e paga o Neymar teria que trabalhar na rede de fast food, teria que vender sanduíche. Porque ele seria funcionário da rede de fast food, não do clube. Então, o que acontece? É uma triangulação. A empresa paga o clube através de patrocínio, placa de publicidade ou qualquer outra coisa, e o clube paga o atleta. Até por isso o Corinthians está devendo para o Memphis, porque o Corinthians recebeu o dinheiro da Esportes da Sorte e não pagou o Memphis.
2: Então, com tantas dívidas, né, que o Corinthians tem, e não só o Corinthians, aconteceu isso com o Neymar no Santos, Belo. O Santos aumentou as receitas com o Neymar, ficou de repassar 90 milhões e meio, caía no caixa ia para fluxo, ia para pagar outras coisas, não repassaram, estão devendo 90 milhões e meio. Com o Memphis é a mesma coisa, só que praticamente metade, porque o Memphis recebe de salário, pelo que você citou, por exemplo, 6 milhões hoje, o total. O Neymar recebe 9, quase 10 por mês do total também. Entre salários, que é de 4 e alguma coisa do Neymar, mais direitos de imagem. Então, mas a ideia, assim, que eu tô perguntando, porque se cai no cofre do Corinthians, Belo, dificilmente eles repassam na data certa, né?
15: Pois é, teria que haver um acordo, e claro que o Memphis não é ingênuo, não é inocente, e aí ele coloca juros, correção, multa, e se ele não receber na data, um dia ele vai receber, e vai receber muito mais. É o que, aliás, todas as empresas fazem com o Corinthians, todos os empresários que agenciam jogadores fazem com o Corinthians, porque eles sabem que eles não vão receber na data, então eles colocam uma multa gigante, juros absurdos, e acabam recebendo 2-3 anos depois. E por exemplo, o Pedro Raul. O Corinthians comprou o Pedro Raul por 5 milhões de dólares. Está devendo 8 pro Toluca.
2: Oxi.
15: Passou de 5 para 8. Por juros, correção, multa, porque atrasou. Então é isso que os clubes fazem com o Corinthians e isso que o Memphis provavelmente vai fazer. Então ele pode até receber, o Corinthians receber o dinheiro da empresa e não repassar o Memphis, tudo bem. Mas no contrato vai estar lá, em vez de 3 vai virar 6.
2: Perfeito.
15: E Lucasito, algum dia ele recebe.
2: Ô Lucasito, tem pergunta pro Marco Belo aí, não tem?
3: Não, eu tenho uma pergunta pro Belo. Eu queria saber do Belo que o Memphis, ele tá priorizando agora, tá em campo, né, pela seleção. Você acha que qual proposta tiraria o Memphis do Corinthians? Só um gigante europeu, Belo?
15: Eu acredito que o salário que o Memphis recebe hoje no Corinthians, ele não receberia em nenhum lugar do mundo. Nem na Arábia, nem nos Estados Unidos, em lugar nenhum do mundo. Tá? Que são mercados que pagam bem. No mercado da Europa, jamais ele receberia o que ele ganha no Corinthians. Se ele for muito bem na Copa do Mundo, é capaz de um desses mercados alternativos se abrirem para ele, ou um terceiro escalão, segundo escalão do futebol europeu, mas ganhando muito menos do que ele ganha no Corinthians. Esse salário que ele acertou com o Corinthians é um negócio tão absurdo. É claro que o Fará falou do Neymar, o Neymar é outra história, né? Não tem comparação. Mas para Memphis é um valor tão absurdo que ele não ganharia isso em nenhum outro lugar.
2: É, o Neymar também não, viu, Belo? Hoje, o Neymar também não. O chat, Lucasito!
3: Vamos lá, o Tom Santos tá dizendo o seguinte, tá brincando aqui, o Memphis ainda tá deixando uma grana pro clube gastar. Mas é que o clube não tá repassando, né, cara?
2: É, não tá repassando, né? O Belo explicou tudinho aí.
3: Temos aqui, ó, uma pergunta pra você, hein, Fará? Você fica mandando pergunta pro pessoal? O André, o Fará, e aí, pudim ou brigadeiro?
2: Brigadeiro.
3: É?
2: Brigadeiro.

0: amigos da Transamérica, Ismael de Carapicuíba. Deixa uma pergunta aí, já que tem o jogo do Corinthians daqui a pouco. Vocês acham que o Corinthians corre o risco de ser campeão de alguma das Copas, até mesmo a Libertadores, ou Copa do Brasil no caso, e ser rebaixado no Brasileirão também? Dá pra acontecer esse contraste aí? Ou você acha que ele escapa e conquista um título, ou se conquistar um título não tem condições de cair? Valeu, meus amigos, abraço.
1: Valeu, Ismael. Eu repasso a pergunta ao Marco Belo e acrescento. Belo, o que se fala, o que se projeta no Corinthians para a temporada?
2: Tô te mandando uma foto aí, passa para a produção, Fará, para
1: tá
2: colocar
1: bom.
2: No ar. Uma foto que o Corinthians acabou de postar.
1: Perfeito.
2: Você viu a foto?
1: Estou entrando agora. Tá,
2: você
1: acabei de abrir
2: celular,
1: aqui. Ó.
2: Né?
1: Oh, rapaz.
2: É, tô falando.
1: É, bem demais, hein?
2: É.
1: Boa. Vou passar pro produção. Belo, qual é a meta do Corinthians pra temporada? O que, que a diretoria pensa? O que, que o Diniz pensa?
2: O Corinthians quer ganhar alguma Copa. Ou Copa do Brasil, ou Copa Libertadores. A meta é ganhar alguma Copa. Inclusive, o Diniz tem conversado com jogadores que estão recebendo propostas do exterior, falando exatamente isso. Que ficando aqui no Corinthians, no segundo semestre, eles serão campeões ou da Libertadores ou da Copa do Brasil. Esse é o objetivo do Corinthians no ano. No Campeonato Brasileiro é não cair.
1: E é um o ouvinte disse, né, Bela? É um contraste muito grande. Como é que o Corinthians trabalha com esse contraste, ó? A imagem que você mandou tá no ar, descreva, Belo.
2: É o nome do patrocinador que já patrocina o Corinthians, repito, já é um patrocinador do Corinthians, uma seguradora que vai lançar um novo produto, e esse novo produto tem a ver com o número do Memphis, que é o número 10, que é o número da camisa do Memphis. Então o Memphis em seu story, né, na sua rede social, colocou a camisa dele com o número 10, este novo produto da seguradora com o número 10 e ainda uma correntinha com o símbolo do Corinthians, como se fosse, estou torcendo por isso.
1: Não dá ponto sem nó, tá? Ficou muito, muito nítido pra gente aqui, Belo, e parabéns pela apuração, porque ficou muito nítido que o Memphis permanecendo passa muito por esta patrocinadora renovar com o Corinthians. Ficou muito claro, né, Belo?
2: Ficou. Agora resta saber se a patrocinadora vai pagar tudo, né? Porque é muito dinheiro, 3 milhões de reais por mês pro Memphis como garoto propaganda.
1: Não sei se você tem, é porque é muito. Às vezes é difícil, às vezes os clubes não revelam. Você tem que vasculhar balancete do ano passado para saber qual o valor que ela paga por temporada ou por contrato hoje.
2: Ah, eu já pego aqui, eu tenho isso aqui.
1: Perfeito.
2: Um Excel que tem todos os valores.
1: Porque aí de repente você faz um cálculo, né? Você vai ter que ter um reajuste ou não, porque, como o Belo disse, tem que entrar nos cofres do Corinthians para ele repassar, né? E talvez aí, obviamente, que o Corinthians não vai ficar só de ponte pro Memphis, entre a patrocinadora e o Memphis para legalizar o negócio. Vai querer também um troquinho a mais. Então tem que fazer esse cálculo direitinho. Lucasito, enquanto o Belo procura os valores, vamos pro chat, Lucasito.
3: Vamos lá, Fará. O Cláudio Ranzetti tá te perguntando se mais uma daquelas perguntinhas lá, Fará, que você gosta.
1: Ah.
3: Fará, porção de camarão ou de peixe porquinho?
1: Porção de camarão.
3: Eu não conheço.
1: Camarão é maravilhoso, é uma delícia.
3: Qual que é esse peixe porquinho? Eu não conheço.
1: Peixe porquinho é um peixe pequenininho, assim, Não é nem de porção o peixe porquinho, tá? É manjubinha aquele porção. Eu sei onde ele quer chegar. Eu sei onde o rapaz quer chegar.
3: Ah, é?
1: Segue, Lucasito.
3: Ele tá sendo maldoso?
1: Tá.
3: É.
1: E o senhor também, Lucasito?
3: Não, eu não. Ó, tem pergunta pro Belo aqui, Fará.
1: É.
3: O Igor tá querendo saber o seguinte, quais são as possíveis movimentações do Corinthians na próxima janela de transferências? Chegadas, saídas, o que pode acontecer?
2: É evitar transfer bans.
1: Só isso, Belo?
2: É.
1: Mas tá com o transfer ban hoje?
2: Tá.
1: Por causa de quem?
2: Martinez, Philadelphia Union, dos Estados Unidos, 8 milhões de reais. Mas também vai possivelmente pegar um transfer ban por causa do Charles, tá devendo 6 milhões de reais pro Midtjylland, já perdeu na corte arbitral do esporte. O Tajeres da Argentina ainda não recebeu 42 milhões de reais pelo Rodrigo Garro. O Corinthians ainda está devendo para o Tokushima Vortis, que é o clube do Kaká. Está devendo para o Toluca esse valor que eu falei do Pedro Raul. Não pagou ninguém.
1: Ô, Belo,
2: o Augusto Melo, ex-presidente do Corinthians, pagou dois jogadores, Hugo Souza e Matheus.

0: Os outros só deu a primeira parcela.
1: Ou seja, só fez negócio com o Flamengo.
0: Exatamente.
1: Mas, ô Belo, é assim, torna-se uma dívida impagável, então.
0: É, o Corinthians está tentando, quando eu falo Corinthians, o presidente, claro, está tentando arrumar dinheiro de algum jeito no mercado. E o que, que é esse de algum jeito? É, empréstimo bancário, adiantamento com fornecedor, ou seja, você joga o problema para frente. Ó, eu achei no meu Excel aqui...
1: Boa.
0: Que a ESE, o nome dessa empresa é ESE, né?
1: Isso. ESE
0: Seguros. Pagava 11 milhões. Aí na renovação de contrato que foi feita em 2025, já na gestão Augusto Melo, passou para 16 milhões por ano.
1: 16
0: agora
1: você
0: faz
1: por
0: a
1: ano.
0: Conta, 3 milhões vezes 13 meses, seriam 39 milhões.
1: É um aumento considerável, hein? Mais do Sim. que dobraria, né?
0: Exato.
1: Mais do que dobraria, é. Aí tem que ver, Belo, aí a tua parabéns pela apuração, aí tem que ver se realmente, se o Corinthians também não vai entrar com alguma coisa, né?
0: Nada.
1: Nada?
0: Zero.
1: Rapaz, se o Corinthians não Zero. Entrar com nada, vai ficar difícil o negócio, hein? Olha, mas...
0: Sabe por quê? Sabe por quê que eu te falo?
1: Por quê?
0: Os mandatários do Corinthians não querem o Memphis.
1: Mas peraí. O Osmar Stavre quer o Memphis. Ele quer o Memphis.
0: Internamente, assim?
1: Isso.
0: Se não tiver um microfone do lado?
1: Isso.
0: Se todo mundo desligar o microfone? Não, não quer.
1: Rapaz, por causa dos valores, não é nem questão técnica, né?
0: Por causa dos valores e pela sinceridade do Memphis. Você lembra na Copa do Brasil, quando durante a comemoração Sim. ele falou que tinha gente na diretoria que ele não gostava porque não era confiável.
1: Aquele mesmo que ele barrou na festa dele?
0: Exato.
1: Rapaz. Ou seja, o Memphis, quem fala a verdade paga, né?
0: Pois é. Quem quer o Fernando... Quem quer o Fernando Diniz? Quem quer o Memphis? Marcelo Paes e Fernando Diniz. Duas pessoas que querem a renovação do Memphis. E aí... Torcida, claro, né? A torcida do Sim. Corinthians fez uma campanha que chegou aos assuntos mais falados no mundo. Uma hashtag Renova com o Memphis. Uma campanha que foi feita durante essa semana, se tornou o assunto mais falado no Brasil, chamado Trending Topic, no X, e um dos mais falados do mundo. Então, a torcida quer a renovação, e isso faz com que o presidente, lógico, é por isso que eu brinquei a respeito do microfone, né? Se o microfone estiver ligado ou desligado. Se você ligar o microfone, ele vai falar que ele está tentando de tudo para segurar o Memphis. Ele não vai falar que não quer. Mas, internamente, não.
1: Mas o Diniz quer, e o Diniz deu entrevista falando sobre isso, né? E o Marcelo Paes quer. São duas pessoas influentes hoje que podem, de repente, convencer o Osmar Stavre da diretoria a fazer um esforço extra para que o Memphis fique, se depender do Corinthians a permanência dele?
0: Não. Se depender de dinheiro do Corinthians, não.
1: Nem numa partezinha, Belo?
0: Não.
1: Nem um negócio, ó, paga 20% aqui, não? Não.
0: Não.
1: Né? Rapaz. Então eles não querem mesmo, Belo?
0: Essa não.
1: Vocês não querem mesmo?
0: Não.
1: Ô, Lucasito, como é que tá Sim. o chat, Lucasito? Fala pra mim, Lucasito. Ô, Lucasito, deixa eu te fazer uma pergunta.
2: Ah.
1: Você prefere saída de banho ou saída de praia?
2: Saída, como é que é?
1: Saída de banho ou saída de praia?
2: Ainda de banho.
1: Tá bom.
2: Tem Vai, gol, Lucasito. Tem gol. Gol do Atlético Paranaense. Viveiros faz o segundo do Furacão e o segundo dele. Remo 1, Atlético Paranaense 2. O Atlético Paranaense está entrando no G4. Quarto colocado neste momento, chegando a 27 pontos. São Paulo está caindo para a quinta posição com 25. E o Remo segue na penúltima colocação com 15 pontos. Fará.
1: Boa! O que chamou? Belo chamou? Não, Belo. Eu tô aqui com o José Calil, o melhor do Brasil. Boa tarde, Calil.
3: Tudo bem, Fará? Boa tarde. Tudo boa tarde à galera do Esquenta. Aqui estamos para comentar Corinthians e Atlético Mineiro. Que jogo, hein,
1: senhor? O ouvinte perguntou aqui, eu falei, o Calil sabe responder essa. Quem foi melhor?
3: Vamos lá.
1: Dicá, Pita ou Zenon?
3: É uma pergunta muito difícil, porque o Dicá, ele tinha uma característica mais lenta, assim, mas muito técnica. O Zenon um pouco mais dinâmico, mas eu vou ficar com o Pita, porque eu acho que ele fazia mais coisas. Ele fazia tudo que o Dicá e o Zenon faziam, e ele driblava mais. Então eu vou ficar com o Pita.
1: Mesma opinião que a minha. Tá vendo, Lucasito?
2: Ah, vocês entendem muito. Nós
1: conhecemos... Ô, oh, Calil, você prefere chocolate ou doce de leite, Calil?
3: Doce de leite.
1: Perfeito. Vai, Lucasito.
2: Atualizando o nosso chat aqui, ó, o Hugo Ribas tá dizendo que o Calil é monstro, é o melhor. Tem um tal de Ricardo Melo, narrador, tá participando do nosso chat. Não sei por que ele não participa do esquenta aqui com a gente.
3: Ele,
2: é, ele escreveu no chat aqui, Fabiano Fará. Você prefere quebra-queixo ou pé de moleque?
1: Eu prefiro pé de moleque.
3: Ontem eu sabia que ia fazer muito frio hoje no estádio do Corinthians e eu dei de presente um cachecol para o Ricardo Melo.
1: Cachecol? Ah, mas ele não usa, ele não tem pescoço, pô.
2: Vai tampar o rosto inteiro.
1: Meu Deus.
0: Ele não vai enxergar o jogo. Né? Eu dei de presente. Obrigado, viu, Calil? Eu recebi, viu? Muito obrigado. Mas aí, imediatamente, eu presenteei uma pessoa que eu...
3: Não, gosto muito.
1: Que
3: tá falando?
1: Ô, Ricardo Melo, boa tarde, Ricardo Melo.
0: Fala, Farazinho. Boa tarde pra você, pro Marco Belo, pro nosso José Calil, o melhor do Brasil, pro Lucasito, pra nossa imensa audiência. Enfim, já postos há algum tempo.
1: Frio.
0: Aqui, Neoquímica Arena, estou sem blusa. Tirei, né? Porque cheguei aqui, por incrível que pareça... Apelado. Por incrível que pareça, não, nem tanto. Calma. Estou de camiseta.
1: Que susto.
0: Tirei a blusa. Estou de camiseta. Uau. Porque eu cheguei aqui. O domingo estava ensolarado, mas de repente virou, ficou lusco-fusco. Nuvens escuras circundam aqui Arena do Timão. Parece que até ali pelo meu lado direito está garoando, mas enfim. O tempo aqui tá nublado, tá feio, tá carrancudo, tá nebuloso. E a bola vai rolar daqui a pouquinho, 6:30, pro Corinthians, que mesmo sem jogar, saiu da zona do atoleiro. Agora ocupa a primeira posição, antes aí das equipes que cairão pra Série B o ano que vem. Expectativa é muito grande, viu, Fará? Galera...
4: Escalado.
0: Tá escalado, aí que tá.
1: Vai, Marco Belo.
0: Essa escalação que eu precisava, aí, ó.
1: Prioridade pra informação, Souza, bora.
4: Mateuzinho... Gabriel Paulista, Gustavo Henrique e Matheus Bidu. Ranieri, André, Breno Bidon e Rodrigo Garro, Jesse Lingard e Yuri Alberto. Força máxima, time titular do Corinthians e no banco tem um tal de Memphis Depay.
1: 2 meses depois, José Calil, Memphis Depay voltando ao banco de reservas. Porque o Ronald Koeman, segundo o Lucasito, disse que se ele não jogasse, ele não ia pra Copa, não. Tinha que jogar pra saber se tava legal ou não, Calil. Por isso que ele foi pro banco?
3: É, eu tive a alegria de acompanhar toda essa trajetória do Memphis no Corinthians de perto. É um grande jogador, eu sempre falei isso. Quando ele foi contratado, me causou, assim, um contentamento muito grande, porque a gente gosta de ver os grandes jogadores aqui no Brasil. Como quando o Santos repatriou o Neymar, o São Paulo repatriou o Lucas e o Oscar, que infelizmente, né, o Oscar teve que parar de jogar e o Lucas machucou. Mas são jogadores, o Palmeiras contrata o Arias, o Palmeiras contrata, dizem agora, provavelmente o Danilo, né? São grandes jogadores e o futebol é feito de grandes jogadores. Eu entendo a questão financeira, né? Eu estava ouvindo o Belo explicar que agora pode ser que tenha um novo patrocinador. Estava ouvindo você perguntar para o Lucasito se ele prefere lasanha ou estrogonofe. É,
1: ele perguntou para mim.
3: Eu ouvi tudo isso aí. Mas o que acontece é o seguinte, eu torço pela renovação do Memphis. Que o Corinthians encontre um meio termo e faça a renovação. Agora, a informação que eu tenho, que eu até já conversei com o Belo durante a semana, é que já avisaram o Memphis que não vão renovar. Essa é a informação que eu tenho. Por isso também ele estava meio assim para voltar, já era para ter voltado no jogo passado, depois não voltou, era para ter voltado no outro. Fala, Belo.
4: Não, desculpa, primeiro boa tarde. Você tá corretíssimo, a sua informação está corretíssima. O que aconteceu é que nesses últimos dias houve a conversa com essa empresa. E não há uma certeza ainda, mas os que estavam pessimistas agora estão otimistas. Mas até onde a gente conversou, até aquele momento, realmente, estavam todos muito pessimistas, tanto dentro do Corinthians quanto o staff do Memphis. Depois que essa empresa entrou, quem tava pessimista ficou otimista.
3: É, eu torço pra ele renovar. Pra mim seria, pro futebol brasileiro seria muito bom.
1: Ele disse que o Diniz quer.
3: Claro, Diniz não é burro, sendo que eu gostaria de ter. Porque o Memphis, quando ele foi pro campo, ele deu grandes resultados pro Corinthians. Primeiro ele ajudou muito o Corinthians a escapar do rebaixamento, no momento que ele chegou. Depois foram 3 títulos, gols bonitos, assistências. Então eu acho, torço pro Memphis renovar, porque eu prefiro ir pro estádio, olhar um jogo do Memphis, do que olhar um jogo, sei lá, de um outro jogador que não tem a capacidade dele. Olhar um jogo do Pedro Raul, olhar um jogo de outros jogadores aí do Corinthians. Eu prefiro o Memphis, então eu torço para ele renovar e vamos aguardar aí os desdobramentos, né?
4: Sonsini. A grande diferença é que hoje, nesse contrato atual, há muitas proibições. O Corinthians não pode usar o Memphis para isso, não pode usar para aquilo, não pode usar para cá, não pode usar para lá. E nesse possível novo contrato, tá? Que eu tô pondo a possibilidade, não há nada certo. O Memphis seria o garoto propaganda, tanto dessa empresa quanto de ações do Corinthians. Então a imagem do Memphis seria muito mais utilizada do que ele é hoje, porque hoje o Corinthians praticamente não usa a imagem do Memphis, porque não pode, tá no contrato. Então, mudaria da água pro vinho essa questão do marketing com o Memphis Depay.
1: É, o Belo, prepara a resposta para a seguinte pergunta depois do intervalo, você me responde aqui pro Calil comentar, o Melo também dá o pitaco dele, o Lucasito. Você falou, depois que surgiu essa empresa, essa possibilidade, se animaram. Quero saber quem se animou. Mas é daqui a pouco, primeiro intervalo, voltamos já com isso. Quem tá temendo? Depois não, Lucasito.
2: Rapidinho, tem gol no Brasileirão. Sinisterra amplia para o Cruzeiro, 2-0 sobre a Chapecoense.
1: Sinisterra. Voltamos já com isso. Quem tá temendo?
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2: Voltamos com Esquenta TMC. Daqui a pouco a bola rola na Neoquímica Arena para Corinthians e Atlético Mineiro com Ricardo Melo, José Calil, Marco Belo, Lucas Ito no plantão e o Gavião hoje, Calil, deu uma postagem dele com suco de limão.
3: Eu imagino o tipo de suco.
2: Prepare-se hoje, hein?
3: Deixa ele com nós.
2: É, prepare-se. Marco Belo já tem a resposta. Deixa eu só repetir a pergunta.
4: Diga.
2: Você disse que quando surgiu a empresa, se animaram com a possibilidade do Memphis permanecer, de alguém ter ali. Quem se animou? Já que você também disse que, com o microfone desligado, a diretoria não quer o Memphis.
4: As pessoas que não fazem parte do meio político do Parque São Jorge, por exemplo, pessoas do departamento de marketing que trabalham justamente para tentar arrumar um patrocínio para segurar o jogador. Então, o pessoal do departamento de marketing, algumas pessoas do departamento de futebol, principalmente as que trabalham no CT Joaquim Grava, porque é uma divisão no Corinthians, né? Parque São Jorge, Joaquim Grava. Parque São Jorge é político, Joaquim Grava é futebol. Então, as pessoas que estão dentro do CT Joaquim Grava gostam do Memphis e querem a sua permanência, apesar do Memphis ter tido problemas ultimamente com o departamento médico, né? Ele, inclusive, chamou o seu fisiologista particular porque não acreditou no diagnóstico dos médicos do Corinthians de
2: isso
4: que ele estava
2: tempo,
4: liberado para jogar.
2: Há quanto tempo isso aconteceu?
4: Essa semana.
2: Rapaz, porque os médicos do Corinthians disseram o que para ele?
4: Que ele estava ok para jogar contra o Peñarol.
2: E aí ele consultou, veio da Espanha,
4: aí ele trouxe da Espanha o seu médico particular para confirmar que ele estava ok mesmo, que ele ficou com medo de entrar e se machucar, porque houve um erro do departamento físico do Corinthians lá atrás, faz mais ou menos um mês, e esse erro o Corinthians não admitiu publicamente, mas internamente fontes minhas disseram que sim, houve esse erro, tá? O pessoal do departamento físico do Corinthians admite que houve um erro e que fez com que o retorno do Memphis atrasasse cerca de 2 semanas. E aí o Memphis parou de confiar tanto assim no departamento médico e físico do Corinthians. Então houve esse erro, tá? Eu não falo admitido pelo Corinthians, porque publicamente o Corinthians nem falou a respeito do caso. Mas internamente eles admitiram. E depois desse erro, o Memphis começou a desconfiar um pouco. E aí quando o departamento físico do Corinthians agora, nessa semana, liberou o Memphis, ele falou, deixa eu dar uma confirmada, vai. E chamou o médico particular dele, o rapaz que trabalha lá na Espanha, que inclusive olhou o joelho do Rodrigo Garro também, o médico do Memphis veio para o Brasil, olhou o joelho do Memphis e falou, eles têm razão, está tudo bem, você pode jogar. O Memphis não foi para o Uruguai, mas por isso ele está no banco hoje, porque senão ele nem estaria no banco hoje. A previsão inicial era que ele só estivesse no banco na partida contra o Platense no meio de semana. Como o médico dele mesmo liberou, ele aceitou ser relacionado.
2: Perfeito, Marco Belo, com tudo do Corinthians. Lucasito, vamos pro
5: chat. Tem gol.
2: Opa, tem
5: antes
2: gol.
5: Antes das mensagens, tem gol. Ah. O João Paulo empata, diminui para Chapecoense. Cruzeiro 2, Chapecoense 1. A gente já tá com quase 35 da segunda etapa.
2: Perfeito. Ó, deixa eu colocar na roda do Ricardo Melo, ou melhor, colocar o Ricardo Melo na roda aqui também. Pro chat, José Calil, Marco Belo. Bora lá, Lucasito.
5: Vamos lá, ó, o Pedro Oliveira mandou um superchat aqui pra gente. Boa tarde a todos. Fará, você já reparou que depois que você colocou a camisa do Corinthians, o Timão está igual o nosso Santos namorando o rebaixamento?
2: Próxima pergunta, Lucasito.
5: Nossa, tem que responder, pô. Superchat, ô Fará, tem que responder. Você não vai responder mesmo?
2: Não tenho o que responder. Vai.
5: O Francisco Assis, ele tá achando que o Ricardo Melo tava correndo. Acho que ele achou um pouco cansado aí, né?
2: Tá me ouvindo, Ricardo Melo?
6: Sempre.
2: Tá ofegante por quê?
6: Não tô.
2: Oh, deixa eu te fazer uma pergunta que chegou pra mim aqui. Dica. Você prefere sunga de nylon ou sunga de crochê?
6: Cara, eu não uso essas coisas, então não prefiro nenhuma das duas.
2: Tem que responder, aqui é assim.
6: Não, eu não quero responder, eu não
2: se
6: uso. Que,
2: se usasse,
6: prefiro... Bermuda.
2: Não,
6: bermuda e pronto.
2: Você tá bermuda de nylon ou de crochê?
6: De nylon, pra pegar praia, piscina, de nylon.
2: E a de crochê faz o quê?
6: Bom, eu vou...
2: Chat, Lucasito, chat!
5: O Tony tá dizendo aqui que o Ricardo Melo é monstro. O Marcos Prado, eu acho que essa aqui é pro Melo também. Cadê o Belo Antônio?
2: É.
5: E o Belo Antônio, Melo? Cadê?
2: E aí? Aí.
6: Não, é um quem filme é o Belo Antônio? 1900 e, é Marcelo Mastroianni, num filme de 1960, um filme italiano, que o astro do filme é um tal de Belo Antônio. Só isso, é só ele procurar
2: e qual é o enredo e
6: assistir
2: dele?
6: O filme.
2: Qual é o roteiro dele, do personagem?
6: Ele é um cara bonito, né?
2: É.
6: Uma boa feição, as meninas todas, as mulheres são apaixonadas.
2: É.
6: E aí ele é galanteador, ele leva num restaurante, abre a porta do carro, pega na cadeira antes dela sentar, dá aquela afastadinha, depois encosta, quando ela já está devidamente sentada.
4: Filme chato.
6: Quer dizer, aquele flerte danado, e na hora do vamos ver, ele, tchau, fui embora.
2: Quem é o Belo Antônio do futebol brasileiro hoje?
6: Santos, né?
2: Quê?
6: Se tratando de time grandão, o Belo Antônio hoje é o Santos.
2: Entendi. Vai, Lucasito.
5: O Carlos Eduardo tá dizendo que o Ricardo Melo usa cerola.
2: É, cerolão, né? De não, seda não é. Ou de cetim?
6: Não, é. Não, não uso essas coisas. Isso sabe, é de velho, cara.
2: Sabe o que é cerola?
6: Sei.
2: O que é cerola?
6: É pra dormir que usa aquela carta. Aquele é tipo um short que deixa o bicho solto.
2: que é isso? Lucasito, chega de pergunta pra ele, vai.
6: É isso, é
5: o
6: isso.
5: Pedro Gonçalves manda um boa tarde, amigos. O El Sobrinho tá dizendo o seguinte: esse Fabiano Fará é muito chato.
2: Aí. Eu sou também, eu sou muito chato.
5: É?
2: Eu concordo com ele.
5: O André, o Fará, alface ou rúcula?
2: Rúcula. Prefiro rúcula com azeite. Tá vendo? Comigo tem resposta, mas eu sou chato pra caramba.
5: Nem sempre, tem coisa que você não responde. Tipo o superchat aqui do nosso amigo, você não precisa.
2: O Lucasito, são 5 horas mais 45 minutos. O Marco Belo tá me ouvindo ainda, né?
4: Sempre.
2: Então, repete a escalação do Corinthians, que eu quero que o Calil fale sobre essa força máxima do Corinthians. O Atlético Mineiro saiu, Belo?
4: Não, tá aqui.
2: Tá. Manda aí, manda pro ar.
4: O Corinthians de Hugo Souza. Mas senão seria W.O., né?
2: Pô.
4: Hugo Souza, Mateuzinho, Gabriel Paulista, Gustavo Henrique e Matheus Bidu. Ranieri, André Luiz, Breno Bidon e Rodrigo Garro, Jesse Lingard e Yuri Alberto. O Galo de Everson, Natanael, Juan, Alonso e Renan Lodi, Alan Franco, Maicon, Vitor Hugo e Bernard, Thomas Cuejo e Matheus Cassierra. Técnico Eduardo Domingues.
2: Ô, Calil, time por time, quem tem mais vantagem? Time por time, comparando tecnicamente, do goleiro até o último atacante, Calil.
7: Corinthians, veja o banco do Corinthians, eu tava anotando aqui, ó, o banco do Corinthians, André Ramalho, jogador campeão aí pelo Corinthians, Henri Lery, o Pedro Milanza não vou comentar, porque eu não vi jogar, ele praticamente não jogou. Cauê, um bom goleiro, Carrilho, titular da seleção do Peru, Alan, até outro dia era titular do Flamengo. Aí você tem o Caio César, que é um bom jogador, para abrir defesas adversárias, o Memphis, que dispensa apresentações. O banco do Corinthians é muito bom. Esses caras aqui seriam titulares no Atlético. O Henri Lery poderia ser titular, o Carrilho, o Alan, que veio do Atlético para o Flamengo, Caio César poderia ser titular do Atlético e o próprio Memphis. Então o Corinthians tem um elenco melhor, é um time que está um pouco cansado, né, de muitas competições, mas é o favorito para o jogo de hoje.
2: Boa, Calil.
4: No Galo,
2: fala, Belo.
4: No Galo, vai ser interessante ver o reencontro do Maicon com o Corinthians, né? O Maicon que até o final do ano passado estava no Corinthians, aliás, desde 2016. Ele estreou no time profissional do Corinthians em 2016. E nasceu no Corinthians, ganhou muitos títulos. Ele é campeão paulista de 17, 18 e 25, campeão da Copa do Brasil de 25, campeão brasileiro de 17 pelo Corinthians, fez 247 jogos com a camisa do Corinthians Aí no final do ano, nessa reformulação que o presidente Osmar Stabile quis fazer, não quis pagar o que o Maicon pediu, o Atlético pagou e hoje o Maicon vai enfrentar pela primeira vez o clube que o formou.
2: Mas é, o Corinthians pagou o Maicon, o empréstimo do Maicon ou não?
4: Perdão?
2: No Corinthians não estava devendo o clube que ele vem emprestado?
4: Ainda tá.
2: Tá.
7: Fala, Maicon, cadê? Já tem 2 gols no Campeonato Brasileiro, ambos de pênalti.
2: É o homem da bola parada, era no Corinthians, né? Também. E ele foi bem no Corinthians, né, Calil? Foi uma perda pro Corinthians.
7: O Maicon é um bom jogador, ele poderia jogar no Corinthians hoje. Principalmente com essa queda do André, né? Hoje o Diniz aposta no André de novo, vamos ver, porque infelizmente, eu falo isso com tristeza, porque vi também o nascedor do André o ano passado, pintou um jogador extremamente promissor e eu não sei se foi aquele negócio da transferência, isso aí, acho que só quem convive com o André intimamente pode afirmar, né? Eu não conheço o André pessoalmente, o que eu vejo é no campo ele caiu vertiginosamente de produção, ele não tá jogando mais nada, nunca mais jogou. Então vamos ver se hoje, diante da torcida, numa partida tão importante, porque vocês estavam falando aí de zona de rebaixamento, né? Se o Corinthians perder hoje, ele volta para a zona de rebaixamento. É uma partida que o Corinthians não pode perder e tem que aproveitar para fazer os 3 pontos, para já se distanciar lá de trás, porque vai entrar parada para a Copa do Mundo. E é extremamente incômodo. Você imagina o ambiente num clube. 60 dias, 50 dias pelo menos, os caras, porra, estamos na zona de rebaixamento. É. Olha aí, se não ganhar o próximo jogo. É uma situação que todos os clubes têm que fugir rapidamente de lá. E o Corinthians não pode perder hoje. Acho que não perde, né? Joga em casa, deve vencer. Mas é importante estar atento a isso. O Corinthians não pode perder hoje, porque senão ele, Corinthians, volta para a zona do rebaixamento.
2: Vamos para o último intervalo aqui do Esquenta. Antes disso, Lucasito, responde. É esse ou aquele? Marisco ou pepino, Lucasito?
5: Marisco. E tem pergunta para você também, viu? Tá, tem superchat para você.
2: Depois do intervalo falaremos sobre isso. O Esquenta se volta prepara. Já.
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2: Voltamos para a reta final do Esquenta. Daqui a pouco a bola rola para Corinthians e Atlético Mineiro, direto da Neoquímica Arena com Ricardo Melo, José Calil, Marco Belo, Lucasito e no Moro Gavião, que hoje chega que chega. Ô Lucasito, fala aí, Lucasito, qual é o superchat?
5: Vamos lá, o superchat que você, eu queria que você comentasse. É. O Gabriel Lima tá dizendo o seguinte: o Fará se faz de cereal, ele usa outro termo aqui, para ganhar leite, é verdade?
2: Eu me faço de cereal para ganhar leite, é isso?
5: É, tá isso, certo. Mais ou menos isso, mas com outras palavras.
2: Tá, entendi.
5: E aí, o que você tem a dizer sobre isso?
2: Eu não tenho a dizer nada, eu respeito o ouvinte.
5: Tá bom.
2: Mas teve um em cima desse aí, que fez uma pergunta também forte, hein? Nosso narrador fez uma pergunta forte no chat.
5: É, foi o nosso narrador que fez?
2: Não foi? Olha aí.
5: Você quer responder?
7: Agora, peraí um pouquinho.
2: Para lá, rapidinho, para o Calil tem informação.
7: Me dá um minuto só pelo seguinte. Ontem, você trabalhou no jogo Santos e Grêmio.
2: Sim.
7: O Gabriel foi empurrado, o Gabigol, com as duas mãos.
2: Dentro da área,
7: um
2: pênalti.
7: Jogador do Grêmio, dentro da área, pênalti não foi marcado. Olhem o pênalti que marcaram pro Remo agora. Então, veja, o futebol brasileiro é uma vergonha. Por quê? Porque no mesmo campeonato, num dia seguido do outro, marca-se um pênalti desses que nós estamos vendo aí e não marcam o pênalti para o Santos marcar, que deveria ser marcado ontem. Olha lá, vai passar o replay agora. Olha o pênalti que marcaram. Olha o pênalti.
2: É igualzinho.
7: Não,
2: igualzinho não. Esse é menos assintoso até.
7: Claro, esse não foi nada.
2: Acredito que não tenha sido, porque ele viu de lado o jogador do Atlético.
7: Eu vou falar pra vocês. A gente cada dia se... Bom, semana passada, o árbitro fez uma substituição no time do Santos e não aconteceu nada, né? Então, a gente tá caminhando realmente por um terreno muito perigoso. Muito perigoso. Me parece que existem algumas equipes que já estão marcadas. E agora ele vai olhar no VAR.
2: Vai anular.
7: Claro, porra, não foi nada isso aí, vamos ver. O cara vai olhar. Acho que o VAR falou pra ele, cara, se manca aí, roubo tem limite. O VAR deve ter falado pra ele, se manca aí, meu amigo.
2: Ô, Calil, a arbitragem brasileira chega na Copa do Mundo muito, mas muito desvalorizada.
7: Muito.
2: Você não vê... os que vão, mas pelas situações que acontecem aqui no nosso futebol.
7: É, muito, e veja que é um número recorde, né, de árbitros. São 5 árbitros de vídeo, sim. Mas... Aliás, 5 assistentes. Ó,
2: Calil anulou, né? Ele não demorou nem 5 segundos.
7: Não podia valer um pênalti desses. Que é isso, cara?
2: A decisão de campo tá horrível, hein? Tá horrível.
7: É, a gente tá num momento muito difícil, né? Agora, ontem o jogo do Palmeiras também virou polêmica, né? E assim a gente vai caminhando. Não
2: a expulsão
7: tem um
2: do Carrascal, eu vi nas redes sociais da TMC, você daria amarelo, é isso?
7: Eu daria amarelo.
2: Tá.
7: Eu daria
2: Lucas amarelo. Lucas disse que expulsaria.
7: Veja bem.
2: Eu não falei nada disso.
7: Não cara. É um absurdo expulsar, tá? Eu daria amarelo pelo seguinte, pra mim o jogador do Flamengo, o Carrascal, ele estava jogando a bola. Ele chutou a bola, ele não chutou a cabeça do jogador do Palmeiras. Aí é outra coisa, ah, vou chutar a cabeça do meu companheiro. Não, ele chutou a bola e depois na volta o pé dele resvalou realmente na cabeça do Murilo. Então como ele não chutou a cabeça do Murilo, ele chutou a bola e depois, claro que ele levantou muito o pé, houve imprudência, por isso que eu não condeno. Eu não acho que foi um roubo, um assalto. A árbitro daria cartão amarelo.
2: Perfeito. José Calil, o melhor do Brasil. Lucasito, para encerrar, sim. 3 no chat aí.
5: Vamos lá, ó. Tem pergunta para você, Fará. Pedro Oliveira. Ô, Fará, André Galvão ou Marco Belo? Responde aí agora, Fará.
2: Marco
5: ver.
2: Belo.
5: É?
2: É, Marco Belo.
5: O Luiz Joaquim quer saber do Calil. Calil, quem tem o pior presidente? Santos, Corinthians ou São Paulo?
7: São Paulo. Hoje, né? Agora, a longo prazo, eu não sei, mas hoje... É um páreo duro essa pergunta aí, é difícil, mas eu ainda acho que é o presidente do São Paulo, porque ele é totalmente perdido. Ele caiu ali de paraquedas, ele não sabe nem onde ele tá.
5: O Rodrigo Rodrigues, não sou santista, mas o Neymar sem uma perna é melhor que muito cabeça de bagre que tá na seleção. E quem iria no seu lugar?
2: No lugar do Neymar?
5: É, mas o Neymar dizendo, vai. Né, quem pede pro Neymar
2: não Calil, ó, numa frase, defina aqueles que não querem que o Neymar vá pra Copa, mesmo ele estando entre os 26, Calil. Numa frase.
7: Ah, eu acho que são pessoas frustradas e invejosas, né? Porque, veja, eu ouvi um jornalista, se eu não tivesse ouvido, eu não acreditaria falar essa semana... É, o Ancelotti acabou pra mim porque ele convocou o Neymar.
2: Absurdo, né?
7: O Ancelotti acabou porque ele convocou o Neymar. Por exemplo, eu tava torcendo pro Neymar isso. Mas se o Neymar não tivesse ido, o Ancelotti não ia acabar pra mim. Eu ia continuar fazendo as críticas que ele merece, elogios e críticas na medida em que ele merece. Eu, por exemplo, acho o trabalho do Ancelotti fraco até agora. Fraco, ele não conseguiu resolver os principais problemas da seleção brasileira. Vamos ver se na Copa do Mundo as coisas melhoram. Agora ele terá alguns dias para treinamento. Então, esse é a minha opinião, ele convocando ou não convocando o Neymar. Agora, pô, o cara falar, o Ancelotti... Não, e o chuta-chuta, né? Porque tinha cara que falava assim, Eu tenho uma informação de dentro da CBF que o Neymar não será convocado. Agora, essa mesma pessoa está falando que tem uma informação de dentro da CBF que ele está machucado. Mas a informação do Santos, onde ele toma café da manhã, ele almoça, ele janta todo dia, é que ele está bem. Você viu o Cuca ontem de novo? Sim. O Cuca falou de novo. Nós fizemos o nosso papel, colocamos o Neymar na seleção brasileira. Então, o cara quer teimar com a informação de dentro do Santos. O site UOL colocou uma manchete: quando nós estamos com uma crise política terrível no Brasil, nós estamos com escândalos financeiros, escândalos políticos, escândalos de toda a ordem, a manchete do site UOL foi: Ancelotti convocou Neymar sem ter condições de jogo. É mentira, ele tem condições de jogo. Então, sabe, o Neymar, infelizmente, ele suscita nas pessoas os sentimentos mais perversos, né? Eu não sei exatamente porquê, mas é lamentável o tratamento que alguma parte, não toda, né? Alguma parte da imprensa brasileira, que é uma parte importante, isso que me incomoda. Se fosse o Zé Ruela, o Zé Mané, não, são setores importantes da imprensa brasileira, tratam o Neymar muito mal.
11: Valeu, Calil. Boa jornada em Corinthians.
7: Já tá na hora.
11: Já tá na hora.
7: Opa, beleza.
11: Um abraço, Ricardo Melo, Marco Belo. Por falar em perverso, um abraço, Lucasito.
7: Que é isso? O que tem a ver com isso, Pará?
11: Valeu, um abraço. Até o fim de papo. Valeu, até o fim de papo. Agora, Ricardo Melo assume o microfone TMC com José Calil, Marco Belo, Lucasito e Gavião. Para Corinthians e Atlético Mineiro, direto da Neoquímica Arena. Valeu, Anderson Sonsini na mesa de som. Fábio Santos nas imagens do YouTube. Eu tô indo, mas volto já já.
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6: Que belezura! Sorria, sorria! 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Boa noite, amigo torcedor do Brasil! Continua aberto, escancarado, todo regadeiro! O microfonaço esportivo, diferente, alegre, reverente e, acima de tudo, o mais gostosão do rádio esportivo brasileiro. Falamos ao vivo da Neoquímica Arena, campo do Timão e palco do jogo de daqui a pouquinho às 18h30, onde a mortadelinha vai rolar na maciota para Corinthians e Atlético Mineiro. É a sequência do Campeonato Brasileiro, 17ª rodada na competição nacional, onde o Corinthians, mesmo sem jogar, saiu da zona do rebaixamento, mas é bem verdade, vem aí de uma derrota dolorida, se tratando de Campeonato Brasileiro no último final de semana, quando perdeu para o Botafogo 3-1 lá na cidade do Rio de Janeiro. Pois bem, o Corinthians, com o apoio do seu torcedor, é o último jogo do Corinthians antes da pausa por conta da Copa do Mundo, jogando em seus domínios. Com apoio da Fiel, o Coringão só pensa naquilo para tentar ainda mais se distanciar dessa incômoda zona do rebaixamento e vai encarar o Galo. A equipe atleticana vem em ascensão na temporada, 3 jogos sem perder, e hoje o, claro, evidente, vai tentar, você já sabe, né? Armar aquela casinha de caboclo diante do Timão daqui a pouquinho. Corinthians e Atlético Mineiro. E é este o jogo que você, amigo torcedor do Brasil, vai acompanhar em todas as suas emoções no microfone esportivo forte, fortíssimo da TMC. 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Pode chegar, olha, eu tô aqui de bicho solto. É Corinthians, é Atlético Mineiro. As equipes estão terminando nesse exato momento o seu aquecimento, 19 graus centígrados. Tá dizendo aqui a moça do tempo que entre as 20 e 21 horas hoje, 95%

0: É duelo de alvinegros, Coringão, pegando o galo das alterosas. Que jogo! Vamos saber quem é que tem mais garrafa vazia pra vender. A bola vai rolar daqui a pouquinho e aqui na TMC, você já sabe, é a melhor transmissão do rádio esportivo do Brasil. Vamos girar as principais informações, os principais destaques, começando pelo timão do Parque do Santo Guerreiro. O Coringão vem com tudo, só pensando na vitória. O destaque do Coringão. Alô, alô, boa noite, Marco Belo!
1: Muito boa noite pra você, Ricardo Melo, pro pessoal da Jornada Esportiva TMC. O pessoal do Atlético Mineiro tá com uma mira ruim, hein? Eu tô aqui desviando das bolas atrás do gol, onde o Atlético faz o treino de finalizações. 18 graus, marca o meu relógio aqui no gramado da Neoquímica Arena. Acabou de acertar um companheiro nosso aqui. Os caras precisam melhorar essa
0: Deve vida. Ser o Michael.
1: É, acabou de acertar o Rafael Sgrilles. Você conhece muito bem, foi no rosto. O Corinthians, que sem entrar em campo, saiu da zona de rebaixamento. Com a derrota do Santos ontem, o Corinthians passou para a 16ª colocação, tem 18 pontos ganhos. O técnico Fernando Diniz, que poupou 8 titulares na partida contra o Peñarol no meio de semana pela Copa Libertadores, tem força máxima. Time completo hoje para enfrentar o Galo. E a principal novidade não está em campo, está no banco. Dois meses depois, Memphis Depay está de volta.
0: É isso, tá aí o Memphis sentadinho ali no banco de reservas e tem, claro, a possibilidade dele atuar pelo menos um bocadinho, como diria o mineiro, no jogo de hoje, diante do Galo. E o destaque do Galo forte, vingador, não é um pintinho, piu, piu, piu, piu, não, é o Galo lá das alterosas. Vem com tudo, tentando aí abiscoitar um resultado positivo. E o destaque da equipe atleticana manda por aí, Belo.
1: O Galo que primeiro precisa melhorar essa pontaria, viu? Porque senão a gente vai levar aqui, mas enfim. Venceu o Cienciano 2-0 no meio de semana pela Sul-Americana. Agora depende só de si, de uma vitória sobre o Puerto Cabello para se classificar na primeira colocação do grupo B da Sul-Americana. Pelo Campeonato Brasileiro, venceu o Mirassol 3-1, é o atual 11º colocado com 21 pontos ganhos. E no time do Galo, o número 8 conhece bastante a Neoquímica Arena e o Corinthians como um todo. Maicon, ex-Corinthians, será mais uma vez, claro, titular da equipe pela primeira vez em frente ao seu ex-clube, Ricardo Melo.
0: Boa, Marco Belo, sabe tudo de Coringão, sabe tudo do Galo. Não é um pintinho, piu, piu, piu, piu. Não, é um galão da massa. É o Galo das Alterosas. Corinthians e Atlético Mineiro, um baita jogo que vai começar daqui a pouquinho. E o comentarista destacado para esse jogaço de bola clássico do futebol brasileiro é nosso Wilbon Naulamb, José Calil, o melhor do Brasil. Coringão tem que vencer, né? Afinal, é a última partida antes da pausa por conta da Copa do Mundo. Se perder, a coisa pode degringolar, pode azedar o pé no frango. Então, Calil, a expectativa é enorme de uma vitória do Timão diante do Galo. Boa noite pra você, Calil!
2: Boa noite, Ricardo Melo. É um prazer estar aqui de novo ao seu lado numa transmissão TMC. É uma delícia trabalhar com você, com o Belo, com o Lucasito, o Gavião, toda a nossa equipe. E dizer que o Corinthians é favorito. O Corinthians, como você falou, precisa ganhar. Se o Corinthians perder, ele volta para a zona de rebaixamento. Enfrenta um Atlético de uma temporada muito problemática, né? O Atlético não se encontrou ainda nessa temporada, está mal na Copa Sul-Americana, perdeu o Campeonato Mineiro para o Cruzeiro. E assim, o Corinthians tem condições totais. O Atlético não tem mais o Hulk, né? Corinthians tem condições totais de vencer o jogo. E uma curiosidade, eu não sei como é que você vai fazer, Ricardo Melo, que é o seguinte: o Atlético tem dois Vitor Hugo, né? Um vai ficar no banco, que é o zagueiro, jogou no Palmeiras, não tem C, é V-I-T-O-R, sem C. E o Vitor Hugo, que joga, que é o artilheiro do time, jogou no Flamengo, jogou no Santos no ano passado, é Victor Hugo, tem o C. Então eu não sei, porque não tem som, eles não puseram sobrenome. Eles colocam Vitor Hugo, dois Vitor Hugo. Então aí eu não sei como é que você vai fazer, mas você com certeza vai se virar muito bem, porque é um grande profissional, Ricardo.
3: Ah, ele se vira bem.
0: Não, isso não. Há controvérsias, muito bem. Eu acho que o outro é zagueiro, viu, Calil? Eu acho que o outro não deve nem jogar, né?
2: A não ser
0: que o Tressoldi aí se machuque ou o Júnior Alonso, o Paraguai. Mas, enfim, vamos torcer para que não precise da entrada dele. É isso aí. Muito bem, deixa eu dar um pulinho lá no nosso QG. Hoje ele estava fazendo cada pergunta para o Fabiano Fará. Ele é danadinho, ele é nosso, cabelinho de lado, um fofuxo. O nosso plantão esportivo. Manda! Boquinhas, você é bom pra caramba. Manda as informações, 17ª rodada do Campeonato Brasileiro, que começou ontem e vai ter a sua complementação só amanhã, é isso, Lucasito? Boa noite pra você.
3: É isso aí, boa noite, Melo. 17ª rodada do Brasileirão começou ontem, já tivemos 5 jogos realizados. São Paulo e Botafogo 1-1. O Vitória bateu o Internacional 2-0. Mirassol 1-0 sobre o Fluminense. Grêmio 3-2 no Santos. E o Flamengo perdeu em casa pro Palmeiras por 3-0. Neste momento, 2 jogos encerrados já. Começaram às 4 da tarde. O Remo perdeu em casa pro Atlético Paranaense por 2-1. E o Cruzeiro derrotou a Chapecoense também por 2-1. Logo mais às 8h30 da noite, a bola vai rolar ainda para Vasco e Red Bull Bragantino. E essa rodada, como você falou, só termina amanhã às 8 da noite com a partida entre Coritiba e Bahia, Melo.
0: Muito bem, valeu, Lucasito. Muito bem, deixa eu dar um pulinho lá no bar do Cabeção.
2: Aê!
0: Tá lá agitando a galera, mas ó, todos nós ficamos sabendo, meu caro campeão. Primeiro, boa noite pra você.
2: Boa noite.
0: Ontem você trabalhou pra Chuchu.
2: Sim.
0: Foi 3 direto.
2: Direto.
0: E ontem a sua senhora, a Gis Creuza, tava animada. Sim. 3-0 pro Palmeiras.
2: É.
0: E chegou a informação pra todos nós aqui. É. E você não foi pra campo, você deu W.O. ontem?
2: W.O.
0: Foi isso, Gaviba, boa noite pra W.O. você.
2: W.O. total.
0: Eu não sabia que você tava tão molão assim, hein, Gaviba?
4: Boa noite, Melo, pra você, pro Calil, pra todo mundo que vai trampar nessa jornada. Não, é que a Gis Creuza ontem, quando tava 3-0, ela virou pra mim e falou assim: pode pedir o que você quiser.
2: Ai,
4: eu falei, mas pode mesmo? Ela falou, o que você quiser, eu dou. Aí eu falei... é, a camisa da seleção, eu não tenho a camisa nova da seleção.
0: Você foi mal nessa, hein?
2: Pelo amor de Deus.
0: Você teve a chance de ganhar aquilo e você... Não,
4: eu fui dormir, depois eu fui dormir.
0: Lavou os pés e foi dormir.
4: É isso aí, Melo. Convidando toda a galera para participar desse futebol gostoso aqui da TMC, com muita informação, mas também com muita descontração. 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TMC Esporte no YouTube. E o WhatsApp é o 994-33-2121. Tá aí o José Calil, o incansável José Calil, para responder sua pergunta. 994-33-2121.
0: Grande Gavião, participe aí mandando chat, perguntas pro Calil ou pro Marco Belo, que eles vão responder para você. Ajude-nos a fazer a programação esportiva TMC para Corinthians e Atlético Mineiro. Vão jogar daqui a pouquinho e assim que a bola parar de rolar, Fabiano Fará vai comandar o fim de papo pra Movida. 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Vamos sair pro intervalinho, na sequência, ou melhor, a gente vai escalar Corinthians e Atlético Mineiro. 6h30, a bola vai rolar aí, já viu? Haja emoção no seu radinho. A gente volta já. 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
6: Muito bem, estamos de volta, né? O Química Arena, campo do Timão, às 18h30, a bola vai rolar para Corinthians e Atlético Mineiro. As equipes já estão definidas, escaladas, vamos trazer as equipes. Sobe o hino do Timão! Olha o time do povo aí, gente! Definidinho, escaladinho pelo Fernando Diniz. Alô, alô! Casca a tinta no Timão, Marco Belo!
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8: O time do povo tem Hugo Souza no gol, camisa 1. 2, Mateuzinho. 3, Gabriel Paulista. 13, Gustavo Henrique. E 21, Matheus Bidu. 14, Ranieri. 49, André Luiz. 7, Breno Bidon. E 8, Rodrigo Garro. Na frente, 77 para Jesse Lingard. E 9, Yuri Alberto. E aí cabe uma observação importante. Mesmo após a fala polêmica de que quer deixar o clube no meio do ano, Yuri Alberto, quando teve seu nome divulgado, anunciado,

0: Júnior Alonso e 16, Renan Lodi. 21, Alan Franco. 8, Maicon. 30, Victor Hugo, como diz o Calil. 11, Bernard. 28, Tomás Cuejo. E o camisa 9, Mateu Cassierra, o técnico Eduardo Domingues.
1: Aí o Galo também definidinho, escaladinho, como manda o figurino. Corinthians e Atlético Mineiro vão jogar daqui a pouquinho aqui no campo do Timão. Pra fecharmos a ficha técnica, Belo, quem papa a maladinha, quem comanda o espetáculo em Itaquera?
0: Apita Rafael Rodrigo Klein, auxiliado por Rafael da Silva Alves e Aniquese Gomes de Sá. O quarto árbitro, Gustavo Ervino Bauerman, e o VAR, Paulo Renato Moreira.
1: É gente pra chuchu, vieram numa combosa aqui, esse tanto de gente aí. Mas vamos fazer o seguinte, vamos sair pro último intervalinho, na sequência a gente já volta, em definitivo, porque o Brasil quer ouvi-lo. José Cali, o melhor do Brasil, a expectativa dele pra Corinthians e Galo, que começa daqui a pouquinho. A gente volta já, rapidinho. 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
1: Ricardo Melo. Muito bem, voltamos em definitivo, né? O Química Arena, as equipes daqui a pouquinho entrarão em campo, porque às 6:30 a bola vai rolar aí, já viu. Acha emoção, Corinthians e Atlético Mineiro, duelo de alvinegros, mais um clássico do futebol brasileiro. Muito bem, as equipes vão entrando nesse exato momento e a galera, ouça aí a galera do Timão se manifestando para empurrar o time do povo. Repito aí para você, é o último jogo do Corinthians como mandante antes da pausa por conta da Copa do Mundo. E o Coringão, devido à derrota do Santos ontem, diante do Grêmio de virada lá em Porto Alegre, mesmo sem jogar, saiu da zona do rebaixamento. O Corinthians vai ficando à direita da cabine de rádio, pelo menos aqui para perfilado, né? Para execução do hino nacional, depois tudo pode mudar, depois do tos. E o Galo vai ficando à nossa esquerda. Vamos ter a execução do hino nacional brasileiro. E depois eu quero ouvir José Calil, a expectativa dele, o que ele espera desse Corinthians, que tem o pior ataque da competição, né? O Belo, agora há pouco, trouxe a informação, foi ovacionado o Yuri Alberto. Mas o Yuri Alberto, em 12 jogos pelo Campeonato Nacional, marcou um gol só e foi diante do Flamengo. Vamos respeitosamente ouvir o hino nacional aqui na Neoquímica Arena, antes da bola rolar para Atlético Mineiro e Corinthians. Corinthians e Atlético.

0: muito bem, tá aí a execução do hino nacional brasileiro, música de Francisco Manuel da Silva e escrita por Joaquim Osório Duque Estrada. A bola vai rolar daqui a pouquinho e o Brasil inteirinho quer ouvir. José Calil, a sua expectativa, fala, Calil.
1: Olha, Melo, o Corinthians é favorito, joga em casa, joga completo, dá-se ao luxo de deixar Memphis Depay no banco de reservas. O time está armado pelo Diniz. Desde que o Diniz chegou, ele entregou a tarja de capitão e a responsabilidade de conduzir o time dentro de campo ao Rodrigo Garro, o que o argentino vem fazendo muito bem. É uma linha de quatro, Ranieri mais à frente da defesa, aí o André como segundo volante, o Garro na armação, com o Diniz, o Bidon joga mais pela ponta direita, o Yuri por dentro e o inglês Lingard pela ponta esquerda. Essa é a formação que o Corinthians utiliza para iniciar os jogos. Claro que há uma rotação, há uma movimentação. Às vezes o Yuri cai mais para a direita, o Bidon vem mais por dentro. Mas o importante é que o Corinthians com o Diniz tem uma maneira definida de jogar. Alguns gostam, outros não gostam, mas o time é formatado para ter a bola e para atacar o adversário o tempo todo. Esse time do Atlético Mineiro não é confiável, é um time que está lutando também aí para sair de perto da zona de rebaixamento, tem apenas 3 pontos a mais que o Corinthians, mas é um time que ainda não se acertou na temporada. Chegou o argentino Barba Domínguez para ser o técnico, mas o Atlético não evolui, perdeu o Campeonato Mineiro, está mal na Copa Sul-Americana e na Copa do Brasil está caminhando aí, tentando chegar às etapas mais importantes. Terça-feira, com cobertura do Gustavo Soler, lá na CBF, nós teremos o sorteio, né, Ricardo Melo, da Copa do Brasil, e o Atlético e o Corinthians estão inseridos, vamos ver, podem até se enfrentar, por que não? Porque não há mais amarras no sorteio da Copa do Brasil, agora vale tudo. Sobre o jogo de hoje ainda, preocupa bastante a arbitragem de Rafael Rodrigo Klein, é um péssimo árbitro que foi guindado ao quadro da FIFA por fazer favores, né, aos dirigentes. A gente sabe bem como isso funciona e eu não tenho nenhuma expectativa de boa arbitragem. Nós vimos ontem a meleca que foi a arbitragem no jogo Santos e Grêmio, uma porcaria também no Flamengo e Palmeiras. Agora há pouco no jogo do Remo contra o Atlético Paranaense, outras lambanças. Portanto, eu não tenho nenhuma expectativa de que seja diferente daqui a pouco. Tomara que a gente nem fale o nome do árbitro, mas eu acho muito difícil que isso venha a acontecer. O Corinthians é favorito, vai partir para cima e o Atlético vai tentar os contra-ataques com seus 2 pontas, né? O Bernardo, alegria nas pernas, e o Cuecho, que jogou no Bragantino, no Atlético Paranaense, para tentar colocar a bola para o centroavante Cassiero. Mas o repertório, a possibilidade do Corinthians criar jogadas é muito maior. Eu acredito que o Corinthians ganhe esse jogo, Ricardo Melo.
0: Muito bem, André, ou melhor, esse é José Calil, o melhor do Brasil. Conosco para Atlético Mineiro e Corinthians. Corinthians e Atlético, Saiderborg que pertence ao Timão do Povo, quase tudo pronto, vai autorizar. É, eu concordo com o Calil, hein? Esse árbitro, ainda mais quando apita jogos do Timão, é um verdadeiro desastre. Coloca o apito na boca, Rafael Rodrigo Klein, o gaúcho. Bom, o gaúcho, fique esperto, vou estar de olho no senhor, hein? Vai dar o pontapé inicial, Rodrigo Garro, atenção amigo torcedor do Brasil, autoriza o árbitro! Tabelinha já está rolando na Neoquímica Arena para Corinthians e Atlético Mineiro, na maior audiência do futebol em São Paulo. Tá falando com ele, com as feras de Éder Luiz, o 10 do país. Ranieri subiu de cabeça, meteu pra fora, vai ceder o primeiro arremesso manual para a equipe do Galo cobrar. Aqui pela ponta direita, Natanael. Ele vai tomando posição para fazer a cobrança. Ele vai tomando impulso, vai se aproximando ali de ladinho. O Vitor Hugo vai rolando a bola lá na direita, ataque, vai trabalhando lá pela ponta, caiu de Maduro, o jogador da equipe do Galo, mas o árbitro viu uma infração, né? O último toque do jogador do Corinthians tá marcando o arremesso manual para a equipe do Galo cobrar. Na metade do campo aqui pela direita, marcou falta mesmo, marcou a falta. falta. Indecisa esse árbitro. O Bandeira deu uma coisa, o árbitro deu outra. Mas já sai jogando novamente a equipe atleticana. Agora para Maicon, ex-Corinthians. Ele vem buscando, comentando, câmera retaguarda. Vai rolando para Renan Lodi. Subiu de cabeça inteirinho na jogada. Mateuzinho tirou, afastou o perigo. Agora sobrou para Júnior Alonso. Enfiado de bola lá na direita. Insistiu ali o Breno Bidon. Rasga a face de qualquer maneira. Ali o Vitor Hugo fez o levantamento. Chegou. Gabriel Paulista rechaçando de qualquer maneira. Mar, recolheu, dominou, vai soltando para Lodi. Lodi marcado, cercado ali pelo jogador que deu o primeiro combate, que é Mateuzinho. Volta para retrocedendo na metade do campo, pro campo. Vai trabalhando Júnior Alonso. Vem pedindo por dentro ali o Maicon. Pai, Maicon pediu, pediu, mas não ganhou. Agora volta, volta ali para Tressonde. Ele arredondou na direita. Ali para Matanael, volta para retrocedendo na linha da grande área. Everson parte na bola, descarta de qualquer maneira. Ele buscava ali o Bernard, chegou bem à defesa do Corinthians, recuando ali por intermédio do Bruno, o Miranda. Esse é o Gustavo Henrique, ele recuou ali pro Hugo. Ô Belo, não ventilaram a possibilidade do Hugo pegar um banco de reservas, não? Afinal de contas, ele tá tomando cada gol. Esquisitão, hein? Não sei não, essa não convocação dele pra seleção brasileira não fez bem pro goleiro corintiano, não, hein, Belo?
2: Não, mas o reserva dele, o Cauê, é muito jovem, né? Então, não se cogita isso, não. Corinthians, até um tempo atrás, queria comprar ou pegar emprestado, enfim, um goleiro mais experiente para ser reserva do Hugo, mas não conseguiu. Então, o reserva do Hugo hoje é o Cauê, que é um goleiro que está sendo preparado para o futuro, mas o Hugo é titular absolutíssimo do Corinthians.
0: Agora o Corinthians está jogando uma pela direita, bola para Mateuzinho, descarta, jogou num fácil, chegou bem, inteirinho na jogada, Júnior Alonso, ele vai soltando mais atrás um bocadinho, ele volta, bola na canhota, bola para Renan Lodi, marcado, cercado, balançou para lá, para cá, tentou passar, não passou, ele volta, bola para Luan Tressoldi, ele vai descartando a bola junto, a linha lateral deu a Matanel aqui para a ponta direita, Vitor Hugo, habilidoso, bom de bola, enfiada de bola lá na canhota, chegou bem, interceptando ali o capitão da equipe do Corinthians, o Garro ganhou, vai soltando na ponta esquerda, olha o Jesse Lingard, devolveu, bola para Rodrigo Garro, deu cobra no primeiro, falta do Matanel, vem para conter um avanço com falta, é falta, aqui na ponta esquerda, falta a primeira para o Coringão cobrar, tá parado o jogo, infração para a equipe alvinegra de Paco São Jorge cobrar, chegou o Gibe. 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Jogo tá parado, é falta para o Coringão bater. Aqui na canhota, Rodrigo Garro, capitão da equipe alvinegra. Vai fazer o levantamento lá na boca do gol. 3 minutos, 40 segundos de bola rolando. Primeiro tempo de jogo. É Corinthians, é Galo. Jogando aqui pelo Campeonato Brasileiro. E você curtindo na TMZ. Obrigado, amigo torcedor do Brasil. Atenção, vai autorizar. Vamos lá. Rafael Rodrigo Klein, tá ali sinalizando para os zagueiros e para os jogadores de frente do Corinthians, que estão ali no agarra-garra danado dentro da grande área. Atenção, Rodrigo Garro levantou, suspendeu na boca do gol, tira a retaguarda da equipe do Atlético Mineiro. Agora volta, volta retrocedindo aqui na metade do campo, bola para Matheus Bidu, um para cá, dois para lá, ele descarta junto à linha lateral direita do gramado, o Mateuzinho vai rolando para Gustavo Henrique, deu André para Yuri, devolveu para Gustavo Henrique, vai marcar, vai fazer, bateu cruzado, fora! Olha o Gustavo Henrique! Olha o zagueirão do Corinthians, invadiu o área em diagonal, depois uma bola açucarada metida pelo Yuri Alberto, ele bateu cruzado, passou raspando o passe, o Coringão quase abre o placar na Neoquímica Arena, Belo!
2: O Gustavo Henrique, que é matador, de cabeça, ele estava na área para a falta que foi cobrada pelo Rodrigo Garro, não deu tempo de voltar, aí no contra-ataque o André tocou para o Yuri Alberto, que achou o Gustavo Henrique ainda dentro da área. Quase, ela passou muito perto, quase o gol do zagueiro, 0-0.
0: Quase o Coringão foi lá e chacoalhou o placar de 0-0, bate ali o Everson, ele vai rolando para Casierra, sobrou na direita, vai trabalhando, Vitor Hugo, vem aqui da atleticana, comeu por dentro, jogou Ranieri, inteirinho na jogada, volta para retrocedendo para Hugo Souza, que sai jogando na zaga, a bola aqui na canhota, vai trabalhando, falta de bola, equipe corintiana, a bola enfiada ali para Jesslinger, ele volta, bola na canhotinha, vai trabalhando, bola aqui na canhota, Ranieri, ele vai fazendo a inversão lá da esquerda, meteu na direita, bola para cá, Gabriel Paulista tentou passar, não passou, marcando de perto ali pelo jogador que é Bernard. Bernard aperta a marcação na saída da bola da equipe alvinegra. Hugo vai rolando, continua para Ranieri. Daniele vem com a bola dominada junto à linha lateral esquerda do gramado, no campo de retaguarda. Vai fazer a inversão, um bolão lá pelo outro lado, na direita, acasalhou no peito, botou no terreno ali o Matheuzinho, volta na zaga central, bola para Gabriel Paulista, marcado ali novamente pelo Bernardo, empurrou para Matheuzinho, Matheuzinho em profundidade, soltou lá na direita, olha o Coringão, está jogando, bola na timão, olha o Rodrigo Carro, meteu o bolão para Vidu, já para cima em velocidade, empate uma área, atenção, fechou lá do outro lado, e único! Até Juan Tressoldi deu de bico para fora. 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Ranieri, ele tem com a bola dominada no campo da retaguarda. Descarta, vai rolando o Coutinho para Carro. Olha o Ranieri, cochilou, perdeu, entregou para Casierra. Ultrapassa a fronteira inimiga. Ele é habilidoso, põe bola na entrada da grande área. Deu um come para cima do Gustavo Henrique, soltou na direita. Tentativa de cruzamento. Ali na direita, chegava ali o Alan, tira a defesa da equipe do Corinthians, se safa o Coringão, a bola para Ranieri, ele vem com a bola dominada, ergue o cabeção, vai visualizando a chegada ali do Jess Linger, ele vai soltando o Coutinho na canhota, a bola para Rodrigo Garro, vai trabalhando do campo de retaguarda, vai concatenando, bem a jogada, isso concatenando, ele vai metendo a bola lá na esquerda, a bola para Yuri Alberto, deu um cobre no primeiro na ponta, o Juan Tressoldi ficou ali com cara de poucos amigos, belo drible do Yuri Alberto, ele ainda continua, bola na beirada do campo, aqui na canhota, vem com a dominada, desentilhou-se da marcação do Matanel, vai rolando para Ranieri, Ranieri para Jesslinger, soltou por trás da zaga, foi para a linha de fundo e o Yuri passa a bola, bateu no braço do jogador atleticano, que é o Michael, e o Yuri está reclamando alguma coisa, mas reclama, mas sem, não está muito assintoso ali, bateu ou não bateu no braço do Michael, quando ele caiu, acho que bateu no braço dele ou não, hein, Belo?
3: Ele estava deitado, né, estava com o braço fechado, deitado, escanteio Corinthians.
0: 7:20, no bola rolando, tira escanteado, olha o Coringão, aperta, aperta, vai pintar o gol, corintiano será, atenção, Rodrigo Carro, vai levantar na boca do gol, preocupado Everson, goleirão, mas atleticano, sabe que vem chumbo do grosso, Rodrigo Carro tá lá, o grande ali, um bolo de cabeça, Gustavo Henrique, olha o levantamento, subiu Gabriel Paulista, a bola sobrou para André, tira, afasta de qualquer maneira o Bernardo. Mas o Atos já havia marcado posição no impedimento do ataque. Corinthians, o jogo está parado. Vai sair jogando a equipe atleticana no campo de defesa. 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Mais do que forte, a fortaleza, a galera interagindo conosco, né, Gaviva?
1: O Luiz Fernando, precisamos falar de como está difícil para os árbitros. Jogadores estão tornando as partidas difícil para a arbitragem. E o Rivaldo da Silva dizendo que o Timão vai em balar. E Melo, o Timão vai ser campeão, segundo o Rivaldo.
0: Muito bem, do que, né? Do brasileiro, acho que não dá mais. Não dá mesmo. Pode ser Copa do Brasil ou a própria Libertadores. Vem o Galo lá pela canhota. Olha o Bernardo. Recolhe o domínio. Está mais apertado do que um pinto novo. Deu a Renan Lodi. Enfiada de bola na metade do campo. Vem o Galo. Atenção. Bola enfiada para Vitor Hugo. Aperta escancaradão aqui pela direita. Tentativa do cruzamento. Levantou na boca do gol. Tira Matheuzinho. Afasta na entrada da grande área. Complementou. Ali o Pitu. Ele vai soltando para Yuri Alberto de calcanhar. Deu jogo a Rodrigo Garro. Olha o argentino corintiano. Então ele vai limpando. Vai carregando. Ultrapassa a fronteira inimiga. Passe errado do Garro. Recupera aqui pela ponta o Coelho. Vai trabalhando pela ponta direita. Falta do Garro. É pintar cartão, o juiz vai deixar barato. Porque o Garro perdeu, foi displicente. Quando ele tentou tocar a bola aqui na canhota, perdeu e na sequência ele matou a ação ofensiva do Galo. Ficou de graça, sem cartão para o capitão da equipe alvinegra, Belo.
3: Pois é, o Maicon chega por ali, ajeita a bola. Também está por ali o Natanael. Jogadores do Atlético chegando na área. E o Galo tem uma falta, chegou agora o Bernard também. Estão Maicon e Bernard na bola, vai ter cobrança a favor do Atlético.
1: Absurdo não dar cartão, né? O Maicon estava caminhando forte para o contra-ataque, o Garro barrou o contra-ataque. Lance claro de cartão, é que ele tem o papelzinho dos pendurados ali do Corinthians, aí ele não deu o cartão.
0: É falta para a equipe do Galo, olha o Alan Franco, fez o levantamento na boca do gol! Surgiu ali na cara do gol, Bernard, baixinho, pequenininho, tocou na entrada da pequena área, pra fora, pra sorte do Timão, Belo.
3: Passou perto, segue 0-0.
0: 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Frango Alis, olha o Coringão, bola enfiada lá no ataque pra Rodrigo Garro. Chegou inteirinho na jogada, Ruan, ele vai soltando aqui pela direita, derrubou o Maico. Bate, não, deu uma falta no Rodrigo Garro, vai acionando o Lingert. Aperto no pico da cantela pro setor canhoto, devolveu, na linha de fundo, bola pra Rodrigo Garro, tentou o cobre para cima da zaga atleticana. No que ele tentou o drible, ele não dominou como manda o figurino, saiu ele, bola tudo para a linha de fundo. Mas a chance, ó, se marca. o VAR ia chamar e fatalmente não daria esse gol. Mas o Garro não pode errar uma bola dessa, hein, Belo?
3: Ele ficou indeciso se ele cruzava de primeira ou dava mais um drible. Aí ele pisou na bola e ela saiu. E o Roberto ficou reclamando que queria um cruzamento pelo alto. E o Atlético reclamou uma falta. Todo mundo reclamando.
0: E que atenção, amigo ligado na TMC. Anderson, Sonchini, Fábio Santos, Marco, você confere a Nath aí comigo. 11 jogadores de bola rolando o primeiro tempo de partida. 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Corinthians 0, Atlético Mineiro também 0. Nada de gols por aqui, Lucasito.
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0: O Atlético vem com a obra dominada, obra para Vitor Hugo. Ele descarta lá pelo outro lado, tem um bolão para Renan Lodi. Dominou uma caixa, botou no terreno, chama a contração, marcação ali do Bidon. Volta para retrocedendo. Deu ajuda na Alonso, devolveu para Lodi. Lodi escancaradão lá na ponta, ele vem novamente, vai rolando mais atrás para o Júnior Alonso. Soltou para Maico, Maico para Bernard. Limpou, fintou, desencilhou-se da marcação no primeiro. Ele vai servindo a bola para Vitor Hugo, aberto, escancaradão na direita. Chama a contração, marcação do Matheus Bidu. Tentou passar, não passou. Ele vai soltando de ladinho para Cuejo. Cuejo novamente ali para o Alan Franco. Tira a defesa da equipe do Corinthians, faz com falta. O Arthur marcou uma falta na meia direita. Ataque para a equipe do Calo cobrar. 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José Calil, melhor do Brasil. 12 passados de bola rolando e o jogo. Fala, Calil.
1: Olha, Melo, acho que o Corinthians está melhor. Tem muito mais presença ofensiva. Leva mais perigo quando ataca. Mas o Atlético é perigoso nos contra-ataques. O Corinthians não pode se expor tanto. O Gustavo Henrique já perdeu um gol que não poderia ter perdido. E agora o Garro colocou a mão na bola e nada de cartão pra ele, hein? Será que é proibido mostrar cartão pro Garro?
0: Pois é, é falta pra equipe do Atlético. Olha o Alan Franco, fez o levantamento na primeira trave, na caída da bola. Pitu tira a pasta de qualquer maneira. A bola caiu com o Yuri Alberto ajudando o sistema defensivo. Deu a Garro, Garro devolveu pro Yuri Alberto. Aqui pela canhota, passou pelo primeiro, jogou bem na cobertura. Matarão, ganha pra equipe atleticana. Vai soltando lá pela ponta direita. Brigou pela ponta de bola ali, o Bernard. A bola bateu no, por último, no corintiano. Vai saindo, é arremesso manual direita. Ataque pra equipe atleticana, bateu. Placar de 0-0, placar Jeep. 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O jogador do Atlético saiu, que saiu ali do campo de jogo para ser atendido. É o lateral direito, o Natanael.
3: Exato.
0: É só aquele spray.
3: Vai cobrar lateral.
0: Já tá inteirinho ali o Natanael, camisa 2. É na metade do campo, setor direito, lateral para a equipe do Atlético. Atenção, Natanael, tentou o come. Chegou bem ali, André por baixo, esticou a ponta da chanca, botou novamente para fora. É outro arremesso manual para a equipe do Galo cobrar. 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Vai trabalhando a porta de bola. A bola aqui pela ponta direita, bola para o intermédio do Vitor Hugo. Cochilou, perdeu, tira a defesa da equipe alvinegra. A bola enfiada para o Yuri Alberto, foi empurrado o árbitro. Rafael Rodrigo Klein, não marcou nada, sai jogando com categoria. Aqui o Júnior Alonso deu o jogo a Tressoldi. Ele vem buscar a encomenda do câmbio retaguarda ali na zaga central. Balançou para lá, para cá, vai se apresentando ali por dentro. O Maico, jogador camisa 8, ex-jogador do Timão. Ergue o cabeção, vai visualizando, meteu um bolão lá na ponta esquerda, aprofundou para Renan Lodi, foi para linha do fundo, cruzou na boca do gol, bola para Bernard. Gabriel Paulista inteirinho na jogada. Sai jogando para a equipe alvinegra, sai jogando mal. Corinthians erra passes toda hora na saída de bola. O Júnior Alonso defendeu, devolveu e chegou bem o Mateuzinho para conter o avanço. Outro passe errado do Mateuzinho. Corinthians não consegue concatenar dois passes sequer. Vou te falar, tá displicente a equipe alvinegra. Uma sequência, falta do Bidon lá na lateral do campo pela canhota. Tá todo mundo errando o passe. Que tá vendo aí, hein, Pelô?
3: Pois é, e o árbitro marcou falta.
2: para a revolta do Breno Bidon, que jogou a bola no chão, poderia até, de repente, levar um cartão amarelo pela reclamação. Falta a favor do Atlético Mineiro pela esquerda.
0: 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Olha o Galo, Júnior Alonso, ele vai trabalhando na linha meta, aniversário, balançou para lá, para cá, deu jogo a Trissoldi, ele arredondou para Matanael, aperto junto à linha lateral direita do gramado, ele vai aprofundando um bolão pela ponta. Atenção, Vitor Hugo chama contra si a marcação do André. Um pra cá, dois pra lá, volta a bola novamente, a bola recuando, abra pra Matanael, voltou na direita, ataque, Vitor Hugo soltou lá na ponta pra Bernard, Bernard pra Cuejo, Cuejo, atenção, fez o levantamento, a bola sobrou pra Renan, deu um drible da vaca pra cima do Lima, chegou bem o Hugo Souza, tava esperto no bico da pequena área pra fazer a defesa. Tá tudo muito estranho, tá tudo muito esquisito, hein, Calil? Corinthians tá errando passes à beça, não consegue sair jogando no campo de defesa. O que tá vendo, Calil?
1: O Atlético marca em bloco médio, né? O Atlético não marca aquela, não faz aquela marcação lá em cima, dentro da área do Corinthians, mas também não deixa o Corinthians avançar muito. O Garro fez uma linda virada de jogo pro Bidu logo no comecinho e nada mais, está bem marcado. E o Corinthians tem que tomar cuidado com o apoio do Renan Lodi. Renan Lodi é um jogador que no Atlético ganhou muita personalidade para atacar, um jogador que costuma criar perigo para o adversário.
0: Olha, o Renan Lodi vai queimar pro gol, a bola explode na zaga. Explodiu ali no Gabriel Paulista. Voltou lá na canhada para Bernard. Vai fazer o levantamento, levantou na boca do gol. Na entrada da pequena área, sabe? Saiu ali o Hugo Souza esmurrando, hein? Corinthians errou de novo o passe. Está jogando a equipe atleticana. Vai trabalhando no alinhamento adversário. O André Soldi, ele deu o jogo. Ajuda o Alonso, o paraguaio. Descarta lá na canhota, abre para Renan. Renan Lodi, ele vai fazer o levantamento, levantou na boca do gol. Fechou na segunda trave. Fechava por ali o Cuejo. Pegou mal na bola, a bola passou à esquerda da meta do Hugo. Linha de fundo, tiro de meta para o Coringão. Sai jogando. 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
0: 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Vai trabalhando a ponte de bola aqui, Belvinegra. Abra para o Matheusinho no câmbio em retaguarda. Ele vem com a bola dominada lá no campo de defesa. Ergue o cabeção, vai visualizar, acompanha nada. Ele fez o drible para cima do primeiro. Vai trabalhando pelo corredor central. Ele descarta, deu o jogo aqui na canhotinha. Vamos trabalhar, Ranieri. Ranieri ultrapassa a fronteira inimiga. Tem a aproximação do Jesslinger. Aberto lá na canhota, o Lingard. Pediu, mas não ganhou. Deu um peteleco por dentro. Vai fazendo a ligação. Bola para Breno Bidon. Voltou a bola para Ranieri. Ranieri deu mais atrás um bocadinho, deu na zaga. A bola para Gustavo Henrique. Ele vai fazer a transição. Deu uma fatiada lá pelo outro lado, da esquerda na direita. Atenção, olha o Garro. Tira ali Júnior Alonso. A bola sobrou, rebotada para a equipe do Galo. A bola para Bernard. Rolou na canhota. A bola para Renan Lodi. Chama contra si a marcação do Rodrigo Garro. Rodrigo Garro aperta a marcação ali na metade do campo. Vem o Galo. Vai com o Cartelano. Bem a jogada. Bola enfiada novamente junto à linha lateral. A bola para Renan Lodi. Chama contra si a marcação do André. Ele vai soltando o Coutinho. A bola para Bernard. Volta a bola para Renan Lodi. Ele descarta e volta a bola no campo de defesa. Está jogando com Júnior Alonso. Vai se apresentando ali o Michael pelo miolo. Michael pediu, mas não ganhou. Ficou de benzinho, Juan Trissoldi. Vai rolando o Coutinho ali pelo lado direito. Vai rolando para Vitor Hugo. Olha o Vitor Hugo, limpou o primeiro. Larga a ponta, vai soltando para Cuejo. Cuejo pode até bater na entrada da grande área. Tentou por elevação, a bola bateu na cabeça do André. Sai jogando aqui, Belvinegra. Pitu, dali contra-copio. Olha o Jesslinger. Era para ir para frente. Ele fez o break, matou ali o contra-golpe da equipe do Corinthians. E sai jogando com o André. André erra o passe novamente. A bola sobrou para Bernard. Ele fez o levantamento na entrada da grande área, chegou ali. Gabriel Paulista com o peito recuando para Hugo Souza, que descarta lá pela direita. Junta a linha lateral, bola para Matheusinho. Matheusinho volta a bola na zaga central, vai trabalhando para Gabriel Paulista. Ergue o cabeção, ele deu uma fatiada, vira o jogo inteligentemente, da direita na canhota. Deu o jogo aqui na canhotinha, bola para Breno Bidon. Vai levando, vai carregando. Olha o Lingard, ele pediu na metade do campo, junto à linha lateral. Marcado ali pelo Cuejo, tentou passar, não passou, vai rolando a bola na canhotinha. Tentativa de tabela com o Bidon e tira ali o Natanael, que tá com dor nas costas, hein? tá de novo ali, sinalizando que o cóccix dele tá doendo. Pois não, diga lá, Gaviva.
6: Olha aqui, o Fernando, motorista internacional de busão, rodando pela Europa. Tá mandando abraço pro Cadu e o Fabinho de Mogi das Cruzes. E ele tá na região de Bordeaux, na França, e perguntando pro Calil qual é o vinho. Fala um vinho aí que ele vai. Ele falou: tem que ser baratinho, não pode ser caro, hein, Calil? Que ele vai trazer aqui pro Brasil pra estar de presente pra você.
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0: Olha o Coringão, vem pro toque de bola, para na minha esquerda, para Rodrigo Garro, deu a Jess Lingard. Aperta aqui, vira ponta, para e compra lá para cá, marcado pelo Coelho, ponta para retrocedendo. Tem um jogo a Gustavo Henrique, faixa aventurando na peça ofensiva. Corinthians não tá bem, não. Abra para Ranieri, Ranieri aperta aqui na ponta. Ele chama contra si, a marcação no primeiro, balançou para lá para cá, volta para na metade do campo, deu a Gustavo Henrique. Ele vai fazer a transição lá pelo outro lado. Um bolão para Mateuzinho, a bola passou por ele. Vai saindo, vai se perdendo lá pelo outro lado, arremesso, manobra, equipe atleticana bater. 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E atenção, amigo ligado na TMC, o som Cinemark, você confere. 21 e 15 jogados de bola rolando. Primeiro tempo de partida no campo alvinegro em Itaquera. 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Corinthians 0-0 pro Galo, vai trabalhando. Vitor Hugo, tentativa de cruzamento, cruzou mal, a bola passou à direita. À direita ali do Hugo Souza, linha de fundo, tiro de meta para a equipe. Totimão cobrar. Repito para você, Corinthians 0, Atlético Mineiro também 0, Lucasito.
4: Mais cedo o Cruzeiro venceu a Chapecoense por 2-1.
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0: José Calil, 22 de bola rolando. Fala do jogo, Calil.
1: Caiu o Corinthians, né, Melo? Caiu. Na minha participação anterior, eu falei que o Corinthians estava dominando, jogando bem, criou uma chance clara com o Gustavo Henrique, mas nos últimos minutos caiu, o Atlético apertou a marcação. E o Atlético também não faz nada, não cria nada. Então, no momento, temos um solene 0-0, daqueles.
0: Olha o Natanael, vem com a bola dominada no câmbio da retaguarda, larga. A lateral do campo vai rolando para Tressol, isso. Aperta aí, Rodrigo Garro. Olha o Everson, bate na bola de qualquer maneira na tentativa ali. Do Cuejo, bola direto para fora, arremesso manual para a equipe. Totimão cobrar, vai tomando posição ali, Matheus Bidu. Ele vai soltando o Coutinho ao seu lado, bola para André, devolveu a bola para Bidu, junto à linha lateral. Marcado de perto ali pelo Vitor Hugo. Ele fez o giro, desencilhoso na marcação, deu a Ranieri. Ranieri na metade do campo, empurrou para Rodrigo Garro. Soltou por dentro, um bolão para Bidu. Vai se projetando na cara do gol, Yuri Alberto, agora voltou para Bidon, vai marcar, vai fazer a batida fora! Treino Bidon, quase um golaço do Corinthians! Na meia lua grande área, ele bateu chapado, buscava o cantinho esquerdo do Everson. Essa bola passou terrivelmente próximo da meta do gol do Galo. Quase o Coringão foi lá e chacoalhou de vez em quando, mas de vez em quando o Coringão dá uma cortadinha aí, Marco Belo.
3: O Everson já tinha desistido da bola, ficou torcendo, ela passou muito perto à esquerda do goleiro do Atlético Mineiro, quase o primeiro gol do Timão, segue 0-0.
0: Renan Lodi está jogando do câmbio, retaguarda, deu a Everson, marcado ali pelo Rodrigo Guerra, devolveu na canhotinha, a Júnior Alonso, ele descarta de qualquer maneira, fez o levantamento lá na canhota, a bola para Coelho, ganhou, já partiu em velocidade, olha o Galo, vai fechando o Cassier, vai fechando na cara do gol, vai trabalhando a porta de bola lá pelo setor esquerdo do campo, olha o Coelho, limpou, fintou, enfiado, ele bola para Vitor Hugo, com muita força, essa bola vai saindo, é tiro de meta para a equipe corintiana cobrar. 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Vamos lá, Coringão, tira a cola da bota, 24-15 de bola rolando. Primeiro tempo de partida, placar de 0-0 e a galera se manifestando por aí. Tá 0-0, nada de gols por enquanto, Gavião.
6: O Jorge da Zona Leste perguntando ao Marco Belo, com a queda do futebol do Yuri Alberto, ele vai receber ou já recebeu proposta da Europa, Belo?
3: Ele mesmo disse que não recebeu nenhuma proposta concreta neste momento. Mas na última janela ele recebeu 2 propostas, da Lazio e da Roma. E está esperando alguma proposta concreta para o meio do ano.
0: Atrapalhando a equipe do carro do Câmara, retaguarda, bola enfiada aqui na direita para Natanael, despacha de qualquer maneira, fez o levantamento, Matheus Bidu de cabeça, brigou pela porta de bola na metade do campo, tirou, pedra dividida, o André, a bola sobrou para Maicon, fez o levantamento, para Bernardo, saiu do gol, Hugo Souza, saiu do gol para fazer a defesa, Hugo Souza tem pressa, vai rolando para Breno Bidon, tira a faixa de qualquer maneira ali o Lodi, a bola vai sobrando lá na canhotinha, brigou ali o Bidon, ganhou para a equipe alvinegra na metade do campo, ele tentou passar, não passou, o árbitro marcou o quê? Uma falta, só lateral pro Corinthians, o Bidon tá reclamando de falta. E o Rafael Rodrigo Klein marcou o quê? Falta lateral lá pela direita, que vai favorecer a equipe do Corinthians, Belo.
2: Ele levou um chute na barriga, o Breno Bidon. Ele tentou fazer uma jogada de efeito em cima do Lodi, que tentou pegar a bola, foi involuntário, mas acabou chutando a barriga do jogador do Corinthians.
0: 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Anderson Sonsini, Fábio Santos, Marco, e você confere 25:50 jogados do primeiro tempo na Neoquímica Arena, campo do Timão, Campeonato Brasileiro. 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Corinthians 0, 0 para a equipe do Galo, 0 para cá, 0 para lá. Carco, fuma aí, Lucasito.
4: Ontem tivemos Mirassol 1, Fluminense 0.
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0: Para o Rodrigo Garro na circunferência central do gramado, na linha média aniversária, fez o giro, meteu um bolão por trás da zaga, bola para Matheus Bidu, foi correndo atrás dela com a proteção do Natanael, saiu o Bidu, saiu bola, foi todo mundo para fora, é tiro de meta para o goleiro Emerson cobrar, quase 27 jogados de bola rolando, primeiro tempo, repito para você, placar Jeep, 0 para o Corinthians, 0 para a equipe do Atlético. O Cruzeiro hoje acabou empatando com a Chapé, foi isso, Lucasito?
4: Venceu, Melo, seu Cruzeiro, venceu a Chapecoense 2 a 1.
0: Estava empatado até a hora que eu vi, né?
4: É. Mas conseguiu vencer.
1: Melo é cruzeirense?
4: Sou. Diz ele que é.
1: Não sabia não. Sabia não.
6: É. Salve o Cruzeiro.
0: Não, sou cruzeirense. Vai trabalhando aqui, Brugado. Inclusive o Galo é meu rival. Vai trabalhando junto na loja de descarta. Vai rolando para o André Soldi. Marcado pelo Rodrigo Garro. Volta para descartando na marca penal. Bola para o Everson. Bate na bola de qualquer maneira. Fez o levantamento. Levantou na tentativa do Bernard. Bernard ajeitou. Fez o giro. Meteu um bolão para Renan Lodi. Vem, vai fazer o levantamento. Muito mal. Ninguém ali dentro da grande área do Corinthians. O Cassierra chegou atrasado. E o Hugo Souza gratuito.
1: Jogo ruim, hein, Melo, por enquanto.
0: Muito, muito ruim, hein? Vou dizer, o Corinthians errando o passe mais do que pai de santo novo, hein, Calil?
1: É, tivemos aquele lance do Gustavo Henrique no começo, agora há pouco uma chapada do Breno Bidon e nada mais. O Atlético fica até um pouquinho mais com a bola, mas não cria nada. Realmente um jogo muito ruim. O Diniz pediu agora, Melo, pro Bidon e pro Garro se aproximarem mais. Eles estavam muito distantes um do outro para ver se o Bidon e o Garro mais próximo se sai alguma jogada.
0: É isso, está jogando o Rodrigo Garra, enfiado de bola na canhotinha. Atenção ali, olha o Matheus Bidu, limpou, fintou, meteu pra linha, vai marcar, vai fazer, bateu a bola, deu na defesa. Everson tentou evitar o escanteio, não deu. No tirambaço ali do Lingard, o goleirão tentou, a bola deu na zaga. O Everson tentou evitar o escanteio, mas não conseguiu. Escanteio pro Coringão bater aqui na esquerda. Quem vem lá? Fala, Belo.
2: Rodrigo Garro vai cobrar. A bola desviou no Júnior Alonso, no chute do Lingard. Garro cobra.
0: Rodrigo Garro vai tomando a posição. 28:40 de bola rolando. Placar de 0 a 0 no jogo duro. Difícil pro Coringão pegar a equipe atleticana. Rodrigo Garro levantou mão e porcamente na primeira trave. Subiu ali com Coelho, tirou, afastou o perigo. Agora voltou pra Bidu. Bidu tem um jogo pra Rodrigo Garro junto à linha lateral esquerda do gramado. Na peça ofensiva, desenchilhou-se na marcação do Coelho. Ele descarta a bola na metade do campo para Mateuzinho. Mateuzinho botou na canhota para Jesse Lingard, soltou para Matheus Bidu, foi para a linha de fundo na tentativa do cruzamento. Natanael tocou na bola de novo. Escanteio, hein, Rafael Rodrigo Klein? Não, ele marcou falta do Bidu. Fala, Belo.
2: Aconteceu, Bidu empurrou o jogador do Atlético Mineiro, acertou o árbitro.
0: 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Vai sair jogando a equipe atlética na quase 30 de bola rolando, 29 e 30 minutos, ó, quase 30. E só aquelas duas chances pro Corinthians e mais nada, hein? O Calil acabou de dizer, o jogo não tá bom não. Vai sair jogando o Everson, aperta aí em cima do goleirão. Placar de 0-0, ninguém aperta e o Everson fica trabalhando a posse de bola ali no campo de defesa. Agora sim, Rodrigo Garro ameaça ali, dá uma apertada no goleirão, ele vai soltando para Juan Tressonte, desencilhoso da marcação do Garro, devolveu a bola na linha da pequena área, para Everson, e o Corinthians não encosta, e o Everson vai ficar aí, usando esse expediente, até o Yuri Alberto apertar. 30 minutos, 10 segundos, o bola rolando, bate na bola o Everson, ele vai rolando aqui pela direita, bola para o intermédio do Coelho, enfiado, ele bola um bolão na ponta direita, olha o Vitor Hugo, atenção, Cassiano vai pedindo no interior da grande área, Vitor Hugo aberto aqui pela ponta, trouxe a bola para o pé esquerdo, executou o cruzamento, corta Gustavo Henrique. A bola voltou, botou reboteada na batida. O Lingard brigou pela posse de bola. Melhor pro Vitor Hugo, adiantou. Se afasta de qualquer maneira. Asgou ali o Ranieri, a bola bateu no Vitor Hugo. É tiro de meta, marca ali Rafael Rodrigo Clay. Tiro de meta pro Timão cobrar. 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Corinthians 0, Atlético Mineiro também 0. Por enquanto tá fraco de gols por aqui, Lucasito.
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0: Vem Galo, vem ali pelo corredor central. Natanael fez o break, desencilhou-se na marcação do Jess Lingard. Ele vai soltando mais atrás do bocadinho. Atenção, o Juan Tressoldi fez o levantamento lá pelo outro lado. Renan Lodi deu a berbar. Tentativa de tabela, chegou bem Mateuzinho. Vai sair jogando ali de forma perigosa o Coringão, não. Rechaça de qualquer maneira Gabriel. Gabriel Paulista deu um bicudo. Jogou no vazio, sai jogando novamente. Juan no câmbio retaguarda para a equipe atleticana. Sai jogando do câmbio retaguarda. Marcado ali pelo Yuri Alberto, que aperta a marcação, mas sai de bola da equipe de Minas Gerais. Ele vai soltando o Coutinho, para lá pelo outro lado, para Júnior Alonso. Deu jogo a Lodi. Lodi balançou para lá, para cá. Escapuliu da marcação ali do Bidum. Volta a bola ali para Júnior Alonso. Ergue o cabeção, vai visualizando ali. Acompanha nada, chama o time. Ultrapassa a fronteira inimiga, devolveu novamente lá na canhota. Bora pra Lodi, Lodi, larga a defesa, vem pro ataque. Marcado sempre de perto ali pelo Bidon hoje tá meio sumidinho também. Está jogando ali, Juan. Volta pra recuando aqui, atleticana aqui pela direita, junto à linha lateral. Bora pra Matanael, deu por dentro pra Coelho. Recupera a equipe corintiana pro intermédio do Ranieri. Ranieri deu a André, André pra Ranieri. Bora Ranieri, bora o Ranieri. Ele vai levando, soltou por dentro, mas rolando curto ao seu lado pra prender o Bidon. Descarta, vai soltando lá pela direita, aberto, livre, leve, solto, tem Mateuzinho, Mateuzinho chama contra si, a marcação, o Bernardo, tentou passar, não passou, ele vai servindo, a bola pra Beno Bidon, deu uma André, André pelo corredor central, meteu uma bola lá pela direita, passe errado, recupera aqui pro Galo, tirou, afastou o perigo, chegou ali, toque errado na sequência do Michael, a bola sobrou pra Rodrigo Garro, deu jogo na canhota pra Bidu, Bidu pra Rodrigo Garro na minha esquerda, ataque, vamos lá, Coringão, vamos nessa, que é bom, uma peça, olha Bidu, devolveu a bola pra Garro, Garro invadiu a área pelo setor esquerdo, adiantou, tira a zaga, a bola sobrou pra Bidu, Bidu pro Yuri Alberto, trabalhou como se o Doro pivô na tentativa do André, foi desarmado, e dali, contra-golpe, olha o Vitor Hugo, deu um come sensacional, pra cima ali do Breno Bidon, soltou na esquerda pra Cassierra, atenção, vai invadir a área, parou, tem a ultrapassagem do Renan Lodi, executou o cruzamento na primeira trave, Michael! Coelho! Gol! Não vai valer, hein? Eu demorei pra gritar que o Bandeira não correu. No exato momento que o Coelho tocou na mortadelinha, ele ficou paralisado aqui. Posição de impedimento. O Galo marcou, mas não levou. Marcou, mas não levou. Impedimento a favor do Corinthians. Esse gol não valeu, hein, Belo?
3: É, o Rafael da Silva Alves levantou a bandeira na hora do gol. Não teve nem dúvida.
1: Estava impedido. Marcado. Impedido, Coelho.
0: Calil, e o jogo? 34 de bola rolando. Fala, Calil.
1: Que jogo, né? Qual jogo? Não tem jogo. Um jogo muito fraco. Corinthians teve aquela chance com o Gustavo Henrique, nada mais. Erra passes ali na sua intermediária. O Atlético também, quando tem possibilidade, não constrói nada. Infelizmente, eu esperava um jogo bem melhor. Por enquanto, o jogo é muito ruim e o 0x0 é o 0x0 daqueles.
0: Se joga na equipe do Galo, rema Lodi, larga a ponta, vem caminhando por dentro na metade do campo, ergue o cabeção, vai visualizando, chama o time, ele balançou pra lá, pra cá, volta pra retrocedendo, deu jogo a Juan Tresoldi, ele vai soltando pra Matanel, aperta junto a linha lateral, tem aproximação aqui na direita do Vitor Hugo, volta a bola de longe pro Everson, vai recomeçar a equipe do Atlético,
6: quase
0: 35 de bola rolando, fala Gavião.
6: Quando eu fico no VAR, então é o Gavivar, quando é o Lucasito, é o Varito, hoje Varito. Temos aí o Vario. É o VAR do José Calil.
1: É isso. Eita, mas pode ter Gavi VAR Varito também, não tem problema.
0: Mas ontem, quando eu fiquei sabendo que deu WO, eu falei, nossa, o Gavião não é mais.
1: Ele podia escolher qualquer coisa.
0: Pois é, aí que
6: nossa,
0: tá.
6: A camisa era seleção.
1: Pra mim, ninguém fala isso. É.
0: Atrapalhando, olha o Schlinger de Verbosca, encomendando cobra retaguarda. Ele vem com a bola dominada. Descarta junto a linha lateral, bola para Matheus Bidu. Ele vai soltando ali pelo miolo. Vamos lá, abrindo o Bidão também, tá molão. Bora, bora de mão. Vamos nessa. Gustavo Henrique. Tá, ô, Gustavo Henrique. Tá com o chicletinho no pisante. Tá. Vamos nessa. Rodrigo Garro, ele vem buscar a encomenda, marcada ali de perto pelo Vitor Hugo, volta para retrocedendo, vai trabalhando a equipe alvinegra, a bola para Bidu aqui na ponta esquerda, encarou a marcação do primeiro que é Coelho, volta a bola ali pelo miolo, parte na bola de qualquer maneira, Rodrigo Garro fez o levantamento lá na canhotinha, bola para André, chegou bem, Juan tressou de cabeça, meteu para fora, arremesso manual para a equipe, do Corinthians cobrar, já cobrado, agora o Coringão vai trabalhando, a bola para Matheus Bidu, ele vai servindo curtinho ao seu lado, a bola na meia esquerda, a bola para Ranieri, fez o giro, fez a volta, a bola, mais atrás um bocadinho, a bola para Gustavo Henrique, ele vai soltando na canhota para Matheus Bidu, adiantou e se deu mal, hein? O árbitro pegou uma falta em cima do Matheus Bidu, que tá caído ali no gramado. Uma entrada forte, fortíssima do Coelho, tá parado o jogo, fala Belo.
3: E cartão pro jogador do Atlético Mineiro, primeiro cartão do jogo, Coelho, Thomas Coelho, argentino, não estava pendurado, o Matheus Bidu continua caído. E se o Coelho não faz a falta, o Bidu já tinha perdido a bola. Ele não precisava ter feito essa falta, foi uma falta boba e acabou levando o cartão amarelo.
0: 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Eu e o Calil. 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Ainda tá sentindo ali o Matheus Bidu. É falta no pico da grande área, lá na canhotinha, falta. Coringão deve fazer o levantamento lá na boca do gol. Já sobem os grandalhões ali, Gustavo Henrique e Gabriel Paulista. Vão para dentro da grande área da equipe atleticana. Placar de 0-0, já passamos de 37-20 de bola rolando. Primeiro tempo de partida. Nada de gols. O Coringão ontem, mesmo sem jogar, saiu da zona do rebaixamento depois que o Santos perdeu pro Grêmio de virada ontem lá no Rio Grande do Sul. O Corinthians tem que vencer aqui para se distanciar dessa zona, hein? É falta para a equipe corintiana cobrar. Vai se recuperando ali Matheus Bidu. Vem chegando na bola o capitão Rodrigo Garro. Com a pé na canhota, ele vai jogar lá no furdunço na boca do gol. Atenção, expectativa na Neo Química Arena. Vai autorizar Rafael Rodrigo. Vai o gaúcho. E aproximação ali também do Mateuzinho, que atravessa o campo. Sai lá da direita, vem aqui na canhota para fazer esse levantamento, se for ele, claro, com a pernoca direita. Tem bem ali Rodrigo Garro. Garro e Mateuzinho. Pode até pintar uma jogadinha ensaiada. Expectativa, quem sabe o Corinthians não vai lá e chacoalha. Placar de 0-0. Vamos lá, Coringão. Vamos nessa, que é bom uma beça. Autorizou o árbitro gaúcho. Partiu pra bola. Rodrigo Garro fez o levantamento na segunda trave. Olha o desvio. André subiu ali na entrada da pequena área. Meteu o cabeção na bola, mas não deu legal não. Foi direto pra fora, hein, Marco Belo?
3: O André até subiu mais que o zagueiro, mas cabeceou muito mal. Ela foi pra fora, passou longe do gol no cruzamento do Garro. Tiro de meta 0-0.
0: 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Olha o Everson, goleirão da equipe do Atlético. Tá tomando posição ali para fazer a cobrança do tiro de gol. Parte na bola de pernoca direita. Fez o levantamento Tentava ali o Natanael, bola direto para fora. Arremesso aqui na metade do campo. Pro Timão bater pelo setor esquerdo. Matheus Bidu vem ali para movimentação do arremesso manual. Vai rolando a bola para Breno Bidon, agazarando no peito. Aqui no campo de retaguarda, marcado de perto ali pelo Bermar. Também o Alan Franco aperta a marcação na saída de bola da equipe corintiana. A bola na zaga central. Deu na zaga Gabriel Paulista, deu o Mateuzinho. Atravessa essa bola perigosamente aqui na frente da grande área. O Gustavo Henrique vem com ela dominada. Descarta, vai rolando para Ranieri. Ranieri para Jess Lingard. Voltou para Ranieri. Ranieri solta novamente na quarta zaga para Gustavo Henrique. Ergue o cabeção. Tem a apresentação ali como opção de jogada do Breno Bidon. Ele com a perna esquerda. Arredondou na machadinha. Que bolão. Aqui na ponta para Ranieri. Ranieri larga a ponta. Vem caminhando por dentro junto à linha lateral esquerda do gramado. Enfiada de bola para Matheus Bidu. Caiu. Brigou por ela o André. André tentou ter um drible. Mas tira a farsa de qualquer maneira. O Juan Tressoldi. A bola volta na metade do campo. Volta reboteada na batida. A bola para Ranieri. Ranieri deu a Bidu. Bidu na metade do campo para o Breno Bidon. Devolveu a bola para Ranieri. Ele vai fazer a transição. Bela fatiada da esquerda lá na direita. Subiu de cabeça o Mateuzinho. Para a chegada do Gabriel Paulista. Não chegou. Chegou o Bermar. Inteirinho na jogada o Bermar. Ele brigou pela posse de bola. Meteu para fora. Lateral já cobrado por parte do Timão. Vamos lá. 40 minutos de bola rolando. Placar de 0 a 0. Placar Chifre. Vai trabalhando a bola para Breno Bidon. Deu jogo lá na direita. Vai trabalhando o Gabriel Paulista. Tentou passar. Não passou. Fez o break. Desacelerou. Volta a bola novamente. A bola para Bidon. Bidon deu aqui na canhota para Ranieri. Ranieri vai levando, vai carregando, passa larga, uma meia esquerda, ataque. Ele recolheu, encarou a marcação no primeiro, vai rolando para Bidon. Bidon novamente na canhota para Ranieri. Ranieri tentou ali a fita, tenta a jogada individual, não conseguiu, deslocado novamente ali. Tem o Breno Bidon, recebeu e volta a bola de primeira no campo de defesa. Recomeça com Gustavo Henrique. Gustavo Henrique na entrada da grande área para Hugo Souza. Devolveu na quarta zaga para Gustavo Henrique. Deu jogo na canhota para Ranieri. Ranieri vai trabalhando junto à linha lateral, vai ali movimentando, vai pedindo aqui o Rodrigo Garro, aberto na esquerda. Garro pediu, recebeu, dominou, aprofundou na entrada da grande área, na tentativa do Yuri Alberto. Corta Júnior Alonso. Na metade do campo, essa bola sobrou, mas com falta do Gabriel Paulista. Derrubaram ali o Bernardo, baixinho, pequenininho, tá caído no gramado, é falta. É falta para a equipe do Atlético sair jogando. E atenção, amigo ligado na TMC. Anderson Sonsini, Fábio Santos, Marco, e você confere. Amante aí comigo, 41:30 jogados de bola rolando, primeiro tempo, placar Jeep. 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Corinthians 0, Atlético também 0, num jogo bastante borocochô, hein, Lucasito?
4: Ontem tivemos São Paulo e Botafogo 1-1.
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0: Está jogando nas quarta zaga. Júnior Alonso deu a Everson, marcado de perto ali pelo Rodrigo Garro. Bate na bola, goleirão. A bola sobre a reboteada para a defesa do Corinthians. Falta. Falta ali do Alan Franco. Já cobrado por parte do Coringão. A bola para Breno Bidon. Na metade do campo, lá pelo setor esquerdo. Ele paparicou para lá, para cá. Vai chegando o Ranieri. Ranieri fez o giro, fez a volta. Marcado de perto ali pelo jogador, que é o Vitor Hugo. Aperta a marcação na saída de bola do Coringão. E o Coringão fica usando esse expediente ali, trocando passes entre os zagueiros. Atenção. Vai rolando para André. André descarta, junta a linha lateral, Mateuzinho. Mateuzinho para Rodrigo Garro. Atenção, vai bater, a bola explodiu no Juan Tressoldi, vai se pirulitando lá pelo outro lado. É lateral para a equipe corintiana bater. André, ele vai se posicionar. Deixa para o Mateuzinho, André, sai daí. Não, ele cobrou o arremesso manual, vai soltando a própria André, mas recebeu essa bola em posição de impedimento. Que coisa, hein, Belo? Mas o jogo como caiu, hein? É um sono danado, zero para cada lado, hein, Belo? E agora, bater esse lateral errado aí, só me faltava essa, Belo.
2: Pois é, o Mateuzinho ficou bravo com o Lingas, que cobrou o lateral, ele queria cobrar, tava todo mundo no ataque. Agora, o Everson faz muita cera desde o começo do jogo, por isso a torcida tá nervosa.
1: E a TV mostrou aqui, Melo, o Memphis, ele tá no banco, todo encapotado, com as duas mãos nos bolsos, com frio danado, com uma cara de não me incomodem, por favor.
2: Deve estar, olha,
0: Se a televisão mostrar, eu aposto que ele dá até uma cochiladinha. Olha o André, enfiada a bola no ataque, agora vai de mão. E o Léo Beto aperta aqui na esquerda, recolheu, dominou, fez a volta, escapuliu, muita marcação no Juan. Deu jogo a Matheus Bidu, fez o um giro para cima do adversário. Ele vai fazer a transição, meteu um bolão na direita, ataque agora vai, quer ver o Mateuzinho, lateral da grande área, invadiu a área. Tentativa ali pro Rodrigo Garro, apareceu. Tirando, afastando o Belmar, mas a bola voltou para André, André para Garro, vai bater, bateu fraquinho o Everson. No canto direito, o goleirão foi lá, casaram e não soltou mais, grudou aí o Everson, nem rebote deu, Belo.
3: Chutou fraquinho, fraquinho o Rodrigo Garro nas mãos do goleiro, segue Atlético no ataque.
0: Olha o Coelho, vai fazer a transição lá pelo outro lado, buscava ali o Belmar, de cabeça Mateuzinho, retrocede, está jogando com o Hugo Souza, o goleirão alvinegro. Ô Gaviva, vai terminar aí o primeiro tempo e a galera continua se manifestando aí nas redes sociais. Manda fora aí, Gavião.
6: O Márcio tá falando, o Peixão me maltrata, mas o Corinthians só me dá alegria. Vai Galo. O Marco Silva, fã dos comentários do José Calil.
7: Obrigado,
6: o Marcos. Valdemiro na Pompeia e também a Georgia Carvalho. Vai, Corinthians!
0: É, vamos ver. Vai, Corinthians, porque hoje o negócio tá feio, hein? Tá jogando uma bolinha desse tamanho aqui, mas esse assunto pra José Calil daqui a pouquinho. Arremesso, manobra aqui pro Galo Bavir. Natanael vai se posicionando. Vem ali pra movimentação no câmbio de retaguarda. Deu jogo a Vitor Hugo.
3: 2 minutos.
0: Brigou ali, Jesslin, Lingard demais com... 2 minutos, vamos até 47. Falta de ataque ali do Lingard. Tá caído no gramado Natanael. Tá parado o jogo. É falta pra equipe do Atlético bater. 45 e 15 jogados de bola rolando o primeiro tempo de partida. E assim que a mortadelinha parar de rolar, Fabiano Fará vem com o fim de papo. 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Tem jogador do Corinthians caído ali, a bola nas mãos do Hugo Souza, goleirão alvinegro. Quem tá caído ali, Belo?
3: Parece o Gabriel Paulista caído.
7: Ele mesmo.
3: O árbitro vai ele mesmo, né? E o árbitro vai vendo ali a gravidade, já vai se levantar o jogador do Corinthians.
0: 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Vamos lá, vai pedindo a bola ali, o Rafael, Rodrigo Klein.
1: O Gabriel Paulista tomou uma joelhada nas costas do Cassierra, mas já tá legal.
0: Achei que o Atria ia apitar o fim do primeiro tempo, mas que nada. O Coringão está jogando do câmbio retaguarda. Ranelli, ele bate a marcação do Vitor Hugo. Falta a bola na quarta zaga, bola para intermédio ali do Gustavo Henrique. Vai rolando na circunferência central do gramado. Deu a Rodrigo Garro. Rodrigo Garro, que bolão na canhota. Bola para Jess Lingard. Saiu o Everson. E ele trombou com o próprio companheiro. Acho que o Natanael. Se trombaram ali. Você está vendo aí, Belo? Foi isso, né?
3: É, tem o Natanael, tem o Lingard. Tem o Everson, todo mundo na jogada e o goleiro do Atlético aproveita para dar a bola para o árbitro terminar o primeiro tempo.
1: E o Coelho, viu, Belo? O Coelho sentiu a coxa, viu? A parte de trás da coxa, não sei se ele vai voltar, não.
0: Quando apita, Rafael Rodrigo Klein termina o
1: graças a Deus.
0: Anel, Química Arena, graças a Deus mesmo. Torcedor do Corinthians vai tomar uma, vai dar aquela molhada nas palavras, dar aquela pensada. Dá uma pro Santos pra ver se a coisa melhora, hein? Que esse primeiro tempo aqui foi lamentável. Futebol desse tamanho aqui. Seu destaque, Marco Belo termina o primeiro tempo 0 pra cá, 0 pra lá, Belo.
3: O Gabriel Paulista, logo após o apito final, sentou no gramado, sentindo muitas dores ali na região lombar. E agora ele levanta a camisa, o médico do Corinthians joga aquele spray milagroso, mas ele... tá saindo bem depois dos outros jogadores, sentindo muitas dores ainda, o zagueiro do Timão.
0: Ô Belo, o Choca, o que tá havendo, né? Ele teve que operar, ele não volta nunca. Tem previsão pra ele voltar?
3: Ele operou de hérnia inguinal. É um problema que você pode tratar de uma maneira conservadora ou você pode tratar com uma cirurgia. O Corinthians fez as duas. Primeiro tentou a conservadora e ele ficou um tempão fora. Quando viu que não melhorava, fez a cirurgia, por isso ele vai ficar mais um tempão fora dos gramados.
0: É, vamos observar aí o Gabriel Paulista, que o reserva dele é o André Ramalho. Jesus! Conceito para esse primeiro tempo, 0 pro Corinthians, 0 também pro Galo das Alterosas, hein, Calil?
4: Ah, o Calil foi fazer... Nem conceito vai ter, Melo.
0: É. Ô, Lucasito!
6: Pintou um banheiro aí.
7: Pois é, mais ou menos isso.
0: Tem hora que não dá pra segurar, né? Lucasito, quer dizer que a rodada termina amanhã? É isso?
4: É isso, amanhã é jogo único às 8 da noite, Coritiba e Bahia. Lembrando que hoje, né, Melo, já tivemos dois jogos realizados. A vitória do seu Cruzeiro, 2x1 sobre a Chapecoense, e o Remo perdeu em casa para o Atlético Paranaense 2x1, e ainda hoje vai ter uma partida às 8h30 da noite, Vasco e Bragantino, Melo.
0: Muito bem, vamos sair para um breve intervalo, na sequência tem muito mais aqui para você na TVC, a gente volta já. 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
1: Muito bem, estamos de volta à Neoquímica Arena, no campo do Timão, intervalo de partida, num jogo muito fraco, placar de 0 para o Coringão, 0 também para a equipe do Atlético Mineiro, pois não?
2: Você me chamou, eu estava no banheiro.
1: Eu sei.
2: Que, aliás, estava melhor que o jogo.
1: Olha! Conceito para o jogo, José Calil, melhor do Brasil.
2: Por enquanto, péssimo!
1: Caramba, foi, olha, erros de passes assim, coisa de 1, 2 metros... Foi uma grandeza o que erraram de passe os jogadores do Corinthians, mas isso é assunto pro Calil daqui a pouquinho. Deixa eu dar uma passadinha lá no nosso QG, lá está Lucasito, tá com seu pullover, tá bem agasalhadinho.
2: Ah, ele agasalha bem.
3: Que isso, para com isso.
1: Pra comandar aí o nosso plantão esportivo, jogos que começaram ontem, dessa 17ª rodada do Brasileirão, é isso, né, Lucasito?
4: É isso, ontem 5 jogos, São Paulo e Botafogo 1-1, vitória 2-0 sobre o Inter, Mirassol 1-0 no Fluminense, Grêmio 3-2 sobre o Santos, Flamengo 0, Palmeiras 3. Hoje já tivemos 2 jogos, Cruzeiro 2-1 na Chapecoense, Remo 1, Atlético Paranaense 2. Logo mais às 8h30 tem Vasco e Bragantino e amanhã às 8h vai terminar essa 17ª rodada com Coritiba e Bahia. Neste momento então, com esse empate parcial, o Atlético Mineiro é o 11º colocado, está chegando aos 22 pontos e na parte de baixo da tabela. O Corinthians segue fora do Z4, está chegando a 19 e no Z4. Santos 18, Mirassol 16, o Remo é o penúltimo com 15 e a Chapecoense é a lanterna, 9 pontos, Melo.
1: Ô Calil, acho que o Mirassol tá em plena recuperação, não sei se cai não, hein? Como melhorou o Mirassol, hein, Calil?
2: É, o Mirassol, ele atravessou um problema, que foi a perda de 15 jogadores da temporada passada, e aí até acertar o time de novo demora, mas como o técnico lá trabalha sem pressão, não tem ninguém fazendo campanha na rede social, porque ele é desse ou daquele partido político, né? Não tem ninguém fazendo campanha na rede social para demitir o treinador. Então o cara vai se tranquilizando, vai passando essa tranquilidade para o time. O Mirassol, que faz uma brilhante campanha na Libertadores, está agora se levantando também no Brasileiro. E eu acho impossível, Ricardo Melo, que não tenhamos um grande rebaixado para o ano que vem. Eu já achava isso no ano passado. Aí o Internacional, o Santos, acabaram escapando na última rodada, né? O Inter escapou aos 33 minutos do segundo tempo do jogo contra o Bragantino. Mas esse ano aqui, porque você vê, o Remo e a Chapecoense devem cair, né? O Remo perdeu em casa hoje de novo e a Chapecoense perdeu praticamente rebaixado. Agora os outros dois, eu acredito que serão grandes, viu? Deveremos ter um clássico o ano que vem na Série B. Não sei se Santos Internacional, se Santos e Atlético Mineiro, Grêmio, que ó, esse time do Atlético Mineiro aí é pra cair. E o Grêmio que jogou com o Santos ontem? O Grêmio só tem uma jogada. Eles põem um centroavante de 2 metros de altura na área e cruza a bola pra ele. É muito pouco pro Campeonato Brasileiro. Então é isso, eu acho que vai ter grande rebaixado no ano que vem.
1: Muito bem, seu José Calil, que daqui a pouquinho, boa sorte para você, ele vai analisar esse primeiro tempo, mas daqui a pouquinho, logo depois do intervalo, mas lembrando que assim que a bola parar de rolar, fim de papo com Fabiano Fará.

0: 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A gente volta já. Último intervalinho para o início da etapa complementar e José Calil na sequência. 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
0: Cortemos, como diria o Caipira, intervalo de jogo, daqui a pouco a bola vai voltar a rolar para Corinthians e Atlético Mineiro. Quero desejar boa sorte para você, comentar esse primeiro tempo, zero para cá, zero para lá, José Calil, o melhor do Brasil. Fala, Calil!
7: É, meu amigo Ricardo Melo, nós vivemos uma era de inversão de valores, né? Eu tô vendo aqui, por curiosidade, os cachês que foram pagos na virada cultural que aconteceu aqui em São Paulo no fim de semana passado. E a gente vê aqui, cara, que caras como Jorge Maltner, como Jane Duboc, ganharam uma merreca. Aí você vai ver aqui, Dilcinho ganhou 350 mil. Para fazer um show. E a Jane Duboc ganhou 17 mil. Então você vê que a sociedade brasileira.
0: Tem aí a Rosinha Sanfoneira também, ou ela não.
7: Putz, agora não eu fechei aqui, eu preciso abrir.
0: Que ela tocava por 400, hein, nos botecos da vida. Pois 400 é. Real.
7: Então, é 400 assim reais. A sociedade brasileira está. Mas sobre o jogo, que eu posso dizer o seguinte: não teve jogo. Nós tivemos uma jogada bem trabalhada pelo Corinthians aos 4 minutos, quando a bola chegou para o Yuri, o Yuri tocou para o Gustavo Henrique livre, sozinho, na boca do gol, e ele chutou cruzado, chutou para fora, e nada mais. Tivemos um gol bem anulado do Coelho, que estava realmente impedido aos 33 minutos, e é muito pouco, né? Quando a gente percebe que os dois times, na verdade, Melo, estão jogando com medo. Porque quem perder hoje, se o Corinthians perder, ele vai para a zona de rebaixamento. Se o Atlético perder, ele não vai para a zona, mas fica perto dela. Então são dois times que entraram em campo hoje para não perder. Eu esperava muito mais do Corinthians, porque para o Corinthians não basta não perder. Tudo bem, se o Corinthians não perder, ele não entra na zona de rebaixamento, mas ele fica a um ponto dela. E o próximo jogo é com o Grêmio em Porto Alegre. Então, assim, o empate não é bom para o Corinthians. Ele é bom para tirar o Corinthians da zona do rebaixamento hoje. Mas faltarão ainda 21 rodadas, né? Porque quando o campeonato parar, faltarão 20. Então, ainda falta uma rodada para o campeonato parar. Faltaram 21 rodadas. E o Corinthians estará um ponto apenas fora da zona de rebaixamento. É muito pouco. O Corinthians pode mais. O Corinthians investe para fazer mais, para ter mais. Para estar, pelo menos, numa situação tranquila. Porque, como você falou muito bem, ganhar o Campeonato Brasileiro, o Corinthians não vai. Mas ele não pode ficar ali perto, um ponto, zero ponto, meio ponto, dois pontos da zona de rebaixamento. O Corinthians tem que ir pelo menos para metade da tabela, o que esse empate não garante. Então o empate não é bom para o Corinthians, e talvez nem para o Atlético, que vai a 22 pontos, mas fica ali também próximo. O ideal hoje é a vitória para qualquer um dos dois times, e os dois não estão jogando pela vitória. O Corinthians tem problemas graves quando tenta articular jogadas de frente, até começou bem, como eu disse, com essa jogada do Gustavo Henrique, e nada mais, porque o Bidon estava muito distante do Garro. O Bidon com o Diniz, ele joga pela ponta direita, e o Garro joga mais aqui pela esquerda. Houve um momento em que o Diniz pediu para o Bidon vir mais para cá, para se aproximar do Garro, para ver se saía alguma jogada, mas a jogada não saiu. Lingard está dormindo, o inglês simplesmente não participou do jogo no primeiro tempo, e o Yuri Alberto só nesse passe para o Gustavo Henrique, quando o Corinthians perdeu sua melhor chance. Não fez mais nada também Yuri Alberto. Ranieri hoje limita-se a marcar. André volta a jogar mal. Aquele André que nós vimos, que lembrava o Alan do Palmeiras, né? O Alan que acabou com o jogo ontem no Maracanã, foi o maior jogador da partida na vitória do Palmeiras contra o Flamengo. Esse Alan, esse André que lembrava o Alan, a gente não viu mais. Eu vejo uma movimentação no vestiário do Corinthians, parece que vai entrar o Caio César. Se for o caso, eu tiraria o André e passaria o Bidon para dentro. Não sei o que o Diniz vai fazer. Eu vi o Caio César ali, mas não sei se ele vai entrar. Ele estava no meio dos jogadores, eu colocaria, porque é uma hipótese de abrir o jogo, né? O Caio César, ele vai segurar o Renan Lodi, para o Renan Lodi não poder descer. E é um driblador, é um jogador que voltou bem da lesão, está em boa fase. É uma alternativa boa. O Memphis não volta ainda, estou vendo aqui, ele volta agasalhado. Então vamos ver. O Corinthians precisa de mais no plano ofensivo. O Corinthians precisa criar mais jogadas. Não é possível um time como o Corinthians jogar em casa contra um fraco time do Atlético Mineiro e criar uma chance só no primeiro tempo. Se você criar mais oportunidades, uma hora a bola entra. Você faz volume, cria oportunidades, e uma hora você faz o gol. Agora, sem criar oportunidades, não tem como fazer o gol. Então o Corinthians precisa aumentar seu volume ofensivo. O Memphis não vai entrar, ele voltou e sentou no banco.
8: Oi? Não, só sobre o Memphis, o que me falaram é que ele pode, no máximo, atuar 30 minutos. Então seria a partir dos 15. Aí cabe ao Fernando Diniz quando colocá-lo, mas no máximo 30 minutos.
7: Beleza, Belo. É que eu tinha assim, o desejo, né, que ele entrasse, porque ele é o cara que pode fazer um troço diferente aí. Eu não sei ainda, agora não tenho mais imagem se o Caio César vai entrar ou não, mas a verdade é que o Corinthians precisa de mais. Não é possível o Corinthians criar tão pouco como criou nesse primeiro tempo. Bidon jogando mal. Garro luta, o Garro é lutador sempre, mas também não está tecnicamente num dia feliz. Aliás, o Garro teria que receber o cartão amarelo, ele fez 3 faltas em seguida, uma segurando o adversário, o juiz quebrou o galho dele. E é isso, Ricardo Melo, primeiro tempo muito abaixo. Vamos aguardar que o Corinthians melhore, sempre com cuidado em cima do Renan Lodi, porque por ali é o único setor onde o Atlético tenta criar alguma coisa, Ricardo Melo.
0: Calil, você acha que com 44 pontos esse ano escapa da zona do rebaixamento?
7: 45, não.
0: 45 é certeza absoluta que escapa.
7: Não, não é,
0: né?
7: Certeza, mas é um número mágico, né? Porque esse ano tá tudo muito embolado. Certeza não há. Mas 45, o ano passado...
8: E o Caio César vai entrar, viu, Calil?
7: Então, ele vai entrar. Eu acho que vai sair o Lingard, né? Porque eu queria que saísse o André... Mas eu vi o André voltando, eu acho que vai sair o Lingard. Vamos ver, é uma tentativa, Melo. Vamos ver se o Caio César, que é um bom jogador, põe fogo no jogo aí, meu amigo.
8: Melo. É o Lingard mesmo que sai para a entrada do Caio César, 37.
0: É isso, é o que chamou, né, Gaviva?
9: Isso, o superchat aqui do Amorim da Cruz, ele tá falando pro Calil que ele já viu 10 vezes a imagem, as linhas traçadas, e na opinião dele o gol do Galo foi legal. Ele tá falando assim, uma vergonha, ele fala.
7: Não, não, tava impedido o Coelho. Eu vi aqui na hora e depois foi colocada a linha. Ele tá com meio corpo à frente. Para mim, estava impedido.
0: Muito bem, quase tudo pronto. José Calil é nosso e o Boi não lambe, comentarista TMC, sabe muito de bola, o Calil. A saída de bola que pertence à equipe do Galo. Cassierra vai dar o pontapé inicial ali da etapa complementar, o colombiano. Vamos lá, Rafael Rodrigo Klein. Tô de olho no senhor, hein? Não vai me fazer lambança, hein, Klein? Quando ele apita jogo do Corinthians, é difícil o Corinthians ganhar, hein? É um parto da montanha. Atenção, vai autorizar o árbitro. Vamos lá, o Corinthians, por favor, tira a cola da bota. Tira a cola da bota. Autoriza o Klein. A bola volta a rolar na Neoquímica Arena para Corinthians e Atlético Mineiro. 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Olha, o Corinthians já recupera a partida de bola lá na meia esquerda. Bola para Rodrigo. O carro limpou, fintou, enfiado. E bola no comando em profundidade para Yuri Alberto. Juan fez a proteção, saiu Everson da meta para ficar com ela. Pois não, diga lá, Belo.
8: Essa aí é até pro Calil analisar. O Lingard seria o cara a sair pro Memphis entrar. E aí o Lingard saiu pro Caio César entrar. Se o Memphis entrar, seria no lugar de quem agora?
7: De alguém no meio e o Bidon passa pro meio. Ele pode tirar o André, o Bidon vem pro meio e entra o Memphis. Ou tirar o próprio Bidon, que também não tá jogando nada.
0: Olha o Galo, vem pro toque de bola, bola para Renan Lodi, tentou por baixo das pernas ali do Caio César. Acabou se atrapalhando o Lodi, bola fora, arremesso manual.
7: Porque agora, Melo, só para explicar, o Caio César entrou na ponta direita, né? Que é a posição dele, e o Bidon foi para a ponta esquerda. Agora o Bidon que tá lá do outro lado.
0: Arremesso manual pro Coringão, Mateuzinho vem ali para balançar o esqueleto. Chegou Júnior Alonso, corta a face de qualquer maneira. Ali o Michael caiu, ficou pedindo a falta, o árbitro não deu. E o Corinthians está jogando lá na esquerda com o Matheus Bidu. Ele vai fazer a transição do lado do outro, vai rolando para cá. Gabriel Paulista encarou a marcação do Alan Franco. Balançou um para cá, dois para lá. Vai se apresentando ali pelo miolo. Rodrigo Garro pediu. Ele desacelerou, meteu um bolão lá na canhota. Vai transando bem jogada. Equipe alvinegra de Parque São Jorge. Vamos jogar a bola de mão. A bola enfiada para cá. E o Paulista ultrapassa a fronteira inimiga. Deu o jogo em profundidade na ponta. Para cá e o Paulista. Habilidoso, bom de bola. Tentou passar, não passou. Marcado ali de perto pelo Bervar. Volta a bola para Bruno Bidu. Aqui na direita, voltou para Gabriel Paulista, enfiado ele, bola novamente na ponta. Vai o Caio César, chama contra si a marcação do Lodi, tentou passar, não passou, fez o break, desacelerou, volta para Bidon mais atrás um bocadinho para Gabriel Paulista, que inverta a jogada na quarta zaga para Gustavo Henrique. Ultrapassa a fronteira inimiga, marcado de perto ali pelo Vitor Hugo. Volta a bola pelo miolo para Raniel, enfiado ele, bola para Gabriel Paulista, vai acionando, deslocado aqui na ponta. Mateuzinho soltou na ponta para Caio César, limpou o primeiro. O segundo fez a proteção, Lodi rasga de qualquer maneira. O Michael meteu pra fora, lateral direita, ataque pro Timão. Vamos lá, Timão, tira a cola da bota. 2:30 jogados do segundo tempo. Corinthians 0, Atlético Mineiro 0. Placar Jeep enfiada aqui na direita no ataque. A bola pra Breno Bidon. Ele balançou pra lá, pra cá, marcaram de perto, encurralado ali pelo Alan Franco. Volta a bola na metade do campo pra Raniele vai soltando, descarrega na maciotinha lá na esquerda. A bola pra Gustavo Henrique. Ultrapassa a fronteira inimiga, tem um peteleco, fez a ligação por dentro, deu agarro, garro para Gustavo Henrique, voltou para Yuri Alberto, trabalhou de pivô, deu agarro, garro vai levando, vai carregando, meteu um bolão para Yuri Alberto, vai para a linha de fundo, olha o cruzamento na primeira trave, rasga, Michael, a bola voltou, reboteada, agora vai, vamos lá, Timão, vamos nessa, olha Gustavo Henrique, vai rolando, a bola para Breno Bidon, balançou para lá, para cá, devolveu a bola, lá na ponta esquerda, Gustavo Henrique vai se aventurando, o zagueirão do Coringão lá no ataque, vai rolando para Raniele, tem um peteleco na bola, ele vai soltando para Rodrigo Garro. Vai acionando lá na ponta. Vamos trabalhar como manda o figurino Coringão. A bola enfiada aqui na direita. Bola para Mateuzinho. Deu a Caio César. Ele brigou pela posse de bola. Chegou Renan Lopes inteirinho na jogada. Intercepta e está jogando ali com Bernard. Volta a bola do Cubra em retaguarda para Lodi. Lodi marcado ali pelo Yuri Alberto. Que aperta a marcação na saída de bola. cima da equipe do Galo. A bola para Juan. Ele vai distribuindo bem a jogada. Uma pela direita para Natanael. Natanael deu ali a Cuejo. Cuejo para Cassier. Veio buscar na metade do campo. Marcado ali de perto pelo Gustavo Henrique. Chegou dobrando a marcação. André ganhou o André. Vai trabalhando na linha meta adversária no setor de meia. Balançou para lá, para cá. Palma, André. Vai rolando lá na ponta. Olha o Matheus Bidu. Larga a ponta. Vem caminhando por dentro. Meteu um bolão. A bola para o Yuri Alberto. Na hora que ele tentou fazer o giro, chegou ali o Natan chutando contra as próprias pernas do Yuri para ganhar tiro de meta para o Ederson, goleirão do Galo. Sai jogando 4 minutos de bola rolando, etapa complementar, placar de 0-0. 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O Gaviva, a galera interagindo conosco, Manapuara e Gavião 0-0.
9: Superchat aqui do Rogério Lopes perguntando ao Calil: por que insistir com o André? Ele não agrega nada.
7: É, ele não está bem mesmo. Eu acredito que o nosso público tem razão. Era o momento do Diniz deixar um pouquinho no banco. Não faz mal. Isso acontece para qualquer jogador. Põe o Carrilho, põe o Bidon no meio, mais um atacante. O André, infelizmente, esqueceu o futebol dele no Campeonato Paulista. Desde aquela partida que o Corinthians foi eliminado contra o Novo Horizontino, quando vazou a notícia pelo Dorival Júnior que ele estava indo embora, eu não sei se o Belo, que convive com ele, tem uma outra opinião, se comentam outra coisa no Corinthians, mas o futebol dele desde então desapareceu.
0: Olha o Coringão, vem no campo de retaguarda. Vamos lá, Bidu. Vamos lá, Matheus Bidu. Tá com a cola na bota. Tá. Ele vai soltando o Coutinho ao seu lado na quarta zaga para o Gustavo Henrique. Inverteu a jogada aqui pela direita. Olha o Matheusinho. Tem um come extraordinário para cima do Bernard. Vai rolando lá na canhota. Tobra para Matheus Bidu. Ultrapassa a fronteira. Desce a ladeira. Passa no Largão. Ele fez o giro. Fez a volta na meia esquerda. Matheus Bidu. Devolveu a bola aqui na direita para Matheusinho. Matheusinho ergueu o cabeção. Vai aprofundando na ponta direita. Caio César. Recolheu. Marcar por dois adversários. Tentou passar. Passou de Matheusinho, fez o levantamento, a bola na segunda trave, passou pelo Yuri Alberto, sobrou lá na ponta, abra pra Breno Bidon, voltou pra Garro, Garro vai levando, vai carregando, vamos trabalhar como manda o figurino essa bola aí, vamos lá, Breno Bidon, recolheu, dominou, descarta, vai rolando pra Ranieri, Ranieri voltou pra Garro, aperto lá na ponta, rolou pra Bidon, de calcanhar pra Garro, que bola sensacional, tentativa de tabela, Breno Bidon, Garro não deu certo, a bola saiu, vai se perdendo, é tiro de meta pro Emerson cobrar, e cartão, seu amigo ligado na TMC, Anderson Sonsini, Fábio Santos Barco, e você confere. 7:20 jogados de bola rolando, etapa final de partida. 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Corinthians 0, Atlético Mineiro também 0. Lucasito.
10: Primeiro tempo na Série B, Avaí e Goiás vão empatando 0-0.
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0: Galo no ataque, na ponta, bola para Renan Moade, ele fez o giro, desencilhou-se da marcação do Caio César, volta a bola ali pelo miolo, bola para Juan Tressoldi, ele descarta, Natanael aberto, livre, leve, solto na pela direita, deu Cuejo, Cuejo pra Natanael na meia direita, caiu, nada, ele falta, recupera o timão, olha o Matheus Bidu, tem com ela dominada, meteu um bolão lá na canhota, pra Yuri Alberto, encarou a marcação do Juan, olha o Yuri, larga a ponta, vem comendo por dentro, pode até bater, bate pro gol, rolou pra Garro, era pra bater, Yuri, ele soltou nas costas do Garro e a galera vai à loucura, Marco Belo.
8: Yuri trouxe pro meio, e tocou pro Garro, que tava de costas pra bola, ainda tentou dominar, não conseguiu 0-0.
0: E aí, Calil? Era pra ter batido, hein, Calil?
7: É, o Yuri parece que tá um pouco sem confiança, né? Ele não faz gols. No Campeonato Brasileiro inteiro ele só fez um gol. É pouco, né? Então vamos ver se ele desencanta na partida, porque agora ele tinha que chutar e ele passou a bola na bunda do Garro. Aí não tem jeito.
0: 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Sai jogando Ramelote no câmbio, retaguarda, larga a ponta, vem caminhando por dentro. Falta. Falta ali do Caio César. É falta na lateral do campo, no câmbio, retaguarda, para a equipe atleticana cobrar. Pois não.
9: Mensagem do Jonathan para o Marco Belo. Ele falou que viu você, Belo, pela TV, atrás do gol. Você estava com os olhos semi-cerrados e muito sensual.
8: Olha só. Muito obrigado, é Jonatas.
9: Jonatas.
8: Ô, Jonatas, beijão pra você. Nos encontramos no futuro.
9: Olha aí.
0: Olha aí.
7: É, deixa o telefone.
0: Estamos com quase 9 de bola rolando a etapa complementar. Placar Jeep. 0 pra cá, 0 pra lá, nada de gols. E assim que a mortadelinha parar de rolar, Fabiano Fará vem com tudo pra comandar o fim de papo. 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E PVA grátis, vai trabalhando Coelho, me empurrou pra Matarayama, aberto lá pela direita, devolveu pra Coelho, Coelho de primeira novamente para Matanael, vai trabalhando lá pela ponta, Vitor Hugo chama contra si, a marcação no primeiro, ganhou de dois corintianos, fez o cruzamento, Gustavo Henrique no pico da pequena área, estica o compasso, vai rolando para Breno Bidon, bom, melhor, esse é o Bidu, Bidu vai soltando ali no... derrubado, o Rodrigo Garro deram uma cacetada, uma falta por trás não pode, vai ficar aí, sem cartão amarelo pro jogador atleticano. Levou uma bela de uma bordoada do Rodrigo Garro, hein? Sem cartão, é isso, Belo?
8: Sem cartão e sem cartão também pro Juan, pela agora com o cartão. Ele reclamou tanto, mas reclamou tanto,
0: quer dizer,
8: que acabou levando o cartão amarelo pela reclamação.
0: Quer dizer, ele bate e reclama ainda, é isso?
8: Jogou a bola no chão, chutou pra longe.
0: Deu pitizinho.
7: Juan Tressante jogando São Paulo.
0: Vai trabalhando a equipe corintiana, olha o Breno Bidon, descarta a bola para Gustavo Henrique, ele vai rolando na esquerda, recepcionou ali o Matheus Bidon, volta a bola para Breno Bidon, deu novamente a bola para Gustavo Henrique, vai levando, vai carregando, ergue o cabeção, chama o time, que ele vem buscar a mortadelinha aqui, Gustavo Henrique, o Corinthians tá meio molão, olha o Gabriel, ele vai rolando para Ranieri para Gustavo Henrique, deu um jogo lá na canhota para Breno Bidon, devolveu a bola para Ranieri para Bidu, tentou passar, cochilou, perdeu o Natanael, roubou a posse de bola, André! Estica a ponta da chanca, meteu pra fora lateral, lá na metade do campo, setor direito pra equipe tocá-lo, cobrar, quer qualidade comprovada, secagem rápida e garantia de sucesso pra sua obra, meu amigo. 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José Calil, o melhor do Brasil, 11 de bola rolando, e o segundo tempo começou do jeito que terminou o primeiro. Nada acontece, hein, Calil?
7: É, o Corinthians aumentou um pouco sua posse de bola, 55-45. A gente vê aqui no mapa de calor do nosso YouTube, né? Corinthians concentra muito o jogo pelo lado esquerdo. O Caio César entrou pela direita, entrou bem, fez algumas boas jogadas. Vamos ver, por enquanto não melhorou ainda, mas há margem para o jogo melhorar.
8: E o Diniz foi conversar com seus auxiliares e apontou para o relógio. Parece que ele está esperando o tempo de fazer alterações.
0: É falta lá pela direita, vai ajeitando, Natarão vai jogar essa bola lá na boca do gol. Placar de 0-0, Corinthians dá um passo atrás, coloca a bunda na parede, quase 12 de bola rolando, etapa complementar. Olha o Galo, a bola explode ali no Yuri Alberto, volta na entrada da grande área, olha o Maico, fez o levantamento, o grandalhão Gustavo Henrique tirou, afastou o perigo. Quem vai ficar com a rebarba na meia? Segurar o Garro, isso é falta, isso. Marca a falta aí, Rafael Rodrigo Play. Já marcou. E o Corinthians vem com a bola dominada aqui na direita. Bola para Mateuzinho. Olha o Mateuzinho. Agora vai, quer ver? Aprofundou. Jogou no vazio. Passe reto no Mateuzinho. Mas será o Benedito. Chegou Renan. Ode para obstruir a passagem. Está jogando na entrada da grande área. Vai trabalhando com o Juan Tressoldi. Deu um jogo a Maico. Maico veio buscar a bola aqui no corredor central, no campo de retaguarda. Ele vai jogando aqui na canhota. Deslocado. Tem o Renan Lodi. Ultrapassa a fronteira inimiga. Encarou a marcação no primeiro. Quebrando o Bidon, volta para recuando, deu uma Alan para Maico, Maico descarta novamente na metade do campo, vai trabalhando o Juan Tressoldi, Natanael aberto, livre, leve solto lá pela direita, ele vai rolando para Coelho marcado pelo Matheus Bidu, volta a bola novamente, aqui no Galo, aqui no campo de defesa por intermédio do Natanael, recomeça a equipe atleticana, placar de 0-0, futebol e 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Neoquímica Arena, 17ª rodada do Campeonato Brasileiro. Anote aí comigo o placar. Placar Jipe, mais bem o Coringão. Lá na ponta, olha o Coringão, agora vai, quer ver? Enfiada de bola lá na canhotinha. A própria Raniele limpou, fintou, deu pra trás, atenção, a paulada do Caio César, bateu mal. Direto pra fora, sem desvio, é só tiro de meta. E atenção, confirmando pra você, 13 minutos e meio jogados. 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Corinthians 0, o Atlético Mineiro também 0. Nada de gols, Lucasito.
10: Hoje tivemos Remo 1, Atlético Paranaense 2.
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13: Memphis Depay vai entrar no Timão.
0: Ah, e aí, Calil, o homem vai entrar daqui a pouquinho, depois de 2 meses, hein, Calil?
7: Agora sim, quem sabe, né? A gente tem um sopro de qualidade aí no campo para melhorar esse jogo. Eu me animo com a entrada do Memphis Depay, porque o que nós vimos até agora é a ausência total de qualidade. E qualidade é uma coisa que o holandês tem.
8: E estava certa a previsão dos 30 minutos, né? Da preparação física do Corinthians, era o que o Diniz estava esperando.
0: Para o Corinthians, vai concatenando, bem a jogada no câmbio, retaguarda, arredondou o René, tem o jogo a Gabriel Paulista, vai rolando aqui na direita para Mateuzinho, aprofundou, olha o Caio César, limpou, opa, seguraram ele, hein? Renan Lodi, isso aí é para cartão, hein? Vai ficar assim baratinho? Não, foi o Júnior Alonso, perdão. Júnior Alonso praticamente subiu em cima do Caio César, em cima ali do Rafael Rodrigo Clark, que só olhou e mandou... Não, cobra essa falta aí, vamos
13: seguir. Sai André para a entrada do camisa 10, Memphis Depay. Entra Memphis Depay, que não joga desde o dia 22 de março, no lugar do André. E vai entrar o Alan, 29, está saindo o Raniele.
0: E aí, Calil, discorra sobre o tema.
7: Olha, ele coloca o Memphis e coloca o Alan para trabalhar a bola, né? O Alan é um volante circulador de bola, carteador de jogo. E o Raniele realmente não estava bem. Então o que o Diniz quer é que a bola saia de trás com mais qualidade com o Alan agora aí, ó, e chegue ao Memphis. Eu gostei das substituições.
0: Olha o Coringão, está jogando. Olha o Alan, já recebeu, dominou. Ele vai levando, vai carregando, encarou a marcação do Casierra. Deu um tapa na bola para Gabriel Paulista. Olha o Memphis, a primeira dele, enfiou no vazio o Memphis. Chegou ali o Júnior Alonso. Ih, rapaz, o Yurobel deu uma pegada no Juan Tressor de passada ali, hein? Tentando alcançar essa bola enfiada pelo Memphis Depay, ele trupicou pra cima do Tressor e tá caído o zagueirão ali da equipe atleticana.
8: Amarelo.
0: Diga.
8: Amarelo pro Yuri Alberto. Ih, cara. Na verdade, o Yuri Alberto, ele deu um puxão no jogador do Atlético Mineiro, né? Ele não pegou, ele deu um puxão pra tentar passar e chegar primeiro na bola. Mas aí o Juan caiu no chão, tá fazendo toda aquela cena e o Yuri ganhou o cartão amarelo.
7: Totalmente desnecessário, né? O Yuri Alberto, na verdade, ele tentou dar um soco ali no Tressoldi, olha lá, quer ver? Ele tentou, aí não conseguiu, agarrou a camisa. Sabe, é um jogador que não está bem emocionalmente. Aquelas declarações do Yuri Alberto, Ricardo Melo, elas fizeram mal para ele mesmo.
8: Foi.
7: Se você parar para pensar, depois daquilo, ele já não estava jogando bem. E depois daquilo, piorou. Ele está nervoso, ele está inquieto, ele está insatisfeito consigo mesmo. Está querendo fazer mais do que... Ele só tem que fazer uma coisa, um gol aí, para dar vitória ao Corinthians. Ele não precisa fazer nada disso que ele está fazendo.
0: Jogo continua parado, placar de 0 a 0. 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Olha o Júnior Alonso, tentou passar, estica a perna em Yuri Alberto. Lateral para a equipe do Galo, sai jogando aqui na esquerda. Vai tomando posição para fazer a cobrança sem muita pressa. René Lodi vai tomando posição. Placar de 0 a 0. O jogo continua meio barro, meio tijolo, hein? 17:40 de bola rolando e a galera interagindo conosco, hein? Gaviva, manda por aí.
9: Bruno Reisler, que vai dar Galo, tô aqui na Vila Prudente, o Demétrios de Guarulhos está na audiência e o Joaquim Jordão, ele fala que na Europa não tem mercado pro Yuri Alberto. Pô, mas os caras estão falando que já tá na Itália, mano.
7: Não se sabe, isso aí a gente vai saber a hora que abrir a janela.
0: Olha o Coringão, vem com a bola dominada ali. O glorioso Garro. Garro vai rolando, deu um tapa na bola, vai rolando o Coutinho pra Memphis. Trabalha como se for o pivô. Descarta, deu ala. Ala aqui na direita, livre, leve, solto. Tem Gabriel Paulista, ultrapassa a fronteira inimiga. Vai rolando de ladinho, deu um peteleco pra Breno Binon. Deu um jogo pra Garro. Garro na meia esquerda, na peça ofensiva. Vai levando, vai carregando, vai desbravando. Vai soltando aqui na direita pra Mateuzinho. Se quiser, aberto aqui, tá todo o regateiro. Caiu Paulista, rolou pra Garro. Garro devolveu pra Mateuzinho, Mateuzinho pra Garro. Garro pra Mateuzinho. Mateuzinho pra Memphis Depay, trabalha como se for o pivô, vai rolando pra Bidu. Bidu lá na canhota, larga a ponta, marcada ali de perto pelo Vitor Hugo, volta na metade do campo. O Corinthians vai transando, bem a jogada na linha média aniversária. Gabriel Paulista vai rolando pra Garro, junto à linha lateral, aprofundou na ponta direita. Olha o Caio César, marcado, cercado por dois, deu a Garro, Garro pra Memphis, invadiu a área, insistiu. Memphis foi pra linha de fundo, chutou contra a marcação, ganhou escanteio. Escanteio pro Timão, quem sabe na bola parada. Escanteio aqui pela direita. Eita, Belo!
13: Na jogada do Memphis, que pressionou o adversário, acabou ganhando escanteio. Rodrigo Garro cobra.
0: Rodrigo Garro tem pressa, vai fazer o levantamento nas mãos do Everson. Bateu mal, hein? Bateu rapidamente, mas os zagueiros do Corinthians mal tinham chegado ali dentro da grande área. E foi precipitado ali o Garro. Bate na bola o Everson. Jogou no vazio, a bola sobrou pra Ala. Ala tem um peteleco, vai soltando por dentro o Breno Binon. Ele valeu o pano, vai carregando, vai conduzindo. Aperta aqui pela direita, tem Mateuzinho, aprofundou. Vai ativando pra Caio César. Apiritoso, tenta jogada individual. Um pra cá, dois pra lá, voltou pra Mateuzinho. Executou o cruzamento na entrada da grande área. Yuri Alberto ajeitou de cabeça, buscava o Garro. O Garro não entendeu esse toque de cabeça do Yuri. E o Everson saiu da meta e ficou com ela, Marco Belo.
13: Nem o Garro, nem ninguém entendeu esse toque de cabeça do Yuri.
0: 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A gente acredita que a saúde pode ser mais humana. José Calil, batemos 20 cravados do segundo tempo. O jogo melhorou, piorou, e o jogo, Calil?
7: A mesma coisa, o Memphis não entrou pela esquerda, não. Ele entrou no ataque junto com o Yuri, né? E o Bidon e o Garro na armação, o Alan tentando melhorar a criatividade. Até agora, bom, o Memphis entrou os 15, são 20 agora, né? 5 minutos, não deu pra ver muita coisa, mas é uma esperança de que ele possa criar algo diferente. Por enquanto, o jogo continua igual ao primeiro tempo. Muito ruim, o Corinthians com dificuldades incríveis para criar, e o Atlético é ruim mesmo, é fraco, hein? Esse time do Atlético acho que é um dos mais fracos da história do Galo, será que não, Ricardo Melo?
0: Ah, tá por aí, viu? Vou te falar, tá uma crise lá também com o negócio de SAF lá, os caras estão devendo uma grana considerável.
7: Uma SAF muito mal feita, né? A gestão da SAF do Atlético Mineiro é péssima.
0: Olha o Everson, no interior da grande área, marcado ali pelo Rodrigo Garro, vai rolando lá na direita para Coelho. Coelho jogou no vazio, buscava Casierra, chegou bem na antecipação lá na canhota, Gustavo Henrique, deu a Matheus Bidu, bom drible para cima do Coelho, foi atropelado. Tá marcada a falta, é falta pro Corinthians bater lá na metade do campo, setor esquerdo. Infração pra equipe corintiana bater. 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Falei, ambas marcam, mas eu, por enquanto tá 0-0, hein? Acho que eu vou me lascar. Tá parado o jogo. O que tá vendo aí? Que não bateram a falta ainda, hein?
13: Mudou o Atlético Mineiro, saiu Vitor Hugo, entrou Alan Minda, camisa 27, jogador de 23 anos de idade.
0: O Minda entrou. Fala, Calil.
7: É, o Vitor Hugo fez um primeiro tempo até razoável, mas parou no segundo tempo. E vamos ver, né? O Atlético tenta pelo menos incomodar o Corinthians, o que não está acontecendo. O Atlético não consegue passar do meio de campo.
0: Vai trabalhando aqui pela direita, olha o Gabriel Paulista, deu a Mateuzinho, Mateuzinho pra Breno Bidon, uma meia direita, Breno Bidon vai levando, vai carregando, descarta, deslocado aqui na ponta direita, tem Caio César, ele balançou pra lá, pra cá, escapulido, a marcação do Bernardo, deu jogo a Mateuzinho, Mateuzinho empurrou pra Breno Bidon, vai trabalhando, distribui bem a jogada no campo, e apague a equipe alvinegra pelo condor central, Gustavo Henrique, deu ali a Bidu, empurrou lá na direita, na tentativa do Caio César, subiu de cabeça, Renan Lodi, metendo pra fora, cedendo, lateral direita, ataque pro time. Timão. Quase 23 jogados de bola rolando, etapa final. Já passamos da metade da etapa final. 0 pro Corinthians, 0 pra equipe do Galo. 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
9: Pergunta pro Belo, é o Gardenal do Capão Redondo. Alguma chance, Belo, do Roger Guedes voltar pro Timão?
8: Não. Ele ganha 5 milhões de reais por mês lá no Catar.
7: Gardenal voltou, Gabriel?
9: É ele? É, o Gardenal.
7: É o mesmo?
9: Eu pensei que ele tava em outra já.
0: Tá trabalhando a equipe corintiana lá pela direita. Olha o Mateuzinho, deu o jogo no bico, bacaneado para o setor direito, agora para Memphis. Trabalha como tipo o pivô, deu a Breno Bidon. Olha o Mateuzinho, inverteu a jogada, jogou no vazio, recupera a equipe do Galo. Ai, Jesus, Maria José, olha o Coelho, vai rolando. A bola Coutinho, a bola para Casierra. Vai se metendo lá pela direita, vai trabalhando a equipe atleticana. A bola em profundidade, Casierra, o gol! Não estava dormindo o goleiro do Corinthians, que saiu arrojado nos pés do Casierra, senão ia criar problemas o Galo, hein, Dalo?
8: Teve que se adiantar e nos pés do jogador do Atlético Mineiro, goleiro corintiano, 0-0 em Itaquera.
0: Vamos lá, Rodrigo Garro, tá com chicletinha no pisante, tá. Ele vai soltando, a bola pra Ala. Ala soltou aqui pela direita, vai trabalhando com o Breno Bidon, ergue o cabeção, aperta aqui pela ponta direita, vai metendo pra Mateuzinho, Mateuzinho larga a ponta, vem caminhando por dentro, tem um totalzinho, rolou novamente pra Breno Bidon, tem a aproximação do Ala, Alão pra cá, pra lá, escapuliu da marcação do Casierra, meteu a bola na ponta direita, a bola pra cá e o César marcaram por dois adversários, balançou um pra cá, dois pra lá, tem aproximação ali do Memphis Depay, fez a ligação por dentro, Memphis vai rolando pra Alan, Alan devolveu a bola na direita pra cá e o César, um bolão na meia direita, vai com o Breno Bidon, tá soltando o Coutinho pra cá e o César, ele larga a ponta, vem caminhando por dentro, pode até bater com a perna esquerda, bateu, Everson, bateu, soltou, pegou, largou, pega o goleiro, fechava Yuri, mas o goleiro foi lá e segurou com a perna canhota, o Caio César arriscou de fora da área, Marco Belo.
8: O Caio é rápido, é liso, tentou a jogada individual, cortou pro meio e chutou, mas foi nas mãos do Everson, 0-0.
0: 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Olha a equipe corintiana, vai trabalhando, vamos lá, Timão, a bola pra Mateuzinho, descarta, vai rolando mais atrás um bocadinho, pra Gabriel Paulista, ele vai acionando o Coutinho acionado, vai se apresentando por dentro, Ala. Ala balançou pra lá, pra cá, marcado de perto ali pelo Coelho. Ele volta a bola recuando aqui pela direita, Rodrigo Garro, deu a Bidon, Bidon pra Memphis, olha o Memphis, Depay, olha o holandês, ele vai servindo pra cá, e o César aberto, escancaradão aqui pela direita, meteu um bolão na linha de fundo, pela direita, Mateuzinho, Mateuzinho, a Memphis, tá entrando pra grande área, jogou no vazio, corta, afasta ali de qualquer maneira, afasta ali o Coelho. A bola voltou, voltou reboteada pra equipe corintiana, vai trabalhando a equipe alvinegra, a bola pra Bruno Bidon, aperto junto a linha lateral, rolou pra Memphis Depay, ele tentou passar, não passou, foi interceptado, rasga de qualquer maneira o Michael, Michael pra Casierra, ele fez o giro, desencilhou-se da marcação no Matheus Bidu, vai metendo um bolão lá pela ponta direita, bola pra Coelho, tentativa de cruzamento, ele fez o break marcado pelo Matheus Bidu, rolou por dentro, ai Jesus Maria José, tentou, passa ali o jogador, que era o Alan Mimba, ele vem com ela ainda dominada, vai rolando pra Michael, Michael pelo corredor central, na linha meta adversária, vai rolando, a bola pra Alan Franco Paraguaio, deu jogo na canhota, vai trabalhando o Renan Lodi, marcado, cercado ali de perto pelo jogador que é Breno Bidon, volta para recuando, vai trabalhando a equipe do Galo na linha meta adversária, pelo setor de meia, a bola para Júnior Alonso, descarta, vai rolando para Renan Lodi, ele tentou o cobre no primeiro, marcado, cercado, se não soltar ele vai perder essa bola, tem a aproximação ali do Bernard, Bernard fez o giro, fez a volta, escapuliu, deu a Lodi, Lodi deu uma clareada lá para Juan Tressoldi, na circunferência central do gramado, meteu um bolão pela ponta direita, vem o Galo, bola para Coelho, na linha de fundo, atenção, olha, ainda vai pedindo, ele ganhou do Matheus Bidon, fez o giro Coelho, atenção, tentativa de cruzamento, levantou, Casierra tentou um voleio, pegou, mal, Hugo saiu do gol pra ficar com ela, Marco Belo
8: acabou dando um balão o jogador do Atlético Mineiro dentro da área, ficou fácil pro Hugo, segue 0-0.
0: E atenção, amigo ligado na TMC, Anderson Sonsini, Marco, você confere, 27 de bola rolando, meu Química Arena, anote aí comigo o placar, Jeep. 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Corinthians 0-0 pro Galo, nada de gols por aqui, Lucas Cito.
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0: Olha o Galo, vai distribuindo bem a jogada aqui na canhota. Vai trabalhando o Bernard. Olha o Bernard, meteu um bolão na ponta esquerda. A bola para Renan Lodi. Encarou a marcação no Matezinho, tentou passar, não passou, balançou para lá para cá. Tenta a jogada individual. Ele volta para recuando. Tem um jogo novamente para Lodi. Lodi solta a bola para Júnior Alonso. Devolveu para Juan Tresoldi. Arredondou bem o Matarel. Aberto lá pela direita, marcado de perto pelo Rodrigo Garro. Empurrou a bola para Alan Minda. Ele fez o giro, escapulido a marcação. Ele é liso. Atenção, vem o Galo. Vai fechando na cara do gol. Atenção, olha o toque de cabeça pra fora, Belmar. Apareceu nas costas do Gabriel Paulista com toda a liberdade. Deixa o lápis de Cuca legal. Ele meteu o cabeção na bola. A bola passou por ripa da meta. Goleirão Hugo Souza no lance, Belo.
13: O gol do Galo foi desenhado. Bernard cabeceando de frente pro gol, mas ele errou o alvo. Foi pelo alto. O Hugo só observou a bola passar por cima. Tiro de meta 0-0.
0: 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Coringão vai trabalhando. Mateuzinho aperta aqui pela direita. Agora vai, quer ver? Ele encarou a marcação no primeiro, que é Bernard. Ele balançou pra cá, dois pra lá. Tem aproximação do Breno Bidon. Descarta pra Caio César. Ele volta a bola pra Bidon. Bidon ergue o cabeção, vai visualizando. De ladinho, vai pedindo ela. Ela pediu, pediu, recebeu. Dominou um pra cá, dois pra lá. Bom drible. Ele vai soltando novamente na direita. Bico da grande era pra Caio César. Trouxe a bola na perna esquerda. Vai executar o cruzamento. Tira ali o Júnior Alonso. Afasta Alan Franco. Deu de bico na chegada do Memphis. O zagueirão antecipou-se. Rechaça de qualquer maneira. A bola volta, volta, rebotando pra equipe corintiana. Agora pra Breno Bidon. Vai metendo um outro problema aqui na ponta direita. Vai trabalhando. Aí o Caio. Deu o jogo a Mateuzinho. Mateuzinho marcado por dois adversários. Balançou pra lá, pra cá de primeira. Volta a bola pra Caio Paulista. Vai fechando ali por dentro. O Breno Bidon fez a ligação. Tem a aproximação ali de ladinho com opção de jogar do Alan. Ela pediu, pediu, recebeu. Dominou. Vai servindo novamente pra Mateuzinho. Junto à linha lateral. Deu o jogo aqui pra Breno Bidon. Executou o cruzamento. Era o Carro. Fechou lá na segunda trave pro Memphis. A bola passou à direita do Everson. Liga de fundo. Tiro de meta. 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
9: Tem uma pro Calil aqui. O ouvinte é o Nandinho Calil. Ele fala assim: a terceira maior folha salarial do Brasil é do Timão. Ficar rondando a zona do rebaixamento é um absurdo. Eu não me conformo, Calil.
7: É, mas é que isso já vem de outras épocas, né? Se você parar pra pensar, nos últimos anos todos aí, o Corinthians rondou a zona de rebaixamento. Mesmo quando ganhou a Copa do Brasil, quando ganhou o Campeonato Paulista, e você vê Internacional, Grêmio, Santos, Vasco da Gama, são times que estão rondando aí a zona do rebaixamento há muito tempo. Uma hora a casa cai.
0: Olha o Coringão lá pela canhota. Olha o Memphis, recolheu, dominou, linda jogada. Vai rolando pra Breno Bidon, devolveu a bola pra Memphis. Vence, cochilou, perdeu, prendeu, perdeu o holandês. E dali, dali, dali, contra a cópia. A bola enfiada lá na direita pra Coelho. Meteu direto pra fora, pra short do Timão. Vai mudar o Coringão, é isso, Belo?
13: Exatamente o autor do gol contra o Peñarol, Zakaria Labiade, vai entrar daqui a pouco. E o Everson despencou no gramado.
0: Desde o primeiro tempo tá fazendo cera aí o Everson, goleirão. O homem vai entrar, hein? O Zakaria Labiade. Manda pro ar aí, Calil. O Brasil quer ouvi-lo.
7: É bom?
0: Estão gostando dele lá nos treinos. Acharam que ele era um perneta. Não é tão ruim assim, né?
7: Eu vi jogar algumas vezes. Ele não é tão ruim.
13: No lugar do Garro.
7: É, ele podia escolher, né? Bidon, Garro, qualquer um que saísse. Porque ninguém tá jogando nada. Vamos ver. O Labiade, eu vi alguns minutos dele. Ele não é tão ruim, não. É que pelo nome, né? Quando o Dorival falou que ele chamava Zakarias, e não é Zakarias, é Zakaria, né? Começaram a falar que faltava o Dedé, o Didi, o Mussum. Começaram a fazer brincadeira, mas ele não é tão ruim, não. E o Diniz está tentando, cara. O Diniz não se omite. Ele não é um técnico omisso. Ele vai tentando. Uma hora ele pode acertar. Ele está tentando com as ferramentas que possui.
0: Acho que o Bernardo vai dar a área, mas daqui a pouquinho, hein? Subiram a placa dele, mas não sei se vai sair agora ou depois. Fato é que deve entrar o 33, se o Eduardo, o Barba, não desistir da alteração. Vai trabalhando a equipe alvinegra, lá na metade do campo, pelo setor canhoto. Bola para Matheus Bidu. Ele vai servindo para Labiade. Labiade é a primeira no jogo. Vai rolando para Bidu. Bidu fez a ligação para Alan. Ela vai levando, vai carregando, marcado de perto ali pelo Alan Minda, que aperta a marcação na saída de bola da equipe alvinegra. Vai trabalhando Bidu. Descarta a bola para Alan. Ele vai trabalhando no corredor central, na circunferência central. Bate na bola, descarta. Vai metendo o bolão na direita. Acasalhou no Bidu, botou no terreno. Matheuzinho, Matheuzinho. Empurrou para o Yuri Alberto. Trabalho de pivô. Deu o jogo a Caio César. Falta! Foi o Bernard que deu o toco nele. Falta na meia direita. Falta pro Coringão na bola parada. Vamos jogar essa bola lá no tumulto, Belo.
13: Caio César tá indo pra cima dos jogadores do Atlético. Sofreu uma falta. O Memphis e o Labiade estão na bola.
0: 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É falta na meia direita, vaque para o
13: Chegou o Mateuzinho.
0: Está tomando posição ali, Mateuzinho. Também lá, Biadi, está mais por Mateuzinho, que vai jogar essa bola lá no furdúncio. Ou ele pode rolar na linha de fundo para o Biadi. Vamos ver o que vai acontecer aí. Vai autorizar Rafael Rodrigo Klein. Pode pintar levantamento lá no furdúncio, na boca do gol. Everson está preocupado. Olha o Mateuzinho, fez o levantamento, passou pelo Memphis, sobrou lá na ponta, corta a casca de qualquer maneira. O Matarão não quis nem saber. Rechaça a bola, volta, reboteada na metade do campo. Rebote alvinegro. A bola enfiada lá na ponta. Vamos jogar a bola com a bola para Caio César, ele vai fazer o cruzamento, levantou na boca do gol, subiu ali, Juan Tressoldi, tirou, afastou o perigo, vai trabalhando Alan Franco, deu jogo a Alan Minda, ele veio buscar encomenda aqui no campo de retaguarda, meteu um bolão para Cassierra, Cassierra de ladinho lá pela ponta, atenção, Natanael rolou para Coelho, Coelho devolveu a bola para Natanael, mas a bola já vinha saído em lateral pro Coringão, bater, vai mudar agora o Atlético, hein, Belo?
13: Isso, vai levantar a placa aí o
0: ele mudou a alteração.
13: Ele não se decide se ele levanta ou não a placa. O Bernard vai sair para a entrada do Cissé, 39. Ele que é de Guiné, Cissé, 39, no lugar do Bernard. E o André Carrijo vai entrar daqui a pouco no timão.
0: E aí, Calil, vai mudar o Galo e daqui a pouco o Corinthians vai mudar de novo. Tá 0-0, 34 do segundo tempo.
7: Bernard não jogou nada para variar, perdeu um gol feito de cabeça agora há pouco. E o Mamadi Cissé é um jogador que tem entrado em alguns jogos do Atlético e tem melhorado um pouco o time, vamos ver. E o Carrilho vai melhorar o Corinthians. O Diniz está tentando, cara. É o que eu falei, o Diniz não se omite. Mas os jogadores não estão dando resposta.
0: E o Cissé foi atropelado lá na pelo Mateuzinho. Não sei se ele vai marcar a falta lateral. O fato é que a bola é do Galo, lá no campo de retaguarda, lateral direita. 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Gaviva, galera interagindo, manda fora aí, Gavião.
9: Cimar, palmeirense da Moca, tá na escuta. O Antônio Freire, sou corintiano, mas o timão tá subindo e descendo, tá oscilando mais do que ioiô. Tem aqui uma pergunta pro Calil do Ney Teixeira do Butantã.
7: Manda.
9: Corinthians e Santos estarem rondando a zona do rebaixamento é reflexo da má gestão?
7: É isso aí, como eu acabei de falar, não é coincidência não.
0: Vem Corinthians, essa bola para Mateuzinho, rolou nas costas do Yuri Alberto e a galera vai à loucura. Na sequência, falta em cima do Juan Tressoldi, foi do Mateuzinho. E o pau vai quebrar, hein? E o Bidon tá ali do lado, tá chamando briga ali o Bidon, estufou o peito de pombo, mas já parou, já tá tudo apaciguado.
7: Tressoldi já tem amarelo, hein?
0: É, já tá tudo apaciguado, mas ele levou a cacetada do corintiano, tá parado o jogo, mas ele ficou na bronca, hein? Tá parado o jogo, é falta aqui no câmbio, retaguarda pro Carlos, só jogando pelo setor canhoto. 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
13: O Carrijo, André Carrijo, camisa 19, entra no lugar do Breno Bidon.
7: É, eu não tiraria o Bidon porque ele tem o chute, né, de média distância, ele tem o passe. Mas é o que eu disse, o Diniz não se omite. Ele tá tentando, ele fez duas linhas de quatro agora, com Memphis e Yuri à frente.
0: Bate na bola de qualquer maneira, o Mateuzinho, a bola sobrou para Michael na metade do campo, para aqui brigando. Ele vai servindo a bola para Renan Lodi. Ele vai fazer a transição lá pelo outro lado, deu a mata, né? Ultrapassa a fronteira inimiga. Meteu um bolão lá pela direita, bola para Coelho. Ele balançou para lá, para cá, marcado ali pelo Matheus Bidu. Fez o levantamento na entrada da grande área, Gustavo Henrique. Interceptação jogando para a equipe alvinegra. A bola para Memphis Depay, deu a Bidu. Bidu para Memphis Depay, trabalha como segura pivô. Volta a bola para ela. Ela fez o levantamento em profundidade na tentativa ali do Yuri Alberto. Chegou bem Júnior Alonso, que está jogando lá pela direita no campo de retaguarda para a equipe atleticana. A bola enfiada lá no comando, agora para o intermédio ali do Cassierra. Subiu de cabeça inteirinho. Na jogada, o Alan ganha para a equipe alvinegra. Está jogando lá pela canhota, obra para Matheus Bidu. E o árbitro marcou alguma coisa ali.
13: E jogador do Atlético caído, por isso ele paralisou o jogo.
7: Choque de cabeça. É o Cassierra. É choque de cabeça o sinal que fez o árbitro, né? Quando é pancada na cabeça, é obrigado parar o jogo. Pode até tá saindo o gol, ele tem que parar o jogo.
0: É, mas o Cassierra já vai.
13: Público
0: se levantando ali, o colombiano. Público aqui na Neoquímica Arena, já estamos com 37. E com o gol que é bom sair, nada, hein? Diga lá, Belo.
13: 42.920 torcedores. R$3.117.460,07 a renda do jogo.
0: Agora, Coringão, vamos lá, tira a cola da bota, bola pra Pitu, passe errado, teve que voltar atrás, André Carrito, ele vai trabalhando pra equipe alvinegra, deu um petereco na bola, soltou curtinho ao seu lado, a bola na zaga central pra Gabriel Paulista, que ultrapassa a fronteira inimiga, vai rolando curtinho ao seu lado, a bola pra Bidu, ele soltou a bola na metade do campo pelo gol de central, Gustavo Henrique meteu a bola na canhotinha, vai trabalhando lá pelo outro lado, vamos lá, Coringão, bola pra ela, rolou pra Matheus Bidu, na entrada da grande área, vai levando, cochilou, perdeu, tira bem ali o Natanael, veio por baixo pra conter o avanço, a Laminda, olha o equatoriano, já partiu em velocidade, Gustavo Henrique na cobertura, Matheus Bidu volta para retroceder numa marca penal no interior da grande área pra Hugo, Hugo Souza, o goleiro corintiano, tá rolando pra Gabriel Paulista, deu jogo, André Carrilho veio buscar a encomenda, ele vai levando, vai carregando, tem aproximação ali de ladinho do jogador que é ala, ala pediu, pediu, recebeu, dominou de prima, vai soltando lá pelo setor esquerdo, bora Timão, vamos nessa, olha o Corinthians, vai trabalhando lá pela ponta esquerda, lá Biade deu a Memphis Depay, aberto lá na esquerda, marcado de perto pelo jogador CC, balançou o Depay, vai rolando o curtinho pra ala, ala pra Labiade, aperto lá na esquerda, bora Timão, Labiade larga a ponta, vem caminhando por dentro, executou o cruzamento e o Léo Berto fechou na primeira trave nas mãos do Everson, saiu do gol, goleiro Atlético era pra fazer, boa e fácil 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Michael desencilhou-se da marcação do Benfis Depay, o Andes, aperta a marcação na saída de bola da equipe do Galo, Juan Tresold, deu a Natanael lá pela direita, volta a bola para Tresold, vai, aperta aí Holandês, vai Benfis, aperta a saída de bola, um bolão, bola para Casierra, ele vai soltando o Coutinho ao seu lado, lá na metade do campo, tentativa de inversão de jogada, Natanael tentou inverter a jogada, meteu nas costas do Lodi, a bola vai saindo, lateral aqui na direita, campo de defesa pro Coringão, reiniciar e sair jogando, pois não, diga lá, Gaviba.
9: Pro Marco Belo, o ouvinte é o Zé Antônio do Pacaembu. Belo, o Memphis já sabe se vai ser convocado pra Copa? Ele entrou hoje pra mostrar que tá bem?
13: Oficialmente ele não sabe, mas a informação que eu tenho é que o Ronald Koeman já ligou pra ele e falou que ele vai.
7: Ah, eu acho que vai, sim. É o maior artilheiro da história da Holanda, ele não vai ficar fora.
0: Olha o Mateuzinho, larga a ponta, vem comendo por dentro, torce a bola pro pé esquerdo, bateu Everson! Tentou enganar o goleirão ali num corta-luz o Yuri Alberto, mas estava esperto ali o Everson, que caiu no canto direito para fazer a defesa, tá na mão do goleiro do Galo, e atenção amigo ligado na DMC, o som Cinemark, você confere 40 minutos, 30 segundos jogados no segundo tempo no campo corintiano, aqui na zona leste da capital, manote aí comigo o placar Jeep, chegou o novo Jeep Commander 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Corinthians 0, Atlético Mineiro também 0, nada de gols por aqui. Lucasito.
10: Ontem tivemos Flamengo 0, Palmeiras 3.
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0: Ô Calil, vou te dizer uma coisa, eu já fiz vários jogos ruins nessa temporada e nas outras todas. Mas olha, esse aqui tá indo pra sacola dos jogos ruins, hein? Talvez um dos piores que eu vi, hein? Só dois chutes do Corinthians no primeiro tempo e aquele chute que também não, aquele chutaço de boca cheia e mais nada, hein, Calil?
7: É um péssimo jogo. Eu me lembro do Corinthians e Vitória também. Não sei se você narrou esse jogo.
0: Graças a Deus, né?
7: É, mas foi muito ruim. Eu também não trabalhei, mas eu tava vendo em casa. E esses jogos realmente muito ruins. É uma pena, né? Porque a gente veio para trabalhar hoje com uma expectativa de um grande jogo. Eu trabalhei ontem à noite num grande jogo, Palmeiras 3, Flamengo 0. E hoje um jogo de péssimo nível, quase sem nenhuma chance de gol. Vamos ver se na empolgação da torcida agora no fim, pelo menos o Corinthians acha o gol da vitória.
0: Ô Vamos lá, olha o Ana, deu a Matheus Bidu, inverte a jogada para André Carrillo. Olha o peruano, encarou a marcação no primeiro, tentou passar, não passou. Ele vai descartando, aberto, deslocado aqui pela direita, tem Matheusinho, deu o jogo a Carrillo. Volta para Matheusinho, marcado ali pelo Casier. Volta a bola na metade do campo, deu a Gabriel Paulista, tem a aproximação do Ala. Ala enfiada de bola para Memphis. Memphis na tentativa de passe, seria para Matheusinho. Rechaça ali, Júnior Alonso deu um bicudo. A bola sobra na intermediária, Alvinegra. Sai jogando com ninguém. Olha o Coringão, bola para Gustavo Henrique, deu jogo a Alan. Alan veio buscar a encomenda, encarou a marcação ali do Alan Mindo, equatoriano, aberto a marcação na saída de bola da equipe corintiana. A bola para Gabriel Paulista, rolou na meia direita, ataque. Atenção, olha o Memphis, esperou a aproximação do Caio César, rolou na ponta para Matheusinho, fez o cruzamento. Atenção, golaço Labiade! Um golaço Labiade! Um golaço!

foi a jornada aqui pela direita, Mateuzinho. Ele fez o cruzamento na segunda trave, a bola passou pela segunda trave. Ninguém no Corinthians vai tocar nela. Aí sabe quem apareceu, pezinho de pano? Pra bater de primeira com a perna canhota, sacaria Latiade. Um belo gol, um golaço na Neoquímica Arena. Aos 42 de bola rolando, segundo tempo. Pra fazer explodir a galera alvinegra, pra explodir a Fiel em Itaquera. Zacaria Labiade, um golaço, um belo gol, pra explodir. Olha como vibra, olha o sorriso no rosto do torcedor corintiano, aqui na Neoquímica Arena, em São Paulo, em todo o Brasil. É gol, gol fortaço, isso é mais do que gol, é golaço, uma jogada de garra, de vibração, um gol com a cara de Cimento CSN. 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Quando estávamos encaminhando para esse 0-0 horroroso, o Labiade deu um presentaço para Fiel, Marco Belo.

0: Um golaço! Olha aí a explosão aqui na Neoquímica Arena Vibra! E como vibra o torcedor alvinegro de Partizão Jorge! O Coringão! O Coringão vai lá e aos 42 por intermédio do Slaviadi! Marca um golaço de primeira com a perna canhota! É um gol para definitivamente colocar um sorriso estampado na galera alvinegra! Um presentaço no final de domingo! Quando o Corinthians era meio molão, molão, molão!
1: Diga lá, teremos mais 5 minutos de acréscimo e o Alan Franco saiu para a entrada do Cauã Soares, 29 a camisa dele, Cauã Soares, tem 17 anos de idade.
0: Cauã Soares entrou no lugar do Alan Franco, calça de veludo, nádegas de fora, quase 46, José Calil, que golaço, o jogo era molão, molão, e o Lapiadi deu esse presentaço, por enquanto gol da vitória alvinegra de Parque São Jorge, que belo gol, José Calil!
2: O jogador estrangeiro, que jogou na Europa principalmente, ele tem essa característica de posicionar bem o corpo, o pé de apoio, para fazer a finalização. Se você se lembra, o Corinthians ganhou um jogo com um gol assim do Lingard, igualzinho. Se eu não me engano, foi contra o Barra, lá em Santa Catarina. E aconteceu a mesma coisa hoje. Espirrou a bola subiu e o Zakaria Labiadi, ele posicionou o corpo. Esse gol, ele é feito não apenas com a finalização, é com a técnica de posicionar o corpo, pé de apoio, para pegar o sem pulo. E o gol foi realmente bonito, salvou o jogo. O jogo foi uma porcaria, mas pelo menos, como eu disse, né, empurrado pela torcida, o Corinthians acha o gol da vitória sem merecer, porque esse jogo aí era para ser 0-0, o Melo.
0: 47 de bola rolando, Gavi viu os pingaiados aí no bar do cabeção, calma que vem mais, olha o Yuri, rolou para Memphis, corta, mata na displicente, o Yuri tocou sem ver. Ele viu, né, mas não estava atento à chegada ali do Natanael. E aí os pingaiada corintiana aí no par do cabeção, mas ali, rapaz, vai trabalhando aqui pro Galo. Olha o Alan Linda, tocou. Ele foi tentar o come pra cima do André. Com a perna esquerda ele tentou o drible, a bola bateu na perna direita dele e saiu pra linha de fundo. Ô Linda, olha o meu bico, tá dando pra ver, tá dando pra ver. E os pingaiada corintiana aí vibra com esse gol alvinegro de Parque São Jorge, hein, Gabiba?
3: Vibra sim, Melo. Teve um aqui que quase engasgou com a coxinha, mano. O cara ficou com a coxinha entalada na garganta, gritando gol, tiveram que dar tapa nas costas e tudo mais.
0: Quando é agora... assim, tem que pegar por trás assim, pegar as mãos e dar... Você entendeu, né?
3: Entendi.
0: Aquele exercício.
3: Entendi.
2: Mas a coxinha que tem aí também, vou dizer uma coisa, hein?
3: Não, mas agora ele passa bem, tá tomando a cervejinha, tá tudo em ordem.
0: Saiu aí, lágrima nos olhos.
3: Saiu, saiu. A Eunice Salvador falando, vai Corinthians! E ela manda abraço pro maridão, o Cássio, que é santista e tá ficando bravo com esse resultado.
0: É, vai piorando as coisas pra equipe de Vila Belmiro. E assim que a mortadelinha parar de rolar, tem ele, Fabiano Fará. 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Olha o Maico! Maico vai trabalhando pra equipe do Galo. Ai, Jesus, Maria José, não quero nem ver. Ele vai descartando a bola pra Alan Linda. O Equatoriano, ele balançou um pra cá, dois pra lá, volta, bola pra Maico, Maico, enfiado de bola em profundidade nas costas ali do Matheusinho, fica esperto, chegou bem na cobertura, Gabriel Paulista, deu jogo a Garrido, que descarta de qualquer maneira, deu um bicudo pra Yuri Alberto, chegou Júnior Alonso, vai soltando lá pela direita, abre pra Natanael com um drible pra cima do centroavante corintiano, 49-1 por jogar, o Sonsini, por minha conta e risco, sobe o hino alvinegro, sobe o hino do Timão, o Coringão vai vencendo mais uma no Campeonato Brasileiro, golaço do Labiadi, bateu de primo, um belo gol, um pro Corinthians aos 40.
2: Cadê o hino?
0: Aos 40 e não, dois de bola rola. Cadê o hino?
3: Eu acho que não é aí o Sonsini, por isso o chicote.
2: É o Sonsini, sim, ele não quer subir o hino, ele fala que dá azar.
3: Ah, então
0: dá azar, né?
4: Que fama, hein, Ricardo
2: Pode
4: Melo.
2: Subir o hino, outro lado...
0: Não, peraí, agora baixa, porque um ataque daqui pro Galo. Baixa o hino. Vai tomando posição ali o Emerson. Tem falta na metade do campo, o goleirão vai jogar essa bola lá no furto, um soferdoadeiro, reboteio dentro da grande área alvinegra. Olha o levantamento, a bola passou, saiu. É bola fora. Ih, mas houve um toque ali do jogador do Corinthians. Então é lateral para aqui pro Galo cobrar. Faltando 10 segundos. Fique

0: Bota aí no relógio, meu Rafael Rodrigo Clay, pra apitar o final do jogo. Arremesso manual, Renan Lodi com as mãos pra jogar lá no furdunço, lá na boca do gol. Ai, Jesusinho, fica esperto aí, Hugo. Atenção, olha o levantamento, a bola veio viajando, sobrou na boca do gol, o Galo vai marcar, vai fazer. Juan bateu a bola, repicou na defesa, corta, caiu César. É pra acabar, juizão. Parte descarta de qualquer maneira, correu atrás dela. Ali o Memphis Depay chegou, recuando Cacerra. Vai rolando a bola pro goleiro Everson. Everson bate na bola, fez o levantamento. Apita o árbitro, acabou, agora sobe. Agora sobe. Termina o jogo na Neoquímica Arena, deu de mão. Um golaço do Zacaria Labiade, mas foi um parto da montanha. O jogo ruim, mas o Labiade foi lá e chacoalhou. Corinthians coloca 3 pontinhos na sacola. 3 pontos na tabela de classificação. Sobe o Corinthians na classificação do Campeonato Nacional. Palma de mão. Corinthians 1-0 para a equipe do Atlético Mineiro, que sentou na graça. Vem aí, fim de papo. 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
3: 42.920 pessoas lotaram a Neoquímica Arena e viram Labiat marcar um golaço e dar a vitória ao Corinthians diante do Atlético Mineiro pelo Campeonato Brasileiro. Timão 1, Galo 0, direto da Neoquímica Arena, abrindo o fim de papo deste domingo. Marco Belo e a festa da Fiel, Belo.
4: Fabiano Fará, pessoal, no fim de papo TMC, é claro que a festa é em cima do marroquino Zacaria Labiade, que marcou um golaço, o segundo gol em 2 jogos consecutivos. Ele já vestiu a camisa do Corinthians em 12 oportunidades, contando a partida de hoje. Só que só em um jogo ele foi titular. Nos outros ele entrou faltando 5, 10 minutos no máximo, como aconteceu hoje, e resolveu a parada. Está sendo abraçado pelos colegas, os jogadores do Corinthians vão até o torcedor do setor sul. Aliás, perdão, do setor norte da Neoquímica Arena, onde ficam as torcidas organizadas. Aplaudem o torcedor, são aplaudidos de volta. O Corinthians volta a vencer no Campeonato Brasileiro. É a 5ª vitória do Timão e vai a 21 pontos, se distanciando um pouco da zona de rebaixamento do campeonato. Do outro lado, o goleiro Everson lamenta bastante. Afinal, desde o primeiro minuto de jogo, ele fez cera. E no final perdeu o jogo.
3: Boa, Marco Belo, que volta já já com todo o clima de bastidores e vestiário na Neoquímica Arena. José Calil, o melhor do Brasil. 1-0. É justa a vitória do Corinthians, Calil? Boa noite.
5: Olha, boa noite, Fabiano Fará. Pelo que foi o jogo, não. Foi um jogo para 0-0. Ninguém jogou nada. Mas a gente não pode tirar o mérito do gol bonito que foi marcado pelo Zacaria Labiade. Quando ele entrou, a gente comentava, né? Ele não é tão ruim como dizem. Fizeram muita piada com ele quando ele foi contratado, porque o Dorival, lembra? O Dorival falou que não conhecia, chamou ele pelo nome errado, né? Ele não chama Zacarias, ele chama Zacaria ou Zacária, como disse o Belo. E o Dorival falou Zacarias, aí ficaram fazendo piada com os trapalhões, que aí ia chegar Didi, Dedé e Mussum no dia seguinte, né? Fala, Belo.
4: Não, é só sobre isso, até para completar o seu comentário. Depois do jogo contra o Peñarol, ele deu entrevista e ele foi perguntado sobre isso. Ele falou: você viu que você foi motivo de chacota, falaram que você só veio pro Corinthians porque é amigo do Memphis e tal. E ele respondeu: já joguei no PSV, já joguei no Sporting, já joguei no Fulham, já disputei Champions League, não preciso ser amigo de ninguém para jogar em lugar nenhum. Deu uma carteirada boa o Labiade, que realmente já vestiu grandes camisas do futebol europeu, Calil.
5: E ele não é tão ruim, ele sabe jogar, o gol que ele fez hoje não é fácil de fazer, foi o que eu disse, o atleta europeu, ele trabalha muito isso, a técnica de posicionar o corpo, de posicionar o pé de apoio, para você acertar esse chute, não é fácil. Foi uma bola que viajou alta, cruzada pelo Mateuzinho. A defesa do Atlético não cortou, o Coelho ficou olhando, o Juan Tressoldi também. E o Zaccaria Labiade finalizou de sem pulo, um golaço na Neoquímica Arena, dando a vitória ao Corinthians. Então, assim, se você pegar pelo lado do gol, você pode atribuir justiça à vitória, porque foi um gol bonito. Agora, pelo que foi o jogo, era para ser 0-0.
6: Movimento perfeito do Labiade. Perna esquerda, bateu forte, o Natanael ainda tentou fechar as pernas, não deu tempo, ela passou entre as pernas dele, morreu no canto do Everson, um golaço! Lucasito com a vitória do Corinthians, como é que fica a classificação? Tem bola rolando, tudo bem, Lucasito?
7: Tudo certo, Fará, tem bola rolando sim, já começou Vasco e Bragantino, que estão empatando por 0-0, e com esse empate parcial do Vasco, ele está somando um ponto, chega a 21, então o Corinthians estava subindo uma posição, estava saindo da 16ª, indo para a 15ª, continua por enquanto na 16ª, mas fora da zona de rebaixamento, 3 pontos à frente do Santos, que está abrindo o Z4 neste momento com 18 pontos. O Mirassol é o 18º com 16, o Remo tem 15 pontos, é o penúltimo, e a Chapecoense é a lanterna com 9 pontos. Mas o Corinthians agora com 21 pontos, encosta na turma que também tem 21, né? O próprio Atlético Mineiro, que é o 12º, Internacional e o Grêmio, que também tem 21, e o próprio Vasco, que por enquanto está empatando e também está chegando a 21 pontos. Neste momento, então, temos 5 clubes com 21. O Fará.
5: E a rodada foi tão terrível para o Santos que, do jeito que está a situação, mesmo ganhando do Vitória na última rodada antes da parada para a Copa do Mundo, o Santos deverá passar a rodada na zona de rebaixamento, a parada da Copa do Mundo na zona de rebaixamento. Pode até acontecer que não, de repente o Vasco perde hoje, não se sabe, mas pelo jeito que está o campeonato, mesmo ganhando do Vitória, o Santos deverá passar a Copa do Mundo aí toda na zona do rebaixamento. Imagina se não ganhar, né?
6: É isso.
5: Aí não precisa nem falar, né?
6: Exatamente. Ô, Lucasito, vai descansar. Tá desde cedo aqui, né, Lucasito?
7: É isso aí. Estamos juntos aí desde o esquenta, né, Fará?
6: Bom trabalho.
5: Ele
6: agora,
5: ficou,
6: tá?
5: Ficou fazendo perguntas capciosas pra você no muitas, esquenta.
7: Muitas. Não, na verdade, eu tava só devolvendo as perguntas do Fará.
5: Fará também. Agora ele...
6: Aliás, bom trampo, hein, Lucasito?
5: Luquinhas, ô, Gavião, tem algum...
6: Gavião!
7: Tem nada, aí? Tem nada.
8: Fala, Farazinho, não? Só pra falar que hoje eu vou divulgar, a pedido do Lucasito, os pontos de troca-troca de figurinhas.
5: Que troca-troca de figurinhas? É bom isso aí, exatamente.
8: Tô aqui com os nomes do Lucasito.
5: Do álbum dele, né? Não é da Copa do Mundo.
8: Exatamente, do Albito, o álbum do Lucasito. E olha, não tô mentindo, olha aqui, ó, o Wagner do Jaraguá, tô feliz. Fui comprar as figurinhas do álbum do Lucasito. Tive felicidade de tirar uma figurinha carimbada da Xanaína. Ela é linda.
5: que é isso?
8: É cara, velho? Será o que eu vi uma figurinha do
6: Lucasito? Quanto que é o pacotinho, hein?
8: Tá R$3,50.
6: Quantas figurinhas vem no pacote?
7: Que absurdo.
8: Vem 3 figurinhas, vai comprando 10 pacotinhos, você ganha cola também.
5: Se pegar repetido. Isso aí, figurinha repetida.
8: Se sair figurinha repetida, aí você tem que ir para esses pontos de troca que eu vou falar hoje aqui com o Fará. Aí faz o troca-troca das figurinhas repetidas.
5: Fala, muito só bom. O Gavião para fazer a gente rir.
6: O Gavião
5: rir,
6: é sensacional. Sou muito
5: só
6: fã.
5: Só o Gavião para fazer a gente rir.
6: O Fará. Sou muito fã. Fala, Lucasito.
7: Só para fechar então rapidinho. Amanhã termina essa rodada. Às 8 da noite, jogo único Coritiba e Bahia. E hoje, Fará, pelo campeonato inglês, o Bruno Guimarães jogou, né, pelo Newcastle. Uh-huh. Foi substituído, mas segundo ele mesmo e o clube, não tinha lesão nenhuma, só precaução. Então, menos uma preocupação aí pra seleção.
6: Cara. É isso. Bom trabalho então, Lucasito.
7: Que bom trabalho. Acabou o trabalho aqui.
8: Bom descanso.
7: Tchau, Fará. Valeu, tchau, Calil. Um tchau, Calil. Valeu.
5: Esse Lucas. Será que dá pra fazer troca-troca de figurinha?
6: Não sei. Vou esperar ansiosamente o nosso Gavião relatar aqui. Você já ouviu o Gavião aqui no Fim de Papo, a estrela da companhia. Esse cara é sensacional, cara. É ele quem
5: só
6: faz a festa.
5: Só o Gavião pra fazer a gente rir.
6: Exatamente.
8: Vocês são meus amigos.
6: Não, pô. Você é fera demais. É, Ricardo Melo, na cabine da Neoquímica Arena, cabine da TMC. Me dá a cena, Ricardo Melo. Me dá a cena da torcida do Corinthians. Já foi embora? Tá festejando ainda, Melo? Boa noite.
0: Boa noite pra você, meu caro Fabiano Fará, pros companheiros todos e principalmente pro ouvinte ligado nesse Fim de Papo. A maioria do torcedor comum já saiu do estádio. né? Mas a torcida organizada ainda continua fazendo a festa aqui, atrás de um dos gols da Neoquímica Arena. E uma festa, olha, que vale a pena comemorar mesmo, hein? Que talvez tenha sido um dos piores jogos do Corinthians como mandante, né? Só não foi pior que aquele que levou 2-0 diante do Coritiba, jogou muito mal também diante do Internacional de Porto Alegre, onde perdeu aqui, mas tava, essa partida tava encaminhando para um 0-0 horroroso, né? Até que o Labiade, ele trouxe pra gente essa pérola aí, marcou um golaço já quase depois dos 45 minutos, e o corintiano sai daqui com um sorriso de orelha a orelha, vai dando uma distanciada aí da zona do rebaixamento. O próximo compromisso, né, é fora de casa, e o Corinthians, se conseguir pontuar, né, vai passar a Copa do Mundo longe da zona do rebaixamento. Pelo menos é isso que espera o torcedor corintiano, que tá indo embora, tá indo para casa com um sorriso, ó, estampado no rosto. É isso, viu, Farazinho?
6: Ó, fica por aí, Ricardo Melo. Você tá na canetinha? Porque eu tô vendo que você tá com uma camisa Baby Look, né? Tá apertadinha.
5: Dois números menor a camiseta.
0: Não, não tô na canetinha.
8: Você tá com frio? Tá com farolzinho aceso?
0: Não tem farol. Não tem. Vocês estão vendo farol em outro lugar, hein?
6: Tá diferente, Ricardo Melo.
0: Não tô diferente nada.
6: Quem tá pelo YouTube vai me dar razão no chat. Quem tá ouvindo, todos escrevendo. Aquele cabelinho com Gomex na cabeça, né? No cabelo.
0: Com gel.
6: Gomex,
0: com gel.
6: É Gomex.
0: Não, né? É gel.
6: A barba bem aparada, a camisa PP de criança, apertadinha, pouquinho, o peito um pouquinho estufado e caído, mas... O
8: pescoço, né? Apertado.
0: E o pescoção do locutor, quem disse que não dá pra
5: Como ver? Diria Tim Maia, pneu furou. Acende farol!
0: Não tem farol aceso, não. Vocês estão de brincadeira comigo. Aqui não tem farol e não tem tempinha.
6: Muito bom. Vamos fazer o seguinte, vamos eleger o craque do jogo para Corinthians. Um gol de Labiade. Atlético Mineiro 0 ainda hoje, com o José Calil. Tem os conceitos dos times da arbitragem.
5: Tá pronto.
6: Péssimo, regular, bom e ótimo. É, cara, guarda aí, não vamos dar spoiler, não.
5: Não.
6: Tem um gavião. Isso eu tô curioso também. Troca-troca, figurinha. Ponto de troca-troca.
5: Eu vou anotar
6: tudo. Ah, não. Porque o Lucasito falou, fala, me libera rapidinho que eu preciso trampar. Eu falei, ah, não entendi nada.
5: Mas tudo certo. É a segunda função. É o albito.
6: Talvez seja a principal, né, o Gavião?
8: Ele tá ganhando dinheiro com esses negócios aí, viu?
6: Ô, Gavião, começando por você aí no Bar do Cabeção.
8: Sim.
6: Quem foi o melhor do jogo? Corinthians 1, Atlético Mineiro 0, Gavião.
8: Ah, o jogo tava ruim pra caramba. Poucas oportunidades, ninguém fazia nada, até que entrou o Labiade e fez um golaço, que nem o Melo narrou e ressaltou várias vezes, golaço, golaço, golaço, e o Calil também falou, né? O jogador europeu, aquele negócio de posicionar o corpo, o jeito de bater na bola e tudo mais, Labiade
6: ganha o primeiro voto do Gaviva, o Ricardo Melo.
0: Fala, Farazinho.
6: Diz pra mim, não, você espera, você vai ser o último. José Calil, quem foi o melhor em campo? Craque do jogo, Calil.
5: Olha, Fará, a única coisa boa que teve foi o gol, né? Então não dá, embora ele tenha entrado aos 31 do segundo tempo, jogou só um pouquinho. Mas eu vou votar também no marroquino, no Zacaria Labiade, pelo gol. Foi a única coisa boa que teve no jogo.
6: E pra você, Ricardo Melo?
0: Vou votar no Labiade pelo seguinte: ele salvou o Corinthians da derrota pela Libertadores lá no Uruguai, né? O Corinthians perdia por 1-0, ele acabou empatando o jogo. Inclusive, foi o primeiro gol dele vestindo a camisa do Corinthians, ele que joga muito pouco. E hoje marcou essa pintura de gol, que deu 3 pontos para a equipe do Corinthians. E eu acho que depois, é só um palpite, tá? Mas depois desse golaço que ele fez aqui, o Linger de reserva dele, passou a ser reserva. Eu acho que ele agora, se o Diniz uma hora tiver que optar entre o Lingard e o Labiade, acho que o Labiade dá um passo à frente depois desses 2 primeiros gols vestindo a camisa do Corinthians, e principalmente esse diante do Galo, que foi um baita gol. O voto não poderia ser de qualquer outro jogador a não ser Labiade, pra mim o melhor em campo, viu, Fará?
6: Ô Marco Belo, você vai atrás da turma ou vai colocar aquela pimentinha na votação?
9: Eu votarei naquele que calou os críticos, Labiade.
6: Então, Zacaria, né, que fala? Zacaria
9: Labiade. Isso.
6: Zacaria Labiade.
9: Ele disse ser Zacaria.
6: Isso, Zacaria Labiade, o craque do jogo, eleito pela equipe TMC.
5: Todo mundo votou nele, né, cara? O que acontece, Gavião, quando todo mundo vota no mesmo time?
6: Exatamente.
8: Caso? É unanimidade, consenso, Okoku por acramamento, The Hero of the Match, só deu ele. Zakaria Labiadi é do Timão.
6: Boa. Ô, Ricardo Melo, vai descansar.
0: Fala, meu querido.
6: E diminui na caneta, tá?
0: Não tem nada de caneta, você tá... Pelo contrário, tô enchendo o bucho, tô comendo mais do que nunca, viu, Fará?
6: Ah, agora
0: um abraço pra você.
6: Um abraço. Colocaram o plano aberto aí, deu pra perceber a pochete. Ó,
0: vou ficar ouvindo vocês até chegar em casa. Lembrando que aqui a assistência técnica foi do nosso Willi Colono, do Calão Motoca e do Maurício Ferreira. Valeu, um abraço, até a próxima. Até amanhã no Papo 1, viu, meu caro Fabiano Fará. Tchau, Calil, Belo. Também nosso Gavião, um abraço para todos vocês e principalmente para o ouvinte ligado na TMC. Um grande abraço.
5: Tchau, Melo.
6: Tchau. Vai tchau, chegar Melinho. Tarde em casa, hein? Vai chegar tchau. Tarde.
0: Tem sopa. Lavar os pés e dormir.
8: Não vai sopa na Avenida do Jockey, hein?
5: Sopa de grão de bico hoje pro Ricardo.
0: No Jockey eu fui ontem.
6: Dia de sopa ele vai de garfo. É brincadeira. Ô, valeu, Melo. Valeu, um abraço.
0: Já fui, tchau.
6: O Gavião, não sei se você tá com o chat do YouTube aberto ou não.
8: Sim, estamos aqui.
6: Se tiver alguma participação, você vai avisando a gente aqui.
8: Tá, eu também estou aqui de olho no Vasco da Gama, que está enfrentando o Bragantino. Estamos com 11 do primeiro tempo, Vasco e Bragantino 0-0.
6: 0-0. O time do Vasco, o time do Bragantino, começaram bem, dando aquela tropeçada, né? Então o Gavião está de olho também no Vasco e Bragantino, lá em São Januário, no Rio de Janeiro. Marco Belo, situação de momento aí na Neoquímica Arena, Belo.
10: Eu aguardo aqui a chegada do Fernando Diniz. Ultimamente o técnico do Corinthians tem demorado, né, para vir até a sala de entrevistas coletivas. Se ele demorar muito, eu vou dar uma passadinha lá na zona mista, que fica bem pertinho, né? Você conhece bem, Fará, a uns 2 quilômetros mais ou menos daqui. Mas se o Diniz for demorar muito, eu dou uma passada na zona mista para ver se algum jogador do Corinthians está passando por lá.
5: Aproveita e pega um pão de queijo naquela tiazinha que fica ali.
6: Pô, 12 conto pão de queijo, pelo amor de Deus.
10: Eu tenho que vender meu carro para comprar um.
6: Fala, Gavião.
8: Não, é que você falou para eu ficar de olho no chat do YouTube. Pena que o Melo já foi embora. Ele tá falando que não é gel. O Souza tá falando, o Melo não está usando gel. Ele passou a cola do Lucasito no cabelo.
6: Mano, estamos com no YouTube estamos com imagem dele.
5: Pode ser.
6: Cabecinha baixa.
8: Olha lá.
6: Farol murcho. Tá demais. Ele tá demais.
5: Como é que eu amo? Falava na música da banda Blitz, o Gavião, para-choque duro, como é que é?
8: Farol baixo farol e para-choque duro.
6: Exatamente. Meu Deus do céu. Ô, José Carinho, o melhor do Brasil, como é que foi esse retorno do Memphis? Jogou pouco, você esperava, até falou, ó, a minha esperança de qualidade no jogo é a entrada do Memphis. Não dá pra cobrar que o cara participe tão ativamente 60 dias fora, né, Calil?
5: Ele entrou aos 15 do segundo tempo, pouco produziu. Na verdade, a imagem que marcou do Memphis foi ele engraxando a chuteira do Zakaria Labiadi após o gol, né? Na comemoração, aquele gesto já tradicional, que eu acho bem bacana, porque é o reconhecimento, né, dos colegas para um cara que fez ou uma jogada bonita ou gol. Então, o Memphis apareceu ali engraxando a chuteira do Zakaria Labiadi e fez muito pouco. Ainda está bem fora de forma, está meio pesado. Esses dias, eu acho que ele vai para a Copa, tenho quase certeza. Mas esses dias, até a estreia da Holanda no Mundial, ele vai ter que apurar os treinamentos, ele vai ter que se comportar de uma outra maneira, emagrecer um pouco, que ele parece que ainda está um pouco acima do peso, para fazer uma boa Copa do Mundo. É um grande jogador, mas hoje não voltou bem, não.
6: E tem pouco tempo para pegar ritmo, né, Calil? Porque pega agora a Platense, né? Pela acabou, Libertadores e acabou.
5: Contra o Grêmio ele já vai estar a serviço. No fim de semana que vem, Fará, nenhum jogador da Copa do Mundo pode jogar. A FIFA só liberou a final da Champions.
6: Sim.
5: Será dia 30, sábado, né?
6: Da Conmebol também, quem quisesse jogar, mas, né?
5: Não, mas a Conmebol não tem no fim de semana.
6: Não, né? Não tem fim de semana.
5: No meio de semana, sim, ainda pode jogar. Mas no fim de semana, nenhum jogador, à exceção da final da Liga dos Campeões, está liberado. Então aqui vai ter rodada do Campeonato Brasileiro, sábado e domingo. Mas ninguém que está na Copa do Mundo pode jogar. Portanto, se o Memphis quiser jogar contra o Platense quarta-feira, Talvez ele possa fazer alguns minutos, mas eu acho que ele já vai embora direto.
6: Viu? É, tem que pegar ritmo. O Calil observou muito bem.
5: O Corinthians fará, não sei, o Belo pode me corrigir, você também, o Gavião. O Corinthians já garantiu o primeiro lugar do grupo, né? Na Libertadores. Então não tem o que ele fazer, mas tem que pôr reserva do reserva, né? Nesse jogo contra o Platense, que se for 80-0 pro Platense, não vai mudar nada.
6: Exato.
5: É o tipo de jogo que o Corinthians tem que preservar o próprio jogo contra o Grêmio, né? Que será muito mais importante no próximo sábado lá na Arena do Grêmio.
6: Que não deixa de ser um confronto direto para fugir da parte de baixo da tabela. Ô Calil, você dizia durante o teu comentário no jogo de Corinthians 1, Atlético Mineiro 0, antes do Corinthians marcar um gol, que o Diniz estava tentando fazer de tudo para mudar a equipe do Corinthians, para mudar a postura do Corinthians em campo. As 5 substituições que ele fez foram do meio de campo para frente. Ele tirou todos os meio-campistas, só deixou o Iroberto de atacante. Foram 5 mudanças do meio-campo para frente, o que demonstra já uma insatisfação dele com relação à falta de rendimento do Corinthians, né?
5: Que era o problema que nós apontávamos. O Corinthians até começou bem, criou uma jogada aos 4 minutos, quando o Gustavo Henrique perdeu um gol feito, mas não fez mais nada. E o Diniz é o tipo de treinador, Fabiano Fará, que não peca pela omissão, né? Ele não se omite, então ele foi tentando. E uma das últimas tentativas dele, que foi o Labiade, deu certo. Então ele tentou tirou o Lingard, que não fez nada, tirou o Lingard no intervalo, entrou o Caio César, melhorou um pouquinho, mas não foi suficiente. Depois ele tirou o Raniel e o André, que não estavam bem, pôs o Alan na criação de jogadas e o próprio Memphis, né, puxou o Bidon um pouco para trás. Daqui a pouco ele tirou o Garro para pôr o Zacaria e depois ele tirou o Bidon para pôr o Carrilho. Então ele tentou tudo. Essa é a função do treinador. O treinador não pode ficar assistindo o circo pegar fogo e não fazer nada. Ele tem que observar onde estão os defeitos do time e ir tentando corrigir esses defeitos. E o Diniz fez isso hoje e foi premiado, né? O gol do Zacaria no final, ele também é um prêmio pro treinador que apostou no cara.
6: Sim, uma outra mudança. Que alguém chamou? Não, né? Uma outra mudança, ô Calil.
5: Falou, mas ele foi comprar o pão de queijo, Marco.
6: Pô, 12 reais, tá maluco.
5: Mas nessa hora com fome, meu, não, vai fazer
10: não,
5: o quê?
10: Não.
6: Não compra não, Belo.
10: Eu passo longe daquela cantina.
6: Se quiser, manda pra mim os 12 e te arrumo 3 pães de queijo.
10: O cafezinho é uns 30 reais.
6: Não, pelo amor de Deus. Ô Calil, uma outra situação que eu reparo no trabalho do Fernando Diniz dentro do Corinthians é que ele não tá impondo ou forçando ao time do Corinthians aquele estilo de jogo que ele gosta, que é a saída, a construção da jogada apoiada desde o campo de defesa. É um Diniz diferente no Corinthians, entendendo as limitações do elenco?
5: Olha, se eu não estou enganado, o Diniz não teve nem uma semana cheia para trabalhar o time. Desde que ele assumiu, são jogos quarta e domingo, ou sábado. Então, essa questão que você coloca é interessante. Realmente, esse time do Corinthians, ele não faz aquela saidinha como fazia o Audax, como fazia o Fluminense, como fazia o Santos, o São Paulo, né? Quando o Diniz era o treinador. Mas eu acho que isso é muito mais em função da falta de tempo para treinamento. Ele não pode chegar chutando a porta num time que não vinha tão mal assim com o Dorival. Se você pegar, o Corinthians trocou de técnico do Ramon Dias pro Dorival e depois o Dorival pro Diniz por caprichos aí, manifestações de torcida organizada, mas o trabalho não era tão ruim da família Dias e depois também não era tão ruim do Dorival. Eles conquistaram títulos. Quantos técnicos passaram aí em tantos times no Brasil que não conquistaram nada? Tanto a família Dias como o Dorival conquistaram títulos no Corinthians, mas mesmo assim houve a troca. Então o Diniz é um sujeito muito inteligente. Ele não chegou chutando a porta, ele ajeitou um pouco, ele botou o dedo dele no Garro, né? Na recuperação do Garro. Foi uma obra do Fernando Diniz. No primeiro jogo, eu estava trabalhando aqui, quando eu vi o vestiário, o Garro com a tarja de capitão, eu me lembro, eu estava do lado do Marco Belo, falei, pô, o Diniz vai recuperar o Garro. E não deu outra. Então isso, ele já está melhorando. Agora o Yuri, por exemplo, ele não conseguiu melhorar. O Yuri está piorando a cada jogo. O André, ele não conseguiu melhorar. O André está piorando a cada jogo. E aí, cabe ao treinador colocar outro. O André está mal. Sai, vem outro. Hoje entrou no lugar do André o Memphis, que é um jogador indiscutível, mas quem fez a função ali ficou com o Alan, depois com o Carrilho. Esses caras estão melhores que o André hoje. Então o André provavelmente vai para o banco. Na próxima partida em que o Corinthians jogar com os titulares, talvez contra o Grêmio semana que vem, o André tem que ir para o banco. Ele está mal. O Yuri Alberto, daqui a pouco, se o Memphis não fosse para a seleção da Holanda, o Diniz podia adiantar o Memphis e tirar. O Yuri Alberto está mal. Então acho que o treinador não quis chegar chutando a porta, mas ele está aos poucos ajeitando o time da forma que ele gosta.
6: Ô Belo, até porque o Belo conhece muito de bastidores do Corinthians, né?
10: Diga.
6: Com relação à tarja de capitão, à faixa de capitão pro Rodrigo Garro, isso foi, teve participação direta na melhora dele, como ressaltou o Cali, ô Belo?
10: Eu acredito que sim, porque pelo que eu ouço a respeito do Rodrigo Garro internamente no vestiário do Corinthians, ele é um jogador que precisa desse tipo de atenção especial. Ele é daquele tipo de jogador que você precisa levar para o lado, conversar, chamar para si. E foi uma das primeiras coisas que o Fernando Diniz fez quando ele chegou no Corinthians. Ele colocou o Rodrigo Garro em campo como titular, ele não estava sendo titular com o Dorival, deu a faixa de capitão, e o próprio Diniz falou em uma entrevista coletiva que conversou muito com o Garro, até sobre a infância dele na Argentina, como é que tinha sido, o acidente pelo qual ele passou, enfim, ele deu uma atenção especial ao Garro, e a faixa de capitão, claro que entra nisso também.
6: E o Calil disse, né, o Diniz aparentemente não conseguiu recuperar o Yuri Alberto, né, o Yuri Alberto veio com aquela história de que quer ir embora, que o ciclo encerrou, e aí como que tratam isso internamente no Corinthians, o Belo?
10: Oi, perdão, Fora.
6: Sobre o Yuri Alberto, o Calil disse, ó, o Yuri Alberto, o Diniz não conseguiu recuperar, ele tá muito mal, tá em queda livre, e aí também tem muito aquele negócio que ele falou que encerrou o ciclo dele no Corinthians, que gostaria de sair, como é que tratam esse assunto internamente?
10: O Diniz também falou do Yuri Alberto em uma entrevista, sem ser perguntado, alguns jogadores do Corinthians, o Diniz, ele gosta de falar, mesmo sem ser perguntado, ele já falou sobre o André, já falou sobre o Yuri Alberto, já falou sobre o Gabriel Paulista em uma entrevista, falou, eu quero falar sobre o Gabriel Paulista, que vocês não me perguntaram tal, para dar uma força pro jogador. E o Yuri Alberto, ele entra nessa mesma prateleira que eu falei do Garro, que precisa de uma atenção especial. E o Diniz sabe fazer isso e tá tentando fazer isso com o Yuri, mas a bola precisa entrar, né? E a respeito das declarações que ele deu, ele me parece se arrependeu já no dia seguinte, porque através da assessoria de imprensa ele soltou um comunicado meio que desmentindo, dizendo que não era bem isso, que ele não quis falar exatamente aquilo. E quando perguntado depois do jogo contra o Peñarol ainda no campo, ele falou inclusive que quem está cuidando da carreira dele agora é o pai e não mais o agente André Cury. Ou seja, o Yuri Alberto, ele me parece que não gostou da repercussão, ele não imaginava a repercussão daquelas palavras, porque foram muito sinceras, foram honestas. Não foi uma resposta, né, que de repente você fala sem pensar. Foi uma entrevista inteira em que ele repetiu várias vezes que queria sair no meio do ano. Então não foi sem pensar, não foi algo impensado. Mas ele não imaginava com certeza a repercussão do fato.
5: Não, e ele falou, eu estava assistindo essa entrevista do Yuri Alberto, ele falou isso tudo sem ser perguntado. Perguntaram uma outra coisa para ele e ele começou a falar isso. Os repórteres que estavam ali ao redor nem esperavam. Aí sim, depois que ele falou, fizeram mais umas duas, três perguntas, mas foi realmente uma declaração muito infeliz, e eu acho que até o fechamento da janela agora, né, porque a janela vai abrir logo depois da Copa do Mundo e vai fechar no dia 1º de setembro.
6: Sim.
5: Até o fechamento da janela, a torcida vai pegar no pé do Yuri Alberto. Hoje o Belo falou que ele foi aplaudido quando o nome dele apareceu no alto-falante, lá no telão, tudo bem, mas em vários momentos do jogo a torcida se mostrou impaciente, ele errou passes. Eu não vou dizer que ele perdeu o gol, porque ele nem criou uma chance de gol. O Yuri Alberto, ele tá tão mal que ele não tá nem perdendo o gol, ele não tá nem chegando perto de fazer o gol. Então realmente é um momento difícil. Alguns jogadores, como eu disse, o Diniz recuperou, agora alguns ele não tá conseguindo. Então ele não está conseguindo recuperar o André, ele não está conseguindo recuperar o Yuri. O próprio Matheus Bidu caiu de produção depois que o Diniz chegou. O Matheus Bidu vinha sendo um dos jogadores mais importantes do Corinthians. Então Alguns ele já recuperou. Agora, nesse período de Copa do Mundo, né, quando haverá alguns dias de férias e depois um período de treinamento, o Diniz tem que recuperar esses caras. André, Yuri, melhorar o Matheus Bidu, o Bidon também. Ele fez grandes jogos, mas hoje, por exemplo, não jogou nada, né? E o treinador tem que estar atento a tudo isso.
6: Ô, Belo, a impressão que dá de fora é que o André derreteu. Começou explodindo desde a proposta do Milan, né? Que o Corinthians ia estudar e depois recuou. O André derreteu. Aí teve o episódio da mão na patolada, lá, a mão nas partes íntimas. Como é que tratam o assunto, André? Ele é um ativo do Corinthians no meio da janela de meio de ano, ô Belo?
10: Sim, o presidente queria vender o André e ele foi convencido a não vender, depois das declarações do Dorival Júnior. O presidente e o Marcelo Paes queriam vender o André, porque precisavam do dinheiro. E depois das declarações do Dorival, ele acabou não sendo vendido. E a impressão que dá é que o empresário colocando uma foto da camisa do Milan na internet, enfim, acabou dando uma deslumbrada no garoto, né? 19 anos de idade, até comum, não é nada de anormal, ele tá com a cabeça muito mais agora no que poderia ter acontecido e no que pode acontecer no meio do ano, porque ele ainda pode ser vendido, do que dentro de campo, e por isso ele não tá conseguindo jogar. É o que eu estou percebendo aqui. O Fernando Diniz fala que conversa com ele bastante, que ele é um garoto com o pé no chão, que ele não está deslumbrado, mas a impressão que dá é que ele tá sim, viu, Fará? É,
6: ele caiu muito. Você venderia, Caril, o André?
5: Olha, eu acho que todos os clubes brasileiros precisam vender jogador, né? O Santos também tá com possibilidade de se pintar a proposta para bom tempo, para esses caras, tem que sair. O São Paulo vendeu o William Gomes, vendeu o Ferreira da ponta direita, vendeu, enfim, outros jogadores aí que estavam pintando bem. Até o Palmeiras, o Flamengo, esses times têm que vender jogador. Então, acho que se vier a proposta pelo André, o Corinthians tem que colocar um valor. Se pagarem, tem que vender. Vai ter que vender, porque com esse dinheiro ele paga os atletas, ele não atrasa mais salário, dá uma amenizada em algumas dívidas, né? Paga o transfer ban. Então, tem que vender, velho, se aparecer a proposta. Agora, não pode vender por preço de banana, porque são jogadores aí que o clube produz e que tem que ser vendidos pelo preço compatível. Eu não sou, Fará, eu falei para você já aqui fora do ar e falei no ar também, eu não sou íntimo do André, eu não conheço o André pessoalmente. Então acho que seria uma leviandade eu afirmar que ele caiu de produção por causa do negócio do Milan. Mas a impressão é essa, porque foi muita coincidência. Exatamente quando veio a proposta do Milan, ele caiu e caiu muito. Não é que ele jogou uma partida boa, outra má. O André teve vários jogos aqui votado pela gente como melhor em campo. Pô, ele nunca mais jogou nada. Ele não tá jogando nada.
6: Ele derreteu, Calil, derreteu.
5: Ele não tá jogando nada. Não é que ele, o cara fez uma partida ruim. Tudo bem, isso até o Pelé, o Messi, Maradona, todo mundo faz uma partida ruim. Mas ele, você vê isso aí, foi contra o Novo Horizontino, quando o Corinthians perdeu o Campeonato Paulista. Só no Brasileiro, o Corinthians fez hoje o 17º jogo. Então, já são 17 jogos no Brasileiro. Mais 5 da Libertadores, 22. Mais 2 da Copa do Brasil contra o Barra, 24. São 24 jogos que ele não joga nada. Alguém precisa, sabe, alguém tem que responder o que está acontecendo, pô.
6: É muita coisa. Ô, Belo, qual que era a proposta mesmo do Milan que o Corinthians quase vendeu em valores?
10: Era de... eu vou confirmar, mas era algo em torno de 17 milhões de euros.
6: 17 milhões de euros.
10: Mas o Corinthians não tem a totalidade do valor. Eu vou dar uma confirmada para dar a informação correta. Não,
5: perfeito. O problema é que o Corinthians veio a proposta e o Corinthians ficaria com pouco mais da metade. E o valor que veio, eu não lembro também, o Belo tá levantando
6: lá. Era em torno disso, eu lembro na época.
5: Então, mas o Corinthians queria tudo isso só para ele.
6: A parte dele.
5: É, a parte, por exemplo, se for 17 milhões, o Corinthians teria direito a 8 milhões. É
10: 18 milhões de euros fixos, mais 4 em bônus por metas. Mas sim, o Corinthians só tem 70% dos direitos econômicos.
5: Então, se fosse 18 milhões, ficaria com 10 milhões, mais ou menos. E o Corinthians queria os 18 milhões só para ele, mas aí o jogador teria que valer 30 milhões.
6: O restante, os outros então... 30 são do jogador, ô Belo?
10: Sim.
6: Ah, então, sabe por que o clube faz isso, Calil? para forçar o jogador que se quer sair, me dá a tua parte.
5: Não, mas por que que ele não fez isso, se ele queria sair? Porque se tivesse chegado a proposta que o Corinthians queria, tinha vendido. Não foi por causa do Dorival que não vendeu. Não vendeu porque o valor... Na verdade, o Dorival não falou que não tinha que vender. O Dorival falou do valor, lembra, Belo? Ele falou, isso aí é um preço, sim, muito pequeno.
10: Mas o que aconteceu foi o seguinte, eu estou lembrando agora, esses 30% do jogador e do empresário, foi divulgado pelo staff do jogador que ele teria aberto mão desses 30%. Só que ele abriu mão, em que sentido? O Corinthians ficaria com 70% e ele não ganharia.